0: entrando no time do Vasco com a intenção do Pedro Manuel, meu caro Caio Leone, no Recife.
1: O Marino Hines Rosa, colombiano, ele atuou no Atlético Nacional, é ponta, é um jogador de muita agressividade. Então o Pedro Manuel precisa ser mais letal, precisa de mais contra-ataque, precisa ter jogadores com esse calibre. Então agora ele tem o Andrés Gómez pelo lado esquerdo, tem o Marino Hines Rosa pelo lado direito, já atuava assim no Atlético Nacional, para sobrecarregar os lados do campo do Vitória, Fabrício.
0: E olha o Vitória tentando mais um cruzamento, buscando o Cais. Ele ficou preso na marcação, Léo Jardim fez a defesa. 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
0: 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Vitória vence o jogo, Manuela Vena. E o torcedor faz a festa no Bagadão, hein, super craque?
3: Tá de bem com a vida, o torcedor do Vitória. Pulando, curtindo, vibrando em alto bom som, Fabrício. Fazendo a festa, viu? Tá bem demais na fita. O Vitória nesse retorno vencendo o jogo. O torcedor tá feliz demais.
0: Eu pego até seu bordão, viu? Vibra que vibra, torcida do
3: vibra
0: Vitória.
3: Que vibra.
0: É, rapaz, se não tá dando na técnica, na raça, o Vitória vai superando o adversário num confronto direto, hein, Leone?
1: E é uma característica desse Vitória, que não desiste, que não faz uma partida incrível, mas não deixa de lutar, o que é mais importante. Jogo de campeonato brasileiro não é sobre jogar bem todos os jogos, é sobre resistir quando pode, buscar pontos fora de casa e vencer sempre dentro. É o que o Vitória tem feito. O Vitória está chegando ao seu 25º ponto na competição com simplesmente 23 dentro de casa. E o principal, o Vitória consegue ressurgir num jogo quando o Pedro Emanuel foi inteligente, que ele precisava abrir a defesa do Vitória. Então ele já tinha o Watson pelo lado direito, puxou o Andrés Gómez pro lado esquerdo, Nuno Moreira para fazer combinações e o Bremer. O Vasco era melhor, já tinha criado boas chances, inclusive com alguns vacilos defensivos do Vitória, com boas combinações por dentro. Mas o Vitória tá tão atento, marcando lá em cima, e o jogo é isso, é quem tá mais concentrado. E o Renato Kaiser acabou abrindo o placar, e a partir daí é um Vitória que precisa ter concentração suficiente para não se perder na partida, marcar bem e aproveitar esse momento do Vasco, que vai querer se expor. Não colocou o Marino Hines, trouxe à toa, quer o empate porque sabe que é confronto direto, e é onde o Vitória pode aproveitar no contra-ataque.
0: E o Vitória vai abrindo 5 pontos da zona, vai chegar na nona colocação com 25 pontos. Manuela Vena chamou, falou.
3: Mudança tripla no Vitória, né? Marinho, Fabri e Brites. O já saiu, já subiu a primeira plaquinha, né? Vai sair o Eric com a 33 para a entrada do Marinho com a 7. Vai sair também o Tarzia com a 12 para a entrada do Fabri, 23. E a última alteração vai ser a entrada do Brits no lugar do Jamerson, camisa 83, Brits camisa de número 12. E a chuva começa a cair forte aqui no Barradão, Fabrício.
0: É, o Barradão adora uma chuva, né? De 100 jogos, 100, 1000, né? Vamos lá, de 1000 jogos que fiz aqui, 1002 choveram, não é possível, velho. Como chove no Barradão. Mas o Vitória vai conquistando um excelente resultado, mudança tripla no Jair Ventura, mais uma novidade no elenco do Vitória, está em campo o Emanuel Brits, que vai fazer a direita ali o Jamerson nos dois últimos lances. Chegou a dar uma vacilada, apesar da grande partida que fez naquele setor de maneira improvisada, hein, Leone?
1: Exatamente. E ali já é o cansaço, já é um jogador que foi, inclusive, exigido o tempo inteiro. Foram jogadores importantes que caíram por aquele setor, né? O Jamerson, ele joga pelo lado direito e o Cuiabano toda hora espetado. Então, você precisa ter fôlego suficiente para conseguir fazer essa marcação. Depois, o Pedro Emanuel troca, coloca o Andrés Gómez. Você precisa renovar o fôlego. E o erro, ele é natural da partida.
0: Tentativa do Vasco ali quando começa a chover muito no Barradão, viu? Muita chuva no Barradão.
3: Fabrício.
0: Olha, pegaram o Kaiser, tem que marcar essa falta, Candaçã. E de novo com a ajuda do Bandeira, o Jair quer cartão, tá desesperado por um cartão no Cuiabano. Fala aí, Manu.
3: E foi, né? No meu critério.

0: Chega no time do Vasco, Baralhas vai chegar no outro lado. Vamos chegando a quase 34,5 do segundo tempo, tá 1-0 pro Vitória, gol de Renato Kaiser. Baralhas brigou pela bola, que é o lateral, o Vasco também briga pelo lateral, marcação do lateral, favor da equipe do Vitória. 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
0: 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Deu a respirada porque o lance em cima do Fabri dentro da área, a arbitragem mandou seguir, o Vitória ficou com ela. Kaiser tocou pra Fabri, invadiu, brigou, tira Robert Guilherme pela equipe do Vasco. É o Vitória que criou uma nova energia no ataque, se mantém no campo de ataque mesmo vencendo por 1-0, é esse o cenário que o torcedor quer. 35, Jair Ventura tem tido esse time na mão, né? As alterações já fazem com que o Vitória pare de sofrer e volte a ocupar o campo de ataque.
2: Exatamente, faltou fôlego também, né? Vitória fez o gol, teve suas dificuldades, mas quando ele mexe na equipe, Vitória tem oxigênio suficiente pra atacar o Vasco, que sentiu o gol. O Vasco sentiu.
0: E olha o Vitória, Renato Kaiser, jogadaça pela direita, cruzamento pra dentro. Chegou Robert Guilherme pra cortar, mas ele não conseguiu tirar muito das proximidades da área do Vasco. Vitória tem mais a posse. Emanuel Martínez, Marinho, devolução do Martínez. Marinho que abriu mão de parte das férias para se condicionar, para ajudar esse Vitória. Cruzamento, tirou o time do Vasco, voltou, brigou Luan Cândido, Marinho brigou pela bola, o Marinho, e a falta do Marinho. Mas a falta do Marinho, viu, foi de boa porque evitou que o Vasco saísse no contra-ataque. O homem abriu mão de parte das férias, viu, Manu?
3: Foi. Agora, essa falta do Marinho, na minha visão, era uma faltinha para cartão, né? Foi ali com a sola no carrinho, mas o Candançan não tá marcando, então o Marinho tá certo. Segue o jogo, 1-0 pro Vitória.
0: 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Vem o time do Vasco pelo setor esquerdo. Cuiabano toca no meio. Tentou Tietê, primeira dele. Mais à frente, buscando jogada. Brenner tentou o giro. Ainda ele. Bola na canhota. Tentou acionar o Andreas Gomes. A bola foi muito forte. Foi pra fora. Ficando em lateral pro Vitória. Quase 37 minutos do segundo tempo. Vitória vai conquistando 3 pontos importantíssimos na tabela. Com esses 3 pontos, Melissa Lima, posição do Vitória, conta um raio-x aí desse Vitória na classificação do campeonato, Mel!
4: O Vitória está indo ao 9º lugar na tabela do Brasileirão, Fabrício, e o Santos empatou o jogo contra o Botafogo. Isso é ainda melhor para o Vitória, porque o Botafogo estava na 9ª posição, e aí o Vitória assume, o Botafogo cai lá para 13º. Então, nesse momento, 25 pontos e 9ª colocação para o Vitória.
0: Vamos lá, Vitória, quem sabe o Fabri bateu, a bola acabou indo fraca para a defesa do Léo Jardim, no bom contra-ataque do Vitória. E olha o Ramon, viu, o Ramon no pé de pressiona, né? Caio fala muito dessa condição do pé de pressiona, o Vitória com o Jair Ventura tem feito isso com eficiência já há algum tempo nessa temporada. Tentou o Fabri, já disse a Melissa Lima, o Vitória vai assumir na 9ª colocação do campeonato. Fabrício. Santos acabou de empatar com o Botafogo, por isso o resultado ajuda ainda mais o Vitória, que é o 9º com 25 pontos, volta a primeira página da tabela, o Leão. Chamou, falou, Manu Avena.
3: Teve alteração no time do Vasco, não foi agora, né, foi um pouquinho antes. O David, camisa 7, entrou no lugar do Nuno, camisa 17.
0: O David, ex-Vitória. Até agora o Vitória não recebeu dinheiro por esse cara, né, velho? Aí já pensou, o cara faz um gol aí? O futebol brasileiro é uma várzea, viu, velho?
2: Das grandes. Várzea grande, né? Muito grande. Agora, o Pedro Emanuel colocou o Tietê no lugar do Thiago Mendes e ele coloca atacantes. A necessidade é muito clara, precisa empatar o jogo. E ele pesa a última linha com o Andrés Gomes, com o David, com o Marino Rinestrosa e com o Brenner, que tem, inclusive, feito boas combinações. Ele sai da área para abrir espaço. Então é uma alternativa para que o Vasco consiga um empate. Vitória vai precisar se segurar e, principalmente, não sofrer desvantagem no cruzamento. Tentar ficar organizado. Cruzamento você não impede, mas você pode sofrer organizado, o que é melhor para a defesa.
0: É, o David, para quem não lembra, da base do Vitória, né? Foi vendido ao Cruzeiro por alguns milhões, rodou o Brasil. Vitória nunca recebeu um centavo desse dinheiro, né? E o David está aqui agora no Barradão podendo fazer um gol contra o Vitória. É, tá de brincadeira, né? É por isso que eu falei que o brasileirão, né, o futebol brasileiro de uma maneira geral é uma várzea. Deveriam ter regras que proibissem esse tipo de situação.

0: né? Ainda tem aquele outro David, né? Que foi bater lá no Juventude e tudo mais, que tem um problema lá com a questão da guerra na Ucrânia. O fato é que o Vitória vendeu e não recebeu. O Cuiabano, se deixar, ele vai bater o lateral lá no escanteio, viu, Manu Avena?
1: Tá avançando ali.
0: Poderia avançou de lado, novo. Né? E aí vão dar a reversão.
1: Marcou reversão.
0: Com justiça, né, Manu?
1: Justiça, no primeiro tempo aconteceu várias vezes isso, do Candansan falar, demorar, eles demorarem para bater o lateral. Não faz sentido algum fazendo cera agora, perdendo por 1-0, mas vai entender, né?
0: Que cara dura do Cuiabano, né?
2: Não, Fabrício, é a primeira vez que eu vejo jogador ir de área a área bater no lateral.
0: Que mais, né?
2: Box to box,
0: tá de brincadeira, o Cuiabano. Lateral pro Vitória, o Fabri deu as costas. Não faz isso, Fabri. David tenta a jogada, Manuel Martins com muita caça por ali pra tentar fazer o corte. O Brits ficou pra trás. E olha o time do Vasco, o Andreas Gomes. Bem, Brits, pra ficar com o lateral. Rapaz, o Brits tinha tanta convicção que a bola tinha batido no Andreas Gomes que eu tô com ele, viu? E o Brits tá dizendo ao Canação, ó, presta atenção, cara. Presta atenção. Porque tava tudo pro Brits dominar. Se ele deu aquela protegida pra deixar sair, porque ele tinha certeza que a bola era do Vitória. Mas a arbitragem deu pro Vasco. Já passamos de 40 minutos, momentos dramáticos no Barradão. Vitória vai garantindo 3 pontos, mas é o Vasco que pressiona no campo de ataque. Bola trabalhada por ali, bola do Marino, tocou na direita pro Mita, Marino mais uma vez. Bola ficando pro Barros, que falhou no gol do Vasco. Vitória vence por 1-0, gol do Kaiser. Pumita, cruzamento, quem sobe? Luan Cândido, que partidaça. Marinho, deram a carga no Marinho. Cuiabano tá chateado, mas ele atropelou o Marinho. Vem comigo, torcedor rubro-negro. Cola comigo e vamos girando o tempo de jogo. No Barradão, 41 minutos ultrapassados no segundo tempo. E no placar tá lá,
3: Vitória
0: 1, Renato Kaiser, a 23 minutos do segundo tempo.
4: Vasco
0: 0. 9 horas 16 minutos em Salvador, a mais linda capital entre as capitais do Brasil.
5: No Nilton Santos, 41 do segundo tempo e 1-1 para Botafogo e Santos.
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0: Manda pra mim que eu mato no peito, boto no chão e foco. 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Vitória vai bater na equipe do Vasco pelo placar de 1-0 no resultado gigante dentro público do Campeonato Brasileiro. Público e renda, informação, Manuela Vena.
1: Público pagante, é por conta do sócio, né? 2.315, público pagante corporativo 789, público pagante sócio 16.859, um total de 19.963. Vai contigo, daqui a pouco continua, Fabrício.
0: É, o torcedor bateu ali 20, bem no limite, né? Dá até uma impressão visual que tem mais gente, mas com essa chuva foi um bom público. Lá vem o Vitória, Manuel Martins. A gente espera que amanhã a torcida do Bahia leve um grande público. Arena Fonte Nova tem Bahia e Chape. 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Vitória tenta no campo de ataque, lançamento do Lucas Arcanjo buscando o Fabri. O Renato Kaiser nem correu porque estava impedido. Jair Ventura abriu os braços, como é que diz o Kaiser? Volta aí um pouquinho, rapaz. Vem com a gente, alô Lauca do Nordeste de Amaralina. Alô minha amiga Kátia, meu amigo Fernando. Mandando um abraço também para meu parceiro, o gigante Eli Almeida. Grande Eli Almeida, o homem do Explode Coração, tá torcendo pelo Vitória. Tá ouvindo a Rádio Sociedade. Pochettino com ela, tentou a batida. Se precipitou Pochettino, hein? Tinha que tentar valorizar um pouco mais a bola. Baralhas, queria a falta, a arbitragem mandou seguir. Vasco tenta sair no contra-ataque. Vitória acabou condicionando a jogada do David, que conseguiu sair pelo setor direito. E o Luan Cândido ficou para trás, partiu o David, driblou, levou no fundo. Bem demais, Luan Cândido. Atrasou o David, mas o David tá inspirado, fez o lance. Baralhas, viu? Emanuel Martins. Essa turma do Vitória joga a bola. Emanuel Martins voltou para ajudar o Luan Cândido.
2: Melhor em campo.
0: E a gente vai dizer que o Luan Cândido tomou uma arriscada pra cá, outra pra lá, mas ele foi gigante pra atrasar o David aí, não foi, Caio?
2: Foi gigante.
0: Eu tô entre ele e o Emanuel, viu?
2: É, eu voto no Emanuel, porque assim, o Emanuel Martins, ele consegue ser o melhor jogador do Vitória na partida, mesmo quando o Vitória oscilou. Ele mantém muito nível, e ele é muito equilibrado em todas as fases. É um cara que é importante no momento que o Vitória tá sem bola, é importante quando o Vitória tem bola. Momento de organização ofensiva, ele que é o desafogo. Em transição defensiva, ele vai lá fazer um embate, briga o tempo inteiro, além de ter uma alma, né? uma alma importante pra jogar futebol, um cara que não desiste nunca, enche o saco dos adversários, sabe?
1: Corre o aquele campo
2: típico,
1: todo, né?
2: É, corre o tempo inteiro, mano, perfeito. Além de ser um típico jogador argentino, né? Então tem aquele sentimento.
0: É, o sentimento tá em alta, né? A Argentina tá na final da Copa, lá vem Baralhas, cruzamento, sobrou, Fabri ganhou, lá vem Vitória, Fabri protegeu, essa bola do outro lado, com Renato Kaiser, quem sabe o segundo gol do Vitória. Renato Kaiser pediu o Ramon, ficou sem espaço, Vitória tenta valorizar a posse de bola, tem que ficar de olho no contra-ataque pro Vasco, porque vão chegando a 45 minutos do segundo tempo, o Ramon jogou a bola nas pernas do jogador do Vasco, Marinho, Vitória tem escanteio. É o Vitória que tem escanteio, abraçando o Lauca do Nordeste de Amaralina, ligadinho com a gente, torcendo pelo Vitória. Dona Iris também tá ligadinha, e pra Lauca 2-0, né? Então ainda vai ter um golzinho aí, Lauca, quem sabe? Vamos lá, Vitória, já passamos de 45 minutos ultrapassados no Bagadão, vamos até 50, deu 5 homens, né, Manu?
1: Isso.
0: Vamos até 50 então, vem Vitória. Tem que proteger o resultado, Vitória. Bola curtia com o Kaiser. Pochettino pediu. Kaiser fez bem o giro. Invadiu a área. Renato Kaiser pra trás. Cruzamento. Olha o gol do Vitória. Bola sobrou pra Marinho. Vamos lá, Marinho. Vamos lá, Marinho. Batiu o Marinho. Tentou o drible. A bola adiantou demais, ô Marinho. Olha que eu não te reconheço, hein. Mas continua com a mesma boa vontade de sempre. Uau. Ô, Candança. Não achei que o Brits puxou, não, viu? Pegando o seu critério durante o jogo. Uma faltinha meio assim, ainda bem que o Vasco cobrou curtinha. Ia me preocupar se o Vasco tentasse alçar essa bola lá dentro, o Vasco teve pressa e pra mim vacilou pela falta de criatividade, poderia ter tentado a bola longa, ainda bem que o Vasco cobrou curtinha. E o Vitória já baixou suas linhas pra esperar, já vamos ultrapassando 46 minutos, lá vem o time do Vasco, cruzamento, Luan Cândido, gigante, apareceu mais uma vez pra cortar. Cadê a falta no Kaiser que dessa vez você não deu, Canaça, e aqui você deu. E o Vasco tenta pressionar. O Candanção faz o sinal ali, o Kaiser queria a falta marcada em cima dele, Tietê trabalha, tenta o Vasco, na grama insiste, o Vasco é valente, o time da colina, o Colossal se defende, Andreas Gomes com ela, tentou o lance, trouxe pro meio, tem que marcar, vamos lá, Vitória, Brits da marcação, Andreas Gomes ficou sem espaço, a área tá protegida, o André Gomes, ele vai tentar levar pra perna direita, vai tentar o cruzamento, conseguiu achar dentro, Dário Brenner, pra trás, Gomes, Fabri tentou o chute do Cauê Barros pra fora. E agora o Candanção ajudou o Vitória, porque ele ficou na posição ali que acabou atrapalhando o ataque do Vasco. Ainda bem! 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
0: E como entrou com raça, o Kaiser brigando no alto, tirou a zaga da equipe do Vasco, tenta o Vitória, Manuel Brits, tirou mais uma vez, dois estreantes com a equipe do Vitória, Pochettino tá no jogo, Manuel Brits também, Pochettino entrou no lugar do Zé Vitor ainda no primeiro tempo, Manuel Brits entrou no segundo tempo no lugar do Jamerson, time do Vitória se protege, Manuel Martins faz o corte, David fica com ela, Vitória vai tentar se defender nesse momento, o Vasco tenta atacar, não foi nada, não... Ô Marinho, o árbitro não é nem marcar, viu? Você abriu os braços, botou essa pilha, o árbitro acabou marcando, o Vasco vai tentar meter essa bola dentro da área, até pela falta de ideias, né? Vitória vai ter que proteger essa área aí, viu, Manu Avena?
1: Vai ter que prestar atenção, Fabrício. Minutos finais, Cuiabano tá ali pra colocar essa bola na área, mas o Andrés Gomes tá ali do lado querendo, hein?
0: Pô, se o Marinho até deixava, viu, ele tocar essa bolinha curta, porque o Vitória conseguiu proteger um pouco mais, porque essa bola dentro da área eu fico... desesperado, lá vai Cuiabano no capricho, bem demais, quem cortou, vai, diga aí, Luan Cândido mais uma vez cortou de cabeça para a zaga do Vitória, mas o Vasco tenta sair com o Marinho, olha onde está o Emanuel Martins, ali foi o Pochettino, né, conseguiu dar o corte e ajudar a defesa do Vitória, pressão do Vasco, pressão total do time do Vasco, vamos chegando a mais de 48 minutos, um minuto e meio para acabar, o Vasco pressiona, Tietê com Melo, o Vasco tem pressa, o Vitória se defende, todas as emoções do Campeonato Brasileiro na Rádio Sociedade da Bahia, fica com ela por ali o jogador Marinho, fez o lançamento buscando Andreas Gomes, saiu com bola e tudo, todas assim, Manuela Vena!
1: É, todas assim, né, o Vasco tinha até espaço para tocar a bola e buscar uma melhor oportunidade, mas aí a pressa... muitas vezes é inimiga da perfeição. O levantamento pro Andrés foi muito forte, a bola acabou saindo pela linha de fundo. Tiro de meta pro Vitória, Lucas Arcanjo no, na cobrança, segue 1-0.
0: Já passamos de 49, o Candansan, se quiser, já pode até acabar. Lucas Arcanjo na cobrança no tiro de meta. Lucas Arcanjo demora um tempo necessário para ver se o Candansan acaba o jogo. Mas a bola foi curta do Lucas Arcanjo, não foi legal não, viu? O Brits brigou e o Vitória deu mole. Brenner pela esquerda, bem para fazer o corte por ali, o Morou Brits. Entrou com aquela raça característica de um argentino. E tem ele, tem Pochettino, tem Tárzia. É, o futebol argentino em alta, hein? Essa bola do Cuiabano saiu mais pra cá, né? E o Cuiabano já levou lá pra próximo. Olha onde ele vai cobrar esse lateral. Cadê a zaga do Vitória? Cruzamento, quem sobe? Tá viva, David pro meio. Kaká tirou, impedimento marcado. Vai acabar! Vai acabar, torcedor do Vitória! Que ao longo de 2026 se acostumou a vir para jogos decisivos no Bagadão e ganhar. Vai terminar, Matheus Candansan.
8: Acaba, pelo amor de Deus.
0: Termina.
8: Acaba, pelo amor de Deus.
0: No Bagadão.
3: Vitória.
0: 1 para o Vitória, Renato Kaiser. 0 para o Vasco. Vitória conquista 3 pontos importantíssimos. Vai a 25. Entra de novo na primeira página da tabela do Campeonato Brasileiro. E vai continuar subindo. A expectativa é essa. É o Vitória que vence. É o Vitória que faz 3 pontos no Bagadão. Na estrela de Renato Kaiser. Na força colossal da sua torcida. 1 para o Vitória, 0 para o Vasco e a primeira página da classificação, Manuela Vena.
1: Pois é, bom demais, 3 pontos aqui, ficaram no Barradão, bom início dessa nova volta, né, para o Campeonato Brasileiro. Pensando, Fabrício, que esse jogo ainda poderia contar ali como se fosse o do Botafogo, o Vitória faz uma boa pontuação aí pro final de turno, né? Então, é ficar de olho nos próximos jogos. A torcedor ajudou muito. O próximo jogo é fora de casa contra o Botafogo, mas o Vitória com certeza vai levar na bagagem aí toda a empolgação desse jogo de hoje aqui dentro de casa. Os jogadores do Vasco vão deixando aqui o gramado. É mais difícil a gente conseguir falar com alguém, porque sai todo mundo cabisbaixo, não quer falar. Deixa eu ver se eu consigo palavrinha de alguém aqui. Daqui a pouquinho vai começar a sair o pessoal do Vitória, que sempre faz a festa com o torcedor antes de sair, né?
0: Que momento, né, Manu? Que momento. Vitória termina a temporada, a primeira parte da temporada em alta, né? Vence a Copa do Nordeste, tira o Flamengo numa eliminatória de Copa do Brasil, consegue se posicionar bem no Campeonato Brasileiro, tendo a sua casa como principal vetor de pontos, e hoje vence um jogo gigante, porque os dois times estavam distantes por apenas 2 pontos, mano, e agora o Vitória abre 5 do Vasco, que é o primeiro da zona, super craque!
1: Exatamente, agora o Vitória respira um pouco mais, né, até porque precisava desses 3 pontos para dar essa distância aí da zona e começar a pensar cada vez mais no alto, né, Fabrício? Esse jogo, por mais que não tenha sido contra o Botafogo, volto a dizer que era o jogo atrasado, né, do primeiro turno, ainda faz parte do primeiro turno. Então, o Vitória tem aí mais 3 pontos contra o Botafogo para chegar aí nos 28, se eu não estou enganada, né? E conseguir fechar o turno com uma pontuação boa para um time que está brigando ali pela Sul-Americana, pela parte ali do meio da tabela. E aí dá para pensar em sonhar coisas maiores, né?
0: E aquele momento, hein? Da torcida do Vitória e os seus jogadores. Sensacional, o ritual que virou marca desde a Série C do Campeonato Brasileiro. E eu falei aqui no off, viu? Fábio Mota, né? Principal nome dessa gestão, presidente do clube, mas todo o seu staff, todos aqueles que têm trabalhado no Vitória nos últimos anos, precisam receber os parabéns, viu? De um clube que parecia perto do seu fim, ou que pelo menos parecia ter que ficar por muito tempo no limbo do futebol brasileiro. em pouquíssimo tempo a recuperação como essa, né? De conseguir numa mesma temporada vencer a Copa do Nordeste e tirar talvez o maior gigante nesse momento do futebol brasileiro, que é a equipe do Flamengo. Quem olha para 2022, Manu, não acredita no que vive em 2026. Claro, estou me referindo ao torcedor do Vitória, Manu.
1: Com certeza, Fabrício. Aí se você chegasse lá em 2022 e contasse isso pro torcedor, ele ia ficar meio assustado. Ele ainda fica meio reticente. Você vê que a gente tem torcedor que ainda fala: ah, não, mas quando o jogo é mais fácil, o Vitória tende a complicar. Eu acho que esse ano as coisas têm sido bem diferentes. E o Vitória vai ter muito pra comprar ainda, porque a gente tá vendo na Copa do Mundo que muitas vezes raça faz com que supere muitas outras condições, e a gente não pode reclamar não, que esse time acredita até o fim, esse time briga e luta até o fim. Então, é isso, né? Kaiser mais uma vez conseguindo fazer o gol que deu a vitória aí pro time rubro-negro, e a gente tá aqui aguardando, né? A gente não pode chamar o jogador para falar, né? Eu fico aqui desesperada, doida para botar, para poder falar, mas a gente só pode falar com o jogador que é liberado para a TV, né? Primeiro para a TV e depois vem aqui para falar com a gente, né? Tô vendo aqui todo mundo passando, ó. Todo mundo aqui, eu doida para falar com o povo, mas não posso. E, inclusive, o presidente Fábio Mota, que estava aqui também com o papelinho, estavam conversando com o Eric, ou com o David, perdão. Jogador ex-Vitória, né, que tá no Vasco, estavam aqui batendo um bom papo, trocando risadas. E outra informação importante foi o Zé Vitor, que na volta do intervalo, o Zé Vitor saiu, atravessou aqui o campo e tava andando normal, viu, Fabrício? Tava melhor do que aquele amigo nosso lá da rádio, que teve um problema no joelho. Ele tava bem, tava caminhando aqui direitinho. Talvez isso seja positivo, né? Pode não ser uma lesão tão grave.
0: É, a notícia tão boa, né? Notícia boa aí do jogador do Vitória. O Zé Vitor, né, Manu?
1: Exatamente.
0: É o Camisa Zé Vitor. 88. É o Zé Vitor. Bom, vamos iniciar então o nosso balanço.
1: Fabrício, Kaiser vai chegando por aqui.
0: Fica à vontade.
1: Vamos aqui aguardar. Kaiser está chegando aqui, recebeu o troféu de melhor jogador da partida. Estamos aqui só aguardando ele responder sobre o jogo.
9: Sempre pra mim. Graças a Deus a gente estava no aquecimento ali. Se não sobrasse uma para mim hoje, não ia parar de chover. E graças a Deus aí para fazer o gol da contra o Vitória.
10: Valeu, Kaiser, gente. Importante. Você vindo do banco
9: e
10: contribuindo com o gol.
9: É, a gente tá ali ligado no jogo, a gente sabia que ia ser um jogo difícil. É, voltando, né, das férias, a gente fez um amistoso ali, pouco tempo de preparação. Mas foi tudo bem hoje e agora é da sequência no ano aí, que a gente tem um ano muito importante pela frente.
11: Você gosta de fazer gol no Vasco, Kaiser?
9: Cara, gostar eu não gosto não, pelo carinho que eu tenho pela equipe, né, um clube que eu morei lá dentro de São Januário, né? Um clube muito importante na minha vida. Tenho um carinho muito grande pelos funcionários que estão lá. Mas é. Agora eu tô defendendo as cores do Vitória, então eu tenho que fazer o meu melhor pelo Vitória.
1: Beleza. Kaiser, tá brigando pela titularidade? Porque você vem entrando e fazendo sempre gols. Como é que você enxerga essa briga com o René?
9: A briga sadia, ele também vem atuando bem. Eu acho que só quem tem que ganhar é o Vitória.
1: Muito obrigado aí ao jogador Renato Kaiser falando aqui no microfone da Rádio Sociedade da Bahia. Fabrício, agora sim, devolvo para vocês aí de cima. E qualquer coisa, estamos por aqui e chamamos vocês.
0: Valeu, Manu. E com a entrevista do herói do jogo, Renato Kaiser, que é impressionante, né? Cria da colina, mas toda vez que encontra o Vasco, ele broca. Que bom pro Vitória, que venceu mais um gol de Renato Kaiser. A gente inicia a partir de agora o balanço final. 9:33.
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0: Manda pra mim que eu bato no peito, boto no chão. Esse Caio Leone, meu, negócio de convivência não tá dando certo, rapaz. Todo dia eu vejo esse homem, a gente só fica aqui se pocando de rir da vida, né? Que bom, né? Tem tanta coisa na vida pra gente lamentar. De vez em quando é bom encontrar Fabrício. Motivos pra sorrir. Como Vitória hoje sorriu, 1-0, você, Manu.
1: O nosso João Vitor Roque conversou aqui com o presidente Fábio Mota. Vamos ouvir aqui o que é que o Fábio falou.
15: Estamos aqui com o Fábio Mota, presidente do Esporte Clube Vitória. Fábio, uma parada boa para descansar, para treinar, tentar entrosar e também para contratar. Qual a sua visão após esse jogo, depois dessa parada?
16: Bom, a gente falta um jogo para concluir o turno, né? A gente já estamos fazendo nesse momento a melhor campanha do Vitória nos últimos tempos. 25 pontos, faltando um jogo. Pé no chão, temos um compromisso muito difícil contra o Botafogo. É, pra gente concluir o nosso turno da melhor maneira possível. Feliz, contente, uma vitória suada, sofrida, mas o que vale são os 3 pontos.
15: Pro restante da temporada e também a janela ainda vai abrir. Vitória pode trazer mais reforços?
16: Vitória vai escrever dia 20 agora o lateral, que está aí. Tá? E estamos observando a janela. Eu acho que a gente montou um time competitivo, fizemos uma boa janela, certo? E vamos aguardar aí, a janela é longa. Ela ainda demora aí 30 dias, então se eu disser que não e que sim, vou estar mentindo. Como eu não gosto de mentir, vamos observar.
15: Obrigado, Fábio Mota, presidente do Esporte Clube Vitória, falando aí oficialmente com a Rádio Sociedade da Bahia.
1: Tá aí, o Fábio Mota dizendo que tá observando, né, Fabrício? Então, nem disse que sim, nem disse que não. Vamos ver o que acontece, a janela que ainda dura. Se eu não tô enganada, é dia 11 de setembro que fecha, mas daqui a pouquinho eu trago essa informação com certeza para vocês.
0: E o Fábio Mota, né, falando com o João Vitor Roque, esperto com a gente, né, falando com a Rádio Sociedade, a Manuela Vena também deixando você muito bem informado, presidente do Vitória falando com a reportagem do Leão. Você já pode ficar à vontade para falar sobre as palavras do Fábio Mota, também já para dizer por que que o Vitória, num jogo tão encardido, tão duro, conseguiu vencer o Vasco por 1-0 e somar 3 pontos tão importantes. Coloca a vinheta dele aqui, comentário, tem classe e tem nome.
2: Bom, Fabrício, primeiro falando sobre as palavras do presidente Fábio Mota, é muito justo, né? É importante reconhecer a evolução institucional do Vitória. Claro que nós estamos falando da parte desportiva, mas no primeiro turno de 2025, com 19 partidas, o Vitória somou 18 pontos. Tinha apenas 3 vitórias. Hoje, o rubro-negro chegou aos seus 25 pontos, com 7 vitórias. É muita coisa. Ninguém imaginava que o Vitória, no primeiro turno, conseguisse tanto. E faz muita diferença no final, principalmente para quem briga naquela zona entre não cair e buscar uma Sul-Americana. É claro que ainda é precipitado, até para citar aonde o Vitória vai brigar. Mas a partida de hoje foi uma partida onde o Vitória mostrou muito do seu DNA no ano de 2026. Foi um futebol primoroso? Não. O futebol encontrou dificuldades? Encontrou. O Vitória encontrou dificuldades hoje. Não foi o Vitória que teve, na primeira etapa, grandes chances. Foi melhorar já na reta final, quando o Eric cortou para dentro, bateu forte, bola passou por cima do gol do Leonardo Jardim e depois no chute do Baralhas. No segundo tempo, o Vasco percebeu que precisava fazer algumas mudanças. Isso acontece na primeira etapa, né? Quando o Zé Vitor sai, entra o Pochettino. O Pochettino fez uma partida ok. Foi uma partida que demonstrou que ele tem muito ainda a evoluir, entender os colegas. Tudo isso faz parte. Dos novos contratados que entrou bem, quem entrou bem dos novos contratados foi o Emanuel Brites. O Emanuel Brites entrou e deu uma tranquilidade pelo lado direito, principalmente quando o Vasco começou a escapar muito com o Andrés Gomes. O Pedro Emanuel fez boas substituições. Quando ele deixa o Nuno Moreira por dentro, acaba colocando o Adson pelo lado direito, puxa o Andrés Gomes, o Brenner começa a circular mais, o Vasco começa a ter boas chances, começa a ser perigoso. Mas ao mesmo tempo não fez o Lucas Arcanjo ter grande trabalho. Não teve grande trabalho. O Vasco teve mais posse de bola. Mas teve mais posse de bola, mas e daí? Né? Em tempos onde a posse de bola é tão falada, tão vista, aqui, acabei de buscar aqui, no primeiro tempo, 54% o Vasco teve em relação ao Vitória. No segundo tempo igualou, 50-50. Então, foi o Vitória que conseguiu, diante das suas dificuldades, abrir o placar no momento que subiu a marcação. Quando sobe essa marcação, o Tárzia também acaba fechando a linha de passe do Cauã Barros, o Kaiser recupera, faz o gol, Vitória abre 1-0. E não teve esse sofrimento todo. Teve algumas bolas alçadas na área, o Luan Cândido fez uma partidaça, Emanuel Martínez também. Vitória muito tranquilo dentro da partida. Era uma Vitória que, quando conseguiu o resultado, era um sufoco, vai tomar um empate, não tinha segurança defensiva. Hoje teve, se fechou bem. O Pedro Emanuel empilhou atacantes, não só o Andrés Gomes, como citei, mas o Marino Rinestrosa, David, ele tira o Thiago Mendes, coloca o Tietê para tentar, né, ter um pouco mais de agressividade nesse setor, mas passou longe. O Vasco ficou com um sentimento de que, se ficasse o tempo inteiro jogando, talvez não levaria perigo ao Vitória, né? E teve peças para mexer. O Zé Vitor se machuca, você bota o Pochettino, você já evolui tecnicamente. O Jamerson fez uma partida boa na primeira etapa, principalmente por conta do Cuiabano, que ataca muito espaço, chega muito por ali, com boa movimentação do Nuno Moreira, né? Porque inicia com o Spinelli e o Pedro Emanuel. O Nuno Moreira também circulava por aquele setor. O Jamerson segurou bem. Depois o Jamerson começou a se equivocar, inclusive após o gol do Vitória. O Jair Ventura tirou o Jamerson, colocou o Emanuel Brits. A partir dali o Vitória teve mais tranquilidade pelos lados, baixou o bloco. O que sobrou foram os contra-ataques, né? Sem profundidade o Vasco, mas ao mesmo tempo teve uma partida do miolo de zaga muito consistente. Tanto o Luan Cândido, tanto o Kaká que teve a incumbência de marcar o Spinelli, ganhou muitos duelos, né? Em cima do jogador que foi contratado junto ao futebol equatoriano, mas um resultado maravilhoso. É um resultado que é um reinício de temporada, que traz uma tranquilidade para o próximo compromisso e, de fato, merecido. Vitória, quando teve a oportunidade, fez. O Vasco, bem abaixo. Pedro Emanuel vai ter muito trabalho.
0: É o grande Caio Leone comentando que foi Vitória 1, Vasco 0, Rádio Sociedade, agora 97.9, a nova cara da Bahia.
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0: Rapaz, grande Thiagão Reis, deixa eu dar uma moral pra essa galera aqui, ó. Fábio Jesus da TI, profissional espetacular. Thiago Reis também aqui, espetacular. Eu brinquei com o Thiago aqui, que eu coloquei o negócio aqui na frente da câmera, ele não fala nada não. Falei, meu, pé na porta, vai dar uma tapa na minha cabeça. Falou, rapaz, presta atenção no serviço. Grande Thiagão, Fábio Jesus também, cracaço. Todos capitaneados por José Carlos Paiacan, essa referência da nossa técnica em toda a Bahia. Lá a gente sabe, né? Na mesa de efeitos tem ele, Silas Silva. É. Cracasso também, a nossa Rebeca Tavares, chegando também na produção do youtube.com/Rádio Sociedade da Bahia. Coordenação de Gleidson Tavares, comando de Francisco Costa. Vem com a gente, vem com a sociedade. Lá nos estúdios. Eita, zorro, um mosquitinho aqui, engoliu um mosquitinho, viu? Danado, viu? Chuva deu uma caída, começou a rolar uma mosquitadinha aqui.
18: Mosquitinho?
0: Pô, ele tá aqui até agora, viu?
18: Mosquitinho. Se deu mal ele, né? Porque, pô, tava vivinho voando, de repente foi engolido pela respiração. E fazer mal não vai. E ele morreu, tadinho.
0: Melissa Lima, vou com você nos estúdios da Rádio Sociedade. Galera participando com a gente através do 965-610-25, também através do YouTube. Vai você, Mel!
5: Então, vamos primeiro falar como ficou a tabela, né? Porque, infelizmente, o resultado, eu falava, né, que podia impactar o Vitória tanto na parte de cima quanto na parte de baixo da tabela. E no finalzinho do jogo, o Botafogo voltou a ficar à frente do Santos, né? O jogo terminou em 2-1, então o Vitória caiu para décimo, não vai ficar na nona colocação, com os mesmos 25 pontos do Botafogo, mas o Botafogo tem mais saldo de gol. O número de vitórias também igual, mas o Botafogo tem mais saldo de gol. O Vitória agora tem menos 3 de saldo, precisa melhorar isso aí, porque é um critério importante de desempate, né? Inclusive com o próprio São Paulo, que também tem 25 e está em oitavo, mas tem um saldo melhor do que os dois times. Agora, falando da situação com a zona de rebaixamento, aí já fica muito mais confortável. O Vasco tem 20, é o primeiro time dentro da zona. O Vitória já tem 25, respira um pouco mais. E aí, acima do Vasco, tem o Santos com 21, Grêmio com 21, Internacional com 21. Então, eles estão ali, né, numa situação de maior risco. E tem o Cruzeiro, o Corinthians e o Atlético Mineiro com 24. Agora todo mundo com 18 jogos, né? O Vitória chegando aos 18 jogos, mas esse é um jogo adiantado da rodada que ainda vai acontecer. Então, no meio da semana que vem, o Vitória encara esse mesmo Botafogo lá no Nilton Santos, que é um jogo atrasado da quarta rodada do Campeonato Brasileiro. E aí o Vitória pode chegar a 28 pontos e ficaria ali, a depender, né? A gente não sabe como vai terminar a rodada. Então, Bahia ainda joga, Curitiba ainda joga, São Paulo, Botafogo, enfim. Mas no momento, quem tem 28 pontos, na verdade ninguém tem, mas o Bahia é o sexto com 26 e o Bragantino é o quinto com 29. Então, teoricamente, neste momento agora, o Vitória ficaria aí na sexta colocação, mas claro, vai depender de todos os resultados. Mas uma situação bem mais confortável no campeonato. Eu sempre falei, né, durante essa semana quando a gente comentava de Campeonato Brasileiro, que era crucial. O Vitória não podia nem pensar em perder ou não ganhar esse jogo, então fez a sua parte aí, fez o seu trabalho. Agora eu vou convidar você a falar com a gente no WhatsApp. Como é que faz?
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5: Isso mesmo, 9656-1025, para falar com a gente, manda seu áudio de até 30 segundos. Eu vou começar mandando um abraço aí pro José Raimundo de Varzedo, que sempre participa aqui com a gente, manda mensagem. Muito obrigada aí pela sua participação. E vamos pro áudio do torcedor. Fala, torcedor.
19: 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Cuidado com esse torcedor do Bahia aí, que disse que o Vitória ia tomar 1-0. Cuidado com quem deseja mal, bota pra si. Cuidado com ele amanhã. Aqui é Valdir Camassari.
5: Jogou a praga aí, tá vendo? Torcedor do Bahia dizendo que o Vitória ia perder, ele jogou de
0: volta. Agora, ô Melissa, oi. A rivalidade a gente respeita, mas vem cá, o Vitória ganha do Vasco, cara. Um momento maravilhoso. A primeira coisa que o cara lembra é do Bahia. Amanhã a mesma coisa. O Bahia ganha da Chape, a primeira coisa que o torcedor lembra do Bahia é do Vitória, né?
5: Exatamente, ainda mais que agora eles estão próximos, né, separados por um ponto aí na tabela. Essa rivalidade vai acirrar cada vez mais e eu acho isso super positivo. A gente vendo os dois brigando na parte de cima da tabela, primeira parte, e espero que seja assim no campeonato todo, e essa rivalidade se acentue aí com os dois brigando pela mesma coisa, né? O Bahia com certeza por Libertadores e o Vitória
0: desde
5: tentando.
0: Desde que seja uma rivalidade saudável no campo com da certeza. Resenha, né? No campo da competitividade, mas eu tô com você, os dois competindo nesse nível, cara, um eleva o nível do outro, né, Mel?
5: Exatamente, na verdade sempre foi assim, né? Você até citou os momentos que os dois estavam mal, e eu acho que um rival acaba puxando o outro muito pela comparação mesmo. Ninguém quer estar muito por baixo, né? Ninguém quer ver o seu rival ganhar títulos, disputar grandes coisas e ficar na má fase. Então acaba aumentando a régua, né? Acaba fazendo isso pelo futebol nordestino em geral. Quando quando o Fortaleza, por exemplo, chega em final de Sul-Americana, fica em quarto, isso faz com que os times do Nordeste queiram também alcançar esses resultados. Então, eu acho super sadio no campo do respeito, mas que um time realmente puxe o outro para cima.
0: Vamos falar com mais... Melissa Lima com a gente aqui. Vamos lá com a galera, Melissa. Vem.
5: Vamos lá.
20: Depois do vexame da seleção brasileira na Copa, nada melhor do que o Vitória para trazer alegria ao seu torcedor. Agora eu gostaria de mandar um recado para os perus, torcedor das Sardinhas, especialmente o tal do cara de caga do lado de Riachão do Jacuípe, que o Vitória ganhou, viu? Ele hoje não se deu bem na piloada dele, não. Agora amanhã as Sardinhas jogam. Vamos ver contra a Chape o que é que vão apresentar, né? Se não vão fazer como fizeram contra o Remo. Boa noite a todos, um abraço. Quem fala é Raimundo de Aramari.
5: É, a galera tá na bronca aqui, viu? Com o rival, tá muito saudável não, bora lá.
21: Boa noite para toda a Rádio Sociedade. Sou Edilson, conhecido como Vilo. Sou do Monte São Francisco do Conde. Ah, graças a Deus, Vitória deu 1-0, como eu falei que o Vitória ia ganhar. E pronto, agora aguardar quinta-feira para ganhar o Botafogo e ficar mais ainda próximo dos primeiros colocados.
5: É isso aí, se o Vitória ganhar do Botafogo, fica bem próximo ali do G6, enfim, as coisas mudaram esse ano, mas Vitória deve pensar, né, em brigar na parte de cima.
22: Boa noite, sociedade! Rapaz, que prazer imenso falar com essa rádio amarela. Tô aqui ligado no YouTube, viu? Alô, Brenner! Alô, Carecão, que esse comentário maravilhoso do nosso Vitória, muito bem. Tô igual a pinto no lixo, sociedade! A Rádio da Bahia. Ei, sociedade! Pois sim, pois não, pois não, pois não, pois não, pois não, sociedade!
5: É isso aí, a melhor rádio da Bahia. Com essa eu devolvo, viu? Para Fabrício e para o Carecão. Gostei muito desse apelido. Vou aderir.
0: Ah, a torcida é boa, é criativa. 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
0: 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Queria mandar um abraço para meu parceiro Alan Guimarães, né? Que tá ligadinho também na transmissão Sociedade, né? E até mandei um áudio aqui pro Alan dizendo para ele o seguinte, rapaz. Ele fez um vídeo maravilhoso, né? Com a torcida do Bahia. Ele fez um vídeo se fazendo de um torcedor do Bahia lá em 2022, né? Assistindo o Bahia na Série B com Jacaré e tal. E vinha um torcedor do futuro dizendo que o Bahia agora era City, que tava brigando por título, tinha sido campeão do Nordeste. Que agora tinha Everton Ribeiro, né, o 10 do Flamengo em 22, e a torcida não acreditava, aquele torcedor não acreditava, né, e eu disse a ele, cara, o Vitória passou uma transformação tão grande nos últimos 4 anos, que já tá cabendo aquele vídeo pro Vitória, né, de um torcedor que tá lá em 22, de repente vendo o Vitória tomar 6-0 do Figueirense, faltando 2-3 rodadas para acabar a Série C, ou de um Vitória que faz o gol aqui com o Rodrigão, de repente o torcedor, os 40 do segundo tempo aqui, não acreditando mais que o Vitória pudesse fazer aquele gol, o Rodrigão entra e faz o gol aqui, né? Porque eu tenho certeza que o torcedor de 22, Caio, não acreditaria se descesse um torcedor em 26, lá em 22, né? E dissesse, ó, calma, a gente vai subir para a Série B, vai subir para a Série C sendo campeão da Série B, vamos ganhar do Bahia, porque em 22, naquele momento que o Vitória está tomando 6 do Figueirense, a notícia Grupo City, ela já está na mesa. Todo mundo já sabe que no ano seguinte o Bahia já vai ter o Grupo City, né? Então, eu vejo essa transformação, sabe? Se um torcedor desce lá em 22 e fala para a torcida do Vitória, que naquele ano estava disputando a Série C e que o time subiria nas rodadas seguintes, após tomar 6 do Figueirense, que seria campeão brasileiro da Série B no ano seguinte e que conquistaria a vaga nas quartas, nas oitavas de final da Copa do Brasil, tirando o Flamengo, que em 22 era o campeão brasileiro, né? E que voltou a ser campeão do Nordeste após 16 anos. Eu confesso, se eu tô em 22, assistindo a TV, tomando 6 do Figueirense, eu não acreditaria nesse torcedor que veio do futuro.
2: É, eu também não acreditaria, até porque, pra mim foi muito emblemático Vitória e Floresta, né? O Vitória acaba perdendo por 1-0, fase de classificação do Campeonato Brasileiro da Série C. Só que é sempre importante que a gente valorize o trabalho, né? O trabalho que é bem feito e o trabalho de acordo com as possibilidades que a instituição tem. É uma Vitória que não consegue fazer grandes contratações em relação a valores. O René é uma grande contratação, mas foi uma grande contratação porque o scout percebeu, o papelinho assinou o documento e trouxe o garoto, que hoje não fez uma boa partida, mas é um dos destaques dessa temporada até aqui. Foi uma Vitória que na segunda janela se cercou de jogadores experientes, mas antes disso, foi uma Vitória que viveu na corda bamba para tentar se manter no Campeonato Brasileiro da Série A. Foi assim em 2024, foi assim em 2025, com as mesmas convicções. Errou, errou muito. Errou principalmente quando trouxe jogadores da quarta prateleira da Europa, que tentaram se adaptar ao futebol brasileiro, e a culpa não é dos atletas, é simplesmente do processo que não deveria ter acontecido naquele momento. Quando chega o Renzo Lopes, chegam, né, Rubens Ismael, Rubem Rodrigues, Kiko Savério, o próprio Aitor Cantalapedra, mas ali foi uma maneira de ter criatividade no momento que o Vitória tinha complicações financeiras. Mas o Vitória conquista a Série B, depois consegue o Campeonato Baiano. Essa autoestima, ela é recuperada com a conquista da Copa do Nordeste, com o Vitória chegando às oitavas da Copa do Brasil. É porque, falando agora, parece que é algo normal, natural. Mas eu tô falando de um Vitória que foi eliminado na pré-Copa do Nordeste, Botafogo da Paraíba. O Vitória que se olhava pro rosto do torcedor e ele desacreditava no futuro melhor, no futuro pelo menos digno, né? Que era o que o torcedor do Vitória queria naquele momento de Série C. Nada contra o Figueirense, nada contra Paysandu, mas era a realidade do Vitória.
4: Lembrando que nesse Ribeirão momento o Paysandu tá na C, o Figueirense na D.
2: Exato.
4: E então, é o Vitória que tá na A daquele grupo, né?
2: E assim, é necessário valorizar algumas coisas que são para além do futebol, para além do que nós enxergamos. Janderson é um erro ou um acerto?
4: Acho que é um acerto.
2: É um super acerto, é? Porque o Vitória, por mais que não tenha tido um super craque, contrata um jogador por um valor ínfimo e depois vende por 10 milhões. Isso faz diferença. Isso faz diferença. Então nem sempre o acerto é o cara que te entrega 10, 12, 15 gols. É o negócio que você faz. Como o negócio René já deu certo. Se parar agora, já deu certo.
4: Já deu certo.
2: Já deu certo. Vai vender pelo dobro, pelo triplo, porque ainda é muito novo. Então são movimentos inteligentes, como é o caso do Diego Tárzia, e com pouco dinheiro. Ou seja, você tem uma limitação aí. Então a competência, ela foi importantíssima dentro do Vitória. Não vou fechar os olhos e achar que a temporada é maravilhosa e que o Vitória não vai passar por dificuldade, porque fora de casa não consegue jogar bola. Não consegue jogar bola.
4: Oportunidade contra o Botafogo.
2: Oportunidade contra o Botafogo, vem de oscilação, problemas também no bastidor, é o que não falta. Mas precisa reequilibrar. É claro que no momento, se você acaba caindo na Copa do Brasil, você tem 3 derrotas no Campeonato Brasileiro, tudo que nós falamos aqui começa a ser questionado. Mas esse Vitória se cansou de ser questionado, né? Vitória que mostra na prática o que pode, ou melhor, tudo que pode, que pra mim vale mais, e por isso tem conseguido sobreviver, ou melhor, renascer. Acho que é o que o Vitória tem conseguido fazer nessas temporadas. Muito importante esse movimento. E o resultado de hoje é a cara do Vitória. É a cara desse Vitória. Ah, foi um grande jogo? De forma alguma. Vitória com dificuldade, teve mais volume o Vasco. Mas você teve um momento, fez o gol. Teve ali um bloco mais baixo para aproveitar o contra-ataque. E outra, todos os jogadores lutam. Ninguém entra com a chama apagada. Todos com a chama acesa. É por isso que os resultados acontecem mesmo. Quando alguns não enxergam o futebol vistoso. Vistoso de fato não é, mas é eficiente. E pro torcedor do Vitória tá ótimo assim.
0: É, quem diria, hein, que esse Vitória teria um 26 tão competitivo, né? Estaria já 3 anos na Série A, e conseguindo competir igual para igual em muitas jornadas contra os gigantes do futebol brasileiro. Esse é o Vitória gigante colossal. E o Alan Guimarães, para quem não conhece, né, tem um perfil maravilhoso no Instagram, vocês podem seguir aí, arroba Alan Guimarães, porque ele tem um conteúdo maravilhoso, viu? Bom humor, vai nos grandes eventos da cidade, é um cara que tem uma criatividade incrível, para mim, dos melhores da atualidade em nosso Brasil, no que diz respeito às redes sociais. Grande influencer aí, Alan Guimarães. E você já segue o Instagram da Rádio Sociedade? 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
0: 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É a Rádio Sociedade da Bahia na super cobertura do Campeonato Brasileiro. Vitória ganhou e ganhou bem a equipe do Vasco pelo placar de 1-0. Abraçando meu parceiro Júnior Barros. Tá saindo do Barradão e, claro, ouvindo a Rádio Sociedade da Bahia, né? Tá todo mundo ligado na maior e melhor do Norte e Nordeste do Brasil. É, rapaz, todo mundo sintonizado com a gente, todo mundo ligado na Super Rádio Sociedade da Bahia, viu? Vem com a gente aqui, vem pra sociedade. Eu vou dar uma passada de novo no nosso WhatsApp, o 965-610-25. Daqui a pouco, Manuela Vera também fica à vontade para qualquer intervenção. De repente, as palavras de Jair Ventura no vestiário do Vitória. Rádio Sociedade, vamos lá, minha cara Melissa Lima e a galera participando através do WhatsApp.
3: Bora lá, Fabrício, muitos torcedores participando aqui com a gente. Vamos lá, é seu espaço, fala, torcedor.
6: Boa noite para toda a Rádio Sociedade da Bahia. Aqui quem nos fala é João Batista,
8: diretamente do Grajaú, São Paulo. Vamos que vamos, meu Vitória, é nóis. Um abraço aí para todo de Governador Mangabeira, Bahia. E para toda a Rádio Sociedade da Bahia, melhor rádio do Brasil.
23: Boa noite, Rádio Sociedade. Emanuel Martins, lembra muito Petkovic, ex-Vitória.
3: Eita, botou a moral de Martins lá em cima, hein? Vamos pra mais um. Fala, torcedor.
24: Boa noite, Maurício Rubro Negro. O Leão voltou. Essa pausa aí pra Copa do Mundo. Não gostei muito do que eu vi hoje, mas o importante é os 3 pontos. Estamos 1 ponto atrás da Sardinha Pururuca. A Sardinha Pururuca tem um jogo a menos. Mas tenha certeza que vai perder quando jogar. E ainda vamos ultrapassar essa Sardinha.
3: Aí, torcedor, não esquece o rival. Vamos lá.
25: Boa noite, bancada. Aqui quem fala é Paulo de Barra do Pujuca. Eu queria parabenizar Fabrício Cunha pelo excelente jogo que ele fez. Embora nem o Vitória nem o Vasco contribuíram para isso. Porque eu acompanhei na TV e na rádio, preferi abaixar a TV a 0 para escutar só o Fabrício Cunha, porque não dava para assistir, não. E quem ganhou esse jogo foi quem não assistiu.
3: Tá vendo aí, equipe Show Sociedade salvando o jogo aí para os ouvintes. Um ouvinte aqui perguntou por que Mateuzinho não jogou. A gente falou na nossa transmissão, mas só repetindo para quem perdeu, o Mateuzinho, ele tá com uma virose, ele sentiu ali e o técnico Jair Ventura preferiu que ele não jogasse. Ele até pediu para jogar, segundo informação da nossa repórter eficientíssima Manuela Avena, mas o Jair Ventura preferiu não utilizá-lo de fato. E aí Tarza veio como titular e depois o time teve que se adaptar aí sem o Mateuzinho. Vamos para mais um torcedor.
26: Boa noite, Rádio Sociedade. Aqui é Everton, aqui de Lisboa, Portugal. Parabéns para o Leão. Um bom resultado. Voltando aí da Copa. Um bom resultado. Às vezes a gente cobra muito do time, mas como está reiniciando o campeonato, 1-0 é 3 pontos. Valeu, um abraço. Bora, Leão.
3: O que importa é os três pontos. Vamos com mais torcedor.
26: Sociedade é de Edivaldo de Castro Alves, torcedor do Vitória. Mas esse negócio de crítica, entendeu? Isso é besteira, isso. Agora, o Bahia não ganhar o Chapecoense é uma vergonha. O Chapecoense não tem nada. O Vitória bateu nele, empatou lá fora. A Vitória, que era para ganhar o jogo lá dentro, com um a menos o Vitória conseguiu empatar lá dentro. Se o Bahia não der uns 4 no Chapecoense, é 5, é uma vergonha. O Chapecoense tá no rebaixamento, não tem nada.
3: Chapecoense, lanterna do Campeonato Brasileiro, e o Bahia vai ganhar, sim, que é isso.
7: Olá, boa noite. É o Gomes aqui de Rio Real, Bahia. Esse torcedor aí do Sardinha tava aí torcendo pro Vitória perder. Cuidado com o seu amanhã, né?
3: Mais um torcedor aqui com a gente.
9: Boa noite, Fabrício Cunha. Boa noite a todos aí da bancada e os ouvintes. Amanhã vai ser 3-0 para Chapecoense em cima das Sardinhas. Bora, Charpe. Quem tá falando aqui é o Daí, de Coração de Maria. Um grande abraço, boa noite para vocês todos aí.
3: Que isso, Daí? Que isso? Bahia vai ganhar, Vitória ganhou, Bahia vai ganhar, todo mundo vai ganhar. E é isso aí, futebol baiano, os únicos representantes do Nordeste na Série A, tá? Exatamente, vamos todo mundo desligar o secador, que a gente tá representando o Nordeste muito bem, muito bonito. E vamos pra cima, eu volto com você, Fabrício.
0: Valeu, é a torcida aí, né? Já mencionando o jogo de amanhã entre Bahia e Chapecoense, o bicho vai pegar na Arena Fonte Nova. Aqui você já sabe, hein? A partir das 6 horas, narração
3: de Nova Silva,
0: comentários de Cássio Cardoso, reportagens de Brenner Menezes. Você tá amanhã, Mel?
3: No plantão também.
0: Ah, Melissa Lima no plantão. Ô, Mel, deixa eu fazer uma brincadeira com você, com esse talento espetacular. O plantão desafio da Zorra, né, Mel? Porque Mel é aquela, né, aquela profissional que tem o que falar, né? Ela é igual o Fabrício, que Fabrício também é um fala-fala da desgrama. Manu também é desse time, Caio nem se fala, né? E aí o plantão, né, Manu? Eu já fiz várias vezes também o plantão. Às vezes com o Tony Silva narrando, com o nosso grande Expedito Magrini narrando, e eu ficava nesse dilema, né, rapaz, fala pouco, fala muito, porque a gente entra, e no Morumbi o São Paulo sai na frente, São Paulo 1, Santos 0. E a gente doido pra falar mais, hein, Mel?
3: É pra uma comentarista aqui de essência é bem complicado mesmo, mas a gente vai se adaptando a tudo, né? A reportagem tem um objetivo, o comentário tem um objetivo e o plantão também tem um objetivo. Então tô aqui pra falar com o torcedor, pra informar o torcedor do jeito que posso, mas realmente bate aquela sensação estranha, né? Como será que eu tô devolvendo com pouco tempo? Será que o Fabrício precisa de mais tempo? Ainda tentando me ajustar aqui, porque realmente quem tá acostumado a falar demais, sendo que eu falo muito mesmo na vida e de futebol mais ainda, é realmente complicado.
0: O falar demais a gente não pode ser prolixo, né? E a Mel tá longe de ser. Conteúdo incrível, grande Melissa Lima, super contratação da Rádio Sociedade, ela é equipe Show Sociedade, né? Embora no primeiro tempo que eu achei engraçado, ela falou assim, Santos empata, agora Santos 1, Botafogo 1.
2: A peça não é a Mel, não. Aí é complicado.
0: O plantão escondido, que às vezes eu fazia com o Tony, ele lá vinha eu com 3, 4 resultados, todo calmo, irmão, resultado só, mano. Eu saí no Maracanã, o Flamengo sai na frente, lá no Morumbi, não sei o que, pera aí, rapaz, você vai dar a rodada toda, velho. Mome fala, viu? Olha, 10 horas e 7 minutos, ô Manu, algum sinal aí do Jair Ventura, alguma expectativa de fala do treinador rubro-negro, Manu?
10: Fabrício, já acabou a coletiva do técnico do Vasco, né? Já tem uns 5 minutinhos que ele já se retirou aqui da sala de imprensa, tá tudo pronto já para a coletiva do Jair. Estamos realmente só aguardando ele chegar.
0: Perfeito, então daqui a pouco Jair Ventura. Caio Leone, melhor em campo hoje.
2: Emanuel Martínez, jogou muito. Inteligente para construir, um jogador que ganhou muitos duelos. No momento que o Vitória passou por uma oscilação, ele conseguiu organizar a equipe. Saiu muitas vezes, se movimentava, saía do setor de meio de campo. Ajudava os zagueiros nessa conexão entre os setores. Muito inteligente. Terminou praticamente o jogo dando combate, né, no David. Praticamente pelo lado esquerdo. Então é um jogador que... Tá aí outro acerto. Nós falamos de acerto, né? Emanuel Martínez encaixou como uma luva ao lado do Baralhas. Baralhas outro que fez também uma partida muito boa, né? Foi um Vitória que defensivamente não sofreu. Defensivamente conseguiu ter qualidade suficiente. O Emanuel Martínez, para mim, é um grande jogador por conta disso também. Mas quando você cita o Luan Cândido, é uma peça que merece ser citada, porque quando o Vitória começou a sofrer com os cruzamentos, o Luan Cândido afastou praticamente todos. Ganhou todas no alto.
0: Eu destaco o Luan desde o primeiro tempo, cara. Ele teve realmente um jogo muito vistoso. Teve uma hora que até brinquei. Que categoria do Luan Cândido pra roubar essa bola, driblar e sair jogando, né? O Emanuel Martínez é porque ele acaba funcionando, né, Manu? Nas três fases do jogo, né? Ele ajuda na defesa, ele preenche demais o meio campo e ajuda também

0: Dica, ele também não podia, combativo, com muita raça. Pra mim, o melhor foi Emanuel Martínez.
1: Tá aí, Emanuel Martínez, né? Tá aí, de maneira unânime, né? O Emanuel Martínez acaba ganhando o melhor em campo. É, antes da vinhetinha, né? Que na verdade é o Sociedade, viu, Cileiro? Não é a outra não, que a outra a gente vai repaginar. É, ô Caio, agora o lance do Kaiser, a gente tava até comentando no off aqui, viu? Melissa, Manu. Quando o Vitória consegue roubar a bola, que a bola vai pro pé do Kaiser, ele tá muito próximo da bola, não tem uma angulação pra ele fazer um pêndulo legal e tirar do goleiro, ou bater forte no alto, ou bater forte no canto. E o goleiro já tá muito em cima dele, né? Ali é uma bola que muita gente acha fácil, assim, claro que a gente joga de maneira mata, mas a bola é muito difícil porque ela tá muito grudada no corpo dele, o goleiro já tá na frente dele, né? Ele só dá uma tiradinha do goleiro, pode ver que ela... O gol até é feio, vamos dizer assim, né? Que ela vai morrendo assim, bem no cantinho. Gol de quem tem um faro, de quem sabe exatamente onde tá colocado dentro da área. Porque, confesso, que a impressão que eu tive aqui era de uma finalização difícil, porque a bola estava muito próxima ao corpo dele e o goleiro já tinha dado os passos para frente para encurtar a distância.
2: É, perfeito. E assim, fazendo justiça ao cenário total do gol, o cuiabano, ele erra o passe. Na realidade, ele dá no Cauã e o Cauã está marcado por dois e de costas, muito próximo da área. O Diego Tarsia faz a pressão. Nessa pressão, o Cauã acaba... perdendo a posse, ela sobra pro Renato Kaiser. E você é perfeito quando você diz que não tem não tem espaço para dar no alto, não tem espaço para cavar. Ele só tinha esse chute para fazer. E ele foi muito bem, porque ele toca no canto, a bola vai rasteirinha e acaba morrendo no fundo das redes. O Léo Jardim fica sem nenhum tipo de reação, né? Mas foi um Vitória que, mais uma vez, aproveita a oportunidade, né? Tem um vacilo, faz o gol, o torcedor se inflama, a equipe é muito conectada às peças, né? É uma equipe entrosada, é uma equipe resiliente. Nós vimos isso na Copa do Mundo inteira, terá a sua final às 16 horas do próximo domingo, né? New Jersey. Mas, assim, as equipes não são só 4-3-3, 3-5-2... O futebol vai muito além disso, né? Além das dinâmicas ofensivas, defensivas, dos momentos do jogo, transição ofensiva, transição defensiva. Tudo isso é muito importante para ter um ponto de partida. Mas existem conexões reais que elas são muito mais legais de serem vistas. E essa conexão entre uma equipe que entende os seus limites, mas busca o tempo inteiro o seu melhor dentro das suas possibilidades, eu acho especial pro torcedor do Vitória, porque quando o torcedor ele vem pra arquibancada, ele só quer se sentir representado. O torcedor não tá muito ligado qual é o modelo de jogo, ou se essa equipe é uma equipe que joga muito pelos lados, ou se joga no bloco baixo. Não, ele quer se sentir representado, ele quer ver algo que faça com que ele sinta felicidade, primeiro em estar ali e depois em voltar para casa com o resultado. Orgulho, porque assim, o torcedor do Vitória, ele viu a partida e viu que não foi algo primoroso, e não tem sido, mas tem sido algo visceral, tem sido algo que tem a ver com essa nova geração de torcedores que, mesmo numa quinta-feira, às 19h30, numa chuva retada, 21 mil pessoas, que é um ótimo público. Então é uma equipe que transpira, que vibra. E venceu por isso. O Vasco até tentou, mas o Pedro Emanuel, volto a repetir, tem muito trabalho a fazer. Muito trabalho a fazer. O Vasco tem dificuldades, principalmente, em chegar ao ataque com qualidade. Tem até volume, mas não finaliza bem. E o Spinelli, sabe, você tem alguns jogadores ali que ainda não disseram, né? Porque chegaram ao Cruz Maltini.
1: Grande Caio Leone aqui, comentário tem classe, tem nome. 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
1: Ô Silas, vamos com o gol do Vitória? Tá no ponto aí, Cileiro? a gente colocar esse gol do Vitória. Eu sei que você tava assoviando, chupando cana, mas de repente, né?
4: Calma, calma.
1: É, né? Daqui a pouco a gente vai colocar.

0: Cai esse gol do Vitória, de repente no fechamento da transmissão, né? O gol de Renato Kaiser e o Vitória ganhando mais uma vez no Barradão. O Caio lembra Fabrício. Aqui, né? De 25 pontos, Manu, 23 no Barradão, hein, Avena?
1: Exatamente, Jair vem chegar aqui na... Fabrício?
0: Oi, tô aqui.
1: Vocês me ouvem?
0: Sim. Jair chegando aí, né?
1: Vai começar agora a coletiva do Jair Ventura. Tá só aguardando aqui, vamos lá.
2: Muito boa noite, Jair Ventura. Aqui, tudo bem? Mais um ótimo resultado em casa. Nítido que o Vitória sofreu um pouco dessa questão da falta do ritmo, mal, beleza. Mais um resultado, um jogo de 6 pontos. Um resultado importantíssimo que o Vitória agora deu um bom salto.
3: Questão da falta de ritmo, normal, beleza, mais um resultado, um jogo de 6 pontos, um resultado importantíssimo que o Vitória agora deu um bom salto na tabela. Eu queria que você fizesse o seu resumo do jogo, que foi preponderante na sua opinião também para esse resultado essencial para a sequência.
4: Vamos lá, boa noite. Primeiramente, deixa eu dar os parabéns para minha filha hoje, que é aniversário dela. Papai te ama, filha, mais um presente. Já tomei umas facadas, né? Agora vou dar mais um presente agora. Esse com certeza, ela estava falando, a gente não fala quando você assopra o bolo, né? O que você pede. Aí eu falei com ela agora ali de vídeo e ela falou, papai, eu pedi a vitória do Vitória hoje. Então, seu pedido deu certo, conseguimos essa vitória. Parabéns, filha, papai te ama. E outro presente para nós mesmos, né? 50 jogos hoje com a camisa do Vitória, importante, uma marca expressiva no futebol brasileiro. A gente vê a média de treinadores são de 3 meses, a gente já está aí há 10 meses e 50 jogos. E voltamos do jeito que a gente terminou, dando alegria para a nossa torcida. Eu acho que quando você falou, você como tem uma preparação, não tem certo ou errado, tá, gente? Tem aquilo que você acredita. Nós abdicamos. O Mário até nos convidou para fazer um amistoso no Rio. Nós abdicamos de grandes jogos, né, na preparação, porque para que a gente pudesse ter mais tranquilidade, entre aspas, físicas e de lesões e de desgastes dentro das competições. Tiveram outras equipes que optaram por jogos mais pesados e chegar mais prontas. A gente correu um risco, essa é a verdade. No primeiro tempo mostra isso, o Vasco inicia um pouco melhor, no final do jogo a gente toma as rédeas da partida, terminamos praticamente com muitas oportunidades, eles já fazendo algumas cera, o empate já parecia bom para eles. No segundo tempo a gente volta melhor de novo, bem, depois eles dão uma melhorada no jogo, e a gente, uma das situações que nós treinamos bastante nesses 19 dias, foi a marcação alta, o encaixe de marcação. Não sei se vocês lembram, no primeiro tempo mesmo teve uma que, acho que foi o Cauã mesmo, que tenta girar em cima de dois, bate e sobra para ele, e no segundo tempo eles já não tiveram a mesma sorte, né? A gente continuou pressionando alto, e numa pressão alta a gente consegue o gol da nossa vitória. Vitória importante, nos deixa na primeira parte da tabela momentâneo, né, no 10º lugar. Então, feliz. Hoje, se eu venho para cá e falo que eu perdi um cara que treinou 19 dias como titular, que teve uma virose, que é o Mateuzinho, eu estaria contando desculpa de perdedor. Se eu hoje falo que aos 30 minutos eu perco mais um, que foi o Zé, então assim, praticamente os 19 dias foram jogados fora no início do jogo em 30 minutos, mudando duas peças de 10. Né, um bom percentual alto. Só que ao mesmo tempo que eu tive esses 19 dias, me deu a possibilidade de treinar alternativas, de botar o Tarzan de volante, botar o Tarzan de 10, botar o Pochettino de volante, botar o Pochettino de 10. E a resposta deles foram muito boas. Os gringos já chegaram prontos, o Brits e o Pochettino estavam jogaram a final contra a gente. Né, o Fabiano ainda requer um pouquinho mais. O Wallace estava treinando separado, então requer também um pouquinho mais de tempo, mas esses já estavam prontos. Então me deu a tranquilidade de colocá-los no jogo, fazendo estreias. Jogadores importantes que vale lembrar, eles chegaram para repor peças que saíram, na verdade foram o dobro, né? A gente saiu 8 e chegaram 4, então foram, né, a gente trocou 8 por 4, mas importante, qualificamos o elenco, e o mais importante é a vitória hoje, né, nos deixa com 25 pontos, é uma pontuação boa, é a primeira parte da tabela, e um adversário que estava na nossa briga ali, a gente já dá uma distanciada dele.
5: Jair, você acabou de falar em elevar o nível da equipe, e você elevou o nível da equipe nessa janela, né? O Vitória elevou com essas 4 contratações que foram feitas, aumenta a competitividade do elenco, uma dor de cabeça boa para o Jair Ventura. Agora. Mas o que é que ainda está faltando para voltar? Para voltar não, para ganhar fora de casa, né? A primeira fora de casa, já que o Vitória dentro de casa, ele só perdeu uma, foi pro Flamengo e teve um empate com o Corinthians.
4: Primeiro jogo fora de casa, né? Quer dizer, sem ele não dá
5: pra... É o primeiro, é isso.
4: Não, mas não jogou ainda, pô. Já tá não, cobrando.
5: Primeiro pra... tá dentro do Campeonato Brasileiro.
4: É, tudo bem, mas a gente tá faltando, a gente nem jogou, cara. Jogamos em casa hoje, aí quando a gente jogar lá, você me cobra. Lógico que falta. Ah, só que a gente tem que jogar, a gente tem que jogar fora primeiro. Tá faltando pagar a Copa do Brasil, jogar contra o Atlético Paranaense. Agora, óbvio, isso aí eu não tenho milinho de responder, que é uma coisa que me incomoda. Né? Agora... A gente tem uma vitória em casa hoje, você está levantando um dado que é ruim, mas vamos lá, é ruim sim. Só que a gente tem o melhor, a gente é o terceiro melhor mandante. Então nesse equilíbrio, a gente ser um dos piores visitantes e um dos melhores mandantes, a gente está onde a gente está?
6: Hã? Meio da tabela.
4: Matemática é simples, se você é muito bom e ruim, é ruim. Não estou aqui para defender, não é bom o nosso desempenho fora, a gente tem que vencer fora, mas eu não posso tirar que eu sou o terceiro melhor mandante. Então, como você é bom aqui e ruim aqui, a gente fica aqui, matemática. Não tá bom, eu queria estar aqui, mas vamos, deixa eu ver o próximo jogo para você me cobrar, mas internamente a gente se cobra bastante e eu concordo com você 1000%, não estamos nada satisfeitos de não vencer fora de casa, é o plus do nosso trabalho, que a gente possa voltar a vencer, para que a gente possa 50, calma lá em cima aí.
6: Vamos lá, Jair, terceiro melhor mandante e como mandante a melhor zaga do campeonato, isso é ponto positivo. Havia uma grande expectativa da torcida.
7: A vida é engraçada, principalmente quando resolve te lembrar que nem tudo...
0: Técnico Jair Ventura, né, falando em entrevista coletiva e você conferindo tudo aqui com a Rádio Sociedade da Bahia. Vamos seguir ouvindo o treinador rubro-negro. Fala, Jair!
4: Muito da importância de vencer em casa, nós somos um mandante muito forte, a gente não esconde... A frustração que a gente está ainda de não vencer no nosso último jogo é o jogo fora, né? Então que a gente possa, né, que a gente encerrar com chave de ouro, né? Imagina um adversário difícil, né? O Botafogo venceu hoje, né? No Santos, fez um golzinho no final, assim, a gente sabe que é difícil jogar no Rio, conheço bem, né? Fiquei 10 anos no Botafogo, então é sempre difícil voltar a jogar, mas que a gente possa conseguir quebrar esse jogo fora aí.
1: Jair, Manuela vem na Rádio Sociedade. Queria que você falasse um pouquinho sobre o posicionamento hoje do Tarsia. O que é que você pensou quando você colocou ele um pouquinho mais ali pelo lado esquerdo, mas ele flutuando muito pelo meio, né? E ficava algumas vezes revezando ali com o René. Você achou que favoreceu isso pro René? Como é que você pensou isso? E se alguma coisa ele incomodou nessa mudança, ou se foi realmente pensada mesmo?
4: Não, foi bom. Nossa ideia foi fazer com que o Tarsia fizesse a mesma função do Matheus, um 10 clássico, mais solto, né, com o Martins fechando para o lado e ter mais esse gatilho de pressão com dois homens na frente, com o René com o Tarsia. Então, deixar ele um pouquinho mais solto, fez um bom jogo, ele que rouba a bola do gol. Então, gostei. Né, por vezes, ele, quando o Martins jogava por dentro, ele acabava voltando para recompor, ajudando, fazendo umas variações que esses 19 dias me deu essa possibilidade de treinar alternativas, já que a gente só não jogava, né? Eu estava falando com o presidente, ele falou, porra, bons treinos, estou gostando, pô, agora a gente vai melhorar. Eu falei, pô, lógico que não está gostando dos treinos, não tinha treino, era jogo segunda, terça e quinta, lembra? Né, então, hoje a gente conseguiu treinar, conseguiu ter alternativas, poderia ter perdido o jogo... Por causa do treino, eu estaria respondendo, pô, mas 19 dias para treinar e perder o jogo vai acontecer. Né? A equipe adversária também teve tempo para caramba para treinar, vai ser cobrado lá. Né? A gente ficou, uma coisa que tem que ressaltar também, a gente, Bruno vinha comandando a equipe há 16, 17 dias, daqui a pouco chega um treinador, tem 3, 4 dias, como eles vêm? É a equipe que o Bruno estava treinando, é o novo treinador que chegou, então isso gerou uma dificuldade ainda maior para alguns gatilhos que a gente faz de encaixe de marcação, porque a gente não tem a referência do último jogo. A gente começou, os meninos da análise, né? O André começou a pesquisar alguns jogos do Bruno, característica que ele fazia, e quando foi anunciado o novo treinador, a gente mudou tudo, rasgou, começamos a ver as características do treinador que chegou. Então foi difícil pra gente, pra gente não saber. Então a gente estudou muito dentro das características dos atletas que viriam nos enfrentar, que a gente conhece bem, né, jogadores de Série A. Então dentro disso a gente conseguiu estudar, e esse gatilho de pressão já era para ter funcionado no primeiro tempo. Eles deram um pouquinho de sorte já no segundo tempo, não conseguiram, e a gente consegue essa vitória importante.
0: Daí, técnico Jair Venturi, que bela pergunta da Manuela Vena, nossa equipe é demais. Caio Leone, grande abraço, treinador do Vitória, falando sobre o triunfo do Leão.
8: Fabrício, amanhã comentaremos mais no Esporte Mais, mas o que fica claro é que o Jair Ventura teve tempo para trabalhar a equipe, e o posicionamento do Tárzia, ele trouxe o Tárzia para ser um 10, até porque pelo lado esquerdo ele sempre utiliza o Ramon. O Tárzia não fez uma grande partida, mas foi importantíssimo no gol. Então é o Jair Ventura que utilizou esse tempo para fortalecer cada vez mais a equipe. E fica claro, né, que ele tem essa equipe na mão, e que o que é que falta para a temporada do Vitória melhorar? É esse equilíbrio fora de casa. E ele, incomodado, respondeu sobre isso com muita justiça.
0: Perfeito, grande Caio Leone. Manuela Vena, um grande abraço, que belíssimo trabalho, minha amiga, até a próxima.
1: Abraço, minha gente, até amanhã no Esporte Mais.
0: Valeu, mando falando baixinho, porque segue lá na coletiva do treinador do Vitória, Melissa Lima, que apavoro, joga demais a Mel. Beijo grande, Mel, até a próxima.
9: Beijo grande, Fabrício, Caio, Manu, essa equipe maravilhosa, todo mundo da técnica. Até amanhã, estarei aqui com vocês no plantão.
0: Valeu, Melissa! Agradecendo a Sila Silva, Rebeca Tavares, Thiago Reis, Fábio Jesus, José Carlos Paiacan, João Vitor Roque, a você que esteve do outro lado acompanhando mais uma grande transmissão da Rádio Sociedade. Vitória 1, Vasco 0. Vitória é nono, meus amigos, com 25 pontos. Que bela campanha! Amanhã tem Bahia e Chapecoense na narração de Tony Silva a partir das 6 horas. E eu volto no Esporte Mais. Valeu, gente! Até a próxima! Vamos, Negão!

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1: Olá, boa noite.
2: Boa noite para você que nos acompanha em todo o país.
1: Quinta-feira, 16 de julho de 2026.
2: Vamos ao destaque do dia, aos destaques do dia na Voz do Brasil.
1: O governo brasileiro repudia a decisão dos Estados Unidos em impor tarifa de 25% sobre produtos nacionais.
2: O plano estabelece medidas para empresas atingidas pela taxação. Graziele Bezerra.
3: Ministro da Fazenda, Dario Durigan, explicou que o plano Brasil Soberano, criado durante o primeiro tarifaço anunciado pelos Estados Unidos, será ampliado.
1: Produtores rurais e cooperativas afetados por eventos climáticos poderão renegociar dívidas.
2: É o que estabelece medida provisória publicada no Diário Oficial da União. Thaís de Araújo.
4: De acordo com a medida, produtores que registraram perdas de ao menos 30% em duas ou mais safras poderão renegociar débitos com prazo de 8 anos.
1: Controle do diabetes. SUS começa a oferecer insulina glargina, um medicamento de ação prolongada.
2: O público-alvo são pacientes de 2 a 18 anos e idosos com mais de 70 anos. Natália Koslick.
5: A insulina glargina ofertada pelo SUS permite um controle mais estável da glicemia.
1: Hoje, na apresentação da Voz do Brasil, Mariana Jungmann e Luciano Seixas.
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1: O governo federal reagiu após a divulgação de nova taxação imposta pelos Estados Unidos aos produtos brasileiros.
2: A nova tarifa de 25% será cobrada a partir da próxima semana a produtos que são importados pelos Estados Unidos do Brasil, como açúcar, etanol, tabaco, madeira e calçados.
1: A medida foi tomada após investigação feita pelo escritório do representante do comércio dos Estados Unidos.
2: Para o Brasil, as justificativas para um novo tarifaço não têm embasamento.
1: A repórter Graziele Bezerra acompanhou os desdobramentos e tem mais informações. Boa noite, Graziele.
3: Boa noite para você também, Luciano. Boa noite para Mariana e boa noite para o ouvinte da Voz do Brasil. A primeira reação do governo brasileiro foi uma nota da Secretaria de Comunicação Social da Presidência da República. E nela o governo diz que segundo estatísticas do próprio governo norte-americano, os Estados Unidos acumularam nos últimos 15 anos mais de 424 bilhões de dólares em superávit de bens e serviços com o Brasil. E essa nota diz ainda que todas as alegações dos Estados Unidos foram refutadas pelo Brasil e que vai levar o caso à Organização Mundial do Comércio.
2: Agora, Grazi, o que os Estados Unidos alegaram para impor essas tarifas?
3: Bom, eles fizeram uma investigação que foi iniciada em julho de 2025 pelo escritório do representante comercial dos Estados Unidos, e esse escritório acusa o Brasil de adotar práticas consideradas aí prejudiciais ao comércio norte-americano em áreas como o mercado digital, PIX, regulação de plataformas digitais, propriedade também intelectual, acesso ao mercado do etanol, combate à corrupção e desmatamento. Bom, o ministro das Relações Exteriores, Mauro Vieira, falou hoje com a imprensa e informou que desde março de 2025 o governo brasileiro manteve mais de 30 reuniões presenciais, virtuais também ou por telefone, aí nos níveis presidencial, ministerial, técnico também, com autoridades norte-americanas. E citou o exemplo, segundo ele, o PIX é uma infraestrutura política, pública, na verdade, de pagamentos, que foi criada pelo Banco Central e está disponível a todas as instituições financeiras que atuam no Brasil e que não há competição desleal.
6: Não é sério falar em competição desleal gerada pelo PIX. As acusações sobre desmatamento também são absurdas. Desde 2022, reduzimos significativamente o desmatamento na Amazônia e no Cerrado. Estes são apenas dois exemplos. Todas as alegações dos norte-americanos para justificar a aplicação de tarifas não têm lastro na realidade.
1: Grazi, as exportações brasileiras para os Estados Unidos terão que impacto?
3: Bom, vamos lá, Luciano. O ministro do Desenvolvimento, Comércio, Indústria e Serviços, Márcio Elias, disse que 2.100 produtos ficaram de fora dessa nova lista, né, de taxação, produtos aí como café, suco de laranja, carne, fertilizantes e aeronaves, mas o impacto do novo tarifaço já foi calculado pelo governo.
7: Com essa nova tarifa que foi decidida ontem, nós vamos ter cerca de 18% das nossas exportações para os Estados Unidos atingida, o que corresponde a 7,4 bilhões de dólares. Isso levando em conta o ano de 2024, antes, portanto, do início do tarifaço. Mas elas estão diversificando o mercado e nós vamos continuar nesse processo de diversificação do mercado. A participação dos Estados Unidos nas exportações brasileiras, que era de 12,1%, já caiu para 9,4%.
2: Bom, Grazelli, o governo detalhou as medidas que vão ser adotadas para socorrer esses setores afetados?
3: Já começou a falar, sim, como é que vai ser esse socorro. O ministro da Fazenda, Dario Durigan, explicou que o plano Brasil Soberano, que foi criado durante o primeiro tarifaço anunciado pelos Estados Unidos, vai ser ampliado, mas as novas medidas ainda vão ser detalhadas e dependem das conversas com os setores afetados.
8: Nós já temos prontos os mecanismos de proteção das nossas empresas e dos nossos empregos. Os setores afetados serão mais uma vez chamados ao diálogo e nós ampliaremos e reforçaremos o Plano Brasil Soberano, que dá apoio a quem foi injustamente afetado pelo tarifaço dos Estados Unidos. Seguiremos abertos à diplomacia e à negociação, seja com os Estados Unidos, seja com qualquer outro país.
3: E além disso, o ministro da Fazenda diz também que o governo vai estudar se aplica a lei da reciprocidade nesse caso. Essa norma autoriza que o governo, autoriza o governo, na verdade, a aplicar restrições equivalentes, e aí no caso equivalentes aos Estados Unidos. Segue com vocês, Mariana, Luciano.
1: Obrigado, Grazielle Bezerra, pelas informações ao vivo aqui na Voz do Brasil.
2: Pois é, e onde estão as principais oportunidades de exportação dos produtos brasileiros?
1: Informações como essa constam no painel Acordo Mercosul-União Europeia, lançado pela Apex Brasil.
9: A biodiversidade amazônica está ganhando espaço no mercado internacional por meio de itens como a castanha do Brasil e o açaí. Na Cooperativa Central de Comercialização Extrativista do Estado do Acre, por exemplo, 50% da produção é vendida para fora. Segundo Cássio Almada, gerente de vendas da cooperativa, os produtos já alcançam 17 países e a ideia é seguir conquistando novos mercados.
10: A gente vem buscando novas alternativas de mercado, verticalizando também a nossa produção para atender com subprodutos aí, tanto para castanha, principalmente agora para fruta, que nós vamos ingressar no mercado para exportação e atuar em todos os continentes.
9: Uma nova plataforma digital foi criada para apoiar as exportações do país. É o painel Acordo Mercosul-União Europeia, que permite identificar produtos com maior potencial de exportação e os benefícios tarifários previstos no acordo entre os dois grupos econômicos, como explica Laudemir Miller, presidente da Apex Brasil.
11: Todas as empresas, os produtores rurais, as cooperativas podem entender a realidade do Acordo Mercosul-União Europeia e aplicar a seu caso concreto, principalmente para planejar o aumento dessa exportação.
9: Em vigor desde maio deste ano, o acordo entre Mercosul e União Europeia prevê a redução e a eliminação gradual de tarifas para mais de 9 mil produtos exportados pelo Brasil. É possível acompanhar a situação de produto a produto por meio da nova ferramenta que está disponível no site www.apexbrasil.com.br. Reportagem Gabriela Noronha.
2: Pois é, a gente segue falando de vendas ao exterior, mas agora de frutas. Entre as principais que agradam os fornecedores estrangeiros estão a manga, o melão, o limão e a melancia.
1: Em 2025, foram mais de 1 milhão de toneladas exportadas para os mercados internacionais.
12: Ricas em sabor e em nutrientes, as frutas estão entre os 13 produtos brasileiros mais exportados para o exterior. E o país figura entre os principais exportadores internacionais. Os produtores brasileiros vendem frutas secas e frescas, como manga, melão, limão e lima, uva, melancia, mamão, abacate e banana. Os principais destinos são a União Europeia e os Estados Unidos. Em 2025, foram exportadas 1 milhão e 300 300 mil toneladas de frutas, que renderam em vendas US$1.570.000. O secretário de Comércio e Relações Internacionais do Ministério da Agricultura e Pecuária, Luiz Rua, comenta os dados das exportações brasileiras de frutas.
13: O Brasil, a despeito de ser um grande produtor de frutas, tem uma posição no ranking mundial dos exportadores acima da 20ª colocação. E nós temos, entre as principais frutas exportadas pelo Brasil, as mangas com 340 milhões no ano passado, depois o melão com 230, o limão com 200 milhões de dólares exportados.
12: O produtor exportador Celso Zancan trabalha com a produção de uvas e principalmente de maçãs, o carro-chefe das vendas. Para este ano, a expectativa da empresa é vender 10 mil toneladas da fruta para os mercados internacionais. Ele costuma vender os produtos para países como Índia, Rússia, Portugal, Bangladesh, Irlanda e Arábia Saudita. Celso conta que para isso há um trabalho contínuo para que a produção atenda às exigências dos potenciais compradores mundiais.
14: A qualidade, ela é a mesma no mundo inteiro. A maçã, você tem que entregar uma maçã apresentável, sem danos mecânicos, sem defeitos aparentes, assim, com uma boa coloração e uma boa crocância. E a questão sanitária, a questão de segurança alimentar. Cada país tem uma exigência um pouco diferente sobre algumas moléculas, permitem no Brasil, não permitem na Europa. Então isso você tem que atender, porque chegou num país e a NASE, ela acusar que está fora desses limites ou está com uma substância não permitida naquele país, a carga vem de volta, né?
12: Até maio deste ano, as exportações de frutas já somavam US$663 milhões. Segundo dados da Organização das Nações Unidas para Alimentação e Agricultura, em 2024, o Brasil foi o quarto maior produtor de mamão do mundo e o quinto maior exportador mundial de manga, melão, melancia e banana. Reportagem Márcia Fernandes.
2: Produtores rurais que perderam pelo menos 30% da produção em duas safras podem renegociar dívidas com prazo de até 8 anos.
1: Uma medida provisória assinada nesta quarta-feira, 15 de julho, também dá suporte a agricultores afetados por eventos climáticos, como no Rio Grande do Sul.
2: Saiba como vai funcionar a renegociação.
4: De acordo com a medida, produtores que registraram perdas de ao menos 30% em duas ou mais safras poderão renegociar débitos com prazo de 8 anos, incluindo 2 anos de carência, sem a necessidade de pagamento de entrada. Além disso, segundo o ministro da Fazenda, Dario Durigan, a medida provisória prevê condições para a renegociação de dívidas de produtores rurais afetados por eventos climáticos, incluindo os casos registrados no Rio Grande do Sul.
15: Em especial, olhando para o Rio Grande do Sul, para quem teve mais perda em razão de mudança climática, nós estamos reconhecendo que se tiver 3 perdas, o prazo vai para 10 anos.
4: A medida provisória prevê ainda a criação de um fundo garantidor de crédito, com aporte de até R$2 bilhões, para dar suporte às operações de renegociação. Segundo o ministro da Fazenda, Dario Durigan, o fundo poderá contar com a participação de estados e municípios na sua estruturação.
15: Também vamos convocar os estados e municípios que queiram contribuir com o fundo garantidor, para que de alguma maneira a gente tenha mais proteção com redução de spread, redução de juros.
4: A medida provisória determina que as taxas de juros sejam definidas de acordo com o porte do produtor e a origem das perdas. Nos casos relacionados a eventos climáticos, os juros serão de 5% ao ano para beneficiários do Programa Nacional de Fortalecimento da Agricultura Familiar, o PRONAF. 8% para produtores enquadrados no Programa Nacional de Apoio ao Médio Produtor Rural, o PRONAMP, e 11% para os produtores de maior porte. A MP terá validade imediata de 120 dias após a publicação, mas precisará ser aprovada pelo Congresso para não perder a vigência. Com locução de Thaís de Araújo, reportagem Gabriela Noronha.
1: Uma ferramenta que auxilia produtores rurais e cooperativas a consultar crédito.
2: É o simulador do Programa Nacional de Fortalecimento da Agricultura Familiar, o PRONAF.
1: A plataforma online informa condições de financiamento compatíveis com o perfil do produtor e as instituições financeiras que operam na região.
16: A plataforma disponível online é voltada para agricultores familiares e cooperativas no âmbito do Programa Nacional de Fortalecimento da Agricultura Familiar, o PRONAF. A ferramenta pode ser utilizada também por técnicos de assistência técnica e extensão rural, agentes financeiros, sindicatos e outras organizações que orientam agricultores familiares sobre o acesso ao crédito rural. O produtor Natanael Dal Bianco tem uma propriedade de 10 hectares no município de Jaboticaba, no Rio Grande do Sul, onde investe no plantio de milho e trigo. Ele também é técnico agrícola e trabalha com outros produtores da região. Natanael conta que já utilizou o simulador de crédito do PRONAF para saber as linhas de créditos disponíveis.
17: Já fiz a utilização do navegador do computador, traz todas as linhas de crédito, então fazer a pesquisa de saber qual que é a linha de crédito ideal, inclusive taxa de juros e condição de pagamento.
16: Para acessar as informações, é preciso responder algumas perguntas sobre a situação do agricultor, como renda familiar e localidade. O mais importante é responder o que pretende financiar. Se o objetivo é, por exemplo, a compra de maquinário, reformas na propriedade rural ou projetos de energia solar. Em seguida, são informadas as linhas de crédito e as condições de financiamento compatíveis com o perfil e quais as instituições financeiras que operam em cada região. A ferramenta reúne todas as informações sobre o PRONAF, como explica a ministra do Desenvolvimento Agrário e Agricultura Familiar, Fernanda Machiavelli.
18: Ele responde algumas perguntas simples e já fica sabendo quais são as linhas de crédito que são adequadas ao perfil, quais são as taxas de juros e as condições de pagamento. Porque a gente tem taxas de juros que variam de acordo com a renda da família. Depois que você faz a simulação, aí sim você pode se dirigir a uma das instituições bancárias que operam o PRONAF. Todos os bancos públicos, bancos cooperados, o banco vai analisar sua capacidade de pagamento de acordo com sua renda e com seu histórico.
16: Se o Natanael, que já acessou o simulador diversas vezes, explica como vai planejar os investimentos da próxima safra.
17: Custeio de milho agora, safra de verão, e depois custeio de trigo, safra de inverno. Tem os demais investimentos para maquinários.
16: Vale lembrar que a plataforma não substitui a análise realizada pelas instituições financeiras, nem garante a contratação do crédito. Para conhecer a ferramenta, acesse simulador.pronaf.mda.gov.br. Reportagem Edinaldo Júnior.
2: Pois é, e a projeção econômica para o setor agropecuário no mês de junho deve chegar em R$1,4 trilhão.
1: O levantamento mensal divulgado pelo Ministério da Agricultura e Pecuária é calculado com base no desempenho das lavouras e no faturamento dos produtos rurais.
2: Em junho, o produto com maior participação na estimativa foi a soja, que representa cerca de 24% do valor total estimado.
19: O levantamento de junho do valor bruto da produção agropecuária, divulgado pelo Ministério da Agricultura e Pecuária, estima que o faturamento da produção dentro dos estabelecimentos rurais alcance R$1,4 trilhão. Desse total, 64% correspondem ao faturamento da lavoura, o que representa R$893 bilhões. A soja lidera com o valor estimado de R$335 bilhões. Na sequência, estão bovinos, milho, cana-de-açúcar e frangos. Juntos, esses segmentos representam 68,3% do valor bruto da produção agropecuária nacional. Na análise por unidades da federação, Mato Grosso registra o maior valor estimado, seguido por Minas Gerais e São Paulo. O valor bruto da produção agropecuária é calculado mensalmente com base nas estimativas de produção e nos preços recebidos pelos produtores rurais. Thaisa Vitória para a Voz do Brasil.
1: Crianças, adolescentes e idosos com diabetes vão ter acesso à insulina glargina pelo SUS.
2: Esse medicamento possui uma resposta mais prolongada no organismo e permite um controle mais estável da glicemia.
1: Todos os estados devem receber o insumo até o final do mês, segundo estimativa do Ministério da Saúde.
5: A insulina glargina ofertada pelo SUS tem ação prolongada e, na maioria dos casos, permite apenas uma aplicação diária. Outros tratamentos podem exigir até 3 aplicações no mesmo período. Além disso, permite um controle mais estável da glicemia, como destacou a secretária de Ciência, Tecnologia e Inovação em Saúde, Fernanda Denegri.
20: Ela é mais estável porque ela é de longa duração, então ela permanece no corpo por 24 horas, então ela reduz as chances de hipoglicemia ao longo do dia, reduz o risco de daquela hipoglicemia noturna, que quem usa insulina às vezes se preocupa, né?
0: O público-alvo são pacientes de 2 a 18 anos incompletos com diabetes tipo 1 e pessoas com 70 anos ou mais com diabetes tipo 1 ou 2. O paciente Ubiratã Geraldo Pinto Ribeiro, de 80 anos, já começou a fazer uso do novo medicamento.
21: Comecei a aplicar esse remédio uma vez por dia, pego no posto de saúde com receita médica, o enfermeiro me explicou como se deve aplicar, eu aplico e estou com a diabetes controlada.
0: Mais de 250 mil tubetes de insulina glargina foram encaminhadas a 16 estados. Também foram distribuídas 52 mil canetas reutilizáveis para aplicação no medicamento. O Ministério da Saúde estima que todos os estados recebam os insumos até o fim de julho. De acordo com a secretária Fernanda Denegri, de Ciência, Tecnologia e Inovação em Saúde, a transição para o novo tratamento será feita de forma gradual.
20: São cerca de 2 milhões de pacientes que usam insulina no SUS. Então a ideia é que neste ano 30% das pessoas já possam migrar para essa insulina mais moderna. No ano que vem seria 60% e ao longo de 3 anos a gente completaria para chegar até 80% dos pacientes.
0: Para ter acesso ao medicamento, o cidadão deve procurar a unidade básica de saúde mais próxima de sua residência, com a receita médica carimbada. Pais, responsáveis ou cuidadores também podem solicitar a substituição pela nova insulina. Junto ao medicamento, será entregue uma caneta reutilizável para aplicação, com validade de 3 anos, além das agulhas necessárias para administração correta. Reportagem Natália Koslick.
2: Se você é motociclista e pensa em comprar um capacete novo, atenção.
1: Uma mudança na fiscalização promete dar mais segurança na hora da compra.
2: Desde o início do mês, todas as lojas e fabricantes só podem vender capacetes com um novo selo do Inmetro.
1: A novidade é a presença de um QR Code que permite checar a autenticidade do equipamento usando o celular.
22: Muito além de um acessório obrigatório, o capacete pode ser a diferença entre a vida e a morte. E os números mostram por quê. Em 2024, mais de 37 mil pessoas morreram no trânsito brasileiro. Quase 42% dessas vítimas eram motociclistas. Em Brasília, o aposentado e motociclista Getúlio Hahnemann viveu na prática a importância de um capacete certificado. Após um acidente de moto, ele escapou de sequelas graves graças ao equipamento de segurança.
23: O carro na minha lateral deu uma freada e apareceu um camarada que estava atravessando. O carro não atropelou ele e sobrou para mim. Não tive mais nada grave porque eu estava usando capacete.
22: Histórias como a do Getúlio reforçam a importância de escolher um produto certificado. Desde 1º de julho, fabricantes, distribuidores e lojas só podem vender capacetes com o novo selo de conformidade do Inmetro. A principal novidade é um QR Code que permite ao consumidor verificar na hora da compra se o produto é autêntico. O chefe da divisão de regulamentação e qualidade regulatória do Inmetro, Hércules Antônio da Silva Souza, explica a mudança.
24: A gente identificou uma série de fraudes nos selos da conformidade, ou selo do Inmetro, que eram usados até então, que vai levar o consumidor a ter uma informação falsa. O segundo é que a gente está criando uma ferramenta que agora permite uma informação muito mais qualificada. Ele agora pode se utilizar de um QR Code que vem no selo, único, inviolável, que não pode ser falsificado. Ele, ao utilizar essa leitura do QR Code, ele passa a ter informações muito mais qualificadas.
22: Quem já possui um capacete certificado com o selo antigo pode continuar usando normalmente. A mudança vale apenas para a comercialização de novos produtos. Capacetes vendidos sem o novo selo e sem o QR Code passaram a ser considerados irregulares. Alerta Hércules Antônio do Inmetro.
24: Um capacete sem selo é, na verdade, uma compra inadequada, porque você está se colocando numa condição de risco, acreditando que o capacete vai te proteger, mas na hora que você mais precisar dele, ele vai falhar, porque ele não passou pelos ensaios de avaliação.
22: O empresário Iago Dias, dono de uma loja de capacetes em Brasília, defende a mudança e fala o que é preciso ficar atento na escolha de um capacete.
25: Verificar o selo do Inmetro, se realmente é legítimo, saber o tamanho certo, e o terceiro, que eu falo muito para meus clientes, é não economizar onde há segurança, então prezar sempre pela qualidade.
22: Na dúvida, a recomendação é simples: comprar sempre em estabelecimentos confiáveis, conferir o novo selo do Inmetro e verificar a autenticidade pelo QR Code. Afinal, quando o assunto é capacete, economia nunca pode custar segurança.
3: Reportagem Pablo Mundim.
2: As inscrições para o processo seletivo do FIES, o Fundo de Financiamento Estudantil, para o segundo semestre do ano, acabam amanhã.
1: O FIES oferece financiamento a estudantes matriculados em cursos superiores de instituições privadas.
2: As inscrições devem ser feitas no Portal Único de Acesso ao Ensino Superior.
1: E essas foram as notícias do Governo Federal.
2: Uma realização da Secretaria de Comunicação Social da Presidência da República.
1: Com produção da empresa Brasil de Comunicação.
2: Fique agora com as notícias do Poder Judiciário e do Congresso Nacional. Boa noite.
1: Boa noite para você. Até amanhã.
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8: Supremo Tribunal Federal divulga notas sobre manifestações do governo dos Estados Unidos.
10: Eleições 2026. TSE já pode divulgar boletins e orientações ao eleitorado.
8: Para o STJ, direito de retenção por benfeitorias em imóvel não se aplica a inquilino inadimplente.
10: Boa noite, eu sou Marcela Luiza.
8: E eu sou Walter Lima.
10: O Supremo divulgou uma nota nesta quinta-feira em resposta às manifestações do governo dos Estados Unidos sobre decisões da justiça brasileira.
8: O STF afirma que atua exclusivamente por força da Constituição Federal, reforçando que as decisões tomadas são públicas e fundamentadas na Constituição e nas leis do Brasil.
10: O Supremo destaca que a independência do Poder Judiciário é um princípio essencial do Estado Democrático de Direito e defende que as relações entre países devem respeitar a soberania e a autonomia das instituições.
8: Também afirma que eventuais divergências entre Estados devem ser tratadas por vias diplomáticas e pelo direito internacional, e não por ações que possam pressionar o judiciário. Por fim, o tribunal reafirma que continuará a trabalhar com independência em defesa da Constituição, da democracia, da separação dos estados e do Estado de Direito.
10: Em regra, inquilino que fez benfeitorias tem direito de permanecer no imóvel alugado até ser indenizado.
8: Só que para o STJ, se ele for inadimplente, não pode usufruir do direito de retenção. Fátima Uchoa.
11: A locadora ajuizou ação de despejo com pedido de rescisão contratual, retomada do imóvel e pagamento dos aluguéis e encargos em atraso. O juízo de primeiro grau decretou o despejo e condenou a inquilina a pagar os débitos, mas assegurou o direito de ela ser indenizada por melhorias comprovadas e ser compensada por valores gastos com reforma. O Tribunal de Justiça de Goiás afastou o direito de retenção do imóvel, mantendo os demais pontos da decisão. No STJ, a terceira turma negou o pedido de retenção. Segundo a relatora ministra Nancy Andrighi, a falta de pagamento rompe o equilíbrio contratual e afasta a boa-fé objetiva necessária para o exercício do direito de retenção.
10: Petrobras vai ter de indenizar viúva de mergulhador que prestava serviço para a estatal.
8: A decisão reconhece que a morte do profissional foi causada pela falta de segurança no ambiente de trabalho. Marla Lacerda.
26: O trabalhador terceirizado morreu durante uma operação de mergulho no litoral do Ceará. Com base em laudo pericial, a Justiça do Trabalho Cearense concluiu que o acidente estava ligado diretamente às más condições dos equipamentos utilizados pelo mergulhador. O TST manteve a decisão e responsabilizou a Petrobras subsidiariamente por ser a tomadora do serviço.
10: A partir de hoje, o Tribunal Superior Eleitoral poderá utilizar espaços na programação de rádio e televisão para divulgar comunicados e orientações sobre as eleições 2026.
8: O objetivo é ampliar o acesso da população a informações confiáveis sobre o processo eleitoral.
10: Poderão ser veiculados, por exemplo, esclarecimentos e incentivos à participação feminina, a participação dos jovens e da comunidade negra na política.
8: O TSE também pode divulgar esclarecimentos aos cidadãos sobre as regras e os procedimentos de votação.
10: Justiça assegura a educação diferenciada para indígenas do município de Novo Repartimento, no Pará.
8: Sentença também invalida a exigência inconstitucional para a contratação de professores indígenas. Sabrine Menezes.
3: A ação foi proposta pelo Ministério Público Federal após atraso no ano letivo de 2025 nas escolas das aldeias. Ao analisar o caso, a Justiça condenou o município, a União e o Fundo Nacional de Desenvolvimento da Educação, o FNDE, a implementarem uma série de medidas corretivas e ao pagamento de R$ 750 mil por danos morais coletivos. A determinação garante que crianças indígenas da etnia Paracanã tenham direito à educação escolar intercultural, diferenciada e bilíngue.
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10: Uma boa noite.
8: E até amanhã.
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4: Eu sou Paula Groba.
9: E eu sou Humberto Pinheiro.
4: E estes são os destaques de hoje do Jornal do Senado, que começa agora.
9: Acordo entre Congresso e governo viabiliza a renegociação de dívidas rurais.
4: Senado aprova restrições ao compartilhamento de imagens de vítimas de crimes e acidentes.
9: Avança projeto que acaba com liberdade provisória para presos em flagrante por crimes hediondos.
4: Boa noite.
9: Boa noite.
4: Presos em flagrante por crimes hediondos podem perder o direito à liberdade provisória. A mudança está prevista em um projeto aprovado pela Comissão de Segurança Pública do Senado.
9: O texto prevê 7 hipóteses em que a liberdade provisória deverá ser negada pelo juiz. Os detalhes com Bruno Lourenço.
12: A proposta aprovada na Comissão de Segurança Pública proíbe expressamente que juízes concedam liberdade provisória ou apliquem medidas cautelares alternativas à prisão para quem for detido em flagrante cometendo crimes considerados de extrema gravidade. O relator, senador Wilder Moraes, do PL de Goiás, diz que a impunidade e a soltura reiterada de criminosos perigosos alimentam os índices de violência.
13: Indivíduos que pratiquem delitos de tal natureza não devem ser agraciados com liberdade provisória, sendo por isso insuscetíveis de qualquer imposição de medida cautelar diversas da prisão. Criminosos que praticam crimes hediondos devem permanecer presos. Foi esse o objetivo do nosso constituinte originário e, em último caso, do próprio povo brasileiro, verdadeiro titular do poder constituinte.
12: O texto prevê 7 hipóteses em que a liberdade provisória deverá ser obrigatoriamente negada pelo juiz. A proibição de soltura passa a valer para réus reincidentes, com histórico de múltiplas prisões em flagrantes anteriores, integrantes de organizações criminosas, armadas ou milícias, pessoas que portem ilegalmente armas de fogo de uso restrito ou proibido e quem cometer crimes hediondos, crimes com violência ou grave ameaça, ou envolvidos com tráfico interestadual ou internacional de drogas. O projeto seguiu para a Comissão de Constituição e Justiça.
4: Também avançou no Senado o projeto que assegura a mudança de nome completo a mulheres vítimas de violência doméstica.
9: Uma medida especial de proteção quando houver risco à integridade física ou psicológica da mulher. Repórter Patrícia Oliveira.
14: Mulheres que sofrem violência doméstica e familiar poderão alterar o nome e o sobrenome para dificultar a localização da vítima pelo agressor em caso de perseguição. Pelo texto aprovado, a mudança dependerá de decisão judicial. Será solicitada pela própria vítima e tramitará sob segredo de justiça. O relatório lido pelo senador astronauta Marcos Pontes, do PL de São Paulo, estabeleceu o prazo de 5 dias úteis para os cartórios fazerem a alteração.
15: Pode envolver acompanhamento especializado, restrições de acesso a informações, mudança de localidade e outras providências necessárias a neutralizar a ameaças graves.
14: A proposta também prevê a alteração do nome completo dos filhos menores após avaliação para garantir a segurança da família. O projeto segue para a Comissão de Constituição e Justiça.
4: E por falar em proteção, o Senado aprovou um projeto com regras para a divulgação de imagens de vítimas de crimes e acidentes. Quem registrar ou compartilhar esse tipo de conteúdo poderá ser punido com pena de 6 meses a 2 anos de prisão.
9: A proposta, inspirada no caso da cantora Marília Mendonça, segue agora para nova análise da Câmara dos Deputados. Repórter Pedro Pincer.
5: De autoria da deputada Laura Carneiro, do PSD do Rio de Janeiro, o texto aprovado estabelece que não haverá crime quando a divulgação for necessária à administração da justiça, atender a interesse público devidamente justificado ou ocorrer com o consentimento da vítima. A proposta ainda altera o Código Civil para prever que o registro ou a divulgação de imagens de vítimas de crimes ou acidentes e de cadáveres poderão ser proibidos quando atingirem a honra da pessoa retratada ou tiverem finalidade comercial. Atualmente, a legislação já prevê restrições para a divulgação de escritos e imagens de uma pessoa nessas situações. O relator, senador Marcelo Castro, do MDB do Piauí, explicou o que motivou a apresentação do projeto.
16: Foi o acidente que aconteceu com a cantora Marília e compositora Marília Mendonça, que foi filmada a imagem dela, foi divulgado. Isso causou um grande trauma e esse projeto visa exatamente a proteger essas imagens. Imagem de pessoas que são vítimas de acidente ou de violência.
5: O texto alternativo de Marcelo Castro altera ainda a pena prevista no texto original. Em vez de reclusão, a punição passa a ser de detenção de 6 meses a 2 anos e multa. Por causa das mudanças aprovadas pelo Senado, o texto volta para a nova análise da Câmara dos Deputados.
4: A Comissão de Assuntos Sociais debateu regras para o trabalho por aplicativos. Representantes dos trabalhadores cobraram mais segurança, proteção social e transparência.
9: Já representantes das plataformas defenderam a preservação da autonomia e da flexibilidade. Repórter Henrique Nascimento.
17: Segurança, proteção social e regras para as plataformas estiveram em debate na Comissão de Assuntos Sociais. A audiência reuniu trabalhadores, empresas, especialistas e representantes do poder público para discutir a regulamentação do trabalho por aplicativos. A senadora Leila Barros, do PDT do Distrito Federal, defendeu um equilíbrio entre direitos e sustentabilidade do setor.
18: É esse equilíbrio que buscamos, assegurar direitos e condições dignas de trabalho sem inviabilizar o desenvolvimento do setor.
17: A presidente do Sindicato dos Motoristas de Aplicativo de Mato Grosso, Solange de Moraes, chamou a atenção para a segurança dos profissionais.
18: Porque o trabalhador por aplicativo não pede esse privilégio. Ele pede apenas aquilo que qualquer cidadão brasileiro merece. Direito de trabalhar, direito de viver. E é o direito de voltar para casa com segurança.
17: Segundo o IBGE, o número de pessoas trabalhando por aplicativos teve um crescimento de 25%, atingindo a marca de quase 2 milhões de pessoas.
4: E a senadora Roberta Scioli, do Republicanos de Roraima, defendeu a adoção de medidas para ampliar a oferta de voos e reduzir o preço das passagens aéreas no estado. A parlamentar destacou que dados do Anuário do Transporte Aéreo apontam Roraima como o estado com a maior tarifa média do país e afirmou que a situação compromete a mobilidade da população.
9: Segundo a senadora, o elevado custo das passagens dificulta o acesso a serviços de saúde, educação e oportunidades de trabalho, além de afetar o desenvolvimento econômico do estado. Roberta Scioli informou que solicitou esclarecimentos ao Ministério de Portos e Aeroportos sobre as ações previstas para ampliar a concorrência e reduzir as tarifas.
18: Não queremos apenas explicações, queremos planejamento, compromisso e resultados. Roraima precisa de mais voos, melhores horários, maior concorrência e políticas públicas que reconheçam as particularidades da região norte. Porque morar em Roraima não pode significar pagar a passagem aérea mais cara do Brasil.
4: O plenário do Senado aprovou o pedido de urgência para análise do projeto que muda as regras do seguro rural. Com a decisão, a proposta que veio da Câmara dos Deputados não precisará passar pelas comissões do Senado e poderá ser votada diretamente pelo plenário. O presidente da Casa, Davi Alcolumbre, afirmou que o acordo para a votação foi construído com o governo e destacou o apoio do ministro da Fazenda em exercício, Dario Durigan, nas negociações.
9: E um acordo entre o Congresso e o governo viabilizou a edição da medida provisória que trata da renegociação de dívidas rurais para produtores de todo o Brasil.
4: Segundo o texto, a medida é uma resposta ao salto da inadimplência no setor, que praticamente dobrou nos últimos 2 anos. Repórter Douglas Castilho.
0: Diante desse cenário, resultado da maior recorrência de eventos climáticos extremos, como as enchentes do Rio Grande do Sul, e da instabilidade internacional intensificada por conflitos como as guerras na Ucrânia e no Oriente Médio, a medida provisória cria novas linhas de crédito rural e permite que a União participe de um fundo garantidor para cobrir operações de empréstimos aos produtores afetados por catástrofes naturais. Ao agradecer pela parceria com o ministro da Fazenda, Mário Durigan, a ex-ministra da Agricultura, a senadora Tereza Cristina, do PP de Mato Grosso do Sul, falou da extensão da MP.
19: Atendendo não só o Rio Grande do Sul, mas a todo o Brasil, porque foi atendido não só os produtores que têm problemas de endividamento por conta de problemas climáticos, mas também por problemas de renda. Então, ampliou-se muito o escopo. Foi um ótimo acordo pelo Brasil.
0: A medida provisória, que tem eficácia imediata, será analisada por uma comissão mista de senadores e deputados federais antes

0: parlamentares analisam selo de inclusão para micro e pequenas empresas.
1: Boa noite. Avança na Câmara a proposta que cria o selo Empresa Inclusiva. O objetivo é reconhecer empresas de pequeno porte que contratam pessoas com deficiência, como informa a repórter Silvia Munhato.
2: A Comissão de Trabalho aprovou o projeto que cria o selo Empresa Inclusiva para micro e pequenas empresas. A ideia é reconhecer empresas de pequeno porte que promovam a inclusão de pessoas com deficiência em seus quadros de funcionários. A relatora, a deputada professora Marcivânia, do PCdoB do Amapá, defendeu a medida.
3: Eles vão ter um selo que vai dar credibilidade, vai fazer as pessoas também olharem para essas empresas de forma diferente, porque existe um sentimento, acho que de todo mundo, de valorizar empresas que tenham boas iniciativas.
2: O selo será uma certificação concedida pelo Poder Executivo, com validade de 2 anos. As empresas que cumprirem um conjunto de requisitos, como manter percentual mínimo de trabalhadores com deficiência, adotar medidas de acessibilidade física e digital e utilizar tecnologias assistivas. As empresas certificadas terão direito ao uso da logomarca oficial do selo, além de prioridade em programas governamentais. Segundo dados do Cadastro Geral de Empregados e Desempregados, citados na justificação do projeto, mais de 17 milhões de brasileiros possuem algum tipo de deficiência, mas menos de 1% dos vínculos empregatícios ativos correspondem a esse grupo. A legislação atual obriga apenas empresas com 100 ou mais empregados a reservar vagas para pessoas com deficiência. O projeto que cria o selo Empresa Inclusiva para empresas de menor porte será analisado agora pela Comissão de Defesa dos Direitos das Pessoas com Deficiência. Da Rádio Câmara de Brasília, Silvia Munhato.
0: Política. Chico Alencar, do PSOL do Rio de Janeiro, avalia que o volume de emendas parlamentares previsto no orçamento de 2026 enfraquece a articulação entre os poderes. O deputado também afirma que os recursos, estimados em 61 bilhões de reais, distorcem o planejamento nacional.
1: Chico Alencar ainda aponta que a falta de rastreabilidade e transparência na destinação das emendas mantém práticas semelhantes ao orçamento secreto, com prejuízo para políticas públicas de saúde, educação, mobilidade urbana e infraestrutura.
0: Tadeu Venere, do PT do Paraná, repudia a indicação irregular de emendas parlamentares por pessoas sem mandato eletivo ativo. Na opinião do deputado, a tentativa de criar o que ele chama de poder paralelo gera constrangimento e a perda de credibilidade do Congresso.
1: Ao elogiar decisões judiciais recentes de bloqueio de bens e recursos contra dirigentes partidários e ex-parlamentares, Tadeu Venere reforça que a indicação de verbas é um direito exclusivo de quem foi eleito pelo povo. Ele cobra investigações e punição dos responsáveis por irregularidades.
0: Roberto Monteiro Pai, do PL do Rio de Janeiro, critica o uso que políticos fazem do nome de Deus para se aproximar do eleitorado. O deputado cobra coerência ética e respeito aos mandamentos religiosos nas condutas diárias e no respeito ao próximo.
1: Roberto Monteiro Pai alerta que todos prestarão contas de suas ações e palavras. O congressista destaca que, mesmo defendendo seu campo político, a direita evita ataques pessoais a seus adversários em respeito aos princípios que professa.
0: Eli Borges, do Republicanos do Tocantins, manifesta preocupação com o que considera ameaças à liberdade religiosa no Brasil. Ele cita a interrupção de culto evangélico por policiais e questionamento a uma oração feita em um fórum de conselheiros tutelares.
1: Eli Borges afirma que manifestações de fé vêm sendo tratadas com restrições crescentes em espaços públicos e religiosos. Ele assinala que o país precisa levar a sério a defesa da liberdade religiosa para evitar que cultos sejam limitados por decisões institucionais.
4: Ciência e tecnologia.
0: A comissão aprova punições a empresas que permitem pornografia criada por inteligência artificial. A repórter Júlia Lopes nos conta quais serão as penas.
5: A Comissão de Comunicação da Câmara aprovou um projeto de lei que prevê multas e sanções para empresas de tecnologia e redes sociais que permitirem a criação e a circulação de pornografia gerada por inteligência artificial, as chamadas deepfakes. Pelo texto, fica proibido o uso de IA para criar imagens ou vídeos de nudez e conteúdo sexual sem autorização da pessoa envolvida. No caso de adultos, a prática só será permitida com consentimento expresso. Já para menores de idade, a regra é ainda mais rígida. Qualquer conteúdo desse tipo é totalmente proibido, mesmo que não envolva pessoas reais. A proposta

0: A nota estabelece que empresas que descumprirem as regras poderão ser multadas em até 2% do faturamento do grupo econômico, limitado a 50 mil salários mínimos. Em casos mais graves, a punição pode chegar à proibição do uso de ferramentas de inteligência artificial. O texto aprovado é do relator deputado Jadiel Alencar, do Republicanos do Piauí. Ele afirmou que o objetivo da medida é proteger crianças, adolescentes e adultos contra a manipulação de imagem. Dados da ONG SaferNet mostram que denúncias de abuso sexual infantil online, muitas vezes envolvendo o uso de IA para a criação de deepfakes, cresceram e ultrapassaram 63 mil registros em 2025, o segundo maior número em 20 anos. Para o autor da proposta, deputado João Daniel, do PT de Sergipe, a ideia é promover uma internet mais responsável e garantir punição para quem comete crimes no ambiente digital.
1: Nós precisamos utilizar a inteligência artificial, as redes sociais, para o bem, para o amor, para a solidariedade, para a boa informação. Não podemos aceitar esse tipo de ação que é cometida por criminosos que utilizam a inteligência artificial e as redes sociais para prejudicar e cometer crimes através da internet.
0: O projeto também determina que conteúdos gerados por IA tenham identificação clara como marca d'água, indicando que são artificiais. Além disso, obriga as plataformas a remover rapidamente conteúdos ilegais e a manter canais acessíveis para denúncias. A proposta ainda prevê punições para quem produzir ou compartilhar deepfakes sexuais envolvendo menores ou adultos sem consentimento. Nesses casos, as vítimas poderão ser indenizadas por danos morais e materiais. A proposta que impõe sanções a empresas de tecnologia que permitem a circulação de conteúdo sexual pornográfico gerado por inteligência artificial sem consentimento segue agora para análise da Comissão de Ciência e Tecnologia. Da Rádio Câmara de Brasília, Júlia Lopes.
2: Segurança Pública.
3: Contrária ao projeto de lei que criminaliza a misoginia, Clarissa Tércio, do PP de Pernambuco, afirma que o texto ameaça as liberdades de expressão e religiosa sem garantir proteção efetiva às mulheres. Segundo sua leitura, a proposta ainda pode prejudicar a empregabilidade feminina e gerar insegurança jurídica.
4: Clarissa Tércio contesta a informação de que o grupo de trabalho que analisava o projeto aprovou por unanimidade o texto. De acordo com a parlamentar, todas as deputadas de oposição votaram contra e desmerecer esses votos já é, por si só, um ato de silenciamento e misoginia.
3: Já Maria do Rosário, do PT do Rio Grande do Sul, solicita aprovação imediata do projeto de lei da misoginia e faz um apelo pelo fim da obstrução da matéria. Ela argumenta que a proposta é urgente para salvar vidas e combater a escalada de violência contra as mulheres no país.
4: Maria do Rosário afirma que a violência de gênero mata 4 mulheres por dia no Brasil. A deputada critica o uso de discursos religiosos para justificar o ódio contra elas e observa que o projeto também ajuda a reduzir o número de crianças órfãos de vítimas de feminicídio.
3: Luiz Lima, do Novo do Rio de Janeiro, critica o posicionamento da bancada governista em votações que endurecem regras de cumprimento de pena para crimes hediondos. Ele defende punições mais rígidas como resposta ao aumento da violência contra diferentes grupos da população.
4: Luiz Lima sustenta que o combate à criminalidade exige medidas mais severas a quem comete homicídio e crimes contra crianças. O parlamentar afirma que a segurança pública deve proteger toda a população, sem distinção de raça, gênero, orientação sexual ou posição política.
2: Agricultura.
3: A Câmara aprovou e encaminhou para análise do Senado o projeto de lei que proíbe a comercialização de leite em pó importado reconstituído no Brasil.
4: A ideia é proteger o produtor brasileiro e garantir mais transparência ao consumidor, como informa a repórter Maria Neves.
5: A Comissão de Constituição e Justiça da Câmara dos Deputados aprovou o projeto que proíbe a reconstituição de leite em pó importado para que seja vendido na forma líquida no Brasil. Pelo texto, empresas que descumprirem a norma ficam sujeitas a multa de até R$1 milhão. O infrator também poderá sofrer suspensão do alvará de funcionamento de forma temporária ou definitiva. De acordo com a autora do texto, deputada Daniela Rainer, do PL de Santa Catarina, o produtor de leite brasileiro sofre uma crise sem precedentes, causada em grande medida pela importação de leite em pó, que é reidratado e vendido como leite fluido no mercado interno. De acordo com ela, além de defender os produtos nacionais, o projeto traz proteção para o consumidor.
6: Esse projeto de lei busca também que o consumidor saiba o que ele está consumindo, mas especialmente para que o nosso produtor de leite tenha o seu produto valorizado. Para que o agricultor brasileiro, o produtor de leite brasileiro, tenha sim condições de se recuperar e não tenha essa concorrência desleal batendo na porta dele todos os dias, que em muitos casos acabou inviabilizando a produção leiteira brasileira.
5: O relator da proposta na comissão, deputado Domingos Sávio, do PL Mineiro, também afirma que a medida busca proteger o mercado interno de práticas desleais de comércio. Segundo o parlamentar, a preferência pela utilização de leite nacional não configura discriminação arbitrária, representa apenas um instrumento legítimo de política pública voltada à proteção da cadeia produtiva do país. Domingos Sávio sustenta ainda que a norma não proíbe a importação do produto, somente busca restaurar um mínimo de isonomia entre o produtor nacional de leite e o produto reconstituído a partir de matéria-prima importada e subsidiada. O texto aprovado permite a reidratação do leite em pó para venda no mercado nacional somente em caso de desabastecimento do produto na forma líquida. Da Rádio Câmara de Brasília, Maria Neves.
2: Comissões.
7: A inclusão da injeção semestral contra o HIV no SUS esbarra em preço alto, segundo apontaram especialistas em debate realizado recentemente na Câmara. A reportagem é de Emanuele Brasil.
8: O Ministério da Saúde, especialistas e representantes da sociedade civil afirmaram em debate na Câmara dos Deputados que o alto custo e o monopólio imposto pela indústria farmacêutica dificultam a incorporação do medicamento lenacapavir ao Sistema Único de Saúde. O fármaco que previne a infecção pelo HIV com apenas 2 injeções anuais, é defendido por especialistas e pela sociedade civil como a principal solução para reduzir o estigma e o abandono da prevenção diária em comprimidos. Embora o lenacapavir já tenha o registro na Anvisa, ele ainda não está disponível no SUS. O medicamento passa agora por uma fase de definição de preço pela Câmara de Regulação do Mercado de Medicamentos. Somente após essa etapa é que o CONITEC, Comissão Nacional de Incorporação de Tecnologias no SUS, avaliará se o custo-benefício permite a oferta gratuita na rede pública. Coordenadora da mesa, a deputada Duda Salaber, do PSOL de Minas Gerais, ressaltou que a atualização das tecnologias de prevenção é fundamental para atender as populações mais vulneráveis de forma digna. A parlamentar é autora de um projeto de lei que declara o medicamento como de interesse público, passo que pode facilitar uma futura quebra de patente.
9: Nós não queremos um SUS refém do mercado. Nós queremos lenacapavir no SUS e queremos vida acima das patentes.
8: O debate foi encerrado com a cobrança de que o governo federal defina uma estratégia clara para garantir o acesso ao lenacapavir antes da Conferência Internacional de AIDS, que acontecerá no Brasil em julho. Da Rádio Câmara de Brasília, Emanuele Brasil.
2: Direitos Humanos.
4: O projeto cria sala exclusiva nas perícias médicas ligadas aos estados para atendimento de crianças e adolescentes.
7: O repórter José Carlos Oliveira tem mais dados sobre a proposta.
10: Em fase final de análise na Câmara dos Deputados, projeto de lei cria sala exclusiva nos institutos médico-legais para atender crianças e adolescentes vítimas de violência. A proposta do deputado Marcos Polon, do PL do Mato Grosso do Sul, já passou pelas comissões de segurança pública e de previdência. Resta apenas a aprovação da comissão de Constituição e Justiça para o texto seguir diretamente para a análise do Senado. A relatora, a deputada Daniela do Vaguinho, do Rio de Janeiro, explica o principal objetivo da proposta.
11: O projeto enfrenta um problema muito grave, a revitimização. Hoje, muitas crianças e adolescentes vítimas de violência precisam passar por perícias em ambientes comuns dos IMLs, dividindo espaço com adultos, inclusive suspeitos e pessoas em situações graves, o que é totalmente inadequado. Isso aumenta o trauma.
10: O texto prevê que os IMLs destinem locais exclusivos para esses jovens, sem risco de exposição a situações intimidantes ou vexatórias durante o processo judicial. Daniela do Vaguinho ressalta que as secretarias estaduais de segurança pública e as polícias civis terão prazo de 2 meses para cumprir a regra a partir da transformação da medida em lei.
11: O que buscamos é garantir proteção, respeito e cuidado nesse momento tão delicado. São mudanças simples, mas muito significativas. Uma sala exclusiva rompe com a lógica atual dos IMLs, garante privacidade, evita o contato com adultos e suspeitos e com um espaço adequado e equipe preparada, a escuta é mais segura, o exame é mais cuidadoso e a prova mais qualificada.
10: A proposta segue diretrizes da Constituição e do Estatuto da Criança e do Adolescente quanto à proteção desses jovens diante de todas as formas de negligência, violência e opressão. Da Rádio Câmara de Brasília, José Carlos Oliveira.
12: Saúde.
4: A Câmara aprovou prioridade de atendimento no SUS para mulheres que sofreram perda gestacional. Entenda a medida com a repórter Sofia Peçanha.
13: A Comissão de Constituição e Justiça aprovou o projeto que garante prioridade de atendimento psicológico e social pelo Sistema Único de Saúde, o SUS, para mulheres que sofreram aborto espontâneo, óbito fetal ou perinatal. O aborto espontâneo ocorre quando a gestação é interrompida de forma natural. O óbito fetal ocorre quando o bebê morre ainda durante a gravidez. E o óbito perinatal envolve mortes registradas no fim da gestação ou nos primeiros dias após o nascimento. O texto aprovado altera a Lei Orgânica de Saúde, além de reunir outros 5 projetos que estavam sendo analisados em conjunto e que tratavam da humanização do luto parental, do atendimento especializado no SUS e da adoção de protocolos específicos para esses momentos por hospitais públicos e privados. A relatora das propostas nas comissões de Previdência e de Constituição e Justiça, a deputada Cristone Eto, do PL do Rio de Janeiro, destacou que os serviços de saúde devem estar atentos para o sofrimento das mulheres cuja gravidez resultou em óbito do bebê.
14: Desse modo, resta mais que evidente a necessidade que haja acompanhamento profissional dessa gestante, a fim de que o luto, o sentimento de perda enfrentado por elas, seja devidamente conduzido.
13: Entre as medidas previstas estão: prioridade de atendimento psicológico, acompanhamento multiprofissional, separação de alas hospitalares para mães que sofreram perda gestacional e possibilidade de registro do nome escolhido pelos pais para bebês natimortos na sessão de óbito. Segundo o parecer aprovado, a proposta busca estabelecer diretrizes gerais de acolhimento e humanização no atendimento às famílias, sem detalhar procedimentos específicos em lei. O projeto também prevê medidas para evitar constrangimentos às mães em situação de luto durante a internação hospitalar, além de ações de orientação e capacitação de profissionais de saúde. Segundo a deputada Cristone Eto, a proposta tem impacto direto no processo de recuperação emocional das famílias.
14: São medidas que, inclusive, levam em conta o tratamento respeitoso para com a família e, principalmente, para com a mãe, já que seu efeito também tem natureza psicologicamente benéfica e integrativa.
13: O projeto que garante prioridade no SUS para mulheres que sofreram perda gestacional será analisado agora pelo Senado. Da Rádio Câmara de Brasília, Sofia Peçanha.
2: Homenagem.
7: Paulo Teixeira, do PT de São Paulo, homenageia Valmir Rodrigues Chaves, conhecido como Bill do MST, falecido em abril. O deputado registra que a liderança popular contribuiu para a organização de trabalhadores do campo, assentamentos, cooperativas e comunidades rurais.
4: Termina agora o Jornal Câmara dos Deputados, produzido pela Rádio Câmara, com trabalhos técnicos e apresentação de Val Monteiro e Márcio Aquilissardi. Uma boa noite para você.
7: A Voz do Brasil volta amanhã. 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
1: Oi, gente amiga, querida, dia 16 de julho de 2026, programa que tem um patrocínio exclusivo da Igreja Universal do Reino de Deus, numa programação feita com muita fé, amor e carinho só para você. Nesta quinta-feira muito especial, de mãos dadas, porque juntos podemos conquistar muita coisa boa. Testemunho de vida transformada, sua participação ou pelo 34 32 91 19, ou entrando em nossas linhas virtuais, que são as lives deste programa, no YouTube e no Facebook, já que entramos em cadeia. Os nomes são os mesmos, tanto para o canal oficial do YouTube como para a página oficial do Face. Universal Bahia Oficial. Não sai daí, porque vem um programa de quinta-feira pegando fogo. E não te esqueças, no momento da oração, de colocar um ponto de luz branco da nossa quarta fase junto ao coração. Porque creia, a praga vai cessar. Está no ar com vocês,
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0: Muito bem, gente amiga, gente querida, haja luz em toda a sua vida. Nós já pedimos a você, logo na abertura do programa, que você coloque um copo com água, prepare um copo com água para o momento da oração, e quem está vivendo conosco ponto de luz, idem. Durante a oração, tenha ele no coração, e sexta-feira você tem que entregá-lo em nossa igreja. Eu quero abrir o programa trazendo uma prova viva, real e incontestável de duas coisas. Primeiro, que o mal existe, está à solta, como bem diz o texto, veio para matar, roubar e destruir, mas eu também tenho como te provar que existe uma saída, que é a libertação, que há livramento para toda essa maldade. Por isso, decida em seu coração que nessa sexta-feira você estará conosco em qualquer uma das sete reuniões, em especial ao meio-dia, na grande vigília da Hora Grande. Eu trago agora, inclusive, já no início do programa, um resumo do que tem sido essa poderosa corrente de libertação. Veja.
1: Santifica pelas mãos do teu servo o ponto de luz. Quando tocarmos nele e por ele formos tocadas na vigília do meio-dia,

0: essa expressão está errada. Nunca mais ore assim. Espírito Santo, cai sobre mim. Espírito Santo, não cai sobre uma pessoa. Espírito Santo, vem sobre mim. Essa oração está errada, porque o Espírito Santo não vem sobre você. O Espírito Santo não cai. O Espírito Santo não voa. O Espírito Santo não mergulha em você. O Espírito Santo é derramado pelo dono dele. É Jesus quem dá o Espírito Santo. Então, quem quer o Espírito Santo, não pede o Espírito Santo ao Espírito Santo. Pede o Espírito Santo para quem tem o poder de dar. Pede para Jesus. Amém? É Jesus que derrama o Espírito Santo. O Espírito Santo vai cair aqui nessa reunião. Isso é mentira, o Espírito Santo não cai. O Espírito Santo é derramado. Derramado pelo dono dele. Amém? Ele é derramado pelo dono dele. Então, na realidade, você só tem o corpo fechado quando você é batizada com o Espírito Santo.
1: Ó justo juiz, em nome do teu filho amado, do meu Senhor Jesus Cristo, eis que nós entramos na tua presença tomados por uma fé, tomados por um ânimo, por uma disposição tal, que nós não aceitamos sair daqui sem uma resposta. Meu Pai, eu creio pia e cegamente que nós estamos diante do teu tribunal e levantamos a nossa voz para te pedir: julga a causa do teu povo, cumpre a tua palavra. Foi o Senhor que disse: não fará justiça o juiz de toda a terra. Tu diga: meu Pai, se coloco as minhas causas ante a ti, é porque creio que no Senhor, o justo juiz, terei resposta, em nome de Jesus. Amém. Seu nome?
2: Antônia.
1: Qual foi o milagre da vigília do meio-dia?
2: Eu fui curada da insônia com ponto de luz e botei minha causa da justiça na mala e já saiu.
1: Pacote completo.
2: Pacote completo.
1: A cura veio pelo ponto de luz e a justiça veio pelo pedido na mala.
2: Foi.
1: Seu nome?
3: Jefferson.
1: Qual foi a vitória na vigília do meio-dia?
3: É, pastor, a minha vida estava toda amarrada e ao fazer o propósito do ponto de luz, tudo abriu para mim as portas e recebi a promoção em uma época que estava sendo demitido, a empresa estava demitindo, tirando, baixando os custos, e aí eu recebi uma promoção sem esperar. E aí eu honro a Deus por isso, e as portas têm abrido, tem tudo melhorado para mim, graças a Deus, e eu creio
1: Deus que tem ido à frente. Bem forte para Jesus, que Deus abençoe. E você, o que que houve?
4: Eu usei a fé pelo meu sobrinho que ainda está na barriga, né? Minha irmã me ligou desesperada, chorando, porque já tinha sido o segundo exame que ela tinha feito e o bebê não estava chegando nutrientes para ele. Então ele estava reduzindo o peso. E aí eu fiz um desafio com ela. Falei: minha irmã, você crê? O alimento para ele vai vir do céu. Então eu usei a minha fé no ponto de luz e comecei a clamar a Deus, né? Senhor,
1: que
4: viu o alimento.
1: Fez com o ponto de luz?
4: Coloquei em mim.
1: Colocou em você por ela.
4: Por ela.
1: Representando ela.
4: E pedi para Deus: envia o alimento para ele. Quando foi ontem, ela fez o exame e ele tá com peso.
1: A criança.
4: Foi, isso.
1: Tá curado dentro dela.
4: Tá curado.
1: Dela. Seu nome?
5: É Dilma.
1: Dona Dilma, o que que houve com a senhora?
5: Eu, porque minha irmã tinha aparecido muito de casa, eu tava muito sonhando com ela. E só andava sonhando com sonho de morte, barro, muita coisa. Quando eu comecei a fazer o ponto de luz, eu não tô sonhando mais.
1: Acabou.
5: Acabou.
1: Bem forte pro nosso Deus. Espírito do inferno, que tem o controle da mente dela. Espírito desgraçado do diabo, que trabalha no centro da cabeça dela, com pensamentos de suicídio, de morte. Espírito desgraçado do diabo, que alimenta dentro dela o desejo de se mutilar, de se cortar, de se matar. Espírito, inclusive, das doenças neurológicas, espírito do transtorno bipolar, da visão de vultos, da audição de vozes, da esquizofrenia, da loucura, espírito da depressão, do desejo de suicídio. Diga comigo: em nome de Jesus, para nunca mais voltar a minha mente. Atire a mão para o alto e diga: sai!

0: Estamos de volta com vocês e eu queria trazer agora ao ar, antes disso, pedir a você que ligue para cá. Repito, 34-32-91-19. Se você se sente com a corda no pescoço e sem saída, ligue. Viva conosco a oração. Mas decida que você não vai continuar nessa situação, que você vai reagir. E eis aí uma boa oportunidade. Quem chega à Igreja Universal nesse período, chega em meio à maior campanha de poder e fé para a transformação de vida que é a Fogueira Santa de Israel. Desta vez, estaremos levando os seus pedidos ao Monte Sião, onde fica, é o coração de Jerusalém, lugar que Deus escolheu para ali fazer habitar o seu nome. Não tenha dúvida, quando os seus pedidos chegarem lá, desde que você tenha feito o que tem que ser feito aqui, os céus vão baixar sobre a sua vida e os impossíveis vão se tornar possíveis, como aconteceu com esta pessoa. Ainda dá tempo. Agora, quando chegarmos ao dia 31 de julho e fecharmos as portas da Universal depois da última reunião em qualquer uma delas, considere a sua oportunidade pelo menos adiada, se não, cancelada. Veja.
1: Noite do dia 28 de outubro de 2024. A câmera de segurança registra o exato momento em que um carro perde o controle, invade a pista contrária e atinge a moto. A vítima cai já desacordada. A violência do impacto lança o capacete para o outro lado da avenida. A vítima era Jeremias Evangelista da Silva.
2: Quando chegou na volta do umas meia-noite, eu liguei para ele e ele não me respondia. Ligava e ele não me respondia. E ali eu ficava aguardando. Em volta de umas 4 horas da manhã, eu saí a procurar ele. Fui nos hospitais mais próximos de casa e chegando nos hospitais, nada de encontrar ele. E ali a angústia aumentava cada dia mais, cada hora mais. E quando eu bati na última porta do último hospital, eles pegaram e falaram para mim: olha, na noite que seu esposo deu entrada, teve 2 acidentes de moto também. Só que 2 veio a óbito. E eles me prepararam para ir lá, para ver se realmente era meu esposo, né? E quando nós estava passando pelo box, eu olhei para o lado e reconheci meu esposo pelo pé, porque o pé dele estava fora da maca. E ali eu conheci os dedos dele. E eu falei assim pro doutor: doutor, é meu esposo. E ali eu já me soltei, ali eles me segurando, e eu me soltei dele e fui em direção ao meu esposo. E quando eu cheguei próximo ao meu esposo, ali eu me deparei com uma cena muito triste, que ele estava todo deformado, o rosto dele estava todo quebrado, né? Aqui ele teve 4 fraturas no maxilar, a língua dele estava para fora porque ele cortou a língua dele no meio, ele teve perfuração no pulmão. Aí o médico falou assim: além dele ter quebrado a bacia, as partes íntimas dele também partiu no meio. Ali ficou, os órgãos dele ficou todo deslacerado. Aí o doutor falou assim: nós vamos levar ele para UTI.
3: Até então ele estava ali?
2: Estava no box ali. E ali no correr do 15 dias na UTI, ele começou a dar um mau cheiro. E quando ele foi para fazer a cirurgia no maxilar, teve um médico que ele me procurou, falou assim: você crê em Deus? Aí eu falei: sim, senhor. Aí ele falou assim: tá bom, então nós vamos caminhar esse rapazinho para ver se ele volta a beijar novamente.
3: O médico falou isso?
2: Sim, senhor. E ele falou assim para mim: Kelly, a chance do seu esposo sobreviver é muito pouca. Aí ali subiu uma revolta dentro de mim, mas eu só repreendi na hora e usei a minha fé. Eu falei: tá repreendido, eu não aceito isso. Ele vai voltar dessa cirurgia e essa cirurgia vai ser uma excelente cirurgia. Ali ele fez a cirurgia, correu tudo bem, e ali eles já tiraram os drenos dele. Com 15 dias ele acordou. Mas ele acordou ali e ficou olhando para cima. Não falava nada.
1: Jeremias escapou da morte, mas ficou com sequelas gravíssimas. Entre elas, a mais devastadora. A lesão cerebral fez com que ele perdesse completamente a memória. Um duro golpe para a família.
2: E foi muito difícil, porque eu estava do lado do meu esposo e ele não me conhecia. E eu ficava pensando dentro de mim, como que eu vou ajudar ele sendo que ele não me conhece? Aqui ele tinha que ficar amarrado, porque ele não entendia o que tinha acontecido com ele. Ele não conhecia meus filhos, ele não me conhecia. Para mim foi um momento muito difícil. Dias atrás ele estava bem, a gente estava bem, e de uma hora para outra minha vida mudou. E ali eles, na enfermaria, os médicos veio e falou para mim, falou assim: olha, você vai ter que preparar seu esposo e se preparar, porque seu esposo, ele vai ter várias limitações. Ia ter que a tráqueo, né, que eu ia ter que aprender a limpar a tráqueo dele, o balão de oxigênio, que ele ia precisar de oxigênio. Quando eu levei ele para casa, ele achava que eu era uma enfermeira. E quando os enfermeiros saíam, ele ficava me perguntando: você não vai sair, não? Eu falava: Jeremias, eu sou sua esposa, a Kelly. Ele falava assim: eu não te conheço. E aquilo ali doía demais dentro de mim. Eu pegava fotos de nós dois juntos, dos nossos filhos, mostrava para ele, ele vestido de obreiro. Ali eu mostrava esse tipo de foto para ele. E mesmo assim ele não lembrava. E eu me lembro de uma situação que ocorreu, que eu fui tomar banho e voltando do banheiro eu fui trocar de roupa. E ali ele se sentiu muito constrangido. Muito constrangido. Ele tampou o rosto e virou pro lado assim. Ele tampou o rosto e virou pro lado. E eu falei assim: meu Deus, o que que tá acontecendo? E ali, todos os dias, eu ficava tentando fazer que ele lembrasse a memória. E ali foi passando dias. Eu tinha usado a minha fé ali, orado, fiz as minhas orações de tudo. E eu falei para Deus: Senhor, agora é com o Senhor. Como que eu vou ficar com uma pessoa nesse estado, sendo que ele não lembra nem de mim, nem dos meus filhos? Não andava, não falava quase nada, porque ele, quando ele ia falar, ele mais roncava do que falava. E ali eu tinha apelado já para tudo. Só que faltava algo que ainda eu não tinha feito, que era ir para o altar. E como não era a época de fogueira santa, eu fiz a minha fogueira santa ali pela vida do meu esposo. E ali, quando eu subi no altar, eu peguei o uniforme dele, a farda dele de obreiro, falei para Deus, falei: Senhor, ele só vou tirar essa farda daqui do altar para duas coisas: ou pro sepultamento do meu esposo, ou se ele mesmo vir buscar. Falei para Deus: Deus, assim como o Senhor trouxe Lázaro à vida de novo, aqui eu dou o meu grito de Lázaro pela vida do Jeremias. E ali eu gritei com todas as minhas forças: Jeremias, sai para fora. Quando eu falei isso para Deus, Deus falou para mim: não temas, eu sou contigo. E ali eu estava em paz, porque eu tinha o Espírito Santo. Ali o Espírito Santo me sustentava. E minha carne gritava, mas gritava diante de Deus. De madrugada ali, quando eu dobrava meu joelho. Aí teve um dia que eu acordei, ele estava olhando para mim. E eu ouvi ele chamar baixinho, porque ele estava falando bem baixinho, com a voz rouca. E ali eu ouvi ele me chamar. Eu: oi.
4: Qual é o seu nome?
2: Meu nome é Kelly.
4: Kelly?
2: Sim.
4: Ai, Kelly é o nome da minha esposa.
2: Cara, você tá de brincadeira comigo?
4: Não, é que eu lembrei.
2: Ali, eu vi que ele tinha realmente voltado a memória.
3: Como é que foi pra você naquele momento?
2: Muito emocionante, pastor. Pra mim foi muito emocionante.
3: Então, Jeremias...
2: Jeremias me conheceu novamente.
3: E tá aqui, né?
2: Tá aqui.
3: Traga um Jeremias aqui, por favor.
2: Oi.
3: Senta aí, Jeremias. Então não precisou ninguém trazer você?
4: Não, não precisou.
3: Tá andando?
4: Tô andando pra contrariar a medicina.
3: Tá beijando?
4: Beijando pra contrariar a medicina. Pois falou que essa boca não ia voltar a beijar mais. Ou ela me vestiria com meu uniforme de obreiro no dia do meu velório, ou eu, em vida, subiria o altar para pegar o meu uniforme e vestir para louvar ao nosso Senhor.
3: E você fez isso?
4: E eu fiz isso. No melhor lugar do mundo, no melhor lugar que podia estar. Passou apenas um ano e eu estou servindo ao meu Senhor com muita força, mais ainda. Eu sempre orientava ela: aqui neste mundo nós só temos o altar. O altar. E ela lembrou dessa parte e graças a Deus que ela foi para o altar.
2: Aqui eu fiz um voto, né, de estar com ele todos os momentos e aqui estamos. Temos 28 anos de casada e vamos continuar de mão dada.
4: O detalhe é que a minha mente, a minha consciência esqueceu de tudo. Da minha esposa, dos meus filhos, dos meus irmãos, dos meus parentes, todos eu não reconhecia. Mas de Deus eu não esquecia. As sequelas que a medicina falou que eu ia ter ela no meu dia a dia, eu não ia andar, hoje eu ando. Eu não ia voltar a falar, hoje eu falo. Quando eu fui do hospital para casa, eu não ia comer, eu não ia comer. Hoje eu me alimento sozinho, perfeitamente, namoro, beijo.
2: Isso também eles falaram que era impossível. E pelo contrário, ficou melhor.
0: Muito bem, chegamos ao final da nossa participação. Vamos falar com Deus, é momento de oração. Senhor meu Deus e meu Pai, unido a este povo sofrendo, abatido, mas ao mesmo tempo disposto a virar a chave, nós te clamamos em nome de Jesus. Meu Deus, aonde quer que esteja a entrar a minha voz e imagem, entre o teu poder libertador que cura, que salva, que transforma, que torna tudo novo. Seja na casa, na família, no lar, onde quer que esteja a entrar a nossa imagem, a nossa voz, esta programação, entre o amparo, entre o socorro, entre o livramento de que elas tanto precisam. Consagro o copo com água nas mãos dos que creem, e ao beberem desta água, bebam da vida que há em ti. Amém. Graças a Deus. Vamos beber. Amém. Encontre forças para lutar e poder para vencer. Deus é contigo, nós também somos. Avenida Antônio Carlos Magalhães, 4197. Amanhã, meio-dia, sexta-feira. E domingo, 9:30 da manhã. Porque de domingo 19 a domingo 26, viveremos a Semana da Decisão. Um abraço carinhoso e até lá.

0: Imagina estar perdido em um deserto. Vários dias sem encontrar uma única gota de água. E com uma sede desesperadora. Sem pensar duas vezes, você trocaria tudo naquele momento, não importando o valor, por uma simples garrafa de água. Quando estamos com muita sede, não conseguimos pensar em nada, a não ser em o mais depressa possível saciá-la, não importa onde estiver. Assim como nosso corpo não sobrevive sem água, a nossa alma não sobrevive sem o Espírito Santo. Nenhum líquido consegue substituir a água. Nada neste mundo substitui o Espírito Santo. A humanidade vive inventando coisas para que pelo menos por alguns instantes tenham a sensação de sua sede saciada. Porém, quanto mais bebem do líquido podre que este mundo oferece, se sentem ainda mais vazias e amarguradas. Se endividam para adquirir o celular top de linha ou aquela roupa de grife rodeada de luzes na vitrine. Mas quando levam para casa, poucos dias depois, o encanto logo acaba. Curiosamente, os que mais se queixam de depressão ultimamente são aqueles que têm muito dinheiro, fama, que se casaram com homens ou mulheres belíssimas, mas são infelizes. Jesus encontrou uma mulher no poço exatamente nesta situação. Já havia passado por 5 casamentos e estava se aventurando em mais um, mas continuava frustrada, buscando em relacionamentos a felicidade. Até que ofereceu a ela a verdadeira água que poria fim à sua sede.
1: Quem beber deste poço sentirá sede novamente. Mas a pessoa que beber da água que eu lhe der nunca mais terá sede. A minha água se tornará nessa pessoa uma fonte a jorrar pela vida eterna.
0: A sede pelo Espírito Santo não surge por acaso. À medida que você deixa as outras coisas de lado e foca em querer conhecê-lo pessoalmente, ela nasce e vai aumentando. Mas qual é a sua sede neste momento? Esta é a razão de muitos não terem recebido, pois desejam mais a solução de um problema, uma conquista, do que o Espírito Santo. Não se deram conta ainda que o recebendo primeiro não precisarão mais correr atrás das bênçãos, pois serão a própria fonte, jorrando vida por onde passarem. Imagine esse rio dentro de você 24 horas por dia. Assim é todo aquele que é nascido do Espírito. As pessoas que são batizadas com o Espírito Santo tornam-se uma fonte de alegria. Há um brilho nos seus olhos.
2: Era como se eu tivesse com sede no meio do deserto e tivessem pegado uma gota de água e colocado na minha boca. Eu não queria só aquela gota, eu queria mais água. A minha alma, ela estava seca. Eu buscava a Deus com um fervor tão grande. Era algo que eu coloquei toda a minha força buscando o Espírito Santo naquele momento. Até que dentro de mim era uma alegria que eu não conseguia me conter. Uma certeza que Deus, ele tinha me selado naquele momento. O Espírito Santo me transformou numa fonte a jorrar.
0: Você tem sede?

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4: Muito bom dia, amigo, amiga, ouvinte dessa programação. E juntos estaremos aqui nos próximos instantes, momentos, madrugada dentro, a trazer para você uma palavra que, sim, se você colocar a sua fé nessa palavra, o seu sofrimento vai findar, vai terminar. E claro, vamos trazer também depoimentos de pessoas que, por meio da fé nessa palavra, por colocar a sua vida nessa palavra, elas obtiveram esse resultado. E claro, quando chegar ao final desta nossa programação, nós teremos um momento de oração, momento da prece. Então já deixe aí preparado o seu copo com água, certo? Então vamos agora com essa linda canção e já já voltamos.

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1: A inveja, ela existe e é um fato inegável. E de repente você que me escuta agora se sente vítima desse mal. E na grande maioria dos casos, a inveja vem de alguém de perto, não de longe, e é o que machuca mais quando a pessoa descobre que aquela pessoa a quem ela tinha um apreço, tinha um carinho, era ela quem estava nutrindo este sentimento tão nocivo e corrosivo para com ela. E como se não bastasse, a pessoa que ela é motivada pela inveja, ela tem uma energia negativa e uma disposição para buscar inclusive as forças das trevas por meio de rituais, por meio de coisas do tipo, para causar o mal à pessoa invejada. Então, levando em consideração a este fato, há um outro fato também importante, que quando a pessoa ela decide buscar no Pai das Luzes a libertação, o findar do seu sofrimento, como de toda a obra das trevas, então ela sai da condição de vítima para a situação de combatente, e ela vence a inveja, ela vence todo o mal. É o que tem acontecido, meu amigo, minha amiga, às sextas-feiras, na sessão espiritual do Descarrego, com a entrega gratuita do ponto de luz. Ponto de luz você pode receber gratuitamente, basta você estar conosco hoje. E recebendo, vamos te orientar como usar o ponto de luz e desfrutar dos benefícios que a palavra de Deus te dá no tocante à libertação.

0: quero lembrar que a sessão do descarrego ela acontece em todas as igrejas universal. E aqui em Paripe, na Almirante Tamandaré 367, ela vai acontecer às 18 horas, horário principal como meio-dia, às 6 da manhã, 7 e meia da manhã, 10 da manhã e 3 da tarde, como último horário, 7 e meia da noite. Ok? Se prepare, esteja conosco hoje. Vou compartilhar com você o depoimento, o testemunho dessa pessoa que ela foi liberta, ela venceu a inveja. Acompanhe e já já voltamos.
1: Inveja, inveja.
2: Antes eu tinha uma vida sentimental, tranquila, né? Eu era feliz. O meu marido era um homem bom, né? Um homem que fazia todos os meus caprichos, né? Tudo que eu queria. Eu tinha uma vida de princesa, não somente pela situação financeira boa, mas também pela questão dele ser, me tratar como uma princesa, né? Ele era um marido, assim, invejável. Porque as pessoas falavam assim, eu queria ter um marido como o seu, eu gostaria de ter um marido que fosse tão carinhoso, atencioso, que fizesse as minhas vontades, como o seu faz, né? O seu marido, você tem muita, muita sorte, né? Que as pessoas falavam. E isso a gente percebe que há uma inveja. E aquilo ali foi, assim, foi trazendo um peso, né? Chegamos ao limite, né? Tanto da vida financeira, que ele foi perdendo tudo, a gente perdeu bens, perdeu casa, perdeu empresa, perdeu carro, e perdemos amigos que a gente achava que eram amigos, né? As pessoas foram se afastando, e a gente perdeu, e assim, a gente chegou ao ponto de se separar. Foi nesse ponto que eu percebi que era um espírito da inveja. Com essa situação toda, né, no auge das perdas, sem entender o motivo, assim, aparente, né, porque a gente sempre quer ter um porquê das coisas, né, então eu não conseguia dormir, né, e só chorava, né, tava depressiva, até que teve um dia que eu tava, né, procurando alguma coisa para distrair a cabeça e comecei a assistir um programa da Igreja Universal. Estava passando um testemunho, assim, idêntico ao que eu estava sofrendo, né? Então, assim, aquilo me chamou atenção e eu comecei a observar e comecei a assistir. Falaram que a vida tinha mudado, né? Que tinha um jeito, que tinha como sair dessa vida. Então, quando eu cheguei na Igreja Universal, eu pude perceber que aquilo que eu estava vivendo era um mal mesmo que agia através das pessoas, né? E aí na igreja eu aprendi a lutar, eu aprendi que aquilo ali existe um poder maior do que o da inveja, né? A inveja ela tem um poder limitado, mas quando você se volta para Deus, você aprende a lutar, né? Não contra as pessoas, né? Porque as pessoas não, a gente não deve lutar, a gente luta contra o espírito, né? E foi assim que eu aprendi, né? Comecei a lutar, comecei a participar das correntes, né? De libertação. A minha vida foi mudando e eu ficava assim impressionada, né? Como era maravilhoso saber que tinha uma chance para mim, que eu poderia restaurar a minha vida e não ser como era, mas muito melhor. A primeira coisa que mudou foi dentro de mim, porque eu estava depressiva, né? Eu estava me sentindo culpada, né? Porque perdi o casamento, então eu pensava, a culpa era minha por causa das brigas. Deus restaurou, né? Através da minha fé, né? Restaurou meu casamento e meu marido chegou todo destruído, mas também foi aprendendo a usar a fé, né? Fazendo as correntes, e aí Deus honrou que ele, né, conseguiu não ter aquela empresa que ele tinha, mas ter outra muito melhor. As pessoas que me conheceram antes, quando eu estava naquela vida boa, depois eles até falaram, não, mas você tem muita sorte mesmo, porque agora sua vida está muito melhor, né? Então a gente tenta explicar que não é sorte, é um processo, né? É uma entrega que você faz. E Deus restaurou tudo, restaurou a minha vida, o meu casamento foi muito melhor do que antes, né? E a vida financeira também, os meus filhos cresceram na presença de Deus, né? E hoje são adultos e são, né, abençoados. Mas assim, eu quero dizer assim, que a inveja, ela destrói uma pessoa, mas quando essa pessoa se volta para Deus, né? Ele é poderoso para mudar qualquer situação. Depois que eu conheci o Senhor Jesus, eu me libertei totalmente, né, daquela vida que eu tinha, né? Eu fui liberta do espírito da inveja, né? E hoje a minha vida, olha, nem se compara àquela que eu tinha, né? Deus me honrou de sobremaneira, né? Abençoa a minha família, meus filhos, o meu marido, são todos abençoados, estão todos na presença de Deus, né? Então eu posso dizer que eu venci o espírito da inveja.
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2: Estamos vivendo este grande propósito chamado Fogueira Santa. E desta feita é rumo ao Monte Sião. O propósito é sagrado. E eu quero compartilhar com você agora este testemunho da Fogueira Santa no Monte Sião.
3: Até onde uma pessoa pode ir em busca da verdadeira felicidade?
4: A minha mãe, ela sempre me dizia que homem não prestava. Ela traía o meu pai e me levava junto com ela. Eu vi ela ali beijando outros homens, e isso bem nova. Foi quando eu comecei a namorar, comecei já desde de nova a beber, a usar droga. Tive vários relacionamentos, né? E eu lembrava do que minha mãe me falava: não, filha, homem não presta. Homem, a gente tem que pisar mesmo, porque eles não pensam no sentimento da gente. A gente pode fazer tudo por ele, mas eles não têm consideração. Eu falei assim: poxa, é verdade. Todos os relacionamentos que eu tive, eu fui traída, fui frustrada. E conheci um rapaz, né, que tive um relacionamento com ele, que era do mundo do crime. Ele me traía também, me maltratava, ele me ameaçava, falava que se eu não fosse dele, não seria de mais ninguém. E uma vez que eu fui para terminar com ele, ele tirou a arma e apontou a arma literalmente para minha cabeça assim, e falou: ah, não quer? E foi e disparou. Eu me lembro que naquele momento passou um carro em alta velocidade e a bala atingiu esse carro. Falei: eu preciso de me relacionar com um criminoso que tenha mais conceito no crime do que ele, para ele me livrar daquela situação. Então eu tinha um amigo que me falou de um rapaz, porém ele estava preso e eu precisei de ir visitá-lo. Então eu, naquele desespero todo, naquela aflição, né, das ameaças, eu pedi, praticamente implorei para aquele rapaz que eu já estava visitando na cadeia, para me livrar daquela situação a qual eu estava vivendo. Foi aí que eu passei a me envolver com o pior, com esse homem.
3: E se você fosse colocado frente a frente com o seu passado?
5: Quando ela me procurou, gostei dela, aí eu falei: eu vou resolver. Aí foi quando eu liguei para ele e falei com ele que o negócio era o seguinte: que a partir de hoje eu não queria que ele ligasse mais nela, não procurasse ela, que a partir de hoje ela era minha mulher, porque se ele incomodasse ela em alguma coisa, ele ia se ver comigo.
4: Aparentemente, realmente saí daquela situação. Aquele rapaz nunca mais me procurou. Passou um tempo, ele saiu da prisão, eu fui morar com ele. Foi aí que eu achava que estava vivendo um inferno, mas foi muito pior, porque quando o primeiro dia que ele, assim que saiu da cadeia, ele foi logo se encontrar com a amante, no primeiro dia, e a gente brigava muito. Você saía, você não tinha hora para voltar para casa, você não me respeitava, você mexia com outras mulheres na rua, comigo.
5: Mas foi você que procurou isso, você quis vir atrás de um bandido maior para resolver o seu problema.
4: Sim, mas você me prometeu que iria mudar, que eu era diferente. Se você foi capaz de mentir para mim até no nome, quem dirá as outras coisas? No início, início,
5: nunca te falei.
4: No início você falou comigo que me chamava, Diego, mas seu nome era Diego, você tinha documento falso com Ricardo, era vários outros nomes, né?
5: Não te conhecia. Te conhecia da gente conversar, mas não te conhecia pessoalmente. Então não tinha como eu abrir minha vida pra você, falar meu nome que era, não sabia se era mandado por alguém, ainda que você não reconheceu o que eu fiz por você. Porque nesse momento não era pra você estar viva.
4: Você também não reconheceu o que eu fiz por você. Você me deu a sua palavra que iria estar comigo, que você iria me proteger, que você iria cuidar de mim. Mas não foi isso que você fez. Você desonrou a sua palavra comigo. Foi um inferno esse relacionamento que eu vivia. Desencadeei uma depressão muito forte. A tristeza sempre se aprofundando mais. A minha alma gritava. Era uma dor insuportável que eu sentia. Eu já estava andando nas ruas fora de si. A ansiedade, a crise de ansiedade e depressão foi cada vez aumentando mais, ao ponto de eu me afundar ainda mais nas drogas. Eu parei de frente a um viaduto, inclusive em frente à Igreja Universal, querendo se jogar. As drogas já não faziam mais efeito, a bebida também já não fazia mais efeito. Eu já não aguentava mais tanto sofrimento. Eu cheguei até ele e falei: olha, pra mim não dá mais.
5: Como a gente estava na época de epidemia e a gente estava ficando muito em casa, às vezes a gente brigava, ficava 3, 4, 5 dias dentro de casa sem conversar um com o outro. E ela grávida da minha filha, e pegava ela muito chorando, ela me mandava foto chorando. E eu tava ali naquele momento de loucura minha, de resolver nos treinos, não importava muito. Aí eu comecei a dar um pouco de atenção pra ela. Ela veio me falando pra gente tentar de alguma forma e tudo. Aí eu perguntei pra ela: de que forma?
4: Eu sei de um lugar que pode nos ajudar. Eu já conhecia a Igreja Universal. Por mais que foi por um período bem curto, mas a palavra ficou dentro de mim. Foi aí que nós chegamos na Igreja Universal, numa quinta-feira, para assistir a palestra da Terapia do Amor. Foi assim, a reunião parece que foi feita ali só para nós. E a gente saiu ali daquela primeira reunião, pela primeira vez, conversando, algo que nunca aconteceu, porque era sempre briga. E o que poderia ter sido rápido na minha vida, não foi. Eu fiquei mais de um ano frequentando a terapia, frequentando a igreja com mágoa. Usava a terapia do amor para ficar mostrando para ele os erros dele. Lembro que eu participava da reunião, o tempo todo cutucava: ó, tá vendo? Presta atenção lá, ó, lá, ó, tá vendo? E não conseguia ali identificar o meu erro.
5: O que mais pegava era toda vez que você jogava na minha cara. Eu falava: pô, Deus, eu já falei com ela que eu me arrependi, e toda vez ela tem que ficar me lembrando, jogando negócio de traição na minha cara.
4: E eu ali dentro da igreja, com vazio, com sofrimento, por conta que não tomava a decisão que era perdoá-lo. Eu lembro que eu não tinha dormido essa noite. Quando eu deitei, a televisão dormia ligada, né, no programa da Record. E eu ouvi ali o bispo falando da fogueira santa, da troca de espírito. Falei: poxa, troca de espírito é o que eu preciso.
6: Por que não o seu rosto aqui? Por que não você sentar nessa cadeira aqui e dar o seu testemunho? O que é que te impede? O que é que te separa? É só uma atitude.
4: Me lembro que eu até tirei aqui foto que o bispo falou: pode tirar foto dessa cadeira aqui, ó, que um dia você vai estar sentada contando o testemunho da sua vida. Foi quando eu tomei a decisão, foi nessa fogueira santa. Foi aí que eu fui até ele e olhei dentro do olho e falei: meu amor, eu te perdoo. Eu te perdoo e eu espero que você possa também me perdoar por tudo. Na hora ali, aquele aperto que eu tinha, que era a mágoa, fez só... saiu e subi ao altar com esse intuito, a troca de espírito. E eu entendi que se eu não tivesse o Espírito Santo, eu iria ter prazo de validade. Eu me entreguei ali 100%, vida por vida. Foi quando eu falei com Deus: olha, meu Deus, eu já fiz de tudo, eu já entreguei, mas eu não estou falando aqui para convencer o Senhor de me batizar com o teu Espírito, porque eu não sou digna. Mas, eu estou aqui, meu Deus. E eu me lembro que o bispo falou: Jesus, a casa está limpa, pode entrar. Foi aí que a paz veio dentro do meu ser de uma forma assim, não tem como eu explicar, por mais que eu tente usar as palavras, mas não tem como. Só quem recebeu o Espírito Santo sabe do que eu estou falando. Uma paz, uma força tão grande, que naquele momento o vazio foi preenchido.
5: E já veio aquela certeza dentro de mim, aquela certeza falando: eu sou contigo. E nós me contemos em lágrima ali, falando: amor, agora nós é completo.
4: Aqui foi no dia da celebração dos casamentos, onde oficializamos a nossa união perante Deus. Hoje fazemos parte do grupo da Terapia do Amor. Hoje nós ajudamos casais. E aquela palavra se cumpriu na nossa vida: buscar em primeiro lugar o reino de Deus e a sua justiça, e as demais coisas serão acrescentadas. E a gente viu isso sendo acrescentado na nossa vida. Como que é hoje? Como que é o nosso casamento?
5: Ah, hoje nós falamos, né, amor? Nós falamos que o nosso lar é um pedacinho do céu. Hoje nós temos paz, tem diálogo entre nós, coisas que não tinha.
4: Exatamente. Hoje você cuida de mim.
5: Com certeza, né? Da nossa filha.
4: Exatamente. Hoje tem aquele cuidado, aquele amor, aquele carinho. Já pensou, amor? Se essa pessoa que está assistindo o nosso testemunho agora, que está com uma vida parecida com a gente, ou até mesmo pior, que acha que não tem mais jeito, que acha que não tem mais solução, e vê uma foto dessa, como um dia eu vi. Desse dia foi a virada de chave para minha vida. Eu vi essa cadeira e eu determinei que um dia eu iria sentar na cadeira para contar o meu testemunho. E hoje aqui estamos, sentado na cadeira, contando o nosso testemunho.

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2: O Senhor é a minha luz e a minha salvação. A quem temerei? O Senhor é a força da minha vida. De quem me recearei? Esse pensamento, ele está descrito no livro de Salmos, capítulo 27, versículo 1. E essa certeza, essa confiança, essa credibilidade que o salmista transmite, é porque ele estava confiando em Deus. Ele estava esperando, sim, em Deus. Ele descreve o Senhor como a força da vida dele. Então, você que hoje se encontra depressivo, angustiado, com a alma abatida, você que foi diagnosticado com uma síndrome de pânico, você que não consegue dormir à noite, inclusive já era para você estar dormindo a essa hora da madrugada, mas você está desse jeito, inclusive pensando em dar cabo da própria vida, não faça isso. Mas eu convido você a depositar a sua fé, a sua confiança em Deus e buscar auxílio espiritual. Nós estamos no Centro de Ajuda Espiritual aqui em Paripe. É, a Igreja Universal, ela representa este Centro de Ajuda Espiritual. E gratuitamente você pode receber este apoio, estando presencialmente o dia inteiro, como também em um centro de ajuda espiritual mais próximo de você, seja você morador aqui de Salvador ou de alguma localidade do estado da Bahia, de onde for, você pode receber essa ajuda e vencer a depressão, como é o fato que aconteceu com esta pessoa que venceu a depressão. Ouça comigo com muita atenção o depoimento desta pessoa.
3: Eu servi aos demônios, aos encostos, durante quase 3 anos e meio. Não havia uma área da minha vida que tivesse de pé. Você escuta aquela voz, tira sua vida. Você não tem saída, você não tem pra onde ir, você não tem amigo, você não é amado.
4: Depressão, a doença da alma que surge pelos mais diversos motivos. Para Jair, tudo começou com problemas na vida financeira, como explica a esposa dele.
5: Depois que ele perdeu tudo, ele ficou muito nervoso, irritado, desesperado e ao mesmo tempo triste.
4: Mas a razão de tanta dor ia além.
3: O casamento meu estava destruído. Estava destruído. Fazia muito tempo que eu e a minha esposa, a gente não conseguia se falar, a gente não conseguia se relacionar. O Jair por dentro era uma pessoa vazia. O Jair por dentro era uma pessoa com medo, com trauma, angustiado, depressivo. Essa era a imagem do Jair. O Jair era a imagem da derrota.
4: Com a vida completamente destruída, Jair buscou respostas na casa dos encostos.
3: E quando você faz um pacto com o demônio, ele força você a cortar o próprio corpo, a raspar a cabeça. Ali naquele espaço você bebe sangue de animal, você come. Toda comida que você come ali é comida oferecida aos encostos. Eu cortei toda a cabeça com gilete, cortei todo o corpo e ali eles introduzem um pó no seu corpo, né? Eles falam que é para fechar o corpo. Eu fiz trabalho em mata, eu fiz trabalho na praia, foram vários trabalhos que eu fiz. Para a área financeira era o que eu mais fazia. Então eu fazia trabalho na porta de banco, na porta de empresas de valores. Tudo que as entidades pediam para eu fazer, eu fazia. Só que a minha vida não andava.
4: Se vendo sem saída, Jair tentou o suicídio.
3: A primeira vez que eu tentei o suicídio, eu tomei uma cartela de remédio, de tranquilizante.
5: Quando ele tomou remédio, eu estava na minha mãe. E ele dormiu 2 dias e 2 noites, direto. Não levantou, dormiu direto. Mas eu não tinha noção que ele tomou remédio para morrer. Ele não tinha mais perspectiva de nada. A gente tinha muitas dívidas, ia recomeçar por onde?
4: Mas a resposta estava muito perto.
5: E a minha vizinha de frente falava: o que está acontecendo? Vamos lá.
3: A tristeza na alma era tão grande que naquele dia eu não consegui ouvir toda a reunião. Mas teve uma palavra que o bispo falou que me chamou a atenção: se você entregar sua vida aqui no altar, você não precisa temer nada. Deus é contigo, Deus vai mudar essa situação. Ele começou a trabalhar na minha vida. Primeiro ele me libertou. E aquelas vozes que eu ouvia, eu já não ouvia mais.
5: Ele curte mais o nosso filho, né? A gente sai. Hoje ele é equilibrado, hoje ele tem o trabalho dele, ele faz o que ele gosta.
3: E hoje eu tenho uma vida próspera. Hoje a gente come o que quer, a gente passou muitas privações. Hoje a gente come o que quer, se precisar passear, a gente passeia, né? É, hoje eu tenho uma vida transformada. Então hoje o Jair é um cara, um camarada completo.
2: Tá vendo só? Assim como essa pessoa, ela recebeu o Espírito Santo, você também pode, se você se entregar. Bom, chegando agora aos instantes finais da nossa programação, não sem antes a oração, o momento sagrado da prece. Pegue aí o seu copo com água, vamos todos falar com Deus. Senhor nosso Deus e nosso Pai, em o nome do Senhor Jesus Cristo, nós entramos na tua presença e trazemos aqui, meu Deus, pessoas que estão aflitas, desesperadas, angustiadas devido a uma doença que atinge a sua carne, devido a uma frustração relativa à perda de um ente querido, à perda de um relacionamento, à perda de um emprego, de uma condição financeira. Ó, meu Pai, eu oro agora por essa pessoa que não tem a quem recorrer, senão o Senhor. Atende a nossa súplica, poupa o teu povo de tanta dor, sofrimento, injustiças, e traga o fim deste sofrimento. Consagre e abençoa, Senhor, esta água que ela segura em mãos. Coloca nela a tua virtude, o teu poder, para que quando essa pessoa dela beber, ela receba paz, ela receba vida, ela receba a cura, e o teu poder opere na vida dela. Nós desde já te agradecemos pela certeza de que o Senhor ouve e atende a nossa oração. Em nome do Senhor Jesus, você que crê, diga amém. E graças a Deus, beba da água com toda a sua fé agora. Cuida de mim, na sombra das suas asas, Deus cuida de mim. E Deus cuida de você, de mim e de cada um que nos acompanha através dessa programação. Não falte, esteja conosco na Universal e receba dessa vida, para que essa condição que você está ela permaneça, porque você está melhor agora, mas queremos que a sua vida seja transformada. Deus abençoe, até a próxima.

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2: Muito bem, que Deus abençoe a sua vida, que haja luz em seus caminhos. Estamos no ar com o nosso programa Madrugada com Deus, na nossa Rádio Sociedade da Bahia, FM. Esse amigo que vos fala é o pastor Tiago Souza. Eu vou estar junto com vocês levando palavra de fé, mostrando que Deus é a luz para os seus caminhos. Eu quero saudar todos com um bom dia. Bom dia, meu amigo católico, espírita, meu amigo kardecista, meu amigo budista. Bom dia a todos vocês que nos acompanham. Bom dia, meu amigo vigilante. Bom dia, meu amigo motorista de aplicativo, meu amigo taxista. Bom dia, meu amigo caminhoneiro. Tenham uma madrugada abençoada em nome do Senhor Jesus. Vamos de uma canção bonita que toque a sua alma e já voltamos.

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0: Muito bem, meu amigo, minha amiga. A Bíblia diz assim no livro de Provérbios 27, versículo 19: como na água o rosto corresponde ao rosto, assim o coração do homem ao homem. A água reflete o rosto, assim o coração do homem ao homem. O que isso quer dizer? O seu rosto abatido, aflito, é o reflexo do seu coração. Uma pessoa com coração magoado, triste, reflete num rosto caído. Talvez assim se encontre você. Você que me ouve agora, talvez você tenha uma mágoa. Você tem um desejo de vingança. Você quer que aquela pessoa que fez um mal a você pague. E o seu rosto é o reflexo do coração. Porque o coração está pedindo algo ruim. E quando o coração quer isso, o rosto da pessoa também corresponde ao que está dentro dela, dentro do coração. Por isso que nós estamos na sexta-feira dando gratuitamente o ponto de luz, aonde nós estamos determinando que haja luz no coração, porque o coração é o centro de todo o desejo do homem. E quando esse não tem a luz, o ser humano fica perdido. Veja que toda atitude ruim que uma pessoa toma, ela vem do coração. Por isso que você tem que estar hoje, na sessão espiritual do descarrego, para você receber o seu ponto de luz, para você buscar a sua libertação, para que você venha ser livre de todo sentimento maligno e faccioso. Vamos acompanhar testemunhos de pessoas que venceram a inveja. E já voltamos.
1: Eu fui vítima de inveja em várias áreas da minha vida. Uma das áreas que foi afetada foi na minha família. Uma vizinha entrou na minha casa

0: frequentava lá a minha casa, pegou uma foto minha e do meu esposo, e eu tava grávida. Aí meu filho nasceu e com 16 dias ele começou a ficar doente. Não tinha remédio que ele ficasse curado. Eu levava várias vezes no médico, ele dizia que o menino não tinha nada. E ele doente, sem poder comer, com diarreia, o tempo todo com diarreia, e vomitava. E ficou nessa vida até 4 meses, até falecer. A outra situação foi com minha filha. Ela tinha um colega de trabalho e deu um sabonete para ela, e aí ela não sentia nada. Nesse dia ela ficou com tanta dor de cabeça que ela disse que não estava aguentando de tanta dor de cabeça. Depois a gente veio tomar conhecimento que esse sabonete foi feito um trabalho para ela morrer. A outra situação que eu vivi foi quando eu fui construir a minha casa. Todo mundo falava que a casa era grande demais, que era para eu construir um quarto e sala. Outros diziam que era uma mansão, que eu tinha que ter muito dinheiro para construir a casa. E quando eu botava um pedreiro, o pedreiro fazia tudo errado. Vários pedreiros foram trocados e eles faziam tudo errado. Outra hora pagava e eles não vinham terminar o que eu paguei para ele fazer. E assim eu fiquei tão desanimada, mas tão desanimada, que parou a construção. Não tive força mais para dar seguimento na construção. E por conta de tudo isso, o meu esposo, que não bebia, passou a beber muito. E eu fiquei com fome, meus filhos com fome também, a minha água cortou, minha luz cortou e o bujão vazio. E 6 meses de aluguel sem pagar. Eu tinha que levar minha filha para casa da minha irmã para poder comer, ou então pedir a minha cunhada comida para dar minha filha, que a gente não tinha o que comer. Sentia fraca porque eu não tinha o que comer, desanimada, triste, só pensava só em chorar, não queria sair para lugar nenhum. Às vezes meus filhos me chamavam para ir para lugares, eu não ia, que é só tristeza, só chorando no quarto, chorando. A vida toda foi assim. Hoje eu venci a inveja, reconstruí todas as áreas da minha vida. Hoje, graças a Deus, eu tenho uma casa maravilhosa, grande, 3 quartos grande, suíte, garagem, cobertura. Hoje meu casamento está, graças a Deus, está em paz, estou feliz com meu esposo, ele não bebe mais, agora é outro homem. Minha filha, que estava com dor de cabeça, muita dor de cabeça, graças a Deus agora é bem, tá casada e hoje eu sou feliz.
1: Sempre tive uma vida estabilizada, eu tinha meu casamento, eu tinha uma família, eu tinha meu trabalho, eu tinha saúde, dos meus irmãos eu era quem sempre estava com saúde, nunca precisei ser internada. Nunca precisei de cuidados especiais. Eu era uma mulher forte, decidida, determinada. Eu ia atrás do que eu queria. E eu tinha muitas amizades. Quando, de repente, uma prima minha se aproximou mais de mim, morou perto de mim. E nisso, a gente ficou muito próxima. Então, ela se tornou íntima, na verdade. Eu comecei a dividir com ela meus problemas, dividir com ela minhas alegrias, dividir com ela meus momentos felizes e tristes, na verdade. E, de repente, eu caí doente. Não tinha maus olhos com ela, sempre pensei bem dela, mas minha saúde começou a ir por água abaixo. Eu tive um problema de falta de ar, que eu fui para emergência pensando que ia morrer. De repente, e o médico diagnosticou asma alérgica, doença incurável para eles. E eu tratei por 2 anos. E esse tratamento me fez engordar muito, porque era com corticoides, eu fiquei muito gorda. feia, o cabelo caiu, adoeci de uma hemorragia que nada continha ela. Então eu tive uma depressão profunda que gerou uma síndrome do pânico, onde eu me lancei dentro de um quarto, abandonei tudo, só ficava numa cama. Eu fiz meu esposo trocar a casa em outra casa, porque eu não queria mais ficar naquele quintal. Tinha algo que me incomodava, eu queria sair de perto de todo mundo. Queria ir para um lugar mais isolado do que o que eu estava. Ele, para me agradar, conseguiu uma casa mais cara. A gente se endividou. E aí, meu casamento foi indo para a ruína junto com tudo isso. Me separei. Na separação, eu cheguei a passar necessidade. Eu e meu filho, a gente passou fome. Eu chegava a empurrar meu filho para casa da minha mãe. Eu tinha minha família perto de mim, meus irmãos e mãe. Eu empurrava meu filho para lá, porque lá ele comia e eu ficava em casa. Ia trabalhar com fome, voltava com fome, mas ninguém estava vendo que eu estava com fome. Quando eu não aguentei mais, eu pensei em me matar. Só que eu não sabia se eu me matava ou se eu me prostituía para ganhar dinheiro, porque a gente estava na necessidade real. Tudo que eu queria era um fim. Queria que meu filho estivesse longe para ele não ver. E cheguei a me prostituir. Meus irmãos se afastaram de mim, com vergonha, claro. Não tiro a razão deles. E eu fui seguindo. Não entendia o porquê de tudo acontecendo. Mas continuei. Fui ao fundo mesmo, na lama. Perdi minha mãe com uma semana, que também sim, teve uma dor, de repente morreu. Foi muito rápido. Perdi ela. Eu que tinha uma vida toda estabilizada por causa da inveja. Eu perdi tudo, casamento, saúde, paz, felicidade. Minha vida se tornou um caos. Mas em cima da inveja, tudo mudou. Hoje eu me levantei, tô trabalhando, graças a Deus, tô feliz de novo. Eu fui curada, em uma saúde perfeita, tô bem, tô feliz. Fui curada interiormente, não tenho mais traumas, nem mágoa, nem medo. Eu construí a minha família, recuperei o respeito deles, das pessoas ao meu redor. Hoje sou uma pessoa liberta, feliz. Tenho saúde, trabalho com vigor, com felicidade. Tenho sido abençoada, graças a Deus.
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0: graças a Deus, estamos de volta. Veja o que acontece todas as sextas-feiras na Igreja Universal do Reino de Deus, com o nosso ponto de luz. E vamos de testemunhos. Você vai acompanhar o que acontece às sextas-feiras na igreja, junto com testemunho. Você vai acompanhar também o testemunho da dona Cláudia, que foi criada no Espiritismo e aos 15 anos decidiu que não queria mais. Depois desse dia, passou por vários problemas e veio a sofrer com depressão e problemas psicológicos. Acompanhe e em seguida voltamos.
1: Eu fui vítima de inveja no trabalho. E daí gerou depressão, síndrome do pânico, dores no corpo que os médicos não descobriram a causa, medo, muito medo de andar de ônibus, medo até de vir à igreja, que eu vinha nas reuniões sozinha, não dependia do meu esposo. Eu comecei a depender dele, querer vir com ele sempre, por medo de sair à rua, medo até de respirar. Comecei com as dores e andava encolhida, não conseguia mais me esticar, o meu peito oprimido, era uma dor insuportável quando eu deitava, quando eu sentava, quando eu levantava. Eu tenho um filho de 2 anos, eu não conseguia mais cuidar dele, eu não conseguia mais cuidar da casa. Pensamentos bombardeados assim 24 horas. Tu vai morrer de câncer, tu vai morrer disso, tu é daquilo. Porque ninguém descobriu o que eu tinha e não descobriram até hoje. Então eu achei que eu não ia conseguir superar isso. Hoje tudo mudou. Tenho paz dentro de mim, sou uma pessoa calma, tenho a minha vida profissional de novo, meu casamento está abençoado.

0: coisas, assim, Jesus dentro de mim.
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2: Muito bem, estamos de volta. Você acompanhou o testemunho da dona Cláudia? Isso também pode acontecer com você. Deus, ele quer blindar você com a luz. Mas para isso você tem que sair, meu amigo, minha amiga, de onde você está, de sua casa. Você que na sexta-feira sai cedo para o trabalho. Na nossa catedral temos todos os horários para que você possa vir buscar o seu ponto de luz, para que haja luz na sua vida. Vamos acompanhar agora uma matéria: como se blindar contra o mal. E em seguida nós voltamos.
3: O sentimento destruidor que faz vítimas. A inveja leva o invejoso a desejar a destruição total da pessoa invejada, o que muitas vezes pode acabar em tragédia. Uma briga de família que terminou em morte.
4: A faca é a arma dela preferida.
3: Duas primas que cresceram juntas. Por causa da inveja, uma está morta e a outra foragida.
5: Claro que a primeira coisa que a gente quer é justiça.
3: Dona Tereza, mãe da vítima, está inconsolável.
4: Ela destruiu uma família. Ela destruiu a vida da minha filha.
3: Tudo começou com uma agressão da sobrinha Alexa à Dona Tereza.
4: Daí o meu filho mais velho, que estava comigo, o Paulo, falou assim: Alexa, não é assim não. Minha mãe está doente, minha mãe é de idade. Daí ela falou vários palavrão e veio para dar um murro na minha cara. Minha filha falou assim: não, na minha mãe ninguém bate não. Você quer bater na sua mãe como você é acostumado a bater, tudo bem, mas na minha mãe não.
3: Foi quando Alexa entrou no imóvel, pegou uma faca e agrediu Pâmela. Ela chegou a ser socorrida, mas não resistiu. Gilmar, o marido, fala que a inveja de Alexa era visível e que ela vivia puxando briga com sua esposa.
6: A gente sempre falava que um dia isso ia acabar acontecendo, porque as brigas eram constantes e cada vez eram muito mais agressivas. Felizmente é tragédia para as duas famílias, né? Os dois lados.
3: Nesse outro caso, uma briga entre duas mulheres no baile funk. Enquanto uns se divertem rei da cena, a vítima é violentamente agredida. A moça de roupa branca é Jéssica Kathleen. Segundo testemunhas, a agressora é Kiana e tem 28 anos. O motivo da rixa? Inveja. A vítima namorava o ex da agressora. Devido às agressões, Jéssica acabou morrendo. No velório, as amigas não acreditam na fatalidade.
7: Não tenho o que falar dela. Nada justifica o que fizeram com ela.
3: As amigas dizem que a agressora sempre teve inveja de Jéssica. A rivalidade já se arrastava há mais de um ano.
8: Mas eu vou estar aqui porque ela tem uma pequena que precisa da gente, né? E agora é fazer o melhor pela pequena.
9: A definição da Jéssica é alegria, né, gente? Ela chegava onde ela pisava, a gente chamava de pipoquinha, porque ela... Então, onde ela chegava, animava todo mundo. É assim que a gente quer lembrar dela.
3: Mulheres que jamais imaginariam que a inveja acabaria literalmente com suas vidas. Será que você está sendo vítima desse sentimento? O que é preciso para se proteger?
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2: Muito bem, meu amigo, minha amiga, estamos de volta. Lembrando que nós estamos no jejum de Daniel. Propósito espiritual para fortalecimento, aproximação de Deus para aqueles que querem ter um encontro com Ele. O jejum de Daniel não é um jejum de alimento, mas é um jejum de informações seculares. que nesse período de 21 dias você foca naquilo que é espiritual. Você eleva o seu pensamento às coisas de Deus. E aí você vai lendo a Bíblia, meditando, e você vai se aproximando de Deus através desse propósito. Você que quer participar do jejum de Daniel e você não sabe como participar, procure a igreja mais próxima. Você vai saber como é o jejum de Daniel, para que você possa entrar nele e fazer esse jejum, para que você possa se fortalecer no nome do Senhor Jesus. Vamos a testemunhos. Eu fui vítima de um ritual. A dona Maria Dilma recebeu de sua patroa um azeite. Depois desse dia, vieram os problemas. Mas já prepare também o seu copo com água, que nós vamos voltar fazendo a oração final. Acompanhe.
10: Voltando dia, estava na minha casa, eu recebi uma encomenda. Dentro tinha um pó estranho, um pó marrom. Comecei a ter depressão, ouvi vozes. Meu nome é Maria Dilma e eu fui vítima de um ritual. Na minha vida, eu sempre fui uma pessoa que gostava de trabalhar, sempre fui esforçada. Aí eu arrumei um novo emprego. E aonde essa minha patroa, ela me deu um azeite, né? Então eu levei para minha casa e consumi. Depois que eu consumi esse azeite, eu passei a ter, assim, uma leve depressão, uma tristeza. Começou a aparecer problemas, até amiga, vizinha minha, começou a caçar briga, contendas comigo, do nada. E aí eu passei a sentir uma dor de barriga muito forte, estava emagrecendo, eu já pesava 41 quilos. E até quando eu me envolvi com uma pessoa, né, na vida sentimental, que essa pessoa era casada, mas vivia separando e voltando da esposa. Até então, no começo, eu não sabia da história. Quando eu me dei, eu já estava envolvido por ele. E ela me jurou que ia acabar comigo. A mim e a ele. E aí, eu fui vítima, né? Ela fez trabalho. Eu, quando um dia eu estava na minha casa, eu recebi uma encomenda, né? E quando eu abri aquele pacote, era um feijão preto. E dentro tinha um pó estranho, um pó marrom, e parecendo uma terra. Que o trabalho foi para acabar com a minha vida mesmo, para eu desaparecer como pó. Eu não queria comer mais, eu queria só morrer. Minha vontade era me jogar em cima da cama e esperar a morte. Eu não tinha coragem de pegar e forçar algo contra mim, mas eu queria, não tinha mais vontade de viver. Eu queria me jogar em cima da cama e esperar morrer. Eu já ouvia passando na rádio e já tinha recebido um jornal, mas até então eu achava que eu não precisava, que eu estava bem, né? Foi quando, numa madrugada, eu vindo a programação na rádio, o pastor pediu para ligar. Aí eu liguei e ele me orientou a ir na Igreja Universal buscar. Aí eu fui no dia seguinte, participei da reunião, da oração forte. E eu já três noites eu não dormia. Eu deitava e não conseguia fechar o olho. E aí, a partir do momento que eu cheguei, participei dessa reunião, quando eu cheguei em casa, eu já saí de lá com a paz dentro de mim. E eu cheguei em casa e eu dormi. Ali foi um sinal de Deus na minha vida. Aí eu me apeguei a esse sinal. Porque o mal, a todo instante, ele falava na minha mente que eu não tinha jeito, que não adiantava, que eu ia morrer. Mas quando eu ouvia a voz de Deus, Deus falando que tinha jeito para minha vida, eu me apeguei a essa voz. Aí eu comecei a fazer a corrente. Toda semana, aí comecei a ir na terça, participando das reuniões, o trabalho foi desfeito. E a minha vida começou a fluir. Deus entrou na minha vida, me libertei, busquei o encontro com Deus e fui selada com o Espírito Santo. E a minha vida está transformada hoje, uma transformação de vida, que eu não tinha paz, hoje eu tenho paz, alegria, eu tinha um vazio, não tenho mais esse vazio, É só felicidade. A minha casa é um pedacinho do céu.
11: Meu nome é Luana, tenho 20 anos e eu era uma pessoa extremamente carregada. Eu era muito nervosa, tinha muito ódio dentro de mim e isso fazia com que nada desse certo na minha vida. Porque pelo fato de eu ter crescido sem o meu pai, isso criou uma revolta dentro de mim e eu fui alimentando isso. E foi me trazendo um peso. Nada na minha vida dava certo. Eu não conseguia um emprego. Quando eu conseguia, eu não ficava muito tempo. Eu não conseguia ter amizades. Onde eu estava, eu só tinha brigas. Eu era muito estressada, muito nervosa. E eu não entendia o porquê que aquilo dava errado. O porquê que aquilo acontecia. O porquê que todas as vezes que eu fazia uma tentativa de sucesso na minha vida e nada dava certo. E eu tinha todos os meus planos frustrados. Eu tinha muito ódio de mim mesma. Eu chegava a ponto de me machucar para aliviar aquela dor, para ver se aquele peso saía de dentro de mim. Foi até que, através de um convite, eu cheguei à Igreja Universal e eu recebi a oração da fé na corrente de libertação. E através daquela oração, eu senti um alívio dentro de mim. E essa diferença me fez querer conhecer mais sobre a libertação. Não foi fácil, eu tive que perseverar muito, porque eu era muito transtornada, eu era muito possessa, até que eu fui liberta de todo o mal. Eu senti dentro de mim a mudança acontecendo, né? E eu comecei a ser uma pessoa alegre, uma pessoa feliz, realizada. Tudo foi caminhando, até o meu semblante mudou. As pessoas que estavam ao meu redor sempre comentavam que o meu semblante havia mudado, que o meu jeito, as minhas atitudes, tudo havia começado a mudar. E depois que tudo começou a caminhar na minha vida, através dessa reunião, a minha vida foi completamente diferente. Hoje eu sou casada, hoje eu sou muito feliz no meu casamento. Eu tenho uma vida financeira estabilizada, sou realizada na minha vida financeira, não me falta nada.
12: Meu nome é Laura, tenho 42 anos, eu era uma pessoa muito carregada.

0: Eu era uma pessoa tão carregada que quando eu chegava em casa, falava: o clima da casa está pesado. E realmente ficava pesado, porque eu não estava bem comigo e o clima da casa ficava muito ruim, né? E começou toda essa tribulação na minha vida, só que eu não tinha entendimento. Eu tinha muitos pesadelos, eu tinha muitas insônias, eu ouvia vozes, ouvia vultos, eu ouvia as pessoas claramente chamar pelo meu nome e eu saía correndo para saber quem é que estava me chamando. E não era ninguém. A minha vida sentimental era um fracasso total. Quando eu não me envolvia com homens casados, eu me envolvi com os homens simplesmente me trocavam por outras mulheres. E eu sofria muito e eu me perguntava: o que tem de errado comigo? Passei a ser uma pessoa muito revoltada e ficar me perguntando: nossa, eu sou tão legal e as pessoas não gostam de mim, né? As pessoas me odeiam, as pessoas querem me bater, querem me espancar. Então eu passei muito tempo sozinha, sem entender que era o meu comportamento que estava por trás de mim. E eu começava a dizer: ah, pode deixar pra lá, eu não presto mesmo, eu não mereço nada, eu vim ao mundo pra sofrer. Até que um dia eu recebi um convite para ir à Igreja Universal. E eu fui, e era exatamente numa sexta-feira. Então eu entendi que por trás de todos aqueles tormentos que eu vivi, tinha um mal na minha vida, que é o causador de todo esse sofrimento. Então eu cheguei e falei: olha, eu não quero mais isso para minha vida. Eu preciso me libertar, porque eu não quero mais viver desse jeito. Então eu comecei a fazer as correntes. Foi aí que eu perseverei, peguei firme nas correntes de sexta-feira. Porque eu digo assim, esses anos todos, a minha mente, ela estava bloqueada, porque eram muitas palavras e eu não entendi. Mas naquele dia eu entendi que eu precisava usar a minha fé e buscar força para me libertar. Até que eu me libertei de todo o carrego, sabe, de todo aquele complexo de inferioridade, de que eu sou baixinha, que o meu cabelo não era bom, que eu era uma mulher feia. Então, hoje eu vivo feliz, hoje eu não tenho mais aquele peso nas minhas costas, não tenho tristeza. Pra mim, não tem nada que mexa com minha autoestima. E eu que não dava certo com ninguém, hoje eu sou casada, sou feliz, né? Tenho um companheiro que eu respeito, que eu admiro. Quando eu chego em casa, não ouço mais que o clima da casa está pesado. Hoje, eu levo paz para minha casa, porque Deus me mudou. Deus mudou o meu caráter e meu jeito de viver. Hoje eu estou liberta, não tenho mais traumas, não tenho doença, não tenho complexo. Hoje eu estou muito feliz, porque eu consegui minha libertação através da reunião de sexta-feira.
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3: Muito bem, estamos de volta. Você que acompanhou esse testemunho, olha só, olha o nível de maldade. A dona Maria recebeu da sua patroa um azeite. Depois desse dia, os problemas vieram, meu amigo. Sexta-feira não fica em casa, não. Você que está sendo vítima de bruxaria, feitiçaria. Você que está sendo vítima de uma maldição, esteja conosco ainda hoje, nessa sexta-feira. Venha receber o seu ponto de luz, é gratuito. Eu tenho certeza que Deus vai iluminar a sua vida. Nós vamos agora à oração. Pegue nas suas mãos o seu copo com água e vamos falar com Deus em seu favor.
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3: Senhor nosso Deus e nosso Pai, Deus Todo-Poderoso, na fundação, quando o Senhor criou, meu Pai, o mundo, a primeira coisa que o Senhor disse: que haja luz. Essa pessoa que nos acompanhou, meu Pai, até o fim desse programa, ela está, meu Pai, aflita, desesperada, sem sono, perturbada, cheia de problemas, meu Pai, procurando uma porta de saída, procurando, meu Deus, luz para os caminhos de escuridão na qual elas têm caminhado. Então que agora, meu Pai, que a tua luz, ela chegue agora, e essa luz venha raiar, venha dissipar todas as trevas da miséria, da solidão, as trevas da doença, dos vícios, as trevas, meu Pai, da maldição. Que haja luz agora, meu amigo, minha amiga, sobre a sua vida, sobre a sua casa, sobre a sua família. Ó, meu Pai, essa pessoa que passou essa madrugada em claro, que após ela receber essa oração e beber desta água, meu Deus, ela venha ter um sono profundo, ela venha dormir, Senhor, e que todos sejam curados e libertos em nome de Jesus. Eu consagro esse copo com água, seja ele santificado, ungido, e quando ela beber da mesma, ela beba de ti, Senhor. Beba

graças a Deus, minha amiga, meu amigo, o nosso programa chega ao fim. Nós vamos estar aqui na nossa Catedral da Fé, Avenida Antônio Carlos Magalhães, 4197 Pituba, em frente ao Shopping da Bahia. Você é o nosso convidado todo especial. Venha buscar o seu ponto de luz. Eu vou estar aqui na Universal da Vasco da Gama, Avenida Rua Quintino Bocanhuva, número 47, em frente ao viaduto do Dique, na famosa Ladeira do Garcia, no horário das 7 da manhã, 10 da manhã, meio-dia, às 15 horas e às 18h30. Deus abençoe, um forte abraço, fique com Deus.

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2: Muito bom dia a todos. Muito bom dia, Pastor Nazário.
3: Bom dia, Pastor Edson. Bom dia a todos que estão nos ouvindo nessa manhã.
2: Bom dia, nosso grande amigo, Pastor Heraldo.
4: Bom dia, Pastor Edson. Também bom dia a todos os amigos ouvintes dessa programação.
2: Um bom dia ao nosso grande companheiro de sempre aqui, o nosso amigo Pedro, operador. Bom dia. E um bom dia também a todos os católicos, espíritas, evangélicos. Um bom dia a todos os comerciantes. Mas quem, Pastor Nazário? A gente vai dar um bom dia.
3: O padeiro, né, pastor? A gente às vezes esquece do coitado, né? Trabalha pra caramba a noite toda.
2: É verdade.
3: E é um duro danado numa cozinha quente com forno aquecido, padeiro, forneiro, o vigilante, né? O segurança patrimonial que também tá trabalhando. É, tem pessoas dos hospitais agora dando plantão.
2: Plantonistas, né?
3: E até no próprio rádio, né? Embora a gente sabe que muitos não ouvem, mas tem gente agora na madrugada também trabalhando por aí.
2: Um bom dia a todos. Bom dia, Salvador. Bom dia, Bahia. Eu tenho certeza que nesse programa, o Nosso Tempo, Deus, ele vai falar o seu coração. O senhor sabe, Pastor Nazário, quando a gente começa o dia pra cima, tem até um trechinho de uma canção que diz assim, ó, já deu tudo. O senhor conhece a canção?
3: Ah,
2: já deu tudo certo. Olha aí, ó. Olha aí, ó. Aumenta aí, nosso operador. Ó. Olha como é que tem que começar o dia. Quem começa o dia assim, dá certo. Vai ser um dia excelente. Olha, eu creio. O senhor crê, pastor?
3: Ah, com certeza. Eu acho que nem o Valdeci Aguiar, ele acreditava que ia fazer tanto sucesso.
2: Tá vendo só? E no dia de hoje, hein, olha só, já deu tudo. Poxa vida, dá vontade agora, sabe de quê? É tomar um café. Porque de madrugada, o café desperta, desperta o cafezinho.
3: É, com certeza, um cafezinho, o café bem feito, ele é bom, né, pastor?
2: Não tem.
3: O brasileiro é do café, não tem jeito, não.
2: Daqui a pouquinho nós vamos estar realizando uma oração. Prepare um copo com água. Mas agora vamos de música bonita.

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2: E agora nós vamos ao quadro Uma Palavra. E eu tenho certeza que essa palavra, ela vai mudar a sua vida. Essa palavra, ela é do próprio Deus. É o próprio Deus. É a palavra de Deus, mas é o próprio Deus se dirigindo a você que está aí, querendo

0: quem poderá suportar? Pastor Nazário, o senhor vê que aquele que obedece a palavra de Deus, está aqui, poderoso é o que executa, quer dizer, o que obedece a palavra de Deus.
1: A pessoa obediente a Deus, ela se torna poderosa, não tem como não ser. Nós temos o caso, por exemplo, de Abraão, ninguém segurava Abraão. E hoje a gente pode falar, não porque somos da Igreja Universal, mas porque é uma realidade, não tem como invalidar isso. Bispo Macedo, botaram na cadeia, falaram mal, a Globo levantou contra, política levantou contra, religião, não teve jeito. Tá ele aí com 80 anos, cheio de vida, viajando, trabalhando, e Deus é com ele, e isso está provado.
0: Quando você obedece a palavra de Deus, você está protegido, está guardado. Por isso que a Bíblia diz, está lá escrito, Senhor meu pastor, nada me faltará. Salmo 91, ele diz lá ali, ó, 1.000 cairão do teu lado, 10.000 à tua direita, porém não chegará a ti. E talvez você que está aí, você conhece a palavra. A palavra não é uma coisa desconhecida para a senhora, para o senhor, para você, meu amigo. Você talvez está até afastado, você sabe que Deus tem te buscado. Você quer um conselho? Volte. Volte nesta sexta-feira, porque talvez o mal se levantou contra você e você está aí hoje sendo vítima do mal. Deus, ele quer mudar a sua vida. Pense nisso. Vamos de música bonita e já voltamos com Deus.

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2: Hoje, sexta-feira, Pastor Nazário, nós estamos combatendo a inveja, combatendo o mal, combatendo as pessoas que tem muita gente que tem sido vítima de rituais. Ela não entende, mas pegaram o nome dela, colocaram em um beco sem saída, pegaram uma foto dela, colocaram no lugar pesado e do nada a vida dela virou de ponta cabeça.
3: Eu conheci um rapaz que ele recebeu um presente, foi um par de sandálias. E depois que esse rapaz, ele usou essa sandália, ele virou a cabeça. E começou a dar problema, ter problema. Enfim, e quando ele chegou na igreja, que ele foi atendido, que ele recebeu uma oração, estava lá, a causa do problema teve que se apresentar. O senhor sabia que tem pessoas que elas são orientadas, Pastor Edson, a não deixar que um pastor da Igreja Universal ou um obreiro coloque a mão sobre a cabeça dela?
2: É porque ela não entende que o que a gente quer fazer é o bem, não é o mal. Deus não veio para fazer o mal. Deus, ele é luz. Por isso que na sexta-feira nós temos a reunião, a sessão do descarrego do ponto de luz. Você vai ouvir agora o testemunho da Vera. Eu fui vítima de um ritual. Ouça com atenção e já voltamos.
4: Meu nome é Vera Cabral. Eu fui vítima de um ritual que uma pessoa fez para mim e colocou meu nome no cemitério. E daí por diante eu comecei a ficar uma pessoa muito depressiva, muito oprimida, com desejos de morrer. Eu sempre fui uma pessoa feliz, inteligente, gostava de fazer as coisas tudo super bem feita, sempre fui muito caprichosa naquilo que eu fazia. E a partir deste ritual, eu fiquei muito doente, muito depressiva, passei vários médicos. E nenhum médico descobria a causa do meu problema. Aí eu comecei a tomar vários tipos de remédio, tarja preta, e comecei a ficar dependente dos remédios. Uma senhora me falou que eu precisava fazer um outro ritual para terminar com tudo que tinham feito para mim. E ali começou meu fundo de poço, porque eu casei, não fui feliz no casamento e tive vários problemas no casamento, voltei a ter problema de saúde, até que uma noite, eu chegando do trabalho, eu estava muito oprimida, aí procurando músicas no rádio, eu achei a rádio da igreja e ouvi um testemunho parecido com o meu. Foi aí que eu resolvi, no outro dia, procurar a Igreja Universal do Reino de Deus. E aquele ritual foi quebrado e aos poucos eu fui vendo a melhora na minha vida, a situação. Eu já não tomava mais tantos remédios para dormir, já comecei a dormir bem. O meu marido começou a ficar mais carinhoso, mais amoroso comigo e a nossa vida realmente ali foi começando a mudar. E aquele desejo de morte, nunca mais. Hoje eu quero mais é viver. Hoje eu vejo o quanto foi importante ter ligado o rádio naquele dia. E foi através da Igreja Universal que eu consegui resgatar a minha vida.
2: O Deus que libertou a Vera desse mal, ele quer libertar você também. Busque estar nesta sexta-feira em uma Igreja Universal, porque é ali que vai acontecer o processo de libertação. Porque a libertação é um processo de uma entrega, de você vir participar. Por que que é um processo? Porque você tem que vir. Tem como você se libertar ouvindo pela programação só? Você tem que vir. Não é que Deus não possa fazer isso. É que tem um lugar apropriado para isso. Nós temos reuniões voltadas exclusivamente para tratar situações do que você está enfrentando aí, ó. Casamento destruído, uma doença que não tem cura, seus caminhos todos fechados. Você que está aí nos ouvindo aí, perdeu a sua empresa, você está pensando em dar cabo da vida, presta atenção, meu amigo. Nessa sexta-feira, busque estar numa Igreja Universal mais próxima à sua casa. Se você quer estar conosco, a nossa Universal é em Cajazeiras 10, Estrada do Coqueiro Grande, 1998, próximo à rótula da feirinha, em frente à loja da Marisa. Às 5:30 da manhã, começa a primeira reunião. a segunda às 7, depois 10 horas, 15 horas, porém, dois horários especiais, ao meio-dia e também às 19 horas. Traga o seu ponto de luz, venha com fé, porque a sua vida vai mudar. E se na oportunidade você não tiver, você estará recebendo um ponto de luz. Esteja conosco nessa sexta-feira, porque o mal ele vai sair da sua vida. Vamos agora a um testemunho da Fogueira Santa, porque estamos encaminhados ao Monte Sião e já voltamos com todos.
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6: Com 41 semanas, né, Samuel nasceu. Era muito querido e esperado, né, por todos. Aqui ele nasceu saudável, ainda estávamos no hospital, aqui já estávamos em casa, já tínhamos recebido alta, estávamos bem. Só que com 21 dias de vida, nós prestamos atenção que na mama dele direita estava essa vermelhidão. E aí ele ficava incomodado, estava sentindo febre. Chegou o momento em que a gente mediu a temperatura dele, estava 38, quase chegando a 39. Aí a gente, entrando em contato com o médico, ele falou: não é normal para um bebê recém-nascido. Então, é melhor vocês levarem ele na urgência. E chegando na urgência, aí a médica fez exames e aí ele precisou ficar tomando antibióticos na veia, internado no hospital, durante 9 dias. E cada dia que passava, aquele tumorzinho ia crescendo e aí só ia ficando mais vermelho, ficava quente ao redor, e a gente fazia compressas e ficava aquela vermelhidão. Ele chorava muito de dor, e os médicos falavam: irmãzinha, tenha paciência, que realmente isso dói, porque a mama já é um lugar bastante sensível, né, do ser humano. Imagine de um bebê, né? E aí um dia, a gente dando banho nele, o peitinho dele estourou, e aí ficou saindo essa secreção. Colocaram um curativo, ele continuou tomando medicação, e aí as enfermeiras prestaram atenção que ele estava fazendo um esforço para respirar. E aí já começaram a olhar: irmãzinha, ele está fazendo um esforço e isso aí deve ser bronquiolite. Porque ele respirava tanto forte que a barriga dele entrava para dentro e mostrava as costelas, né, dele. E aí a gente levou ele, trocamos ele de hospital. E aí, quando chegou, os médicos, eu já cheguei já no hospital e as enfermeiras, a saturação dele estava baixinha, as enfermeiras já disse: qual é a mãe que chegou com o nenenzinho, e já tomaram ele do meu colo. Já colocaram ele em uma maca e começaram a fazer uma série de exames. Aí vieram uma das piores notícias, né? Vamos precisar levar seu filho para a UTI, porque o caso dele é grave e lá ele vai ser melhor acompanhado, mais de perto. E aí, no outro dia, chamaram meu esposo, a médica responsável da UTI, chamou meu esposo e falou: olha, nós vamos precisar, para o bem do seu filho, entubar ele. Porque a gente já tentou colocar outros equipamentos com oxigênio para ajudar ele na respiração, mas nada resolveu. Ele ainda continua fazendo muito esforço. E eu ainda não sabia das coisas que estariam por vir, né? Demorou um pouco na troca de plantão. Aí o médico chamou novamente eu e meu esposo. Aí disse: olha, pais, como o filho de vocês é muito novinho, as veinhas normal dele, do braço, né, não vai suportar a quantidade de antibióticos que era forte. A gente ia precisar estar furando ele direto. Então, para que isso não aconteça, a gente vai precisar fazer um acesso central de uma veia que liga do pescoço ao coração. E ali já foi um choque, né? Aí a gente não tinha o que fazer, saímos da sala para o médico poder fazer o procedimento. E nisso, eu lembro que a sala, e a gente ficou sentado em duas poltronas de frente à sala, dentro da UTI, e eu só com meu esposo via o movimento muito desesperados, médicos chamando pessoas de fora, equipamentos entrando dentro da sala, e eu, Cleverton, aconteceu alguma coisa com Samuel, aconteceu alguma coisa, e eu chorava. E aí o médico veio conversar com a gente, aí sentou na nossa frente e falou: olha, pai, a gente por um momento perdeu seu filho. Aquela linha eu lembro como se fosse hoje, pastor, as linhas que batem ali, o coraçãozinho do seu filho ficou retinha, zerou.
7: E teve o quê?
6: Parada cardíaca. Ele ficou 13 minutos desacordado. Morto.
5: 13 minutos. Diante de um diagnóstico cada vez mais grave, os pais perceberam que já não lutavam apenas contra uma doença. Era a batalha pela vida de Samuel.
6: Só que aí o médico falou, como ele ficou 13 minutos, né, desacordado, morto, a gente precisa que ele dê algum movimento, mexer um dedo, ou a perninha, para a gente ter certeza que ele não ficou com sequelas. E aí, quando tiraram o tubo dele, não demorou, ele teve convulsão, ficou convulsionando na cama. E aí, nesse período, foram tirar novamente outro raio-x do pulmãozinho dele. E estava completamente um lado do pulmão preto. Aí a médica do plantão disse: ó, vamos precisar entubar novamente. Fizeram de tudo para não precisar entubar ele pela segunda vez. Mas nada resolvia. Os médicos falavam muito em sequelas.
8: Segundo os médicos, ele poderia não ser uma criança normal, né? Não caminhar, não ser interativo, né? Ficar acamado.
6: Eu me perguntava muito, muito se um dia eu pegaria meu filho no colo novamente. A gente já tinha conhecimento, né, da fé, do altar, do sacrifício, né? Já somos da igreja. E eu lembro que eu orava a Deus e eu dizia, lembrava muito daquela passagem, né, do pai que chegou ao Senhor Jesus pedindo para curar o filho dele, né? E ele pediu ao Senhor Jesus para ajudar na falta de fé dele. E eu orava, eu pedi a Deus, meu Deus, que essa enfermidade, né? Eu com a Bíblia sentada na poltrona ao lado dele, se essa enfermidade será para a glória do Senhor.
8: Foi muito difícil mesmo. Mas assim, a gente precisava agir, né? Não era só oração, né? Deus, ele queria ver a nossa ação, né?
6: Naquela época não era fogueira santa, mas a gente já sabia o caminho do sacrifício, a gente sabia que o que nosso filho precisava, só Deus, o altar, poderia dar. Só Deus poderia devolver.
8: Eu lembro que eu cheguei à noite na UTI, né, para dormir, e disse: amanhã de manhã, logo cedo, eu vou para o altar. Vou fazer o que eu já devia ter feito.
6: Falou isso, já sei o que eu vou fazer. Entrou no banheiro, deitou no chão e foi dormir. No outro dia, cedinho, ele saiu e foi. E eu lembro que a minha mãe, ela falava: Bia, faça do banheiro da UTI o seu altar. E eu fazia, comecei a fazer. Entrava lá, me ajoelhava lá no vaso. E eu falava: meu Deus, Samuel, ele é do Senhor. Ele pertence ao Senhor.
8: Lembro que cheguei no altar, fiz minha parte, desci e falei: pastor, agora tá na mão de Deus.
6: Quando decidimos subir no altar com o nosso tudo, né, nós falamos: meu Deus, ou o Senhor cura, ou o Senhor leva o nosso pequeno.
2: Quem é aqui, esse daí?
6: É o nosso pequeno milagre, Samuel.
2: Esse é o Samuel.
6: Que Deus restaurou a saúde, a vida, através do sacrifício no altar. Quando desentubaram ele da segunda vez, os médicos já viam que ele reagia diferente. Assim que desentubou, ele deu aquele grito, e os médicos já ficaram animados, porque viram, né, totalmente diferente. E ele já não quis mais saber de ficar, não quis mais saber de ficar na maca, não quis mais saber do sapepe, do caninho de oxigênio, ele já não quis, ele só queria ficar no braço, só queria mamar o tempo todo. Não era, mãe?
8: E os médicos refizeram os exames pouco tempo depois, então constataram a pai e mãe, é outra criança. A criança que a gente fez os exames ontem é totalmente a criança que a gente está fazendo exames agora. Então, não demorou muito. Quando a gente decidiu de fato entregar o 100% de Deus, ele não demorou, ele de imediato já agiu e houve uma transformação muito rápida, né?
6: E hoje quem vê ele, quem olha para ele, não imagina o que ele passou, não tem uma sequela. Uma sequela. Ele é fruto do altar. Eu digo que, além de Samuel ter nascido de mim, ele nasceu do altar.
8: Alegria imensa, todas as manhãs, quando a gente acorda, assim que ele acorda, ele já acorda sorrindo, olhando pra gente. Então, pra mim, é um sentimento inexplicável, né? Ser pai ainda tem uma criança saudável, sorridente, alegre, passa o dia todo brincando. Então, é inexplicável.
6: Ele é um milagre, né? Está aqui a importância de depender do altar, de viver do sacrifício. Porque se não fosse o sacrifício, se não fosse o Espírito Santo, a gente não teria suportado tudo isso, né? E hoje ter Samuel, todos os dias é me lembrar do milagre, né, que o Senhor Jesus fez. Assim como ele fez no passado, ele fez no presente também.
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2: Agora nós vamos entrar em oração. Você vai preparar aí um copo com água. Nosso amigo aqui, pastor Nazário, vai fazer uma oração de muita fé pela sua vida. Vamos falar com Deus no momento de oração.
1: Nos unimos para clamar aos céus.
7: Meu Pai e meu Deus, em nome de Jesus, eu lhe peço que o Senhor visite agora aqueles que estão em desespero, desespero, profundo desespero. Pessoas que não sabe mais o que fazer da vida. Foram vítimas de feitiços, de trabalhos, de magia. E aqueles que sofrem e que até já acharam que vieram para sofrer. Meu Deus, visita essas pessoas agora, os desesperados, os sofridos, atormentados, pessoas perderam as esperanças, entraram, meu Pai, numa mentalidade que só a morte, que há um espírito maligno colocando isso na mente dela para levar a alma. Não deixe acontecer, mas amarra essa força agora. Visita todas as pessoas que nos ouvem agora, e elas estão em meio ao sofrimento, ao desespero, no fundo do poço, na lama. Meu Deus, que quando ela beber dessa água, ela receba forças para reagir. Então visite elas aonde elas estiverem, num casebre, num barraco, num viaduto, dormindo embaixo de um viaduto, num papelão, na cadeia, num manicômio judiciário, no hospital, aonde for, meu Pai, não interessa. Interessa que nós pedimos ao Senhor e que o Senhor ajude ela, dê a ela forças para vencer, em nome de Jesus. Consagre essa água para ela receber vida e capacidade de reagir, no nome do Senhor Jesus Cristo.
2: Amém. Beba dessa água e seja abençoado.
9: Eu vou para os montes e
2: Chegamos ao fim de mais um programa e eu creio que nesta sexta-feira você vai ser livre de todo mal. Em todas as igrejas universal, a sessão espiritual do descarrego com um ponto de luz. Se você quer estar na Catedral do Iguatemi, em frente ao Shopping da Bahia, com o Bispo Guaraci Santos, Avenida CM 4197, em frente ao Shopping da Bahia, ao meio-dia, nesta sexta-feira, você pode buscar ajuda. E em todas as igrejas universal. Se você quer estar conosco, nós estamos em Cajazeiras 10, Estrada do Coqueiro Grande, 1998, próximo à rótula da feirinha, em frente à loja da Marisa. Você é o nosso convidado especial. Traga o ponto de luz e, se não tem, na oportunidade estará recebendo. 5:30 da manhã, a primeira reunião. 7 horas da segunda, 10 horas, meio-dia, que é um horário especial, 15 horas e também 19 horas. Nós aguardamos por todos vocês. Ficamos por aqui e até o nosso próximo encontro.

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2: Onde quer que você esteja, seja quem for, haja luz em toda a sua vida. Luz para o corpo, luz para a alma, luz para tudo, porque Deus é luz. E onde Ele está, nunca jamais as trevas irão imperar. Por esse motivo, há 49 anos, entramos no 50º ano que será comemorado com muito afinco, no dia 9 de julho de 2027. Nós estamos no 5º ano desse nosso jubileu. E eu queria dizer que nos 49 anos de Igreja Universal até aqui, a reunião de sexta-feira se tornou uma referência de cura, libertação e de inserção no reino de Deus. Ela é a porta de entrada para o reino da luz.

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1: E eu trago agora um resumo especial do que tem sido essa reunião. Prepare um copo com água para oração e ligue 34-32-91-19. Eu volto já.
2: Santifica pelas mãos do teu servo o ponto de luz. Quando tocarmos nele e por ele formos tocadas, na vigília do meio-dia, o impossível, o milagre acontece. Amém.
1: Essa expressão está errada. Nunca mais ore assim. Espírito Santo cai sobre mim. Espírito Santo não cai sobre uma pessoa. Espírito Santo vem sobre mim. Essa oração está errada, porque o Espírito Santo não vem sobre você. O Espírito Santo não cai. O Espírito Santo não voa. O Espírito Santo não mergulha em você. O Espírito Santo é derramado pelo dono dele. É Jesus quem dá o Espírito Santo. Então, quem quer o Espírito Santo, não pede o Espírito Santo ao Espírito Santo. Pede o Espírito Santo para quem tem o poder de dar. Pede para Jesus. Amém? É Jesus que derrama com o Espírito Santo. O Espírito Santo vai cair aqui nessa reunião. Isso é mentira, o Espírito Santo não cai. O Espírito Santo é derramado. Derramado pelo dono dele. Amém? Ele é derramado pelo dono dele. Então, na realidade, você só tem o corpo fechado quando você é batizada com o Espírito Santo.
2: Ó justo juiz, em nome do teu filho amado, do meu Senhor Jesus Cristo, eis que nós entramos na tua presença tomados por uma fé, tomados por um ânimo, por uma disposição tal, que nós não aceitamos sair daqui sem uma resposta. Meu Pai, eu creio pia e cegamente que nós estamos diante do teu tribunal e levantamos a nossa voz para te pedir: julga a causa do teu povo, cumpre a tua palavra. Foi o Senhor que disse: não fará justiça o juiz de toda a terra. Diga: meu Pai, se coloco as minhas causas ante a ti, é porque creio que no Senhor, o justo juiz, terei resposta, em nome de Jesus. Amém. O seu nome?
3: Antônia.
2: Qual foi o milagre da vigília do meio-dia?
3: Eu fui curada da insônia com um ponto de luz e botei minha causa da justiça na mala e já saiu.
2: Pacote completo.
3: Pacote completo.
2: A cura veio pelo ponto de luz e a justiça veio pelo pedido na mala.
3: Foi.
2: Seu nome?
4: Jefferson.
2: Qual foi a vitória da vigília do meio-dia?
4: Pastor, a minha vida estava toda amarrada e ao fazer o propósito do ponto de luz, tudo abriu para mim as portas. Recebi a promoção em uma época que estava sendo demitido, a empresa estava demitindo, tirando, baixando os custos, e aí eu recebi uma promoção sem esperar, e aí eu honro a Deus por isso, e as portas têm abrido, tem tudo melhorado para mim, graças a Deus, e eu creio
2: Deus
4: que
2: tem ido à frente.
4: Mais, tem ido à
2: bem
4: frente.
2: Forte para Jesus, que Deus abençoe. E você, o que que houve?
5: Eu usei a fé pelo meu sobrinho, que ainda tá na barriga, né? Minha irmã me ligou desesperada, chorando, porque já tinha sido o segundo exame que ela tinha feito e o bebê não estava chegando nutrientes para ele. Então ele estava reduzindo o peso. E aí eu fiz um desafio com ela. Falei: minha irmã, você crê? O alimento para Eliel vai vir do céu. Então eu usei a minha fé no ponto de luz e comecei a clamar a Deus, né? Senhor,
2: que
5: viu o alimento.
2: Fez com o ponto de luz?
5: Coloquei em mim.
2: Colocou em você
5: mim,
2: por ela.
5: Por ela.
2: Representando
5: ela. E pedi para Deus: envia o alimento para ele. Quando foi ontem, ela fez o exame e ele está com peso.
2: A criança.
5: Foi, isso.
2: Está curado dentro dela.
5: Está curado.
2: Seu nome?
6: É Dilma.
2: Dona Dilma, o que que houve com a senhora?
6: Eu, porque minha irmã tinha aparecido dentro de casa, eu estava muito sonhando com ela. Isso, andava sonhando com sonho de morte, barro, muita coisa. Quando eu comecei a fazer o ponto de luz, eu não estou sonhando mais.
2: Acabou?
6: Acabou.
2: Vem forte pro nosso Deus. Espírito do inferno, que tem o controle da mente.

Espírito desgraçado do diabo que trabalha no centro da cabeça dela com pensamentos de suicídio, de morte. Espírito desgraçado do diabo que alimenta dentro dela o desejo de se mutilar, de se cortar, de se matar. Espírito, inclusive, das doenças neurológicas. Espírito do transtorno bipolar, da visão de vultos, da audição de vozes, da esquizofrenia, da loucura. Espírito da depressão, do desejo de suicídio. Diga comigo em nome de Jesus: para nunca mais voltar a minha mente. Atire a mão para o alto e diga: sai!

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1: Muito bem, de volta com todos vocês. Já preparou um copo com água? Resumo forte de sexta-feira, né? Você não tendo receberá aqui gratuitamente o ponto de luz. No simples contato do teu corpo com ele, creia, toda essa energia negativa que lhe acompanhou até aqui vai sair. E uma outra coisa importante, quem chega à Igreja Universal hoje é um privilegiado, porque chega em meio à maior campanha de poder e fé para a transformação de vida, que é a Fogueira Santa. Desta vez, com os pedidos sendo levados em Sião. Monte Sião, lugar que Deus escolheu para ali fazer habitar o seu nome e fundamentar as bases da sua cidade, Jerusalém. Pense num lugar bendito, é o Monte Sião. A cidade de Jerusalém Velha, em quase toda a sua extensão, está fincada, fundamentada no Monte Sião. E para provar você o quanto vale a pena entregar no altar de Deus tudo que você é, e naturalmente acrescido do que você tem, mas primeiro o que você é, seus achismos, sua vontade, suas concepções, suas formações, seu talento, seus dons, sua capacidade ou incapacidade, é no altar que tudo se transforma, é no altar que eu deixo clara ou não a minha dependência em Deus, e dali saio para uma vida nova. Foi o que aconteceu com esta criatura. Que história forte, é muito forte, veja.
2: Estão nos anúncios, nas redes sociais, nos intervalos dos jogos. A febre das bets promete diversão, emoção e ganho rápido. Mas existe um lado que não aparece nos comerciais. O lado das dívidas, das mentiras, das famílias desesperadas. Dentre elas, a de Isaac.
3: Nunca bebi, nunca fumei, mas eu tinha esse vício. Foi quando estourou as bets no Brasil, né? Aí eu lembro que da primeira vez que eu joguei, eu ganhei R$1.500. E aquilo pra mim foi muito bom, porque eu não precisei ralar pra ganhar. E comecei a jogar cada vez mais, porque eu achava que tinha um controle, né? Até porque eu jogava e ganhava. Mas também eu perdia, só que minha mente não dizia que eu estava perdendo. Por mais que eu perdesse mais do que eu ganhava, eu sempre estava por cima. Eu sempre estava no controle.
4: Você se achava um bom jogador?
3: Me achava. Então eu apostava cada vez mais, né? Aí fui do futebol, eu fui pro cassino. Do cassino eu fui para as roletas. Fui depois para esse aqui, que é muito conhecido, né? Que é o chamado Tigrinho. Que foi aí que eu perdi muito dinheiro. Eu lembro que uma vez o meu salário caiu e eu gastei quase todo. Eu não lembrei do aluguel, não lembrei do alimento em casa, eu não lembrei que tinha as contas para pagar.
5: Ele não demonstrava ser o que ele era. Então, quando eu peguei celular, fui vendo o histórico, e aí eu vi os acessos das apostas online. Então ali, acabou, fiquei decepcionada. Quando ele pegou o salário dele e gastou, que eu perguntei, falei, cadê seu dinheiro para pagar o aluguel, para comprar os alimentos? Ele falou, eu gastei. Falei, como assim? Não. E agora? Aí eu comecei a pagar. Então, eu fui me sobrecarregando ao ponto de pagar tudo dentro de casa. Então, o dinheiro que ele pegava era só para o vício dele e o meu era para manter a casa. Então, isso eu fiquei sobrecarregada. Aí chegou um ponto que eu descobri que eu estava grávida. Então, eu pensei. Agora ele vai tomar a responsabilidade, porque com o filho é responsabilidade. Só que aí não foi assim. Ele piorou mais ainda, porque ele pensou que ele ia ganhar. Ele disse, olha, Bruna, eu tô quase ganho o jogo. Tá faltando só um time.
3: Verdade.
5: Pra mim ganhar era R$1.000. Eu falei bem assim, pode desistir, você não vai ganhar esse bilhete. Porque eu sei, porque se você ganhar, você vai voltar a jogar novamente. E nesse dia ele perdeu, ele disse, tá vendo, você ficou me agorando, eu não ganhei o bilhete por causa de você.
3: Eu dizia sempre pra ela, você tem que me apoiar, você é minha esposa, eu ganhando ou perdendo, você tem que me apoiar. Se eu já tenho todas as cargas negativas lá de fora, que não quer que eu ganhe, o dono da banca não quer que eu ganhe não, ainda tem você contra mim. Desse jeito eu não ganho não. Aí eu começava a comparar ela com outras, com outras mulheres, entendeu? Ó, fulana de tal, mulher de fulano de tal, apoia ele, pô, fulano só anda ganhando.
5: Então, a gente discutia bastante em relação a isso, porque eu queria que ele parasse de jogar. Falei, não dá. Então, ou a gente se resolve hoje, ou a gente vai se separar hoje. E eu falei, você vai ter que parar. Não dá pra continuar mais com você assim.
3: E eu lembro que eu disse o que pra você? Se você quiser separar de mim, eu vou no cartório agora. Então a gente vivia numa situação, pode-se dizer, dois trabalhadores vivendo na miséria. Quando eu via que a plataforma não aceitava o CPF de terceiros, aí eu peguei seu CPF e fiz um cadastro, né? E através desse cadastro, eu consegui entrar na banca, fazia o jogo, depositava com o seu dinheiro, do salário que você ganhava, né?
5: E pedia minha... Chegou o ponto de pedir minha facial para poder desbloquear o aplicativo, para poder ele começar a jogar mais em outras.
3: Até então eu abri a conta no nome dela para eu poder ir jogando, porque eu achava que naquela outra banca eu tinha azar. Eu tinha azar nessa banca. Então agora que eu tô com azar nessa banca, eu vou para essa que vou ter sorte. Eu perdi controle sobre o jogo e, consequentemente, sobre todo o valor que eu tinha na minha conta, a ponto de perder dinheiro, a ponto de pegar emprestado com a agiota. E eu cheguei ao ponto de pegar e fazer de tudo para sair da empresa que eu trabalhava, para pegar aquele dinheiro para poder manter esse vício. Só que foi o contrário. Eu peguei aquele dinheiro, eu lembro na época, 10 mil reais eu peguei. E esse dinheiro foi todinho pro vício das bets.
5: Eu fui pegar o celular para conferir o saldo. E quando eu fui ver, não tinha mais nada.
3: O que mais me marcou foi quando eu abri o armário. Desculpa. Eu abri o armário e... Perdão, pastor.
4: Fica à vontade.
3: Eu abri o armário e não tinha nada para comer. E minha filha, ela sempre gostava de lanche, né? E eu não tinha como dar para ela naquele momento, né? Porque todo o dinheiro que eu pegava era para jogo. Isso foi desencadeando em mim uma depressão, uma síndrome do pânico que eu peguei. Eu não podia ver uma moto, que eu pensava que os caras estavam vindo me matar. Eu me vi numa situação que a única coisa que eu queria era dar cabo daquele sofrimento. E eu imaginei assim, imaginava comigo: se eu morrer, eu não vou precisar mais pagar minhas dívidas. Nesse dia eu estava tão perturbado, com a minha mente tão destroçada, que eu peguei uma corda, coloquei no telhado e, quando eu ia tirar minha própria vida, aí ela apareceu.
5: E ele não estava em si, ele estava descontrolado, ele ficava me olhando assim, ele não estava em si.
3: Eu só lembro que ela estava tentando me reanimar. Por que você está fazendo isso? E aí eu respondi para ela: eu não sei.
2: No auge do desespero e com o casamento abalado, Bruna encontrou uma oportunidade inesperada ao ser convidada para uma reunião exclusiva para mulheres.
5: A reunião do Autoajuda, né, do Godwild, me ajudou muito, porque eu comecei a me enxergar, de fato e de verdade, porque outra hora eu não conseguia ver o que havia, o que faltava dentro de mim. Então foi aí que eu entendi que eu precisava lutar por mim, porque eu só vivia em prol dele.
3: Então ela começou a ser amável, ela já era uma boa mãe, mas começou a ser uma mãe melhor, uma esposa melhor. Foi a mudança dela que me chamou a atenção. E eu cheguei para ela: Bruna, eu vou mudar. Porque eu vi que não é justo. Aí ela: o que não é justo? Eu disse: não é justo eu ter uma mulher de Deus do meu lado e eu ser todo perturbado. Eu cheguei na virada do ano de 2025, na vigília da virada, duas coisas me chamaram a atenção. Era a Santa Ceia. E a segunda, Fogueira Santa de Israel, o último dia. O pastor pregou naquele dia, ele disse: antes que você se batize nas águas, você tem que primeiro se arrepender. Então, eu cheguei para Deus e fui sincero: meu Deus, eu não tenho nada. Eu tô todo quebrado, falido, desfacelado, destruído. Mas eu tenho essa vida velha. Não vale de nada. Mas me dê uma chance porque até hoje eu não te conheço. E eu me lembro que no último dia, que era o dia da fogueira santa de Israel, eu fiz a minha fogueira santa. Eu sacrifiquei toda a minha vida. Eu apostei tudo naquele momento. Eu apostei tudo. Eu deixei tudo ali. Ali eu senti paz, alegria, força, que eu nunca tinha recebido antes. E, consequentemente, eu vim, me batizei nas águas e, dia 28/1, aconteceu algo extraordinário. Nesse dia, minha esposa saiu e eu fechei todos os cômodos da casa e fui buscar o Espírito Santo. Tamanha era a minha sede de receber o Espírito Santo. Eu fui sincero naquele dia. Disse, meu Deus, se eu não receber o Espírito Santo, eu vou voltar para os vícios. Eu sei que eu não sou digno de chegar na tua presença e dizer, eu mereço o Senhor, porque eu não mereço. Eu sou miserável. E naquele momento, quando eu buscava, eu senti uma força, uma certeza que eu não estava só, uma certeza absoluta que nunca mais eu estaria só. Eu fui liberto ali naquele mesmo momento dos vícios, não só do vício das bebidas, mas também da pornografia. Eu me libertei de mim mesmo. A gente começou a participar das palestras da terapia e eu comecei a aprender algo que eu não aprendi antes. Eu me tornei um melhor pai, eu me tornei um bom marido para ela. Eu comecei aquela pessoa que gastava todo o dinheiro na Beth, começou agora a pensar na família.
5: Ele recebeu o Espírito Santo e eu também tenho o Espírito Santo. E hoje eu posso dizer que eu sou feliz, porque hoje não falta nada. Hoje ele me ama, hoje ele deixou tudo.
3: Eu não consigo me reconhecer. Eu era uma pessoa totalmente diferente da pessoa que eu sou hoje. Tudo graças ao Espírito Santo. E, consequentemente, participando do Intelimer, a gente hoje está sempre aprendendo e inovando dentro do nosso casamento.

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1: Muito bem, agora sim, prepare um copo com água e vamos falar com Deus. Te espero então sexta, meio-dia, e no grande domingo, 9:30 da manhã, o domingo da decisão. 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Por que que Deus o chamou de Vale da Decisão? 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Qual é a decisão que você precisa tomar, sabe que tem que tomar e ainda não tomou? 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Vamos orar? Meu Senhor e Pai, dá forças aos que comigo clamam, para que aonde quer que estejam, em casa, no hospital, no presídio, na fila do SUS, em busca de uma senha desesperada, para consulta, cirurgia, tratamento, na fila do cine, porque desde a pandemia não se equilibraram mais, quantos pais de família nunca mais se estabeleceram economicamente, estão lá batendo nas portas, mendigando um emprego para levar o pão de cada dia. Visita os que estão dentro de um quarto esbofeteados pela fúria de uma depressão, dentro de um lar dividido e consumido pelas drogas, pelas traições. E consagra o copo com água. Quem beber, beba da vida que há em ti. Amém. Vamos beber água. Graças a Deus. Beba da água, encontrando forças para lutar e poder para vencer. Amém. Chegamos ao final da nossa participação. Um abraço.

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1: O galo já cantou na centenária da Bahia, os primeiros raios de sol estão saindo no horizonte, são 4 em ponto em Salvador.

0: beijo, bom dia!
1: Bom dia, Brasil!
0: Bom dia, você, mulher do campo!
1: Bom dia, Brasil!
0: Bom dia, homem do campo!
1: Bom dia, Brasil!
0: Bom dia, você que já tá na cozinha temperando o bom dia da sua família!
1: Bom dia, Brasil!
0: A você que já saiu de casa e tá indo pro trabalho!
1: Bom dia, Brasil!
0: Bom dia a você em uma das portarias desse país afora!
1: Bom dia, Brasil!
0: Bom dia a você, caminhoneiro, conduzindo o progresso desse gigantesco país chamado Brasil!
1: Bom dia, Brasil!
0: Meu bom dia pro operador Sociedade Celso Trindade, ajudando a construir o nosso Vamos Acordar aqui na Centenária!
1: Bom dia, Brasil!
0: Muito bom dia pra você ouvindo o FM mais potente da Rádio Baiana, 97.9. A Rádio Sociedade da Bahia.
1: Bom dia, Brasil!
0: Vamos juntos, cheios de energia e prontos para todos os desafios desse dia 16 de julho de 2026. Sexta-feira, Dia Nacional de Proteção às Florestas. Esse ambiente que nos dá literalmente o ar que respiramos, além, claro, da comida que comemos e o espaço onde montamos o nosso lar. Vamos juntos construir um futuro onde o ser humano vive em harmonia com o verde, que é a nossa casa original, o lugar onde a engenharia perfeita da natureza nos preparou para viver. Vamos fazer isso juntos! Então abrace o seu irmão, estenda a mão pro seu vizinho e ajude aquele que você não conhece, porque o passado já foi, o futuro não existe, tudo o que temos é o presente. Muito bom dia!
1: Bom dia, Brasil!
0: E eu também tô esperando o seu bom dia, tô te esperando, esperando a sua mensagem, me contando como é que foi a sua semana, como é que vai ser a sua sexta-feira, sextou, rapaz! E aí, tudo pronto pro final de semana? Vai rolar praia, vai ficar em casa, vai fazer a festa na lagoa, no rio? Conta pra mim aqui no WhatsApp da Centenária da Bahia.
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0: E eu também espero a sua ligação pra gente conversar ao vivo aqui no Vamos Acordar.

0: Acorda Maria, acorda Chapéu de Couro. O galo cantou na sociedade. O Vamos Acordar já está no ar.
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2: Você está aqui apenas para uma curta visita. Não se apresse, não se preocupe e aproveite para cheirar as flores ao longo do caminho. Bom dia! Bom dia!

0: café, cheios de energia, prontos para o final de semana e já prontos também para outra semana. Porque quem escuta o Vamos Acordar tá sempre preparado. E sempre começa o dia bem, sabendo como é que fica o clima aqui no nosso estado.
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0: O escoamento de umidade em direção ao continente mantém o tempo instável no litoral, que deve ter chuvas pontuais durante essa sexta. Nas demais regiões do estado, o tempo segue estável com predomínio de sol e condições de tempo seco. Em Salvador e região metropolitana, a previsão é de variação de nebulosidade com chances de chuvas fracas e isoladas em qualquer momento do dia, mas atenção para as primeiras horas. Apesar disso, o sol ainda deve fazer uma graça, mesmo que apareça acompanhado de muitas nuvens. Na terra da carne do sol, a cidade de Rui Barbosa, nessa sexta, deve começar com algumas pancadas de chuva leve, mas logo depois, no finalzinho ainda da manhã, o sol aparece e mantém um tempo firme até o final da noite. Por lá, as temperaturas variam entre 16 e 25 graus. Indo agora mais ao sul no nosso estado, a cidade de Gandu deve ter uma sexta dividida entre períodos de abertura de sol e tempo nublado. Apesar das nuvens fechando o céu, não deve chover na região, que terá temperaturas variando entre 17 e 25 graus. E essa foi a nossa previsão do tempo de hoje, lembrando sempre que as informações são do INEMA e da agência Climatempo. Acordar bem, você já tá aí, né? Já levantou da cama já, né? Senão eu vou te puxar daí, viu, rapaz? Pois é, sexta-feira, vamos juntos! Vamos acordar junto aqui na Centenária da Bahia e vamos começar o dia bem, com aquela energia lá em cima, escutando o som da sanfona e da viola aqui na Rádio Sociedade. Aumenta o som, que vem

0: Ah, chapéu de couro. Viado, eu trouxe aquela água legal. Água de coco aqui pra você pegar ali agora na aula. Isso, vem a garota de baixo, ó. Isso, aqui, vem, você gosta, vem. Isso. Bora se hidratar, reforçado hoje, viu? Reforçado. Rapaz, chapéu de couro. Ele é o de lá de Coité, tá ouvindo aqui, ele cuida do cachorro dele. Aqui também o nosso amigo do cachorro 3-1 fica retado com você, viu, rapaz? Não bota a ração do cachorro de noite? Isso, Bolívia, beba, rapaz. Pronto, Dorli, isso. Vou deixar hoje lá a água com você, pra você beber a água toda, viu? Pronto, cachorrão. Valeu, cachorrão. Vamos começar então com o nosso bom dia. O seu bom dia especial aqui na Rádio Sociedade da Bahia. Bom dia, alô.
1: Alô.
0: Pode falar, meu irmão, tudo bem?
1: Tudo bem.
0: Como é seu nome?
1: Carlos Rossi.
0: Fala, seu Carlos, como é que você tá? Começou o dia bem?
1: Tudo bem, meu amigo, graças a Deus.
0: Hoje é sexta-feira, vamos naquela animação, seu Carlos.
1: Tá animado.
0: Sim. É isso aí, agora sim, vamos junto. O senhor fala de onde?
1: É, povoado de Campinas, Serrinha, na Bahia.
0: Ih, terra boa, Serrinha em peso aqui, ouvindo Vamos Acordar com a gente, viu?
1: Isso.
0: E aí, tá frio aí, ontem amanheceu o dia aí 17 graus, não foi? Hoje tá frio também?
1: Tá, do mesmo jeito.
0: É mesmo, rapaz, tá um frio, né?
1: É.
0: Beleza, e você quer mandar o seu bom dia pra alguém, quer falar uma coisa especial, fica à vontade.
1: Eu vou mandar um abraço aqui para meus familiares aqui no povoado de Campinas, meus amigos, aqui na cidade de Serrinha também, de Inchu, São Sertão do Pedro, meus amigos também.
0: Aham.
1: Uhum. Deixa eu fazer uma pergunta pra você.
0: Faça.
1: A Rádio Sociedade AM não vai voltar no ar mais, não?
0: Desculpa, não entendi.
1: A Rádio Sociedade AM não vai voltar no ar mais, não?
0: Vai sim voltar. Eu não sei se você deve escutar sempre a rádio. Deve ter escutado que a gente teve um problema na antena que tem ali na Ilha de Itaparica. A antena teve um problema seríssimo. A gente já está consertando, está nos estágios finais. Mas é uma coisa que realmente demora um tempo. Tem uma demanda técnica mesmo, que não é, às vezes não é nem a questão da gente de vontade, né? Às vezes precisa de esperar um tempo para alinhar tudo. A gente está alinhando, está nos finais. Certo?
1: Eu apaixonado pela Rádio Sociedade AM.
0: É o quê?
1: Eu apaixonado pela Rádio Sociedade AM.
0: Ô, meu amigo, a gente sabe, é por isso mesmo, a gente sabe a importância que tem, como chega aí no interior, não só no interior, viu? Outros estados, até outros países também chega o nosso sinal AM, então a gente sabe a importância e já tá voltando.
1: Certo, muito obrigado por você ter me informado que a rádio vai voltar. Tenha um bom trabalho, um bom dia, que Deus te abençoe.
0: Amém, cara. Tenha
1: um bom programa pra você.
0: Obrigado, viu? Obrigado pela sua ligação, obrigado pela audiência, meu amigo. Tudo de bom pra você e pra sua família, viu?
1: Valeu a pena, Fernando, né?
0: Não, a Gabriel De Luca.
1: Valeu, Gabriel De Luca.
0: Isso.
1: Eu tava sentindo falta de você também, você trabalhava.
0: Fazendo o quê?
1: Eu tava sentindo falta de você também, você trabalhava na Rádio AM.
0: Não, rapaz, eu tô aqui na rádio, eu não saí do Vamos Acordar. Quando eu parei de ir pra tarde, eu tava aqui no Vamos Acordar. E logo tô de volta também na jornada, tô espalhado pela rádio.
1: Eu tô falando lá pro Valdo
0: Silva. Valdo Silva logo chega também, tá de férias. Tá curtindo, inclusive tá ouvindo na rede aqui o programa hoje. Logo tá de volta, beleza, Carlos?
1: Valeu, Matheus. Valeu, Gabriel.
0: Fique tranquilo, um abraço pra você, um bom final de semana, Carlos.
1: Valeu, Gabriel, obrigado.
0: Valeu, vamos seguindo com o nosso Vamos Acordar. Obrigado, Carlos, lá de Serrinha, ligadinho com a gente. Alô, Samuel, da Padoca Samuel, lá em Teresina, Piauí, ligadinho, rapaz, desde 3:30 mandando mensagem aqui, né? Não, é, 3:00 e pouco. Lá da Padoca Samuel, padaria e confeitaria, um abraço pra você, viu, meu amigo? E tem mais gente com a gente, vamos lá, bom dia, alô. Bom dia. Alô? Não vem agora não, mas tranquilo, porque tem muita gente falando com a gente. Bom dia, Bug! Esse coração tá batendo, hein, homem? Tem Bahia hoje, tem Argentina no final de semana, eu tô feliz demais. Meu Vitória ganhou, eu lhe falei que ia ser 1-0, tá vendo aí? É, rapaz, hoje é dia de Bahia, então, pra gente ficar feliz junto, homem, chegue mais.

0: Vamos acordar, que Gabriel já chegou pra poder falar.
1: Pronto.
0: Você está em casa fazendo seu café e chama Gabriel pra ir tomar.
1: Vamos.
0: Maria já chegou, chapéu de couro está aí sentadinho, tá cochilando. Agora vai mexer com ele agora aí que ele vai ficar zangado.
1: Vai mesmo.
0: Gabriel já chegou pra dar um cascudo na cabeça de chapéu de couro pra ele acordar. Fica aí só sentado com esse facão cego pra dizendo que é aquele homem.
1: Rapaz, o chapéu de couro, o pessoal tá pegando você com esse facão aí. Esse facão é cego mesmo, é homem? Eu tô começando a achar que é, viu? Todo mundo vem falar coisa aqui com você, que não sei o quê, que não sei o quê, que não sei o quê. Tá bom então. Bom dia, Giovanni, lá do sítio Feliciano, em Sertânia, Pernambuco, terra boa, muito bom dia pra você, meu irmão. Alô também o radialista Carlos da cidade de Quindim, o ferinha do rádio, muito bom dia pra você, meu irmão. E o sinal de hora mais bonito do Brasil já tocou, são 4:20.
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2: 4:23.
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2: O abate de bovinos na Bahia teve entre janeiro e março de 2026 o seu melhor resultado para o primeiro trimestre na série histórica do IBGE, iniciada em 1997. No período foram abatidos 349.469 animais no estado. O abate de frangos também registrou alta no mesmo período. No primeiro trimestre desse ano, o abate de frangos foi de 35.099.000 animais, o melhor resultado para o período em 4 anos desde 2022. No caso dos suínos, foram 69.000 animais abatidos no primeiro trimestre, 1% a mais do que o mesmo período do ano passado. O estado, porém, 10,2% a menos do que o quarto trimestre de 2025. Agora sim, o estado apresentou um crescimento de 5,5% frente ao primeiro trimestre de 2025 e de 1,1% em relação ao quarto trimestre do ano passado.
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0: dia, bom dia, bom dia, alô!
1: Bom dia, Gabriel de Luca.
0: Fala, meu irmão, bom dia, tudo bem?
1: É a primeira vez, prazer, é a primeira vez que eu falo com você.
0: Ô, coisa boa!
1: Eu sou um vindo da sociedade desde 12 anos de idade. Eu já fiz 88 anos de idade.
0: Rapaz.
1: Eu sou registrado já 88 anos. Eu sou registrado aí no Rodo Caminheiro como Horácio Navalhada. É meu nome. Horácio Navalhada aí com o Vado Silva. Todos os dias, entendeu?
0: Horácio.
1: Eu trabalhei na rodoviária, era Itapemirim. Na Itapemirim, entendeu? Eu sou muito conhecido. Conheço o Brasil todo, Paraguai, Buenos Aires.
0: Que coisa boa, cara.
1: Eu me sinto feliz. Tenho 5 filhas, tenho 2 filhos aposentados. E eu tô aqui, né, firme e forte. Todos os dias com esse programa, que não, meu rádio não sai da sociedade pra nada. Toda programa o dia todo, viu, Cabra de Luca?
0: E agora eu fiquei mais feliz ainda em fazer o Vamos Acordar Todo Dia, sabendo que você tá ouvindo, seu Horácio. Que coisa boa.
1: Eu não perco esse programa, não. O Vado Silva já tá voltando aí. Todo dia eu tô conversando com o Vado Silva. É Horácio Navalhada na área. Agora,
0: boa.
1: Eu vou lhe contar perguntar uma coisa, mano. Tem um cidadão aí que liga pra você, ontem mesmo ele liga direto aí, um tal de um Laúga do Nordeste, que disse que era o gostosão do Nordeste.
0: É, ele fala isso mesmo.
1: É, mas ele conversa, ele, você sabe quem ele é? Ele é um arame liso, que enrola, enrola e não fura ninguém. Eu acredito que ele é assim.
0: Ih, rapaz, você vai falar isso mesmo do homem, é?
1: Eu falo. Eu quero até encontrar com ele um dia, mas assim eu gosto dele. Mandar um bom dia pra Laúga do Nordeste.
0: Mas eu acho curioso, deixa eu só. O seu Horácio, eu acho curioso que se ele fala que ele é o gostosão, quer dizer que ele já foi provado aí pro Nordeste todo, né?
1: Ele que tá dizendo.
0: Então.
1: Você
0: pronto.
1: Assina embaixo? Você assina embaixo?
0: Hã?
1: Você assina embaixo?
0: Eu não.
1: Então eu também não.
0: Jamais! Não me bote nesse bolo, não. Vou falar que nem Maria. Não me bote nesse bolo, não. Tá doido, homem?
1: Eu queria. Deixa um bom dia pra você, dá um beijo, deixa um beijo gostoso pra Maria, que adora essa menina aí.
0: Rapaz, chapéu de couro vai lhe pegar.
1: Ele não aguenta correr,
0: Mas o facão não é cego, não. Ó, puxou logo, pera aí, homem, não vem com essa. É ele, não sou eu, não. Meu pastor não vem com isso aí, não.
2: Esse facão é pra ancião. Cabra que se acha muito corajoso.
0: Aí, ó.
1: Me respeita, eu sou ancião, viu?
0: Rapaz.
1: Um abraço pra você. Um abraço pra meu amigo Valdo. Um abraço pro amigo Valdo Silva, que ele já tá voltando toda semana.
0: Sim.
1: Entendeu? Muita fica na paz. Um abraço pra você, pra sua família, pra toda a família da sociedade, Gabriel. Prazer falar com você, meu menino.
0: Obrigado. Prazer de. Vai, pode falar.
1: Vou chamar você de meu filho.
0: Pode chamar, fique à vontade. Você aqui manda, senhora. Isso aqui você fala o que você quiser, fique tranquilo.
1: Porque minha filha mais velha tem 63 anos.
0: Pois é, então tá. Eu tô na idade, tô na faixa, tá tranquilo. Eu acho que acho que não é nem filho, é neto, né não?
1: Pois, minha neta mais velha tem 41.
0: Talvez seja bisneto, então.
1: Meu pode ser também, não, bisneto não. Meu bisneto mais tem 3 anos, bisneto.
0: Ah, eu fico na fã, eu fico no meio do caminho então, tô quase lá.
1: Pô, meu filho, muito obrigado. Um bom dia pra você.
0: Amém, bom dia pro senhor, pra sua família toda, viu? Nesse Brasil.
1: Que volte logo, Vado Silva. Amém, meu irmão.
0: Logo ele tá de volta, fique tranquilo, viu?
1: Ok, Gabriel. Bom dia, fica com Deus.
0: Um abraço, fica com Deus também, senhor Horácio. Obrigado.
1: Horácio Navalhada, Horácio Navalhada.
0: Obrigado, Horácio Magalhada. Obrigado de verdade. Obrigado pela sua ligação aqui no nosso Vamos Acordar. E tem mais gente falando com a gente. Bom dia, Pastel.
3: Bom dia, ouvinte da Rádio Sociedade. Bom dia, Gabriel Lucas.
0: Fala.
3: Bom dia aí para meu irmão também, o fabricante de lanche aqui, Santo Antônio também, né? O Demi, o Marcelo, o Arthur, todos eles têm lá sua fabricazinha de lanche, sobrevivendo, graças ao bom Deus. Um bom dia para todos,
0: batalha. Careca,
3: aí no Cunha, tirador de leite, e o Geraldo, que todo dia dá um alô também aí, meu colegão, desde criança esse Geraldo. Bom dia, Geraldo, bom dia para todos os santotonienses, toda a Bahia, todo o Brasil.
0: Coisa boa! Um abraço, obrigado, Pastel. Um abraço também para seus colegas aí que estão sempre na batalha, que nem você, homem. Valeu para toda Santo Antônio de Jesus, Santo Antônio de Jesus também, hein? E tem mais gente com a gente. Bom dia!
4: Deus!
0: Alô?
4: Bom dia!
0: Bom dia, dona Rita!
4: Hoje e sempre! Bom dia.
0: Muito bom dia. Você acordou seu dia bem?
4: Eu acordei. Tava sonhando, mas graças a Deus o sonho não foi verdade.
0: É mesmo? O sonho foi ruim, foi?
4: Foi, que eu disse que eu tava com minha cachorrinha, que minha cachorrinha tava entrou dentro com fogo.
0: Não, que isso, mas isso aí às vezes são sinais assim que aparecem, só mensagens mesmo, mas não tem nada a ver com a realidade não.
4: Não, graças a Deus, quando eu acordei, eu acordava com o coração de morrer.
0: Não, mas tá longe de acontecer, fique tranquila. Foi... Eu sempre ouvi que sonhar com morte é vida, então tá tudo em paz, é o fogo da vida.
4: Graças a Deus, minha filha tá aqui dormindo juntinho de mim.
0: Coisa boa, é bom demais receber esse abraço, né?
4: É do tamanho de um licuri.
0: Rapaz, em nome.
4: É uma caixinha pequititita mesmo.
0: Tá bom, mas e aí, sua sexta-feira, você vai sextar?
4: Sexta-feira?
0: É, hoje é sexta, mulher, bom dia.
4: Hoje é sexta. É assim, tem a música, hoje é
0: sexta-feira. Isso mesmo.
4: Hoje é sexta-feira, dia...
0: E pra quem é que você vai mandar o alô pra pessoa começar bem esse final de semana aí? Pra quem vai ser o alô?
4: Eu vou lembrar de Osmar Gomes, que Pronto. Eu falei com ele ontem. Osmar Gomes, do Bagre de Belmonte, Gildete, Felícia, Lauca, que disse que o gostosão do Nordeste é mentira pura, que eu acho. Também não sei não, viu? Quem sabe é a mulher dele, é ele e a mulher dele.
0: É, ele fala aqui o tempo todo. Será que ele é?
4: Eu não sei. Quem deve saber é a esposa dele, né?
0: É o quê?
4: Eu não quero nem saber.
0: Ah, você tá esperta, tá ligada. Boa.
4: Eu tô ligadinha, bem ligada.
0: Gostei.
4: Deixa eu ver, Maria da Anunciação, Dona Edite. Todas as pessoas que estão ouvindo você, Leobala, Pimenta, Chore Duro Pimenta, Adelson Carvalho, Adriana, todo o pessoal da Record, que escuta a Record, eu vejo a Record todos os dias.
0: Tenho certeza.
4: É de manhã à noite.
0: Eu tenho certeza absoluta.
4: É verdade, Gabriel. E pra você, e deixa eu ver quem diz que é seu Cedrais, o pessoal de Vista Alegre. Estou morrendo de saudade, estou indo aí em Vista Alegre, breve já, por fé em Deus. E aí pra todos os ouvintes que estão ouvindo, vindo ali, sim, Maria, sim, meu Deus, Cristina de Brota, meu filho de Deus, a outra que eu esqueci do nome.
0: Não esqueça não.
4: Oi?
0: Não esqueça não, venha.
4: Ah, eu não vou esquecer não, porque esse Valdo Silva... Valdo Silva, meu Deus.
0: Rapaz, você fala, viu?
4: Já falou de quando você já desentupiu os ouvidos, já?
0: Como é?
4: Que ele tava só falando, e eu falando, e ele dizia, fale aí que eu não tô
0: aqui. Mas quem falou aqui foi Chapéu de Couro, não foi eu não, viu? Mas quem falou foi Chapéu de Couro, não foi eu não, Dona Rita.
4: Não, é Chapéu de Couro mesmo.
0: Ah, sim.
4: Que ele tava com chuva de entupir.
0: Mas vamos...
4: Eu mandei de entupir.
0: Vamos lá, que daqui a pouco já é hora de informação, não vamos acordar. Traga mais aí do seu bom dia pra gente finalizar.
4: Sim, também. Poxa, eu me esqueço do nome. Dona Silva Sobrais. A dona da Pituxinha, que foi Dona Pituxinha. E... também todas as pessoas que estão ouvindo o Bom Dia, hoje e sempre, no Brasil e do mundo.
0: Isso mesmo, dona Rita. E no final de semana também, muito obrigado pela sua ligação. Um bom dia, um bom dia, um bom dia, um bom final de semana. Um beijo pra você. Vamos seguindo.

0: 4:38.
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0: A Argentina fecha a safra de soja com retração nos números. De acordo com a Bolsa de Cereais de Buenos Aires, a colheita foi encerrada com produção acumulada de 50 milhões de toneladas. O volume final ficou 0,4% abaixo do ciclo anterior, mas superou em 19% a média das últimas cinco campanhas. O rendimento médio nacional alcançou 31,3 quintais por hectare, um resultado 5% superior ao da safra 2024-2025 e 21% acima da média dos últimos cinco anos. Entre as regiões, os núcleos norte e sul registraram produtividade levemente superiores às médias históricas, com máximas pontuais de até 55 quintais por hectare. No trigo, a semeadura avançou 7 pontos percentuais desde o relatório anterior e chegou a 87,9% da área projetada de 6 milhões e 500 mil hectares. A cevada chegou a 67,6% na área prevista, depois do avanço quinzenal de 33 pontos percentuais. Ainda há atraso frente ao ciclo anterior e à média histórica, principalmente no centro e no sudoeste de Buenos Aires, mas as lavouras emergidas mostram boas condições de umidade.
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0: No Vamos Acordar, 4:40.
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2: 4 horas 42 minutos.

0: Vamos acordar, meu povo! São 4 horas 42 minutos. Vamos acordar aqui na Centenária da Bahia. Aqui você dá o seu bom dia. Bom dia, muito bom dia pra você chegando aqui na Rádio Sociedade. Chega mais!
1: Gabriel de Luca, na Sociedade da Bahia.
0: Vamos!
1: Meu Deus do céu, às 4 horas da manhã, tá todo mundo ouvindo o programa Vamos Acordar da Sociedade.
0: Com que certeza,
1: beleza. Que beleza. Gente, que saudade dessa voz. O que aconteceu, hein, Gabriel de Luca? Sabe me dizer? Essa voz das vinhetas da Sociedade. Bom dia, aqui é Adriano de Alagoas.
0: Rapaz, você falando assim, esse que beleza e tudo mais, me lembrou Tony Silva. Tony Silva tá com a gente, inclusive hoje narra o jogo do Bahia lá junto com Cássio Cardoso, junto com Brenner Menezes, o jogo Bahia Chapecoense, salvo engano. Ele tá aqui na rádio. Você, meu amigo Adriano, pode escutar à vontade. Tony Silva, o Carecone, tá aqui junto com a gente. Ele lá da cidade de Delmiro Gouveia, em Alagoas. Obrigado pela sua audiência, meu irmão. Obrigado de verdade, viu? E obrigado pelo áudio também, gostei muito de escutar aqui. Chega mais, vamos continuar com o nosso bom dia, bom dia, bom dia!
2: Bom dia, Gabriel de Lucas.
0: Fala, meu irmão.
2: Viviana aqui de Camaçari. Tô aqui ligado no seu programa e vamos dar glória a Deus por ter conseguido acordar.
0: Amém.
2: E que Deus nos dê um dia de paz para todos. Tô aqui, do meu lado tá o cachorro 3-1.
0: O melhor.
2: Logo mais a gente vai fazer aquele carreirão.
0: Pronto.
2: E quero aproveitar para desejar um bom dia para minha esposa Eliana Gordiano.
0: Com certeza.
2: Já tá aqui já preparando o café.
0: Dê mesmo.
2: Pra logo sair para trabalhar.
0: Uhum.
2: E também é mandar um abraço para minha amiga Sueli, que é a colega de trabalho da minha esposa.
0: Ah, sim.
2: E que Deus conserve a amizade delas.
0: Oh, coisa boa.
2: Que Deus também dê um dia abençoado para elas.
0: Amém.
2: Um dia de paz. E aproveitar também e mandar um alô para todos os meus conterrâneos de Salvadália, Conceição do Coité.
0: Valeu aí, Tom Gordiano. Uma amizade verdadeira, uma amizade de verdade. Às vezes é tudo que a gente precisa, meu irmão. Quem tem amigo não precisa de mais nada. Quem tem amigo de verdade, viu? O problema é esse, é achar são os amigos de verdade. Mas obrigado pela sua audiência, viu? Mandou aqui a imagem do cachorro 3-1 ouvindo o programa. É do ladinho do rádio dele, escutando a 97.9. Vamos junto! Alô! Alô, Eliel!
3: Vamos acordar, bom dia, meu amigo Gabriel de Louca. Vamos acordar.
0: Bom dia, meu irmão.
3: Acabei de dormir.
0: Tá, que você viu hoje?
3: Aqui, deixa ele calminho, viu?
0: Eu deixei.
3: E diga facão cega aí, ele se tranquilizar. Maria, faça o café para lhe atender bem, viu? Dia Z, tô aqui na vassoura, e eu dou um abraço a meu filho Enzo, minha esposa Rian, meu cachorro Bob e a todos.
0: Valeu, Eliel, lá de Nova Soura, ele com o cachorrinho dele, Bob, valeu, Eliel, de verdade, viu? E ó, eu falei aqui seu nome porque seu chapéu de couro tá querendo enrustir a ração de Dorli durante a noite, viu? Tá segurando mesmo, eu falo mesmo, não fica olhando com essa cara pra mim não, viu? Bom dia, Bolinha, caminhoneiro Bolinha sempre com a gente, bom dia!
4: Bom dia, Gabriel, essa Rita fala mais do que a nega do leite, viu,
0: velho?
4: Fala demais essa Rita, Gabriel. Depois que ela foi pra Lagoinha, ela tá amarossada, fala demais. Essa Rita é Bolinha Caminhoneira que de Canudo. Um grande abraço aí, Gabriel, pra você e toda a equipe maravilhosa da Sociedade e todos os caminhoneiros do nosso Brasil.
0: Um abraço, não fale assim de Dona Rita, não, rapaz. Ela quer dar o bom dia dela, viu? Até falou dos sonhos que ela teve essa noite. E você mandando essa imagem.
5: Canudo, a barra do dia.
0: Tá ouvindo aí? Ele tá mandando aqui o vídeo dele aqui, rapaz. O amanhecer, um dos mais bonitos que eu já recebi aqui, viu? Pode mandar o seu amanhecer aí também, a sua imagem, da sua janela, da sua roça, seja onde for. Lindíssimo amanhecer, viu, Bolinha? Coisa de... É uma pintura, coisa linda, divina. Vamos lá no nosso bom dia. Bom dia, bom dia.
6: Bom dia, meu amigo Gabriel de Lucas. Bom dia. Bom final de semana pra você e pra sua família. Que Deus te abençoe. Vou mandar um alô aí pra Celissa de Mussurunga. Muito obrigado, Celissa, pelo alô que você mandou pra mim.
7: Pronto.
6: Muita de Vista Alegre, Germana, Juntete Brasil, a todo dia azer. Bom dia, meu amigo. Fique com Deus.
7: Amém.
6: Todo mundo do Parque São Cristóvão.
7: Amém, meu amigo. Obrigado pela sua ligação. E tem gente com a gente aqui ao vivo. Bom dia, alô. Alô.
8: Bom dia, Gabriel.
7: Bom dia, meu irmão, beleza?
8: Aqui é Paulo César de Maragogipe.
7: Fala, Paulo César, como é que tá aí Maragogipe? Tá frio?
8: Tá bom o tempo aqui. Tá bom o tempo, tá nublado.
7: Ah.
8: Muito frio.
7: É mesmo, homem?
8: É, agora tô caminhando aí na estrada já, já tô indo pra estrada aí, pegar a estrada.
7: Pô, coisa boa, vá com cuidado, vá devagar, viu?
8: É, manda um abraço aí pra meu compadre Regi.
7: Pronto.
8: O padre Regi tá ligado aí. É, Juraci. Rael Cara de Jegue.
7: Esse é apelido.
8: Xaxá. Esse menino.
7: Esse apelido me pegou, viu?
8: É, Rael Cara de Jegue?
7: É, Rael Cara de Jegue. Imagine a feição.
8: É, Rael Cara de Jegue é um cara. Não perde um. Um programa seu.
7: Coisa boa.
8: Ele e o compadre Regis. O compadre Regis tá em Lauro de Freitas, tá chegando aqui, vai trabalhar hoje. Tá sempre ligado no programa, não perde não.
7: E o final de semana, meu amigo, tudo em paz, tudo preparado já?
8: Valeu, Brás, todo mundo aí, ouvinte, Lauca, Dona Rita, todo mundo aí, chapéu de couro. Valeu, Gabriel.
7: Valeu, Paulo César. Um abraço pra você, pra todo mundo aí de Maragogipe. Obrigado pela sua ligação, viu? Ele já foi. Obrigado pelo seu. De verdade, obrigado pela sua ligação. Bom final de semana pra você, meu amigo. Fica bem. Vamos curtir mais uma música.

0: Vamos acordar, 4:52.
1: Vamos acordar.
2: Bom dia.
1: Bom dia.
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4: O governo federal publicou durante essa semana a portaria que atualiza os preços mínimos para os produtos de verão e regionais das safras 2026 e 2027. Os valores que são definidos pelo Conselho Monetário Nacional servirão de referência para as operações da política de garantia de preços mínimos, que é um mecanismo voltado a assegurar uma remuneração mínima a todos os produtores rurais. Os novos valores abrangem algodão em caroço e em pluma, arroz longo fino em casca, borracha natural cultivada, coágulo virgem a granel, látex de campo, cacau cultivado em amêndoa, caroço de algodão, feijão cores, feijão preto, juta e malva prensadas, leite, mandioca, raiz de mandioca, fécula, goma ou polvilho, milho, soja e também o sorgo. Para as culturas de verão e os produtos regionais, a vigência dos preços mínimos será escalonada entre julho deste ano e junho de 2028, conforme estabelece a portaria publicada. De acordo com o documento, as propostas de preço mínimo considerarão os diversos fatores que influem nas cotações dos mercados interno e externo, além dos custos de produção. A Companhia Nacional de Abastecimento, a Conab, explica que os preços mínimos são atualizados anualmente e informa que é responsável por elaborar as propostas referentes aos produtos contemplados pela Política de Garantias de Preço Mínimo e pela Política de Garantias de Preços Mínimos para os produtores de sociobiodiversidade.
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0: Bom dia, Sival! Chega mais!
1: Bom dia, Lucas!
0: Fala, meu irmão!
1: Aqui que está falando é Sival do Palco 2, sou filho de Serrinha ali do Pigi, Lucas, você conhece o Pigi? Pigi ali perto de Lamarão, da lembrança aqueles povos de lá, meu amigo, meus Pronto. Amigos ali, do Pigi, é um bocado, eu não vou dizer os nomes não, mas... É um bocado de amigo, nasci ali, conheço Santa Bárbara, conheço ali tudo ali.
0: Louco. É, ali é só terra boa.
1: Eu quero dar a lembrança da Dona Maria, agora tá acordou pra fazer o café, pra nós começar a vida, Lucas. E você, tudo bem, meu amigo?
0: Tudo em paz, meu irmão.
1: Aqui tá tudo bem, graças a Deus.
0: Que coisa boa.
1: É Sival do Ponto 2, Camaçari, Bahia.
0: Valeu, Sival.
1: E aí, meu amigo, tudo bem, né?
0: Tudo em paz.
1: Eu não conheço, você que não me conhece, sou daqui de Santa Bárbara, de Serrinha, pô. Tô ali do Quigi, você conhece muito bem o Quigi? Aqui tá tudo bem, graças a Deus, dá lembrança desse povão aí do PG. E você, Lucas?
0: Tudo tranquilo, meu irmão, tudo tranquilo, terra boa ali, Santa Bárbara, Lamarão, Serrinha, Coité, só gente boa e só a melhor cultura da nossa região sisaleira aqui na Bahia. Eu gosto demais daquela região, obrigado pelo seu bom dia, Sival, obrigado de verdade, bom dia, bom dia. Bom dia!
2: Bom dia, meu amigo Gabriel de Luca, rapaz da mandioca de cratinho de açúcar, Gabriel de Luca.
0: Ei,
2: rapaz, o proclado aqui tá botando é pra descer, rapaz. E ratinho, não tá por aqui por Nazaré, não, tá só no Riachão. Ei, meu amigo, um abraço, sextou, bom final de semana.
0: Sextou, meu irmão, eu quero acordar todo dia assim nessa animação. Um abraço pra você, eu gosto demais quando você manda um áudio aqui. Bom dia, meu irmão, obrigado, viu? Pra todo mundo aí do Ceará, valeu, bom dia.
3: Bom dia, Gabriel, bom dia, boa sexta pra você, meu pai, Marco, localmente,
0: meu
3: irmão, Chonão, Tamarca, Lula, Zé Mauro, Daniel.
0: E esse embola
3: tudo. Pra Alves Carvalho, pra... E...
0: Como é, pai?
3: Fico bem, Gabriel. Fico bem, vão trabalhar, seu favor, nota mil.
0: Obrigado, meu irmão. Obrigado pelo seu áudio. Obrigado pela sua audiência aqui no nosso Vamos Acordar Sempre Ligadinho com a Gente. Bom dia, bom dia.
4: Gabriel, bom dia.
0: Fala, meu irmão.
4: Ali no Bocão de Água Fria, Gabriel, 5 dias. Eu lhe pedi o meu forró, com o dedão, os 8 baixos, a homenagem à Água Fria, você não tocou.
0: Pois viu? É, não é 5 esquecimento, dias. Não, é ajuste aqui, rapaz, é porque também tem coisa que dá pra falar, tem coisa que não dá, mas Dorli chegou aqui na segunda-feira, você lembra que ele estourou o fio aqui? Pois é, rapaz, fique tranquilo que vai vir, eu já até tá, seu áudio tá lá, eu vou até reenviar. Tá lá no meu celular pessoal, que todo dia eu olho pra lá, a música já também já tá baixada. Logo mais eu coloco aqui, eu vou ver se eu abro na segunda-feira, já só com essa música. Fala assim, ó, Calibocão, aumenta esse som, beleza? Perdão aí, viu, meu amigo, mas vamos seguindo. Alô, Ismael Cardoso, eu tô feliz sim, meu irmão, tá perguntando se eu tô feliz por causa do placar de ontem, gostei. Podia ser mais elástico, mas como eu falei, 1-0 tá ótimo demais, eu fiquei feliz demais por isso. E hoje eu acho que vai ser 2-1 pro Bahia, seu esquadrão vai ganhar, viu, mesmo fora de casa, sabe como é que é o Bahia, mas ganha sim. Eu tenho certeza que vai ganhar, porque vai todo mundo se juntar no domingo pra torcer por um time aí, eu não vou falar qual a seleção que todo mundo tem que torcer não, não quero falar isso não, mas vamos lá, vamos seguindo, valeu Ismael pela sua audiência, pela sua mensagem, um bom dia, bom dia, bom dia, bom dia Robertão!
5: Gabriel de Lucas, Robertão, tô esperando você tocar aí meu dominguinho, Henrique mora na praia, mas quem trabalha não tem aonde morar, é com você, Gabriel de Lucas e compadre Celson.
0: Valeu, meu irmão, muito bom dia pra você. E o sinal de hora mais bonito desse Brasil tocou. São 4 horas e 59 minutos.

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1: 5 horas, 3 minutos.

E o título da prosa de hoje é A Roça em Noites de Lua Cheia. Não vejo coisa mais bela que um anoitecer na roça, quando olhado da janela ou do oitão da palhoça, onde a lua cheia e linda sequer despontou ainda, mas já se avista o clarão, rompendo o negro horizonte que surge por trás do monte, embelezando todo o sertão. Enquanto aquela beldade, com charme e com galhardia, mostra a sua claridade, prateando a pradaria, revelando a cena linda, farta de beleza fundida, com encanto e formosura. Eu acho que até a natureza exagerou na beleza, no encanto e na ternura. As estrelas com ciúmes ficam sonsas, apagadas, não querem mostrar seus lumes ou ficarem acanhadas. Até mesmo a papaceia, que aparece às 5:30 da tarde, muito horário, só brilha de madrugada, que é quando a lua enfadada já se afasta do cenário. O bacurau no caminho vai saltitando com graça, um lobo-guará sozinho rosnando em tom de ameaça. O marreco sobrevoa baixo e pousa lá na lagoa à procura de alimento. E a mãe da lua tristonha canta uma moda bizonha num langoroso lamento. E as baraúnas copadas, com o vento lhes dando açoite, balançam as suas galhadas logo, logo no início da noite. A coruja ao longe pia, a caipora assobia, aparece a assombração, logo o tatu deixa a toca e o morcego sai da loca, buscando alimentação.

0: horas, 11 minutos.
1: Vamos acordar. Bom dia. Bom dia.
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0: Finalizando negociações que se estendem por meses, uma medida provisória que deve abranger mais de 100 bilhões de reais em débitos do setor agropecuário para renegociação de dívidas rurais será publicada no Diário Oficial da União em breve. O acordo foi firmado depois de uma reunião entre o ministro da Fazenda, Dário Durigan, e o presidente da Câmara dos Deputados, Hugo Mota, e vai substituir os pontos mais divergentes do projeto de lei que ficou conhecido como a PL do Endividamento Rural, que foi aprovado pelo Senado Federal no início de junho. Consideradas de extrema urgência para a agropecuária do Nordeste, em especial para o produtor baiano, as negociações já se estendiam há mais de um ano entre a equipe econômica da União e a Frente Parlamentar da Agropecuária. Os maiores pontos de divergência estavam no custo do projeto para o governo, nas taxas que seriam aplicadas e em quem seria contemplado pela remuneração. A medida provisória, então, vai separar os produtores em dois grandes grupos: os que foram atingidos por eventos climáticos severos e os que se endividaram por oscilações do mercado agrícola. Para os atingidos por eventos climáticos e registraram perdas em três safras, além da redução de pelo menos 40% de sua renda, o prazo para o pagamento da dívida será de até 10 anos, com uma carência de 2 anos, e a taxa de juros, com faixas de 5, 8 e 11% ao ano, variando conforme o porte do produtor. Para os produtores que enfrentaram as oscilações do mercado, o prazo de pagamento da dívida é de até 8 anos, com a mesma carência de 2 anos, mas as taxas são um pouquinho acima, 6, 9 e 12% ao ano. A partir da publicação da medida provisória, os produtores rurais baianos que atenderem aos requisitos regulamentares poderão procurar diretamente as suas instituições financeiras para dar início à formalização dos contratos de refinanciamento, ou seja, procure o seu banco.

vamos juntos nesse Vamos Acordar. Alô, Crota dos Martins, lá em Bajota, Ceará. Netinho tá aqui mandando a foto desse amanhecer lindo demais. As cores ali, ó, o céu ainda bifásico ali. Tá amarelo embaixo, tá azul em cima, coisa linda essa foto, viu, Netinho? Um alô pra você, já mandou a foto aqui também da primeira fornada do dia da padaria São José.

0: também. Obrigado, viu, Netinho, pelo seu áudio. Vamos seguindo com o nosso Vamos Acordar aqui na Centenária da Bahia. Bom dia!
1: Bom dia, equipe da Sociedade da Bahia.
0: Fala, meu irmão.
1: Você fala com Chico de Águas Claras, tudo
0: e
1: bom,
0: aí,
1: meu irmão?
0: Chico, tudo em paz, e você?
1: Manda um abraço aí para meus primos, meu irmão que tá lá em Cachoeira.
0: Pronto.
1: Maroto, Mundinho.
0: Todo mundo.
1: Tia Bijuca. Meu irmão Minho, Dão.
0: Quem mais?
1: Todo mundo ligadinho lá na Rádio Sociedade, na Ladeira, viu? Do Padre Inácio.
0: Coisa boa, alô para todo mundo de Cachoeira.
1: Manda um abraço para meu tio Cafezinho.
0: Pronto.
1: Meu irmão Anderson, Dão, minha tia Joelma, toda a família Purificação Santos, Rádio Sociedade da Bahia, a Estourada. Bom dia!
0: Bom dia, meu irmão! Obrigado pelo seu áudio, um alô pra todo mundo aí de Cachoeira, terra boa, a terra do Recôncavo, a capital do Recôncavo, que logo que de vez em quando agora, né, no 2 de julho fica, se transforma na capital do nosso estado, essa terra que foi tão importante pra nossa independência, é nossa independência do Brasil, é, não é só da Bahia, não. Muito bom dia!
2: Bom dia, Gabriel Lucas. Gabriel, gostaria, se fosse possível, você mandar um alô pra meus irmãos lá em Lagarto, Sergipe, Zezé Loyola, Luciano Loyola, minhas cunhadas Neto, Itália, aqui em Santa Mara, meus filhos e os Loyola e Cleide Loyola, meus netinhos Benjamin e Maria Clara.
0: Pronto.
2: Em Camaçari, meu filho Jair e a Nora Cláudia. Em Manaus, meu filho Nivaldo, minha Nora Nara e minha neta Giovana.
0: Valeu, meu amor. O bom é que o bom dia é espalhado por esse Brasil todo. Então tá aí o alô pra galera de Sergipe, lá em Lagarto, pra também em Manaus, pra aqui pra Santa Amaro. Tem mais alguém?
2: Obrigado, Gabriel.
0: Nada, meu amor. Um bom dia pra você, viu? Pra toda a sua família que tá espalhada aí por esse Brasilzão. Bom dia, bom dia. Bom dia!
1: Gabriel do Lupe, tá falando aqui, ah, aí, aqui do Novo Horizonte, mandou um abraço aí a Catuaba, César, Gustavo e Valdemiro aí na Fazenda Palpinque em Conceição da Feira. Mandou um abraço a esse pessoal aí das 11 mil virgens de Teiru. Valeu, Gabriel do Lupe, com uma boa sexta-feira, sextou.
0: Sextou, meu amigo. Sextou, vamos junto que a empolgação é essa, o clima é esse aí, tem que ser animado mesmo pra gente enfrentar tudo que vier pela frente, beleza? Um bom dia, Pedro de Carvalho, repórter esportivo lá da cidade de Senhor do Bonfim, sempre ligadinho no nosso Vamos Acordar, muito bom dia pra você, meu amigo, meu colega, é isso aí, vamos junto. E ele chegou, viu? O homem chegou, atenção, todas as mulheres do Brasil!
3: Bom dia, Gabriel de Luca, Jaime Santo Amaro, Bahia. Passando aí pra deixar meu contato aí pra todas as mulheres do Brasil, todas, de ponta a ponta, 75998945347, todas as mulheres do Brasil. Repetindo o telefone, 75998945347.
0: Tá bom, e você tá com medo que aí?
3: 28, como lá. Uma galinha caipira de Mancedo, saudado.
0: No cuscuz fica bom.
3: Café quente, todas as mulheres tá convidadas. Toda, de ponta a ponta. E mandar meu alô para Biritinho, Pataíba, Água Fria e meu amigo Toque Toque, Rivaldo Barradão em Salvador.
0: Valeu, meu amigo, obrigado pelo seu áudio aí. Deve tá bom, viu? A galinha aí ensopada junto com o cuscuz aí que fica bom, viu? Alô, Marcos Moura de Umarizal, lá no Rio Grande do Norte. Ele deixa um recado pro Chapéu de Couro, se ligue, viu? É ele que tá falando. Ele, ó, fala pro Bertolini, mais conhecido pro Chapéu de Couro, dar ração pra dormir, afiar esse facão fajuto dele. E aí depois manda o abraço dele pra Rádio Sociedade, especialmente pra Maria. Ainda é ousado, viu? Pois é, ainda fala com Maria.
4: De conversa fiada.
0: Ah, mas se o povo tá falando, você fica aí vacilando, rapaz. Um dia desse aí falaram que você é peruca de couro.
4: Tô nem aí pra você.
0: Rapaz, tá bom. Vamos seguir então, já que você não tá nem aí. Eu quero é que você cuide de dormir, rapaz. Senão o Valtinho vai me pegar depois. Bom dia!
5: Bom dia, Gabriel. Bom dia, Lendete. Essa rica e muito curiosidade, foi...

0: puta que pariu. Parece uma radiola sem assim, agulha.
1: Ê, bicho, que gosta de piaçar os outros. Bom dia pra você, assim que é bom, mande sempre o seu áudio aqui, meu irmão. Alô, Ideval, direto de Barrocas, ligadinho na Rádio Sociedade. Vamos pro sinal de hora mais bonito do Nordeste. 5:20.
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1: O Nissan Sentra está se despedindo do mercado brasileiro. A montadora já comercializa as últimas unidades do sedã, que por muitos anos foi um dos principais concorrentes do Toyota Corolla. Reconhecido pelo conforto, bom acabamento e amplo espaço interno, o modelo acabou perdendo espaço com o avanço dos SUVs e a falta de uma atualização mais profunda. Importado do México, o Sentra mantém o motor 2.0 a gasolina com 151 cavalos de potência, sempre acoplado ao câmbio automático CVT. Com o fim das últimas unidades em estoque, o mercado aguarda os próximos passos da Nissan para o segmento dos sedãs médios no Brasil. Fique ligado, daqui a pouco tem mais uma edição do Minuto do Automóvel aqui na Rádio Sociedade da Bahia 97.9.
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5: 5:23.
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4: A hora do caminhoneiro.

terra, meu amigo. O nosso muito obrigado da Rádio Sociedade da Bahia é um bom dia com muito obrigado pelos serviços prestados, por carregar o progresso desse país onde nós moramos e chamamos Brasil. Muito obrigado a você, amigo caminhoneiro. Um alô especial para João Carreteiro de Barrocas, a Bolinha também, que tá de Canudo, sempre ligadinho aqui com a gente, Alfredo Caminhoneiro, Redes de Ita Alegre, Canelão, alô Louco Abreu, sempre ligadinho com a gente, Raiutão de João Dourado, João Martins Caminhoneiro, filha de Adileuza e Buda Caminhoneiro, todos ligadinhos aqui na nossa Rádio Sociedade da Bahia, na nossa 97.9.

0: Vamos dar risada. 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No começo incomoda, mas depois a gente se acostuma.
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2: Conversa é essa, rapaz?

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1: Isso aí, meu amigo, corta uma canjibrina até umas horas. Aí não é brincadeira não, viu?
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0: A Centenária, bom dia, Gildete!
1: Bom dia, Gabriel de Lucas, pra você e toda a sua família linda.
2: Fala, meu irmão.
1: Seu som. Nosso colossal bombou, menino.
2: Foi mesmo.
1: Um alô pra Cedrai.
2: Pronto.
1: Carro de Quijinga, aquele abraço. Gabriel Pão Doce, em Pernambuco, sumiu.
2: É verdade.
1: Sumiu mesmo, nunca mais ele falou, né? Raimundo Souza, que Deus abençoe aí a família dele. Rubinho Freitas, grande comunicador que já teve aí, certo, Gabriel?
2: Certo.
1: E Samuel, lá no Piauí, pelo que mais rosquinha, ele fala cedo com você. E Horácio Navalhada, com 88 anos, essa firmeza, né, seu Horácio? Deve ter tomado muito leite de cabra, porque eu fui criada com leite de cabra, viu? Muito bom, muito bom. Um beijo. Ritinha, você está aí, João Helena. É Baé e Saulo e Lino. Beijo pra todos. Depois eu mando pra todo mundo. Fica com Deus. Gildete, Gabriel, um abraço.
2: Show, Gildete. Obrigado pelo seu áudio. Nosso colossal ganhou hoje. Hoje é dia do esquadrão ganhar, viu? Pra todo mundo ficar feliz. Alô, Felícia, bom dia.
3: Chega, bom dia, Gabriel.
2: Bom dia.
3: Felícia.
2: Oi, Felícia.
3: Galã. E Mateus, da sociedade, que Deus abençoe, proteja sempre. Em nome de Jesus.
2: Amém. Diga.
3: Lucas.
2: Diga, meu amor, pode falar.
3: Gostaria de parabenizar a professora Nilza.
2: Pronto.
3: E Sheila, a filha dela, que eu conheço. Pelo momento feliz que eu tive de vê-la.
2: Coisa boa.
3: É, apresentando os seus talentos, viu, Sheila? Muito obrigada, professora Nilza, que Deus lhe abençoe e proteja sempre. Conheço as duas, eu fui no aniversário na casa da professora Nilza e conheci, tive a oportunidade de conhecer Sheila.
2: Que coisa boa, Felícia, obrigado pelo seu áudio, viu? Tá aí o alô então pra professora, pra filha dela, que bom que elas estejam vivendo esse momento juntas e felizes, viu? Bom dia, Ronald! Chega mais!
4: Valdo Silva, bom dia, um abraço. Aqui é Ronald Brito, Bebinha de Cruz das Almas, QRA, Batigol. Valdo mandou alô para Cedrais de Cachoeira, Zé, o tipo da linha Cruz das Almas, Cachoeira, N, Carabém, Chama, Lima, Caetano, Pule do Caminhão, Maciel, Pula Preta, Albinho, Marinheiro, Topeira, para Júlio, César de Cruz das Almas, o goleiro, Mão de Diabo, Chuchu, para toda a gatão, para toda a galera que escuta o programa Vamos Acordar. Dê um beijo de Maria em chapéu de couro, aquele velho canto de carroceria. Valdo Silva, tudo de bom.
2: Um abraço, meu irmão. Valdo Silva com certeza tá ouvindo a nossa programação. Se sentiu abraçado, se sentiu contemplado. Mas também fica o alô pra Maria, pra todo mundo que você mandou aí. Chapéu de couro também. É, todo mundo. Alô, David Canavieiras, lá diretamente do Rio Cipó. Um alô pra você, pra sua esposa também, Miris Viana. Vocês sempre acompanhando aqui, né? O Vamos Acordar, acordando cedo esse casal. Assim que eu gosto. É bom que tem o resto do dia todo pra vocês. Muito bom dia, bom dia. Bom dia, seu Jairo. Você tava ligando aqui pra gente, rapaz. Chegue mais então, fale aí o que é tão importante, meu amigo.
5: Bom dia, Rádio Sociedade da Bahia. Vamos acordar com a sanfona e a viola.
2: Com certeza.
5: Bom dia, Noel Tavares.
2: Noel, logo contigo.
5: É você que tá aí, né?
2: Sou eu, não.
5: Pedro Voto Silva, manda um alô aqui pra gente. Fazenda Baixa do Couro. Município de Retiro, Holândia. É muito frio, meu irmão.
2: O é mesmo.
5: Chegou com coragem mesmo. Valeu, Noel Tavares. Manda alô aqui pra gente. Fazenda Baixa do Couro, Retrolândia. Jário de Retrolândia, Fazenda Baixa do Couro.
2: Valeu pra Retirolândia, aquele alô. É pra Fazenda Baixa do Couro, como ele falou aqui. Eu tava tentando pegar a temperatura de lá, como é que tá, mas eu não consegui achar aqui, não. Deixa eu ver, porque ele falou que tá muito frio, né? Pois é. Aqui, 18 graus, realmente muito frio, viu? É sério, 18 graus é frio demais, eu não aguento não. Um alô pra todo mundo aí, vai tomar esse café quente aí, rapaz. Mas tem lugar que tá mais frio, em Serrinha fez 17 ontem, segundo ouvinte que ligou aqui, tava frio hoje também. Então, vamos seguindo no nosso bom dia aqui, não vamos acordar, bom dia!
6: E Gabriel de Lucas, esse... um cidadão de valor.
2: Meu irmão.
6: Estudou para advogado, mas posso chamar doutor. Receba essa toada de vizinho apoiador. Aí. Bom dia, Gabriel de Lucas.
2: Bom
6: aqui
2: dia.
6: É vizinho apoiador da Engomadeira, Sergipano e Lagarto. Acorda, vaqueirama, pra tirar o leite.
2: Acorda, vizinho. E hoje eu mandei, engraçado, hoje eu mandei o alô pra lá, pra exatamente Lagarto. Um bom dia pra você. Hoje é dia de esquadrão, hein? Vamos ganhar, vamos pra cima, Bahia. Tamo junto, obrigado aí. Gostei demais do seu áudio. E vamos seguindo com o sinal de hora mais bonito dessa Bahia. 5:37, hora de informação.
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8: O 10º levantamento sobre a produção nacional de grãos, realizado pela Companhia Nacional de Abastecimento, a CONAB, registrou um novo recorde histórico para o ciclo 2025-2026. Mesmo com a previsão de um super El Niño afete de forma negativa a agricultura brasileira nos próximos meses, o órgão estima uma safra com 360 milhões e 100 mil toneladas produzidas no Brasil. O estudo aponta que o volume representa uma expansão de 2,2% em comparação com a temporada anterior. Na prática, isso significa 7 milhões e 800 mil toneladas colhidas a mais no nosso país. De acordo com o último balanço, esse avanço se deve principalmente ao aumento da área total cultivada em todo o território nacional. A área de plantio está estimada em 83 milhões de hectares, mantendo uma produtividade média estável de 4.311 quilos por hectare. A Bahia também apresenta números expressivos de produção. De acordo com a Conab, o estado deve colher um volume inédito de 15 milhões e 490 mil toneladas de grãos na safra desse ano, assumindo a liderança da região Nordeste. O índice representa um avanço de 10,4% em relação ao ciclo 2024-2025, o período no qual a produção estadual registrou 14 milhões de toneladas. Com esse desempenho, a Bahia supera o crescimento médio nacional de 2,2% e também o da região Nordeste, calculado em 9,5%.
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0: horas, 40 minutos.
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2: Olá, ouvinte. Recentemente tivemos a oportunidade de falar sobre a importância da campanha Junho Vermelho e sobre a necessidade constante de doação de sangue. Hoje quero reforçar um ponto que merece a atenção de todos nós. Os estoques de sangue precisam ser mantidos durante todo o ano. Todos os dias, pessoas dependem da solidariedade de doadores para continuar seus tratamentos, passar por cirurgias ou receber atendimento em situação de emergência. A necessidade é permanente, por isso, cada doação faz a diferença. Com esse propósito, eu e toda a minha equipe estaremos realizando uma ação social na Fundação de Hematologia e Hemoterapia da Bahia, o EMOBA, no dia 10 de julho, a partir das 8 horas. Buscamos mobilizar o maior número possível de voluntários para essa causa tão importante. Mais do que uma campanha, essa é uma oportunidade de exercer a cidadania e demonstrar cuidado com o próximo. Muitas vezes, alguns minutos do nosso tempo pode representar esperança para famílias inteiras. Por isso, faço um convite a você, ouvinte. 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Eu sou Luiz Carlos de Souza, administrador, escritor e vereador de Salvador, para a Rádio Sociedade da Bahia. Continue me acompanhando pelas redes sociais. Meu endereço é @amigoLuizCarlos. Tudo junto e o Luiz com Z.
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5: 5 horas 43 minutos.

0: Bom dia, amigo locutor Cláudio Silva, aqui é Arnaldo, morador aqui do São Caetano, ouvinte do seu programa assíduo, e gostaria de deixar o meu número aí para contato. O meu número é 84558700, 84558700. Ok, vai pedindo, por gentileza. Obrigado, viu?
1: Eu repito, meu irmão, 719-8455-8700. Ele tá querendo encontrar novas amizades, novas pessoas pra se conhecer. Bom dia, muito obrigado pela sua audiência, meu irmão. Bom dia!
2: Bom dia, Gabriel de Lucas.
1: Fala, meu irmão.
2: É com a satisfação, com a permissão de Deus que estamos aqui novamente.
1: Amém, irmão.
2: Mais um dia pra nós trabalhar e vencer na vida. Aqui é Romildo de Conceição do Coité, aqui no povoado Serrote. Ô, de Luca, gostaria de mandar sua alô para Roberto, agente de saúde, lá em Conceição do Coité, o velho do forró Bodó lá na Terra Nova, e para as bandas de Salgadália, para Dadava aqui de Salgadália, e também para Hugo Ribeiro e para Hélio Lumpeba. E lá para a banda de Salvador, para minha cunhada Edna, lá para aquelas bandas de Paripe. Então, por aqui, agradecer a Deus por mais uma oportunidade que ele nos dá. E um bom dia a todos nós.
1: Um bom dia. Bom dia, seu Romildo. Obrigado pela sua mensagem. Muito bom dia para você, para sua família inteira, viu? Suas filhinhas, suas netas, todo mundo. Vamos lá, bom dia, Sandoval e Silva.
3: Boa tarde, boa noite. Boa noite, cara amigo, ó, que é o Sandoval. Estou falando aqui de Jaguaraí, na Bahia. Um bom dia aí para todos vocês da Rádio Sociedade da Bahia. Aquele abraço aí. Um ótimo fim de semana. Sextou.
1: Valeu, meu irmão. Obrigado pela sua mensagem. Vamos continuar, que ainda dá tempo de escutar o seu bom dia aqui na Rádio Sociedade da Bahia. Tem mais bom dia por aqui, tem mais bom dia por aqui. Segura os ouvidos que ele vem gritando, viu? Bom dia!
4: Bom dia, Gabriel. Gabriel, oi, manda um alô pra minha esposa Selma. Ela disse que você não mandou um alô pra ela. Ela tá corada agora do seu programa. Quer ouvir um alô pra ela? Manda um alô pra ela. Selminha de Mato de São João, moradora de lá da Cascata.
1: Valeu.
4: Vizinha de Paletinha. Manda um alô pra ela, que ela tá aguardando. Viu? Ela pediu pra você mandar um alô pra ela. Um alô pra meu tio Elia, o famoso tio Elia do Licor.
1: Sim.
4: Meu cunhado Zé, conhecido como Galo.
1: Sim.
4: Minha amiga Cristina. Meus dois irmãos aqui, de mamá, e meu sobrinho Birula.
1: Pronto.
4: Não esquece de dar um alô pra minha esposa Selma, viu, Gabriel? Ela tá no aguardo, viu? Bom dia, o seu cara.
1: Deixa eu só confirmar o nome
4: do cara. Bom dia!
1: Tá, pera aí, rapaz, calma.
4: Se você não mandou um alô.
1: Deixa eu só pegar, o nome é Selma.
4: Pô, Selma, galera.
1: É isso mesmo, Selma, bom dia, Selma. Pra você tá esperando meu bom dia, pode começar seu dia bem, que você tá aqui na Rádio Sociedade da Bahia. Alô, Eduardo Lima. Vamos lá, vamos começar esse dia bem, meu amigo. Um grande abraço, 5h47. Vamos seguindo, que ainda dá tempo do seu bom dia, bom dia, bom dia.
5: Bom dia, Gabriel de Luca.
1: Fala, meu irmão.
5: Eu sou o Biro Biro, da Cidade Nova, em Serrinha.
1: Fala, amigo.
5: Mandou um alô pro meu irmão, também índio, aí na Cidade Nova, em Serrinha, porque eu estou de férias viajando no Piauí, em Inhuma.
1: É coisa
5: e também,
1: boa!
5: Um alô para todos que frequentam o boteco do meu irmão, índio, aí em Serrinha.
1: Pronto.
5: Que todos têm um dia iluminado.
1: Viajar é coisa boa demais, rapaz. Conhecer outras culturas, outras culinárias, outras pessoas. É bom demais viajar, viu? Aproveita a sua viagem. Valdo Silva também tá nessa, viajando, aproveitando a Bahia que a gente tem aqui. Valeu, meu amigo. Chega mais, Cedrais, lá de Cachoeira. Bom dia, Cedrais.
6: Bom dia, meu compadre Gabriel de Lucas.
1: Fala, meu irmão.
6: Cedrais de Cachoeira. Mandar um alô pro meu irmão Balda de Salvador, Marcelo Guzmão, que não impressionou a mão, senhor Osmar Gomes, Carlos Bocão,
1: pronto.
6: E Água Fria, João Padeiro em Serrinha, entendeu? Fábio Santo, que tá lá na Espanha, te ouvindo aí, na Espanha, te ouvindo aí, não perde teu programa também não, manda um homem aí. Entendeu?
1: Massa, meu amigo.
6: E nosso Vitória brocou. Queria ver a. Olha, porque ele contava que desse terceiro, como ganhou, não olhei a tabela, vou olhar a douradinha agora. Bora, Vitória, bora, Vitória.
1: Deu uma olhada que ficou bom pra gente, que a gente já começou a se afastar da zona lá embaixo, já começou a encostar também em quem tá mais em cima, mas é isso aí. Vamos devagarinho fazendo nossos pontinhos pra gente continuar na nossa Série A e também galgar, óbvio, objetivos maiores. Vamos junto! Alô, Rony!
7: Bom dia, Gabriel Lucas, é Rony Lima, do Parque Periferia de Santana. Estou ouvindo, vamos acordar na maior rádio da Bahia, Sociedade da Bahia.
1: É a maior!
7: Centenária. O Valdo Silva tá de férias, né? Você tá fazendo o programa dele, né?
1: Isso,
7: ele tá de férias. Olha aí, bom dia, sexta-feira, né? E Feira de Santana chovendo, muito frio, viu?
1: Muito frio na região ali, viu? Muito frio mesmo isso. Valdo Silva tá de férias, mas logo, logo de volta aqui no nosso Vamos Acordar.

Vamos acordar. E o sinal de hora mais bonito desse Nordeste. 5 horas e 50 minutos. Vamos escutar música boa aqui na 97.9.

0: Bom dia, muito bom dia. Ainda dá tempo de te escutar aqui, não vamos acordar. Bom dia!
1: O Gabriel mandar um alô pra mim, o Sr. Elias, Anunciação dos Santos. Um bom baiano, moro em Barra do Garças, Mato Grosso, há 32 anos. E tô com 20 anos que não vou nessa terra maravilhosa, nessa cidade maravilhosa. Que Deus abençoe todos os ouvintes e a esse radialista abençoado por Deus.
0: Então apareça mais, rapaz. A gente tá sentindo sua falta. Não fique tanto tempo sem vir aqui pra sua terra, não. Que tá boa demais, tá bonita demais, meu irmão. Um bom dia, obrigado pela sua mensagem. Alô, professor Raimundo Nonato, lá do Sítio do Meio, de Entre Rios, Bahia. Um alô pra você, bom dia, viu, meu irmão? Bom dia de verdade. Um bom dia, bom dia. Chega mais, quem ainda dá tempo de escutar o seu bom dia.
2: Fala, Deluca, bom dia.
0: Fala, meu irmão.
2: Deus abençoe o seu dia, seus
0: ouvintes, seu
2: programa.
0: Também, irmão.
2: 19 graus.
0: Eita.
2: No momento em Conceição do Jacuípe, Berimbau. Manuel Carlos falando, motorista de carreteiro.
0: 19 graus pra mim também é frio, viu, irmão? Passou, desceu de 20 graus, já é muito frio pra mim. Aqui em Salvador é só assim. Bom dia, Pedro das Cocadas, do supermercado Paulinho de Caicó, lá no Rio Grande do Norte. Um alô pra você, viu, meu irmão? Obrigado pela sua mensagem. Ainda dá tempo de escutar mais um, hein? Chega mais, Rita!
3: Bom dia, Sociedade.

0: E falar a verdade,
1: ela falou hoje.
0: Ninguém quer mensagem da sociedade, mas graças a Deus agora estou aqui, ouvindo vocês todos
1: que
0: os
1: bom,
0: dias.
1: Rita.
0: A minha família lá no Tamanduá, viu? Lá em Brejões. Deus abençoe a todos.
1: Obrigado, meu amor. Dona Judite falou hoje, tá aqui falando ainda do Vitória dela também. Alô, Isaura, sogra de Baé. Baé hoje não mandou mensagem, não, mas ela tá mandando um abraço pra Valdo, pra Judete, Felícia, pra filha dela, Lene, pro genro dela, Baé, claro. E também fala aqui, te amo também, meu genro. Um bom dia, um beijo no seu coração, Isaura. E o Vamos Acordar vai ficando por aqui. Muito obrigado pra você que chegou junto com a gente aqui. Dê o seu bom dia. Hoje foi gente demais. Não consegui nem colocar todo mundo no ar, mas fica o que vale realmente a intenção, a sua companhia aqui com a gente. Obrigado por colar aqui e acordar junto com o Galo da Rádio Sociedade da Bahia. E você que não foi contemplado hoje, fica tranquilo. Segunda-feira eu tô de volta. A última semana de férias de Valdo Silva. Ele ainda tem que curtir mais um pouquinho, descansar mais um pouquinho. Logo, logo, o homem tá de volta. Vem aí Adelson Cavalho com o Balanço Geral. E eu tô espalhado por aí pela programação da Centenária. Um beijo!

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2: Ei, vai pra onde não corre ninguém na Bahia 6 e 2.

Eu vi. Seu vizinho tá de olho em você. Às 6:04, 6:04, 20, Sociedade. Bom dia. Não corre ninguém. Bom dia pra você da capital baiana. Bom dia pra você da minha querida região metropolitana. E você do meu maravilhoso e glorioso interiorzão da Bahia. Alô, Araci. Tá tudo bem por aí? Tá tudo em ordem? Então agradeça. Obrigado, meu Deus. Às 6:04 na Bahia. Sexta-feira chegou, Dia Internacional da Esborne, ouvinte Sociedade. Sexta-feira chegou, e aí, vai amaciar, vai detonar, vai falar de quem, por quê, pra quê, tem coragem? Se tem coragem, a hora é agora.

0: WhatsApp do povo no ar.
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0: Sexta-feira, 17 de julho, chegou, ouvinte Sociedade. Chegou a sexta-feira, né? Dia de a gente continuar cobrando dos poderes públicos, cobrando aí, né, mais benefícios para a nossa população, para a sua cidade, para o seu bairro, para o seu distrito aí na sua cidade, seu povoado, né, aí na zona rural ou na zona urbana. Manda para cá sua mensagem agora, deixa o povo falar com a gente aí, meu jovem, bota mais uma vez aí, meu nobre Raymond, o Zap do Povo no ar.
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0: Obrigado, meu Deus, obrigado, obrigado. Agradeço a Deus, a Deus, a Deus, pela minha vida, a Deus, por tudo que acontece comigo. E não tenho medo de nada, só dos castigos de Deus. Aí, 6:06 na Bahia, 6:06, ouvinte Sociedade, 6:06. Vamos lá, vamos botar o povo pra falar com a gente aí, vamos botar o povo pra falar com a gente. Nosso time pegou lá um morto vivo, né?
2: Sério?
0: Pegou um morto, e aí se deu bem, pegou um morto. Agora, honestamente, viu? Depois de ver Copa do Mundo, ver esses pernas de pau que estão chegando agora, hein, nego velho? Hein, Carlinhos? Me diga aí. Ô, velho, não, sério mesmo. Ó, deveria, depois da Copa do Mundo não é domingo que acaba? Deveria ficar mais um mês, uma quarentena, pronto, mais 40 dias. Como 40 é, dias sem futebol brasileiro, assim, ó, é oficial.
3: Tem certeza?
0: Absoluta. 40 dias, uma quarentena. Não acaba domingo? Não é isso? Acaba domingo, pronto. Aí 19 de agosto, 30 dias. Aí lá pra setembro, depois do feriadão de 7 de setembro, aí a gente volta. Pronto. É sim, 40 dias. 40 dias.
4: Você é uma figura.
0: Depois de uma Copa do Mundo mesmo. Mesmo que não tenha sido a melhor Copa do Mundo, né? Não foi a mais estourada, não foi com o melhor índice técnico, não foi. Mas, não faz sentido também nem comparar. Não tem como comparar, né? É gigantesca a diferença. É absurda a diferença. É absurda a diferença. Né? Bota o povo aqui pra gente, tá? Vendas do varejo baiano voltam a crescer. Aonde isso, velho? Aonde isso? Hein? Eu tô vendo aí até as feiras livres vazias. Feira livre vazia. Misericórdia. O povo tá sofrendo, viu, amigão? Inflação tá lascando o bolso do brasileiro. Inflação acabando com o brasileiro. Economia. Novo tarifaço dos Estados Unidos vai atingir 18% das exportações do Brasil. Brasil é um país que não sabe negociar. E aí já viu, né? Só tem que mandar indireto o tempo inteiro, somente provocação, e aí, pronto. Não tem, não sabe negociar, e aí acontece o que está acontecendo aí. Bota o povo aí, meu jovem. Duas moradoras de Salvador ganham carros zero quilômetro em sorteio. A sorte bateu lá na porta de duas moradoras de Salvador. Dona Ana Cristina, do bairro de Tancredo Neves, aqui o Correio, e Fernanda Silva, de São Marcos, que foram vencedoras dos principais prêmios da Liquid da Bahia 2026, que ganharam aí dois veículos, né? Aí 6:08 na Bahia, 6:08, aqui tem gente para falar de iluminação pública, tem gente para falar aqui iluminação. Quem é?
5: Adelson, bom dia, tudo bem?
0: Bom dia.
5: Mais uma vez aqui, Paulo Sérgio, taxista de Salvador.
0: Diga aí, Paulinho.
5: Adelson, nosso irmão Conhaque, já tem mais de 2 meses que está internado em um hospital lá em Cajazeiras. Eu queria que você mandasse um salve para ele. Ele é ouvinte seu assíduo. E vamos fazer umas orações para ele, a Deus, para ver se ele se recupera logo. Nosso irmão Cunha que tá lá debilitado, precisando de ajuda. Viu, Adelson? Dá um alô aí, por gentileza.
0: Tô sabendo agora.
5: Uma boa semana para todos aí.
0: Aí, vamos pedir aí as orações aí para o nosso amigo Conhaque, ouvinte sociedade, e também aí pedir para a direção, o pessoal aí do hospital, né, para dar uma atenção aí ao senhor Conhaque. É bom identificar ele pelo nome, né, porque lá no hospital ele não é conhecido como Conhaque. É, aqui, quem quer falar?
2: Bom dia, Adelson Carvalho.
0: Bom dia.
2: Da Rádio Sociedade,
0: e aqui
2: Miss da cidade de Água Fria.
0: Miss, Adelson, Água Fria, Bahia.
2: Desde 4 da manhã no aplicativo no Curral Tirando Leite, viu,
0: Bahia, irmão? Aí, tá vendo você?
2: Aqui a temperatura tá batendo 17 graus na cidade, opa, de Água Fria.
0: Tá quente ainda.
2: É frio, meu irmão, é gelo.
0: Tá quente.
2: E
0: tá
2: muito
0: quente.
2: Milho perdido, meu irmão. Mas Jesus tá no comando de tudo.
0: Deus tá no comando.
2: Um abraço, Adelson. Número 1 do Brasil.
0: Obrigado, meu amigo. Vamos orar contra a inveja. É, meu amigão, aí diretamente do Curral, lá em Água Fria, Bahia, né? Produtor de leite desse país que sofre muito, produtor de leite nessa Bahia que sofre horrores, né? O produtor de leite que sofre, mas não desiste, tá? E se o produtor de leite desistisse, meu amigo, o que seria de nós, né? O produtor de carne, produtor de leite, produtor de hortaliça, produtor de verduras, produtor de frutas, já pensou se essa turma desistisse? Graças a Deus que não. Lá em Água Fria, Bahia, tirando leite no curral e ligado na gente, o milho perdeu, não tem como fazer a silagem, né, seu Misso? Aqui.
5: Bom dia, Adelson.
0: Bom dia,
5: o homem do litrão, fiscal de conteúdo. Adelson, aqui é Elias Cavalcante do Tocaia. Mais uma vez aqui pedindo a Ângelo Magalhães para dar uma olhada aqui dessa rotatória aqui. Entendeu, Adelson? Tudo no escuro, Adelson. Várias lâmpadas queimadas, Adelson. Acorda esse homem aí, Adelson. Esse homem sumiu, não foi, Adelson? Esse tal de Ângelo Magalhães. Chama ele aí, Adelson. Pede ele pra dar um apoio aqui nessa rotatória aqui em frente ao hangar e depois quem vai, depois do Auto Shop Itapuã. Não tem erro, Adelson. É um lugar bastante conhecido na cidade, viu, Ângelo Magalhães?
0: Pronto aí, iluminação pública da capital baiana. Por favor aí, Ângelo Magalhães. Luciano Reis está chegando com a gente hoje, sexta-feira, Dia Internacional da Esbórnia. Atenção, atenção, Luciano Reis, ao vivo com a gente, Alagoinhas, representando cidades vizinhas também aí nesse pacotaço. Cadê você? Luciano Reis é o meu glorioso interiorzão da Bahia em Destaque. Bom dia.
3: Oi, Adelson Carvalho, um abraço para você. Bom dia, bom dia, bom dia para o ouvinte do Balanço Geral da Rádio Sociedade da Bahia, que agora é 97.9 FM. Sabe como é que está o tempo nesse momento aqui em Alagoas, Adelson? Tempo nublado, com possibilidade de chuva a qualquer momento. Olha, um caso registrado no município de Entre Rios, no litoral norte da Bahia, administrado pelo prefeito Manuelito Argolo Júnior e que fica a cerca de 50 quilômetros de Alagoinha, chamou a atenção de moradores e reacendeu o debate sobre a estrutura da saúde pública na região. Uma paciente passando mal, segundo os relatos, ela procurou atendimento na unidade de saúde Suba 1, mas não encontrou médico de plantão. Na tentativa de receber assistência, o paciente foi encaminhado para a unidade de saúde Porto de Sauípe, também em Entre Rios. No entanto, ao chegar ao local, foi informado de que o único médico de plantão havia saído para acompanhar outro paciente em uma transferência para outra unidade de atendimento. Sem outro profissional disponível, o paciente ficou sem atendimento naquele momento e precisou buscar outra alternativa, mesmo apresentando necessidade de assistência médica. O episódio ocorreu na região da praia de Porto de Sauípe e levantou questionamentos entre moradores sobre a necessidade de reforçar o quadro de profissionais das unidades de saúde, garantindo atendimento contínuo à população, principalmente em situações de urgência e emergência. Lembrando que a nossa reportagem, né, reforça que o espaço permanece aberto para que a Prefeitura de Entre Rios, administrada por Manuelito Argolo Júnior, e a Secretaria Municipal de Saúde apresentem esclarecimentos sobre o ocorrido, informem quais medidas estão sendo adotadas para evitar que situações semelhantes voltem a acontecer. Direto de Alagoinhas para a Rádio Sociedade da Bahia, Luciano Reis.

0: com relação à falta de atendimento com relação à saúde. Tá? Deixa o povo falar com a gente, deixa o povo falar.
1: Salve, seu Adelso, bom dia. Tudo
0: bom
1: na
0: dia.
1: Paz de Deus, Adelso?
0: Tudo em paz,
1: sou eu,
0: graças
1: Fábio
0: a Deus.
1: Ô, Adelso, já faz quase 9 anos que eu saí daí do Brasil. Aí, ontem, eu tava vendo um vídeo no YouTube aqui, né, pra pesquisar o nome no Serasa, não sei o quê. Eu digo, ah, vou olhar. Quando eu entrei, o Sem Parar tá me cobrando uma dívida de quase R$1.000 do ano passado e desse ano. Diz que eu fiz um contrato. Já faz 9 anos que eu saí daí, não tenho contrato nenhum com a Sem Parar. Já pensou, seu Adelson? É coisa, viu?
0: É coisa, meu amigo. Você vai ver, é coisa ainda. É, imagina, tá fora, mas aparece que ele fez um contrato aqui com o tal do Sem Parar. Cuidado, viu? Que toda hora vai aparecer e-mail aí na sua caixinha lá. E e-mail até dizendo que a sua habilitação pode ser suspensa a qualquer momento.
2: Como é, rapaz?
0: Pois é. Detran manda mensagem de e-mail pra alguém dizendo que sua habilitação vai ser suspensa? Óbvio que não. Aí você recebe aquela carga de desespero, né? De susto, automaticamente clica no tal do link e esse link joga você no buraco. Joga você no desespero. Toca um terror logo no seu juízo. Vamos até Feira de Santana. É Gilvan Rodrigues. Chegando com a gente nesta sexta-feira, Dia Internacional da Esbórnia. Olha, para chegar em Feira de Santana, quem está em Salvador, né, tem que passar pela rodovia federal BR-324 e aí já sabe, né, aquela parafernália toda. Se vai voltar para Salvador, de novo, outro desespero aí desse descaso que é a rodovia federal BR-324 nesse trecho importante de Salvador, Feira de Santana, Feira de Santana, Salvador. Gilvan Rodrigues, e o seu bom dia.
3: Bom dia, Adelson, bom dia para você ouvinte, sintonizado com a gente aqui na Rádio Sociedade. Uma ótima sexta-feira para todos. Olha, Adelson, a gente vai falar de uma operação que a Polícia Rodoviária Federal está realizando aqui em Feira de Santana, que é justamente, né, a fiscalização, Operação Embarque Legal, que tem o objetivo aí justamente de fiscalizar o transporte rodoviário de passageiros. Só que o que é que acontece? Durante uma fiscalização realizada na manhã de ontem, os policiais abordaram um ônibus que fazia o trajeto de Montes Claros para Aracaju. Está até aí tudo tranquilo. Só que durante a fiscalização, o condutor do ônibus apresentou uma licença de viagem supostamente emitida pela Agência Nacional de Transportes Terrestres, a ANTT. Após a análise do documento, os policiais constataram que o documento era falso. E aí, ao perceber que ele entregou um documento falso, o motorista entregou um documento falso aos policiais da PRF, ele fugiu. Ele fugiu, deixou o ônibus, deixou o passageiro, deixou todo mundo para trás. E agora a Polícia Rodoviária Federal está procurando esse suposto motorista de ônibus. A gente ouviu a inspetora da Polícia Rodoviária Federal, Lívia Marcelina, ela que falou a respeito dessa situação e explicou como é que está sendo essa operação embarque legal que está sendo realizada aqui em Feira de Santana. A gente vai ouvir ela agora, Deus.
4: Federal em Feira de Santana está realizando ao longo dessa semana a Operação Embarque Legal. A iniciativa tem como foco principal a fiscalização minuciosa do transporte rodoviário de passageiros, garantindo a segurança viária e a regularidade das viagens na região. Na manhã de hoje, 16 de julho, por volta das 9 horas da manhã, as equipes de fiscalização abordaram um ônibus que realizava o trajeto Montes Claros com destino a Aracaju. O veículo tinha a previsão de retornar da capital sergipana após o final do período aí de final de semana. Durante a abordagem padrão, os agentes solicitaram a documentação de praxe do condutor e entre os papéis apresentados estava a licença de viagem emitida pela Agência Nacional de Transporte Terrestre, a ANTT. No entanto, ao submeter o documento à verificação detalhada, a equipe da PRF constatou que a licença apresentada era falsa. Ao perceber que a fraude poderia ser descoberta pelos policiais, o motorista aproveitou o momento de checagem e evadiu-se do local a pé, adentrando a região lindeira, abandonando o veículo, as chaves e todos os passageiros no posto policial. As equipes da PRF realizaram buscas

0: e estão buscando adotar as medidas necessárias, as providências cabíveis, para viabilizar o encaminhamento seguro dos passageiros até o destino final, coordenando as alternativas de transporte necessárias para solucionar esse impasse.
1: É importante, essas foram as palavras da inspetora Lídia Marcelino, e só para citar alguns, essa operação está sendo realizada na BR-116 Sul, a BR que fica aqui próxima ao distrito de Poaçu, aqui em Feira de Santana, também que fica ali para quem vai para aquela região ali da Estrada do Feijão, que passa aqui por Feira de Santana, que vai sentido ali a Estrada do Feijão, para o distrito também de Poaçu. Só que a gente também soube de informações, Adelson, que a empresa que esse motorista prestava serviço entrou em contato com a outra empresa aqui, que uma empresa parceira, para que continue esse passeio aí com os condutores que já haviam pagado suas passagens, que já estavam na expectativa de continuar essa viagem, Adelson.
2: Tá aí então, né? Quer dizer que o sujeito deu no pé, né? E fugiu a pé mesmo. E abandonou quase 50 passageiros. Abandonou lá quase 50 passageiros e foi embora. Que coisa, hein? Ó, tem um vídeo circulando aí nas redes sociais, mas não sabemos se de fato é verdadeira a informação. Viu, jovem? Que aparece uma viatura da Polícia Militar em alta velocidade que seria em Dias d'Ávila. E a informação complementar dá conta de que a viatura estaria sendo conduzida por um criminoso. O cara entrou na viatura, tomou a viatura, fez o quê? Saiu dirigindo a viatura da Polícia Militar em alta velocidade. É o que está aí na rede social, né? Não tem como comprovar, não estava lá, eu não vi, mas é o que está aparecendo aí na rede social. Que uma viatura da Polícia Militar teria sido levada por um criminoso em alta velocidade. Eu, hein? 6h22, eu volto já.
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2: Olá, amigos, tudo bem? Essa pergunta foi enviada por Beatriz Ribeiro, da Fazenda Grande do Retiro. Doutor Ed, por que o auxílio reclusão do INSS é tão polêmico? Explica pra gente como é que funciona esse benefício, por favor.
3: O auxílio reclusão é alvo de muitas fake news. O auxílio reclusão, ele é um benefício previdenciário que é dado à família do preso. Lembrando que esse preso precisa estar em regime fechado e também ser de baixa renda. Ele é um benefício que é dado aos filhos e à esposa. Não é para o preso. O detentor do dinheiro será a sua família. E lembrando também que a concessão do auxílio reclusão não exclui a condenação da pessoa que cometeu o crime. Então veja, o auxílio reclusão é muito parecido com a pensão por morte. No caso em que a pessoa é presa e é de baixa renda, isso fará com que o INSS pague a sua família que ficou desamparada um benefício para que ele possa sobreviver. Até quando? Até ele ser solto. Depois que ele sai do regime de prisão, o benefício também é cessado.
2: Acabamos de ouvir o professor e advogado Ed Parrish. Ele é mestre em Direito Público e sócio do Parrish Zenandro Advogados, um escritório especializado em causas contra o INSS e Previdência para Servidores Públicos. Eu sou o Rogério Alves e este foi o Papo Previdenciário. Um grande abraço e até a próxima.
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2: Agora na Bahia, 6:29.
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2: Adelson Carvalho. Às 6:29, ouvinte Sociedade, agora vamos lá no pique na agilidade, é o trânsito em Salvador, agora! Casal em uma moto morreu, hein? Vítimas, segundo informações, estavam fugindo aí de um assalto, é isso mesmo? Itapuã, Salvador. Agora vamos lá, trânsito na capital baiana, como anda ou não? Letícia Rocha, bom dia.
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4: Muito bom dia, Adelson, para você e para os nossos ouvintes. Começando amanhã com essa informação triste, o motorista encontra realmente congestionamento já nas mediações da Dorival Caymmi para quem segue em direção à Avenida São Cristóvão ou para quem vai no sentido Orla da Cidade devido a esse acidente. Vão vendo dois motociclistas. O motorista que faz o percurso saindo agora de São Cristóvão, seguindo em direção a Piatã, Orla, Praia de Jaguaribe, deve pegar paralelo Orlando Gomes, que flui melhor nesse momento e você evita passar nesse trecho. Afinal, tem uma faixa agora bloqueada para os atendimentos e você só tem uma faixa livre para quem segue principalmente no sentido Orla. Enquanto isso, o fluxo agora intenso já pela paralela, altura do Trobogi, no sentido Cabe e também pela BR-324, região de Águas Claras, para quem vai no sentido interior do estado, mas por enquanto é um trecho curto. 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É com você, Adelson.
2: Valeu, Letícia Rocha. Então, esse acontecimento no bairro de Itapuã aí, né, vai causar um congestionamento, não, já está causando, né, um congestionamento gigantesco aí para fechamento de ruas em função aí do trabalho da perícia, que já está no local, o Rabecão está no local, Polícia Civil no local, casal caiu de uma moto e morreu. As vítimas, segundo as informações que chegam aqui pra gente, estariam fugindo de um assalto. Às 6:31 na Bahia, no Pique na Agilidade, sem perder tempo, Karine Paixão tá chegando lá do norte do estado, nortão da Bahia, agora em destaque. Karine Paixão, esse norte da Bahia que dificilmente faz frio, tem algum friozinho, alguma pontinha de frio aí agora em Juazeiro. Bom dia.
5: Bom dia, Adelson Carvalho, bom dia a toda a sua imensa audiência e surpreendentemente sim, estamos vivendo aí dias de temperaturas mais amenas, né? Uma frente fria se instalou aqui na região, faz 20 graus agora em Juazeiro. Nós temos um tempo de céu encoberto, né? Boa parte dele está encoberto e a previsão hoje de máxima é de 29 graus. E olha, a gente traz informações aqui acerca de uma ação de reforço na segurança pública, porque foi inaugurado nesta quinta-feira, em Juazeiro, o Centro de Comando e Controle Rural, uma estrutura de vídeo monitoramento voltada ao reforço da segurança na zona rural do município. Instalado na sede da 74ª Companhia Independente da Polícia Militar, o centro funciona por meio de uma parceria de vigilância colaborativa que integra imagens de câmeras particulares instaladas em comunidades rurais no Distrito Industrial e no bairro João Paulo II. Esse sistema inicia as atividades com 56 câmeras distribuídas pelos 9 distritos de Juazeiro e tem capacidade para integrar até 350 câmeras. Segundo a Polícia Militar, o objetivo é fortalecer a prevenção, ampliar o monitoramento e dar mais rapidez às respostas em ocorrências policiais, além de inibir a ação de criminosos na zona rural. A iniciativa conta com uma parceria com a participação, inclusive, de produtores rurais, empresários e representantes de distritos irrigados que aderiram ao projeto de monitoramento compartilhado. Por enquanto, eu fico por aqui, de Juazeiro para a Rádio Sociedade da Bahia, que agora é 97.9 FM, informação com credibilidade, Karine Paixão.
2: Valeu, Karine Paixão, tá aí, né? Toda a atitude, tudo que for feito aí para o enfrentamento à criminalidade tem nosso apoio, né? Então, aí, essa espécie de patrulha rural, esse olhar para o lado rural aí em Juazeiro e cidades vizinhas vai acrescentar aí muito aí a segurança pública no norte do estado. Evelyn Teixeira está chegando com a gente. É destaque, o que tem de destaque agora lá no Sociedade Online. Evelyn, bom dia.
6: SociedadeOnline.com. Muito bom dia, Adelson. Um ótimo dia para você que acompanha o Balanço Geral. A gente vai começar essa manhã trazendo as principais informações do SociedadeOnline.com para você sair de casa bem informado nesta sexta-feira. Uma iguana foi encontrada nos trilhos do metrô de Salvador. O animal silvestre estava embaixo de um dos trens que operavam no sistema e foi localizado durante uma manutenção preventiva. Segundo as informações, a iguana foi vista por uma colaboradora da concessionária responsável pela operação do metrô. Em seguida, a Companhia Independente de Polícia de Proteção Ambiental, a COPA, foi acionada para realizar o resgate. E um homem de 46 anos foi preso preventivamente pela Polícia Civil da Bahia, suspeito de adquirir, possuir e armazenar material de abuso sexual infantil. A prisão foi realizada no bairro Caixa d'Água, em Salvador. De acordo com a polícia, a investigação teve início em abril, após uma denúncia indicar que o suspeito mantinha arquivos ilícitos envolvendo crianças e adolescentes. A partir das informações recebidas, equipes do Núcleo Especializado em Repressão a Crimes contra Crianças e Adolescentes, num ambiente virtual, iniciaram as apurações e conseguiram identificar um investigado. É com você, Adelson.
2: Nojento. Podre. Né? Eu não vou chamar de porco, não, que o porco não merece ser chamado de um sujeito desse, né? Não merece. Agora eu peço a você que está ouvindo a gente, dá uma pesquisada aí no Google, os deputados lá em Brasília, quais partidos eles pertencem. Deputado, presta atenção, pesquisa aí, deputados que ficaram contra aumentar a lei, aumentar a pena, mudar a lei e aumentar a pena para estuprador, para pedófilo, pesquisa aí. Pesquise que você vai ficar sabendo. Pesquise aí, que tá lá. Tá tudo lá, viu? Site da Câmara, tá tudo lá. Dá uma pesquisada aí, viu? Você vai saber de onde são esses deputados. Camisa usada por Pelé na final da Copa do Mundo de 58 foi leiloada e vendeu por 25 milhões de reais. O equivalente a 25 milhões de reais. 4 milhões e 800 mil dólares, o que equivale aí na cotação atual, em torno de 25 milhões de reais. 25 milhões de reais. Deixa o povo falar com a gente aqui, jovem. Deixa o povo, rapaz, não se distancie do povo. Jovem, jovem, abre o olho. Abre o olho. DENIT! Cadê o DENIT, minha gente?
7: Hein? Bom dia, Carlos Cajazeiras. Rapaz, mais uma vez, chama a atenção aí do DENIT, o diretor do DENIT, certo? Essa marginal aqui, sentido feira, depois do viaduto do Porto Seco Piarrá aqui, certo? Que tem uma logística aqui do ex-Pai Fendonça antigo.
2: Eu sei.
7: Tá tudo esburacado até chegar na Lipúrbia, rapaz, tudo esburacado. É buraco, o cara chegou lá, tapou dois buracos. O verão danado. Os caras não fizeram nada, com choveu, os caras vieram, botaram duas pás no buraco lá e foram embora, não fizeram mais nada. Tem tempo esses buracos aí, velho. Buraqueira danada.
2: Tá aí, com a palavra o DENIT, a gente tá falando de uma via importantíssima, né? Porque através dela também se chega ao novo complexo Estação Rodoviária de Salvador, né? Aquela pista lá de dentro, né? Que quem sai especialmente ali do Porto Seco Pirajá, eu conheço ali, você conhece, né? Então, quem conhece um pouquinho a nossa capital baiana e o entorno, sabe o que eu tô falando.
8: Tu já né? viu, rapaz? Sabe você é bom demais. Você sabe de tudo, rapaz.
2: O que é que ocorre? Com tantos buracos, a velocidade média diminui e o engarrafamento aumenta. Érica Gomes está chegando com a gente, tudo indica que ela está sentindo frio agora, lá em Luiz Eduardo Magalhães, Bahia. Aí você pensa que Luiz Eduardo Magalhães, por ser um serradão, é o cerrado fora do centro-oeste, é o oeste da Bahia, né? E o extremo oeste, é o serradão lá, tudo plano, lá faz frio. E se engana quem pensa que Luiz Eduardo Magalhães, que durante o dia pode bater 45 graus, principalmente em dezembro. Mas agora, madrugadas são geladas lá em Luiz Eduardo Magalhães. Érica Gomes, bom dia!
9: Bom dia, Adelson. Bom dia a toda a audiência da Rádio Sociedade da Bahia. Sim, Adelson, já dá para ver ali ao fundo, tem um pouco de sol já e ele vem forte hoje. Mas acredite, 12 graus, viu? Tô congelando aqui.
2: Adelson, ô, Érica, que girafa é essa aí? Uma réplica de um dinossauro? É uma girafa aí atrás de você?
9: É um dinossauro, Adelson.
2: Parece uma girafa.
9: É um
2: dinossauro pescoçudo, é esse? Oxe!
9: É uma praça que fica aqui no bairro Nova Brasília. É uma praça onde reúne famílias, né? Fica a prefeitura daqui, algumas empresas adotam a praça e elas cuidam. Então, assim, é uma praça muito bonita que reúne familiares durante o final do dia. Durante o dia, o pessoal que usa para fazer caminhadas. A gente já fala aqui muito sobre as ciclovias, né? Então, assim, é uma praça muito familiar. Aqui é a praça, praça do Dinossauro, conhecida no bairro Nova Brasília. Adelson, na noite de ontem, de quinta-feira, infelizmente, aconteceu um acidente na Avenida Ayrton Senna, no bairro Santa Cruz. Uma mulher foi atropelada, ela seguia de bicicleta. Um condutor em um Corsa atropelou, logo em seguida ele evadiu, fugiu do local. A polícia militar esteve no local, né, após pessoas no local chamar a polícia, a Sutrans e a GCM, a GPA, a especializada da Guarda Civil Municipal. Após prestar socorro, né, a SAMU foi acionada, ela sofreu ferimentos, fraturas expostas no braço e no tornozelo, foi encaminhada para o Hospital do Oeste, em Barreiras. Logo em seguida, o local o trânsito ser organizado pela Sutrans, moradores localizaram o carro suspeito em outro bairro, no bairro Mimoso 2, voltou ao local do acidente. Em seguida, a guarnição do GPA e a Sutrans partiram em diligência e conseguiram localizar o condutor e foi encaminhado ao DISEP, foi preso e se encontra à disposição da justiça. Infelizmente, ele encontrava-se o carro cheio de bebidas, foi feito o teste de etilômetro, constou 0,59 miligramas, enquadra já como crime de trânsito, né? Infelizmente, aí mais um caso de acidente de trânsito aqui em Luiz Eduardo Magalhães. Eu sou a Érica Gomes, correspondente da Rádio Sociedade da Bahia, no Oeste Baiano. A Rádio Sociedade agora é 97.9, notícia com credibilidade. Eu volto com você, Adelson.
2: Valeu, obrigado, Érica, né, pela sua participação, infelizmente, aí com mais um acontecimento envolvendo trânsito, né, e com esse indicativo aí de álcool, infelizmente, né? Quem mais quer falar com a gente aqui? Deixa o povo falar.
10: Bom dia, meu irmão Adel.
2: Bom dia.
10: Marcelo de Santo Estevão. A pauta ainda é Denite, Adelson. Rapaz, o que a Denite fez aqui, chegando em Santo Estevão, próximo a Posto Paulo de Vela, localidade conhecida como Viração, o lado direito da via estava totalmente destruído. Feira Santo Estevão, totalmente destruído.
2: Eu sei, em Viração.
10: Aí os camaradas da Denite acamparam por 10 dias e fizeram uma parte do lado esquerdo que não estava deteriorada. E o pior, tiraram o acampamento e deixaram o lado direito do mesmo jeito, totalmente destruído. Aí eu te pergunto, não tem uma fiscalização não da DENIT, não tem um engenheiro responsável não? O cara tipicamente operou o joelho errado. Vergonha, viu? Adelson, eu tô com saudade da 102.5, rapaz. A 97.9 não pega muito bem aqui em Santo Estevão, não. Aquele abraço, meu irmão.
2: Mas vai ter ajuste aí, vai chegar estourando aí. Aguarde, viu? Caso não esteja ainda. Agora, preste atenção. Todo serviço, quando ele vai ser feito, né? Há uma observação, há uma inspeção, há uma reclamação, né? Eu não tô entendendo o que você disse aí, né? É aquela história do operou o joelho errado. Né? Era de um lado e fez do outro lado. Como isso, rapaz? Não tem como, né, a gente entender uma loucura dessa aí, tá? O DENIT parece que tá perdidão. Agora, perdido a ponto de fazer um serviço que não era para fazer, que não tinha necessidade, e deixou na frente sem fazer, hein? Estranho, né? Muito estranho isso aí. Muito estranho. É, aqui pra gente ir pro intervalo, quem é?
11: Oi, Adelson, bom dia.
2: Bom dia.
11: Eu vou detonar, nada de amaciar. Rapaz, o atacarejo cobrando 30 centavos por uma sacola plástica, a menorzinha 7 centavos. Quer dizer, se você for comprar, fazer uma compra grande, você tiver esquecido de levar sua sacola e você precisar de 10 sacolas grandes, você vai pagar 7 reais. Isso é um absurdo, Adelson, porque aqui em Cajazeiras, os mercadinhos menores, que não tem a potência que o atacarejo tem, tá com essa sacola, eles dão de graça. E o atacarejo cobrando 30 centavos em cada sacola, isso é um absurdo, rapaz. Bora falar aí, Adelson. O STF devia ter vergonha de
2: autorizar uma coisa. Uma palavra aí, atacarejo. Aí, atacarejo. Atacarejo virou, então, supermercado de barão, né? Cobrando a sacola. Porque quem cobra a sacola, geralmente, é supermercado de barão. Supermercado de bacana, cobra mesmo. Eu já fui, entrei e na saída o senhor quer, o senhor Adelson, o senhor quer pagar pela sacola ou quer levar as compras na mão? Né? O homem do litrão diz que pega a mochila dele e joga o açúcar dentro. Agora, no dia que esse açúcar estourar lá dentro, meu irmão, vai ser uma parafernália.
12: Tem que conversa ter... é essa,
2: conversa
12: rapaz.
2: É essa, rapaz. Ele joga na mochila. Joga na mochila. É. Atacarejo agora virou mercado de barão desse jeito, né? Segundo aí, essa senhora aí cobrando até 70 centavos numa sacola. 6h44.
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0: Agora na Bahia, 10 para as 7.
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0: 10 para as 7 na Bahia, ouvinte Sociedade. Alô, Ricardo Dourado, um abraço para você. Um abraço ligado sempre na gente. Abração de verdade aí. Olha, 10 para as 7, ouvinte Sociedade. Um abraço para Ricardo Abreu também, rapaz. Um homem aí que descobriu o touro backup. Falou comigo sábado lá na EAO. O touro que vendeu mais de 1 milhão de doses de sêmen. Já pensou, Celso, se você fosse um touro e vendesse 1 milhão de doses de sêmen, hein? Mais de 600 mil filhos. Mais de 600 mil filhos. Aqui, ó. Saciseiro agora é o destaque. Cadê?
3: Ô Adelson Carvalho, meu irmão, bom dia.
0: Bom dia.
3: Ô Adelson, se você puder comentar pra mim, vou te agradecer.
0: Sim.
3: Adelson, o engraçado é que eu fico observando que esse saciseiro, meu irmão, bota terror na cidade, apronta, bota Salvador de cabeça pra baixo. Oh. Mas quando você chama um saciseiro desse pra fazer uma diária, meu irmão, esses caras não querem não, irmão. Pula fora.
0: Pois. Eles são coitadinhos, né? Vamos lá, sul da Bahia, extremo sul do estado. Vamos para agora o nosso glorioso sul da Bahia, para o nosso extremo sul do estado. Como é que tá o tempo e temperatura por lá? Tivemos aí esses dias uma chuvarada aí intensa lá em Eunápolis, né? E outras cidades, mas Eunápolis acabou sendo destaque por conta aí de casas destelhadas, árvores caindo, fiação elétrica sendo arrancada, posto de combustível entortando. Atenção, Neto Terra Branca, bom dia.
4: Bom dia, Adelson Carvalho, bom dia, amigos que acompanham a Rádio Sociedade da Bahia. O clima aqui na cidade, Adelson, hoje amanheceu nublado, fazendo muito frio. Então, aos moradores do sul da Bahia, aqueles que já tinham tirado já durante toda a semana o seu casaco do guarda-roupa, continue, porque o frio ele está bastante predominante na manhã de hoje. Aqui em Itabuna. Trazendo aqui a primeira informação, Adelson, dentro do Balanço Geral, cerca de 800 quilos de carne clandestina foram apreendidos durante a operação Alimento Seguro, realizada na feira na cidade de Bicaraí. A ação contou com a participação da Agência da Defesa Agropecuária da Bahia, do Ministério Público e da Polícia Militar. Durante a fiscalização, os agentes localizaram a carne armazenada de forma irregular em uma câmara fria e em uma sala de desossos instalado no local. De acordo com a DAB, toda a mercadoria foi considerada imprópria para consumo, apreendida e incinerada em uma área de segurança e ninguém foi preso em flagrante, Adelson. Então, hoje, sexta-feira, deixando você, ouvinte da Rádio Sociedade, bem informado. Até segunda, Adelson.
0: Valeu, Neto Terra Branca. Vamos vasculhar aí o sul da Bahia e o extremo sul do estado para trazer mais informações aqui, sempre informações atualizadas e informações exclusivas aqui no Balanço Geral. 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
0: Valeu, Marcelo Gama, um abraço. Polícia Federal prende 4 funcionários do Porto, Salvador, hein? A Polícia Federal deflagrou na manhã da quinta-feira, conhecida como ontem, dia 16, a Operação Meridian para desarticular uma organização criminosa suspeita de atuar no tráfico internacional de drogas por meio do Porto de Salvador. Foram cumpridos 5 mandados de prisão temporária e 6 de busca e apreensão em Salvador e na região metropolitana. Entre os presos estão 4 funcionários do Porto de Salvador, apontados pelas investigações como integrantes da estrutura responsável por facilitar o desvio de cocaína para o exterior. O grupo utilizava contêineres destinados à exportação de cargas legais para ocultar a droga. É, Givaldo Lima chega agora com seu destaque aqui no Balanço Geral. É sexta-feira, Dia Internacional da Esbórnia. Atenção, é Givaldo Lima, bom dia.
6: E hoje está fazendo sol. Muito bom dia para você, Adelson. Bom dia para os ouvintes da Rádio Sociedade da Bahia em 97.9 FM. O Ministério Público Federal ajuizou uma ação civil pública para reparar danos ambientais provocados pela construção de um condomínio em uma área de preservação permanente às margens do Rio Joanes, em Lauro de Freitas. Na ação, o órgão pede a responsabilização do município, do empreendimento e dos herdeiros do terreno pela supressão da vegetação nativa, incluindo remanescentes de manguezal, e pela implantação de estruturas em desacordo com a legislação ambiental. De acordo com o Ministério Público Federal, o empreendimento foi iniciado em 2007 com intervenções realizadas a cerca de 18 metros da margem do Rio Joanes, ocupando uma área de preservação permanente e a zona de proteção rigorosa da área de proteção ambiental Joanes e Pitanga. A ação também aponta que a estação de tratamento de efluentes do condomínio foi instalada dentro da área de proteção e utiliza valas de infiltração, situação que, segundo o órgão, representa risco à qualidade da água e dos principais mananciais de abastecimento da região metropolitana de Salvador. Na ação, todos os réus devem responder solidariamente pelos danos causados e são obrigados a recuperar a área degradada, e também se estende aos atuais proprietários do imóvel, independentemente de quando ocorreu a degradação ambiental. O valor da indenização pedida pelo Ministério Público Federal é de R$3.900.000. Adelson Carvalho.
0: Valeu, valeu, Edivaldo Lima. Quem tá chegando agora com a gente? Brasília. Brasília chega com a gente, a capital confusa do Brasil. Pense na confusão. A capital das decisões arbitrárias também, Brasília. Rafael Lacerda, cadê você? Bom dia.
7: Muito bom dia, Adelson. Bom dia a você, ouvinte de sociedade. Bom dia também para a nossa equipe, Adelson, sempre muito preparada aí com as informações. E olha só, Adelson, sexta-feira começou, mas as notícias não são boas. Ontem foi um dia de negociações entre o ministro das Relações Exteriores e também o secretário americano sobre a questão do tarifaço, e foi anunciado que vai passar a valer a partir do dia 22 de julho. Além disso, também foi anunciado uma tarifa aí extra de 25% sobre alguns outros produtos, né? Entre farpas, né, algumas trocações, né, que houveram de lá para cá, né, entre alguns ataques dizendo que o Brasil, os Estados Unidos dizem que o Brasil estava irredutível contra algumas questões, né, que os americanos queriam impor, enquanto do lado do governo brasileiro se diz que isso, na verdade, é um defeso da soberania e do direito do comércio americano, né. Tudo isso aconteceu e o governo brasileiro, Adelson, já anunciou um plano de crédito para as empresas que mais vão ser afetadas e, segundo o ministro Márcio Rosa, serão agora os setores de madeira, máquinas e equipamentos elétricos, móveis e imobiliários, produtos cerâmicos, calçados e açúcar. Então todos esses produtos aí de imediato vão sofrer aí com as consequências desse tarifaço que passa a valer no dia 22. Prioritariamente, Adelson, o projeto aí do governo brasileiro é que se haja, né, se exista essa linha de crédito para poder auxiliar no governo brasileiro dos produtos, né, que são exportados aqui, e também vai haver ali uma certa... eles vão procurar novas parcerias comerciais. Já foi comentado aqui, né, uma coisa que a gente já conversou aqui com o ouvinte sociedade, é que os Estados Unidos é um dos maiores parceiros comerciais do Brasil, então, de fato... é perigoso, a gente vai sentir sim essa questão do tarifaço, mas o governo brasileiro diz que já vai iniciar novas conversas com outros países parceiros aí para que não fique o mercado aí defasado. Além disso, também vai ser uma política de diversificação desses produtos, né? Então tudo isso também vai ser estudado, além disso tudo, a questão da lei da reciprocidade. O que que é isso, Adelson? No último tarifaço, o governo Lula sancionou essa lei, né, a lei da reciprocidade, que permite que se possa também, em resposta a um tarifaço como esse, também seja tarifado outros produtos americanos, até mesmo uma lei que permite não ser pago royalties de empresas americanas, né? Então tudo isso vai ser administrado e o governo disse que vai aguardar o momento correto para fazer isso. Então, o ministro Dário Durigan, que é o ministro da Fazenda, também se pronunciou e disse que não será sentido de primariamente o tarifaço, né? Então tudo isso a gente ainda tem que aguardar, mas o fato é, Adelson, que foi sancionado e passa a valer do dia 22 de julho. Volto com você no estúdio.
0: Valeu, obrigado aí, Rafael, ligado sempre aí em Brasília também, até quando não está de serviço. Um abraço pra você, viu, meu nobre Rafael. Você volta com a gente ainda hoje aqui no Balanço Geral da Rádio Sociedade da Bahia. Eu vou agora para o intervalo da virada da hora, ouvinte de sociedade. Ó, tá uma preocupação, viu, Luan? Uma preocupação gigantesca com essa história de 32% de álcool na gasolina. Não é só para quem tem carro, não, viu? Moto, viu? Moto pega álcool? A maioria? Não. E por que vai botar álcool dentro da gasolina que vai botar na moto? Hein?
8: E agora?
0: E agora tá uma assombração geral. Moto de melhor desempenho, motos mais caras, né? Entendeu? Imagine, é premium. E aí, do nada, pô, né? Países que adotam essa mistura, o máximo que chega da mistura é 10%. A Alemanha, por exemplo, né? Aí o Brasil, 32%. Cerveja. né? E gasolina de verdade, né? E olha que a gente está falando da Alemanha, que é uma referência em fabricação mundial de veículos, de carro. Imagine, né? Rapaz, isso tá dando um fuzuê, viu? Vai dar problema isso aí, viu, governo? 7-4.
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4: Olá, amigos, tudo bem? A questão de hoje foi enviada pela estudante universitária Samara Souza. Doutor Ed, os professores universitários têm direito à aposentadoria especial dos professores?
5: Oi, Samara, infelizmente não. Só tem direito a esse benefício os professores do ensino infantil, fundamental e médio. Os professores de universidade, apesar de também contribuírem para a evolução do país, eles não têm direito a isso. E olha, Samara, os professores do ensino infantil, fundamental e médio, que têm direito, incluem também os coordenadores, aqueles professores que ficam no SOE, tá certo? Todo mundo que trabalha em prol da educação ali no ensino fundamental, infantil e médio tem direito a esse benefício, desde que sejam professores.
4: Acabamos de ouvir o professor e advogado Ed Parrish. Ele é mestre em direito público e sócio do Parrish Zenandro Advogados, um escritório especializado em causas contra o INSS e Previdência para Servidores Públicos. Eu sou o Rogério Alves e este foi o Papo Previdenciário. Um grande abraço e até a próxima.
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0: Eita, Bahia boa! 7:14.
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0: 7:14, ouvinte de sociedade. Agora vamos lá, ruas da capital baiana, com ele, Luan Julião. Bom dia.
3: Oi, Adelson, muito bom dia para você e para todos os ouvintes da Rádio Sociedade da Bahia. Olha, Adelson, estamos acompanhando uma grande operação deflagrada desde as primeiras horas da manhã de hoje contra 6 policiais militares investigados pelas mortes de um jovem e um adolescente no bairro de São Marcos. A ação acontece integrada aqui na capital baiana e também na cidade de Lauro de Freitas, na região metropolitana, onde as equipes cumprem mandados de prisão e de busca e apreensão nas casas e também nos locais de trabalho dos suspeitos. Batizada de Operação Vínculo, a ofensiva é coordenada pelo Ministério Público da Bahia, com apoio da Secretaria da Segurança Pública e também da Polícia Militar. As investigações apuram as mortes de Matheus Daniel Chagas da Silva e do adolescente Kaique Reis dos Santos, ocorridas em 28 de setembro de 2025.

0: Só vale lembrar que esse caso dessas duas mortes no bairro de São Marcos culminou em alguns protestos. A gente até acompanhou aqui na Rádio Sociedade, onde ficou sem ônibus ali a região de São Marcos por alguns dias. E hoje a Secretaria da Segurança Pública, através aí do trabalho da Corregedoria da Polícia Militar, em parceria com o Ministério Público, fazendo essa grande operação, tendo como alvo 6 policiais militares que teriam sido envolvidos aí nessa ação. A gente vai continuar acompanhando aí os detalhes dessa operação. Daqui a pouco a gente volta atualizando aí se já tivermos alguém preso, se tivermos alguma novidade. É com você do estúdio, Adelson.
1: Obrigado, Luan. Julião, né? Essa é a operação cortando na carne, né? Você retorna já com a gente. Ô, Raymond, vamos à entrevista do dia?
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1: Caroline Salles é presidente da Associação de Registradores de Imóveis da Bahia, Ariba. Vamos falar sobre tudo, né? Sobre cartórios que registram imóveis, registradores de imóveis, né? O que fazer para registrar um imóvel, imóvel urbano, imóvel rural, imóvel que está na planta ainda, né? Caroline, bom dia.
3: Bom dia, Adelson, bom dia, ouvintes da rádio. Quero agradecer aqui a oportunidade de estar aqui com vocês nessa manhã, né? Dizer que nós vamos falar de imóveis. Eu já tremi aqui na base. Ele disse que a gente vai falar de tudo. Então vamos aqui.
1: Vamos
3: aqui do céu ao universo.
1: Tudo, né? Que tem a ver com registro de imóveis, né? Ariba é o que? A associação, é?
3: Associação de Registradores de Imóveis do Estado da Bahia. E aí eu queria pedir para a gente falar, assim, com foco em gente. Bora falar de gente. Porque, assim, quando a gente está... E essa, acho que é a primeira mensagem, assim, que eu quero trazer aqui da associação e do papel dos registradores de imóveis aqui no nosso estado, né? Nosso trabalho diuturnamente é para cuidar de gente, né? O papel, o imóvel, o objeto, a parte material de toda a vida, ela existe porque a gente está cuidando de pessoas, né? Você está aqui, eu sou filha de radialista, viu? Cresci vendo aqui esse trabalho maravilhoso, né? Do radialista, e você está aqui. Quem também é cuidando de gente? É João Filho, no Ceará, né?
1: Ceará, né?
3: Eu sou uma cearense baiana.
1: Você nasceu onde lá no Ceará?
3: Em Limoeiro do Norte.
1: Limoeiro do Norte, legal.
3: Mas já tem um título de cidadã lagoinhense, viu?
1: Que legal. Está tendo, inclusive, agora Expo Crato lá no Ceará.
3: O Crato é mais pro sul, Limoeiro fica mais ali pertinho de Fortaleza.
1: Fortaleza, né?
3: Olha, eu já tô toda baiana, já ia dizer, pertinho de Salvador.
1: Pertinho de Salvador. A gente tá falando, então, de cartórios de imóveis. Isso. Né? Cartório de imóvel só registra imóvel.
3: Isso. Eu posso falar da teoria da caixinha?
1: Na hora.
3: Para quem tá aí ouvindo a gente, acredito que tem muita gente no carro agora indo trabalhar ouvindo a gente, né? E aí eu sempre falo a teoria das caixinhas, pra gente entender o que é cartório. Então, você que está aí dirigindo, imagine que você está com a caixinha na sua mão, que tem o nome cartório. Quando você abre, tem duas outras caixas. Uma caixa com o nome registros e outra caixa com o nome tabelionatos. Opa, eu já consegui entender que cartório tem pelo menos dois tipos, os registros e os tabelionatos. E aí, quando eu abro, por exemplo, a caixinha do tabelionato, eu vejo que eu tenho o tabelionato de notas e o de protesto. Num, eu vou lá e recupero o crédito. No outro, eu faço procuração, eu reconheço firma, eu faço escritura. Já naquela caixinha do registro, eu vou abrir e vou encontrar lá o registro de imóveis. Assim como eu vou encontrar o registro civil de pessoas naturais, por exemplo. Então, cartório, Adelson, ele é a caixinha gênero. E dentro dele, a gente vai encontrar as várias caixinhas onde o registro de imóveis está, né?
1: Então, todo imóvel precisa ter um registro, né?
3: Isso, para nascer, sabe? Para nascer ele precisa ter esse registro.
1: Quando o imóvel está em construção, ele já tem um registro no cartório?
3: Se ele for uma construção regular, sim. Se ela for uma construção regular, sim. Porque o grande problema é a gente dividir aqui. E aí é onde é o prato cheio para as fraudes, né? É quando a gente, a sociedade, a gente vai comprar um determinado imóvel e a gente não tem o conhecimento de previamente verificar se aquele imóvel é registrado ou não é registrado. Seja um lote, seja um imóvel em construção.
1: Comprar sabendo, né? E quem o registro inicial tem tudo a ver com o município onde está aquele terreno, né? Onde tudo surgiu, né?
3: Poxa, você foi no ponto central, viu? Por quê? Porque o município, ele constitucionalmente, ele é quem controla o ordenamento, o parcelamento do solo. Então, constitucionalmente, ele é quem é o responsável.
1: Do solo com ele, né?
3: É responsável. Então, todo solo,

0: ele precisa primeiro ser parcelado. Então tem que ter um loteamento, tem que ter um desmembramento. E é o município que tem que ter essas diretrizes, essa fiscalização, para a gente saber se aquele bairro que está nascendo, se ele está regular ou se ele está nascendo informal, né?
1: Vamos lá.
0: Bora.
1: Tem um terreno que uma construtora comprou, já era dela, um dia ela comprou, tá? Então ali é um registro, né?
0: Isso.
1: Daquele terreno.
0: Geralmente, né, se a gente está falando de uma construtora, de um terreno,
1: não é,
0: de um empreendimento,
1: é regular. Né? Só que aquela construtora resolve pegar aquele terreno e construir um prédio de 30 andares.
0: Certo, ele vai fazer a incorporação, né, imobiliária para ter o direito de vender o que não existe ainda.
1: O que não existe.
0: Isso.
1: Aí dali vão surgir os apartamentos.
0: Isso. Elas
1: vamos lá, hipoteticamente, 2 por andar, 60 unidades.
0: Isso.
1: Então, cada unidade precisa ter o seu registro.
0: Exatamente,
1: próprio.
0: Exatamente. Assim, nesse cenário de empreendimento, mais ou menos assim, eu tenho que vender algo que não existe para alguém que está de boa fé, que é essa sociedade. Então, a gente faz a incorporação imobiliária, que tem uma série de regras jurídicas para proteger, né, esse adquirente. Terminou de construir, averbou a construção, a conclusão da obra, instituiu o condomínio, e aí o cartório vai abrir uma matrícula para cada unidade daquela, e cada unidade vai ter uma matrícula.
1: Então, antes é só na base da confiança?
0: Não, tá na, não é da confiança, é uma confiança registral, tá registrado lá no cartório.
1: Confiança, mas tem um registro.
0: Tem que ter, né?
1: Mas toda vez que a incorporadora vende, ou a construtora, né, vende cada unidade, já vai nascer um registro, ainda que seja provisório?
0: Sim, vai nascer, porque geralmente o que é que acontece? Geralmente a gente compra na planta financiado, né? A gente compra ali e financia.
1: Isso.
0: E aí o cartório, quando vai registrar aquele contrato, né, de financiamento, ele abre aquela matrícula da futura unidade autônoma, já registra esse contrato, e quando esse imóvel ele é concluído, né, a construção, faz a verbação da conclusão da obra, e aquela futura unidade passa a ser uma unidade autônoma. Mas assim, o pulo, vou até usar essa expressão aqui para todo mundo acordar, quem estiver aí cochilando, o pulo do gato de tudo isso é a pessoa verificar se aquele imóvel está regular. Onde você vai ver isso? No cartório. Como você vai ver isso? Com uma certidão. Então, é mais ou menos assim, se você for fazer uma cirurgia, o médico faz uma cirurgia sem fazer um exame de sangue, um hemograma?
1: Não pode.
0: Então, quando a gente vai comprar um imóvel, faça o hemograma. Faça o hemograma. Como é que você faz isso no cartório de imóveis? Eu tenho agulha lá não, e morro de medo de sangue.
1: Mas aí eu lhe pergunto, Salvador é uma cidade muito grande, tem quantos cartórios de imóveis?
0: Nós hoje temos 6 registros de imóveis.
1: Mas independe do bairro e do regional?
0: Não.
1: Se eu moro lá na Barra, eu posso registrar meu imóvel no cartório que está lá, na paralela?
0: Não. Como funciona o registro de imóveis? Nós temos circunscrição.
1: Certo.
0: Então, cada cartório ele tem uma área, uma circunscrição, onde ele tem competência registral. Então, aqui em Salvador nós temos 6, eram 7, e hoje nós temos 6 registros de imóveis. E o que é melhor de tudo
1: então,
0: isso?
1: A cidade fica loteada em 6 partes.
0: Isso. Mas o que é melhor de tudo isso? Antigamente, você precisaria ir em cada cartório para saber onde era o seu, né? Onde era o seu imóvel. Ou se você já soubesse, você precisaria se deslocar. Hoje, com o RI digital, está na palma da sua mão. Então, a gente consegue... Você consegue pedir não só de Salvador, do país inteiro.
1: País inteiro,
0: a certidão,
1: né,
0: dar entrada em algum documento, visualizar a matrícula. Isso é muito bom. Eu acho que isso é uma dica muito boa para as pessoas. Uma certidão, ela custa um determinado valor. A visualização de matrícula, ela custa menos de 50% desse valor. E, às vezes, você só está precisando ter uma informação se quem está me prometendo a venda realmente é o proprietário. Porque uma das grandes causas de fraude que a gente tem hoje em dia é o falso proprietário. É gente que vende coisa que não é dele. Principalmente assim, no interior, a gente ainda vê muito isso, sabe?
1: Agora, e quais são as modalidades que mais são registradas na situação de fraude?
0: Então, a gente não consigo te dar um número, né, com um dado comprovado e com fontes. Por quê? Porque a gente não tem ainda esse levantamento das fraudes. Mas o que eu posso dizer é que, dos dados que a gente tem, a maior parte dos registros que a gente faz é de alienação. Compras e venda, compra e venda, doação, são atos de alienação. Então, muito possivelmente os principais atos de fraude vêm também dessa maioria que a gente tem de atos que são feitos nos cartórios.
1: Compra e venda tem valor jurídico?
0: Tem.
1: Se passa pelo
0: cartório. Pelo cartório.
1: Só de boca não, né?
0: Não. E uma coisa muito interessante, a gente tem ainda um hábito muito grande aí pelo interior dos contratos de gaveta. E o que que acontece? O contrato de gaveta, ele gera ali uma obrigação entre aquelas partes, mas para o cartório, quem é o dono ainda daquele imóvel é quem está lá com o nome na matrícula. Né? E aí, se chegar, por exemplo, uma penhora, né, para o cartório registrar em nome de Caroline, que ainda está lá como dona da matrícula. Só que Caroline já vendeu para Adelso de compra e venda e Adelso guardou ali.
1: O imóvel vai junto.
0: Vai junto.
1: Vai junto.
0: Vai junto.
1: Agora, Caroline, tem um detalhe interessante também, que é você saber se aquele proprietário, quando ele vai vender o imóvel, vai comprar, esse cara é casado? Essa mulher é casada?
0: E aí,
1: tem um companheiro?
0: É onde entra a importância da análise da matrícula. Porque assim, a certidão da matrícula vai te dizer tudo o que tem de verdade no registro. Tu vai dizer se o cara é casado. Por exemplo, se é casado, tá lá, Adelson casado, mas não tem dizendo qual é o regime de bens e quem é a esposa. Então, é preciso que isso seja atualizado para saber se Caroline, que era a esposa de Adelson, precisava anuir ou não naquela compra e venda, por exemplo. Então, todo esse controle é feito dentro do registro de imóveis quando é feita a qualificação registral. E aí, deixa eu lhe contar uma coisa.
1: Vai contar já já.
0: Tá.
1: 7h26 na Bahia, eu volto já.
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0: Agora na Bahia, 7:30.
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0: De volta aqui com Caroline Salles, ela que é presidente da Associação de Registradores de Imóveis da Bahia. O cartório dela fica em Alagoinhas, Bahia, né? E ela, a gente foi para o intervalo e ela ficou de falar sobre nota devolutiva. Aquela história de o sujeito é casado, mas aí de repente vende um imóvel, a mulher não assinou ou separou de boca.
3: Isso, exatamente. Bem, bora lá falar.
0: Vamos lá.
3: Nesse ponto.
0: Tem a ver com nota devolutiva?
3: Tem,
0: o que vem a ser nota devolutiva?
3: É, na verdade, assim, a nota devolutiva, e de modo geral, as pessoas não gostam, né? Você levou um documento para ser registrado e você recebeu uma nota de exigência, uma nota devolutiva. Mas, na verdade, ela é uma grande proteção para você que está levando aquele título. Para você que quer atingir aquele objetivo jurídico. Porque é como se fosse assim, eu estou lá e você diz assim, Caroline, eu quero fazer isso daqui corretamente. Aí o registrador, ele recebe, ele analisa de acordo com a norma, sempre de acordo com a norma, e ele vai dizer assim, poxa, Adelson, para você registrar isso daqui, primeiro eu preciso que você me traga a sua certidão de casamento atualizada. Porque precisa constar aqui o regime de bens e o nome da sua esposa. Porque para a gente saber qual é a consequência daquela venda, se ela realmente é proprietária, ou se você adquiriu antes, se o regime de bens comunica. Então, geralmente, as pessoas não gostam da nota de exigência.
0: Nesse caso que eu estou vendo aí, o cartório está prestando uma grande assessoria para quem está se envolvendo na negociação.
3: Esse é o ponto. É exatamente isso.
0: E as pessoas não entendem, às vezes.
3: As pessoas não entendem e, assim, gera uma animosidade. É o ponto de animosidade no cartório, mas, na verdade, a gente está ali protegendo. O objetivo é evitar fraudes, é evitar negócios jurídicos de forma equivocada, é orientar realmente as
0: partes. E aí contribuir para abarrotar a justiça.
3: Exatamente. Também, né? O nosso trabalho, ele realmente tem esse poder,
0: é
3: o extrajudicial, né? Você tirar aquelas demandas do judicial.
0: Agora, lá em Alagoinhas,
3: o cartório que eu respondo.
0: O cartório fica onde?
3: Ele fica lá na Praça Kennedy.
0: Praça Kennedy.
3: Isso.
0: Você tem quantos funcionários?
3: Eu tenho mais de 30.
0: Mais de 30 funcionários. Uhum. Todo mundo coordenado por você.
3: Isso.
0: Lá em Alagoinhas,
3: exatamente.
0: Né? O cartório, ele segue as normas do Tribunal de Justiça, né? Agora em junho, que eu estava de férias, né? Eu fui viajando, aí eu ouvi no interior do estado o seguinte, ó, o São João é quarta, mas a gente está esperando o feriado, né?
3: Isso.
0: Mas a gente está esperando o tribunal decidir se a gente vai trabalhar quinta e sexta.
3: Isso, exatamente.
0: Né? Vocês seguem padrões do Tribunal de Justiça.
3: E isso é muito importante que se diga, né? Nossa atividade é uma atividade privada. Né? Nós exercemos em caráter privado, por delegação, essa atividade pública. Então, nós somos privados e exercemos a atividade pública em caráter delegado. Só que nós somos fiscalizados pelo Tribunal de Justiça.
0: Diretamente.
3: Diretamente, né? Nós temos essa corregência do Tribunal. E é importante que se diga a importância dessa boa fiscalização, né? Tanto para que a gente consiga ter uma boa baliza, né, de caminho. De fato, a existência da fiscalização é extremamente importante, né? Porque nós temos excelentes registradores. Na verdade, nós temos excelentes delegatários aqui na Bahia, sabe? Excelentes delegatários.
0: Aproveito para mandar um abraço para o doutor Alberto Raimundo, ele que é desembargador do Tribunal de Justiça da Bahia e é ouvidor geral do Tribunal.
3: Sabe que o desembargador Alberto, ele já foi meu juiz corregedor permanente em Alagoinhas por alguns meses.
0: Que legal, hein?
3: Foi antes de ser desembargador.
0: E qual é a sua profissão?
3: Sou oficial de registro de imóveis.
0: Oficial de registro de imóveis.
3: Isso,
0: né?
3: Oficial de registro.
0: É concursada, né?
3: Sim, concursada. E é isso que eu gostaria também de ressaltar aqui, né? Nosso concurso, o último concurso foi em 2017. Então, essa leva, nós chegamos em 2017. Vamos fazer 10 anos agora.
0: É isso que eu ia tocar nesse assunto. Quando a Bahia, que se não foi o último, foi um dos últimos, né?
3: Um dos últimos.
0: A privatizar seus cartórios,
3: isso,
0: né? Então, a Bahia toda hoje, cartório é registrado.
3: É privatizado. E é importante que se diga que, assim, geralmente a história, a gente vê ela se escrevendo de décadas em décadas, né?
0: Geralmente.
3: Então, a gente vai fazer 10 anos que essa nova leva de delegatários chegaram. A privatização já tinha acontecido em 2011. Tinha poucos ainda, né, que eram servidores do tribunal e passaram a exercer a delegação em caráter privado, mas de fato, assim, essa privatização, essa transformação, a Bahia sentiu em maior peso, já vai fazer, ainda vai fazer 10 anos. E a gente vem, eu tenho certeza que o serviço pode sempre melhorar. Eu tenho certeza. E eu tenho certeza que a gente está trabalhando para isso.
0: Né?
3: Em todas as atividades. Mas, olhando o cenário de 10 anos atrás para agora, eu posso dizer que nós, né, se fosse uma corrida de Fórmula 1, nós não saímos lá de trás, não. Nós saímos do box. E eu posso dizer. Não, a gente saiu do box. Todo mundo já estava correndo e a gente ainda saiu do box. A gente saiu lá atrás. A gente nem largou.
0: E hoje?
3: E hoje eu posso dizer, olhando os números nacionais, sabe, que nós somos ousados.
0: Estamos disputando,
3: vamos chegar lá no primeiro lugar.
0: Agora, Caroline, essa entrevista aqui tem um caráter de alertar a população, né? Meu amigo, eu sei que o dinheiro é seu, que tem gente que fala assim, o dinheiro é meu, faço o que eu quero. Mas na hora de comprar um imóvel é satisfação, é sonho, né? É realização ou não. E pode se tornar uma grande frustração.
3: Eu vou lhe falar uma coisa. O registro de imóveis, ele está lá na ponta. A pessoa, quando chega no registro de imóveis, ela já passou por um caminho. Ela já colocou para vender. Ela já mostrou esse imóvel a 1.000 pessoas. Desistiu. Já veio um caminho. Aí depois conseguiu fechar a venda. Tem que fazer escritura. Tem que pagar imposto para a prefeitura. O caminho é longo. Quando ela chega no registro de imóveis, ela já está saturada.
0: Exausta.
3: Aí vamos imaginar a seguinte situação. Eu pego um determinado negócio jurídico que o vendedor, ele está representado por procuração. E esse vendedor nunca apareceu para esse comprador. E tem uma cadeia de procuração. Procuração para cá, procuração subestabelece. É um sinal. Eu não estou dizendo que todo negócio jurídico que é feito com procuração ou com cadeia de procuração é uma fraude. Não estou dizendo isso. Mas eu estou dizendo que nós temos alertas. Então, nós temos que verificar, por exemplo, se essa procuração está válida. Porque se essa procuração tiver sido revogada...
0: Procuração vale por quanto tempo?
3: Depende do prazo que ela tiver sido estabelecido na procuração.
0: Se tiver ali envolvimento com inventário, então, hein?
3: Isso. Então, o que, é que a gente pode fazer? O registro de imóveis, ele vai tendo remédios. É como se fosse uma farmácia. Então, para cada coisa, eu vou usando um determinado remédio para prevenir determinadas doenças.
0: E é tudo analisado, né?
3: Isso. Então, o que é que eu faço? Adelson, deixa eu te falar uma coisa. Você verificou se esse procurador... ele tem realmente esses poderes? Vá lá no tabelionato e pega uma certidão atualizada dessa procuração.
0: É porque ele pode ser que ele já teve.
3: Isso.
0: E hoje não tem mais.
3: Por exemplo, se a sua procuração venceu ontem, tu tá me vendendo hoje. Né? Então, como é que a gente vai fazer essa verificação? Uma outra coisa, de repente, uma certidão falsa. Hoje tudo é digital, né? A gente recebe um PDF de uma certidão.
0: Isso.
3: E aí você recebe um PDF, como que você vai saber se aquela certidão está correta ou não está correta? A gente tem um lugar para você verificar, baixar diretamente essa certidão e ver se eventualmente ela não foi alterada.
0: Agora, Caroline, comprar imóvel ou um terreno é sempre um cuidado muito grande. E às vezes... se torna estressante mesmo, mas é estressante porque quer o melhor.
3: Isso,
0: né?
3: Exatamente.
0: E como é que você analisa, né, aquela pessoa que quando chega no cartório, ela pensa que vai pagar uma fortuna, mas vocês vivem das custas, né, de cada essa prestação de serviço tem uma tabela, né?
3: Tem a tabela.
0: Não é porque seu José tem um problemão que vocês vão cobrar o valor de vocês. Tem uma tabela, né?
3: Isso. Os valores, eles são determinados por lei, lei estadual. Então, na Bahia, nós temos uma lei estadual que vai dizer quanto que custa cada ato. E nesse valor que é pago, ele tem um rateio. Então, aqui na Bahia, uma média de 47, fração é que vai para os emolumentos. A maior parte vai para a taxa de fiscalização do judiciário, defensoria, Ministério Público, Procuradoria, o fundo. Então, ali a gente já tem uma menor parte que vai para a serventia. E assim, uma coisa, sabe, que muita gente não sabe. Os cartórios, eles são mantidos pelo privado que recebeu aquela delegação. Então, não é que aquele percentual de emolumentos vai para o delegatário pessoa física e pronto, né? O salário dele. Não, com aquilo ali ele vai ter que manter a serventia. Funcionário, aluguel, o selo, seguro, todo custo é mantido pelos emolumentos que são pagos. Tudo. E o risco e tudo, né? Responsabilidade civil, tudo isso. Então, eu falo muito assim, eu não sou devolvedora, eu sou registradora de imóveis. Então, eu quero registrar. É interesse sociedade, é interesse do registrador de imóveis dar registro.
0: Aqui tem uma pergunta interessante. Em casos de propriedades rurais, uma fazenda que acaba pegando, isso é muito comum, a mesma fazenda pega duas, três cidades. E aí, faz como?
3: Então, cada imóvel, ele tem que estar registrado na sua circunscrição. Nesse caso, vai ter que ter o registro nas duas circunscrições. Assim, você pode resolver de duas formas. Se aquela fazenda, ela tiver uma área suficiente para você, por exemplo, desmembrar e ter uma parte dela, por exemplo, em Alagoinhas e uma outra parte em Mata de São João, ali Araçás, você pode fazer isso. Mas, às vezes, a fração mínima de parcelamento do solo não permite que você desmembre. E aí você vai manter o registro nas duas e a lei vai trazer direitinho como tem que ser, né? Onde está com a maior área vai ser o registro principal e assim sucessivamente. Mas tem como fazer esse controle.
0: Venda de terreno, está com uma dúvida referente à assinatura aqui?
2: Bom dia. Aqui é o Washington Tavares. É o seguinte, eu estou com o processo para criar uma inscrição numa parte de um terreno que eu vendi. É aqui, o cartório é no segundo ofício, mas Adelso, eles exigem tanta coisa e o pior que eles estão exigindo, Adelso, é que eu coloque, é que eu tenho que os confrontantes tem que assinar na planta. Isso é um absurdo.
3: Ai, gente, é uma das reclamações que a gente mais escuta. Vamos lá, como é o nome dele? Senhor José, posso falar assim? Senhor José, deixa eu lhe explicar uma coisa. Seu Washington, a gente tem uma lei, né, a lei de registros públicos, e ela vai falar lá, no 213, que nós precisamos pedir essa anuência. Então, quem tem o poder ou não de dizer se vai ter anuência ou não, não sou eu, registradora. A gente só cumpre a lei. Mas explicando a razão da lei, a gente precisa ter segurança. Por exemplo, o senhor está agindo de boa fé. O senhor está querendo registrar só a sua área mesmo. Mas e se alguém quiser fazer uma fraude, aumentando a área do lado e pegando um pedacinho de sua área? O que é que você vai achar desse registrador que fez a retificação do colega do lado, pegando um pedaço de sua área e não pediu sua assinatura de anuência?
0: E o outro lado levou tudo que foi pedido.
3: Exatamente.
0: E aí?
3: Exatamente. Então, essas amarras, esses pedidos que a princípio parecem excessivos, não são. Eles são para proteger a pessoa que está usando o nosso serviço. Né? Toda profissão tem um propósito. Você está aqui porque tem seu propósito, eu estou lá porque tenho meu propósito. E assim, apesar de toda a incompreensão que às vezes a sociedade tem, ou enfim, vários setores têm, a gente segue firme no propósito de que está protegendo quem usa o serviço público.
0: Caroline, muito obrigado por ter vindo aqui ao nosso programa, né? Significa que você vai voltar mais vezes, né? E tem muitas perguntas aqui, a gente pode viabilizar e enviar para você essas perguntas aí. O cidadão que comprou imóvel quando era solteiro, casou, anos depois separou, e aí como é que fica a situação?
3: A gente pode combinar assim, você pode me mandar todas as perguntas, mando as respostas, você vai colocando aí entre um intervalo e outro.
0: Tá vendo,
3: Matheus? Né? Queria, em 30 segundos, agradecer a oportunidade, dizer que a Associação dos Registradores de Imóveis da Bahia e todas as outras associações, né, o Extrajudicial da Bahia está à disposição para vir aqui conversar com a população quantas vezes for possível, for necessário, né, e também deixar um grande abraço para todos os colegas aqui da nossa atividade que diariamente acordam e dormem no propósito de entregar o melhor para essa sociedade. Eu tenho certeza, Adelson, que nós aqui nesses 10 anos já conseguimos colocar a Bahia num cenário nacional de um extrajudicial de muito mais qualidade, de serviços com muito mais eficiência e sempre com o propósito de entregar segurança jurídica. Muito obrigada e espero que você me convide de novo, viu?
0: Vamos sim, vamos logo. Está aqui, Direito Registral Imobiliário em Perspectiva, esse livro aqui eu vou levar comigo. Obrigado. Isso,
3: um presente, viu, do IRIB para você, e um convite a todos, né? O IRIB em outubro, né, nós vamos ter aqui em Salvador o maior congresso de direito de registro de imóveis do país, 28, 29 e 30 de outubro em Salvador.
0: Obrigado, Caroline Salles. Agora 7h45.
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4: 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A degeneração macular é mais comum após os 60 anos e, quando descoberta cedo, pode ter acompanhamento e tratamento para ajudar a preservar a visão. Por isso, não ignore mudanças na sua visão. Consultas regulares com oftalmologista são fundamentais para o diagnóstico precoce e para manter sua qualidade de vida.
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0: Agora na Bahia, 7h51, 8, 9 para as 8.
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0: 9 para as 8, ouvinte Sociedade, o trânsito pede passagem. Agora, Letícia Rocha de volta com a gente.
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3: Pois é, Adelson, comunica ao motorista que sai da BR-324 e vai até o comércio, evite a Bonocô, desde o acesso norte travado até a estação do metrô Bonocô e também ali no acesso para o Vale do Gujá com grande movimentação. Via expressa, apesar do trânsito um pouco mais carregado no início da via, é a melhor rota nesse momento para você que segue em direção à Cidade Baixa, Avenida Higieras Carpontes, para você que segue em direção ao comércio também, até mesmo passando ali pela rua Cônego Pereira, Sete Portas, que tem movimentação intensa, mas ainda assim faz você economizar mais tempo do que pela Bonocô. Agora tem porque ali no Vale de Nazaré, na passagem pela estação Brotas, na região da Bonocô ainda, na verdade, para quem segue em direção à BR-324, um carro bateu no fundo de um micro-ônibus e o motorista já encontra fluxo intenso. Agora os veículos estão na faixa da direita, o motorista não vai enfrentar tanta retenção se segue em direção ao comércio, mas vale redobrar atenção. 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Estamos na Avenida Tancredo Neves, 1801, Caminho das Árvores. É com você, Adelson.
0: Valeu, Letícia. Alô, Samuel, tio e irmão aí, aniversariante de hoje, um abraço pra ele aí, né? Toda a felicidade do mundo aí pra esse super pai, marido, responsável e um irmão maravilhoso, Samuel Carvalho. Que irmão que Deus me deu. Agora o povo fala com a gente e tem também, quem tá chegando com a gente agora, meu jovem? Quem tá chegando agora com a gente? Vamos lá, Rogério Alves tem uma matéria aí, né? A Operação Narciso, que investiga a venda ilegal de canetas emagrecedoras.
4: A Polícia Civil da Bahia realizou ontem pela manhã a Operação Narciso, que teve como alvo o comércio clandestino de medicamentos na cidade de Barreiras, no oeste do estado. Durante a ação foram cumpridos 11 mandados de busca e apreensão e os policiais apreenderam 200 canetas emagrecedoras que eram vendidas de forma irregular. De acordo com a investigação, os produtos eram anunciados pelas redes sociais, também aplicativos de mensagens e por contatos pessoais sem prescrição médica e também em desacordo com a legislação sanitária. Esses medicamentos que foram apreendidos estão avaliados em cerca de R$164 mil, segundo informou a Polícia Civil. Também foram recolhidos documentos, aparelhos eletrônicos e outros materiais que vão passar por perícia para auxiliar nas investigações. E essas investigações continuam. E a delegada Flávia Dias, que é responsável por esse caso, explica os detalhes.
5: A operação foi realizada de forma simultânea em diversos endereços residenciais e comerciais, contando com a participação da equipe da 11ª Corpinha da Delegacia de Homicídios, do Núcleo de Inteligência, do SI da 1ª Delegacia Territorial, do GAT e da DIPIM. Durante as diligências foram apreendidos diversos materiais de interesse para a investigação, que serão submetidos à análise pericial e integrarão os autos do inquérito. As investigações prosseguem com o objetivo de identificar toda a cadeia de comercialização dos produtos, bem como a eventual prática de outros crimes. A Polícia Civil reafirma seu compromisso com a proteção da saúde pública e enfrentamento ao crime.
4: Rogério Alves para a Rádio Sociedade da Bahia.
0: Valeu, valeu, Rogério. Agora 7h55, ouvinte Sociedade, quem tá chegando agora com a gente? Quem tá chegando agora? 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
6: Bom dia mais uma vez, grande Adelson. Bom dia, ouvinte do Balanço Geral. Aliás, Adelson, você tá perguntando a idade para os ouvintes. Olha só, eu li uma matéria que diz que a população com 60 anos ou mais hoje representa 20% da nossa população brasileira. 20% da população brasileira tem 60 anos ou mais. Isso porque, gente, a nossa expectativa de vida já ultrapassa os 70. 76 anos. É uma boa notícia, né, gente? Eu que tenho 60 anos, adorei essa notícia. Mas eu também costumo dizer o seguinte, Adelson. Eu tenho vários amigos com 60 anos ou mais, até porque eu tenho 60 anos. 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Porque isso representa, isso indica que você está com a próstata inchada. 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
0: Valeu aí, meu nobre Marcelo Gama, 0800-016-1111, ouvinte sociedade. Olha, ouvinte, eu estava de férias, né? E ouvi um áudio que seria atribuído esse áudio ao prefeito de Bom Jesus da Lapa, Euris Ribeiro. Naquele momento estaria fazendo duras críticas à presidente da Assembleia Legislativa da Bahia, a senhora deputada Ivana Bastos, né? Com relação aí ao grande número de seguranças, né? É isso mesmo, deputada? A senhora tem tantos seguranças assim, né? Falam em 20, 30, 40, não sei ao certo quantos policiais, seguranças, preste atenção, não são seguranças privados, são seguranças policiais, militares, são policiais militares que dão segurança diariamente, né, a presidente da Assembleia Legislativa da Bahia. Não sei se a deputada respondeu, né, às críticas feitas aí que são atribuídas ao prefeito, as críticas que teriam sido feitas pelo prefeito Euris Ribeiro, prefeito aí de Bom Jesus da Lapa, ao grande número, né, de policiais na segurança da presidente da Assembleia. Enquanto isso, o povo da Bahia está aí à procura de um policial para tomar conta, né, de um bairro inteiro, dois policiais, muitas cidades da Bahia apenas com dois policiais e por aí vai. Agora são 8 horas, eu volto já.
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3: Olá, amigos, tudo bem? A questão de hoje é do ouvinte Miro, do bairro Alto da Terezinha. Doutor Ed, o INSS fez pente fino e cancelou meu LOAS. O que faço agora?
4: Veja só, o INSS tem intensificado os pentes finos dos LOAS nos últimos meses. Lembre que para você ter direito a esse benefício, você precisa ser idoso ou uma pessoa com deficiência cuja renda seja baixa. Além disso, você precisa estar com o CAD único em dia. Então, se todos esses requisitos continuam presentes na sua vida, você vai ter direito a restabelecer esse benefício. E por que o INSS faz isso? O INSS faz isso porque é muito comum que algumas pessoas recebendo esse benefício arranjem um emprego ou saiam do critério de baixa renda porque trabalharam como autônomo, abram microempreendedores individuais. O importante é que você entenda que para manter esse benefício, você tem que manter os requisitos que deram direito à sua concessão, que é ser uma pessoa idosa acima dos 65 anos ou ser uma pessoa com deficiência e, além disso, ser uma pessoa de baixa renda. Lembrando que o CAD único imprescindível tem que estar em dia.
3: Acabamos de ouvir o professor e advogado Ed Parrish. Ele é mestre em Direito Público e sócio do Parrish Zenandro Advogados, um escritório especializado em causas contra o INSS e Previdência para Servidores Públicos. Eu sou o Rogério Alves e este foi o Papo Previdenciário. Um grande abraço e até a próxima.
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2: Agora na Bahia 8:08.
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2: 8:08, ouvinte Sociedade, quem chega com a gente agora? O telefone e o zap do povo.

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2: Cadê Gabriel Mascarenhas? Tá aí? Ele foi acompanhar a festa da CAAB para o Balanço Geral.
3: Um almoço para alinhar os detalhes e dar a largada de um dos momentos mais aguardados do calendário jurídico. Foi assim que a Caixa de Assistência dos Advogados da Bahia, CAAB, reuniu imprensa e representantes da categoria nesta quinta para conhecer as novidades da Festa da Advocacia 2026, como afirma o presidente da CAAB, Maurício Lee.
4: Celebra o Dia do Advogado, o Mês do Advogado em agosto, mas acima de tudo também que nós possamos estar integrados, todos integrados, buscando uma justiça melhor, buscando melhores condições de trabalho e fazer isso com diversão é melhor ainda.
3: A celebração acontece no dia 8 de agosto, a partir das 3 horas da tarde, no estacionamento do Shopping Barra. A trilha sonora vai ser por conta de El Chan, Well e Negra Cor. Para a presidente da OAB Bahia, Daniela Borges, o dia promete movimentar a categoria.
5: A nossa profissão é uma profissão essencial à realização da justiça. Advogados e advogadas todos os dias vão ao judiciário em nome daqueles que ele representa, em busca de justiça. A importância, então, de celebrar, né, a nossa profissão e, então, a festa da advocacia no mês de agosto e com um significado ainda mais especial, porque também celebra os 80 anos da Caixa de Assistência da Advocacia Baiana, que tem um papel muito importante, pensando a perspectiva de saúde, de bem-estar, de esportes para advocacia. Então, as expectativas são as maiores possíveis.
3: E como parte das comemorações de 80 anos da CAAB, a diretoria anunciou uma condição especial. O advogado ou advogada que comprar o ingresso leva outro de graça. Os ingressos já estão disponíveis na plataforma Ticketmaker. A expectativa do diretor tesoureiro da CAAB, Marcos Bonfim, é reunir profissionais de toda a Bahia para um momento inesquecível de confraternização.
6: Nos últimos 5 anos nós fizemos grandes festas para toda a advocacia, né, da capital e do interior. E esse ano, por ser uma data, um ano especial, porque nós estamos comemorando os 80 anos da Caixa, nós esperamos fazer uma festa muito maior, né, com a participação de toda a advocacia da capital e do interior do estado.
3: A presidente da OAB aproveita o momento e faz um convite a toda a categoria.
5: Vamos celebrar juntos esse orgulho de ser advogada, de ser advogado, de fazer esse trabalho tão importante na nossa sociedade. Venham, a festa vai ser imperdível.
3: Então, está confirmado. A festa da advocacia acontece no dia 8 de agosto. Gabriel Mascarenhas para a Rádio Sociedade da Bahia.
2: Valeu, obrigado. Vamos dando sequência aqui, né, aos nossos serviços. Quem que tá falando aqui de engarrafamento? Quem é?
7: Bom dia, meu amigo Adelso.
2: Hein, bom dia.
7: Excelente final de semana para todos aí. Bom dia a todos da bancada. É Muniz aqui, morador do Lauro de Freitas, vindo de Camaçari. Quem tiver indo para Camaçari via parafuso, tenha paciência, viu? Tá um par de siga aqui, tá um serviço aqui na BA aqui. Próximo ao retorno, depois do Mercado Livre aqui. Grande abraço a todos.
2: Grande abraço, meu amigo. Camaçari, né? Engarrafamento. Aqui?
8: Bom dia a todos da Rádio Sociedade. Na verdade, eu sempre venho trabalhar escutando a Rádio Sociedade, certo?
2: Sim.
8: E a minha rua, o pessoal sempre passa pavimentando ao lado, todos os lugares lá do bairro Jardim Cruzeiro. E a minha rua sempre fica esquecida. E é uma rua pequena, porque é uma rua sem saída, cheia de buraco. Quando chove, fica tudo alagado. Inclusive, eu tenho fotos, relatos. Eu já fui atrás de várias pessoas para tentar resolver essa situação. E continua lá. Então, é um apelo que eu faço, que o pessoal da urbanização dê uma olhadinha para aquela rua lá no Jardim Cruzeiro. O nome da rua é Rua Travessa Vasco da Gama, o Jardim Cruzeiro.
2: Travessa Vasco da Gama, Jardim Cruzeiro, né? Vamos girando com nossos correspondentes. Edivaldo Lima.
1: A Policlínica de Camaçari ampliou nesta semana a oferta de serviços e passou a realizar exames de tomografia computadorizada, raio-x digital e eletrocardiograma. Os atendimentos para procedimentos acontecem de segunda a sexta, com média de 160 pacientes atendidos por dia. A expectativa da unidade é ampliar em breve a oferta de serviços com a realização de exames como monitorização ambulatorial da pressão arterial, mapa Holter 24 horas e ultrassonografia. 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Da região metropolitana de Salvador para a Rádio Sociedade da Bahia, Egivaldo Lima.
2: Aqui, mais gente com a gente.
9: Aqui é Delcio, aqui é Paulo, motorista por aplicativo.
2: E é Paulo
9: da Lima, Delcio.
2: Hein?
9: E tem uma obra inacabada aqui dessa empresa chamada Embasa. A empresa tão famosa de Salvador, né?
2: Da Bahia.
9: Agora a fama dela não é boa, é uma fama ruim, né? Porque ela inicia e não termina a obra. E tá engarrafando o bairro todo, Adelso. Eu vi o rapaz falando aí de água fria, um forte abraço pra Irará, seu Hilário, 91 isso, anos, trabalhando muito ainda na roça.
2: Que legal.
9: Deus abençoe, Adelso.
2: Um abraço, meu amigo Paulo da Lima, obra inacabada, atenção em Baza. Luan Julião, ruas da capital baiana, sexta-feira, dia internacional da Esbórnia, 8h15, Luan.
10: Oi, Adelson, muito bom dia novamente para você e para os ouvintes da Rádio Sociedade. Olha, Adelson, trazendo atualizações dessa operação que está acontecendo desde as primeiras horas da manhã de hoje aqui em Salvador e na cidade de Lauro de Freitas, com 6 policiais militares sendo alvos dessa operação. Temos atualizações. Nesse momento, 3 policiais militares, Adelson, já foram presos. Jamile Maiara Reis dos Santos, presa em Lauro de Freitas, na região metropolitana. Arailton Climério Ferreira Júnior, no bairro de Jardim Nova Esperança. E Tiago Costa Oliveira, preso no bairro do Garcia. Então, de 6 alvos, 3 policiais já presos e os outros 3 militares tiveram mandado de busca e apreensão cumprido em suas residências. Só lembrando, essa operação aí tem como alvo 6 policiais militares por 2 homicídios que aconteceram em setembro do ano passado. Um jovem e um adolescente no bairro de São Marcos. Então, as ações continuam na manhã desta sexta-feira, Adelson, mas neste momento, 3 policiais militares presos.

0: trafegar nessa 324, só trafegar, o direito de ir e vir está na Constituição. Nós passamos 15 anos de Via Bahia aí, o tempo todo fazendo roçagem, tapando buraco, pintando meio-fio, ninguém não conseguiu andar, ninguém consegue trafegar. Tempo todo congestionamento de obra e a via nunca fica pronta, nunca fica boa. Esse DENIT está fazendo a mesmíssima coisa, é todo dia tapa buraco, é todo dia obra e a via nunca fica uma via de excelência e ninguém consegue trafegar, é a vida toda isso. Isso é uma vergonha, quando é que vai conseguir trafegar nessa BR? Só isso, não anda mais cura.
1: É, seu João, é a pergunta que eu faço, né? Diariamente, aqui na TV, rede social, o tempo inteiro, essa angústia, né, com o descaso aí na rodovia federal, as duas, né, as duas principais aí que a gente quer citar, óbvio que tem outras estaduais, por exemplo, mas as duas federais, 324 e a 116 a Rio Bahia, as queixas são gigantes, né, são muitas. E o DENIT precisa trazer detalhes de como vai resolver esse problema. É isso mesmo. A sua pergunta é a minha pergunta. Gilvan Rodrigues, de volta com a gente. Feira de Santana, em cidades vizinhas.
2: E aqui em Feira de Santana, um jovem de 19 anos foi morto a tiros durante a madrugada dentro da própria casa, no bairro Chácara São Cosme, aqui no município. A vítima foi identificada como Ian Sérgio dos Anjos Cerqueira. Segundo a Polícia Civil, dois homens invadiram o imóvel por volta das 2h50 da madrugada. Após o crime, a dupla fugiu em um carro branco. De acordo com o Departamento de Polícia Técnica, o DPT, o jovem foi encontrado caído dentro da residência com marcas de tiros nas costas, no tórax e na cabeça. Ainda conforme a polícia, familiares estavam na casa no momento do crime, mas ninguém ficou ferido. A investigação aponta que Ian tinha antecedentes criminal por homicídio. Informações preliminares também indicam que ele teria envolvimento com o tráfico de drogas e tentativas de homicídio, além de ligação com facções criminosas. A autoria e a motivação do crime serão investigadas. Desde Feira de Santana, Gilvan Rodrigues para a Rádio Sociedade da Bahia.
1: Valeu, valeu, Gilvan Rodrigues com a gente. Brigadão, hein? 8 horas mais 19 minutos na Bahia. 8:19, ouvinte Sociedade. É, quem quer falar aqui? Alô? Alô? Alô,
3: Paulo? Bom dia, Adelson. Bom dia a todos os ouvintes. Adelson, manda um alô aí pra galera aqui da região Cisaleira, todos os condutores da saúde aqui, Adelson. Rodam 2, 3 da manhã, pega essa estrada
1: com
3: chuva, sol, o que tiver.
1: Eu sei, a luta.
3: E os plantonistas também, que a saúde aqui ou da região não para. Aqui também tá batendo 17 graus, viu,
1: Adelson? Oh, aí
3: tá bom.
1: Falou minha linguagem.
3: Nosso dia, nosso final de semana.
1: Esse friozinho bom aí. Território do Cisal inteiro aí, né? Ligado na gente. Um abraço, meu amigo. Quem mais?
4: Bom dia, Adelson. Antônio Castelo Branco.
1: Fala,
4: tudo bom,
1: Antônio?
4: Meu irmão? Sextou,
1: viu?
4: E vamos orar contra a inveja. Adelson, eu não vou fazer a crítica, não. Tire suas conclusões. Pega aquela estrada do Demba, do início onde está sendo reformulada, até lá a base naval.
1: Ah, não,
4: e tire
1: isso.
4: Suas conclusões.
1: Fiz isso em junho.
4: Faça isso, meu irmão.
1: Não, fazer
4: agora.
1: Faça
4: isso.
1: Ah,
4: a parte nova.
1: Aí
4: tem muitas queixas.
1: Você pegou pesado agora.
4: E a parte velha piorou ainda. Piorou ainda. Faça isso e tire suas conclusões. Porque a gente fala, fala, fala e não acontece nada. Nada. Nada. Isso é terra de ninguém. Tanto na esfera municipal, estadual e federal. Terra de ninguém. Desmando total.
1: Aí você quer que eu vá pra lá, né? Só se for pra resolver o problema, aí tudo bem, né? Com a caneta e o diário oficial, aí tudo bem. Aí pra lá só pra sofrer mesmo, misericórdia, toma ele porrada. Valeu, Antônio! Às 8h21 na Bahia, ouvinte Sociedade, 8h21. Vou pro intervalo e volto já já, que tem mais povo pra falar com a gente, tem correspondente também.
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0: Agora na Bahia, 8h25.
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0: Agora o Vinte Sociedade pulou 8h26. Trânsito. Letícia Rocha, é com você.
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3: Deixa comigo, Adelson, acompanhando a Avenida Paralela, que hoje está impraticável para quem segue no sentido centro da capital baiana. Afinal, teve um acidente envolvendo carro e moto ali nas mediações do CAB e provoca mais de 45 minutos de congestionamento, alcançando já 29 de março. Além disso, tem outro trecho congestionado também no sentido centro, entre a Luiz Eduardo Magalhães e o viaduto Nelson Dyer. Então, para você evitar mais de 50 minutos parados, saindo de Cajazeiras, indo até o Iguatemi, melhor escolher a BR-324, apesar da retenção ali na Jaqueira do Carneiro até a Estação Campinas, por lá você consegue fluir melhor e consegue seguir até a Paralela, se quiser também, pegando a Luiz Eduardo Magalhães. 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É com você, Adelson.
0: Obrigado, Letícia. Karine Paixão volta com a gente aí com cobertura Rádio Sociedade no norte do estado a partir de Juazeiro.
4: 13 pessoas foram presas durante uma operação da Polícia Civil deflagrada na madrugada da última quinta-feira contra uma organização criminosa investigada por tráfico de drogas e lavagem de dinheiro. Os mandatos foram cumpridos em Salvador, em Juazeiro, além de Petrolina, Salgueiro e Serra Talhada, em Pernambuco. Segundo a investigação, que durou cerca de um ano, o grupo, que atuava principalmente em Juazeiro e Petrolina, é suspeito de movimentar aproximadamente 110 milhões de reais entre janeiro de 2024 e outubro de 2025. Em Juazeiro, 6 mandados de prisão foram cumpridos. Durante as ações, os policiais apreenderam drogas, armas, munições, um veículo e R$ 28 mil em dinheiro. As investigações apontam que a organização adquiria cocaína, maconha e drogas sintéticas em São Paulo e utilizava um núcleo financeiro para ocultar os recursos obtidos com o tráfico por meio de contas de pessoas usadas como laranjas. A justiça também determinou o bloqueio de contas bancárias até o valor de 110 milhões de reais. 2 veículos avaliados em cerca de 300 mil reais foram apreendidos durante a operação. 2 investigados seguem foragidos. De Juazeiro, com informações do Norte Baiano para a Rádio Sociedade da Bahia, que agora é 97.9 FM, informação com credibilidade, Karine Paixão.
0: Valeu, Karine Paixão. Aqui tem gente para falar com a gente.
5: Bom dia, Adelson.
0: Bom dia.
5: Ótima sexta-feira, Adelson, Mr. Mim da Bahia. Tô aqui em Floripa, viu?
0: Fala aí, Mr.
5: Mim. Aqui aliviou, viu? Graças a Deus. E Messi vai ser campeão de novo, vai levantar o caneco de novo, com fé em Jesus Cristo, viu? O cara merece, ali é jogador, viu?
0: Joga muito, né?
5: Tem um bom dia, Mr. Mim da Bahia.
0: Pronto, aí. Joga muito. Dedicadíssimo. Aqui.
6: Bom dia, bom dia, bom dia, Adelson.
0: Bom dia.
6: Tô virado num saci com essa embala.
0: Que foi, velho?
6: Rapaz, como é que pode minha casa fechada há 7 meses e vindo um consumo absurdo, embutido com taxa de esgoto? Me diga aí como é que é esse negócio aí, rapaz, pelo amor de Cristo. Número da matrícula, 1230-53641. Por gentileza, dá um toque aí pra mim, por favor, nesse povo.
0: Por favor, dona Embasa, só Jesus na causa com dona Embasa. E como é complicado, né? E tem muita gente reclamando também da Coelba, né? Isso que a Coelba também é um absurdo aí, né? Casa fechada, ambiente fechado, sem consumo algum, pagando 70, 80 reais por mês. É, ou então não vem logo, depois quando vem o valor é altíssimo. O homem desaparecido desde o final de semana foi encontrado morto às margens do Rio Grande, lá em Barreiras, Bahia. Érica Gomes.
7: Adelson, um corpo foi encontrado às margens do Rio Grande, em um trecho conhecido como Draga, no bairro Santa Luzia, no município de Barreiras, identificado como Jamilto Ferreira dos Santos Vieira, de 39 anos. Segundo familiares, Jamilto teria sido visto pela última vez no final de semana. Eles informaram também, Adelson, que receberam informações de terceiros indicando a possibilidade de que Jamil teria sido vítima de agressões físicas antes de entrar no rio. No entanto, essa versão ainda não foi confirmada pelas autoridades e será apurada durante a investigação, né? O corpo foi removido para o necrotério do DPT, onde passou por exames periciais que deverão indicar as causas da morte. Então a gente fica aí aguardando mais informações deste caso. Eu sou a Érica Gomes, correspondente da Rádio Sociedade da Bahia, no Oeste Baiano. A Rádio Sociedade agora é 97.9, notícia com credibilidade. Eu volto com você, Adelson.
0: Obrigado, Érica. Tá aí então, né? Corpo encontrado às margens do Rio Grande, lá em Barreiras, Bahia. Mais gente com a gente?
8: Adelson, bom dia.
0: Bom dia.
8: Aí, sociedade, quem fala aqui é João de Pau da Lima. Fala, passou João. Hoje pela São Marcos, ali próximo ao Jardim Botânico, depois do Jardim Botânico, a avenida.
0: Sim.
8: Tem os carros encostados pela lateral da pista e tem um tipo um restaurante. O cara botou as mesas no meio da rua, praticamente. Oxe. No meio da rua.
0: Oxe.
8: Entre os carros, você viu um carro desequilibrado, tá arriscado pegar todo mundo ali naquela região ali, matar
0: tudo errado,
8: todo mundo.
0: Né? Tá tudo errado.
8: Pra o pessoal tomar café ali na mesa.
0: Sei.
8: Botou a mesa no meio da rua, na pista.
0: Oxe, oxe,
8: tá lá a situação que só você vê o perigo que pode correr ali naquela região ali. Uma tragédia anunciada.
0: É uma loucura aí, né? Com uma palavra, a Prefeitura Municipal de Salvador. E, alô, Sóstenes Macedo, aí é Sedur, né? E também com a CEMOP, né? Secretaria Municipal de Ordem Pública, e a Sedur, que é a Secretaria de Urbanismo da Prefeitura Municipal de Salvador, que é a secretaria que é a gestora do solo em Salvador, né? Não se faz nada nessa cidade sem um alvará expedido pela Sedur. Nada de construção, de novos empreendimentos, não pode. Aqui?
9: Adelson, bom dia, aqui bom dia. É Júnior, motorista de Uber.
0: Como é que vai?
9: Adelson, eu sou leigo, Adelson, me explica, quem é responsável de acender as faixas da paralela, tem uma faixa paralela, tem uma parte ali da...
0: Faixa de trânsito?
9: 29 de março, entendeu? E da Gal Costa, e tem que a gente bater o carro, se não se for de noite, horrível, Adelson.
0: Então é com a Trans Salvador, com a palavra aí, a Trans Salvador, fazer uma revisão geral aí nas faixas de pedestre, faixas de trânsito em Salvador, não é? Transalvador! Aqui?
10: Escavalho, bom, bom dia.
0: Bom dia.
10: Será que o povo não consegue entender o que está acontecendo? O Brasil se nega praticamente a negociar de fato, colocar na mesa o que ele quer, o que ele não quer, com os Estados Unidos, né? Os Estados Unidos dizem que falta empenho do Brasil. O Brasil se cala, os Estados Unidos taxam que o presidente atual dos Estados Unidos quer proteger o seu patrimônio local,
0: nação,
10: proteger a sua indústria local. E aí, Adelson, o Brasil cria um crédito para as empresas. Nesse dia ajudar a empresa, Adelson, cria-se plano de crédito, mais um plano de crédito. Que a capa é muito bonita, Deus. A capa é muito bonita. Vamos ajudar as empresas. Mas o conteúdo, quando a gente vai ver, é mais e mais empresas se endividando. Mais e mais brasileiros se endividando. Juros que o banco vai comer em cima, né, Deus? Absolutamente. Mas o povo quer pôr em circo. Não está vendo que o cara está afundando o Brasil. Não está vendo que esse governo, ele está fazendo de tudo, para afundar o brasileiro em dívidas. É Jefferson de Paris.
0: Um abraço, meu amigo. Tá dureza, viu? Tá dureza. Aí o governo vai, arrocha o brasileiro. Depois vai e diz que está emprestando para o brasileiro. Aí o brasileiro vai e se atola em dívida. E não negocia, né? Levanta o nariz, não negocia, depois sai de vítima. Né? E aí capitaliza isso, né? Luciano Reis, tá de volta com a gente? Cadê ele?
11: Um homem de 57 anos condenado pelo crime de estupro de vulnerável foi preso pela Polícia Civil em Alagoinhas. A prisão foi realizada em cumprimento ao mandado de prisão definitiva decorrente condenação transitada em julgado expedido pela segunda vara criminal violência doméstica e familiar contra a mulher e execução de medida protetiva do município. De acordo com as investigações, o crime ocorreu em abril de 2023. À época dos fatos, a vítima tinha 3 anos de idade e o homem foi preso em flagrante. A ordem judicial foi cumprida por meio do Núcleo Especial de Atendimento à Mulher, NEAM, do município, no âmbito da segunda fase da Operação Mulher Segura 2026. O homem foi conduzido à unidade policial, submetido aos procedimentos legais de praxe e encaminhado para o sistema prisional para o cumprimento da pena de 10 anos e 6 meses de reclusão em regime inicial fechado. 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Sempre direto de Alagoinhas para a Rádio Sociedade da Bahia, Luciano Reis.
0: Valeu, Luciano Reis, tem mais gente com a gente?
12: Bom dia, Adel.
0: 8h36.
12: Da Rádio Sociedade, aqui é Léo, motorista do aplicativo.
0: Fala, meu nobre Léo.
12: Adel, eu queria saber o porquê a Câmara dos Vereadores não faz uma homenagem a você, dá uma comenda do 1 de julho a você.
0: Por que eu não ando puxando o saco deles?
12: Porque você tem muito serviço prestado aqui na Bahia. Aí vem gente de fora que não faz nada pela Bahia. Eles dão essa homenagem, fazem essa homenagem, dão essa comenda. A Assembleia Legislativa ia fazer a mesma coisa. Né? Chamar você, Deus, fazer uma homenagem para você que você merece. Você é a voz do povo. Só você. Você é a voz do povo, Deus. Deveria ter uma homenagem para você, porque você tem muito serviço prestado. Ajuda muito a população de Salvador e da própria Bahia. Viu, Deus? Abraço, Deus, que Deus abençoe você, continue sempre assim, essa pessoa, entendeu? Esse homem. Beleza, Deus?
0: Fica obrigado, meu amigo Léo, motorista de aplicativo, tudo de bom, meu amigo. Eu já sou homenageado por você, né? E por milhares de pessoas simples, pessoas anônimas e pessoas que querem o bem do nosso trabalho e da Bahia. Mais gente aqui com a gente. Vamos fazer o seguinte, Neto Terra Branca tá aí? Tá pronto? Vamos lá, vamos chamar Neto Terra Branca aí, sul, extremo sul da Bahia.
13: A Polícia Civil da Bahia realizou ontem a Operação Protetor das Divisas para combater uma organização criminosa especializada em aplicar golpes contra locadoras de veículo. Itabuna e Ilhéus e Jequié estão entre as cidades onde os policiais cumpriram mandados. Como funcionava o golpe? O grupo alugava um veículo de forma regular e simulava problemas mecânicos para pedir carro reserva. Na substituição, eles desligavam os rastreadores dos carros originais e o desviavam para a venda clandestina ou adulteração. A ofensiva resultou no cumprimento de 6 mandados de prisão e 21 busca e apreensão na Bahia, em São Paulo e no Espírito Santo. Celulares e documentos foram apreendidos para ajudar nas investigações. Com informações do sul da Bahia, Neto Terra Branca para a Rádio Sociedade.
0: Valeu, Neto Terra Branca. Tem mais gente aqui com a gente? Cadê? Deixa o povo, deixa o povo.
14: Oi, Adelso, bom dia.
0: Bom dia.
14: Aqui é Fernando Fazendo da Cor.
0: Falei, seu Fernando.
14: Adelso.
0: Hein?
14: Essa obra grande da linha de trem, que diz eles que faz linha de não sei de onde para o Porto de Ilhéus. Rapaz, aquela obra do trem de ferro já virou um elefante branco, Adelso.
0: É, meu amigo.
14: Ali tem aquela, o acampamento que tinha ali em Jequié. Depois de Jequié tem a Polícia Rodoviária Federal e tem um posto. Ali tem um acampamento. É. Diz que é da FIOL, não sei como é o nome.
0: É a FIOL.
14: E tinha outro acampamento, Adelso, lá de juntinho. Da cidade de Itanhaçu. Faz parte da linha do trem de ferro também.
0: Eu vi lá. É a FIOL, né? Que é a Ferrovia de Integração Oeste-Leste. Você veja, né? A ideia é boa, mas cadê?
14: Tudo parado, Adelso.
0: Aí.
14: Parado não, acabou.
0: Meu Deus.
14: E a obra virou um elefante branco, Adelso. Rapaz, o dinheiro do povo brasileiro é jogado nas traças.
0: É, porque imagine o que é uma ferrovia incompleta, né? Gasta-se bilhões, ela incompleta não resolve nada, né? Não é você pegar, por exemplo, vamos lá, vamos imaginar aqui, né? Uma obra do metrô. A obra do metrô, ela foi feita em partes, né? Então, de uma estação para outra, se não completar a obra toda, você já vai usando, né? A primeira estação para a segunda. Da segunda para a terceira, entendeu meu raciocínio? Mas uma obra de uma ferrovia que tem um ponto de partida aqui e a chegada lá 1.000 quilômetros depois. Não se faz nada. Ao longo do caminho vai servir, vai, na obra e depois a ferrovia funcionando. Aí sim, desenvolvimento para o estado, crescimento econômico, por onde a ferrovia vai passar. Mas se ela para, é dinheiro que está jogado fora, dinheiro parado, bilhões, e depois para retomar mais bilhões, é complicado demais, né, seu Fernando?
14: Segunda-feira é a mesma dessa, tô pegando sentido aí a Barreiro, Luiz Eduardo, Santa Rita de Cássia, Angical, Baianópolis.
0: Baianópolis,
14: Cristópolis. Vou começar por Boa Vista, Tupi, mas entrega. Vai terminar lá em Luiz Eduardo Magalhães.
0: E o senhor roda essa Bahia também,
14: vou
0: né?
14: Vou conhecer como é que tá essa estrada 242 aí.
0: Como é? Tá uma bagaceira 242, né? E o senhor, quando estiver lá em Vanderlei, lá em Muquém do São Francisco, pode mandar uma mensagem aqui pra gente. Eu passei lá em Muquém agora.
14: Você tá fazendo medo ou se dá pra gente passar? Valeu, Adelso, feliz trabalho.
0: Um abraço.
14: Um bom fim de semana.
0: Tudo de bom pro senhor também. Tabocas do Brejo Velho. Um abraço aí pra seu Ari. Um abraço. Ari Vaqueiro tá lá em Tabocas do Brejo Velho. Alô, Vanderlei. Um abraço, pessoal lá do extremo oeste da Bahia. É isso mesmo, seu Fernando. Haja dinheiro jogado no lixo. Aqui?
15: Adelso, aqui é Romilson, motorista por aplicativo. Adelso, você já viu falar naquele programa do governo Move Brasil? Eu fui na BID comprar um automóvel.
0: Sim.
15: O meu score é quase 1000%, Adelso. Sim. Eu mandei meu rendimento pela UBI de quase 15 mil reais por mês. Ei. Aí a Caixa Econômica é que foi autorizada a partir de ontem para autorizar o financiamento. O vendedor falou para mim assim: "Seu Romilson, o seu crédito foi aprovado." Mas não foi.
0: Mas...
15: aprovou, mas não aprovou. E aí, Adelso, comente aí.
0: Aprovou, mas não saiu do lugar, então? Eu também tô querendo entender, né? Porque dizem que uma coisa é uma coisa, outra coisa é outra coisa. E aí a sua situação pode ser outra coisa.
16: Como é,
0: tá rindo? Mas... o daqui tá rindo. Ah, tá bom. Ah, é o parceiro de isso aí. Que parafernália é essa aí, meu? Aprovou, mas não aprovou. Mas já viu, rapaz? É muita enganação, né, velho? É muita enganação. Ô, governo... Ô, governo, gosta de enganar o povo, hein, governo? Até agora eu não vi uma pessoa viajando com passagem de avião a 200 contos, você viu?
17: Sério?
0: Eu não vi. Eu não tô dizendo que não existe. Pelo amor de Deus, eu não tô dizendo que não tem. Eu tô dizendo que eu nunca vi. E ninguém nunca mandou pra cá uma mensagem dizendo que viajou por 200 reais. Você conhece alguém? Algum aposentado, algum idoso que viajou a 200 contos? Eu não conheço. E também nunca ouvi falar. 8h43 na Bahia.
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2: Agora na Bahia, 8h47.
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2: Direto para o trânsito, não é? Trânsito move a vida das pessoas. Alô, Letícia Rocha.
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5: Oi, Adelson, continua acompanhando o acidente que aconteceu ali na Avenida Paralela, imediações da estação Pituaçu, bem próximo ao CAB, envolvendo carro e moto, bem na faixa da esquerda. Agora já soma mais de 30 minutos de congestionamento, afeta bastante a vida de quem passa pela Avenida Professor Pinto de Aguiar, também segue no sentido Avenida Paralela, por isso já vale a dica. Se você está vindo agora de São Cristóvão, Estrada do Aeroporto, saindo de Lauro de Freitas, indo até o centro da capital baiana, Itaigara, Pituba, Brotas, prefira a orla da cidade. Tem intensidade na passagem pela Boca do Rio, mas nem se compara com os 40 minutos ali pela Avenida Paralela. A BR-324 aos poucos vai melhorando, ainda tem retenção entre a Estação Campinas e a Jaqueira do Carneiro, mas também é uma boa rota para quem sai de Sussuarana, Cajazeiras e também segue em direção a Bonocô, por exemplo. Trânsito parado? 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É com você, Adelson.
2: Valeu! Agora 12 minutos para as 9 da manhã, vamos acionar Kelly Menquinha aí com Vita Vigor 3.0 aí para os casais da Bahia. Kelly, bom dia!
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2: 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Valeu, Kelly Menquini. Agora, Rafael Lacerda está de volta com a gente, Brasília em Destaque.
7: Bom dia a você, ouvinte e sociedade. O ministro das Relações Exteriores, Mauro Vieira, afirmou que os Estados Unidos exigiram uma abertura total de setores da economia brasileira durante as negociações sobre as tarifas impostas ao país, sem oferecer qualquer contrapartida para os produtos brasileiros. Em entrevista coletiva, o chanceler disse que a proposta norte-americana representava uma capitulação do Brasil ao prever acesso amplo e exclusivo dos Estados Unidos a setores da economia nacional, sem benefícios equivalentes para o comércio brasileiro. Segundo Mauro Vieira, o governo dos Estados Unidos se incomoda com o fato do Brasil não ter aceitado o que classificou como demandas desmedidas e irrazoáveis ao longo das negociações. O ministro também respondeu às declarações do secretário de Estado norte-americano, Marco Rubio, que atribuiu a falta de acordo ao que chamou de ego do presidente Luiz Inácio Lula da Silva. Vieira rebateu a crítica e afirmou que o que Rubio chama de ego é, na verdade, a convicção do presidente brasileiro na defesa da soberania nacional e dos interesses das empresas e dos trabalhadores do país. As declarações foram feitas em meio ao aumento das tensões comerciais entre Brasil e Estados Unidos, após a adoção de novas tarifas sobre produtos brasileiros. Aqui Rafael Lacerda, diretamente de Brasília, para a Rádio Sociedade da Bahia. Volto com vocês no estúdio.
2: Às 8h52, ouvinte Sociedade, 8h52, aqui tem um pedido aí direcionado ao DENIT, cadê?
8: Bom dia, Adelso, Murilo Mota de Araci.
2: Fala aí, Murilo.
8: Adelso, pegando o gancho aí de DENIT, vamos aproveitar e pedir ao DENIT que bota uma sinaleira, um semáforo, como queira, aí em Araci, porque pega todo esse trecho, esse movimento, desse fluxo, melhor dizendo, de Feira, Serrinha, e vai até Ibó, a BR-116 Norte.
2: Isso.
8: Enquanto eu tô querendo fazer um viaduto ali na região de Heliópolis, nem sei que BA é aquela lá, acho que o dinheiro tá sobrando aí, viu? Mas Araci precisa de uma sinaleira ali bem na entrada principal, que liga vários bairros para o outro lado. Um abraço, Murilo Mota de Araci. Valeu, Adelson.
2: Valeu. Tá aí, né? Araci, logo depois de Teofilândia, é vizinha aí. Teofilândia, Araci, Tucano, um abraço, Caldas do Jorro, Jorrinho, que pertencem a Tucano, Bahia, tá? Um abração aí, tá aí o pedido feito, mais uma mensagem aqui.
9: Bom dia, Adelso.
2: Bom dia.
9: Bom? Tudo? Aqui é o Henrique de Fazenda Contos 3.
2: Fala aí.
9: Ô, Adelso, qual é o órgão que asfalta a rua? É prefeitura ou governo do estado?
2: Depende.
9: Pronto. É o seguinte, chama atenção, peça, por favor, Adelso, para um desses órgãos, que vem aqui na rua Fazenda Contos 3, né, quadra 11, rua 13, assaltar a rua, porque a gente paga IPTU.
2: Adelso,
9: eu estou cansado de fazer isso, de ficar na rádio incomodando vocês para pedir uma coisa que um órgão podia ir lá fazer. Se não fizer, eu vou rasgar o IPTU e vou no programa da Record lá. Vou no programa da Record, eu e os moradores na porta da Record, e a gente vai rasgar o IPTU. Pode vir balanço geral para mostrar o Bahia no ar, o Cidade Alerta com você, mas a gente vai rasgar o IPTU, a gente tá falando sério, Adelso.
2: Com a palavra você perguntou quem é que asfalta, né? Nesse caso aí é a Prefeitura Municipal de Salvador, né? E se não vier logo um asfalto, tem que vir pelo menos aí algum serviço no piso, né? Para melhorar a condição aí de tráfego e de pessoas que vão transitar aí, tá? Tem mais uma pessoa aqui querendo falar. Hoje, 17 de julho, Dia Internacional do Nelore, né? Essa raça aí que transformou a pecuária mundial, especialmente a pecuária baiana e brasileira. Aqui.
10: Bom dia, pessoal da rádio, do programa. Bom final de semana para vocês. Ô, amigos, por favor, vocês que têm poder de penetração assim no meio de órgãos públicos, por favor, peçam a Embasa e a Sânia para me consertar o buraco que está surgindo aqui na Estrada da Liberdade, de frente à Igreja Fogo Ardente. Este buraco vai prejudicar o trabalho da Prefeitura, que recentemente fez uma recuperação aqui na Estrada da Liberdade.
2: Com a palavra aí, a Prefeitura Municipal do Salvador, CEINFRA, né? A Secretaria de Infraestrutura aí da Prefeitura Municipal da capital baiana. Final de balanço geral, de volta na segunda-feira. Cuidado com a esbórnia da sexta-feira, Dia Internacional da Esbórnia, minha gente. Abra seu olho. Vem aí o Conexão Sociedade com Jéssica Smetak. E Evelyn Teixeira. Obrigado, meu Deus. Obrigado, obrigado, obrigado. Fui.
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3: O Nissan Sentra está se despedindo do mercado brasileiro. A montadora já comercializa as últimas unidades do sedã, que por muitos anos foi um dos principais concorrentes do Toyota Corolla. Reconhecido pelo conforto, bom acabamento e amplo espaço interno, o modelo acabou perdendo espaço com o avanço dos SUVs e a falta de uma atualização mais profunda. Importado do México, o Sentra mantém o motor 2.0 a gasolina com 151 cavalos de potência, sempre acoplado ao câmbio automático CVT. Com o fim das últimas unidades em estoque, o mercado aguarda os próximos passos da Nissan para o segmento dos sedãs médios no Brasil. Fique ligado, daqui a pouco tem mais uma edição do Minuto do Automóvel aqui na Rádio Sociedade da Bahia 97.9.
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1: 9 horas e 3 minutos.

0: meu povo, sexta-feira chegou, viu? Até que enfim, meu Deus, que semana demorada, viu? Aff, mas tome cuidado que a previsão do tempo não tá muito lá essas coisas não, viu? Muito bom dia, sou Evelyn Teixeira, quero você comigo até o meio-dia no Conexão Sociedade com muita informação, entrevista. Ô Ramonzinho, solte aí o nosso WhatsApp, por favor.
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0: Mande sua mensagem, mande sua denúncia, quero conversar com você. Vamos juntos, vamos nessa. Mais uma semana concluída. Seu Ramon vai trabalhar final de semana? Ah, eu não. Olha, a Ananias também vai? E Carlos, vai trabalhar? Ó, eu e Carlos aqui estamos de boa, de folga. Vamos descansar. Enquanto isso, a gente segue aqui na programação e já girando com os nossos correspondentes, porque Gilvan Rodrigues vai trazer informações sobre o combate à dengue. Oi, Gilvan, bom dia.
2: Bom dia, Evelyn. Bom dia para você ouvinte conectado com a gente aqui na Rádio Sociedade. Uma ótima sexta-feira para todos. Esse próximo de semana, quinta-feira, muito chuvoso. Inclusive, nesse momento aqui, estava fazendo um friozinho, o tempo passejado, mas começou a chover. Aqui na Princesa do Sertão, nesse momento faz 22 graus aqui na Princesa do Sertão. O tempo está meio friozinho, né? Quando eu falo aqui de Feira de Santana, a gente está acostumado sempre com aquele sol, aquela quentura típica aqui do sertão. Mas hoje está chovendo, está um tempozinho frio. Então, fim de semana, você que tem planos para vir para a Feira de Santana, fique atento aí, você também, que vai rodar pelas rodovias aqui que cortam o nosso município. Olha, e quando a gente fala de chuva, a gente sempre lembra das arboviroses, né? Os mosquitos transmissores aí da dengue, zika, chikungunya. E aqui em Feira de Santana, a Secretaria Municipal de Saúde, por meio do Centro de Combate às Endemias, está justamente fazendo uma força-tarefa justamente para esse enfrentamento ao Aedes aegypti, esse mosquito que é transmissor de diversas doenças. Mais de 30 agentes de combate às endemias estão sendo remanejados aqui para diversas áreas do município, entre elas os bairros Queimadinha e Tomba. Esses dois bairros aí concentram as maiores notificações, o maior número de notificações de arboviroses aqui no município. Vale destacar também que até o momento, durante esse ano, Feira já contabiliza 303 notificações de chikungunya, das quais 201 já foram confirmadas. E aí quando a gente faz esse comparativo desse ano com o ano passado, no mesmo período de 2025, apenas 24 notificações e 15 confirmações. Ao longo de todo o ano passado, o município encerrou com 35 casos notificados e 23 confirmados. Ou seja, a gente teve um acréscimo muito grande aí durante esse período aí de 2026. Então é bom a gente ficar atento. E quando a gente fala da dengue, uma outra doença que também é muito comum, entre janeiro e julho deste ano, até o dia 7, segundo dados aí da Secretaria, foram notificados 1.373 casos, 96 foram confirmados e 107 tiveram resultados inconclusivos. E aí quando a gente volta para o ano passado, a mesma coisa, 1.371 no mesmo período e só 143 confirmações. Então aí é bom a gente ficar atento, não só aqui em Feira de Santana, mas em toda a Bahia, com esse período de chuva aí, fique atento ao seu quintal, fique atento também aí, né? Mantenha cuidado para que esses vírus, né, esse vírus transmissor, não termine me atingindo, porque realmente não é bom. E eu volto com você aí, Evelyn.
0: Aí vem a importância, né, da Secretaria Municipal de Feira de Santana alertar a população sobre essa doença, né, e o aumento e a questão dos sintomas, não é isso? Gilvan? Daqui a pouco a gente volta com o Gilvan. Oi, Gilvan, pode falar.
2: Deu uma cortadinha aqui, exatamente. E aí, como eu falei, a Secretaria justamente vem fazendo esse apelo aqui no município, diversas ações vem sendo, a gente acompanhou recentemente mesmo uma ação aqui no bairro Queimadinha. Só para destacar também, Evelyn, aqui em Feira de Santana a gente tem muitas lagoas. E aí quando a gente vai para o bairro da Queimadinha ali, por exemplo, a gente tem uma lagoa dentro do bairro, a gente tem uma lagoa próxima ao bairro também, que onde fica um parque muito conhecido aqui da cidade, um parque chamado Geladinho, ali muito bacana, muito bonito, mas a gente sabe que justamente nesses locais que contém água parada, lugar que tem lagoa, que tem essa maior concentração aí, realmente a proliferação desse mosquito termina sendo maior. E aí por isso que, né, que mais de 30 agentes estão espalhados aí pelos bairros da Queimadinha e Tomba, justamente para esse enfrentamento desse vírus, Evelyn.
0: Valeu, Juvan. Daqui a pouco ele volta aí trazendo mais informações. Atenção, você aí de Feira de Santana. Vamos ter cuidado, né? E o combate também à dengue, mas também a outras doenças. E ainda dando um giro com os nossos correspondentes, a gente vai para Brasília. Rafael Lacerda vai contar um pouco pra gente sobre o plano de socorro. Oi, Rafael. Bom dia.
3: Bom dia, Evelyn. Bom dia você, ouvinte, sociedade. Bom dia também para nossa equipe, sempre com informação de credibilidade para a gente aí nas nossas manhãs. Evelyn, o que que acontece, né? Esse plano de socorro, ele fala sobre o tarifaço. Depois de um dia de muito debate, muita discussão e negociação, infelizmente o governo americano optou por estabelecer o tarifaço que passa a valer a partir do dia 22 de julho, né? Esse novo tarifaço promete aí 25% em cima de alguns produtos, que já vamos falar sobre isso. Mas o que interessa para a gente aqui agora é que a negociação não foi possível, né, estabelecer aí um consenso do governo brasileiro com o governo americano, e acabou que foi optado aí por Estados Unidos instaurar o tarifaço, né? Algumas das justificativas que eles estabeleceram, né, foram restrições de comércio americano, também iniciativas desleais, né, com relação a outros produtos americanos, entre eles, comentamos aqui também, né, sobre o Pix. O Pix era um desses produtos que era comentado aqui, dizendo que havia uma disputa desleal com produtos americanos e o produto brasileiro aqui no solo nacional. Enfim, né, o que acontece é que o governo brasileiro se manifestou dizendo que não concorda com as justificativas que eles estabeleceram, disseram que, inclusive, que foi motivo político. Enfim, o que a gente precisa se ater agora é que passa a valer na semana que vem, no dia 22 de julho, e o nosso governo, ele já falou que pelo menos 2,4 mil empresas nacionais vão ser diretamente afetadas com isso, Evelyn. E olha só, as empresas vão ser dos setores de madeira, máquinas e equipamentos elétricos, móveis e mobiliários, produtos cerâmicos, calçados e açúcar. Então essas empresas aí, né, inicialmente já vão estar sofrendo com as sanções a partir do dia 22, né? Esse plano de socorro que foi criado, né, o ministro da Fazenda, Dário Durgan, ele já começou a se movimentar em razão disso e diz que vai criar um plano de crédito para que essas empresas não sofram, pelo menos imediatamente, com a questão desse tarifaço. Lembrando que os Estados Unidos é o nosso maior exportador, né? O nosso maior importador, na verdade, de produtos aqui, né, do nacionais, né? Então é nítido que a gente vai sentir bastante. Estima-se aí que pelo menos 18% do comércio aí seja destinado para o solo americano, né? Uma das medidas que o governo pretende utilizar, Evelyn, nesse sentido, é procurar outros parceiros comerciais, né, imediatamente, e também até mesmo o uso da lei da reciprocidade. Essa lei foi criada no último tarifaço americano, que foi instaurado ainda no governo Lula, e ela foi criada justamente para uma política internacional em que a gente possa rebater o tarifaço, ou seja, da mesma forma que eles tarifam produtos nossos, a gente tarifa produtos deles também, não necessariamente os mesmos produtos, mas o governo diz que vai esperar o momento certo para fazer isso, justamente porque ainda existem negociações em andamento para isso, né? O fato é que começa no dia 22 de julho e a gente segue aí aguardando para ver o que vai acontecer, né? Ainda tem muita coisa para rolar, muita coisa para acontecer, mas é fato, Evelyn, é fato se notar que tem sim um desgaste, né, na conversa política entre o Brasil e os Estados Unidos. Volto com você no estúdio.
0: Valeu, Rafael. Daqui a pouco ele volta aí trazendo mais informações e também reforçando você, ouvinte, sobre essa informação que Rafael trouxe, que a indústria baiana, né, pode ter um prejuízo de 2,7 milhões de dólares nas exportações aos Estados Unidos após o governo de Donald Trump oficializar a aplicação de um novo tarifaço de 25% sobre produtos brasileiros. Segundo a Federação das Indústrias do Estado da Bahia, O valor equivale a um terço, 33,2%, de tudo que o Estado exportou para os norte-americanos em 2025. Conforme o levantamento da entidade, o impacto está concentrado em três pilares da economia industrial baiana: o papel e celulose, borracha e plástico e produtos químicos. Ainda conforme a federação, o caso da celulose solúvel é o que mais preocupa. O produto é o principal e tem item de pauta baiana para os Estados Unidos, que chegou a configurar uma lista provisória de isenção, mas foi retirada aí da versão definitiva. Entre 2024 e 2026, as exportações destes itens específicos já registraram uma queda de 36%. E ainda dando giro pelos nossos correspondentes, ela está comigo, Karine Paixão, que vai falar aí sobre o plano dos cães abandonados. Oi, Karine, bom dia.
4: Bom dia, Evelyn, bom dia a toda a audiência do Conexão Sociedade. Sempre um prazer conversar contigo e falar com essa turma aí na capital baiana. Olha, a justiça realmente determinou que a prefeitura de Itiúba, aqui no norte da Bahia, elabore e execute um plano de ação para controle e manejo de cães abandonados, tanto na sede quanto na zona rural do município. Essa decisão, ela atende a um pedido do Ministério Público da Bahia, após investigações apontarem ali a falta de medidas públicas para o recolhimento e também de identificação e controle desses animais. Segundo o Ministério Público, os cães soltos vem atacando criações de galinhas, patos, gansos, ovelhas, cabras e bezerros, causando prejuízos a pequenos produtores rurais. Inclusive, Evelyn, entidades do setor estimam que as perdas estão superiores aí a R$500 mil em relação, né, a essa situação. A justiça determinou que o município de Itiúba apresente um plano estruturado com cronograma e ações voltadas às áreas urbana e rural. Entre as medidas defendidas pelo Ministério Público estão aí a implantação de um canil ou um abrigo municipal, o recolhimento periódico de animais, programas de castração, identificação dos cães e campanhas de conscientização sobre posse responsável e também adoção. Por enquanto eu fico por aqui, falando aqui de Juazeiro com informações do Norte Baiano para a Rádio Sociedade da Bahia. E agora 97.9 FM, informação com credibilidade, Karine Paixão.
0: Ô Karine, volte aqui rapidinho, me conte como é que tá a previsão do tempo aí, Juazeiro. E ainda voltando a falar sobre essa notícia do plano, né, de cães e gatos, o abandono, vem da conscientização das pessoas em ajudar esses animais, não é mesmo?
4: Né? A posse responsável dos animais também é um ponto muito importante em meio a esse processo de planejamento, incentivado inclusive pela própria justiça e pelo Ministério Público, para que campanhas educativas aconteçam, e até mesmo, né, em meio a esse contexto, a observação de como é que tem sido a conduta de tutores de animais dentro do município de Itiúba, né? Então aí uma proposta de um plano de contingência para uma ação que tem aí causado verdadeiros prejuízos, né? Ou seja, imaginar que as entidades ligadas ali à produção rural da cidade estão apontando R$500 mil em perdas justamente por conta do ataque desses cães de rua aos animais. Então, a justiça fez essa determinação após a provocação do Ministério Público da Bahia, e agora está o município obrigado tanto a essa questão da estruturação de abrigo, né, canil, enfim, para ter a colocação dos animais recolhidos em meio a esse contexto, né, de situação de rua, e a partir de então também a fiscalização no que diz respeito à posse responsável e a castração, que a médio prazo também auxilia nesse processo, né, de retirar.

0: Amanhã, né, o sábado, começa com céu nublado em Salvador, mas o sol aparece aí ao longo da manhã e predomina durante a tarde. À noite, a possibilidade de chuva rápida e isolada. As temperaturas ficam entre 23 e 28 graus e não há previsão de chuva volumosa. No domingo, será o céu mais fechado nas primeiras horas do dia, com possibilidade de chuva fraca e passageira em Salvador. Durante a tarde, a previsão indica aí abertura de sol e melhora nas condições do tempo. Os termômetros variam entre 23 e 28 graus, sem expectativas de temporais. E ainda dando um giro aqui pelo site do sociedadeonline.com, a Prefeitura de Salvador, por meio da Secretaria Municipal da Educação, realiza hoje, às 9 horas, a entrega dos kits escolares destinados aos estudantes de escolas parceiras da rede municipal. A cerimônia será realizada no Centro de Integração Familiar, no bairro de Tancredo Neves. Durante o evento, serão entregues simbolicamente 330 kits aos alunos atendidos pela instituição, representando aí 25,5 mil crianças da educação infantil beneficiadas pela iniciativa. O investimento na ação é de 1,55 milhão. Participam da cerimônia o prefeito Bruno Reis, a vice-prefeita Ana Paula Matos e o secretário municipal da educação, Tiago Dantas, além de outras autoridades municipais. Então acesse lá nosso site, se inscreva também no nosso canal do YouTube, Rádio Sociedade da Bahia, mande sua mensagem, participe comigo. Enquanto isso, vamos de intervalo e daqui a pouco a gente volta. Bora ali, Ramon! 9:19.
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0: Estamos de volta com o nosso Conexão Sociedade. A gente está aqui recebendo mensagem. Ai, cadê Jéssica? Jéssica está indo agora diretamente para São Paulo, porque amanhã ela vai fazer o Fala Brasil, vai representar aí a Bahia. Por isso que ela não está aqui hoje. Aí eu tomei o comando e ela segue na segunda-feira aqui no comando do Conexão Sociedade. Enquanto isso, a gente segue aqui com muita informação. Eu quero mandar também um beijo para ela. Tô com saudade já e até segunda-feira. Vocês lembram de um caso, de um sequestro que teve aqui no shopping Salvador, daqui da Bahia, que uma das vítimas do sequestro ocorrido no estacionamento de um shopping processou o estabelecimento alegando falha no sistema de segurança. Uma idosa de 77 anos, que ficou sob cativeiro, também relatou um trauma psicológico por sofrer ameaças de morte durante o crime e solicitou uma indenização de R$500 mil por danos morais. Além disso, a ação pede o custeio de tratamento psicológico por 2 anos e prioridade na tramitação processual. O sequestro ocorreu na noite do dia 15 de março. É um caso aí que está em andamento, né? Não foi só uma pessoa que alertou sobre isso, são várias pessoas que estão alertando sobre um shopping aqui de Salvador, sobre a questão da segurança no estacionamento da cidade. E novas regras para anúncios de casas de apostas esportivas entram em vigor hoje e obrigam as campanhas a exibirem alertas sobre os riscos das apostas. As mensagens deverão seguir o modelo aí de avisos presentes em propagandas de cigarros e bebidas alcoólicas. O aviso vai aparecer de forma horizontal, com boa visibilidade e leitura, ocupando aí pelo menos 10% do espaço da publicidade. As medidas fazem parte das ações do governo federal para ampliar a conscientização sobre os riscos do jogo e o controle do setor de apostas regulamentadas. Aí vem a pergunta, a questão dos influenciadores, como é que está nesse caso, né? Que a gente vê que eles já foram presos, foram soltos de novo, e nada é feito para essas pessoas que têm um público grande, principalmente nas redes sociais, principalmente pessoas jovens, adolescentes, que seguem esse tipo de seguidores, e aí a gente vê que nada está sendo feito. E as novas regras também proíbem campanhas que apresentam apostas como forma de investimento, fonte de renda, alternativa ao trabalho ou solução para dificuldades financeiras. Também não poderão ser usadas mensagens que incentivem apostas impulsivas, que prometam ganhos fáceis, divulguem informações enganosas sobre chances de vitória ou sugiram que a habilidade pessoal aumente as probabilidades de sucesso. Vamos ver como é que vai ser, né, essa nova regra para essas pessoas que usam, né, os jogos de aposta e nada está sendo feito, principalmente, como eu tinha falado aqui no início, da questão dos influenciadores digitais, como é o caso aí que está bem falado da influenciadora Virgínia, né, que a justiça negou aí o pedido para suspender a publicidade de Virgínia com plataforma de aposta. Mas agora vamos com o trânsito. É Thiago Costa? Letícia Rocha, que bom conversar com você. Oi, Letícia, me diga aí como é que está o trânsito na capital baiana?
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2: Oi, Evelyn, muito bom falar com você também. Ótima sexta-feira pra gente, já acompanhando a Avenida Paralela. Mais cedo teve um acidente envolvendo carro e moto ali nas mediações da estação Pituaçu, bem próximo ao CAB, para quem vai no sentido região da estação Detran. Ainda tem reflexos, apesar da situação já ter sido resolvida. Você já pisa no freio desde Mussurunga até a chegada ao Vale dos Lagos, mais de 40 minutos de atraso. Nesse caso, pega Dorival Caymmi. Se você vem do Jardim das Margaridas, KG, região ali de São Cristóvão também, e segue até a Pituba. Só atenção porque pela orla a vida não está tão fácil assim. Desde Patamares até o acesso da Boca do Rio, motorista enfrenta cerca de 15 minutos de congestionamento, mas nem se compara com o da Avenida Paralela. 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Volta daí, Evelyn.
0: Valeu, Letícia. Bom final de semana pra você. Daqui a pouco ela volta aí trazendo mais informações sobre o trânsito. E voltando sobre a notícia que eu tinha falado, que a justiça aí nega o pedido para suspender a publicidade de Virgínia com plataformas de apostas, que rejeitou o pedido do Ministério Público do Distrito Federal e Territorial para interromper imediatamente as campanhas publicitárias da influenciadora em parceria com a plataforma de apostas. Com a decisão da juíza Luciana Corrêa Esté Torres de Oliveira, da 7ª Vara Civil de Brasília, as divulgações poderão continuar enquanto o processo é analisado. na ação, Virginia e a empresa de que realizam a publicidade considerada abusiva e enganosa para estimular apostas esportivas. O órgão também solicita a retirada das publicações já feita e o pagamento de 120 milhões por danos morais coletivos, o que para ela é nada, né? Ao analisar o pedido, a magistrada reconheceu que há elementos que justificam o andamento da ação, mas concluiu que não ficou demonstrada a existência de risco imediato que justificasse a suspensão das campanhas antes do julgamento definitivo. Apesar da negativa da liminar, o processo segue em tramitação. O Ministério Público aí informou que recorrerá da decisão e vai continuar defendendo a interrupção das peças publicitárias vinculadas à plataforma de apostas. E ainda dando um giro com os nossos correspondentes, ele tá com a gente, Neto Terra Branca de Itabuna. Oi, Neto, bom dia.
3: Bom dia para vocês que estão acompanhando aí o programa Conexão Sociedade, da nossa querida Rádio Sociedade da Bahia, trazendo as informações aqui do sul da Bahia, onde o taxista Agnello Brito Leal, morador de Itabuna, foi condenado a 5 anos e 2 meses de prisão em regime semiaberto por tentativa de homicídio com dolo eventual após atropelar 4 pessoas no bairro Pontal, na cidade de Ilhéus. O caso aconteceu em fevereiro de 2019, durante o período eleitoral, quando as vítimas, 2 mulheres e 2 crianças, atravessaram a faixa de pedestre na rua 13 de maio, na cidade de Ilhéus. Segundo a acusação apresentada pelo Ministério Público da Bahia, o motorista assumiu risco ao trafegar em alta velocidade em um local com grande concentração de pessoas e fugir sem prestar socorro. A sentença determina o cumprimento da pena em regime semiaberto, modelo no qual o cidadão pode trabalhar externamente durante o dia, mas deve se recolher no período noturno. O Ministério Público também pontuou que, devido à escassez de vagas do sistema prisional baiano para esse regime específicos, muitos condenados acabam progredindo para a prisão domiciliar. Então, essas são as informações aqui diretamente do sul da Bahia. Neto Terra Branca para o programa Conexão Sociedade, da Rádio Sociedade da Bahia. Sextou, viu?
0: Sextou, Neto, muito obrigada pela sua participação. Daqui a pouco ele também volta trazendo informações, mais informações de Itabuna. Olha, gente, não sei se você viu esse caso, eu tenho nojo até de falar sobre isso. Um homem de 46 anos foi preso preventivamente pela Polícia Civil da Bahia na manhã de ontem, suspeito de adquirir, possuir e armazenar material de abuso sexual infantil. A prisão ocorreu no bairro Caixa d'Água, aqui em Salvador. A investigação teve início em abril, após uma denúncia indicar que o suspeito mantinha arquivos ilícitos envolvendo crianças e adolescentes. A partir das informações, equipes do Núcleo Especializado em Repressão a Crimes contra Crianças e Adolescentes no Ambiente Virtual iniciaram as apurações e identificaram o investigado. Após o cumprimento do mandado de prisão preventiva, o homem foi encaminhado à Delegacia Especializada de Repressão aos Crimes contra Crianças e Adolescentes, onde passou pelos procedimentos legais e permanece custodiado à disposição da Justiça e que continue preso. A ação foi realizada por equipes e unidades vinculadas ao Departamento de Proteção à Mulher, Cidadania e Pessoas Vulneráveis, com apoio da Corregedoria da Polícia Militar da Bahia. E a Polícia Civil também não informou se os equipamentos eletrônicos ou outros materiais foram apreendidos durante a ação, nem divulgou detalhes sobre o volume de conteúdo investigado. O caso segue sobre apuração. A prisão ocorreu ontem em Salvador, após investigação iniciada em abril, sobre a suspeita de armazenamento de conteúdos envolvendo crianças e adolescentes. A polícia é em cima, porém existe pessoas ruins ainda no mundo e a gente precisa ter o maior cuidado com isso, principalmente de pais que têm crianças e adolescentes dentro de casa, o que fazem para acompanhar esse público. Vamos de bola na rede, Caio Leone está com a gente com mais informações do esporte. Oi, Caio, bom dia!
1: 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Caio
4: Leone. minha amiga. Um ótimo dia para todos os seus ouvintes. Bom, recomeço do Campeonato Brasileiro da Série A, jogos atrasados. Ontem o Vitória venceu o Vasco por 1-0. Um jogo difícil no início. O Vasco marcou bem o setor de meio de campo do Vitória. O Emanuel Martins, que para mim foi o melhor jogador da partida. O Zé Vitor saiu machucado. E o Baralhas também não conseguiam fazer com que o Vitória tivesse qualidade suficiente no setor de meio de campo. O Vasco marcava bem, mas ao mesmo tempo não era uma equipe criativa o suficiente para gerar dificuldade. O goleiro Lucas Arcanjo, apenas o cruzamento com o Adson. O Spinelli, centroavante, foi uma figura decorativa, não conseguiu gerar vantagem. O Kaká foi muito bem. O Vitória perde o Zé Vitor cedo, acaba substituindo o Pochettino, o argentino que chegou nessa segunda janela, substituiu o meio campista do Vitória, fez a sua estreia e fez uma partida ok. Só que o René, jogador que fez 10 gols, acabou tendo uma partida abaixo. Entra o Renato Kaiser, abre o placar numa falha do Cuiabano. O Cuiabano acaba passando pro Cauã Barros, que está marcado por dois jogadores, ele perde a posse e o Renato Kaiser faz seu 13º gol na temporada. Depois disso, o Vasco, sob o comando de Pedro Emanuel, só tinha uma única coisa a fazer: empilhar atacantes, tentar pesar a última linha. O David entrou, ex-Vitória, o Marino Rinestrosa, o próprio Andrés Gomes, né, tentou o Brenner também, para fazer com que o Vasco tivesse um pouco mais de agressividade. Mas isso não aconteceu. Foi um Vitória que teve o Luan Cândido fazendo uma ótima partida junto com o Kaká. O Vitória foi seguro defensivamente e agora está na primeira página da tabela do Campeonato Brasileiro. Um recomeço importante, recomeço vencendo. Era o que o torcedor do Vitória, que veio em bom número, mais de 21 mil pessoas estiveram no Manuel Barradas, era o que eles queriam e saíram daqui felizes. Hoje, às 19h30, Bahia e Chapecoense. Bahia tentando voltar aos seus melhores dias, já que a primeira parte da temporada foi traumática, cheia de eliminações. Mas hoje o Bahia enfrenta a Chapecoense, que é o último colocado, pior defesa, pior ataque. Tudo bem, a Chapecoense está muito tempo sem jogar por conta da parada da Copa do Mundo, o Bahia também. Mas é um Bahia que deixou o torcedor ressabiado após os compromissos amistosos, né? Onde foi bem abaixo, mesmo quando venceu o Montevideo City Torque, uma equipe que também faz parte do Grupo City. Mas hoje só tem uma palavra que o torcedor quer falar quando sair da Fonte Nova após o jogo: vencer. Porque é o que vai fazer com que a agenda seja mais positiva durante a semana, para que o Bahia tenha um recomeço melhor. Até agora o Bahia decepcionou. E Copa do Mundo, Jéssica. Copa do Mundo, domingo tem final. Lamine Yamal ou Messi? Espanha ou Argentina? Espanha buscando o seu bicampeonato, venceu em 2010. Se vencer novamente, 16 anos depois, vai levantar o título de campeão do mundo. Seria bicampeão. E Messi, será que vai conseguir um bicampeonato seguido? A Argentina conseguiria um tetra. Aí eu deixo para você, quem será a campeã do mundo no próximo domingo? O jogo será em New Jersey, às 16 horas. Um grande abraço, minha amiga. Um ótimo Conexão Sociedade. Beijo grande, tamo junto.
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0: Quem será, viu? Quem será que vai ganhar essa Copa do Mundo? Eu estou torcendo para Espanha. Não quero Argentina, não quero Messi, eu quero Espanha. Não tem essa comigo, não. Viu? Vamos ver. 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E olha, gente, um homem foi preso após tentar embarcar no aeroporto de Salvador, com uma passagem aérea falsa. O povo hoje não tem mais vergonha na cara, né? Faz o que quer e acha que não vai dar em nada. O suspeito vai passar por audiência de custódia. O filho dele, ex-presidente da BAMO, também é investigado e é esperado na delegacia para prestar esclarecimento. O caso aconteceu no dia 11 de maio, quando o pai e filho tentaram embarcar em um voo utilizando passagens aéreas destinadas exclusivamente a tripulantes da companhia. Segundo a Polícia Civil da Bahia, os dois apresentaram carteiras nacionais de habilitação digitais em nome de terceiros, mas com as próprias fotografias A fraude foi identificada por um funcionário da empresa aérea que impediu o embarque e acionou as forças de segurança do aeroporto. Durante as investigações conduzidas pela 12ª Delegacia Territorial, os dois foram indiciados pelos crimes de uso de documento falso e falsa identidade. A defesa do homem preso alega que ele foi vítima de um golpe aplicado por meio de um site. As diligências continuam para identificar o responsável pelo fornecimento dos documentos falsificados e das passagens fraudulentas, além de apurar a possível existência de uma organização criminosa envolvida nesse tipo de fraude. É, rapaz, eles achando que a polícia não vai fazer nada, né? Que vai dar, que é isso mesmo, que vai continuar solto e não vai ser preso. Enfim, ainda dando um giro com os nossos correspondentes, Luciano Reis de Alagoinhas, que vai falar sobre um suspeito de praticar assalto. Ei, Luciano, me conte mais aí sobre essa informação. Bom dia.
5: Oi, Evelyn Teixeira, um abraço para você. Bom dia, Evelyn. Bom dia para o ouvinte do Conexão da Rádio Sociedade da Bahia, que agora é 97.9 FM. Olha, Evelyn, um homem suspeito de envolvimento em diversos assaltos foi preso em Alagoinhas. A prisão aconteceu ontem, quinta-feira, 16 de julho. Segundo a Polícia Civil, o suspeito é investigado por praticar assaltos na cidade com subtração de celulares e dinheiro. Nos últimos dias, vídeo da ação dele atacando uma mulher no Conjunto Imperial passou a circular nas redes sociais. Após ser capturado, ele foi encaminhado para a Delegacia Territorial de Alagoinhas, onde permanece custodiado à disposição da Justiça. Fizemos a nossa parte, agora não sabemos se ele vai ficar preso, disse um investigador da Polícia Civil. A Rádio Sociedade da Bahia agora é 97.9 FM. Informação com a mesma credibilidade sempre, direto de Alagoinhas para a Rádio Sociedade da Bahia. Luciano Reis, Evelyn Teixeira, continue jogando duro.
0: Valeu, Luciano. Bom final de semana pra você e até semana que vem. Bora ali! 9h40.
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0: 9h43.
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0: Rapaz, é o tanto de mensagem que eu tô recebendo aqui do carinho de vocês. Daqui a pouco coloco vocês aqui no ar. E de um rapaz falando que eu sou, como é que fala, Ninhas? Misógina messiana. Ó pra isso. Gente, Messi já deu de Messi. Entendeu? Já ganhou demais. A Argentina já ganhou demais. A gente tem que dar oportunidade a outras pessoas, outros times. Poderia ser o Brasil, né? Mas a gente não vai conversar sobre isso, não. 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
0: 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E olha, a Érica Gomes, de Luiz Eduardo Magalhães, já está com a gente. Oi, Érica, que prazer conversar com você. Como é que você tá?
4: Bom dia, Evelyn. Bom dia a toda a audiência do Conexão Sociedade. Hoje tá frio, Evelyn. Agora já são 9h48. 20 graus, apesar do sol despontou hoje muito cedo, mas a região oeste tá um pouquinho frio. Evelyn, na madrugada de hoje, de sexta-feira, o 17º Batalhão de Bombeiro Militar foi acionado no bairro Vila Brasil, em Barreiras. O vizinho acionou o 17º Batalhão, informando que a casa do vizinho estava em chamas. Por boa notícia, o morador da casa conseguiu sair a tempo. O bombeiro, ao chegar ao local, ele já estava fora da residência, sem ferimentos. Até o momento, não foram identificadas as causas do incêndio, mas o corpo de bombeiro conseguiu controlar o fogo e, graças a Deus, finalizou a ocorrência tudo bem. Eu sou a Erika Gomes, correspondente da Rádio Sociedade, no oeste da Bahia. A Rádio Sociedade agora é 97.9, notícia com credibilidade. Com você, Evelyn.
0: Valeu, Erika. E a previsão do tempo aí tá um sol azulzão atrás de você e tá um vento frio. Tá parecendo aqui, Salvador.
4: O clima aqui tá lindo, tá agradável, né? Mas tá fazendo frio. Essa época do ano aqui em Luiz Eduardo é de muito sol com muito frio. Muito vento também. Inclusive, Evelyn, teve uma notificação. A Defesa Civil quase não sai. A Defesa Civil notificou ontem que tem previsão, né, de fortes ventos aqui para a região.
0: Valeu, Eric. Aqui em Salvador não é diferente, né? Tá tendo muito vento forte, principalmente à noite e à madrugada. E cuidado, né? Use o guarda-chuva, que isso vai ficar até domingo. Erika, um beijo. Até semana que vem. Muito obrigada pela sua participação. E ainda voltando aqui com as nossas notícias, você lembra do caso Tamires? A Prefeitura de Salvador aí vai sancionar uma lei que institui o Dia Municipal de Enfrentamento à Violência contra a Mulher e à Discriminação de Gênero, conhecido como Lei Tamires do Santo Pereira. E atualizando ainda sobre esse caso, mas antes disso, eu vou trazer Egivaldo Lima com as informações dele da região metropolitana de Salvador. Oi, Egivaldo, bom dia! Egivaldo caiu? Daqui a pouco ele volta aí. E ainda voltando então sobre a Lei Tamires, ela é uma adolescente, né, Tamires dos Santos Pereira, de 14 anos, que desapareceu no dia 12 de março de 2026, após sair da escola em Tinga, em Lauro de Freitas. Seu corpo foi encontrado 7 dias depois em um terreno no bairro de Caçange, aqui em Salvador. As investigações da Polícia Civil apontam que o crime teve características de execução ligada ao tráfico de drogas. A suspeita é de que ela tenha sido alvo de um tribunal do crime, após o companheiro de um familiar preso por violência doméstica acreditar que a adolescente havia acionado a Polícia Militar. A mochila da vítima foi achada no mesmo dia do desaparecimento e 3 suspeitos chegaram a ser presos no decorrer das investigações. O corpo da jovem foi sepultado no cemitério Bosque da Paz, em Salvador. E aí a Prefeitura, né, de Salvador sancionou essa lei e a data será celebrada anualmente em 12 de março e passa a integrar o calendário oficial de eventos da capital. A homenagem faz referência à adolescente Tamires dos Santos Pereira, encontrada morta na área de mata no bairro de Caçange, como eu tinha falado. E a legislação prevê a realização de campanhas educativas, palestras, seminários e debates a ações de conscientização sobre a violência de gênero. Também estão previstas atividades nas escolas da rede municipal, além da divulgação dos canais de denúncia e de rede de apoio às vítimas. Atualizando sobre ainda o caso, o inquérito sobre a morte de Tamires continua. A Polícia Civil informou que vai solicitar uma nova prisão de 2 suspeitos que foram colocados em liberdade pela Justiça, com base em novas diligências e laudos periciais. Segundo a corporação, as medidas têm como objetivo garantir o afastamento dos investigados durante a conclusão do inquérito. Um terceiro suspeito permanece preso e a soltura dos outros 2 ocorreu após a Justiça entender que não havia elementos suficientes para comprovar a participação deles no crime. E Egivaldo Lima já está com a gente? Ele ainda não está com a gente, então a gente vai dar ainda um giro pelo nosso site sociedadeonline.com. Você já acessou? Vá lá, tem muita informação para você isso atualizando com informações do Brasil, de Salvador, do mundo. E o ministro Alexandre de Moraes vai assumir a presidência temporária do Supremo Tribunal Federal a partir de hoje. O cargo estava ocupado pelo ministro Edson Fachin desde o dia 2 de julho, no início do recesso da corte. O regime de plantão será mantido até o dia 31 deste mês. Mesmo em recesso, os ministros Nunes Marques, Flávio Dino, Moraes, Gilmar Mendes e André Mendonça vai continuar com as atividades. E ele já está com a gente, Edivaldo Lima. Bom dia, meu irmão.
2: Bom dia para você, Evelyn Teixeira. Bom dia para o ouvinte da Rádio Sociedade da Bahia em 97.9. Olha, Evelyn, a jovem Ana Vitória, de apenas 19 anos de idade, foi morta a tiros dentro da própria casa em Dias d'Ávila. Ela morava na rua Farias de Brito, no bairro Concórdia. A Polícia Civil disse que ela morreu no local. A ocorrência foi atendida antes pela Polícia Militar. A autoria e motivação do crime são desconhecidas. A 25ª Delegacia Territorial de Dias d'Ávila investiga o caso. E dados do Atlas da Violência, divulgado em maio deste ano, mostra que em 2024 o Brasil registrou 42.600 homicídios. Em 10 anos, a média diária de jovens assassinados é de 75 mortes. Ou seja, 75 mortes por dia. Isso equivale a 9 mil vidas perdidas nesse período de jovens em todo o país. Evelyn Teixeira.
0: Imagina, Edivaldo, como está a cabeça desses familiares, desses entes queridos, não é? A criminalidade cada vez aumentando e a justiça tem que estar à frente, a polícia tem que estar à frente para combater esse crime.
2: Pois é, né? A juventude aí é sendo vítima, ninguém sabe em que esta jovem estava metida, com o que ela estava fazendo, com quem ela estava andando. De fato, o que se sabe é que ela acabou perdendo a vida e a polícia agora vai investigar aí para saber o que aconteceu, como aconteceu e quem foi. Mas a vida dela não voltará mais e a família fica aí no desespero, infelizmente.
0: Pois é, tem que ter atenção com quem você tá andando, se a pessoa do lado é confiável, que caminho ela tá seguindo, porque a criminalidade está aí, tá na rua, quando você sai de fora de casa, você não sabe se vai voltar. Então, tem que ter cuidado com quem você tá falando, com quem você tá andando, saindo, porque a criminalidade está cada vez mais difícil. E olha, gente, 4 funcionários do Porto de Salvador e 1/5 pessoa foram presas durante a operação da Polícia Federal contra o suspeito de esquema de tráfico internacional de drogas. As investigações apontam que o grupo utilizava contêineres destinados à exportação de cargas lícitas para transportar cocaína para fora do país. A apuração começou a apreensão de 742 quilos de cocaína em Londres, no Reino Unido, em uma carga que saiu da Bahia. O caso aconteceu neste ano, mas a data não foi informada. Segundo a PF, além dos funcionários portuários, motoristas de caminhão também estariam envolvidos no esquema. As identidades dos investigados não foram divulgadas. Ao todo, foram cumpridos 5 mandados de prisão temporária e 6 de busca e apreensão. A Polícia Federal não detalhou o que foi apreendido durante a operação. E agora, vamos com o nosso WhatsApp, né? Já temos aqui participações. Ô, minha gente, bom dia!
5: Bom dia, Evelyn, tudo certo? Aqui é Anderson de Brusque, Santa Catarina. Passando só para deixar aqui, né, o meu agradecimento, né? Porque a Rádio Sociedade, ela não fica devendo nada. Pode, Jéssica, dar uma saída para resolver coisas importantes. Qualquer um que sair aí. A pessoa que for, né, assumir o lugar é extremamente competente. É, a equipe da Rádio Sociedade, eu não sei onde é que vocês arrumam tanta gente bacana e competente, né? E uma delas é você, Evelyn. Tamo junto, te abraçamos, te apoiamos e não fica devendo nada, tá bom? Bom trabalho, eu tô aqui em Brusque te escutando. Deus abençoe, tamo junto. Forte abraço, você é mil.
0: Forte abraço, meu amigo Anderson. Muito obrigada aí pelo apoio, pelo carinho. Viu, tá vendo? A gente, a Rádio Sociedade aqui, só tem gente competente, gente com excelência e profissionalismo, entregando da melhor forma pra você, muita informação, com credibilidade e sempre, né? A gente não te abandona nunca. Muito obrigado, viu, pela sua mensagem. Ainda tem outras participações aqui. Oi, bom dia!
6: Bom dia, Evelyn, parabéns, aqui é Gilberto mesmo, Ramon está de parabéns, Pepe Sucsé, Gabriel de Lucas, que está bombando, vamos acordar, nosso Vitório Colossal, bombou, Evelyn, bom trabalho, minha linda, você manda ver bem, beijo, Gilberto, fui, tchau, tchau.
0: Muito obrigada, Gildete. É nosso Gabriel De Luca, desde 3 horas da manhã, ele tá aqui no comando do Vamos Acordar, porque nosso querido Valdo Silva está de férias, descansando, curtindo as férias dele. E Gabriel De Luca continua aqui no comando com muita música, informação pra você. E aí a gente segue aí com a programação. Obrigado, meu amor. Um beijo pra você, viu? E agora vamos com outro áudio aqui falando sobre o que eu tinha comentado, sobre a Argentina. Vamos escutar.
7: Bom dia, minha querida. Ótimo programa pra você. Eu gosto muito de você, mas o que você tá fazendo aí é misoginia messiânica. Gostou? Para com isso, vai dar Argentina, nós somos americanos. Abraço.
0: Será? Será? Veremos, viu? É no domingo o jogo, né? 4 horas da tarde, você acompanha tudo. Mas será, gente? Assim, eu prefiro a Espanha. Mas a Argentina é um time bom, é um time forte. E eu estou torcendo pra Espanha, né? Veremos. Enquanto isso, vamos de intervalo?
1: 9h59. 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
2: 10:04.
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2: Evelyn Teixeira. Estamos de volta com o nosso Conexão Sociedade. Como é que vocês estão? Me conte. O que é que vocês vão fazer final de semana? Qual é a programação? A chuva não vai atrapalhar não, né? Espero que não. Olha, gente, as inscrições para o processo seletivo do segundo semestre de 2026 do Fundo de Financiamento Estudantil, o FIES, termina hoje. O programa oferece financiamento para cursos de graduação em instituições privadas de ensino superior. Os interessados devem preencher o formulário disponível na aba FIES do Portal Único de Acesso ao Ensino Superior mediante ao login como uma conta do GOV. São 75 mil vagas disponíveis e podem participar aqueles que tenham feito o Enem a partir de 2010, alcançando aí a média mínima de 450 pontos nas provas objetivas. E Letícia Rocha já está com a gente. Oi, Letícia, volte aí para trazer mais informações do trânsito.
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4: Volto, sim, Evelyn. Volto para falar sobre a BR-324, onde ainda tem bastante congestionamento entre o Porto Seco Pirajá e ali o acesso para a Avenida Barros Reis por cerca de 15 minutos, dificultando um pouco a vida de quem faz esse percurso em direção ao centro. Se você está na suburbana, vai até o sistema Ferribot, por exemplo, permaneça pela suburbana, passe ali pelo Uruguai. No Largo dos Mares tem trânsito um pouco mais carregado, reflexo de obras também no Largo da Calçada, mas a partir do Largo dos Mares você já volta a trafegar melhor. Se você segue em direção à região da BR-324, São Martim também melhorou bastante, você não enfrenta mais todo aquele congestionamento e o mesmo acontece também pela Via Expressa e na Bonocô. 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É com você, Evelyn.
2: Agora são 10:06.
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6: Todo mundo reconhece a coragem de um bombeiro. Heróis de farda preparados para salvar vidas nos momentos mais difíceis. Mas quase ninguém enxerga o ser humano por trás da farda. Nem sempre a maior emergência é quando a sirene toca.
7: Eu sou bombeiro civil, há 6 anos já na área. A minha família praticamente toda é da área da saúde, então é uma área que eu sempre admirei. Só que eu queria salvar vidas, mas queria tirar a minha, a ponto de tomar 1 litro de água sanitária. Eu cheguei a esse ponto devido a um relacionamento. Tive uma filha e quando a minha filha estava com 10 meses para 1 ano, eu descobri uma traição vinda dele. O meu mundo era ele, então a minha vida passou a não ter sentido nenhum mais. Eu passei a ter crise de ansiedade, então do nada eu estava muito bem e do nada explodia. Né? Transtorno bipolar. Eu, a mesma hora que eu estava rindo, eu estava chorando. Nenhuma das crises, né, que eu tive de transtorno bipolar, eu lembro que eu estava dentro do meu quarto, tranquila, como se nada estivesse acontecendo. E o meu pai entrou dentro do meu quarto. Só que eu não vi o meu pai, eu vi o meu ex-esposo. Então, daquela base que eu estava ali tranquila, eu já passei para uma agressividade muito grande. Eu saí quebrando tudo. Tudo que me vinha na frente, eu quebrei notebook, quebrei copo, quebrei tudo que estava, jogando nele para ele sair de perto de mim. Só que as alucinações eram tão grandes, mas tão grandes que às vezes eu não percebia o que estava acontecendo, eu só percebia quando eu voltava a mim. Eu cheguei a tomar 5 tipos de remédio diferentes. Um para eu dormir, um para eu acordar, um para eu tentar ficar bem, um para parar as crises, outro para parar a alucinação. Eu tomava uma série de remédios. Inclusive, uma das tentativas foram com eles. Era como se eu tivesse dentro de uma prisão dentro de mim. E nada me motivava a querer sair de lá. Nada. Minha mãe às vezes falava comigo, ah, mas você tem uma filha, olha sua filha. Nada fazia. E do nada, alguma coisa falava comigo, vai ali e faz isso. Me dava sugestões. Na minha mente ficava o tempo todo martelando. E falou, vai lá na área e vê, e olha. Quando eu cheguei na área de lavar, né, na área lá de casa, eu só consegui ver a garrafa de água sanitária. Eu rompi o lacre e tomei como se fosse água. Minha mãe me levou correndo para o hospital nesse dia e eu comecei a vomitar sangue. Porque ali eu já tinha tomado uma quantidade que já tinha como se fosse dissolvido, né, o meu aparelho digestório todo. Então, da boca até o estômago, correu tudo. Eu fiquei internada lá durante uns 15 dias, mais ou menos, só no soro. Nem água eu podia tomar. Nessa vez, eu já fazia tratamento com o psiquiatra. E o psiquiatra indicou à minha mãe que eu tivesse uma internação compulsória. Um lugar que todo mundo falava, ah, não, ela vai sair de lá melhor. Eu saí de lá 10 vezes pior do que eu entrei. Porque lá eu me senti um bicho. O pátio de visita tinha um pátio, aí tinha uma grade que dividia uma vala enorme com uma outra grade do outro lado. Eles colocaram a minha filha nessa outra grade e eu na grade de cá. A minha filha ficava do outro lado gritando, mamãe, mamãe. E eu do lado de cá, sem poder encostar nela, sem poder abraçar. E eles não deixavam eu chegar perto dela, porque sabiam o risco que eu era para minha própria filha. Mas aí eu falei que eu não ia mais mostrar o que eu estava mostrando antes. Eu falei que eu ia fingir que eu estava bem, só para eu sair de lá.
6: Grace conseguiu fingir e sair do hospital psiquiátrico, mas logo mostrou que a sua situação estava ainda pior do que antes. Agora já não era somente ela carregando os velhos pensamentos.
7: Foi quando eu falei com a minha mãe, mãe, eu vou embora. Aí quando eu falei com ela, eu vou embora, eu já arrumei uma casa para eu poder ir embora, ela desesperou. Porque ela sabia que eu não estava bem. Se eu fosse embora, eu ia conseguir o que eu queria. Então, ela entrou para dentro do quarto e tentou contra a vida dela também. E o mesmo medicamento que ela tinha tomado lá dentro do quarto, eu peguei, entrei pro meu quarto e tomei também. Aí levaram minha mãe para um hospital e eu fui pro outro. Eu fiquei 5 dias internada por causa disso. A minha mãe ficou 10 dias em coma no CTI. Eu desmoronei. Porque dentro de mim falava, você vai matar a sua mãe. Você vai matar a sua mãe, ela não consegue te ver assim mais. Aí quando foi em 2018, eu decidi que eu precisava mudar de área. E aí tinha uma amiga minha que já era da área de bombeiro civil. Aí eu fiz o curso. Só que eu ficava naquela, eu fiz o curso e agora? Só que aí eu comecei a mandar currículos, né? E apareceu no site uma oportunidade da vaga. Só que quando eu cheguei para fazer a entrevista, eu tomei um choque. Eu peguei e perguntei à recepcionista lá embaixo, eu falei, é aqui mesmo? É aqui que estão me esperando? Ela falou, o endereço é esse mesmo.
8: Era o quê?
7: Era na Igreja Universal. E eu tinha um ranço da igreja antes. Eu falei, eu preciso, né? Então, eu vou entrar, vamos ver o que, que vai dar. Então, passou uns 3 dias, ele me liga de novo. Eu falei, eu não tô acreditando que me ligou. E agora, o que, que eu faço? Eu falei, então eu vou ter que ir. E peguei e vim. Comecei. Só que pela questão do trabalho, eu tinha que ficar obrigatoriamente em todas as reuniões, né? A gente tinha que ficar ali presente. E eu escutava às vezes 5 reuniões no dia, mas nada entrava. Eu falava dentro de mim, nossa, mas não, como é que o povo acredita nessas coisas, né? E tava tudo bem, só que não tava. Eu comecei a ter crise de ansiedade de novo. Do nada eu começava a xingar, do nada eu começava a chorar, do nada eu começava a gritar. E aquilo ali me trouxe uma vergonha tão grande, mas uma vergonha tão grande. Eu falei, eu tô dentro da igreja. E tô aqui passando isso tudo. Cheguei a pedir, né, pra poder sair. E ao invés de só simplesmente aceitar o meu desligamento, eles falaram comigo, não, vai dar certo. É, a gente vai te ajudar. Ao invés de simplesmente me ver como um funcionário, eles me viram como alguém que precisava também ser ajudado. Aí um dos meus colegas de trabalho me chamou. Ele sentou comigo e falou, Gleice, eu vou conversar com você como pai. Eu vou falar com você o que eu falaria com a minha filha. Você tá aqui dentro, você tem todas as armas que você precisa para poder sair dessa situação. E eu via situações, assim, nítidas para mim, de pessoas que entravam, tava de uma forma, e na outra semana, quando eu via, aparecia outra pessoa. E dali em diante foi que eu comecei a escutar, a deixar a palavra entrar, né? Ali eu vi que a minha vida tinha que mudar total, não podia ser só aquilo ali. Foi aí que eu decidi me batizar nas águas. Aí eu falei, agora a Gleice vai ter que morrer. Aí naquele momento eu comecei a me entregar. E eu lembro que veio a fogueira santa da troca de identidade. Essa fogueira santa eu me derramei. Me derramei e falei com Deus, Deus, eu entendi que não é valor. Claro que é um sacrifício, é algo que vai doer pra gente poder fazer muitas vezes. Mas o mais importante não é o que eu tô dando, é o que eu vou receber. Quando eu subi no altar, eu falei com Deus, Deus, se não acontecer nada na minha vida, eu não sei o que que eu vou fazer mais. Eu quero o Senhor. Eu quero que o Senhor venha, que o Senhor complete o que tá vazio aqui ainda. Eu ainda não era filha de Deus, eu não me sentia filha dele, porque eu não tinha o Espírito Santo, eu não tinha ele dentro de mim, porque era o que eu queria. Então eu lembro de uma reunião de quarta-feira, eu trabalhando. Veio a reunião de 19h30, o pastor estava no altar, ele falou, você vai buscar como você nunca buscou hoje. E aquilo ali me acendeu uma chama, porque eu falei, eu já tô buscando tudo que eu tenho, mas hoje vai ser diferente, porque eu nunca fiz isso. Eu fui para dentro da minha sala, pastor, ajoelhei e falei, Deus, não interessa aonde eu tô, como que eu tô, o que que eu tô fazendo, eles podem até bater na porta, eu vou atender, mas eu vou atender o Senhor primeiro. E eu fui para ali, eu me derramei, eu ajoelhei e falei, se não for hoje, não vai ser nunca mais, eu quero o Senhor. E ali eu tive certeza, eu falei, o Senhor tá comigo hoje. Hoje eu tenho, Senhor, eu sou sua filha. Sabe, foi uma coisa tão assim que eu falei, oh meu Deus, se eu soubesse que era isso, eu tinha feito antes. Quando eu saí rindo pra todo mundo, eu não sabia de nada, nem onde que eu tava direito. Mas foi uma sensação tão boa, eu comecei a chamar os obreiros que me acompanhavam, o pastor que me acompanhava.

0: do grupo FTU, a minha mãe hoje, né? Ela vem na igreja comigo também. Então, a todo momento hoje, eu tenho o privilégio de servir a Deus e a retribuir para Ele tudo o que Ele fez na minha vida. Porque hoje eu vejo que eu posso fazer a obra a todo momento. Quando eu estou atendendo fisicamente uma pessoa, eu sei que eu estou atendendo ela físico, mas também estou atendendo a alma dela. E eu acredito em propósito. Deus preservou a minha vida. Ele não deixou que eu fosse. Ele me mandou para um lugar que não só Ele ia poder trabalhar em mim, mas que Ele teria outras pessoas para poder me acolher, me abraçar e me mostrar o tanto que Ele me queria. Então hoje eu vejo que não foi só um clique, né? Foi Deus agindo para que eu chegasse até aqui.
1: Essa foi a história de vida de Gleice Kelly, de 32 anos. E que história, viu? Imagine uma pessoa que em sua especialidade é salvar vidas, não suporta os problemas diários e tenta se matar. Essa mulher trabalha como bombeira civil há cerca de 6 anos e mais. A família dela é toda da área de saúde. E um belo dia, ou melhor, em um dos dias de terror, Gleice bebeu 1 litro de água sanitária. Tudo isso porque descobriu que estava sendo traída pelo marido. A filha do casal tinha pouco mais de 1 ano e Gleice não pensou 2 vezes em tentar tirar a própria vida. Mas depois de tantas alucinações e problemas, essa mulher encontrou a paz e mudou de vida. Hoje, renovada, Gleice comemora a nova forma de viver e viver em abundância. Foi no Centro de Ajuda Universal que ela encontrou a paz. Vamos de intervalo? 10h20.
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0: 10h24.
1: Evelyn Teixeira!
0: De volta com o nosso Conexão Sociedade, temos participações, viu? Oi, Paulo, bom dia!
2: Bom dia, Evelyn, aqui é Paulo César, de São Sebastião do Passeio. Eu sou fã, e cada vez fico mais, quando eu vejo você torcendo para o seu país, mesmo ele sendo derrotado, e não torcer para a Argentina. É que na Argentina, ele não nasceu na Argentina, além de tudo, um país que ainda discrimina, chama a gente de macaco, e a gente vai torcer a favor dele. Parabéns, Evelyn, você está de parabéns. Bom programa aí, menina. Linda, tchau.
0: Pois é, a gente tem que torcer pelo nosso país, né? Perdeu, mas continuar torcendo, porque a seleção brasileira tá aí. E você trouxe também a questão da discriminação. Teve um episódio de racismo registrado em Morro de São Paulo, um dos principais destinos aí turísticos de Cairu, no Baixo Sul da Bahia, que repercutiu até nas redes sociais. É, um vídeo mostra um torcedor argentino imitando um macaco na frente de um homem negro durante a comemoração da vitória da Argentina em uma partida da semifinal da Copa do Mundo. É, segundo o desabafo feito pela própria vítima, as imagens foram registradas dentro de um restaurante. Até o momento, as identidades dos envolvidos não foram divulgadas. É, após a repercussão do caso, a Prefeitura de Cairu divulgou uma nota de repúdio, afirmando que, abre aspas, não tolera em nenhuma circunstância atos de discriminação, racismo ou qualquer forma de violência contra moradores, trabalhadores e visitantes do município, fecha aspas. A administração municipal também ressaltou que a injúria racial é considerada crime pela legislação brasileira e esta sujeita às penalidades previstas em lei e que esteja em prática, né? Além desse caso, teve outros casos também dentro do estádio que ocorreu de racismo e a gente não pode tolerar isso. E dando um giro pelos nossos correspondentes, a gente vai agora para Alagoinhas, porque Luciano Reis está nos chamando.
3: O Centro de Referência em Saúde do Trabalhador realizou Encontro de Saúde do Trabalhador. O evento reuniu representantes e profissionais de diversos municípios que integram a região de Alagoinhas com o objetivo de capacitar, atualizar e qualificar as referências técnicas que atuam diretamente na área, fortalecendo as ações de vigilância, promoção e proteção à saúde da classe trabalhadora. A iniciativa focou no alinhamento de estratégias regionais e no fortalecimento da rede de atenção, promoção, a troca de experiências práticas sobre os desafios diários enfrentados no território. O encontro contou com a presença de importantes autoridades do setor, como Vaidissa Santiago, referência de saúde do trabalhador do Núcleo Regional de Saúde, e Aline Gomes, Mariana Dantas, representantes da Diretoria de Vigilância da Saúde do Trabalhador. Em grupos, os representantes municipais debateram e planejaram ações específicas sobre temas fundamentais para a saúde pública regional, incluindo o perfil produtivo da região, educação permanente e educação em saúde, vigilância de ambiente e processos de trabalho, vigilância epidemiológica relacionada ao trabalho, assistência direta aos trabalhadores da região. 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Informação com a mesma credibilidade sempre, direto de Alagoinhas, para a Rádio Sociedade da Bahia, Luciano Reis.
0: Valeu, Luciano, até semana que vem, bom final de semana. E olha, gente, a Agência Nacional de Vigilância Sanitária, Anvisa, aplicou uma multa de 600 mil à Internacional Travessia Salvador, concessionária aí responsável pelo sistema ferryboat entre Salvador e a Ilha de Itaparica. A decisão foi publicada pela Coordenação de Julgamento de Infrações Sanitárias do órgão. A penalidade é resultado de um processo administrativo que apurou irregularidades sanitárias na operação do serviço. Esta é a segunda punição aplicada pela Anvisa à empresa em 2 anos. Em 2024, a concessionária já havia sido multada em 300 mil após uma fiscalização e identificar problemas de higiene nas embarcações. Na ocasião, uma operação conjunta da Anvisa, do Ministério Público da Bahia e de órgãos de defesa do consumidor encontrou condições higiênicas e sanitárias inadequadas, acúmulo de lixo e falhas no controle de pragas nos ferries de Ivete Sangalo e Dorival Caymmi. Além da sanção da Anvisa, o Internacional Travessias também é alvo de investigação do Ministério Público da Bahia por supostas irregularidades na prestação do serviço. As denúncias apresentadas pelo coletivo ativista apontam que problemas como falta de água corrente nos sanitários, falha na limpeza, acúmulos de lixo e resíduos, equipamentos danificados, ventilação precária e odores intensivos. Com a publicação no despacho da Anvisa, a decisão tornou-se pública e a empresa deverá arcar com a multa de 600 mil até a publicação dessa matéria. Ou seja, a gente paga para ter uma condição precária péssima, né? É igual no transporte público, a gente paga, a gente vê só a tarifa aumentando e nada sendo feito. E já temos também a matéria... Gabriel ou Matheus? Quem é que está com a gente? Gabriel Mascarenhas, o nosso repórter Gabriel Mascarenhas já está com a gente para falar sobre um evento que teve ontem da Caab. Oi, Gabriel, bom dia.
4: Um almoço para alinhar os detalhes e dar a largada de um dos momentos mais aguardados do calendário jurídico. Foi assim que a Caixa de Assistência dos Advogados da Bahia, Caab, reuniu imprensa e representantes da categoria nesta quinta para conhecer as novidades da Festa da Advocacia 2026, como afirma o presidente da Caab, Maurício Lee.
5: Celebra o Dia do Advogado, o Mês do Advogado em agosto, mas acima de tudo também que nós possamos estar integrados, todos integrados, buscando uma justiça melhor, buscando melhores condições de trabalho e fazer isso com diversão é melhor ainda.
4: A celebração acontece no dia 8 de agosto, a partir das 3 horas da tarde, no estacionamento do Shopping Barra. A trilha sonora vai ser por conta de El Chan, Uel e Negra Cor. Para a presidente da OAB Bahia, Daniela Borges, o dia promete movimentar a categoria.
6: A nossa profissão é uma profissão essencial à realização da justiça. Advogados e advogadas todos os dias vão ao judiciário em nome daqueles que ele representa, em busca de justiça. A importância, então, de celebrar, né, a nossa profissão e, então, a festa da advocacia no mês de agosto e com um significado ainda mais especial, porque também celebra os 80 anos da Caixa de Assistência da Advocacia Baiana, que tem um papel muito importante, pensando a perspectiva de saúde, de bem-estar, de esportes para advocacia. Então, as expectativas são as maiores possíveis.
7: E como parte das comemorações de 80 anos da Caab, a diretoria anunciou uma condição especial. O advogado ou advogada que comprar o ingresso leva outro de graça.
4: Os ingressos já estão disponíveis na plataforma Ticketmaker. A expectativa do diretor tesoureiro da Caab, Marcos Bonfim, é reunir profissionais de toda a Bahia para um momento inesquecível de confraternização.
8: Nos últimos 5 anos nós fizemos grandes festas para toda a advocacia, né, da capital e do interior. E esse ano, por ser uma data, um ano especial, porque nós estamos comemorando os 80 anos da Caixa, nós esperamos fazer uma festa muito maior, né, com a participação de toda a advocacia da capital e do interior do estado.
4: A presidente da OAB aproveita o momento e faz um convite a toda a categoria.
6: Vamos celebrar juntos esse orgulho de ser advogada, de ser advogado, de fazer esse trabalho tão importante na nossa sociedade. Venham, a festa vai ser imperdível.
7: Então, está confirmado. A Festa da Advocacia acontece no dia 8 de agosto. Gabriel Mascarenhas para a Rádio Sociedade da Bahia.
0: Muito obrigada, Gabriel, e parabéns pela sua matéria. Continue, viu? Tá muito bom. E agora quem tá do meu lado é Fabrício Cunha. Bom dia.
9: Bom dia, Evelyn Teixeira. Tava te ouvindo com toda a maestria na apresentação.
0: Obrigada,
9: desse
0: meu amigo.
9: Conexão Sociedade, né? 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
9: 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Beijo, minha amiga Evelyn. Já já eu volto, hein?
0: Já já você volta, Fabrício Cunha. E ainda dando um giro com os nossos correspondentes, vamos para Juazeiro com Karine Paixão. Oi, Karine, bom dia.
11: E olha, gente, o Departamento Nacional de Infraestrutura de Transportes, o DENIT, obteve na Justiça Federal a desapropriação de um imóvel destinado às obras de pavimentação da BR-235 na região de Paulo Afonso, no norte da Bahia. A decisão foi proferida pela Vara Única da Subseção Judiciária de Paulo Afonso e determina a transferência da área para o patrimônio do DENIT, permitindo a execução das intervenções de infraestrutura previstas para a rodovia. O trecho exato contemplado pela desapropriação não foi divulgado. Não é a primeira medida desse tipo relacionada à BR-235 neste ano. Em janeiro, o DENIT também conseguiu a desapropriação de uma área destinada às obras no trecho entre os municípios de Uauá e Paulo Afonso. A BR-235 atravessa vários estados brasileiros e é considerada estratégica para a integração regional, o escoamento da produção e o fortalecimento do turismo histórico e ecológico nas áreas atendidas. De Juazeiro, com informações do Norte Baiano para a Rádio Sociedade da Bahia, que agora é 97.9 FM, informação com credibilidade, Karine Paixão.
0: Muito obrigada, Karine. Bom final de semana e até semana que vem. E agora o trânsito com a gente. Letícia Rocha, volte com a gente.
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13: E agora para trazer notícias mais confortantes, Evelyn. O trânsito volta a melhorar pela BR-324, fluxo livre desde Valéria até o acesso norte nos dois sentidos. O mesmo acontece ali pela suburbana. Agora a estrada do Derba, que está um pouco mais carregada, reflexo de obras nas proximidades ali de Paripe, nos dois sentidos. Se você sai de Águas Claras, por exemplo, vai até Periperi ou Cultos, prefira a ligação Lobato Pirajá, suburbana, onde você vai encontrar o caminho com passagem livre ainda. A avenida paralela que persiste ainda um trechinho de retenção no Trubuji, mas é um trecho muito curto, não não vale a pena o desvio se você sai do bairro da Paz e segue até o Imbuí, e também tem retenção na chegada ao viaduto Nelson Daia, aquele que dá acesso à Avenida Tancredo Neves, mas também é um trecho curto. 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Volto com você, Evelyn.
0: Valeu, Letícia. Daqui a pouco ela volta aí trazendo também mais informações sobre o trânsito. E olha, gente, quem mora aí nos bairros de Cajazeiras, Lobato, Águas Claras, Fazenda Grande e Nova Brasília passou a contar com novos acessos para chegar mais rápido à BR-324, ao metrô, à nova rodoviária de Salvador e às outras regiões da capital. As novas ligações feitas pelo governo da Bahia conectam bairros populosos aos principais corredores de circulação da cidade, diminuindo aí a necessidade de percorrer longos trajetos por vias internas e contribuindo para reduzir o congestionamento em pontos considerados mais críticos. Grande parte dessas intervenções integra os corredores travessiais, que é o primeiro e o segundo, conhecido como linha azul e linha vermelha. Com cerca de 32 quilômetros de extensão, os dois eixos ligam a rola atlântica ao miolo, que é a BR-324, e ao subúrbio ferroviário. A linha azul conecta Patamares ao Lobato, enquanto a linha vermelha parte de Piatã e chega a Águas Claras e a BR-324. Vamos de intervalo? 10h40.
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0: 10h43.
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0: De volta com o nosso Conexão Sociedade. E aqui o Conexão não para, viu? Agora a gente vai pra Brasília. Rafael Lacerda tem mais informações. Oi, Rafael.
3: Continuará exercendo suas funções sem sofrer pressões externas. Essa declaração foi feita por meio de uma nota divulgada após o anúncio do tarifaço dos Estados Unidos sobre produtos brasileiros. Entre as justificativas que foram apresentadas pelo governo norte-americano para a medida estão decisões recentes do STF envolvendo as chamadas Big Techs. Uma delas determina que plataformas digitais retirem do ar conteúdos que são considerados ilegais, mesmo sem ordem judicial. Na nota, o ministro Fachin destacou que o Supremo atua com base na Constituição brasileira e também que todas as decisões do tribunal são públicas e fundamentadas na legislação. Segundo o ministro, o STF seguirá exercendo sua missão com serenidade, independência e firmeza, sem qualquer influência, pressão ou condicionamento de natureza externa, preservando a ordem constitucional, a separação dos poderes, a democracia e o Estado de Direito. O presidente da corte também defendeu a independência do judiciário brasileiro. Para ele, divergências entre países devem ser resolvidas pelos canais diplomáticos e pelos mecanismos previstos no direito internacional. Não por iniciativas que possam ser interpretadas como constrangimento ao exercício da jurisdição constitucional. Nos últimos dias, decisões do ministro Alexandre de Moraes determinaram a suspensão de perfis de brasileiros que vivem nos Estados Unidos, alguns deles investigados por ataques antidemocráticos contra o Supremo. Por causa dessas decisões, Moraes foi processado na Justiça da Flórida pelas empresas Rumble e Trump Media. No exterior, a defesa do ministro é feita pela Advocacia Geral da União, a AGU, que sustenta a soberania brasileira e afirma que agentes públicos não podem ser alvos do direito do judiciário de outros países sem o consentimento do Estado brasileiro. Aqui Rafael Lacerda, diretamente de Brasília, para a Rádio Sociedade da Bahia. E volto com vocês no estúdio.
0: Valeu, Rafael. Bom final de semana e até semana que vem. E ele tá com a gente, Matheus Giacomi, com os destaques do SociedadeOnline.com. Oi, Matheus. Bom dia.
4: Oi,
5: SociedadeOnline.com.
4: Oi, Evo, bom dia para você que acompanha o Conexão Sociedade. O Senado aprovou um projeto que inclui educação financeira como tema transversal nas escolas de ensino fundamental e médio. A proposta prevê que assuntos como planejamento financeiro, consumo consciente e empreendedorismo sejam trabalhados nas disciplinas já existentes. Como o texto foi alterado pelos senadores, ainda não virou lei, ele volta agora para análise da Câmara dos Deputados, antes de seguir para a sanção presidencial. E o tarifaço de 25% imposto pelos Estados Unidos sobre a parte dos produtos brasileiros pode trazer reflexos para a economia e para o bolso do consumidor. Especialistas apontam que os primeiros impactos devem ser sentidos no mercado de trabalho, com risco de demissões e redução de contratações em setores exportadores. A longo prazo, a medida também pode influenciar preços e salários, dependendo dos efeitos sobre a economia brasileira. O governo federal afirma que preparações para reduzir os impactos e ampliar mercados para as exportações do país. E também temos aí uma notícia boa, né? Uma pesquisa trouxe uma nova esperança para pessoas com glaucoma. Cientistas estão testando uma técnica de reprogramação celular que busca regenerar células da retina danificadas pela doença e, no futuro, ajudar na recuperação da visão. O estudo ainda está em fase experimental e precisa passar por novas etapas antes de chegar aos pacientes. Enquanto isso, especialistas reforçam que o diagnóstico precoce e o tratamento continuam sendo fundamentais para evitar a perda da visão causada pelo glaucoma. Evelyn, é com você.
0: Muito obrigada, Matheus, pelas informações. E aí, já tá planejando aí o final de semana? Com essa chuva aí, você vai fazer o quê, rapaz?
4: Com essa chuva aí, vai ser o jeito de dormir, descansar mesmo.
0: Dormir, né? Vai trabalhar final de semana?
4: Não, esse final de semana
0: aí,
4: não.
0: Aí, ó, mais um pra conta. Isso mesmo. Um beijo e até semana beijo, que vem. Evelyn. Olha, gente, 6 policiais militares são investigados por suspeita de executar 2 homens e alterar a cena do crime para simular um confronto armado aqui em Salvador. A operação vinculam deflagrada pelo Ministério Público da Bahia, em conjunto com a Secretaria de Segurança Pública e a Polícia Militar, cumpre mandados de prisão e de busca e apreensão contra os agentes em Salvador e Lauro de Freitas. Segundo a MP, os policiais são investigados pela morte de Matheus Daniel Chagas da Silva e do adolescente Kaique Reis dos Santos, ocorridos em 28 de setembro de 2025, no bairro de São Marcos. As investigações apontam que as vítimas foram executadas e que a cena do crime teria sido alterada para sustentar a versão de que as mortes ocorrem durante um intenso confronto armado. Os mandados foram expedidos pela segunda juízo e pela segunda vara do Tribunal do Júri de Salvador e são cumpridos em residenciais e locais de trabalho dos investigados. A operação é coordenada pelo Grupo de Atuação Especial Operacional de Segurança Pública. De acordo com o Ministério Público, a ação tem como objetivo reunir novas provas que reforcem a investigação sobre os crimes de homicídio qualificado e fraude processual atribuídos aos policiais militares. Enquanto isso, vamos ainda dar o giro com os nossos correspondentes, porque Neto Terra Branca de Itabuna tá com a gente. Oi, Neto, bom dia.
6: Uma mulher de 53 anos foi presa em flagrante em Eunápolis, suspeita de desviar cerca de R$100 mil da conta de uma idosa de 70 anos, de quem era cuidadora há 2 anos. Segundo a Polícia Civil, familiares denunciaram movimentações bancárias suspeitas. As investigações apontou que a suspeita fazia transferência para a própria conta e ainda utilizava reconhecimento facial para contratar empréstimos. Em depoimento, ela confessou o crime e disse que usou dinheiro para a dívida com apostas online, conhecida como jogo do Tigrinho. Com informações do Sul e do Extremo Sul da Bahia, Neto Terra Branca para a Rádio Sociedade.
0: Valeu, Neto Terra Branca, até semana que vem. E vamos com ele, Rogério Alves, com a matéria sobre Operação Narciso, que investiga a venda ilegal de canetas emagrecedoras. Oi, Rogério, bom
7: dia. A Polícia Civil da Bahia realizou ontem pela manhã a Operação Narciso, que teve como alvo o comércio clandestino de medicamentos na cidade de Barreiras, no oeste do estado. Durante a ação foram cumpridos 11 mandados de busca e apreensão e os policiais apreenderam 200 canetas emagrecedoras que eram vendidas de forma irregular. De acordo com a investigação, os produtos eram anunciados pelas redes sociais, também aplicativos de mensagens e por contatos pessoais sem prescrição médica e também em desacordo com a legislação sanitária. Esses medicamentos que foram apreendidos estão avaliados em cerca de R$164 mil, segundo informou a Polícia Civil. Também foram recolhidos documentos, aparelhos eletrônicos e outros materiais que vão passar por perícia para auxiliar nas investigações. E essas investigações continuam. E a delegada Flávia Dias, que é responsável por esse caso, explica os detalhes.
8: A operação foi realizada de forma simultânea em diversos endereços residenciais e comerciais, contando com a participação da equipe da 11ª Copim da Delegacia de Homicídios, do Núcleo de Inteligência, do SI da 1ª Delegacia Territorial, do GAT e da DIPIM. Durante as diligências foram apreendidos diversos materiais de interesse para a investigação, que serão submetidos à análise pericial e integrarão os autos do inquérito. As investigações prosseguem com o objetivo de identificar toda a cadeia de comercialização dos produtos, bem como a eventual prática de outros crimes. A Polícia Civil reafirma seu compromisso com a proteção da saúde pública e enfrentamento ao crime.
7: Rogério Alves para a Rádio Sociedade da Bahia.
0: Muito obrigada, Rogério, pela sua matéria. E olha, gente, agentes da Companhia Independente da Polícia de Proteção Ambiental, a Copa, retiraram uma iguana nas dependências do metrô de Salvador. O animal foi encontrado durante a realização da manutenção preventiva de um trem na madrugada de ontem. Como a medida de segurança, a atividade foi imediatamente interrompida para a integridade do animal, enquanto a equipe da Copa realizava o resgate de forma segura. Após a conclusão, a manutenção preventiva foi tomada normalmente. Somente no ano passado foram realizados 13 desgastes de animais silvestres nas áreas do sistema metroviário da capital baiana. Em 2026, 4 animais já foram resgatados: uma cobra, um jabuti, um passarinho e agora a iguana. Em anos anteriores, também houve registro de resgates de outras espécies que acessaram as áreas operacionais do sistema. O Metrô Bahia está inserido em um ambiente que convive com diferentes espécies de fauna silvestre. Além do procedimento de resgate, a concessionária desenvolve iniciativas voltadas à conscientização ambiental. Em parceria com a Copa, o Metrô Bahia promoveu uma exposição interativa com animais vivos na estação da Lapa. E ainda dando um giro pelos nossos correspondentes, Edivaldo Lima, da região metropolitana de Salvador, está aqui com a gente para trazer as principais informações. Oi, Edivaldo!
9: A corrida Correr por Elas foi incluída no calendário oficial de eventos de Camaçari e passará a ser realizada anualmente no último domingo do mês de março. A medida foi oficializada através da Lei 2049/2026, que reconhece a iniciativa promovida pelo Abrace Camaçari como um evento de mobilização social voltado ao enfrentamento da violência contra a mulher, incentivo à prática esportiva e arrecadação de alimentos para pessoas em situação de vulnerabilidade. A nova lei também prevê a possibilidade de participação de órgãos públicos, entidades da sociedade civil e da iniciativa privada no apoio à realização do evento por meio de parcerias, convênios e outros instrumentos de cooperação. Além da corrida, a norma incentiva a realização de campanhas educativas e ações de conscientização relacionadas à proteção das mulheres e ao combate à violência de gênero. 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Da região metropolitana de Salvador, para a Rádio Sociedade da Bahia, Edivaldo Lima.
0: Muito obrigada, Edivaldo. Até semana que vem. Bom final de semana para você. E agora vamos para Luiz Eduardo Magalhães. Érica Gomes está na área. Oi, Érica.
10: Uma ótima notícia aos fazedores de cultura. A Prefeitura Municipal de Luiz Eduardo Magalhães avançou na execução do segundo ciclo da Política Nacional Aldair Blanc, a PNAB. Foram assinados os termos de execução cultural dos projetos contemplados pelos editais municipais, liberando um repasse de mais de 809 mil em recursos do governo federal. O investimento vai fortalecer áreas como audiovisual, teatro, dança, literatura, artesanato e artes visuais, ampliando o acesso da população à cultura e incentivo aos artistas e fazedores de cultura do município. Eu sou a Érica Gomes, correspondente da Rádio Sociedade no Oeste da Bahia. A Rádio Sociedade agora é 97.9, notícia com credibilidade. Eu volto com vocês no estúdio.
0: Muito obrigada, Érica. Até semana que vem. Vamos de trânsito, Ramonzinho.
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0: Letícia Rocha, é com você.
12: Deixa comigo, ó. Trânsito agora sim, fluindo muito melhor pela BR-324, a paralela. Não tem mais aquele trabalho todo na passagem pelo Trubuji para quem segue em direção ao centro da cidade, nem no sentido aeroporto. Agora, chama atenção para você que vai em direção a Camaçari. A via parafuso tem um longo congestionamento de mais de 30 minutos, reflexo de obras. Por isso, se você está saindo de Salvador, vai até Camaçari, sugiro que você pegue a BR-324, passe por esse trecho de lentidão ali em Simões Filho, que é muito melhor, muito menor, e depois de desvie pela BR-093 para você alcançar Camaçari com um pouco menos de tempo. Para você que volta do interior em direção à capital baiana, ainda reduz a velocidade também em Simões Filho devido àquela obra, mas a partir daí você já volta a trafegar melhor. 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É com você, Evelyn.
0: Valeu, Letícia. Bom final de semana para você também, viu? E ainda girando pelos nossos correspondentes, porque aqui a Rádio Sociedade não para. Gilvan Rodrigues, Feira de Santana, bom dia.
13: Estamos de volta e olha só, dois homens investigados por tráfico de drogas e envolvimento em um esquema de delivery de entorpecentes foram presos em flagrantes pela Polícia Civil durante uma operação realizada aqui em Feira de Santana. As investigações tiveram início após uma denúncia anônima que indicava que um dos suspeitos realizava comercialização de drogas, com entregas feitas diretamente aos consumidores. Durante o monitoramento, as equipes policiais abordaram um homem responsável pelas entregas, logo após ele deixar uma residência utilizada como ponto de armazenamento dos entorpecentes, no bairro Capuchinhos. Na abordagem, o suspeito indicou o local onde havia uma maior quantidade de drogas. Em seguida, os policiais se dirigiram ao imóvel indicado, onde localizaram o segundo investigado e apreenderam uma quantidade de drogas, além de balanças de precisão e embalagens utilizadas para o fracionamento e condicionamento dos entorpecentes, evidenciando uma estrutura organizada voltada à comercialização de drogas. Os dois investigados foram autuados em flagrante por tráfico de drogas e permanecem custodiados à disposição do Poder Judiciário. De Feira de Santana, Gilvan Rodrigues, para a Rádio Sociedade da Bahia.
0: Valeu, meu amigo, até semana que vem. Olha, gente, os casos de vírus sincicial respiratório, principal causa aí de bronquiolite em crianças pequenas, estão em queda na maior parte do Brasil. A informação consta no boletim Infogripe, divulgada pela Fundação Oswaldo Cruz, o Fiocruz, que aponta a redução das internações por síndrome respiratória aguda grave, especialmente aí entre crianças de até 4 anos de idade. Segundo o levantamento, a diminuição dos casos graves nessa faixa etária é impulsionada principalmente pela queda das hospitalizações causadas, apesar da melhora no cenário nacional, e a incidência da síndrome respiratória ainda permanece elevada em alguns estados. De acordo com a Fiocruz, Mato Grosso do Sul, Minas Gerais, Paraná, Santa Catarina estão em nível de alerta e risco ou alto risco com tendência de crescimento no longo prazo. Entre adolescentes, adultos e idosos, a redução das internações está relacionada principalmente à queda dos casos provocados pelo vírus influenza. Já entre crianças de 5 a 14 anos, o recuo é atribuído à diminuição das infecções graves por rinovírus. Vamos de intervalo? 10h59.
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2: Agora são 11:04.
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2: Estamos de volta com o nosso Conexão Sociedade. Ele já está na área. Fabrício Cunha, meu irmão, bom dia.
4: Tô na área. Bom dia, Evelyn Teixeira. E vamos pro nosso Bola na Rede.
2: Vamos.
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4: Olha pra mim que eu mato no peito, eu boto no show e vou rapidinho, porque daqui a pouquinho eu tenho uma entrevista maravilhosa com a doutora Luciana Sampaio, obstetra, né? Colega de minha esposa, Rafaela Calil, que tenho certeza que vai ser uma entrevista sensacional, que doutora Luciana é fera, viu?
2: Coisa boa.
4: Olha, rapidinho, os destaques do Esporte Mais, daqui a pouquinho, ao meio-dia, vamos falar de Bahia e Chapecoense, jogo de hoje às 19h30 na Arena Fonte Nova, e vamos falar da vitória do Vitória sobre o Vasco, 1-0, o gol do Kaiser, uma vitória espetacular, o Vitória chega à primeira página da tabela do Campeonato Brasileiro, é o décimo colocado, abre uma gordura ali de 5 pontos em relação à zona que tem o próprio Vasco encabeçando essa zona do rebaixamento. Então, Bahia e Vitória são assuntos de destaque no Esporte Mais, que vai abordar também a final da Copa do Mundo. Gostei que você mais cedo falou,
2: claro,
4: que tá torcendo pra Espanha. Eu também tô torcendo pra Espanha, né? Acho que a Argentina fez bonito na Copa, mas tá bom.
2: Já fez o seu papel, né? Já deu, né? Vamos dar oportunidade pra outras pessoas, pra outros times.
4: Acabou de
2: era
4: ganhar.
2: Era pra ser Brasil, mas convenhamos, né?
4: E 22 acabou de ganhar a Copa, tá ótimo pra Argentina, tá, se for pra um tetra vai querer pressionar a gente, então não precisa disso. Espanha só tem um título, chega um segundo, tá tudo certo.
2: Tá tudo lindo.
4: Sou Espanha domingo. Daqui a pouquinho tem Esporte Mais. Beijo, Evelyn.
2: Beijo.
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2: E vamos com a nossa entrevista, a doutora Luciana Sampaio. Vamos conversar aqui um pouco sobre gravidez precoce e a falta de educação sexual, principalmente nas escolas. Oi, doutora, bom dia.
6: Bom dia, um prazer enorme estar aqui com vocês. É, esse que é um assunto de extrema relevância, né, no nosso país e principalmente no nosso estado. Então, parabéns pela escolha do tema. A gente, vou aqui, que vocês quiserem conversar sobre isso, eu acho que é um assunto que rende bastante, mas vamos tentar ver os pontos principais em relação a isso.
2: E além, para acompanhar na nossa entrevista, ele está com a gente, Noel Tavares. Oi, Noel, bom dia, meu amigo.
7: Tudo bem?
2: Tudo ótimo.
7: Bom dia, você.
2: Ainda na sua presença aqui nessa entrevista maravilhosa, bora.
7: Bom dia, doutora. Primeiro, parabenizar você, Evelyn, mais uma vez, pelo
2: Obrigada.
7: Sucesso, né? Pela forma de condução do programa, eu tenho certeza que vai ser mais uma excelente entrevista e mais um excelente programa.
2: Com certeza. Muito obrigada, Noel, pela confiança e pelo carinho. Doutora, para começar, quais são as causas, assim, da gravidez precoce e o que pode dar na adolescentes, né, e criança? A consequência disso, isso é bom, isso é saudável? Até que ponto pode prejudicar a criança, o adolescente e também o bebê?
6: Pronto. Gravidez na adolescência é um problema de saúde pública, né? Principalmente no Brasil e principalmente ainda na região norte e nordeste. A gente tem gravidez na adolescência, a gente considera quando a gente tem a criança grávida entre 10 e 19 anos. E claro que quanto mais perto do 10, mais arriscado, mais riscos para aquela gravidez, mais riscos para aquela família, né? Em relação a gravidez. O que a gente tem de mais relacionado, que a gente pode pensar que preocupa, são algumas doenças que podem aparecer, como, por exemplo, pré-eclâmpsia. Ela é muito mais comum, que é a pressão alta na gravidez, ela é muito mais comum nos extremos de idade. Então, uma criança com 10, 15, 19 anos tem muito mais risco do que uma mulher numa idade fértil mais madura, né? E ela também aumenta de risco mais no final, depois dos 40 anos.
2: Até porque o corpo não está em desenvolvimento
6: não
2: ainda.
6: Não está, o corpo não está preparado para gestar, né? Ele está começando a se preparar para isso. Anemia, trabalho de parto prematuro, e com o trabalho de parto prematuro vem uma outra implicação de um bebê prematuro em casa, que também é uma coisa que requer muito mais cuidado, muito mais atenção, muito mais equipe, muito profissional trabalhando nisso. Então, a criança, além dela ter ter sido, né, ter tido uma gestação na adolescência, ela tem um bebê prematuro que requer muito mais cuidados para aquela criança, que dificilmente às vezes consegue voltar para uma escola se ela não tiver uma rede de apoio. Então, além da gravidez na adolescência, de ter um filho prematuro ainda requer mais atribuições para aquela criança. É, em relação ao que você, quando você me pergunta o que é que pode causar ou quais são os fatores que estão associados, aí são inúmeros, né? A gente começa muito pela família, pela estrutura familiar, pelo acolhimento daquela família, pela conversa diária sobre o que pode, o que não pode, os objetivos daquela criança desde de cedo, assim, dizer ó, o que é que a gente quer, o que é que ela quer da vida, né? E acolher as informações que a criança traz, porque a gente tem duas vertentes importantes quando a gente fala de gravidez na adolescência. Um é a gestante, a criança que já tem namorado, que já tem aquilo mais consciente, e o abuso, né? Uhum. Lembrando que toda gravidez abaixo de 14 anos é considerado um abuso de vulnerável, né? Então a gente, isso aí precisa ser notificado, precisa ser chamada a família, envolver conselho tutelar, enfim, mesmo que seja com consentimento da criança, né? O consentimento da criança, porque não é bem um consentimento, a gente considera como abuso de vulnerável. Então a gente tem duas coisas que a gente precisa trabalhar, né? A criança com 15, 16, encontra um namorado e às vezes, acredite, ela quer engravidar, e a criança que é abusada, que sofre abuso e engravida. Então as duas coisas precisam ser trabalhadas.
7: Ô doutora, mais uma vez bom dia. A Organização Mundial da Saúde fala em gravidez na adolescência entre 10 e 19 anos. Aí a senhora deu essa explicação e a gente lembra, como a senhora frisou, uma relação sexual até 14 anos, ela é tratada como abuso. O parceiro pode ir preso, pode ir para a cadeia, não é isso? Tá. Esse tipo de situação, agora sobre a gravidez, esse tipo de situação, ele está exposto, ele pode acontecer em todas as classes ou exatamente nas periferias, por exemplo?
6: O abuso, ele não escolhe classe social, né? Ele pode acontecer em qualquer classe social. A gente tem uma tendência a ver mais nas populações mais periféricas, às vezes muito pela estrutura familiar, né? Às vezes você não consegue ter uma rede de apoio, às vezes a mãe, todo mundo precisa trabalhar e é um primo que cuida daquela criança, é um vizinho que fica com aquela criança. Então, por conta dessa estrutura, mas o abusador, ele pode estar em qualquer classe social, sem sombra de dúvidas, né? Por isso, todas têm que ter cuidado, né? Todas têm que ter esse cuidado, tem que perguntar sempre para o seu filho: alguma situação hoje te deixou mais desconfortável? Deixar sempre muito claro que ninguém mexe na parte íntima de uma criança. Isso tem que estar muito claro para ela desde pequeno, assim, na educação. Os pais vão dar o banho e já vão explicando, né? Ó, a parte íntima ninguém mexe, a gente não mostra para ninguém, ninguém pode mexer. Porque a criança precisa estar bem entendida, né? Que aquilo ali não deve acontecer. Aquela ação tem que deixar a criança desconfortável e ela tem que encontrar o acolhimento para se sentir à vontade para falar, né? Ó, hoje aconteceu isso na escola que eu não gostei, aconteceu isso que eu não me deixei confortável. Ela tem que encontrar esse acolhimento em casa sempre.
2: Então vem a importância da educação sexual, não só dentro de casa, como também nas escolas, enfim, para ter esse consentimento das crianças, porque a criança é vulnerável. Não vai querer entender sobre essas coisas. Então tem que ter um acompanhamento, conversa, a liberdade de conversar sobre essas coisas, porque infelizmente a gente está vivendo uma situação muito complicada desses casos e a criança precisa estar ciente sobre isso.
6: Precisa estar ciente, precisa estar acolhida e precisa estar orientada. Porque assim, ela pode não ter noção absoluta do que é aquilo. Mas ela precisa saber, isso aqui não pode acontecer. Se aconteceu, eu preciso conversar com minha mãe até para entender. Então a criança precisa só ter isso, de dizer, como ela diz, hoje como minha coleguinha me bateu, ela vai dizer, hoje alguém tentou mexer em alguma parte íntima, enfim, tentou me dar um beijo. Então ela precisa ter esse acolhimento em casa. A orientação, gente, é a base de tudo. Nas escolas e em casa, né? A gente precisa das duas coisas, dos dois pilares. Na escola e em casa.
7: Doutora, falar sobre sexo, já é a orientação sexual ou existe uma maneira especial para tratar desse assunto?
6: A orientação sexual é uma coisa muito individual, né? O que os pais precisam é falar sobre sexo mesmo, assim, abordar o que é, abordando a educação sexual da criança de uma forma geral. Criança não tem... Você não vai abordar sobre sexo de uma forma direta, porque criança não tem que estar sabendo daquilo ainda, assim, né? Tem um limite, mas você tem que dizer essas questões. Ninguém beija na sua boca, ninguém toca nas suas partes íntimas. E com o desenvolver da criança, a criança que já vai entrando, falar sobre a puberdade, falar o que é que vai mudando o corpo. E de acordo com o entendimento, aí começar a falar sobre sexo, o que é sexo, como você se protege. E quando você sentir que a criança, assim, e deixar o espaço aberto. Isso eu sei que é uma coisa extremamente importante, né? E extremamente difícil para muitas famílias. Nem todo mundo se sente à vontade para falar sobre isso com os filhos. Mas à medida que o tempo vai passando e que seu filho vai entrando na puberdade, vai 11 anos, 12 anos, ele precisa estar consciente e você precisa ir tentando e sentir junto e ir orientando. E se tiver dificuldade, leva sua filha no ginecologista para ela fazer uma avaliação. Conversa você com o ginecologista. O que é que precisa conversar? A gente precisa todas as... Quanto mais a gente conseguir conversar e orientar, melhor.
7: É uma relação de confiança entre a criança, entre o adolescente e os pais.
6: Com certeza, é uma relação de confiança entre os adolescentes e o pai. O mais importante, gente, para os pais, em qualquer situação, é acolher. Sabe, assim, o que aconteceu? Aconteceu uma coisa que às vezes a criança não queria, às vezes até o adolescente se envolveu, teve uma relação sexual que foi naquele momento consentida, mas ela tem que se sentir à vontade em casa para conversar. Isso é o mais importante, sabe? Dela, toda vez, eu falo isso em relação a tudo, toda vez que a criança fizer alguma coisa que ela achou que foi errado, assim, ela precisa ter a segurança que ela não vai ser em casa recriminada apenas, mas ela vai ser acolhida e orientada, o que é muito diferente.
2: Doutora, a gente está com Ananias Serra Negra, que tem uma dúvida aqui para tirar com você na nossa entrevista. Oi, Ananias, bom dia, meu amigo.
3: Bom dia, Evelyn, também bom dia aí ao meu colega e amigo Noel Tavares, também a doutora, que alegria estar participando com vocês neste momento. Estou aqui direto da redação, acompanhando essa entrevista e podendo entender muito mais sobre esses assuntos. E ouvindo vocês falarem por aí, me deu algumas dúvidas, né? A gente vem, por exemplo, falando muito sobre a questão da feminina, né? A questão da mulher nesse processo inteiro. Eu queria perguntar para a doutora, em que local, em que lugar a gente coloca os homens dentro dessa conversa? Como é que nós podemos também inseri-los dentro desse processo, entender, por exemplo, que a questão da prevenção e da proteção também é uma questão masculina, e isso eu puxo um outro gancho, né, já que a gente está falando sobre de questão de gravidez precoce, a gente tem a camisinha como principal meio de prevenir essa questão da gravidez, mas ela também é um outro veículo que protege contra doenças sexualmente transmissíveis. Como é que está esse panorama aí com os jovens hoje, se está sendo utilizado, se não está sendo utilizado, como é que está a questão das ISTs na questão dos jovens? Obrigado, a gente acompanha por aqui.
7: Pronto, doutora, fique à vontade.
6: Então, é um prazer também estar conversando com você. Deixa eu te dizer, em relação vou responder a segunda pergunta logo.
7: A inserção dos homens,
6: pronto. Importantíssimo você falar disso. Eu tenho um filho de 16 anos e a gente precisa conversar muito. Às vezes com o menino é até mais difícil, porque a menina é mais tagarela, né? Pela própria natureza. Mas, assim, é importantíssimo a gente orientar, porque primeiro que o filho é dos dois, né? Então, os dois vão ter que chegar juntos, os dois vão ter que, de alguma forma, abrir mão de alguns sonhos, né, de uma criança por conta disso, por conta de um filho, né? E do respeito de você saber, tanto de você respeitar o tempo que aquela menina quer, como de você saber que você precisa se prevenir, que também ninguém toca nas suas partes íntimas, não é só da mulher, e que você tem que ter o cuidado com o seu parceiro que você vai se relacionar. Independente das suas escolhas, você tem que ter o cuidado e a responsabilidade de se programar. Quero ter filho agora, não quero ter filho agora, é hora, não é hora, como é que eu faço para me prevenir? Porque não se previne sozinho, né? A gente precisa que os dois estejam de acordo, se prevenindo juntos, porque às vezes a gente não consegue. E, bem ressaltado, o preservativo ainda é a forma mais segura de se prevenir, principalmente na adolescência, porque previne contra doenças de transmissão sexual. A gente teve uma incidência de sífilis muito aumentada nos últimos anos, é uma coisa que a gente tem visto muito nas maternidades, e está relacionada ao sexo, né? Ao sexo desprotegido. Então a gente precisa orientar isso. O papel da orientação masculina é fundamental, né? A gente abordar com os filhos sobre métodos de prevenir, de não ter filho agora, de não é a hora, vamos se programar para a hora que você estiver pronto e que achar que está certo. Então, assim, precisa que os dois estejam. A gente precisa orientar as meninas, principalmente porque acaba que ela que fica grávida, ela que tem todos os riscos de uma gestação não programada, inclusive riscos obstétricos, e os meninos, que tem que ser parceiros nisso, sabe? É muito importante que a nossa adolescência, a nossa infância e a nossa adolescência estejam orientadas, principalmente porque hoje a gente tem muitos jeitos de se proteger, né? Então, e muito jeito de tratar algumas doenças, como a sífilis, por exemplo, é uma doença de fácil tratamento, então a gente precisa ter o acompanhamento dessas crianças.
2: Ô, Ananias, muito importante você ter destacado essa pergunta. Você tem mais alguma? Daqui a pouco ele volta aí trazendo mais perguntas para a nossa entrevistada. Enquanto

0: da gente conversar, sabe? Da gente dizer, vai acontecer, pra não ter susto, pra não ter desespero, porque é muito difícil pra menina, gente, de 10, 11 anos, começar a sangrar todo mês, né? E aí tem a questão da escola, elas estão na idade que elas não querem se expor, enfim, eu acho que podia ser 18, né?
1: Mas, a famosa menarca.
0: A famosa menarca. E aí, a partir disso, qualquer hora pode engravidar até a última menstruação. Hoje, a gente faz, existem alguns tratamentos, a medicina evoluiu muito, fertilização in vitro, que a paciente consegue engravidar bem mais, numa idade bem mais avançada, mas isso também tem riscos. Então, tanto muito cedo, na adolescência, como muito tarde, após os 30 anos, 35 anos, a gente já tem um aumento desse risco. Após os 40 mais, após os 45 mais. Os riscos são mais relacionados à pré-eclâmpsia, diabetes, enfim, esses relacionados a essas doenças na gravidez. E quando é que a gente desconfia de uma gestação? Primeiro sintoma é a menstruação atrasar. Algumas pacientes menstruam, doutora, grávida. Pronto, algumas pacientes podem apresentar um sangramento que geralmente não é igual ao que ela apresenta no ciclo menstrual. Mas assim, é um sangramento um pouco diferente, mas podem ter um sangramento irregular no início da gravidez. Isso pode acontecer.
1: Doutora, certa vez eu acompanhei uma entrevista, o profissional dizendo em que uma adolescente, vamos falar até 15 anos, ela não está com o corpo completamente formado para gerar. E aí Evelyn fez a pergunta de idade ideal e tal e tal. Tem um momento que é dito que a partir dos 40 anos me parece que é um pouco perigoso. Hoje as pessoas no geral se preocupam com a vida profissional, querem chegar num certo patamar para a partir daí engravidar. A senhora pensa numa idade ideal, mas a senhora responde já, não é isso?
2: Daqui a pouco a gente vai no intervalo e daqui a pouco você responde a pergunta de Noel. Vamos no intervalo? 11:21.
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0: 11:24.
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0: Evelyn Teixeira. Estamos de volta com o nosso Conexão Sociedade e a gente já vai de trânsito. Oi, Letícia.
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3: Evelyn, nesse momento o motorista perde em torno de 20 minutos se pega via parafuso no sentido Camaçari. Nesse caso, se você está na estrada do Cia, saindo de Salvador com destino a Camaçari ou até mesmo a região ali de Dias d'Ávila, por exemplo, você pode pegar a BR-324, passar por Simões Filho, onde também tem obra acontecendo, mas um trecho muito menor de lentidão, e depois a BA-093 para você ganhar algum tempo. 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Volta daí, Evelyn.
0: Muito obrigada, Letícia. Bom final de semana e até semana que vem. Noel, você tem uma pergunta para a nossa entrevistada, a doutora Luciana Sampaio?
4: Tenho, sim. Doutora Luciana, só para a gente lembrar os nossos ouvintes, ela é diretora da maternidade do Hospital da Criança, Alan Sanches, que é da rede municipal, é também do Hospital Português, do grupo Nascere, e também da maternidade Professor José Maria de Magalhães Neto, maternidade do Estado. Doutora, eu perguntei sobre a questão da gravidez. Qual é o melhor período? Ou a mulher diz assim, ó, quando eu estiver bem de grana, quando eu estiver com a vida estruturada, eu vou ter um filho?
5: Então, isso é uma pergunta bem complexa. Se você me perguntar do ponto de vista médico obstétrico, o ideal é entre os 20 e os 35 anos, né? Quando o corpo está mais preparado, você diminui o risco de doenças associadas aos extremos de idade, diminui o risco de síndromes que a gente tem aumentado depois dos 35 anos. Então, esse do ponto de vista médico é o período ideal. Agora, o período ideal do ponto de vista emocional e social depende muito de cada pessoa, né? O importante é que você encontre, nem sempre vai ser um período que você vai estar super estabilizado, enfim, que você pensar, enquanto, se Deus quiser, a gente vai crescendo profissionalmente até, né, o topo. Então, a gente nem sempre consegue um período ideal. Então, você tem que se organizar com o seu parceiro para ver qual é o melhor momento dentro daquilo que a gente projetou para a nossa vida. E emocionalmente está bem, porque uma gravidez tem implicações grandes de mudança de vida mesmo, né? Quem tem filho sabe disso. Então, se projetar e se organizar, porque é isso. O filho precisa de apoio emocional, precisa de que você esteja presente, que você participe, que você eduque, para a gente justamente fugir dessas questões de gravidez na adolescência, gravidez não planejada, doença de transmissão sexual, abuso sexual. Então, o pai e a mãe precisam se programar para estar presentes na vida daquela criança, educando aquela criança e oferecer o melhor que você conseguir. Mas a principal educação a gente vem de casa, sabe? Então, é isso que a gente tem que se organizar. É para isso que a gente tem que se organizar.
0: Doutora, a gente vê, né, infelizmente, crianças engravidando, adolescentes engravidando, e aí vem a questão do aborto. Até que ponto isso, não vou dizer saudável, mas pode prejudicar o corpo dessa criança ou desse adolescente que está em desenvolvimento, e também o risco que pode ter no futuro para que, caso a criança, quando crescer, queira ter um filho?
5: Hoje, a gente tem muitas questões polêmicas, né, que não vêm ao caso, relacionadas ao aborto. A criança que engravida muito cedo, ela tem um risco maior de sofrer um abortamento espontâneo, como também o trabalho de parto prematuro, como eu já falei aqui. Além disso, a gente tem as gravidezes não planejadas, que as pessoas procuram formas de fazer o abortamento, muitas vezes clandestinos, né, que implicam num risco grande para a saúde daquela criança. É o que a gente tem de infecção relacionada a esse tipo de aborto. Então, a gente precisa, o ideal, gente, é a prevenção, é a conversa, é você prevenir. Hoje a gente tem métodos para a adolescente que já entrou na vida sexual, e isso é uma coisa que tem que ser bem conversada com a mãe, para ela entender, assim, ó, ainda que ela não converse todos os dias sobre o namoradinho, aquelas questões, mas assim, quando ela vê que a filha está entrando numa vida de começou a namorar, de orientação mesmo, sabe? Porque hoje a gente tem métodos que são excelentes para adolescentes, que são anticoncepcionais de longa duração. Então, a gente tem DIU, a gente tem Implanon. A partir do momento que a menina entrou na vida sexual ativa, a gente tem mil formas de evitar filhos, né? Repito o que a gente já falou aqui. Preservativo é o mais seguro, mas a gente nem sempre consegue garantir que aquela adolescente vai usar. Então, se você tem esse risco, o ideal é que você coloque um método de longa. Eu falo todos os dias, gente, se os pais soubessem, quando o filho passasse no vestibular, em vez de dar um carro, dava um Mirena, enfim, um método de longa duração para você se organizar. Quando eu quiser engravidar, eu vou tirar o método, entendeu?
4: Sim. Mas a senhora fala em método de...
5: Contraceptivo, de longa duração.
4: Longa duração. Eu imagino, eu estou entendendo que a senhora não está falando na famosa camisinha. A senhora está falando no. A senhora está falando em, por exemplo, na aplicação, na injeção, né?
5: Pronto, tal, são os métodos que você tem de que duram 3 anos.
4: Sim, senhora.
5: 5 anos. 10 anos, porque isso aí você consegue se organizar. Até o anticoncepcional injetável, que são todos métodos bons. O que eu estou falando é que o adolescente, às vezes, ele não consegue ter esse senso de responsabilidade, assim, eu preciso tomar todos os dias, eu preciso usar todas as vezes.
4: Mas ele precisa se preocupar com doenças.
5: Com doenças. É, então, por isso que eu digo, para a adolescência, o método mais indicado é o preservativo. Mas a gente vai dizer, às vezes as meninas estão namorando 1 ano, 2 anos com aquele namoradinho. Se você acha que ela não vai usar, é conversa isso dentro de casa, né? Se você acha que ela não vai usar, se você orienta, mas ela chega um momento, e assim, vamos falar da vida real, chega um momento que ela tem um namorado fixo de tanto tempo e que não vão usar mais o preservativo e começa a usar, por exemplo, o anticoncepcional oral, que é, se ela quer naquele momento prevenir só a gravidez, ok, não vai prevenir doença de transmissão sexual, certo? Pronto. Só que assim, às vezes esqueceu um dia, no outro dia saiu. Então, para essas meninas, às vezes um método de longa duração, que ela não precisa se preocupar todo dia, é o método mais eficaz. Então, a gente precisa conversar, né? Entender o que é o método para cada um, entender que o preservativo é o principal método, isso a gente não tem dúvida, porque previne de doença de transmissão sexual, e conversar, para a gente saber, para aquela menina, qual vai ser o melhor método.
4: Tem uma vacina, doutora, eu esqueci o nome, que houve uma polêmica para as meninas de 9 anos...
5: É a vacina para HPV.
4: HPV.
5: HPV.
4: Eu lembro, doutora, que quando algumas campanhas começaram a serem realizadas para o incentivo da vacinação, tinha gente dizendo: não, meu filho não vai, minha filha não vai praticar sexo, não, ela não vai ter que usar, não. E a ideia não é essa, doutora.
5: De forma nenhuma. A gente precisa. A vacina de HPV é um avanço imenso, né, para a saúde feminina. A HPV, assim, é o principal causa de câncer de colo de útero, certo? E essa vacina foi desenvolvida para prevenir, ela vem para te criar anticorpos contra os principais tipos de HPV relacionado a isso. Então, você tem que vacinar preferencialmente antes dela começar a vida sexual. E é por isso que a gente pede para vacinar a partir dos 9 anos, porque ela não teve contato ainda, então vai prevenir melhor. Assim, a gente não está falando se a criança vai ter. A criança pode ter vida sexual ativa na vida adulta dela. Ela pode ser vacinada com 9 e a primeira relação sexual ser com 25. Não é sobre isso que a gente está falando. O que a gente está falando é prevenir aquela criança antes de qualquer início. Com 9 anos já é uma vacina que já tem respaldo científico para fazer, não tem implicações maiores na vida daquela criança. Então vamos fazer com 9 anos, porque quando ela resolver iniciar a vida sexual, que pode ser com qualquer idade, com 30 anos, ela já vai estar com a vacinada.
0: Doutora, você tinha comentado a questão da importância do preservativo, mas para quem tem já um namorado fixo, como a senhora comentou antes, e não queira usar mais o preservativo e só queira usar o anticoncepcional oral, é eficaz? É seguro? Se a pessoa tomar todos os dias no horário certo, a pessoa pode não querer usar o preservativo?
5: Sim, a pessoa pode. Se a pessoa decidir que não vai usar o preservativo, e assim, eu quero deixar bem claro, todas as vezes que eu falar, que eu tô falando pra pessoa que não quer usar, porque se ela quiser usar, vai ser o melhor método pra proteger contra a doença de transmissão.
0: É a melhor indicação.
5: Pra proteger de doença de transmissão, é o que vai proteger das duas coisas, gravidez e doença de transmissão. Mas ela não quer mais usar, não vai mais usar, mas não quer ter filho. Os métodos que a gente tem, todos eles, anticoncepcional oral, DIU, anticoncepcional injetável, todos eles são métodos seguros, né? O que a gente tem de maior segurança é o Implanon, que é um implante que a gente coloca de hormônio que dura 3 anos. Mas todos são extremamente seguros, todos 99%, 98% de segurança. Mas 100% eu fico brincando, é só não fazer, eu fico brincando isso. Porém, são extremamente seguros. Tomou todo dia no mesmo horário, raramente a gente tem uma gestação. Quando engravida é porque pulei um dia, tomei um dia de manhã, um dia de tarde, um dia de noite. Então, isso é que estou tomando um antibiótico que pode competir, aí você não tem uma absorção boa. Fiz uma cirurgia bariátrica, então a absorção não é tão boa. Então, por isso que eu digo que cada paciente tem que ser analisada, avaliada pelo seu ginecologista para ver qual é o método diante do contexto físico, social, emocional para aquela paciente.
0: O Implanon pode ser utilizado por crianças e adolescentes que já tenham um namoradinho? Porque a gente vê que hoje em dia as crianças estão namorando muito cedo, né?
5: Muito cedo.
0: Escondido dos pais, enfim. Então, tem que ter esse cuidado. E as crianças e adolescentes podem usar o Implanon ou é muito...
5: Para crianças, ainda não, né? Na verdade, daí é que crianças ainda não têm uma relação sexual. Mas uma vez que elas começam a vida sexual, o ideal é que elas usem preservativo. Isso é o ideal, porque a gente não é, ainda é um relacionamento instável. A gente precisa orientar bem essas crianças, então não é o ideal. O ideal, o plano é para uma fase mais avançada, na adolescência, mas as crianças com 18, 19 podem usar, tá certo? Mas no início dessa relação sexual muito precoce, as crianças precisam ser bem orientadas e precisam usar preservativo, gente.
4: Doutora, com relação ao anticoncepcional, e aí a gente já está abordando diversos assuntos dentro.
0: É um assunto muito amplo, todo, né?
4: E graças a Deus a senhora é toda desenrolada aqui e já destrincha tudo para a gente. Com relação ao anticoncepcional, é fácil ouvir pessoas, ou seja, mulheres, dizendo, informando que não se sentem, ou que uma ou aquela não se sentiu bem com tal anticoncepcional de pílula, e aí passou para o injetável, aí a outra diz que tem dor de cabeça, outra diz que engordou e tal. Isso realmente existe ou é coisa que está na cabeça do povo?
5: Nós temos hoje inúmeros anticoncepcionais, né? Inúmeras substâncias que compõem os anticoncepcionais. Antigamente, a gente tinha só os anticoncepcionais mais padronizados, com a dose maior. Hoje, a gente tem inúmeros. Eu sempre falo para as pacientes que, assim, tem muitos métodos contraceptivos. Algum, a paciente vai se adaptar. É muito difícil ela não conseguir se adaptar a nenhum. Mas, claro, que tem paciente que usei esse, não deu certo, usei um DIU e expulsou. Por isso que é importante fazer o acompanhamento com o ginecologista, mas acredite, algum método ela vai conseguir se adaptar, porque não, a gente tem métodos hormonais e não hormonais. A gente tem método de longa duração e de baixa duração. A gente tem anticoncepcional com alta dose, com baixa dose, com um tipo de hormônio, outro tipo de hormônio. Então, assim, vai muito de cada paciente. Por isso que tem que ter uma avaliação individualizada. A gente tem anticoncepcionais que não tem impacto grande no peso. A gente tem anticoncepcionais que, para paciente que tem enxaqueca, o que é que vai usar? Para paciente que está amamentando, o que é que vai usar? Para paciente que tem obesidade, que já tem mais de 40 anos, que tem menos de 15, para todos os tipos de paciente, a gente vai encontrar o melhor método para aquela paciente. O que não pode é gravidar sem planejamento.
4: Me parece, doutora, que para aplicação do DIU, aplicação é colocação, tá
5: sim,
4: certo?
5: Inserção, sim.
4: Inserção, me parece que o melhor momento é o da menstruação.
5: Isso, não o é? Melhor momento é o da menstruação. Isso não significa que não pode ser colocado em outro momento, mas o melhor momento é o da menstruação. Mas se ela tiver um beta-HCG negativo, que é uma coisa super importante a gente saber que aquela paciente não está grávida, e a menstruação, muitas vezes, além do colo estar um pouquinho mais aberto, a gente sabe que a paciente não está grávida porque ela está menstruada naquele momento, é o melhor momento para a inserção, mas não significa que não pode colocar em outro momento.
4: Ó, eu prometo fazer só essa pergunta, né? Uhum. Evelyn já olhou pro relógio, a doutora também
5: já
4: tem os compromissos dela, né?
5: Já
4: estou
5: ouvindo que
4: eu
5: vou ter que
4: vir
5: aqui responder outras coisas, viu? Estou gostando desse lugar.
4: Eu penso aqui e defendo a educação financeira na escola. Como eu falei para a senhora ali fora do ar, eu tenho um filho hoje com 5 meses e eu tenho certeza que eu vou ensinar em casa a educação financeira e na escola, com fé em Deus, daqui para lá já vai estar no currículo. A senhora defende a educação sexual nas escolas, e quando eu falo de escolas é para criança já a partir, vamos falar, em 5, 6 anos, aprender de alguma forma o que é realmente a vida?
5: Isso é uma coisa muito complexa, né? Porque a gente aprender, isso que eu estou falando, cada idade a gente tem o que ensinar. Né? Então, você ensinar para uma criança de 3 anos, de 4 anos, que ninguém pode tocar nas suas partes íntimas, isso é uma educação sexual. Mas eu não vou falar do ato sexual propriamente dito para essa criança. Nem tampouco a orientação sexual, né? Então, eu acho que a gente tem que ter um cronograma, mas muito adequado para aquela criança daquela idade. Porque a gente também não pode falar de uma educação sexual avançada para uma criança.
4: Mas com 5 anos ela receber a informação que não deve beijar na boca de ninguém, ela já está orientada, e se alguém fizer isso, ela vai chegar para os pais e vai se queixar.
5: Exatamente, que ninguém pode pedir para ela tirar a roupinha, isso. Que ninguém pode tocar nas partes íntimas dela, que ninguém pode beijar na boquinha dela. Então, essas coisas, nem no rosto, né? O beijo no rosto, para a criança, é uma coisa que é muito para a família, né? Para aquelas pessoas próximas. E, assim, uma coisa que eu aprendi, porque a gente, na minha geração, quando eu era criança, era fale com ele, abrace, beije, com, às vezes, um adulto que aquela criança nunca viu. Um amigo meu, uma amiga minha, que eu vi, sei lá, não sei quanto tempo, que talvez a minha filha nunca tenha visto, abrace, beije, e hoje eu faço exatamente o contrário, a criança cumprimente. Faz parte da educação você cumprimentar, mas... Que fofo. Faz parte da educação cumprimentar, mas, assim, o contato físico é com as pessoas que a criança se sente à vontade, que são pessoas mais próximas da família. Não precisa contato físico com todo mundo, e isso eu acho que faz parte da educação sexual também, sabe? Eu acho que isso pode ser abordado nas escolas.
6: Tá.
0: Tem até um ouvinte aqui que parabenizou a entrevista, viu, Noel? Vamos escutar.
7: Oi, Programa Conexão Rádio Sociedade. Aqui é Mestre Jovem. Que entrevista maravilhosa para ensinar os pais, as crianças, os jovens, os adolescentes. Programação extraordinária. Um abraço.
0: Muito obrigada. Aí tá vendo uma entrevista bacana para entregar aos nossos ouvintes, né, a importância e os cuidados que tem que ter na gravidez precoce, não só na precoce, como também a avançada, né, como você mesmo disse, doutora, que é, pelo que eu entendi, o período importante e acessível assim para a pessoa engravidar é no período menstrual, né? Isso. Aí questão da menopausa ali, a pessoa, a mulher consegue?
5: Pode conseguir, a depender do que, assim, menopausa não. Entrou na menopausa, ela não consegue mais engravidar. Mas assim, a gente tem esticado, né, esse período mais pra frente, com fertilização, então às vezes os óvulos não tão bons, mas ela guardou uns óvulos ou conseguiu de doação. Então hoje a gente consegue esticar para além do que era, por exemplo, no tempo da minha mãe, no tempo da minha avó. Mas o mais seguro, eu tô falando seguro, gente, e eu quero que entenda, porque para não gerar polêmicas, isso, que não é que a mulher com 45, com 50, com 55 não pode engravidar. Porque eu tô falando que do ponto de vista biológico, né, obstétrico, o mais seguro é dos 20 anos, né, quando você sai da adolescência, até os 35 anos. Esse é o período mais seguro. Mas, doutora, não me planejei, meu planejamento, agora que eu encontrei alguém, agora que eu me estabilizei, tenho 40 anos, 45 anos, eu posso engravidar? Se seu corpo permitir, vai fazer uma avaliação, né? Se seu corpo permitir, estiver tudo bem, pode engravidar. Sendo que vai fazer um acompanhamento pré-natal mais estreito, vai fazer uma avaliação pré-concepcional para ver se está tudo ok, vai engravidar, vai ter mais cuidados com aquela gravidez, fazer as profilaxias e as precauções que precisa, e se Deus quiser vai dar tudo certo.
4: E nesse planejamento o homem tem que entrar também para
5: o
4: médico.
5: Com certeza. Ah. A gravidez, o parto e o filho são tudo. Dos dois.
0: E eu quero que a senhora fale com a gente, depois do intervalo, sobre a questão do exercício físico, alimentação, como isso pode influenciar de forma boa, né, na questão da gravidez. Vamos de intervalo?
1: 11h41.
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5: Olá, amigos, tudo bem? A questão de hoje foi enviada pela estudante universitária Samara Souza. Doutor Ed, os professores universitários têm direito à aposentadoria especial dos professores?
6: Oi, Samara, infelizmente não. Só tem direito a esse benefício os professores do ensino infantil, fundamental e médio. Os professores de universidade, apesar de também contribuírem para a evolução do país, eles não têm direito a isso. E olha, Samara, os professores do ensino infantil, fundamental e médio que têm direito incluem também os coordenadores, aqueles professores que ficam no SOE, tá certo? Todo mundo que trabalha em prol da educação ali no ensino fundamental, infantil e médio tem direito a esse benefício, desde que sejam professores.
5: Acabamos de ouvir o professor e advogado Ed Parrish. Ele é mestre em direito público e sócio do Parrish Zenandro Advogados, um escritório especializado em causas contra o INSS e Previdência para servidores públicos. Eu sou o Rogério Alves e este foi o Papo Previdenciário. Um grande abraço e até a próxima.
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0: 11:46.
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0: Estamos de volta com o nosso Conexão Sociedade e ainda com a nossa entrevista com a doutora obstetra Luciana Sampaio. Doutora, que eu estava conversando aqui antes do intervalo sobre a importância do exercício físico e de uma alimentação saudável para quem ainda pretende engravidar, não é mesmo? Eu queria saber da senhora dicas e a importância disso para a saúde.
3: Para a saúde, e graças a Deus a gente está vindo agora de umas gerações que estão se preocupando mais com isso, né? Então, para a saúde, de uma forma geral, atividade física e uma alimentação saudável é extremamente importante. Extremamente importante. E para a paciente que pensa em engravidar, que se programa, que faz uma avaliação pré-concepcional, vê os exames se estão ok, se as vacinas estão ok, e já começa a entrar numa atividade física e numa alimentação mais balanceada, porque isso previne inúmeras doenças relacionadas à gestação. Então, o que a gente tem, se você me perguntar o que é, doutora, que tem de mais prevalente no mundo em relação, que mais mata, a principal doença da gravidez, é a pressão alta na gravidez. Quando a paciente já entra na gestação sem atividade física, sem uma alimentação boa, ela já entra com um passo na frente para desenvolver uma das doenças que mais mata e que mais complica na gestação.
4: Significa que a gestante deve fazer atividade física.
3: Sim, com toda certeza. A atividade física adequada para a gestante.
0: Isso. E o acompanhamento também.
3: E o,
0: né,
3: acompanhamento. Eu falo com as pacientes assim: ninguém vai ter uma vida extremamente sedentária e virar um atleta, né, na gestação. Isso. Mas a atividade física regular, programada para aquela gestante, é extremamente necessário. Extremamente necessário. É um pilar importante, tanto quanto pré-natal, é você ter uma atividade física regular e uma alimentação saudável. Para você não ter um parto prematuro, porque se você fez pressão alta, fez diabetes, ficou muito obesa, fez inúmeras doenças que podem fazer relacionada a isso. Então, uma forma que você tem como se prevenir, existem causas genéticas que a gente não tem muito como trabalhar, mas a alimentação e a atividade física são coisas que a gente consegue fazer e que faz muita diferença na gravidez. Se conseguir começar antes, melhor. Tem gente que já tem a vida assim: doutora, eu já sou atleta, continue atleta. Não, você não precisa parar porque você engravidou, não. Continue, e de preferência, se você começou essa vida para engravidar, continue, porque seu filho vai precisar que você viva muito. Então, atividade física regular e uma alimentação saudável, pobre em farinhas brancas, pobre em substâncias industrializadas. Exatamente. É muito importante, sabe? São coisas que a gente pode e precisa fazer.
4: O famoso descasque mais e abra... Como é? Abra lá.
3: Desembale também. Menos, desembale menos. Descasque mais e desembale menos.
4: Dona Evelyn, tem muito o que tratar com a doutora aqui.
0: Ela vai voltar, tenha certeza disso. Doutora, muito obrigada. Foi uma entrevista esclarecedora, importante para os nossos ouvintes.
3: Obrigada a vocês. É uma honra para mim poder estar falando aqui com vocês e falando para a população. São coisas do meu dia a dia, são coisas que eu vejo muito. Eu trabalho em serviços públicos, em serviços privados. E são coisas que, assim, se a gente consegue prevenir, se a gente consegue se organizar, com certeza os desfechos são muito melhores.
0: Muito obrigada, doutora.
4: Obrigado, doutora.
0: E seguindo aqui com a nossa programação do Conexão Sociedade, ele já está com a gente, ele voltou, o nosso queridíssimo Fabrício Cunha, trazendo muita informação. E aí, Fabrício, bom dia, meu amigo.
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5: 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Valeu, Evelyn.
0: Muito obrigada, Fabrício. E daqui a pouco tem Esporte Mais, né?
5: Sim, daqui a pouquinho, alguns minutinhos pra gente entrar no ar com Esporte Mais.
0: Valeu.
5: Valeu, amiga.
0: Bom final de semana, meu amigo. Olha, você aí que vai curtir o final de semana, o Instituto Nacional de Meteorologia emite um alerta de perigo potencial para vendaval aqui em Salvador, viu? E outros 198 municípios baianos. O aviso é válido até sábado e prevê eventos entre 40 e 60 quilômetros por hora, com possibilidade de transtornos em diversas regiões do estado. Segundo o órgão, embora o risco seja considerado baixo, as rajadas podem causar queda de galhos de árvore e outros impactos. O alerta abrange cidades da região metropolitana de Salvador, Recôncavo Baiano, Nordeste Baiano, Centro-Norte, Centro-Sul e Vale São Franciscano, incluindo municípios como Lauro de Freitas, Camaçari, Feira de Santana, Alagoinha, Juazeiro e Paulo Afonso. O Instituto Nacional de Meteorologia quer que a população evite se abrigar sobre árvores durante os ventos fortes e não estacione veículos próximos às torres de transmissão ou placas de propaganda. Eu vou ficando por aqui, agradeço a sua companhia, a sua audiência do Conexão Sociedade. Semana que vem tem muito mais. Um grande beijo, bom final de semana e até a próxima. Tchau!
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3: Olha a hora certa pra você, 12:01 na Bahia.

0: 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Muito boa tarde a todos. Estamos chegando com o Esporte Mais pela Rádio Sociedade da Bahia. A partir de agora e até as 2 da tarde, você fica por dentro de todo o conteúdo esportivo. A volta do Brasileirão e o Vitória gigante, o Vitória colossal, bateu a equipe do Vasco pelo placar de 1-0 e conquistou mais 3 pontos importantíssimos na batalha pela permanência Série A do Campeonato Brasileiro e quem sabe por melhores objetivos dentro da competição, uma Sul-Americana, uma pré-Libertadores, já pensou? Bom, nesse momento Vitória tá 1 ponto no Bahia, que tem esse objetivo no campeonato, chegar a pré ou de maneira direta a Taça Libertadores do ano que vem. É claro que o Bahia tem um jogo a menos, joga hoje contra a Chape na Arena Fonte Nova, expectativa de grande público, hein? Claro que o torcedor do Bahia tá um pouquinho chateado pelos últimos acontecimentos, mas acho que há motivos suficientes para ir à Arena Fonte Nova. O Bahia, se vencer, vai a 29 pontos, encosta no pelotão dos 5 primeiros colocados e enfrenta o lanterna do campeonato. Então hoje é uma noite de festa na Arena Fonte Nova. Então, torcedor tricolor, vamos mobilizar, levar um grande público à Arena Fonte Nova, vencer o jogo, conquistar esses 3 pontos e reiniciar essa caminhada no Campeonato Brasileiro rumo à Taça Libertadores 2027. Bahia e Vitória, como eu disse, reiniciando as suas caminhadas na Série A do Campeonato Brasileiro. Vitória ontem venceu o Vasco 1-0, hoje o Bahia encara a Chape às 7:30 da noite com a super transmissão Sociedade, a narração de Tony Silva, os comentários do grande Cássio Cardoso, as reportagens de Brenner Menezes com a nossa Melissa Lima no plantão. 97.9, a nova cara da Bahia, tá no dial 97.9, é a Rádio Sociedade, meus amigos, sensacional, limpinho, cristalino, abrangente, potente, 97.9 é a nova cara da Bahia. 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Senta o dedo no like, dá esse like aí pra gente na Super Live Esporte Mais, até as 2 da tarde, trazendo todo o conteúdo pra você. Daqui a pouco tem Manuela Vena, tem Caio Leone, no Twitter tem Abraão Salles, tem João Calil, tem Gleidson Tavares jogando em todas, viu? Que profissional, viu? Ramon Santana também por ali, é o Twitter da Rádio Sociedade, deixando tudo pra você no YouTube, com imagens e também no nosso... no nosso dial 97.9, com todo o conteúdo do Esporte Mais. Dito isso, vamos começar a repercutir essa vitória do Vitória. O Vitória venceu o Vasco pelo placar de 1-0. A gente vai com os melhores momentos na tela, né? O Vitória que venceu, foi um jogo bastante duro. Eu estava no Manuel Barradas com o Caio Leone e a gente tem uma partida muito equilibrada, né? O jogo começa com o Vasco, inclusive, tentando ter um pouco mais de posse de bola. Para quem tá no youtube.com/Rádio Sociedade, as imagens de um Vasco circulando essa bola na entrada da área do time do Vitória, né? E a primeira chance do Vasco vem nessa tentativa de cruzamento do Adson, né? Que acaba parando nas mãos do Lucas Arcanjo. Lucas muito seguro, né? Eu acho que o Vitória tem sim um goleiraço, né? Isso acaba dando uma segurança muito grande pro time, mas perceba que o Vasco seguiu atacando ainda no primeiro tempo, a jogada do Cuiabano ali pra saída do Kaká, e o Vitória se solta um pouco mais, a primeiro bom lance, tem o Eric aí pelo setor direito tentando produzir, né? Um cruzamento que teve o René pedindo ali um toque de mão dentro da área, um empurrão, a arbitragem ontem do Matheus Candansan praticamente mandando seguir todos os lances duvidosos, teve uma arbitragem de deixar o jogo rolar o tempo inteiro, né? Usou esse critério pros dois times, eu acho que por isso não teve tanta reclamação. Cruzamento aí do Jamerson, que jogou de lateral direito improvisado, né? E a saída boa do Léo Jardim, mas é o Vitória que roubava muitas bolas no campo de ataque, né? Perceba que aconteceu isso mais uma vez, e aí na tentativa do Tarzan ele foi travado pelo Cauê Barros, né? E o Vitória acabou conseguindo
1: finalizar, né? Mesmo com pouca potência. Mais uma vez o Vitória tentando, agora o René, a jogada rápida ali, o Tarsia conseguiu a finalização, mas travado pelo Cuiabano e a defesa do Léo Jardim, né? O Vitória que seguia no primeiro tempo ainda tentando atacar, o Vasco já não dominava como nos primeiros 20 minutos e o Vitória passou a ter uma série de oportunidades, principalmente por essas bolas roubadas, como a gente vê agora o Baralhas, roubando uma boa bola no meio campo, né? E tentando o chute, ele poderia ter buscado o passe, principalmente a esquerda no Ramon, tentou o chute direto, a bola acabou batendo na zaga. O Vitória circulando bola no campo de defesa, ainda momentos finais do primeiro tempo, repito, muito equilibrado, com poucas chances agudas. Essa foi do René, ele acabou chutando de perna esquerda, a bola bateu na rede pelo lado de fora, praticamente aí o último lance do primeiro tempo. Ainda teve um tempinho ali pro Lucas Arcanjo tentar esse chutão pro campo de ataque, né? E o time do Vitória atacando com o Luan Cândido. Luan Cândido fez uma grande partida, né? Um zagueiro que já tem assistências na Série A. Esse lance mesmo terminou com o Eric, né? Chutando pra fora. Foi uma bela jogada que começou no cruzamento do Luan Cândido. Luan ontem fez um partidaço, né? Um zagueiro que tem muita força, né? Tem muito bom posicionamento e consegue ajudar no ataque, né? Aí o chute do Baralhas, né? Uma pancada do Baralhas, a boa defesa do Léo Jardim. Percebam que aí na reta final do primeiro tempo, Vitória já dominava o jogo, já tinha as melhores ações da partida, né? A gente teve também, a gente vai agora para os melhores momentos do segundo tempo, né? Quando justamente acontece o gol do Kaiser. Quero chamar a atenção também, para o Jair Ventura, né? Que conseguiu fazer boa leitura do jogo mais uma vez. Aliás, o Vitória com esses dias treinados, achei já uma diferença grande a recomposição defensiva do Vitória, né? A transição defensiva muito rápida. O Vasco às vezes roubava essa bola e quando o Vitória já estava praticamente para ficar acuado, a recomposição acontecia de maneira muito veloz, né? O Vitória conseguia recompor de maneira muito eficiente e conseguindo fazer com que o Vasco não conseguisse, com perdão da redundância, agredir o Vitória. E aí o lance do Vasco no segundo tempo, né? O Vitória que teve um momento ali que acabou dando um pouco a bola pro Vasco, no segundo tempo isso aconteceu, mesmo em poucos momentos, na primeira etapa isso aconteceu com mais minutos, né? Mas perceba para você que tá no YouTube que o Vasco teve esse momento no segundo tempo de um pouco mais de posse, de um pouco mais de tentativa no campo ofensivo, aí essa tabela, né? Tentativa de jogada ali que vai terminar com o Andreas Gomes no setor esquerdo, o Andreas Gomes já tinha entrado no jogo, o Vasco colocou jogadores e aí a grande chance do Vasco, a cabeçada do Pumita, e aí é momentos antes do gol do Vitória, né? A gente começou a acreditar que o jogo pudesse ser resolvido no único lance, né? Que o jogo seria de fato 1-0 e por muito pouco não foi 1-0 pro Vasco, né? Essa cabeçada do Pumita, convenhamos, passou muito próxima, né? Tem mais um lance do Vasco, chute do Cuiabano, onde o Lucas Arcanjo tá muito bem colocado e aí o gol do Vitória, né? Cuiabano, o Robert Renan, na verdade, tenta sair curtinha, Cauê Barros tenta ali, briga do Tarsia e muito inteligente o Kaiser, viu? Porque quando ele recebe a bola, eu comentava isso com o Caio Leone ontem, quando o Kaiser recebe a bola fica muito presa ao corpo dele e o goleiro já saiu, né? E ele aí tem um senso de posicionamento, né? Pra colocar no cantinho, mesmo a bola fraquinha, mas sem o menor alcance pra quem tava marcando, nem os zagueiros, nem o goleiro, o Vitória fazia 1-0, esse resultado perduraria por todo o jogo, né? Ainda teve esse chute aí, esse susto, né? O Jamerson acabou vacilando e o chute do Vasco pra fora. Depois o Brits acaba entrando no lugar do Jamerson. A gente tem outras alterações do Vitória que acabam fortalecendo um pouco mais o setor defensivo e o Vitória sofre menos. Mas ainda assim o Vasco tentou mais uma vez aí uma cabeçada onde o Lucas Arcanjo estava muito bem colocado para fazer a defesa e garantir os 3 pontos para o Vitória. Técnico Jair Ventura disse que a vitória de ontem foi um presente, né? Um presente para a torcida do Vitória, um presente para ele e um presente para uma pessoa que ele gosta muito, né? Jair Ventura, mais uma vez, um mentor da vitória do Vitória, 1-0 para cima do Vasco. Ele que mais uma vez colocou o time com boas ideias, arriscou ter o Jamerson pela direita de maneira improvisada, né? Acabou perdendo o Mateuzinho ali minutos antes da partida, algum tempo antes da partida com a virose que o Mateuzinho acabou tendo, né? E a partir daí ele teve que fazer algumas alterações, colocando o Tarsia de titular e o Tarsia funcionou muito bem e a gente teve uma vitória gigante para vencer o Vasco e conquistar essa gordura importante no Campeonato Brasileiro. Técnico Jair Ventura, né, vai falar sobre essa vitória, né, e sobre esses presentes, né, que ele acabou citando durante a entrevista coletiva do Leão. Técnico Jair Ventura aqui no Esporte Mais.
2: Primeiramente, deixa eu dar os parabéns para minha filha hoje, que é aniversário dela. Papai te ama, filha, mais um presente. Já tomei umas facadas, né? Então, vou dar mais um presente agora. Esse com certeza, ela estava falando, a gente não fala quando você assopra o bolo, né? O que você pede. Aí eu falei com ela agora ali de vídeo e ela falou: papai, eu pedi a vitória do Vitória hoje. Então, seu pedido deu certo, conseguimos essa vitória. Parabéns, filha, papai te ama. E outro presente para nós mesmos, né? 50 jogos hoje com a camisa do Vitória, importante, uma marca expressiva no futebol brasileiro. A gente vê a média de treinadores são de 3 meses, a gente já está aí há 10 meses e 50 jogos. E voltamos do jeito que a gente terminou, dando alegria para a nossa torcida. Eu acho que quando você falou, você como tem uma preparação, não tem certo ou errado, tá, gente? Tem aquilo que você acredita. Nós abdicamos, né? O Mário até nos convidou para fazer um amistoso no Rio. Nós abdicamos de grandes jogos, né? Na preparação, porque para que a gente pudesse ter mais tranquilidade, entre aspas, físicas e de lesões e de desgastes dentro das competições. Tiveram outras equipes que optaram por jogos mais pesados e chegar mais prontas. A gente correu um risco, essa é a verdade. O primeiro tempo mostra isso, o Vasco inicia um pouco melhor. No final do jogo a gente toma as rédeas da partida, terminamos praticamente com muitas oportunidades, eles já fazendo algumas cera, o empate já parecia bom para eles. No segundo tempo a gente volta melhor de novo, bem, depois eles dão uma melhorada no jogo. E a gente, uma das situações que nós treinamos bastante nesses 19 dias, foi a marcação alta, o encaixe de marcação. Não sei se vocês lembram, no primeiro tempo mesmo teve uma que, acho que foi o Cauã mesmo, que tenta girar em cima de dois, a gente bate e sobra para ele, e no segundo tempo eles já não tiveram a mesma sorte, né? A gente continuou pressionando alto, e numa pressão alta a gente consegue o gol da nossa vitória. Vitória importante, nos deixa na primeira parte da tabela momentâneo, né, no 10º lugar, então feliz. Hoje, se eu venho para cá e falo que eu perdi um cara que treinou 19 dias como titular, que teve uma virose, que é o Mateuzinho, eu estaria contando desculpa de perdedor. Se eu hoje falo que aos 30 minutos eu perco mais um, que foi o Zé, então assim, praticamente os 19 dias foram jogados fora no início do jogo em 30 minutos, mudando duas peças de 10. Né, um bom percentual alto. Só que ao mesmo tempo que eu tive esses 19 dias, me deu a possibilidade de treinar alternativas, de botar o Tarzan de volante, botar o Tarzan de 10, botar o Pochettino de volante, botar o Pochettino de 10, e a resposta deles foram muito boas. Os gringos já chegaram prontos, o Blitz e o Pochettino estavam jogaram a final contra a gente, né, o Fabiano ainda requer um pouquinho mais, o Wallace estava treinando separado, então requer também um pouquinho mais de tempo, mas esses já estavam prontos, então me deu a tranquilidade de colocá-los no jogo, fazendo estreias, jogadores importantes que vale lembrar, eles chegaram para repor peças que saíram, na verdade foram o dobro, né, a gente já saiu 8 e chegaram 4, então foram, né, a gente trocou 8 por 4, mas importante, qualificamos o elenco, e o mais importante é a vitória hoje, né? A gente deixa com 25 pontos, é uma pontuação boa, é a primeira parte da tabela, e um adversário que estava na nossa briga ali, a gente já dá uma distanciada dele.
1: Valeu, tá aí o técnico Jair Ventura, né? Falando sobre o pedido da aniversariante, né? A filhinha dele que queria a vitória do Vitória. A vitória aconteceu, né? Presente também para a torcida do Vitória, que foi ao Barradão, mais de 20 mil torcedores, e conseguiram presenciar o Vitória vencer o Vasco e manter um percentual de aproveitamento dentro de casa sensacional. Ontem o Caio lembrava na transmissão que dos 25 pontos do Vitória, 23 conquistados no Barradão. Coloca a vinheta dele aqui, comentário, tem classe e tem nome. Boa tarde, Caio. Um resultado gigante. Se a atuação não foi, o resultado foi muito bom, hein, Leone? Boa tarde.
3: Boa tarde, Fabrício. Boa tarde, Gleidson. Boa tarde ao nosso Paulo Calil. Também ao nosso Abraão Salles. Boa tarde a você, ouvinte Sociedade.
1: Esse clima na cidade tá pegando todo mundo.
3: Hein, ontem, Caio? Que é isso? Ontem, na realidade, foi importantíssimo o resultado do Vitória. A produtividade, é difícil falar numa grande produtividade por conta... Primeiro da parada, né, do primeiro semestre por conta da Copa do Mundo. O Vitória teve dificuldade no setor de meio de campo, Emanuel Martins, Baralhas, os jogadores não conseguiam se entender, porque existia uma marcação muito positiva, que era muito bem feita pela equipe do Vasco, né? Thiago Mendes, Cauã Barros, o Rojas também voltava, mas o que chama a atenção do Vitória num jogo onde não iniciou da melhor forma é principalmente uma equipe que é resiliente e acredita no resultado até o final. Acho que o Vitória conseguiu vencer muito por conta disso. E a outra questão que me chamou a atenção, o Zé Vitor sai e entra o Pochettino. O Pochettino fez uma grande partida? Não. Mas o Pochettino entrou no mesmo ritmo, o ritmo que queria brigar por todas as bolas, errou, acertou, tentou pifar alguns dos seus companheiros. O Eric teve uma partida abaixo, né? Não conseguiu ser o Eric que foi na primeira parte da temporada. O Ramon também demorou um pouco a engatar para chegar um pouco mais pelos lados do campo, mas quando o Vitória faz o gol e o René acaba saindo, também vítima de uma equipe que foi pouco produtiva no setor de meio de campo, por isso que ele não apareceu tanto. Quando entra o Renato Kaiser entra para brigar com Cuesta e Robert Renan, que são dois jogadores muito fortes fisicamente. O René não estava conseguindo se movimentar, atacar as costas. Quando entra o Kaiser começa a brigar. E ele faz o gol em algo que o Jair Ventura cita na coletiva, que é treinar nesses 19 dias, e foi treinado a marcação em bloco alto. Só que a marcação em bloco alto, ela não acontece durante o jogo inteiro, mas no momento em que ela acontece, que o Vasco, por exemplo, acaba se surpreendendo, no caso o cuiabano que erra o passe, ele acaba rendendo o Cauã Barros, porque ele está no meio de dois jogadores. Diego Taz, inteligente, acaba dificultando a posse. O Renato Kaiser foi muito feliz quando dá um tapa no canto e o Léo Jardim não conseguiria ali fazer uma defesa. Vitória abre o placar. É natural, após o gol, o Vasco, a partir de Pedro Emanuel, que fez a sua primeira partida ontem, se alçasse ao ataque por conta da zona do rebaixamento. A equipe é a primeira, né, da zona, com 20 pontos. Então, no momento que houve a ideia de pesar a área rubro-negra, e aí ele colocou o Brenner, tirou o Spinelli, porque o Spinelli muito fixo, não conseguiu fazer tantas paredes. O Kaká fez uma partida maravilhosa, Fabrício. Foi uma partida maravilhosa. O Kaká perdeu um ou dois duelos, do resto engoliu o centroavante vascaíno. Aí ele tira o Spinelli e coloca o Brenner. Pra quê? Pra que o Brenner conseguisse circular mais na entrelinha. Acabou colocando o David, colocou o Andrés Gomes. O Vasco cresce. E aí, no momento em que o Vasco cresce, o Vitória, no bloco baixo, precisava proteger um pouco mais os cruzamentos. Esses cruzamentos aconteceram, mas do outro lado teve o Luan Cândido também, que cortou várias bolas aéreas, né? E o principal, pra mim, foi um Vitória que não fez um futebol primoroso, não foi um Vasco com futebol primoroso, mas foi um equipe

0: o futebol brasileiro, principalmente no Campeonato Brasileiro da Série A, em jogos de desconforto, em jogos difíceis, você precisa conseguir o resultado. E o resultado foi conquistado com mérito. Um Vasco com muito trabalho a fazer, Fabrício. Foi um Vasco que, por exemplo, apesar de ter tido chances, o Lucas Arcani fez defesas muito tranquilas. Foram grandes defesas.
1: A chance foi aquela do Pumita que passou raspando, mas se exigiu pouco do Lucas Arcani.
0: Pouco do Lucas Arcani, teve a do Pumita.
1: É o Vasco que vai sofrer até o fim,
0: vai, né? Vai sofrer até o fim, se não mudar. Mudar, assim, muito a sua concepção de jogo. Peças o Vasco tem.
1: Também acho.
0: Quando você olha assim, o Andrés Gomes, um jogador que estava servindo a Colômbia
1: na Copa
0: do Mundo, jogou contra os Uzbequistão. Você tem o Rojas, que é bom jogador também. O Spinelli sempre fez gols no Independiente Del Valle.
1: Pô, Tietê, Cauã Barros.
0: A própria dupla de zaga é uma dupla que tem qualidade.
1: Interessante.
0: Mas é incrível.
1: Os laterais, cara, Pumita e Cuiabano.
0: Pumita e Cuiabano com o Paulo Henrique no banco, o Lucas Piton também no banco.
1: Paulo Henrique no banco.
0: Só que ao mesmo tempo, você percebe que a interação entre as peças, você me perguntou ontem na jornada, algo importante. O bastidor influencia? Influencia.
1: Bastante, né? E o Vasco tem sofrido. Meio de 20, eu vou pro intervalo. É rapidaço e a gente volta já. Tem Jair Ventura, tem Ramon, tem Zé Vitor, tem Vitória, tem Bahia, tem David Duarte, tem Copa do Mundo. Segura aí que a gente volta já. Meio de 21.
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0: Manda pra mim que eu mato no peito, boto no chão, de volta com o nosso Esporte Mais pela Rádio Sociedade da Bahia. Pois é, daqui a pouco a gente fala mais desse Vitória que conquistou um triunfo gigante pra cima do Vasco, placar de 1-0. Deixa eu mandar um alô pra essa galera que tá com a gente aqui no youtube.com/ Rádio Sociedade da Bahia. Galera participando com a gente aqui através do chat, né? Repito pra você, youtube.com/ Rádio Sociedade. Já fez a sua inscrição? Ah, faça a sua inscrição aí, vai. Já tá na nossa live? Aí o ícone inscrever-se, já clicou aí, já vem com a gente, youtube.com/ Rádio Sociedade. Você já tá inscrito no canal? Então participe com a gente através do chat. Tem um chat aí do ladinho, ó, que você pode participar com a gente, mandar sua mensagem, faça como o Dodô Xavier. O Vitória está fazendo muito com pouco, o Bahia está fazendo pouco com muito. Juvenal Paixão, Vitória 1-0, que jogo ruim, hein? A Maria Vilma, Caio Leone, Fabrício Cunha, ótimos comentaristas, parabéns pela narração de ontem. Cacildo Brandão Oliveira, boa tarde, bancada show, tô ligadinho em vocês. O João Luiz, João Tecfogel, um abraço pra você, João. Curtindo a melhor rádio do Brasil, Sociedade, parabéns pela transmissão de ontem. Sensacional, Vitória 1-0. Valéria Santos, boa tarde, Fabrício. Aqui é Edivaldo Bispo. Tá no perfil de Valéria, né, Edivaldo? Aqui é de Tiro Sul, sempre ligado na programação Sociedade, porque ele tá no perfil de Valéria Santos, mas ele disse que é o Edivaldo Bispo, né? Deve ser a filhota, a patroa. Às vezes o cara nem percebe que tá no perfil da patroa, né? Acontece. Ele começa a ver a live lá e tava no login dela.
1: Acontece.
0: Você tá de Valéria aí, viu, Edivaldo? Abraçando Ezequiel Martins, boa tarde, bancada. Mora em Lagarto, Sergipe. Lagarto em Sergipe. Sou torcedor do Vitória. Vitória, Vitoraço, colossal, hein? E o Cacildo Brandão também ligadinho aqui, dizendo obrigado pelo carinho, pelo alô que a gente mandou pra ele, viu? Meio dia 27, tem o David Duarte, né? Zagueiro do Bahia. Daqui a pouco a gente coloca o David Duarte. Ou tem, Abraão, o zagueiro tricolor que falou em entrevista. Abraão é fera, viu? Ele já deixa tudo no jeito. Eu ligo pra ele, falo, Abraão, bora.
1: Tem uns Abraão gols. É um fenômeno.
0: Eu falo, tem uns gols de 11 minutos, já tá tudo no jeito. Como assim?
1: Não, cara? Abraão,
0: o dia acabou de começar.
1: Às vezes eu pergunto pra ele, Abraão, você tem os melhores momentos? Tá aqui, falei, não era tão rápido
0: tá
1: assim.
0: Tá aqui no jeito.
1: Tá aqui no jeito. Grande Abraão. Um gigante de 1,73m.
0: Demais. David Duarte falou em entrevista coletiva. A gente vai ouvir praticamente toda a entrevista do David Duarte pra que o Caio Leone possa falar sobre o que disse o zagueiro tricolor e também sobre o jogão de hoje, hein? É o Lanterna? É. Mas é importante demais o Bahia conquistar 3 pontos. David Duarte pra gente.
2: Entrevista coletiva com o zagueiro David Duarte. David, a pergunta de Sival Anjos e Nilson Luiz é: o que o Bahia vai apresentar de diferente para que diminua a oscilação que teve no primeiro semestre?
3: Cara, entrega, raça, competitividade e entrega dos jogadores não faltou nenhum momento. Talvez um pouco de confiança de alguns atletas, mas tivemos esse tempo de pausa, esse tempo para poder treinar, para poder colocar a cabeça no lugar e voltar amanhã com o apoio da nossa torcida, como foi o último jogo, e voltar a triunfar.
2: Pergunta de Douglas Santana, Flávio Lordeiro, Lucas César. DVD, o Bahia recomeça esse Brasileirão em débito com a torcida. O que fazer para recuperar essa confiança? Como está o lado mental de vocês para o reencontro com a torcida, sabendo da importância do jogo?
3: Cara, o que tem que fazer é vencer jogos, jogar bem, mostrar raça, entrega no campo. A gente sabe que a nossa torcida comparece mesmo nos momentos difíceis. A prova foi no último jogo. Mas acredito que a gente estando bem, correndo, mostrando força de vontade, a torcida vem junto conosco.
2: A pergunta de Maria Vitória Pires, de DVD. O Bahia venceu um amistoso e perdeu outro. Quais ensinamentos essas partidas trouxeram? De que forma esses amistosos contribuíram para esse recomeço?
3: Cara, foi 2 treinamentos diferentes, né? Um em casa, onde vencemos o jogo. Um amistoso, a gente estava alguns dias sem entrar em campo, né? Contra outra equipe. O jogo do Fluminense, que foi o mais próximo do que a gente enfrenta aqui no Brasil. Acredito que foi um bom jogo, um bom teste. Tirando o lado da falha do juiz, onde a gente poderia ter terminado a partida contra outro placar, mas muito bom, cara, para poder os jogadores entrosar novamente, estreia de alguns jogadores e amanhã poder colocar tudo em prática.
2: Pergunta de Alexandre Afonso, DVD, na sua opinião, qual será o maior desafio do Bahia nesse retorno e o que fazer para transformar esse jogo em uma briga pelas primeiras posições?
3: Cara, o maior desafio é são todas as equipes, né, que no mesmo tempo que a gente estava trabalhando de férias, as outras equipes também estão trabalhando, estão se planejando, mas a nossa equipe tá bem, a gente treinou bem, como eu disse na pergunta passada, jogadores nas suas melhores formas físicas, e se a gente tiver esses jogadores que a gente tem aqui na melhor forma física, vai ajudar muito a equipe.
2: Pergunta de J. Bispo, Deus Igóis. DVD, você tem se destacado na defesa, mas com essa nova concorrência, você acha que a sua versatilidade tática pode ser um diferencial para você continuar entre os titulares? Você tem algum tipo de preferência de jogar na esquerda ou na direita?
3: Cara, minha preferência é estar dentro de campo. Então, se for jogar pela esquerda, se for jogar como central, eu vou estar ali dando o meu melhor para ajudar a equipe. Quem ganha hoje é o Bahia, né? Com a nova zagueira que chegou, então vai ter mais uma opção pro treinador. E quem tiver melhor, o professor vai optar e vai ajudar a equipe.
0: Valeu, tá aí o David Duarte, né? Falando da importância desse jogo. Já chegou um concorrente pra ele, que é o Marco Moreno, né? Não tem condições de jogo ainda pra partida de hoje, mas é um cara que joga na posição, sim, do David Duarte, que nesse momento tá em alta, pelo menos no prestígio junto ao técnico Rogério Ceni. O David hoje é um titular absoluto, né, cara?
1: David, Fabrício, ele faz parte dos poucos jogadores que conseguiram render no primeiro semestre. Render de forma consistente, né? Que conseguiu ter regularidade. Você tem o Acevedo, você tem o David Duarte, Juba e Everton Ribeiro.
0: Poucos se salvam mesmo, né?
1: Sabe, lateral direito com dificuldade, assim, o Mingo caiu vertiginosamente, mas o que eu mais gosto do David Duarte, e acho, assim, de uma forma muito importante esse destaque, assim, é necessário destacar, acho que o caráter profissional do David Duarte. O David Duarte era extremamente questionado desde que chegou, o David Duarte não servia, o David Duarte não conseguia atuar no Goiás, não conseguia atuar no Fluminense, por que o Bahia contratou o David Duarte? E a bola, mais uma vez, acaba estapeando a gente, porque ele é a melhor evolução desse elenco. E aí, com todas as críticas que o Rogério Ceni recebe, umas com justiça, outras não, David Duarte é trabalho do Rogério, que bancou o atleta. Verdade. Num jogo extremamente difícil contra o Atlético Mineiro, e ele, a partir dali, começou a ganhar não só confiança, como qualidade de jogo. Na bola aérea, maravilhoso. Para recuperar espaço também, jogador duro, jogador que consegue ser muito bom nos duelos no chão. Então o David Duarte é um titular. Aí você me disse, mas chegou um concorrente. Talvez chegou uma dupla. Porque o Marco Moreno já deixou muito claro que é versátil, que joga nas duas. Então, não vejo nada de absurdo se pintar o David Duarte pelo lado direito e o Marco Moreno pelo lado esquerdo. O que tem que escalar é o dia a dia. O que tem que escalar são as partidas. Então, se o Mingo não melhorar a sua produtividade, o Marco Moreno tá aí. A mesma coisa serve pro Ronaldo, só que o Ronaldo não precisa melhorar a produtividade, precisa manter. Mas quando você tem um jogador desse calibre, que é muito acima da média, inclusive com os pés, muito inteligente, o Guido Herrera, se ele acaba aproveitando o vacilo do Ronaldo, ganha a vaga. Agora, o importante é que a gente tá falando de setores que tiveram contratações e que fazem com que o Bahia melhore, aumente a competitividade nas posições. Acho que essa é a boa notícia. A outra boa notícia, ela só chegará ao final do jogo contra o Chapecoense, porque o Bahia enfrenta hoje o pior ataque, a pior defesa, o último do Campeonato Brasileiro da Série A. Tava parado o Chapecoense e o Bahia também. Mas justificativas para ter uma partida bem abaixo hoje, que siga, por exemplo, como foi um amistoso contra o Fluminense. Os erros de arbitragem foram esdrúxulos, Fabrício, nós sabemos disso, mas a produtividade dentro de campo foi ruim. Aí o Bahia contra o Montevideo City Torque venceu, goleou, mas a produtividade foi abaixo. É claro que nós não vamos analisar amistosos como se fossem as coisas mais maravilhosas do mundo. Não são, a temperatura é outra. Agora, o torcedor que vai hoje à Fonte Nova, às 19h30, ele tá querendo algo novo. Ele tá querendo, talvez, deletar esses 6 meses e começar uma nova história. Será que é possível? Eu também tenho essa dúvida.
0: Meus amigos, 19h30 a gente começa a tirar essa dúvida. Bahia e Chapecoense, jogo atrasado, né, do Campeonato Brasileiro, não é uma partida da 19ª rodada. O jogo pela 19ª rodada o Bahia fará na próxima terça-feira, né, Então a gente tem esse cenário para o Bahia encarando a Chape hoje e na próxima terça-feira encarando o Atlético Mineiro, né? Então é a sequência do Bahia na Série A do Campeonato Brasileiro. Público hoje na Arena Fonte Nova. Ontem a gente teve mais de 20 mil no Barradão. Pelo menos por aí, Caio, 20 mil?
1: Eu acho que mais, hein?
0: Mais, né?
1: É, eu acho que 30 mil. 30 mil, torcedor do Bahia.
0: Que é a média do Bahia hoje? 29, fração alta.
1: É um horário bom.
0: Eu acho.
1: Apesar de ser 19h30 e hoje é um dia normal de trabalho, você sai do trabalho, aquele famoso happy hour.
0: Dia de sexta, normalmente sai 5h30. A gente sabe que os trabalhos liberam.
1: A depender das pessoas envolvidas, 2h30.
0: Emenda, né? Depois.
1: Aquele miguezete.
0: Não dá pro cara também pro... mas eu vou pra night. O cara pega o jogo 7h30, 9h30,
1: acaba, dá pra ir. Se tiver a patroa, leva a patroa, sai pra jantar com a patroa.
0: Dá tempo de fazer, tudo. E o programa é bom. E pra Arena Fonte Nova,
1: sempre.
0: É um bom programa.
1: Sempre, gosto muito.
0: Então, menos de 30 não, né, Caio?
1: Não, 30.
0: É? Pelo menos. Ó, eu vou dar uma refugadinha de leve. Entre 25 e 30, pelo menos, hein, Nação Tricolor? Pelo menos, né? Ah, porque o Bahia isso, o Bahia aquilo. Gente, o Bahia é sexto. Se ganhar hoje, encosta no pelotão dos 5. Pega o lanterna. É boca de 3-0 hoje, todo mundo feliz. Torcedor tem que ir pra Arena Fonte Nova, hein? Daqui a pouquinho, informações do Vitória, também do Bahia. A gente vai repercutir ainda mais a vitória do Vitória, 1-0 pra cima do Vasco. Vamos falar também do Tricolor de Aço, as possíveis escalações, né? As opções que o Rogério vai ter pra hoje. Vamos colocar a escalação contra o Montevidéu e a escalação contra o Fluminense. Vamos tentar convergir as duas escalações para imaginar o que é que teremos de Bahia hoje diante da equipe da Chape. Também informações da Chape já aqui no nosso Esporte Mais. Gama tá na área aí, Calil? Ainda não? Então vou com a galera participando com a gente aqui através do WhatsApp, o 9656-1025. Boa noite, bancada. O Bahia não perdeu pro Flu e sim pro árbitro. Que jogo feio. Sobre o jogo do Bahia, eu me preocupo porque o Bahia gosta de se embaraçar com os lanternas.
1: Não, eu concordo com você que o Bahia foi prejudicado.
0: Você falou.
1: De maneira, assim, é esdrúxula a palavra, porque um jogo de caráter amistoso.
0: Ela faz
1: e o Bahia é prejudicado se o cara faz um gol legal. O gol de Eric é legal. Aquele pênalti, com todo o respeito também, Luiz Gustavo, não marcaria nunca aquele pênalti. Nunca. Quem quiser que marque. Tudo bem que eu não sou árbitro, mas não marcaria, eu não acho que foi pênalti. E depois, aquele pênalti arrumado, o Hulk vai lá, bate.
0: Para fazer okay, o golzinho maravilha. Dele.
1: Agora, eu tô falando de produtividade de jogo.
0: Foi pouco.
1: Eu não vi o Bahia produzir, nem estar animado para, contra o Montevidéu City Talk, nem contra o Fluminense. E se esse desânimo permanecer, jogo de Campeonato Brasileiro da Série A, por mais que seja o lanterna, se você entrar 70%, perde o jogo. Então tem que entrar 100, até porque essa equipe sabe que tá devendo ao seu torcedor que comparece sempre.
0: Marco da Cidade Nova, boa tarde, bancada. Fábio Mota monta um elenco inteligente, ele não deixa o jogador titular relaxar para não perder a titularidade com as reservas que estão à altura. Por exemplo, Mateuzinho agora tem um Pochettino, o Kaiser teve o René tem o Kaiser, dois excelentes centroavantes. Kaká tem agora o Brits e mais. Fábio Mota vem montando um bom elenco nos limites que tem o Vitória, né? Os limites financeiros, logicamente. Tem mais torcedor.
4: Fabrício, Caio, turma Esporte Mais. Vocês perceberam que nessa Copa dos Estados Unidos, apesar de ter estádio coberto, com ar-condicionado, mas também tinha os estádios abertos, sem cobertura, sem nada? Aqui no Brasil, não. Tiveram que destruir os estádios, reconstruir os estádios, porque tudo tinha que ser no padrão FIFA. Mas nos Estados Unidos tinha estádio padrão dito FIFA e tinha estádio comum. Vocês perceberam isso? Boa tarde, Luciano Mal de Freitas.
0: Luciano. Ô, Luciano, estádio comum dos Estados Unidos.
1: Ele não existe essa palavra. O comum estádios dos Estados Unidos não existe.
0: Ó, eu posso dizer que teve estádio que o pessoal falou assim: não, rapaz, precisa disso tudo não. Dá uma segurada aí.
1: Calma.
0: De tanto que o padrão tava.
1: Porque, Luciano, a maioria dos estádios que nós estamos vendo, né? Copa do Mundo terminando domingo, são estádios de futebol americano. Por exemplo, no jogo da Argentina, que foi em Kansas, o Patrick, que é um jogador do Kansas, né, de futebol americano, ele tava lá assistindo. Aquele estádio, ele é maravilhoso. O estádio da final, em New Jersey, é uma coisa espetacular. São 4 andares. Parece até inteligência artificial, amigo.
0: E o Brasil teve que rever seus estádios, porque nem o Maracanã tava prestando, gente. Você não lembra, não, como é que tava os estádios brasileiros 2011, 2012? Pelo amor de Deus. Então, assim, não tinha a menor condição, né? Então, teve que fazer estádio. Só onde é que a gente errou? fazer estádio não tem futebol pujante.
1: E também...
0: vários elefantes brancos. Também, aí eu concordo que foi uma porcaria.
1: Perfeito, fazer isso. Concordo dizendo o número de grau e imprimo um canhoto que eu assino embaixo. E ainda tem outra questão. É, eu acho que assim, o retrato e o retrato arquitetônico dos estádios, alguns foram totalmente destruídos. A Fonte Nova, não.
0: É.
1: Não que em bom, né? Estilo, mas em capacidade, sim. Eu acho a capacidade muito pequena. Claro que é uma discussão mais ampla. Mas o Maracanã, por exemplo. O Maracanã não é mais aquele Maracanã. É o New Maracanã, né? Maracanã que nós nos
0: apresentamos. É outro.
1: Principalmente você, que é de Leão, que acompanhou sempre futebol carioca, sempre cita aqui nas nossas conversas. É outro estádio.
0: É
1: infelizmente, outro estádio. Isso me machucou.
0: Eu fui no Maracanã antigo e fui no Maracanã pós-reforma para o Pan-Americano, né? De 2007, se eu não me engano. É, 2000 e... tem uma reforma ali. Foi 2007, né? Mas então, tem uma reforma para aquele momento e aí logo depois eu vou de novo ao Maracanã. Eu já sinto a diferença gigante. Imagina agora, eu acabei não indo depois de 14, né? As emissoras passaram a não viajar de maneira presencial e acabei não conhecendo o Maraca depois de 14. Mas conheci após a reforma do PAN e antes da reforma do PAN também já tinha dado uma passada por lá. Meio dia e 40, bora pro intervalo, seu Calil. A gente volta já.
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0: Meio-dia 45.
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0: Manda pra mim que eu mato no peito, boto no chão, de volta com o nosso Esporte Mais. E eu tô com ele na ponta da linha, viu? É, meus amigos, como é que tá a sua vida íntima? 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
0: 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Meio-dia 49, meu caro Abraão Salles, vamos ouvir o Ramon após a partida, lateral esquerdo do Vitória, falando sobre o jogo. Vitória conseguiu vencer o Vasco por 1-0 e o Ramon teve atuação interessante durante os 90 minutos. O lateral esquerdo do Vitória, a gente vai colocar para falar aqui no Esporte Mais. Vamos lá, Ramon.
3: Vai tendo dois jogos muito difíceis fora de casa, então que bom que fizemos nosso dever de casa.
1: conseguimos conquistar esses 3 pontos, acho que isso é muito importante, mas agora é descansar, focar no próximo jogo de quinta-feira. Não só eu, mas todos os meus companheiros fizeram um grande jogo, o pessoal que estreou hoje, o Brits, o Pochettino, fizeram também uma grande estreia, isso é muito importante. Já se sentem em casa e acho que isso é muito bom. Foi como eu disse, é comemorar hoje, a partir de amanhã, focar no próximo jogo. A chuva aí.
0: É nóis. Valeu. Bom, falar em próximo jogo, Zé Vitor preocupa para o próximo jogo, né? O meia acabou sentindo, saiu durante a partida para a estreia do Pochettino, né? Acabou antecipando essa estreia do atleta argentino que veio do Fortaleza, e o Zé Vitor tratou de não deixar a torcida preocupada. Zé Vitor, volante do Vitória, falando da sua lesão, falou após a partida com a equipe Show Sociedade.
3: Tá tudo bem, foi uma pancada ali na hora, foi um susto, e meus companheiros falaram, se tiver doendo muito, pede pra sair, e acho que foi a melhor escolha ali, ter não tentado forçar mais, né? Foi uma pancada muito forte ali, mas graças a Deus acho que não foi nada. Agora, parabenizar o grupo, a força do grupo, os gringos que estrearam também, muito bem, que possamos ter esse bom desempenho até o fim da temporada.
0: Valeu, Manuela Vena, minha parceira. Rapaz, interessante que tanto o Zé Vitor quanto o Ramon falaram dos estreantes, né? E eu achei em tom de abraço. Uma das boas características apontadas por esse time do Jair Ventura é a união, é a unidade, né? Achei bacana os dois, mesmo sem serem provocados, citaram o Pochettino, o Brits, aqueles que chegaram para ajudar.
4: Perfeito, Fabrício. O que mais me chamou a atenção ontem, na hora do gol, eu tava numa posição extremamente privilegiada, porque o Kaiser faz o gol, ele vem comemorar, ele tava na minha frente, na distância que eu tô aqui para você e para Caio. Nessa distância aqui. Tinha só a balaustradazinha. E todos foram abraçar ele, inclusive do banco. O Jair, ele sai correndo, e ele vai lá abraçar o Kaiser, e assim, é todo... O Marinho pega na cabeça de Kaiser, começa a falar com ele assim, o Pochettino chega junto, faz é isso, todo mundo vibrando junto. Então, eu acho, e sempre disse isso, que a melhor característica de um grupo é a união. Era o espírito que a gente via, inclusive, no time do Bahia.
0: Posso dizer que, sem estar comparando, tá, gente? Pelo amor de Deus... Mas o espírito que a gente tá vendo da Argentina na Copa, né? Parecendo que é uns pelos outros, né?
4: É isso. É porque na Copa eu acho que tem um dedo um pouco do Messi. Eu sinto isso, sabe? Eu acho que o Messi é responsável por aquela vibração. Por essa
0: mobilização.
4: Eu não sei, aí precisa ver. Se quando o Messi sair, essa mobilização vai continuar. Porque eu não sinto que essa confiança vem quando não tem um Messi.
0: Não é só pela Argentina, é por ele também.
4: É por ele, exatamente. Até porque ele é um exemplo. Você vê o cara ali se integrando, fazendo tudo, tirando carta da manga o tempo inteiro. Você olha e faz... Oh. Esse cara é surreal.
0: Deixa eu correr.
4: Eu tô
0: pra
4: jogando
0: ele.
4: Com ele, né? Como é que. É tipo, é que você parasse, eu joguei com o Pelé na história, né? Eu jogo com o Messi, Messi é meu amigo. Isso deve ser um negócio assim, fora de sério, né? Pra um jogador de futebol. No caso do Vitória, eu entendo que não tem uma pessoa específica, mas eu entendo a vontade do grupo como eu vejo a vontade da Argentina. É um grupo que não desiste. É um grupo que tá sempre ali, se cobrando em campo, mesmo quando as coisas não estão acontecendo. Essa pressão alta que o Jair citou na entrevista, e eu acho que ele foi muito feliz nisso. Ele disse que treinou muito, né, esse tipo de pressão. É pra momentos quando você sente que o time adversário tá, né, afrouxando um pouquinho. Você dá aquele gás pra você conseguir roubar a bola. Então eles tentaram no primeiro tempo, eu lembro que teve uma bola do Barros que ele roda, né? E ele conseguiu na categoria fazer isso. No segundo tempo já não foi mais possível. Então, ontem, apesar de vocês já disseram aqui, não foi um jogo vistoso, eu também concordo. Mas foi um jogo que valeu pelos 3 pontos, né? Aquele jogo que tinha que vencer de um adversário direto e venceu.
0: Toda essa união que o Vitória aparenta ter dentro do seu grupo, né? É muito a cara do Jair Ventura de conseguir ser o gestor desse elenco rubro-negro, Caio?
5: É a cara do Jair Ventura, que é um ótimo gestor de grupo, mas é uma combinação de coisas. Você tem um bom gestor de grupo. Os resultados estão acontecendo. O ambiente, ele fica muito mais positivo. Exemplo. O Renato Kaiser, sem ele, o Vitória não teria ficado na Série A. Ele foi importantíssimo. Foi artilheiro da equipe.
0: Demais.
5: Foi quem mais jogou bola.
0: Jogos que o Vitória não tinha como vencer, apareceu o Kaiser para resolver.
5: Chega René. René se escalou. René se colocou na condição de titular. Renato Kaiser não deixou de trabalhar. não deixou de tentar o tempo inteiro para fazer os gols, para retomar a condição.
0: E aí não deixou de ser importante.
5: Não deixou de ser importante. Então, o grupo, ele percebe que por mais que exista um cara importante que é reserva, ele tá lutando com todos.
0: Mas não é interessante o Ramon e o Zé Vitor, mesmo sem muito serem provocados, citarem, muito, né? É, chamar atenção para as estreias, aí um cita o Pochettino, o outro cita o Brits, o outro já disse que ainda tem gente para estrear. Quer dizer, parece que é um grupo que tá muito coeso, cara.
5: Eu acho que é um grupo que tá muito afim.
4: Entendeu também, né? Entendeu que para você ter uma boa temporada, não adianta você ter só 11. E eu acho que o que me passa a impressão é que às vezes você quer brigar para você ser titular, mas assim, você sabe que numa ausência sua, por uma questão natural, vai ter alguém que vai substituir a altura, né? E isso aí também é um pouco de humildade para você reconhecer que o companheiro... Eu lembro que eu entrevistei ontem Kaiser, né? E eu perguntei a ele exatamente sobre isso. E ele muito tranquilo, ele não se abalou em momento nenhum. Não, eu, o René é muito saudável, minha disputa com ele é muito saudável e é bom que fortalece o Vitória. Enquanto eles estão pensando na instituição e não no ego de si, tá tudo valendo, né? Espero que isso dure, né?
5: É, e assim, é claro que infelizmente o futebol depende muito dos resultados. Sim. Quando os resultados eles não acontecem, várias questões são importantíssimas, começam, né, a se separar, a se desprender. Mas nós estamos falando de 6 meses já, né? 6 meses que o Vitória tá junto com essa equipe, né?
0: A mesma equipe força a barra desde que já ia assumir
5: desde
0: ano passado,
5: já ia,
0: né?
5: Assumiu, e acho que não é nem força a barra, acho que é correto mesmo o que você cita.
0: O grupo tá aí 70%
5: do grupo. E você tem um grupo, por exemplo, que tem remanescentes que passaram por essa agonia do rebaixamento. Então, essa agonia do rebaixamento, o cara não sai de casa com tranquilidade, o cara não consegue levar a filha na escola, é sempre uma pressão entrar no estádio lotado, tudo isso faz diferença na vida do ser humano que é jogador de futebol. Antes de ser jogador de futebol, ele é ser humano. Então, quando o cara percebe que o Vitória fez bons movimentos e que esses caras chegam, primeiro com humildade, porque esses caras conseguiram bons momentos na carreira no Fortaleza, com humildade e são abraçados, é meio caminho andado pra dar certo.
0: Que bacana, viu? O Vitória que vai fortalecendo o seu elenco, o Vitória que vai dando confiança à sua torcida de que vai sim seguir fazendo uma boa temporada. Caio já disse isso algumas vezes, né? Se Vitória avança um pouquinho mais na Copa do Brasil, até mesmo o Caio vai, mas consegue se manter no Campeonato Brasileiro com alguma gordura, né? De repente com a vaga na Sul-Americana, temporada vai ser considerada positiva, né?
4: Muito. E assim, Fabrício, levando em consideração que o Vitória tirou o Flamengo, o jogo contra o Atlético Paranaense é completamente real.
0: Total.
4: Ninguém tá dizendo assim, o Vitória vai ganhar. O Atlético Paranaense já tirou o Flamengo várias vezes na Copa do Brasil, inclusive.
0: Inclusive é recente, uns 4 anos atrás.
4: Mas cada um tem uma história, né? Às vezes você, sei lá, é freguês de um time, mas você ganha pra outro. Às vezes você não entende uma freguesia de um. Como é que pode? Toda vez que joga fulano, ciclano, fulano ganha. Você não entende às vezes. Então, futebol tudo pode acontecer. Mas é completamente real a possibilidade.
0: Pô, e aí, tirou o Vitória... Flamengo, todo jogo que vem pela frente passa
4: a ser possível, né? E o Atlético Paranaense também vem com...
0: seus problemas.
4: E também vem assim, ó. Então tirou o Flamengo, viu? Não vá de achar vez. Que é brincadeira, não, porque não é, não.
0: Verdade, mano. Meio-dia e 58, Esporte Mais está finalizando a sua primeira hora. A Ananias Serra Negra chega com Sociedade Agora. A gente volta para a segunda hora do Esporte Mais, hein? Tem ainda sonora de Jair Ventura. Tem a possível escalação do Bahia, tem as possíveis escalações de Espanha e França, tem muita coisa bacana no Esporte Mais, segura aí que a gente volta já.
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0: boa tarde.
6: Boa tarde, Salvador tem dia com temperatura de 25 graus. 3 policiais militares foram presos na manhã de hoje durante a Operação Vínculo. Ao todo, 6 PMs são investigados por suspeita de executar Matheus Daniel da Silva e o adolescente Kaique Reis dos Santos, além de alterar a cena do crime. Além das prisões, equipes também cumpriram mandados de busca e apreensão em casas e locais de trabalho dos policiais investigados em Salvador e também em Lauro de Freitas. Segundo o MP, as investigações apontam que a versão apresentada pelos policiais de que houve um intenso confronto não condiz com as provas reunidas até o momento. A Anvisa aplicou uma multa de R$600 mil à Internacional Travessias, concessionária responsável pelo sistema Ferry Boat entre Salvador e a ilha de Itaparica. A penalidade é resultado de um processo administrativo que apurou irregularidades sanitárias na operação do serviço. Esta é a segunda punição aplicada pela Anvisa à empresa em 2 anos. Além da sanção, a empresa também é alvo de uma outra investigação agora do Ministério Público da Bahia por suposta irregularidade na prestação de serviço, especialmente aí relacionada às condições de higiene, manutenção e funcionamento das embarcações do sistema Ferry Boat. O governo federal anunciou novas medidas para combater o roubo e a comercialização de celulares furtados ou roubados no país. Além do bloqueio do aparelho, o governo pretende impedir o acesso a aplicativos bancários e a serviços públicos instalados em celulares com registro de roubo ou furto. Outra medida previu a parceria entre o Ministério da Justiça, empresas de tecnologia e operadoras de telefonia. A proposta é que o Google e a Apple adotem mecanismos para inutilizar os aparelhos por meio de bloqueio do sistema operacional, enquanto as operadoras impeçam que esses dispositivos se conectem à rede móveis. Novo medicamento contra HIV pode chegar ao SUS. 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
3: O Nissan Sentra está se despedindo do mercado brasileiro. A montadora já comercializa as últimas unidades do sedã, que por muitos anos foi um dos principais concorrentes do Toyota Corolla. Reconhecido pelo conforto, bom acabamento e amplo espaço interno, o modelo acabou perdendo espaço com o avanço dos SUVs e a falta de uma atualização mais profunda. Importado do México, o Sentra mantém o motor 2.0 a gasolina com 151 cavalos de potência, sempre acoplado ao câmbio automático CVT. Com o fim das últimas unidades em estoque, o mercado aguarda os próximos passos da Nissan para o segmento dos sedãs médios no Brasil. Fique ligado, daqui a pouco tem mais uma edição do Minuto do Automóvel aqui na Rádio Sociedade da Bahia 97.9.
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1: Oi, cinco.
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1: Manda pra mim que eu mato no peito, boto no chão, de volta com Esporte Mais pela Rádio Sociedade da Bahia. E a galera participando com a gente aqui através do WhatsApp, o 965-61025. Meu parceiro Pedro Nunes, de Feira de Santana, mandou áudio, vamos ouvir.
3: Gente boa, da melhor qualidade. Queria antes, Fabrício, agradecê-lo, porque ele sempre traz presentes, né?
1: Foi
3: que
1: massa,
3: são, último, né? As edições das placares, ele tem todas, e é um cara super carinhoso, vem aqui.
4: Verdade.
3: É muito bom se sentir abraçado por você, e vou abrir esse momento também para agradecer a Papinho, que é gente boa, da melhor qualidade.
4: Sacolão, verdade, né,
3: sacolão,
4: velho?
3: Gigante. Papinho, muito obrigado.
4: Papinho, às vezes eu fico até perguntando se eu mereço tudo. Papinho, obrigado.
3: Tem laranja, tem tudo. E assim, vou precisar, né, mesmo, que vocês estão vendo minha voz. Obrigado, grande beijo a você.
4: Obrigada aí a Pedro também. Ele me procurou uma vez pra saber se eu já tinha lido, né? Eu tava na agonia ali daquela época de curso de São João, mas já tá tudo ok. Trabalho da melhor qualidade. Muito obrigada.
1: Papinho mandou pra mim também antes, né? Alguns meses atrás. Sensacional, né? Ele é gente boa, da melhor qualidade. Alô, Papinho! Um abraço pra você. Obrigado pelo carinho, viu? Manuela Vini e Caio Leone aqui. Admirados pelo presente.
3: Alô, cara.
1: Galera participando, vamos ouvir então o Pedro Nunes aqui, direto de Feira de Santana. Ele tá de olho na decisão em Feira, né, Pedrão? Boa tarde.
5: Boa tarde, Fábio Show. Pedro Nunes, de Feira de Santana. Domingo tem final de Copa do Mundo, é? Que nada, meu irmão. A verdadeira final de Copa do Mundo vai ser no Joia da Princesa, no jogo do acesso do Fluminense à Série A do Baianão. Tô passando aqui para convocar o cidadão do Touro a invadir o Joia, vá com a camisa do Fluminense, leva sua família, pra gente fazer uma grande festa no retorno do Touro à Série A do Baianão. Um grande abraço a todos, Deus abençoe.
1: Maravilha, hora boa pra gente falar com o Gilvão Oliveira, né? O Gilvão não tá na área, não? Daqui a pouco vocês, a galera vai passar pra cá, né? Então beleza, vocês avisam aí. Pois é, rapaz, e o Pedro Nunes já deixou claro, né? Que admira muito esse início do Feira, né? O Feira, que realmente é um orgulho pra cidade ter mais um clube com essa potência, mas ele é Fluminense. Você vê que ele deixou claro aí que é Touro do Sertão, pediu pra torcida, inclusive, invadir o Joia da Princesa pra empurrar o Fluminense nessa partida. Daqui a pouquinho mais detalhes de Feira e Fluminense e de SSA Futebol Clube e Barreira. São os dois jogos que acontecem em Feira de Santana nesse final de semana pela segunda divisão do Baianão. Os vencedores estarão na elite do futebol da Bahia ano que vem. Técnico Jair Ventura falou sobre o próximo jogo do Vitória. O Vitória não vence fora de casa, né, Jair? Mas ele lembrou que dentro de casa o Vitória tem sido um grande momento, um grande mandante, e isso tem equilibrado as coisas, né, treinador?
6: Esse primeiro jogo fora de casa, né? Quer dizer, sem ele não
7: é o primeiro, é isso.
6: Mas não jogou ainda, já tá de cobrar.
7: O primeiro também tá dentro do Campeonato Brasileiro.
6: É, tudo bem, mas a gente tá faltando, a gente nem jogou, cara. Jogando em casa hoje, aí quando a gente jogar lá, você me cobra. Lógico que falta. Ah, só que a gente tem que jogar fora primeiro. Tá faltando pagar a Copa do Brasil, jogar contra o Atlético Paranaense. Agora, óbvio, isso aí não tem melindre de responder, que é uma coisa que me incomoda, né? Agora, a gente tem que ter uma vitória em casa hoje, você tá levantando um dado que é ruim, mas vamos lá, é ruim sim. Só que a gente tem melhor, a gente é o terceiro melhor mandante. Então, nesse equilíbrio, a gente ser um dos piores visitantes e um dos melhores mandantes, a gente tá onde a gente tá? Hã?
7: Meio da tabela.
6: Matemática é simples, se você é muito bom e ruim, é ruim. Não tô aqui para defender, não é bom o nosso empenho fora, a gente tem que vencer fora, mas eu não posso tirar que eu sou o terceiro melhor mandante. Então, quando você é bom aqui e ruim aqui, a gente fica aqui, matemática. Não tá bom, eu queria estar aqui, mas vamos, deixa eu ver o próximo jogo pra você me cobrar, mas internamente a gente se cobra bastante e eu concordo com você 1000%, não estamos nada satisfeitos de não vencer fora de casa, é o plus do nosso trabalho, que a gente possa voltar a vencer, para que a gente possa 50, para ficar mais lá em cima. Falo muito da importância de vencer em casa, nós somos um mandante muito forte, a gente não esconde a frustração que a gente está ainda de não vencer. No nosso último jogo é o jogo fora, né? Então que a gente possa, né, encerrar com chave de ouro, né? Imagina, um adversário difícil, né? O Botafogo venceu hoje, né? No Santos, um gol no final. Não, venceu, fez um gol no final. fez um golzinho no final, assim, sabe que é difícil jogar no Rio, conheço bem, fiquei 10 anos no Botafogo, então é sempre difícil voltar a jogar, mas que a gente possa conseguir quebrar esse jogo fora aí.
1: Eu não vou mentir, até gostei do gol do Botafogo no finalzinho contra o Santos, sabe? Eu acho que se o Botafogo empata ontem com o Santos no Engenhão, o nível de concentração para enfrentar o Vitória seria mais elevado. A gente sabe como é futebol, sim, né? Então os caras fizeram um gol no final, ainda bem. É sintoma de um relaxamentozinho que pode ser aproveitado pelo Vitória no jogo seguinte. Os dois se enfrentam na próxima semana, nesse jogo atrasado do Campeonato Brasileiro, as duas equipes com 25 pontos, né? Então a gente vê um cenário muito interessante para que o Vitória encare o Botafogo lá no Engenhão. Bom, o Jair deu aquela escorregada, mas é fato, né, Manu, que tá incomodando o Vitória como visitante não ter conseguido pontuar direito. 2 pontinhos só em toda a campanha do Brasileirão.
4: E assim, o Jair, ele fala que está incomodado, ele fala que tá incomodando todo mundo, que eles pensaram muito a respeito disso nessa parada, que ele treinou bastante, o que ele não pôde treinar durante a temporada corrida, né, porque eram jogos a cada 3 dias, e agora ele conseguiu treinar várias opções. Ele mostrou ontem na coletiva dele que ele entende cada detalhe de cada jogador. Ele sabe o que cada jogador pode entregar a ele. E aí, a depender do adversário que chegue a Salvador ou fora de casa, ele arma o time dele, de acordo com as peças que ele tem. Então, assim, isso eu acho interessante, porque ele consegue variar muito, né? Ele estuda muito eu não vou lembrar agora, peço até desculpas, mas tava lá na sala de coletiva, eu vou pegar o nome dele aqui daqui a pouco, me parecia, né, o pessoal também de scouts do Jair, que estavam ali contando informações que pesquisaram juntos. Por exemplo, o Vasco é o time que mais chuta, é o que mais consegue fazer jogada e chuta a gol no Campeonato Brasileiro, entendeu? Então ele trouxe alguns dados que você via que ele estava estudando, e ele entendeu isso para poder montar o time dele, inclusive com o Tarsia, que foi a grande novidade, e manter o Jamerson também no lado direito. Então, assim, ele tem esse elenco na mão, na minha opinião, ele tem esse elenco na mão. Para as coisas darem errado, claro, chega uma sequência de derrotas aí, tudo vira. Mas quando você tem um ambiente bom, é mais positiva, mais fácil de continuar dando certo do que de fato dar errado, né? Mas aí, só o futebol para nos dizer. Contra o Botafogo, o jogo vai ser um pouco mais difícil. O Botafogo, eu acho que tem um nível acima do Vasco. Já elogiou muito o Vasco ontem, mas eu acho que o Vasco vai ficar brigando ali para não cair mesmo, até por conta das questões que vive. Mas o Botafogo, eu acho que tem um nível a mais e vai dar um pouquinho mais de trabalho ao Vitória, ainda mais que é fora de casa. Mas ele agora consegue montar uma equipe para brigar de igual para igual contra o Botafogo, porque ele conhece o Botafogo bem demais, né?
1: Pode ser o momento de vencer a primeira fora de casa, Caio?
3: Pode, mas eu não vou cobrar do Vitória algo que é irreal. Se o Vitória é o terceiro melhor mandante do Campeonato Brasileiro e, por exemplo, conseguir ser o 18º melhor visitante, o Vitória vai estar, por exemplo, num patamar que ele não está. Não existe. Eu acho que a grande notícia é que um ótimo mandante, porque o campeonato do Vitória é esse.
1: O Jair quis bater nessa tecla.
4: Ele fala em 50-50, né? Ele faz 50-50
3: no equilíbrio. Pelo seguinte, eu não tô passando a mão na cabeça do Jair Ventura e achar que, por exemplo, vai sair agora 2 jogos fora de casa, contra Remo, contra Botafogo. Olha. Perde as duas. Não tô falando sobre isso.
1: Mas peraí, mas dá uma empenada, viu, velho? Se perde as duas.
3: Perde as duas é horroroso. É claro que você tem que somar pontos. Mas vai somar pontos de que forma? Somar um ponto. Não jogar com tanta dificuldade, conseguir vencer uma. Mas o campeonato do Vitória é esse. O Vitória que o torcedor quer é o Vitória que fica na primeira divisão. Mais do que isso, acho que é muito acima, né? É muito exagero.
1: Já a gente fala mais de Vitória, tem mais uma do Jair Ventura. A gente fala também de Bahia. O Bahia encara a Chape hoje. Qual será a escalação tricolor? Agora há pouco a gente ouviu o zagueiro David Duarte, confiante para a partida de hoje às 7:30. Bahia e Chapecoense, narração da Rádio Sociedade a partir das 6 horas, com bola rolando às 7:30 no Santuário Tricolor, Arena Fonte Nova. 1:14, eu vou à Feira de Santana. Agora há pouco o Pedro Nunes, viu, nosso ouvinte de Feira, colocou assim, ó: que final de Copa que nada, eu tô de olho em Feira e Fluminense, jogaço que acontece no Joia da Princesa, valendo vaga na decisão do Campeonato Baiano. E eu tô com ele, Gilvan Rodrigues, nosso correspondente de Feira de Santana. Clima tá o melhor possível, é clima de rivalidade, é clima de decisão, hein, Gilvan? Boa tarde!
2: Exatamente, nossa Copa do Mundo no domingo é esse jogo a partir das 15 horas entre Fluminense e Feira, que decide a equipe feirense que vai representar a gente na temporada de 2027 na elite do Campeonato Baiano. Fabrício, boa tarde, Caio, boa tarde também a Manu, a você ouvinte que nos acompanha. Olha, já tem um duelo nos bastidores. Isso porque, justamente, esse jogo da Copa do Mundo, que acontece no domingo às 16 horas, vai estar na segunda etapa, ali na segunda metade do jogo.
1: Jová?
2: O Fluminense disse que tentou alterar o horário da partida ou dia. Só que aí, segundo ele, em entrevistas aqui dadas a rádios da cidade, ele não obteve esse retorno positivo pelo lado do Feira. Já o lado do Feira disse que avisou com antecedência a equipe do Fluminense, também a federação, mas que não teve um êxito positivo. Então ficou esse jogo de empurrar de um lado e empurrar do outro. Fato é que o jogo está mantido para o próximo domingo às 15 horas no estádio Joia da Princesa. A gente vai começar falando do Fluminense, que por 2 anos seguidos caiu na semifinal da competição. Em 2024 foi para o Porto, em 2025 foi para o Bahia de Feira. Esse ano a gente acompanhando a equipe um pouco mais de perto, conversando com os torcedores, a torcida está num sentimento de muita, talvez de dever cumprido. A equipe jogou muito bem essa primeira fase da competição, foi uma equipe que esteve invicta. O pessoal também comenta muito essa reestruturação que a equipe vem passando, não só com relação à equipe, a equipe que vai a campo, os 11 jogadores, mas também a reestruturação física. Hoje é um outro Fluminense, com um CT de treinamento totalmente reorganizado por essa SAF, que comprou a equipe já há alguns anos, que vem fazendo esse trabalho. A equipe também agora, nas suas divisões de base, vai disputar a Copinha. Então a torcida já vê que o Fluminense fez tudo certo, mas falta justamente esse acesso para carimbar e esse bom trabalho que vem sendo feito. A equipe que foi a campo no primeiro jogo é a base que já vem atuando ao longo da competição. É o goleiro André, na lateral direita, Bolt, na dupla de zaga, Sérgio Baiano, o Kaique, na esquerda, Dalton, no meio campo, o volante Jô, aí no meio campista, Juan, na Elza Gatinha, e no ataque a dupla, Cássio e Thiago Recife. A gente ouviu o técnico Edu Silva, ele que inclusive é um prato da casa, foi algo também que o Fluminense acertou, o Fluminense deu essa oportunidade, o Edu, que já vinha acompanhando os bastidores, outrora ele já tinha sido também auxiliar da equipe. A gente ouviu ele que falou sobre essa semana de preparação e falou também se o fator casa, o fator torcida vai ajudar o Fluminense, ou talvez o Fluminense saia com a ligeira vantagem justamente por esse fator casa, e a gente vai ouvir o professor Edu Silva agora.
8: Totalmente, desde o início da competição, o fator campo e o fator torcida foi primordial para essa campanha. A energia que foi criada entre torcedor e atletas, ela só fortaleceu durante esses 10 jogos. E eu espero que eles estejam aqui vibrando, torcendo em massa, com sua força, com sua energia, para que a gente possa estar fazendo um bom jogo. E no final desse bom jogo, a gente está podendo comemorar a volta do nosso acesso.
2: Tá, e portanto, essas foram as palavras do professor Edu Silva, ele que é técnico do Fluminense. Agora a gente vai para o outro lado, a gente vai falar do Feira. Essa equipe recém-criada, que já vem incomodando aí, já conseguiu, em seu primeiro campeonato baiano da Série B, sua primeira semifinal, pouco menos de 5 meses de criação. Uma equipe realmente que veio, né, feito um investimento por parte da SAF, que criou o clube. A equipe que também conseguiu esse arrendamento da estrutura que pertencia ao Bahia de Feira. A equipe agora manda seus jogos no estádio Professor Jodilton Souza, mais conhecida como Arena Cajueiro. Então é uma equipe que vem se estruturando. E segundo o CEO, segundo o presidente do clube, em diversas entrevistas que já foram dadas, a meta deles é em 10 anos estar na Série A do Campeonato Brasileiro. Mas para isso precisa primeiro chegar à primeira divisão, né, do estadual. É um passo de cada vez. A equipe sabe muito bem disso. Se a equipe que se mantiver, que o professor Edson Fabiano mandou a campo no último domingo, é o goleiro Rafael Pim. Ele jogou com 3 zagueiros, o Iago, o Eduardo e o Lilian. No meio campo, o volante Ferreira, os meias Dodô e o Ronan, e aí na direita, o Gilberto, e na esquerda, o Kazumba. E a dupla de ataque, Rogerinho e Thiago Galhardo. Esse 3-5-2 foi algo que até pegou a gente de surpresa. O Feira, pelo menos, eu ainda não tinha acompanhado esse 3-5-2 da equipe. Pegou a gente de surpresa. Em parte do jogo ali, foi um jogo muito equilibrado, a primeira partida. O Fluminense teve mais esse controle do meio de campo. Talvez isso o Feira não tenha conseguido, que há muitas grandes chances, muitas boas chances. Foi um jogo muito travado ali nessa região do campo, o Fluminense levou uma ligeira vantagem. A gente conversou com o goleiro Rafael Pim, ele que foi um dos destaques da última partida. Ele falou o que a equipe precisa melhorar para conseguir avançar de fase, para conseguir vencer o Fluminense no estádio Jair da Princesa. E a gente vai ouvir o goleiro Rafael Pim.
9: Da equipe, a preparação está sendo muito boa, né? A gente sabe que é uma semana longa, né? Mas
10: A gente tem trabalhado forte, o professor tem passado treinos pra gente fazer da melhor forma possível, né, aquilo que a gente errou no jogo e aquilo que foi bom também, né, que

0: No domingo passado, estádio lotado, e neste domingo também estará lá para esse grande jogo, o jogo que é considerado a nossa Copa do Mundo aqui no interior baiano. Eu volto para vocês do estúdio.
1: Valeu, grande Gilvan Rodrigues, falando ao vivo de Feira de Santana, conversando com o goleirão do Feira, também com o técnico do Fluminense, o Edu Silva, o goleiro do Feira, o Rafael Pim, e a gente detonando tudo na Rádio Sociedade. Muito obrigado aos trabalhos do grande Gilvan Rodrigues, é craque, viu, correspondente aqui da Rádio Sociedade. Eu vou pra outra craque, ela, Érica Gomes, minha parceira, direto do Oeste Baiano, falando desse Barreiras e SSA Futebol Clube. O jogo acontece em Feira de Santana, mas o Barreiras a um empate da primeira divisão do futebol baiano. Boa tarde, minha amiga Érica Gomes.
2: Muito boa tarde, Fabrício. Muito boa tarde, o Caio, Manu. Hoje eu fiz questão de trazer uma mulher aqui para representar nós, viu, Manu? Então, hoje eu vou aproveitar e falar aqui para quem não conhece o Luiz Eduardo Magalhães. Estou aqui, Fabrício, na Estrada do Café. Estamos próximo à cidade, uma das vantagens aqui do oeste da Bahia ainda, né? Temos acesso rápido a áreas abertas, zona rural, ainda é uma área que a gente tem mais acesso com facilidade a esses lugares. Fabrício, então, tá uma animação aqui na cidade, o Barreiras Futebol Clube, falta muito pouco, é uma vantagem muito boa, fez uma campanha maravilhosa, há pouco mais aí um empate para subir para a elite do futebol. Então, eu estou até animada. Quando falou assim, falei assim, cara, já me animou. Eu estou aqui com Rosiane, que é torcedora. Eu não sei se ela está com a mesma empolgação que eu. Mas é isso, Rose. Qual que é a sua expectativa para você que também, né, gosta de futebol, para você que joga, qual que é a sua expectativa aí para esse jogo e a sua animação?
3: A expectativa mil, né, em saber que a nossa equipe, né, a equipe aqui de Barreiras vai subir para a elite da Série A, que foi em Deus. A animação aqui é total, né? E saber que não vai ser só o Barreiras que vai subir, né? Vai acabar vindo para toda a nossa região. Estamos aqui em Luiz Eduardo, mas a animação a mil, jogadores também, a gente vê a empolgação. Nós somos futebol feminino, estamos muito felizes com isso, e a visibilidade também vem para a nossa região. E sabemos que nós vamos até o acesso à Série A.
2: Pois bem, Fabrício, vale lembrar, só uma curiosidade, né? Eu acredito que uma grande maioria já saiba, mas o treinador do Barreiras Futebol Clube, ele, por questões religiosas, ele não vai estar à beira do campo durante esse jogo, assim como aconteceu aqui em Barreiras. Ele deve chegar já após o pôr do sol, não é isso? E estamos na expectativa. O Barreiras deixou uma nota no Instagram agradecendo ao SSA pela receptividade, pelo espaço para treino. E estamos aí aguardando agora amanhã. Vamos aguardar o jogo e estamos na expectativa. Eu sou a Érica Gomes, correspondente da Rádio Sociedade da Bahia, no Oeste Baiano. A Rádio Sociedade 97.9, volto com você, Fabrício.
1: Valeu, grande Érica Gomes, com esse sorrisão, com essa simpatia, com essa energia maravilhosa, direta do Oeste Baiano. Beijão para nossa entrevistada também, torcedora do Barreiras. Jogão de bola, viu, gente? Barreiras e SSA Futebol Clube, Fluminense de Feira e Feira. Amanhã já teremos SSA Futebol Clube Barreiras, essa partida acontecendo em Feira de Santana, na Arena Cajueiro. E no dia seguinte, domingão, Fluminense de Feira e Feira. Agradecendo mais uma vez a Gilvan Rodrigues, direto de Feira de Santana, e a nossa queridíssima Érica Gomes, direto de Barreiras, Oeste Baiano. Um beijo grande pra vocês, viu? Olha, 1 da tarde, mais 24 minutos, eu vou pro intervalo. Antes tem informações do trânsito. Ela tá na área, Letícia Rocha, com você, Leti. Boa tarde.
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5: Grande Fabrício, muito boa tarde para você e para os nossos ouvintes. Ótima sexta-feira, muita gente colocando o pé na estrada em direção ao interior do estado, que deixa o trânsito cada vez mais pesado ali pela BR-324. Também tem obra acontecendo nas mediações de Simões Filho, e agora o motorista enfrenta um congestionamento de cerca de 30 minutos de lentidão. Nesse caso, para você que faz o percurso saindo de Salvador, indo até Camaçari, a melhor rota para você é a Via Parafuso, passando pela estrada do Aeroporto. Se você tem como destino Dias d'Ávila, também pode desviar pela BA-093, assim você consegue driblar de boa parte desse trânsito mais lento. 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Venha fazer o seu test drive. É com você, Fabrício. Isso.

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0: 1h30.
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0: Manda pra mim que eu mato no peito, boto no chão, de volta com Esporte Mais pela Rádio Sociedade da Bahia. Daqui a pouco, possível time do Bahia pra encarar a equipe da Chape, hein? E agora a gente vai ouvir mais uma de Jair Ventura, técnico do Vitória, falando mais sobre o resultado importante do Leão ontem no Campeonato Brasileiro. Vamos ouvir o treinador do Vitória.
2: Jair, Manuela vem na Rádio Sociedade. Queria que você falasse um pouquinho sobre o posicionamento hoje do Tarzan. O que é que você pensou quando você colocou ele um pouquinho mais ali pelo lado esquerdo, mas ele flutuando muito pelo meio, né? E ficava algumas vezes revezando ali com o René. Você achou que favoreceu isso pro René? Como é que você pensou isso? E se alguma coisa ele incomodou nessa mudança ou se foi realmente pensada mesmo?
3: Não, foi bom. Nossa ideia foi fazer com que o Tarzan fizesse a mesma função do Matheus, um 10 clássico, mais solto, né, com o Martins fechando pro lado e ter mais esse gatilho de pressão com dois homens na frente, com o René com o Tarzan. Então deixar ele um pouquinho mais solto, fez um bom jogo, ele que rouba a bola do gol. Então gostei. Né, por vezes ele, quando o Martins jogava por dentro, ele acabava voltando para recompor, ajudando, fazendo umas variações que esses 19 dias me deu essa possibilidade de treinar alternativas, já que a gente só não jogava, né? Eu tava falando com o presidente, ele falou, porra, bons treinos, estou gostando, pô, agora a gente vai melhorar. Falei, pô, lógico que não tá gostando dos treinos. Não tinha treino, era jogo segunda, terça e quinta, lembra? Né, Pedro? Então a gente conseguiu treinar, conseguiu ter alternativas. Poderia ter perdido o jogo por causa do treino, eu estaria respondendo, pô, mas 19 dias para treinar e perder o jogo vai acontecer. Né? A equipe adversária também teve tempo para caramba para treinar, vai ser cobrado lá, né? A gente ficou, uma coisa que tem que ressaltar também, a gente Bruno vinha comandando a equipe há 16, 17 dias. Daqui a pouco chega um treinador, tem 3, 4 dias. Como eles vêm? É a equipe que o Bruno estava treinando, é o novo treinador que chegou. Então isso gerou uma dificuldade ainda maior para alguns gatilhos que a gente faz de encaixe de marcação, porque a gente não tem referência do último jogo. A gente começou, os meninos da análise, né? O André começou a pesquisar alguns jogos do Bruno, característica que ele fazia, e quando foi anunciado o novo treinador, a gente mudou tudo, rasgou e começamos a ver as características do treinador que chegou. Então foi difícil pra gente, pra gente não saber. Então a gente estudou muito dentro das características dos atletas que viriam nos enfrentar, que a gente conhece bem, né? Jogadores de Série A. Então dentro disso a gente conseguiu estudar, e esse gatilho de pressão já era para ter funcionado no primeiro tempo. Eles deram um pouquinho de sorte já no segundo tempo, não conseguiram, e a gente consegue essa vitória importante.
0: Tá aí o Jair, né? Tá aí o técnico Jair Ventura, né? E aí, Caio Leone, o Jair Ventura falando sobre o jogo, né? Pergunta muito bem feita por Manuela Vena, nossa craque, e ele falando sobre o posicionamento do Tarzan, né? Por que ele pensou daquela forma e o quanto isso funcionou no jogo.
4: E assim, uma pergunta muito boa. Não é porque Manuela Vena é nossa colega de bancada, nossa amiga. Pergunta muito boa. Uma pergunta que fala sobre o jogo, que pergunta sobre o posicionamento do Diego Tarzan, que substituiu o Mateuzinho. Então ele colocou o Diego Tarzan para flutuar. Então, quando ele faz esse tipo de movimentação, ele ganha mais uma nova ideia, né? A gente estava acostumado ver o Diego Tarzan mais pelo lado esquerdo, né? Principalmente aproveitando o cruzamento, chutando de média e longa distância. É o Jair Ventura que aproveitou esses dias para treinar, para potencializar os seus atletas. E assim, o principal para mim é ver o Vitória conseguindo, com novos jogadores, implementar ideias, né? Por quê? Esse jogo, o Diego Tarzan não jogou uma grande partida, mas foi importantíssimo no gol. É ele que sobe a pressão. Mas em outros jogos, essa ideia pode funcionar muito bem. Porque o Vitória é muito dependente do Mateuzinho. Então, quando o Mateuzinho não está em campo, que é um jogador que setor de meio de campo, bom passe, consegue inclusive potencializar os companheiros, né, que estão ao seu lado, quando você não tem o Mateuzinho, você tem o Tarzan. É claro que ontem, muito por conta da marcação no setor de meio de campo, né, Manuel Martínez, junto com o Zé Vitor e também o Baralhas, eles sentiram o início da partida. Mas você ganha mais um jogador com essa qualidade de construção. E no Independente ele já demonstrava isso. Tinha essa jogada muito de fora para dentro, com passes curtos, atacando espaço. Então é importante, porque eu acho que o Diego Tarzan é um dos bons ativos que o Vitória tem, né? Então, deve ser contratado em definitivo, o Fábio Mota já falou sobre isso. Então, um cara que pode ser negociado ou pode dar retorno técnico suficiente nas próximas temporadas. Então, eu vejo o Vitória bem servido. O Vitória tinha problema nas pontas, né? Hoje tem o Diego Tardi, hoje tem o Eric, são jogadores que conseguem entregar um bom nível num jogo de Série A. Então, é um bom momento do Rubro Negro.
0: É um bom momento no Vitória, encara o Botafogo na próxima quinta-feira. E o Bahia, que joga hoje, encara a Chape já na próxima. Encara a Chape hoje, já na próxima terça-feira, encara o Atlético Mineiro. Bahia e Vitória com dois jogos, né? Nessa sequência, quando a maioria dos times vai ter apenas um jogo, oportunidade de dar um salto na tabela. 1h35, já a gente fala da escalação do Tricolor de Aço e também da escalação da Chape. Já informações também de Espanha.
5: Tem polêmica, viu? Tem polêmica, viu,
0: Fabrício? Tem polêmica, daqui a pouquinho, né? Também, viu? Tem polêmica também daqui a pouquinho, porque agora a gente fala sem polêmica, porque não há dúvidas. 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
6: 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Todos nós queremos, sim, independente da idade, ter uma vida sexual ativa. E como eu falei na primeira participação, não é fator de idade, não, que vai determinar se você vai ter ou não prazer na intimidade com a sua esposa. O que acontece às vezes, gente, é que nós ficamos doentes, porque a queda da produção do hormônio testosterona é uma doença, sabe? Ela tem inclusive um nome clínico: hipogonadismo. 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Chuva ainda aqui no nosso estado, temperatura caiu, não foi fácil, mas você chega em casa depois de uma semana puxada e ainda tem disposição para jogar futebol com seu filho. 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
0: 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Vou pro intervalo, na volta a gente fala de final de Copa do Mundo e também de Bahia e Chape, hein? Segura aí.
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0: 1h44.
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0: Manda pra mim que eu mato no peito, boto no chão. De volta com o Esporte Mais pela Rádio Sociedade da Bahia. Olha os confrontos de Argentina e Espanha. A gente vai colocar os confrontos, os últimos jogos entre as duas equipes na Copa do Mundo, a final que acontece domingo, hein? Domingo tem final da Copa. Olha só, última partida entre os dois, hein? 2018, 6-1 pra Espanha, que é isso, hein? Mas em 2010, também no amistoso, a Argentina venceu por 4-1. Amistoso 2009, 2-1 Espanha. Amistoso 2006, 2-1 Espanha. Amistoso em 99, 2-0 Argentina. Amistoso em 95, 2-1 Espanha. Amistoso em 88, 1-1. Amistoso 74, 1-1. Amistoso 72, 1-0 Espanha. Copa do Mundo, a única partida em Copa do Mundo foi em 66, 2-1 para Argentina. No total, 5 vitórias da Espanha, 3 da Argentina e 2 empates. Esse é o retrospecto dos últimos 10 jogos de Espanha e Argentina. Quem tá de olho nessa final é ele, Rafael Brasileiro, direto do Canadá. O bicho vai pegar no MetLife Stadium. É o jogo entre Espanha e Argentina. Expectativa grande, a Copa do Mundo acaba domingo, hein, Rafa? Boa tarde.
2: Boa tarde, Fabrício. Copa do Mundo acabando domingo e com um jogo entre duas equipes, né, que tem seu próprio estilo, não se preocupam com a correria que é o futebol mundial, né, com a parte física. Uma gosta muito de manter a posse da bola, a outra trabalha junto com seu extraterrestre, né, com seu craque, né, que o debate aí já está gigantesco, né. Messi já pode comparar com Pelé, é maior que Pelé, não é? Enfim, a gente pode até conversar sobre isso aqui depois. Mas são duas equipes que estão indo na contramão do futebol mundial e que prometem muito, né? Promete fazer uma belíssima final, porque temos dois craques, né? Messi de um lado, Lamine Yamal do outro. Craques que se conhecem há décadas, né? Quase, quer dizer, há quase duas décadas, né? Quando Lamine Yamal ainda era um bebê, ele participou de uma sessão de fotos ali com o Messi. Eu não sei se você viu essa estatística aí, né? Mas a probabilidade disso ter acontecer, né? De um jogador tirar uma foto com a criança, né? De meses, e depois eles jogarem a final de Copa do Mundo, você poderia ganhar aí a Mega Sena umas 3 ou 4 vezes, se eu não me engano. A brincadeira é desse nível. Mas uma final que promete muito e que acho que todo mundo está ansioso, inclusive os brasileiros, que vão estar secando a Argentina, né?
0: Essa questão que envolve a foto aí é um absurdo, né? É um absurdo da vida, né? Da energia, dos cosmos, sei lá que zorra. Porque não é possível. Aí vem uns doidos da internet pra falar, olha, como já tá tudo armado desde que... Eles estão de brincadeira de achar que um recém-nascido já sabe que tem uma perna esquerda habilidosíssima, né? Já sabe que vai ser um astro do Barcelona e do futebol mundial. Velho, são aquelas coincidências de a gente se arrepiar. Mas não passa nenhuma coincidência, né, Rafa?
2: É, exatamente. Tem até uma coincidência de outro esporte, né? Por exemplo, da NBA, do basquete. LeBron James e o Curry nasceram no mesmo hospital, pô.
0: Diga aí.
2: Aí tem essa loucura, né?
0: Só acontece isso.
2: Essas coincidências, né? Mas e assim, é legal porque é um craque saindo da Copa do Mundo, né? Messi vai ser a última Copa do Mundo dele. E outro craque entrando, né? Lamine sim, Lamine também tem muito de Messi, né? Além de ser formado no mesmo clube, na mesma academia, né? Joga na mesma posição.
0: Canhoto.
2: Lembrando que... Perdão?
0: Canhoto, né? Assim, com aquela habilidade canhoto na perna esquerda, com dribles curtos, com certeza se assemelha, né?
2: Isso. E Lamine já vem, né? De uma Eurocopa, já ganhou a Eurocopa. Foi o jogador que fez o jogador mais novo fazer gol na Eurocopa, por sinal. Então, chega com toda aquela pompa também, né, de tipo, será que é um passando a tocha pro outro, né, ó, eu fui esse craque que trilha esse caminho todo também. agora é a tua vez, né?
0: Ou então, a coroa, assim, né?
2: Disso.
0: Ou a coroa, né?
2: E tem uma curiosidade, Fabrício, ambos são da mesma academia, certo? Da La Masia, né, que formou do Barcelona, né, que foi idealizado ali por Johan Cruyff e outras pessoas do Barcelona, e nessa final nós vamos ter 9 jogadores formado em La Masia, né? Além do Yamal e do Messi, só puxar aqui a lista inteira que eu tenho aqui, ó. Cubazi, Dani Olmo, Cucurella, Gavi, Eric Garcia, o Grimaldo e Vitor Muñoz, tá? alguns torcedores até perguntaram, e o Pedri do Barcelona? O Pedri veio do Las Palmas e depois foi incorporado ao Barcelona, mas não foi formado lá.
1: Vou botar essa foto.
2: Mas se a gente parar para pensar, né? 52 jogadores, né, vão estar nessa final, né? 26 de cada lado. E 9 são formados no mesmo lugar. É um número impressionante.
1: É impressionante, né? Impressionante. Tem o Messi, né? O Messi também formado em La Masia, né? Talvez o principal jogador dessa decisão. Incrível, né, Caio? Quando a gente imagina que uma foto há tantos anos atrás do Messi ainda, já era entre os melhores do mundo, mas não era o Messi de hoje, campeão do mundo com a Argentina, um cara incontestável, né? Era o Messi de início de carreira, que já brilhava, que já era um expoente, que já era, se projetava para ser o melhor do mundo, mas era o Messi no seu início de carreira com um recém-nascido. Esses caras se encontram na grande decisão da Copa do Mundo. É história de filme, cara, aqui pra nós.
3: É história de filme. Um grande abraço para o nosso Rafael Brasileiro, sempre com ótimas notícias. E quando o Rafa falava sobre La Masia e os jogadores que estarão na final da Copa do Mundo, me veio algo sobre a seleção brasileira que eu gostaria de compartilhar, inclusive com o Rafael Brasileiro. Em 1920, por conta das Olimpíadas, a seleção espanhola passou a se chamar La Fúria. Era uma forma agressiva, era uma forma mais contundente de atuar em vários esportes. O tempo foi passando. Em 2008, Luiz Aragonês queria, inclusive na Eurocopa, queria apelidar a seleção para que tivesse uma conexão, como o Brasil tem com o Canarinho, a Argentina com o Albi Celeste, e ficou La Roja, né? No caso, vermelho. O que, que isso tem a ver com a seleção brasileira? Eu acho que a principal coisa da vida, e não é só no futebol, é saber para onde caminhar, independente do resultado, continuar. A La Fúria, que era agressiva, que era jogo de muito duelo físico, passou a ser a La Roja, que é uma equipe que coloca a bola no chão, que entende,
1: controla os espaços,
3: que controla o espaço. Bom, esses jogadores, todos, eles têm essa característica e são formados para ter esse estilo. E não à toa esse estilo se difundiu tanto, que é o jogo de posição, onde eles são formados desde muito cedo na academia do Barcelona. E aí eu vou além. Em 2008, campeã da Eurocopa. Em 2010, campeã do mundo. Em 2012, volta a ganhar a Eurocopa. Em 2014, um grande vexame na Copa do Mundo. Em 2013, já tinha perdido para o Brasil, mas na final da Copa das Confederações. Poderia existir um movimento para simplesmente esquecer esse estilo, já que o momento positivo aconteceu, poderia fazer parte de um estilo de jogo que...
1: Até porque começou a cair na primeira fase.
3: Começou, né, a cair na primeira fase, você larga de mão. Se é só o resultado que interessa. O que é que aconteceu? A convicção, ela continuou a ponto da seleção espanhola chegar à final com o mesmo estilo, do mesmo jeito. E com vários remanescentes, inclusive, que atuaram contra a seleção brasileira na final das Olimpíadas.
1: Vejo a Argentina, né, forte para essa decisão, mas vejo a Espanha como favorita. Tá dividindo a tela com a gente, Rafael Brasileiro, a foto, né, do Messi dando banho no Yamal, quando o Yamal era apenas um recém-nascido. É um espetáculo da natureza essa foto, viu? E eu acho que a Espanha tem seu favoritismo justamente por isso, por controlar tão bem os jogos, hein, Rafael? E sofrer tão pouco. Sim.
2: Ela sofre pouco, ela, mesmo quando ela toma gol, ela continua mantendo o estilo, ela não se desespera, certo? Isso é uma coisa que é muito relacionada ao Barcelona, sim. E até curiosamente, nesta final de Copa do Mundo, não há jogadores do Real Madrid, por exemplo, que é seu grande rival, né? Então, a Espanha não se desespera, como a Argentina também não se desespera, tá? Vimos a gente tá tomando 2-0 do Egito e buscar o resultado. Sofrer contra Cabo Verde e buscar o resultado. Sair atrás do placar contra a Inglaterra.
1: Rapaz, e é isso, né? Uma Argentina que conseguiu virar jogos e nas quatro partidas de mata-mata, a Argentina fez gols no tempo extra, né? Seja no tempo extra depois dos 90 minutos, seja no tempo extra na própria prorrogação. Foi impressionante como a Argentina conseguiu se virar. Grande abraço, Rafael. Valeu pela participação mais uma vez. Nosso correspondente que fez essa parceria junto com o Rodrigo Massa aqui com a gente na Rádio Sociedade, trazendo informações direto do Canadá, direto dos Estados Unidos, direto do México, trazendo tudo pro ouvinte da Rádio Sociedade da Bahia. Presidente do Vitória, Fábio Mota, falou com o João Vitor Roque após a vitória do Vitória sobre o Vasco por 1-0. A gente ouve aqui no Esporte Mais.
4: Estamos aqui com o Fábio Mota, presidente do Esporte Clube Vitória. Fábio, uma parada boa para descansar, para treinar, tentar entrosar e também para contratar. Qual a sua visão após esse jogo, depois dessa parada?
5: Bom, a gente falta um jogo para concluir o turno, né? A gente já estamos fazendo nesse momento a melhor campanha do Vitória nos últimos tempos. 25 pontos, faltando um jogo. Pé no chão, temos um compromisso muito difícil contra o Botafogo. Não é? Pra gente concluir o nosso turno da melhor maneira possível. Feliz, contente, uma vitória suada, sofrida, mas o que vale são os 3 pontos.
4: Pro restante da temporada e também a janela ainda vai abrir. O Vitória pode trazer mais reforços?
5: Vitória vai escrever dia 20 agora o lateral, que está aí, tá? E estamos observando a janela. Eu acho que a gente montou um time competitivo, fizemos uma boa janela, certo? E vamos aguardar aí, a janela é longa, ela ainda demora aí 30 dias, então se eu disser que não e que sim, vou estar mentindo. Como eu não gosto de mentir, vamos observar.
4: Obrigado, Fábio Mota, presidente do Esporte Clube Vitória, falando aí oficialmente com a Rádio Sociedade da Bahia.
1: A César, o que é de César, né? Eu tava fazendo exercício ontem com o Caio Leone. Imagina o torcedor do Vitória em 2022 assistindo o 6º gol do Figueirense contra o Vitória. O que é que ele pensou ali, né? Meu clube acabou. Tô tomando 6-0 do Figueirense e não vou subir. Dificilmente se chegasse um torcedor de 2026 dizendo: calma, rapaz, o próximo jogo a gente vai vencer com o gol do Rodrigão nos acréscimos. Vamos garantir o acesso com empate contra o Paysandu no último lance também lá com Dionísio. E vamos ser campeão da Série B ano que vem. O cara não ia acreditar. E te digo mais, estaremos 3 anos na Série A quando vamos eliminar o Flamengo na Copa do Brasil. Cara, para! Flamengo atual campeão brasileiro? Você tá de maluquice, porque 22 o Flamengo é campeão, né? O cara não pode acreditar, meu amigo. O torcedor não acreditaria. E isso é mérito muito da gestão do senhor Fábio Mota, né? Que realmente, junto com seu staff, trouxe o Vitória aos seus melhores momentos. Escalação de Bahia contra a equipe da Chape. Primeiro tem duas artes, né? Porque é o Bahia contra o Montevideo City Talk e é o Bahia contra o Fluminense. O Bahia contra o Montevideo City Talk foi a campo com esse time aí, ó. Vamos ver o time do Bahia? Ó lá, contra o City Talk. Vamos lá. Ronaldo, Marcos Vitor, David Duarte, Ramos Mingos, Zé Guilherme, Carlos Alexandre, Jean Lucas, Eric Sanabria, Eric Pulga e William José. E teve a escalação do time que encarou o Fluminense. Vamos na tela e aí Manuela vai trazer pra gente o que ela acha que vai de escalação hoje. Contra o Fluminense deu Ronaldo, Marcos Vitor, David Duarte, Ramos Mingues e Guilherme. Meio campo teve a mudança, teve a CF do Eric Nestor, Pulga, Ademir e William José. O que é que você acha que teremos de Bahia hoje contra a equipe da Chape às 7:30, Manu?
6: Eu acho que vai ser o time que enfrentou o Fluminense. Pra mim, o time vai ser esse daí, o que entrou contra o Fluminense. Até porque o jogo não foi um jogo para Rogério Ceni, pro elenco, né? Um jogo horroroso, foi um jogo que teve problemas com a arbitragem, então mascarou um pouco a partida, mas eu acho que é o que tem de melhor hoje, né? Ainda com a ausência dos novos contratados.
1: Ô, Caio, o sistema defensivo é o mesmo, tanto do Montevideo quanto do Fluminense, né? Do Ronaldo, Marcos Vitor, David Duarte, Mingo e Zé Guilherme. O meio campo é que a gente fica na dúvida. Vai a Cefeiro ou vai a Calixandre? Vai Jean Lucas ou vai o Eric? Vai o Nestor ou vai o Eric? Porque no outro jogo ele usou Jean Lucas, Caio e Eric, né? E na frente, o Pulga mantido, o Ademir vai pro jogo, né? O William José. Aliás, em relação ao Ademir, pra gente não esquecer, né? O suplente dele, ou o titular dele, tá querendo ir embora, mano?
6: É isso, não. A polêmica que surgiu, Fabrício, com relação ao Kiki, e vou ser breve aqui pro torcedor, porque é difícil a gente saber, né, o que de fato aconteceu, mas o Nacional do Uruguai fez uma proposta pelo Kiki e o Bahia recusou, certo? O Kiki é um jogador do Grêmio, emprestado pro Bahia, até o final de 2027. Eu vou dar uma olhadinha aqui no
1: contrato até o final do ano que vem.
6: Do sim. Kiki. Só que deu a entender que o Kiki estava forçando uma saída, que o Kiki queria ir pro Nacional do Uruguai. Isso foram as informações que surgiram. E assim, o jogador fez uma postagem no Instagram que ficou mais dúbia ainda. Ele fez uma postagem falando como se ele agradecia a Deus pelos movimentos e lanana. Óbvio que pode dizer qualquer coisa, sim, mas também se encaixaria no momento que está vivendo de turbulência, né, de polêmica. O Bahia não falou nada a respeito, o jogador também não falou nada, inclusive hoje fez uma postagem já do jogo, ele fez da terça-feira, né, que deveria ser do jogo de hoje, mas ele fez da terça-feira que vem o jogo contra o Atlético Mineiro. Estranho, pra mim muito estranho. Informações também deu conta de que ele já fez isso no Grêmio e que ele pudesse estar aí tentando uma saída pro Nacional do Uruguai, que era o sonho de jogar lá e que ele tinha se arrependido de vir pro Bahia. Até agora, no campo das especulações, nada confirmado e nada com provas, né, com relação a essa situação. O fato é que o Kiki está à disposição do Rogério para hoje à noite.
1: Olha, fez 16 gols no futebol norte-americano e aqui tem tido dificuldade, né? Entre Grêmio e Bahia são 7 gols e 4 assistências, tudo isso com mais de 60 jogos, os 37 pelo Grêmio, os 25 pelo Bahia. No Bahia, 2 gols e 2 assistências, né? O Kiki está tendo dificuldade por aqui. A culpa é dele, que oportunidade ele tem tido, teve no Grêmio e está tendo no Bahia.
3: Tem esse lado sim, concordo. E assim, o Kiki, se ele não tem um interesse em ficar, ele pode muito bem procurar outra equipe. E existe um outro lado que eu procurei olhar também. Por que será que o Kiki tá tão insatisfeito? Por que será que o Kiki quer se transferir pro Nacional? A primeira entrevista dele disse que estava super feliz.
1: É, verdade.
3: Por que será que tem tantos jogadores que não estão estimulados o suficiente para jogar no Bahia? Será que é só o Kiki?
1: Alô, Rogério Ceni, hein? O que tá acontecendo com seus comandados?
3: Também não vou colocar a culpa tudo em Rogério Ceni.
1: Sim, eu tô.
3: Não, pedindo. E não tô dizendo que você tá falando isso, não. Eu não tô dizendo que você tá falando isso, não. Vou colocar a culpa em Rogério Ceni, não, mas tem mais coisa aí. Não é só um Kiki que não conseguiu ser produtivo. É. Mas é um ambiente que ele é negativo. Você olha a escalação hoje. Jean Lucas e Caio Alexandre. Jogam? Pra mim não jogam. E são os dois jogadores mais técnicos do elenco, né, abaixo do Everton Ribeiro.
1: Talvez até com a margem em relação aos
3: outros. Com a margem grande. Com a margem grande. Hoje, Acevedo e Eric, sem dúvida alguma. E se o Everton Ribeiro não puder, o Rodrigo Nestor. Então, esse é o Bahia de hoje. Esse é o Bahia.
1: Bahia, ó, com toda a dificuldade do mundo, vencer o jogo. Torcedor, com toda a dificuldade do mundo, vamos pra Arena Fonte Nova. 3 pontos importantíssimos. Depois, conserto que tiver quebrado. Mas agora, com o carro em curso, é vencer a partida, bater a chave. Grande abraço, Manu. Palpite pra hoje e pra domingo, Manuzinha.
6: Abraço a todos. Hoje, eu acho que o Bahia vence a Chape. Vou botar aí um placar de 2-1. E domingo...
1: Espanha-Argentina.
6: Espanha-Argentina. Cara, difícil, viu? Acho que vai ser 1-1. Vai pros pênaltis. E a Espanha vai ser campeã.
1: Ah, ainda bem, já tava aqui no UFA. Caio Leone, palpite pra hoje e pra domingo, pra gente passar o bastão pra Lucas e Matheus Luciano.
3: 1-0 Bahia hoje, na Fonte Nova contra o Chapecoense. E no domingo, cara, eu acho que dá, gente.
1: Um abraço, Caio Leone.
3: Um abraço, 2-1, acho.
1: É mesmo, pros hermanos. Você vai aguentar 4 anos, cara, falando que eram 2 Copas seguidas.
3: É. O problema não era pra deixar chegar na final, chegou, velho.
1: Hoje, 2-1 pro Bahia e domingo, 2-1 pra Espanha na prorrogação, pra gente ter aquela tarde mais esticada, assim, né? Assistindo 1h30 de baba. Valeu, viu, gente? 1h30 aqui, 2 horas, né? Porque 90 minutos mais 30. Valeu, tchau, gente. Manuela Vena, valeu, Caio Leone. Chega Lucas Figueiredo, Matheus. Ficou uma beleza o horário hoje, viu? Seu coordenador aí, viu? Que tava me coordenando. Lucas Figueiredo chega com Sociedade agora e na sequência, Matheus Lucena. Lá para 2h05, 2h07. Ele tchau. Chega com o Show da Tarde. Alô, Rafael Marques, parceiraço de Feira de Santana, tá na área aqui conhecendo as dependências da Rádio Sousa. Ai, meu chefe pede para me falar isso, eu vou fazer o quê? Eu vou fazer o quê, o seu Calil? Um abraço, gente! Chega Lucas Figueiredo com Sociedade agora.
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8: Boa tarde a você que estava acompanhando o Esporte Mais. Salvador tem dia com temperatura de 25 graus. A aprovação pelo Senado Federal do projeto de lei que inclui a educação financeira na grade curricular dos ensinos fundamental e médio reacendeu o debate sobre a preparação dos jovens para lidar com o dinheiro. Para especialistas, a medida pode contribuir para reduzir a inadimplência ao formar consumidores mais conscientes antes mesmo do primeiro contato com o crédito. A proposta estabelece que a educação financeira seja ensinada de forma transversal ao longo da educação básica e, após alterações no Senado, retorna à Câmara dos Deputados antes de seguir para a sanção presidencial. A empresa baiana de águas e saneamento, a Embasa, rescindiu os contratos firmados com a empresa Tubo News Construção e Montagem, após identificar descumprimentos contratuais recorrentes, que, segundo a companhia, comprometiam a execução dos serviços de manutenção de redes e ramais de água e esgoto. A medida abrange contratos que atendem Salvador, Simões Filhos e municípios vinculados a unidades regionais da Embasa, em Camaçari, Vitória da Conquista e Itabuna. De acordo com a empresa, a decisão foi motivada por atrasos na execução dos serviços, pendências operacionais e outras obrigações contratuais não cumpridas, mesmo após notificações, acompanhamento da fiscalização e a adoção das medidas previstas nos contratos. O governo federal iniciou uma ofensiva para adiar a promulgação da PEC 14 de 2021, que cria regras especiais de aposentadoria para agentes de saúde. A equipe econômica tenta ganhar tempo para mensurar o impacto fiscal da medida, estimado em 30 bilhões de reais em 10 anos. O ministro da Fazenda, Dário Durigan, pediu cautela ao presidente do Senado, Davi Alcolumbre, antes da conclusão do processo legislativo. Pesquisa testa reprogramação celular para tratar glaucoma. 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

0: Pra você da Rádio Sociedade da Bahia, vamos nessa juntinhos, a melhor programação do rádio brasileiro, é isso aí, você ligado no som da sociedade, comandando a mesa de efeitos, meu amigo Paulo Calil.
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0: E você participa com a gente, deixa aí o seu comentário, compartilha a sua tarde de sexta-feira aqui, hoje é sexta, dia 17 de julho de 2026, rapaz, é isso aí, viu? A nossa produção é Solange Cavalcante, gerência de programa Ação Gledson Tavares, direção geral Francisco Costa, viu? É você ligado no som da sociedade, vamos juntinhos até as 6 na melhor programação com a boa música. Então, pra começar a tarde daquele jeitão, pode aumentar o volume. É a Rádio Sociedade da Bahia, é o som da sociedade pra você.

0: Rádio Sociedade da Bahia, você curtindo Fala Mansa, chuva! Você aqui na melhor programação do rádio brasileiro. E atenção, atenção, senhoras e senhores, você ligados aí na melhor programação. Obras em Pernambués altera aí itinerários de ônibus a partir desta segunda-feira, próxima segunda, hein? Atenção, atenção, quer saber mais? Vem pra cá, ó.
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0: É o nosso portal de notícias pra você, o sinal de hora mais bonito do Brasil, 2h19.
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0: 2:22.
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0: Pra área, hein? Pra cena pra você na Rádio Sociedade da Bahia. Vamos nessa, juntinhos a melhor programação. Vamos brincar de tá na cena, cara? Podemos?
2: Quem tá na cena?
0: Vamos brincar de tá na cena, hein? Atenção, atenção, senhoras e senhores.
2: Pista número 1.
0: Você que tá em casa. Você que tá em casa, você que tá aí no carro, né? Tá no trabalho, mas ligado na programação. Vamos dar pista número 1. Pra começar a ficar fácil, hein? Atenção, atenção. Antes da fama, trabalhou nos bastidores da música. É, rapaz. Trabalhava numa gravadora. Não é Chechel, hein? E aí, senhoras e senhores? Quem é que tá na cena? Vai mandando a sua mensagem pro nosso WhatsApp.
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0: Daqui a pouquinho eu trago a segunda pista pra ficar tudo ainda mais fácil pra você. Agora é música boa, cara. Pode se preparar aí, porque a playlist tá daquele jeito. Então receba.

0: Bahia, você ligado na melhor programação, ó. Vamos saber como é que tá as ruas e avenidas da capital baiana?
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0: Vamos nessa, minha amiga Renata Falcone, boa tarde. Renata?
2: Oi, boa tarde, Matheus. Muito boa tarde para o ouvinte Sociedade. Trânsito lento agora, no final da Avenida Paralela, no trecho já chegando agora na Avenida Tancredo Neves, em direção ao centro de Salvador. Trecho curto, mas para quem segue em direção ao Acesso Norte, vale aquele desvio para a Marginal da Via e pegar a Luiz Eduardo Magalhães, que está com trânsito livre agora. Pesa também para quem segue em direção ao viaduto Nelson Daia. Também vale a pena para o motorista que segue em direção ao Miolo Empresarial desviar pelo Estiep e retornar pela Avenida Professor Manuel Ribeiro. Trânsito lento também agora na Avenida Jequitaia e também na chegada à região da, ali perto do Largo da Calçada, que também está com aquele bloqueio e causa esse congestionamento na Barão de Cotegipe, Fernandes da Cunha. Por isso, você que está saindo agora da Cidade Baixa, quer chegar mais rápido na região do Miolo Empresarial e também no Acesso Norte, ganha mais tempo pela General San Martín. 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
0: Valeu, valeu, minha amiga Renata Falcone. Vamos agora saber se a galera de casa já tá aqui tentando adivinhar que tá nascendo, né, cara? Vamos lá ver se tá perto, pelo menos. Se pelo menos tá quente, né? Atenção, atenção, senhoras e senhores, boa tarde.
3: Nascendo hoje é Vaquerimo, mano.
0: Quem
3: é? É. Vai que eu ganho aí.
0: Também acho.
3: Ele meu, Vaquerimo, aqui é Jó do Bairro do Uruguai.
0: Tá vendo aí? Ele falou que é Vaquerimo, viu? Será que é Juan Vaquerimo? Boa!
4: Será?
0: Cadê tu?
5: Boa tarde, Matheus. Eduardo Lima, ouvinte da Estrada Velha. Quem está na cena é Marília Mendonça.
0: Será que é a Marília Mendonça que tá na cena, hein? Cara, não sei, viu? Oi.
6: Boa tarde, Léo. Tudo bom? Se puder mandar alguma coisa...
0: Eu acho que mandou o áudio pra... Ele tá mandando áudio pra... pro vizinho, não foi não? Será que não foi? Daqui a pouquinho eu trago pra você a segunda pista. Daqui a pouquinho. Agora tem música, pode aumentar o volume.

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1: Boa tarde a você que está acompanhando o show da tarde. Salvador tem dia com temperatura de 25 graus. O prefeito de Salvador, Bruno Reis, manifestou forte preocupação com os potenciais impactos econômicos das barreiras comerciais e sobretaxas articuladas pelo governo do presidente dos Estados Unidos, Donald Trump. Ao comentar o chamado tarifaço norte-americano contra produtos brasileiros, o gestor baiano lamentou o cenário internacional e defendeu que o enfrentamento da crise seja conduzida de forma estritamente técnica pela diplomacia, longe dos palanques partidários. Os 46 passageiros de um ônibus de viagem abordado pela Polícia Rodoviária Federal em Feira de Santana só souberam que o motorista havia abandonado o veículo depois de serem informados pelos próprios policiais. O caso aconteceu na manhã de ontem, durante uma fiscalização no posto Feira Sul, na BR-116, e foi noticiado aqui, no Sociedade Agora. Um dos viajantes contou que ficou surpreso ao saber que o motorista havia saído correndo, destacando que esperava uma atitude desse tipo por parte de quem conduzia o coletivo. Diversos supermercados, mercadinhos e padarias de São Francisco do Conde, na região metropolitana de Salvador, anunciaram que deixarão de funcionar aos domingos a partir do dia 1º de agosto. A decisão foi comunicada por meio de notas divulgadas aos clientes e deve atingir boa parte do comércio alimentício do município. Os mercados informaram que passarão a atender apenas de segunda a sábado, mantendo horários de funcionamento semelhantes aos atuais durante os demais dias da semana. Banco Central ainda tem bilhões de reais em valores esquecidos à espera de resgate. 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
6: 2:58.
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6: Eita, eita, tô na área, tô na cena pra você da Rádio Sociedade da Bahia. E sextou, hein? Sextou na sociedade, sextou com música boa por aqui. É, tá pensando que achou que ia ser uma sexta-feira qualquer? De jeito nenhum, meu irmão. Você tá na maior rádio do Norte e Nordeste, 97.9 FM, a primeira da Bahia, no coração do baiano. E hoje eu tenho uma honra, satisfação de trazer aqui uma galera massa. Resenha do Big.
8: É isso aí.
6: Meu irmão, boa tarde a todos vocês. Sejam bem-vindos à Rádio Sociedade da Bahia. É, pra mim, que amo falar de música, principalmente desse ritmo, né, que é tão democrático, né, que é o pagode, o samba, esse pagode que aqui na Bahia, né, a gente quando fala pagode, vem logo o pagodão na cabeça, né, mas que o resto do Brasil entende tudo como pagode, né.
8: Exato.
6: Mas é o nosso samba baiano também, né, cara?
8: Sim, exatamente. Satisfação, boa tarde, Matheus, boa tarde a todos da sociedade, aos ouvintes também. Pra gente, enorme satisfação estar aqui hoje, podendo mostrar um pouco do nosso trabalho, contar um pouco a nossa história também. Muito feliz com esse momento que o samba tá vivendo e pra gente também, né, que sempre fez isso. É, a gente que vive um momento muito bacana também, muito importante estar aqui. Boa tarde.
6: Cara, eu daqui a pouco vou trazer um pouquinho sobre, em especial, a sua trajetória, né? Mas fala um pouquinho do resenha do Big, como é que começa essa história, como é que começou... É, todo esse processo, né, de construção, né, de que foi, você falou agora eu quero algo, né, com mais identidade.
8: É, sempre fiz música, cara, sempre, desde de adolescente, tô inserido nesse mercado da música aqui de Salvador, principalmente. É, e aí surgiu um determinado momento em que, enfim, depois a gente vai aprofundar nessa história, mas surgiu um determinado momento em que eu recebi um convite pra poder fazer uma carreira solo, no caso resenha do Big, aceitei, chamei a minha equipe, os meus amigos e companheiros aí de jornada, e a gente tá batalhando, né? Desde sempre. Isso começou em 2000 e com a resenha do Big já desde 2017, 18, mais ou menos.
6: Mas a sua história com samba, ela começa com muito antes disso, muito, né? Você teve influências, por exemplo, dentro da família.
8: Sim.
6: Nesse segmento. Muita gente, eu acho que o samba, eu acho que é o ritmo que mais influencia, assim, familiarmente falando, porque é uma parada de geração, né? Passado, às vezes, de pai pra filha, às vezes de avô pra neto, de tio pra sobrinho. Como é que foi com você, velho?
8: Exatamente. O samba, porque pelo fato de ser genuinamente brasileiro, né?
6: E baiano, né?
8: Baiano também, importante dizer. Assim, eu tenho uma referência familiar muito forte no samba. Meu avô era sambista, violonista, sete cordas. Meu pai também, que me ensinou a tocar também ali um pouco do violão e etc. No início, desde muito novo que eu toco. E aí me presenteou também com cavaquinho, e foi aí que eu me encantei, me apaixonei pelo instrumento, e desde os meus 12, 13 anos, eu tô nessa labuta aí com a música, sempre.
6: Por muito tempo, a galera tava acostumada a ver você à frente do Resenha Samba Clube.
8: Exatamente.
6: Né? E por quanto tempo que você ficou por lá?
8: No Resenha Samba Clube nós começamos mais ou menos em 2008, com o Resenha Samba Clube. E aí até 2016-17, quando eu recebi o convite para ir para a carreira solo, para poder dar início a essa nova etapa, né? E aí eu aceitei e fui.
6: 2016? Estamos falando aí de 10 anos já de carreira solo.
8: Isso, né? Mais ou menos. Mais ou menos isso.
6: Isso é bacana demais. Eu falo sempre que, né, eu falo do samba ser democrático e tudo mais, porque é um ritmo que nasce no Recôncavo Baiano, dentro dessa origem, né, dos sambas de terreiro, do samba duro, né, do samba caboclo, e vai pro Rio de Janeiro, e lá ele ganha os elementos carioca e tem uma outra roupagem, aí vira o samba carioca, né?
8: Isso.
6: Parte de uma mesma origem, mas acaba anexando, né, estilos e referências de outros estados. Então, eu acho que de fato é o ritmo que mais representa o Brasil. A gente tem um sertanejo que muito bem também faz isso, mas eu diria que o samba entra em qualquer casa, em qualquer espaço, faz qualquer pessoa dançar. E aí por isso que ele é tão especial. E eu acho que pode até alguém não gostar muito de samba, mas duvido que tem alguém que não goste.
8: É.
6: Eu sempre brinco com isso. Vamos botar a música desse negócio aí, velho, pra apresentar pra galera de casa que tá ouvindo agora 97.9 FM. Resenha do Big pra você ao vivo na Rádio Sociedade da Bahia, rapaz.
8: Essa a gente gravou no nosso audiovisual, essa nossa música de trabalho. O nome da música é Vai Me Perder. Tá devagarzinho aqui pra vocês aprenderem. Vamos lá.

0: Resenha do Big pra você ao vivo na Rádio Sociedade da Bahia. Coisa boa, hein, velho? Assim, quando o samba começa a tocar, é bom demais, viu? Solange fica toda cibulina ali querendo dançar, mas calma, Sol, calma que sextou só depois das 18, viu? Pra mim, pra você 19. Ô Big, cara, a gente tava falando aqui no off, né, desse momento bonito que o samba, né, o pagode tá vivendo aí no Brasil. Como eu falei no off também, ele nunca saiu das paradas, mas eu acho que tá um momento especial e ainda mais democrático, principalmente pra quem faz a música, né? A gente tá vendo Menos é Mais lá de Brasília, o Camisa 10 de Goiânia. Uhum. Cenas que antes não se via, né, fazendo, produzindo algo pra ter um alcance desse nacional. O que mostra que o samba tá de verdade, assim, abraçando todo o país. E algo ainda mais interessante é ver, por exemplo, que os formatos dos eventos têm ficado cada vez mais intimistas, né? Eu lembro que ano passado teve dois festivais de música aqui em Salvador que foi cancelado porque eu acho que não vendeu, né, e tudo mais. Ao mesmo tempo que você vê aí projetos de samba pela cidade esgotando no primeiro dia que abre as vendas. Então, mostra que o público tá mudando o comportamento, né? Tá um público, às vezes, mais diurno, né? Antigamente, à noite de Salvador, isso, você ia, parava a madrugada, hoje, 2 da manhã, a galera já tá caindo voltar pra casa. E quer mais essa coisa de estar perto do artista, às vezes, ali, escolhendo repertório, né? Fala um pouquinho desse momento, cara.
1: Assim, eu acho que isso se deve também muito à questão da internet, né? Rede social e etc. Acho que o samba... nós artistas que estamos fazendo samba, eu acho que o samba colocou o pé na internet e não tira mais, sabe? Então ganhou mais visibilidade, ganhou mais notoriedade, acho que tá ocupando o espaço que sempre mereceu ocupar, que antes não era ocupado, acho que por uma questão mesmo de visibilidade, acho que de olhar de fato para o que o samba representa para o país, sabe? Enquanto música, enquanto gênero musical. E a gente vive um momento que a gente nunca viveu, a gente que tá tocando, por exemplo. E esses grandes grupos surgindo, essas grandes festas surgindo também, reverbera pra gente, porque a gente acaba usufruindo disso também, tendo agenda, tocando, trabalhando, né? Pra gente é muito importante. Eu posso dizer que eu já faço samba, todo mundo aqui já faz samba desde muito novo. E a gente nunca viveu esse momento em relação aos eventos, em relação a esse comportamento do público, essa mudança de cultura de deixar o público mais perto do artista, eventos mais intimistas, como você falou. Do público tá ali pedindo pra cantar uma música, pedindo pra tocar, ou seja, a gente tá num show, entre aspas, um show com uma maior estrutura, entretanto não deixa de ser aquele show intimista.
0: Entende? É porque a gente avança muito em tecnologia, por exemplo, isso, né, velho, né? E assim, eu achei isso interessante, um comportamento que eu tava observando. Duas coisas me chamaram a atenção. Uma vez eu tava na frente de uma loja e uma mulher tem um telefone e fala assim, minha filha, abre aí agora, entre aí agora, porque abriu agora as vendas, ela tá falando do Banjo Novo. E se você não comprar agora, vai... Eu falei, na época eu não conhecia, né? E eu falei, cara,
1: lindo, maravilhoso,
0: o que tá acontecendo? E depois eu tava no Pelourinho, eu tô vendo ali na frente da igreja de São Francisco com uma fila que não tinha final. Falei, o Fernando vai ter um samba aí. Não lembro agora qual foi o grupo. E, tipo assim, a fila era muito grande, né? Muito grande mesmo. Eu falei, pô, que bacana, porque a gente estava acostumado a ver, por exemplo, um público que pagava muito caro para artista de fora e muitas vezes reclamava de pagar 10 num convertisco para o artista de casa. E hoje a gente está vendo pessoas escolhendo ver, né, o sambista, o cantor, a banda daqui de Salvador. Claro que vai convidar pessoas de fora. Isso é bacana demais de presenciar. Eu achei muito bonito isso. Uma outra coisa que eu queria chamar a atenção, por exemplo, a gente está vendo... Né, ao mesmo tempo que muita gente vai investindo no autoral, já tem uma galera já investindo muito também nas regravações. O Menos é Mais deu muito certo com regravações, né? Eu acho que tem dois desafios muito grandes. O autoral, porque você vai levar ali sua identidade, e é algo que você está apresentando para quem não te conhece, por exemplo. Mas a regravação, principalmente de um grande sucesso, um grande clássico, coloca o sarrafo lá em cima, porque tu tem que fazer uma interpretação tão boa quanto, né, o cara que ficou famoso com aquela música. Como é que vocês veem esses dois momentos? Gostam também de brincar com essas duas coisas, do autoral e da regravação?
1: Sim. Primeiro, falando desses eventos, mandar um abraço para todos os empresários aí dos eventos, como você falou, Banjo Novo, Samba do Setor, Samba Saboeiro, mandar um abraço para essa galera toda aí. E a gente fica muito feliz, né, com essas novas labels surgindo aí, que dá espaço pra gente. Eles trazem artistas de fora também, tem a possibilidade de a gente fazer esse intercâmbio, conhecer, né, trocar experiências e etc. E em relação ao que você falou das regravações, como você disse, são dois parâmetros que você tem que utilizar. A gravação é muito boa, a regravação é muito legal. Porque dá possibilidade também de você cantar a sua versão das músicas que colocar já foram regravadas.
0: Seus elementos,
1: né? É um desafio óbvio, porque nem sempre você vai conseguir interpretar a altura de um grande artista, né? Um Belo, um Alexandre Pires, um Ferrugem, um Sorriso Maroto, então. Mas a gente coloca a nossa identidade ali naquela canção também, que acaba ficando bom. E é importante também para posicionar você, para dizer que tipo de som você escuta, que tipo de som, que tipo de música você escolheu para tocar também. Agora, aliado a isso, também tem que ter a sua música autoral, né? A sua verdade, o que você apresenta pro público, que tipo de artista você quer ser, porque acho que é a partir da música autoral que você começa a se definir enquanto artista, né?
0: E o público a entender quem você é, né, velho?
1: Exatamente. Se você é um artista mais romântico, se você é um artista mais de partido alto, de samba de roda, né? De samba duro, enfim.
0: Isso é bacana demais. E assim, você falou, né, desse intercâmbio, eu acho que chama atenção, principalmente porque eu sempre falo desse assunto em diversos segmentos que vem aqui, forró, axé, pagode, da importância do setor se abraçar, né, velho?
1: Correto.
0: Acho que ninguém fez isso tão bem quanto o sertanejo. O sertanejo procura a nova voz do sertanejo como jogador de time de futebol procura um novo talento.
1: Uhum.
0: E por isso que eles ficam aí há tanto tempo tocando em todos os lugares, com casa cheia, né? Você vê aí, tem, sei lá, Henrique e Juliano anunciando um show em Salvador um ano antes. Se você procurar 6 meses antes do show, já não tem mais ingresso. Por conta de entender que quanto maior o segmento, mais forte fica. Talvez o que muitos segmentos, inclusive aqui da Bahia, tenham errado na história, né? Essa coisa de só ter 3 grandes, né, nomes e aí depois.
1: O monopólio,
0: esses,
1: né?
0: Esses 3. Não, porque assim, eu fico pensando no pós. E se esses 3 vão embora? Né? Lá, desiste de cantar, morre, não sei. E aí, como é que fica a cena, né? Esse fomento tem que continuar, tem que ser contínuo, né? E não é porque não tem gente querendo fazer. Às vezes a pessoa tá ali fazendo há tanto tempo, fazendo barzinho, e não encontra essa abertura, esse feat que o grande vai querer fazer com o pequeno, né? Quando eu falo pequeno, eu falo a pessoa que tá começando, sim, né? Que todo mundo é grande. Mas é importante esse abraço, né? Essa coisa de, sei lá, o Thiaguinho vai pra Salvador e aí já chama ali um cara da cidade pra fazer uma música com ele e tudo mais. Isso é importante.
1: Isso é importante, tem muito isso. No samba tem muito isso. Óbvio que sempre pode ter mais. Mas o samba culturalmente
0: já tem isso na sua história, né?
1: Na sua história. Eu entendo dessa forma. Pelo menos eu sempre vi dessa forma. Óbvio que não é. Pode não representar pra um ou pra outro ideal. Mas só que eu vejo o samba sempre se abraçando.
0: Até porque a roda de samba são esses encontros, né?
1: Exatamente. São esses encontros. Então o samba já é propício pra esse tipo de troca de experiência. A gente, por exemplo, gravou um audiovisual recentemente que eu convidei diversas pessoas, entre elas que gravaram comigo, foi Jefinho do Rio de Janeiro, Taiguara de Pernambuco, Luiz daqui também de Salvador, que é meu amigo simplesmente Luiz, e entre outros amigos também que vieram.
0: Inclusive, eu tava no show do Luiz esse final de semana passado.
1: Jubiabá
0: lá no Rio de Janeiro.
1: Todo sábado, bom demais. Mandar um abraço, Lula, meu amigo e irmão também de caminhada. Então, eu acho que o samba, ele, pela própria característica do gênero, de samba de roda, de estar aqui, tá ali, ele já propicia esse encontro,
0: né? São essas resenhas massas, né, velho?
1: Exatamente.
0: Vamos mais uma?
1: Bora,
0: vamos embora.
1: Vamos lá, resenha do Big pra você ao vivo, hein? 97.9.
0: Vamos cantar algumas músicas aqui, então vamos embora.
1: Fica à vontade, a casa é sua, meu irmão.

0: Senhoras e senhores, resenha do Big pra você na Rádio Sociedade da Bahia. Cara, você falou, né, da gravação desse audiovisual.
1: Uhum.
0: Fala um pouquinho pra gente como é que rolou isso, da experiência. Eu acho que hoje o artista, né, o grupo, a banda, tá sempre buscando fazer, né, audiovisual, até por conta da multiplataforma que é hoje a comunicação. Todo mundo quer ter seu projetinho ali no YouTube, né? Isso é bonito demais. Conta um pouquinho desse audiovisual, cara.
1: Pronto, esse audiovisual a gente decidiu transmitir para o público uma label nossa que a gente já vinha fazendo em barzinhos. O nome da label é Boteco Birita e Batucada. Então a gente já fazia essa label em alguns bares aqui de Salvador e a gente decidiu tornar essa label um pouco maior, porque realmente já os locais que a gente já tocava já não estavam mais comportando. Então a gente levou pra Arena Parque Santiago e decidiu registrar as imagens e esse momento. E foi muito bacana, a gente chamou diversos convidados, foi muito legal o público.
0: BBB, foi, né?
1: BBB, isso.
0: Boteco, Berito e Batucada, coisa tá melhor,
1: disponível,
0: rapaz.
1: Disponível no YouTube a primeira parte, no nosso canal.
0: E a segunda parte? A
1: segunda parte vai ser disponibilizada daqui a uma semana, mais ou menos.
0: Isso, marca na sua agenda aí,
1: é,
0: viu?
1: Isso aí, se inscreve no canal da gente, @resenhadobig. Foi muito bacana, a gente tocou as músicas autorais, tocamos também, fizemos algumas regravações com as participações também de Jefinho do Rio de Janeiro, Taiguara de Pernambuco, Luiz daqui de Salvador, entre outros amigos também que foram lá prestigiar a gente e cantar junto com a gente.
0: E como é que você tá planejando esse segundo semestre, cara? Eu sei que o samba, né, como eu falei, o momento tá bom demais, dá pra fazer samba o ano todo, mas assim, Salvador, ela começa a ferver ainda mais, né, quando você tá chegando ali setembro, outubro, novembro. Como é que tá a expectativa para esse momento, dessa alta estação que vai chegar, que eu entendo que vai potencializar tudo isso ainda mais, né, velho?
1: Isso, como eu falo, Salvador é diferente, né? Salvador, a gente artista, a gente se prepara para o verão, então a gente começa a ferver, depois do São João a gente, né?
0: Já começa.
1: Isso, já tem culturalmente, em que pese a gente do samba, a gente trabalha o ano inteiro.
0: Sim, sim.
1: Né? Graças a Deus a gente tem uma agenda boa o ano inteiro, mas a expectativa da gente é continuar fazendo os nossos ensaios, a gente tá começando o ensaio lá no Botequim 161. No antigo Mariposa.
0: Ali no Itaigara,
1: no Boulevard 161.
0: Isso.
1: Então começamos lá todas as sextas-feiras, a partir de hoje, com o nosso ensaio, chamando os amigos, chamando os convidados também.
0: Se me chamar, eu vou, viu, Paulo?
1: É hoje, sextou. Uma a uma.
0: Se me chamar, eu vou. E acontece a partir de que horas?
1: A partir das 19 horas. E aí a gente vai fazer uma roda de samba massa também, samba na mesa, chamar todo mundo pra tomar uma cerveja gelada, curtir um happy hour massa com a gente. Aos sábados ou domingos estamos no Espeto Maiano Prime e também no Pirambeira aos finais de semana. E aí tamo por aí.
0: Tá com a agenda tamo cheia, tocando, viu? O negócio tá bom aí pra tirar as férias lá em Orlando, né? Nos Estados Unidos, né? Do jeito que tá bom assim.
1: Deus benza, né? Amém.
0: E aí vai ver a final da Copa do Mundo domingo e tudo, né? Cara, e aí? Espanha ou Argentina?
1: Eu vou torcer pela Espanha.
0: Sim.
1: Tá?
0: Por motivos óbvios?
1: Por motivos ou por óbvios, motivos que não precisam ser ditos aqui pra você, eu preciso.
0: E a banda toda?
1: Todo mundo?
2: Espanha.
1: Espanha?
0: Espanha. Eu quero que a Espanha ganhe.
1: Espanha ganhe, mas só
0: mas
1: que...
0: Mas eu quero que o Messi faça um gol.
1: Isso, mas eu vou te dizer.
0: Eu sou fã do cara.
1: E a Argentina, ela fez uma campanha de campeã de Copa, entende?
0: É aquela coisa da garra, né, velho?
1: Superação, é. Garra, mas...
0: Era aquela coisa que uma coisa que eu sempre falava, que eu sempre invejava no jogador argentino, era essa que pra você derrubar, você tem que bater muito. Aqui, se você tocar, o cara se desarma todo na área, pedindo um pênalti. Eu tiro isso pelo Bahia. Eu sou Bahia, aí você pega o Ademir e o Sanabria. Pra tu derrubar o Sanabria, tu tem que bater. Que ele vai levando com a bola. Nunca... Ademir, tu encostou nele, ele abre os braços dentro da área, caiu no pênalti. É claramente a diferença de jogadores. Agora, claro, futebol, arte, talento, drible, um contra um, ninguém vence do Brasil. Só o Brasil que tá esquecendo que tem isso, né? Até querendo ficar com esse futebol burocrático de toque de bola europeu. Mas, velho, só pra falar, rede social, YouTube, da banda, onde é que encontra vocês?
1: Pronto, vamos
0: se
1: lá.
0: Quiser contratar, o que é que faz?
1: É isso aí, se quiser contratar a gente, segue a gente lá no Instagram, @resenhadobig, tem um telefone de contato lá, fala com a Nietzsche Entretenimento, Ademar Nietzsche, segue a gente, @resenhadobig, se inscreve no nosso canal, me segue lá também, o Big no Instagram, fica sabendo das novidades, sabe um pouco mais da nossa agenda, ou conhece um pouco mais da nossa história, e tamo junto.
0: E Big veio da onde, cara?
1: A pessoa de Brotas, sou de Salvador. Nascido e criado em Brotas.
0: É Big pra mim, é quando você não sabe o nome da pessoa, não sei o que é Big, não sei o que, não tem esse negócio.
1: Mas eu vou te dizer, esse é um apelido.
0: E aí, Big?
1: O Big.
0: Ou foi você que originou esse jeito da galera chamar?
1: É um apelido de infância, cara. Sempre fui careca, sempre tive testa grande, olho grande, boca grande, e ficou big. Isso é muito desde criança. Mas pouca gente sabe disso. Mas é desde criança. Meus pais me chamam de big, minhas irmãs, meus professores no colégio me chamavam assim. Então virou
2: um nome. Então é big, meu irmão.
1: Não consegui dissociar.
2: Você gosta de apelido?
1: Eu amo.
2: Então,
1: não
2: tem pronto.
1: Nem como não gostar.
2: Não, mas eu acho que o importante é isso, né, cara? As pessoas te reconhecem assim. Torna uma marca muito legal, muito bacana, isso. Né? Já era artista, né? Antes de saber que ia ser artista, tá vendo? E a galera aqui, apresenta a galera aí.
1: Pronto, aqui temos Juninho no pandeiro, Thiago ali no tantã, Prats Caribe no violão. Manda um abraço também pra galera toda que ficou em casa.
2: Todo mundo aí também já tem um samba de família, como é isso? Pegava a panela, o balde da mãe, a bacia, né? Eu também atentei, só que eu amassei a panela de minha mãe toda, dando trabalho da porra. Fazia papamanha pra aprender a tocar repique, até hoje eu não aprendi. Ó, irmão, a gente tá com um tempinho hoje, né? Um pouco, a produtora tá ali, ó, olhando pra minha cara ali com a cara, né? De que tem gravação, né? Depois daqui, né? Mas um prazer, velho, ter você aqui.
1: Isso.
2: Você volte de novo pra falar desse segundo etapa do audiovisual. Ficar mais tempo aqui.
1: Perfeito.
2: Já pode levar pra confra também. Porque
1: tô contratado já? Tô contratado?
2: Já pega aí, bate o carimbo aí, já deixa agendado que a agenda do cara tá boa. Prazer imenso ter vocês, cara, de verdade, sucesso. Só relembrando, hoje lá no Bolevar 161.
1: Hoje Bolevar 161. Sábado, Espeto Baiano Prime. Domingo estaremos primeiro no Pirambeira, na Pituba. E logo depois faremos no Ruf Gastrobar em Lauro de Freitas.
2: Cara, tá bom demais, vamos. Tá bem demais. Tá big a agenda do cara, tá big.
1: Vamos devagarzinho.
2: Ó, pra terminar, vamos de música?
1: Vamos de música.
2: Vamos lá, resenha do Big pra você ao vivo na Rádio Sociedade da Bahia.
1: Essa.

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0: 3:26.
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0: Tô na área, tô na cena pra você da Rádio Sociedade da Bahia, senhoras e senhores. Vamos pra segunda pista, né, cara? Segunda pista.
3: Pista número 2.
0: Atenção, atenção. Vamos lá pra falar pra você a segunda pista do Tá na Cena. Ele fez curso de fotografia e trabalhou com teatro e só descobriu que queria ser cantor ao participar de um espetáculo teatral. Não é Xexão, não, cara. Ele fez curso de fotografia, trabalhou com teatro e só descobriu que queria ser cantor ao participar de um espetáculo teatral.
4: Qual o nome dele?
0: Eu não sei, que não. Eu não sei, não.

0: Será que a galera de casa sabe quem é?
1: Sabe o quê, rapaz?
0: Atenção, atenção, boa tarde. Boa!
2: Boa tarde, Matheus Luciano. Tá falando aqui é José de Pirajá. Quem tá na cena hoje é o cantor Raul Seixas.
0: Será que é Raulzito, beleza, que tá na cena? Boa!
3: Será?
0: Cadê?
4: Boa tarde, meu brother Matheus, que tá falando aqui é Marcos, diretamente da República São Paulo, escutando vocês. Ah. Quem tá na cena aí é Xande Aviões, hein?
5: Tem certeza? Tamo junto.
0: Será que é o Xande, cara, que tá na cena, hein? Daqui a pouquinho, uma terceira pista pra você. Agora aumenta o volume, tem música boa. É Rádio Sociedade, é o show da tarde pra você.

0: Rádio Sociedade da Bahia, você ligado na melhor programação do rádio brasileiro, sinalzão de hora mais bonito do Brasil. 3 horas 30 minutos.
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0: Fala, Fabrício, boa tarde, meu irmão.
2: Manda pra mim que eu mato no peito, boto no chão. Boa tarde, Matheus Lucena. Beleza, meu parceiro? Tô na área com bola na rede aqui dentro do show da tarde. Sextou, hein? Sextou com a torcida do Vitória, feliz da vida, hein? Vitória venceu ontem o Vasco pelo placar de 1-0, gol do Renato Kaiser no segundo tempo e assumiu a 10ª colocação no Campeonato Brasileiro. Vitória tem 25 pontos na tabela, um a menos do que o Bahia, que tem um jogo a menos também. O Bahia joga hoje contra a Chape, 7:30, jogo com transmissão ao vivo da equipe Show Sociedade. Desde as 6 horas, Tony Silva no comando, com reportagem de Brenner Menezes, com comentários de Cássio Cardoso e a nossa Melissa Lima no plantão esportivo. 6 horas começa a transmissão, 7:30, bola rola, possível Bahia, Ronaldo no gol, Marcos Vitor na lateral direita, miolo de zaga com David Duarte e Santiago Ramos Mingo, a lateral esquerda com Zé Guilherme, o Juba segue fora, miolo de meio campo, Caio Alexandre ou Acevedo, Jean Lucas ou Eric, Nestor ou Eric, porque ele usou o meio campo contra o Montevideo City Talk, usou um outro meio campo contra o Fluminense, fica a dúvida de quem serão os 3 titulares da meiuca do Rogério. Mais à frente, Eric Pulga, Ademir e William José, eu acho que na frente não se mexe, esses 3 devem ser os titulares da partida de hoje, Bahia e Chapecoense pelo Campeonato Brasileiro. Final da Copa do Mundo acontece no próximo domingo, Espanha e Argentina decidindo quem será o campeão do mundo. A Argentina em busca do tetracampeonato, a Espanha em busca do bicampeonato. E claro, a gente olha em tudo para trazer todos os detalhes desse Mundial, o maior da história, na próxima segunda-feira aqui na programação Sociedade. Um bom final de semana a todos. Eu só volto na próxima segunda-feira na programação Sociedade. Mas lembrando, hein, logo mais à noite, encontro marcado com o grande Tony Silva e as emoções de Bahia e Chapecoense. Grande abraço, Lucena. Tamo junto, meu parceiro. Até a próxima.
1: 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Matheus
0: Lucena. Pra área, toda a cena pra você da Rádio Sociedade da Bahia. Vamos juntos na melhor programação. Boa música pra você. Até às 6.

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2: Olá, ouvinte. Recentemente tivemos a oportunidade de falar sobre a importância da campanha Junho Vermelho e sobre a necessidade constante de doação de sangue. Hoje quero reforçar um ponto que merece a atenção de todos nós. Os estoques de sangue precisam ser mantidos durante todo o ano. Todos os dias, pessoas dependem da solidariedade de doadores para continuar seus tratamentos, passar por cirurgias ou receber atendimento em situação de emergência. A necessidade é permanente e, por isso, cada doação faz a diferença. Com esse propósito, eu e toda a minha equipe estaremos realizando uma ação social na Fundação de Hematologia e Hemoterapia da Bahia, o EMOBA, no dia 10 de julho, a partir das 8 horas. Buscamos mobilizar o maior número possível de voluntários para essa causa tão importante. Mais do que uma campanha, essa é uma oportunidade de exercer a cidadania e demonstrar cuidado com o próximo. Muitas vezes, alguns minutos do nosso tempo pode representar esperança para famílias inteiras. Por isso, faço um convite a você, ouvinte. Doar sangue é um gesto simples, seguro e que salva vidas. Contamos com a participação de todos nessa mobilização. Mais informação sobre os critérios de doação estão no site do EMOBA. Participe dessa corrente de solidariedade. Eu sou Luiz Carlos de Souza, administrador, escritor e vereador de Salvador, para a Rádio Sociedade da Bahia. Continue me acompanhando pelas redes sociais. Meu endereço é @amigoLuizCarlos. Tudo junto e o Luiz com Z.
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2: É Rádio Sociedade da Bahia, a melhor programação do rádio brasileiro. Show da Tarde pra você. Vamos de música.

0: É o som da Sociedade da Bahia, você curtindo a melhor programação do rádio brasileiro. Sinalzão de hora mais vendido no Brasil, 3h53, tem informação chegando pra gente, hein?
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0: E é com ele, Gabriel Mascarenhas, boa tarde.
2: Boa tarde, Matheus. Salvador tem dia parcialmente ensolarado, com temperatura de 25 graus. Atenção passageiros da linha 1103 que fazem o trajeto Alto do Cruzeiro e Pernambués até o Acesso Norte. A partir desta segunda-feira, o itinerário será alterado temporariamente por causa de obras no bairro. Para minimizar os impactos, a frota vai ganhar o reforço de mais um ônibus. Com a mudança no final de linha, os coletivos agora seguem pela Praça Arthur Lago, rumo ao Acesso Norte. Quem vai do Alto do Cruzeiro com destino à Rua Tomás Gonzaga precisará fazer integração nessa mesma praça, usando as linhas 1133 ou 1137. A alteração segue até a conclusão das obras, enquanto os demais ônibus operam normalmente. Agentes da CEMOB estarão no local para orientar os usuários e fiscalizar o trânsito. Uma força-tarefa apreendeu mais de 2 mil acessórios falsificados e 22 celulares irregulares nesta quinta-feira em Salvador. A operação fiscalizou 5 estabelecimentos no bairro de Cajazeiras. O material foi recolhido e a polícia agora trabalha para identificar a origem das mercadorias. A ação contou com o apoio de órgãos como Procon, Cefaz e a Anatel. Os comerciantes flagrados vão responder a processos administrativos e criminais. As investigações continuam. E um forte terremoto de magnitude 7.4 atingiu a região de Puerto Madero, no México, na manhã desta sexta-feira. Segundo o Serviço Geológico dos Estados Unidos, o tremor ocorreu a uma profundidade de 10 quilômetros com o epicentro em Chiapa. Além do México, relatos nas redes sociais apontam que o abalo também foi sentido em outros países. Moradores da Guatemala e de El Salvador sentiram um terremoto nesta manhã também. Ainda não há relatos de danos ou vítimas até o momento. Tarifaço dos Estados Unidos pode afetar empregos no Brasil. Para saber mais sobre essa e outras notícias, acesse o nosso site.
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0: E agora é hora do trânsito, pode chegar.
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2: Oi, tô de volta agora com o ouvinte Sociedade, acompanhando agora a BR-324, sentido interior, tem trânsito carregado, desde a passagem pela ligação da Pirajá até as proximidades de Porto Seco. As primeiras informações dão conta de acidente de moto na região. Para você que ainda tá saindo do acesso norte, evite a região, pegue a Avenida Paralela, Avenida 29 de Março e Via Regional. Apesar da volta, você evita ficar tanto tempo parado. Depois, trânsito flui melhor, com mais tranquilidade, mas quem segue em direção ao interior ainda encontra trânsito lento na região de Simões Filho. Vale o desvio para a Avenida Elmo Cerejo de Farias para evitar esse congestionamento, para você também não ficar muito tempo parado e não sofrer com isso. 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Volto com vocês no estúdio.
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presença, a participação no nosso show. Obrigado por tudo que vocês fazem por nossa carreira. Que Jesus Cristo esteja no coração de cada um de vocês.

0: Rádio Sociedade da Bahia, você curtindo a melhor programação do rádio brasileiro. Tem trânsito aí, é? Então vamos saber do trânsito, rapaz.
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0: 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Minha amiga Renata Falcone, hoje é sexta-feira, além de ser o dia internacional aí, né, da curtição, tem jogo do Bahia hoje. Será que as ruas e avenidas já estão movimentadas? Será? Ou ainda tá cedo?
2: Olha, para a Arena Fonte Nova, não tá tão movimentada assim, não é se esperar, não, tá apenas com trânsito intenso ali na área do Dique do Tororó, mas só intenso, não tá congestionando. Agora, eu diria que sexta-feira é dia de hora do rush, porque...

0: O congestionamento já está começando e a gente não chegou nem às 5 horas. Já tem trânsito lento na Juracy Magalhães e também na CM Caminho das Árvores em direção ao Miolo Empresarial. O trânsito também fica lento na Lipe. Quem está vindo agora da Vasco e da Anitta Garibaldi, melhor seguir pela Orla. Vai ganhar mais tempo por lá e também pela Magalhães Neto. A Avenida Paralela também congestiona muito agora em direção ao aeroporto, na primeiro trecho entre o Imbuí e as proximidades do CAB e também na região do Parque de Exposições até a Avenida Caribe. Então já está valendo a pena também continuar pela Orla quem precisa. Pode retornar para a Paralela pela Avenida Pinto de Aguiar, porque a partir desse trecho, mesmo com congestionamento ali no Parque de Exposições, você não demora muito tempo. 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Volto contigo, Matheus.
1: Valeu, valeu, minha amiga Renata Falcones. Agora, sinal de hora mais bonito do Brasil, 4h40.
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6: Papo Previdenciário.
7: Olá, amigos, tudo bem? Essa pergunta foi enviada por Beatriz Ribeiro, da Fazenda Grande do Retiro. Doutor Ed, por que o auxílio reclusão do INSS é tão polêmico? Explica pra gente como é que funciona esse benefício, por favor.
8: O auxílio reclusão é alvo de muitas fake news. O auxílio reclusão, ele é um benefício previdenciário que é dado à família do preso. Lembrando que esse preso precisa estar em regime fechado e também ser de baixa renda. Ele é um benefício que é dado aos filhos e à esposa. Não é para o preso. O detentor do dinheiro será a sua família. E lembrando também que a concessão do auxílio reclusão não exclui a condenação da pessoa que cometeu o crime. Então veja, o auxílio reclusão é muito parecido com a pensão por morte. No caso em que a pessoa é presa e é de baixa renda, isso fará com que o INSS pague à sua família que ficou desamparada um benefício para que ele possa sobreviver. Até quando? Até ele ser solto. Depois que ele sai do regime de prisão, o benefício também é cessado.
7: Acabamos de ouvir o professor e advogado Ed Parrish. Ele é mestre em Direito Público e sócio do Parrish Zenandro Advogados, um escritório especializado em causas contra o INSS e Previdência para Servidores Públicos. Eu sou o Rogério Alves e este foi o Papo Previdenciário. Um grande abraço e até a próxima.
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0: Aí deixa eu mandar um abraço aqui pro meu amigo Marcelo, tá lá na Ribeira, ligado na programação da sociedade, cara. Marcelo, lá das suas áreas, da Cidade Baixa, CBX. Fala, Marcelo, meu irmão. Tamo junto, forte abraço pra você, viu? Rádio Sociedade 97.9. Ó, vamos pra terceira pista, é terceira? Terceira pista.
1: Pista número 3.
0: O negócio tá daquele jeito hoje, viu? Sextou daquele jeitão. Ó, atenção, atenção, porque agora vai chegar a pista número 3. E tem gente ligando pro WhatsApp da sociedade. Não pode ligar pro WhatsApp.
2: Errou!
0: É, não pode ligar, não. Quem ligar pro WhatsApp não vai participar das promoções.
2: Volta ali, comendo rapadura.
0: Atenção, atenção. Sua carreira foi muito curta, mas extremamente marcante. Em menos de 10 anos, entre carreira com a banda e a carreira solo, escreveu dezenas de canções que se tornaram um clássico da música brasileira.
3: Qual o nome dele?
0: Sei não, cara.
4: Não sabe o quê?
0: Não sei não. Eu sei que ele cantou numa banda, e o nome dessa banda é... Quando você tá cheio da grana, você fala que tá como? Tabarão, né? Não vou dizer mais nada, viu? Não vou dizer mais nada, viu? Daqui a pouquinho, quarta e última pista pra você. Agora vamos de música, aumenta o volume. É o nosso show da tarde. Eita coisa boa, rapaz. É o fim de fiote, é? É o fim de fiote, é?

0: som da Sociedade da Bahia, você ligado na melhor programação. Coisa boa pra você, Gustavo Lima. Agora o sinal de hora mais bonito do planeta, 4h53.
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0: E é com ela, Antônia Fernanda.
2: Boa tarde, Matheus e ouvintes da Rádio Sociedade. Salvador tem dia com temperatura máxima de 27 graus. A Polícia Rodoviária Federal realizou mais uma ação da Operação Embarque Legal em Feira de Santana, voltada à fiscalização do transporte rodoviário de passageiros. Os policiais abordaram um ônibus que fazia o trajeto de Montes Claros, Minas Gerais, para Aracaju, Sergipe. E durante a fiscalização, o condutor apresentou uma licença de viagem supostamente emitida pela Agência Nacional de Transportes Terrestres, a ANTT. Após análise, a equipe constatou que o documento era falso. Ao perceber que a fraude havia sido identificada, o motorista fugiu a pé, abandonando o veículo, as chaves e os passageiros no posto da PRF. Passageiros que pretendem utilizar o sistema Ferribolt hoje devem preparar para enfrentar fila moderada com tempo de espera entre 2 e 3 horas, tanto no Terminal São Joaquim, em Salvador, quanto no Terminal de Bom Despacho, na Ilha de Itaparica. Além da movimentação, a Internacional Travessia Salvador, a ITS, concessionária responsável pela operação do sistema, informou que as condições climáticas podem provocar alterações nas viagens ao longo do dia. Segundo a empresa, o mau tempo previsto para esta sexta pode aumentar o tempo de travessia, causar atrasos e até resultar em suspensões temporárias da operação, caso seja necessário. Apostar pode causar dependência, faz você perder dinheiro e não é investimento. A partir de hoje, as plataformas de apostas esportivas, as chamadas bets, estão obrigadas a exibir ao menos uma dessas 3 alertas do Ministério da Fazenda em suas campanhas publicitárias. Semelhante ao que já ocorre nas propagandas de cigarros e bebidas alcoólicas, as advertências sobre os riscos das chamadas apostas de cotas fixas deverão ser claras, legíveis e proporcionais ao tamanho da peça publicitária, ocupando ao menos 10% das dimensões totais do anúncio. Além das mensagens que visam a conscientizar os apostadores, a estratégia federal amplia as restrições ao conteúdo das propagandas, proibindo a divulgação de anúncios que incentivem apostas como forma de ganhar dinheiro ou que exijam ou que exibam comentaristas com o intuito de influenciar o público. Forte terremoto atinge México e gera alerta de tsunami. 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
2: 5 horas em Salvador, Bahia.
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2: Mateus, você na... Tô na área, tô na cena pra você da Rádio Sociedade da Bahia, senhoras e senhores, você ligado na melhor programação. Vamos pra quarta e última pista? Quarta e última pista.
4: Pista número 4.
2: Atenção, é pra você agora, né? De uma vez por todas, pegar a visão, né, cara? Ó. Rapaz. Vixe, rapaz. Agora vai ficar fácil, viu? Vai ficar fácil, porque seu nome de nascença, né? O que tá no registro, como diz o povo. É Agenor de Miranda Araújo Neto. Sabe quem é? Teu Agenor? Uma das suas músicas mais famosas é Exagerado. E aí? Vai mandando a sua mensagem pro nosso WhatsApp, fica à vontade. Vou tentar descobrir aqui, cara. Boa!
5: Fala, Matheus. Boa tarde, aqui Valdir Almeida de Plataforma. Quem tá na cena hoje é Cazuza, meu velho. Valeu, um abraço.
2: Será que é ele, velho? Será que é ele que tá na cena, hein? Eu não sei não, velho. Não sei. Boa!
6: Boa tarde, Matheus Ursena, Elivaldo Gomes do Rio Vermelho. Toca aí uma de...
2: Calma, calma, calma. O povo tá tentando adivinhar quem tá na cena, rapaz. Quem será, hein? Boa!
6: Vamos dar meu voto, Matheus. Eduardo Lima da Estrada Velha. Quem está na cena é Raul Seixas.
2: Ele falou que é Raul, cara. Ele falou que é Raul. Vai mudar de novo, ó.
6: Deus, Eduardo Lima, vou mudar meu voto. Quem está na cena é Cazuza.
2: Mudou de novo. E aí? Será que a galera de casa tá perto de acertar? Será que a galera de casa está perto de acertar quem tá na cena? Vai mandando a sua mensagem, vai palpitando, porque na volta...
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2: Daqui a pouquinho eu revelo pra você quem tá na cena, tá bom? Agora tem música, aumenta o volume, é nosso show da tarde.

0: a seleção da Inglaterra, né, cara, que viralizou aí na Copa do Mundo. Inclusive, música batendo top 1 aí nos tocadores de player, né, de música pelo mundo. Ó, sinalzão de hora mais bonito do Brasil pra você, 5 horas e 20 minutos.
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0: 5:25.
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0: Eita, eita, tô na área, tô na cena pra você na Rádio Sociedade da Bahia, senhoras e senhores, vamos revelar? Mas antes, vamos relembrar lá da pista número 1.
2: Isso. Pista número 1.
0: Eu falei o quê? Eu falei o quê sobre ele, né? Que antes da fama, né? Ele trabalhou numa gravadora, cara. Isso mesmo. Trabalhava numa gravadora, no bastidor da música, né? Vamos pra pista número 2. Atenção.
2: Pista número 2.
0: Pista número 2. Ele, né, se interessou pela música num espetáculo de teatro. Isso mesmo.
2: Pista número 3.
0: Pista número 3. Atenção, atenção, senhoras e senhores. É que esse cara teve uma carreira bombástica, assim, em menos de 10 anos, entre banda e carreira solo. Inclusive, é uma
2: banda dele. Pista número 4.
0: A pista número 4 é que uma das suas músicas mais famosas é a música Exagerado. Atenção, senhoras e senhores. Quem tá na cena hoje, no nosso show da tarde é... Cazuza!

0: Rádio Sociedade da Bahia, você ligado na melhor programação do rádio brasileiro, ouvindo aqui a nossa programação. Ó, hoje é sexta-feira, vai ter daqui a pouco o sorteio tá na cena, e daqui a pouco também vai ter a ligação premiada pra você, viu? Vai rolar a ligação, é agora, é? Ih, rapaz, é agora, chegou o momento, hein? Você que tá doido ou doida pra ganhar hoje, né? Hoje na ligação premiada é uma batedeira. Uma batedeira pra fazer aquele bolo sensacional. E trazer um pedaço pro locutor, né, cara? Eu sei que você aí, né, tá doido pra fazer um bolo. Traz pro locutor, que o café eu garanto aqui. Valeu? O café eu garanto. Tá bom? Atenção, atenção, senhoras e senhores. Valendo uma batedeira, eu vou ligar pra você agora. É só atender e falar Rádio Sociedade 97.9. Só isso. Nada mais do que isso. Valeu? Combinado assim? Então, senhoras e senhores, a nossa produção vai ligar pra você agora. Você que tá em casa, atenção. Você que tá no trabalho, atenção. Você que tá no carro, celular, tem que parar pra atender, tá bom? Para aí no posto de gasolina. Lugar seguro, de preferência, né, claro. Pra poder você conseguir atender e ganhar seu prêmio, tá bom? Atenção, atenção, ligando pra você agora. Vai ligar agora. Produção, pode ligar. E aí?
1: Oi, será? Bahia.
0: Errou! Rapaz, né? A pessoa fica emocionada na hora. Ela cantou a vinheta, isso era o acordo antigo, cara. Ó! Agora é Rádio Sociedade 97.9, só isso. Vamos tentar agora, viu? Pega a visão, cara. Liga de novo. E aí? Atenda, pelo amor de Deus!
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0: É desse jeito que eu gosto, rapaz! Eita, coisa boa que tá falando! É do Raimundo Sodré, rapaz! Da roda do Juliano! Calma, calma! Calma, rapaz! Ô, dona Silvia! Tudo bem com a senhora?
1: Tudo, graças a Deus, vou falar aqui ligada.
0: Rapaz, a senhora que é da roda do Juliano aí, né?
1: Isso,
0: ah, Juliana, rapaz, tá vendo aí? Sobre. Isso que é a felicidade de uma pessoa quando ganha prêmio, rapaz. Eu gostei da senhora, viu? Ó,
1: eu fico 24 horas.
0: Aí, ó.
1: 4 horas da manhã, eu ir trabalhar.
0: Já começa com vamos acordar, né, cara?
1: É a Rádio Sociedade.
0: Isso aí, ô dona Silvia, ó. Ó, ganhou uma batedeira. Pode vir retirar a partir de segunda-feira, viu?
1: Joia!
0: Valeu, valeu!
1: Meu amor, obrigado! E eu vou levar um bolo muito gostoso, delicioso, dessa batedeira.
0: Traga um pedaço
1: obrigado,
0: pro locutor.
1: Obrigado, meu amor, obrigado!
0: Traga um pedaço pro locutor, viu, rapaz? É.
1: Leva um pedaço, não, leva um bolo inteiro.
0: Aí, quem tá com moral sou eu. Beijo, dona Silvia, um abraço pra você, viu? Valeu, rapaz, é isso aí. Tem trânsito, então vamos saber o trânsito, hein?
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0: Vamos nessa, Renata Falcone, hora do Rush na cena, sexta-feira em Salvador, tem jogo do Bahia, o povo caiu no sexta, tá uma agonia ou não tá essa cidade?
3: Tá uma agonia daquelas, Matheus, tá terrível, olha, avenida paralela sentido ao aeroporto, o trânsito já bastante congestionado desde a avenida Tancredo Neves até as proximidades do CAB, depois ainda segue intenso e volta a carregar na região do bairro da Paz até a avenida Caribé, você que sai agora da Pituba em direção ao aeroporto Lauro de Freitas, siga pela orla, vai encontrar trânsito fluindo melhor, só um trechinho de lentidão ali na praia de Jaguaribe, mas atenção, na pegada da Dorival Caymmi também tem trânsito lento depois da segunda rotatória, ainda assim esse é o caminho que você vai pegar menos congestionamento. Outra alternativa é seguir até Estela Maris e pegar a Alameda Dilson Jataí Fonseca, mas você vai gastar praticamente o mesmo tempo, só não vai ficar parado. 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Volto contigo, Matheus.
0: Valeu, valeu, Renata Falcone. Sinalzão de hora. 5h38.
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1: Com ele, Gabriel Mascarenhas. Boa noite.
2: Boa noite, Matheus. Muito boa noite a você, ouvinte da Rádio Sociedade. A Prefeitura de Salvador lançou nesta sexta-feira o programa municipal Meu Primeiro Negócio. A iniciativa foi formalizada pelo prefeito Bruno Reis e pela FEComércio na Casa do Comércio. O programa vai ampliar as oportunidades de formação e geração de renda para jovens de 15 a 29 anos. O objetivo é preparar esse público para criar novos negócios e atrair investimento para a capital baiana. O projeto está dividido em quatro eixos, que incluem educação empreendedora, capacitação técnica, acesso ao crédito e novas tecnologias. E três policiais militares foram presos na manhã desta sexta-feira durante uma operação do Ministério Público da Bahia e da Secretaria da Segurança Pública em Salvador. Eles são investigados por suspeita de executar duas pessoas e forjar um confronto armado no bairro de São Marcos. Ao todo, seis PMs são alvos da investigação que apura os crimes de homicídio qualificado e fraude processual. Mandados de busca e apreensão foram cumpridos em residências e locais de trabalho dos suspeitos em Salvador e Lauro de Freitas. As mortes ocorreram em setembro do ano passado e as provas contradizem as versões dos policiais. A operação teve o apoio da Corregedoria da Polícia Militar para reunir novas provas sobre a alteração da cena do crime. O Direto da Redação fica por aqui. 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É com você, Matheus.
1: Valeu, valeu. Gabriel Mascarenhas, tamo junto, viu, meu irmão? Ó, vamos fazer o sorteio do Tá na Cena, né? É, rapaz, hoje foi o Cazuza, né, na cena, né? Vamos lá, valendo um espremedor de laranja, hein? Pra fazer aquele suco massa, aquele suco pra comer com biscoito e doce de goiaba. É, tu já comeu, né? Passou a tarde assistindo desenho, tomando suco de laranja ou achocolatado e comendo biscoito com goiabada. Comeu ou não comeu? Fala a verdade, hein? Ó, valendo um espremedor de laranja, senhoras e senhores. O bairro é Parque São Cristóvão. Quem fatura hoje o Tá na Cena é Luiz Amaral. Ô Luiz, ó, a partir de segunda, cara, tu vem retirar aqui, viu, o seu prêmio na portaria da sociedade, tá bom? Um beijo pra você, obrigado pelo rádio ligado. Vamos nessa com boa música até às 6 aqui na Rádio Sociedade 97.9.

Eita, rapaz! Los Hermanos, Ana Júlia, fechando o nosso show da tarde de hoje. Sextou, hein? Sextou, mas tu sextará em casa, viu? E aí, ó, obrigado, viu, cara, pelo rádio ligado, pela sua audiência. Valeu, meu amigo Paulo Calil. Bom trabalho de nível. É, rapaz. A você, produção, gratidão. Quão poucos são aqueles que ao deitar-se ousam dizer: Pai, trata-me amanhã como tratei o outro hoje. Portanto, seja gentil, pratique, espalhe a gentileza. Afinal de contas, todo mundo enfrenta uma batalha. Extraordinário, um beijo no coração de todos vocês. Uma boa noite e até a próxima. Fui!

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1: 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Estamos chegando para mais uma jornada esportiva aqui na rádio que comanda tudo. 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
1: É dia de jogo pelo Campeonato Brasileiro da Série A. Bola vai rolar a partir das 7:30 da noite para um jogão pelo Brasileirão da Série A.
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1: É, o duelo de Bahia e Chapecoense, Chapecoense-Bahia.

0: Parque Bahia e Chapecoense, aqui na Arena Fonte Nova, com a parte técnica mais técnica do rádio esportivo em todo o Brasil. É na Arena Fonte Nova, o comando de José Carlos Paiacan. Lá no toque eletrônico digital, o maior sonoplasta do planeta Terra, Genivaldo Novaes.
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0: Nossa equipe no suíte, a galera da mídia digital, Thiago Reis, Rebeca Tavares e também o Fábio Camavinga. E no meio da galera, ouvindo o povo no Bahia, o nosso querido João Vitor. A equipe está pronta, está formada para mais um show de bola aqui na Sociedade. Em destaque, Bahia e Chapecoense, Chapecoense e Bahia, com a coordenação esportiva de Gleidson Tavares e a direção geral de Francisco Costa. São 18 horas e 13 minutos. Anote 18 e 13. A bola vai rolar às 7:30 da noite. 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
0: E vamos direto para as ruas da capital baiana saber como é que anda o trânsito em Salvador agora.
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6: Boa noite, Dani Silva.
0: Oi, Renata, boa noite, Renata.
6: Boa noite, Dani Silva, acompanhando aqui a situação ainda da BR-324, muito congestionamento desde a saída da via expressa. Na região do Acesso Norte, o motorista está pisando no freio até a chegada à ligação Lobato-Pirajá. Vale a pena desviar para Barro 6, você que já está na região, para evitar parte desse congestionamento, se você segue principalmente em direção a Águas Claras ou interior. Já quem sai agora do Miolo Empresarial em direção a Cajazeiras, já dá para pegar a Avenida Paralela. O trânsito melhorou na região do Imbuí e só carrega a partir do bairro da Paz. Então também dá tempo de pegar a Avenida 29 de Março e chegar mais rápido sem ter que enfrentar todo esse congestionamento. 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Volto contigo, Tony.
0: Valeu, valeu, Renata Falcone. E você ligado no Som da Sociedade, sabendo como é que tá o trânsito, você que virá pra Fonte Nova. A bola vai rolar às 7:30 da noite. São 18 horas e 16 minutos. Bora botar a nossa equipe em campo. Trazendo os destaques do tricolor de aço.
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0: O Bahia que está de volta para o Brasileirão da Série A. Destaques do tricolor. Trovão, vem aí. Boa noite, Trovão.
7: Muito boa noite, Tony Silva, boa noite, Cássio Cardoso, boa noite, Melissa Lima, uma noite especial pra você, ouvinte ligado na rádio de todos os baianos.
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7: É a sociedade, sim, parceiro, de volta com o Campeonato Brasileiro hoje. De volta não, voltou ontem, né? Mas hoje tem o Bahia de volta a campo, após mais de 25 dias de preparação, voltando a campo oficialmente. O Bahia enfrentou o Montevideo City Torque, onde venceu por 4-1 de virada e perdeu para o Fluminense pelo placar de 2-0 no Rio de Janeiro. O tricolor encerrou o primeiro semestre sob

0: confiança do torcedor. Foram 8 jogos sem vencer, eliminações precoces em Libertadores e Copa do Brasil. E teve ali um alívio ao vencer o Botafogo praticamente no minuto final da partida, antes da parada para a Copa do Mundo. Para o jogo de hoje, o técnico Rogério Ceni não contará com os reforços estrangeiros, são eles Alejo Vélez, Marco Moreno e Guido Herrera, porque nenhum deles foram regularizados por conta da janela que só abre somente no próximo dia 20. A tendência é que Rogério Ceni coloque, repita pelo menos a base do time que enfrentou o Fluminense no Maracanã no último amistoso. A novidade? Tem o Everton Ribeiro de volta, tem Iago Borducci de volta e tem também Luciano Juba de volta. Mas eu creio que ele não vai a campo, foi relacionado para outra coisa. Já já eu falo o motivo, Tony!
1: Beleza, valeu, valeu, Brenner Menezes. Às 18 horas e 18 minutos, é claro que ainda o torcedor não comparece à Arena Fonte Nova. É parcial de que passa de 20 e vamos esperar nesta noite de sexta-feira. Sexta-feira é um horário bom para quem tá afim de, ó, depois dar uma escapulida aí, né? Sem ninguém ficar sabendo, alguém fica sabendo. Sair com a patroa depois do jogo, parar no lugar, comer uma pizza, trocar umas ideias, um espetinho, por aí vai. É um dia bom, que é sexta-feira, amanhã é sábado, tem gente que trabalha, mas tem gente que não faz nada. Vamos pro outro lado, saber como é que vem a Chapecoense, os destaques da equipe de Chapecó, Brenner.
0: Pois é, Tony Silva, a Chapecoense do técnico Rafael Lacerda amarga a lanterna do Campeonato Brasileiro. A Chape chega desfalcada e entre as principais baixas está o goleiro Anderson, que virou desfalque aí de última hora para a Chapecoense. Ele não participou do treino, do último treino antes da viagem, e as informações é que ele sofreu uma lesão e por isso não viajou com a delegação. Além dele, os meias Rafael Carvalheira, Max Alves e Robert estão no departamento médico. Os zagueiros João Paulo e Vitor Caetano também seguem em recuperação, é exemplo do atacante Garcês. Além disso, alguns jogadores, muitos jogadores da Chape pendurados, mas isso é assunto para daqui a pouquinho, Tony Silva.
1: Beleza, valeu, Brenner. Agora tem uma paradinha aí na volta, a gente continua botando a equipe no ar. Eu vou ali, volto já, galera. 18:20 na Bahia.

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com esse Bahia tão pouco representativo como o Bahia que vinha entrando em campo nas partidas da Série A, desde as eliminações da Libertadores e também da Copa do Brasil, eliminações vexatórias. Aquele alívio, ele veio junto com a esperança de que após esse período em que o Bahia teria uma oportunidade de refletir sobre os erros, de identificar problemas e tentar corrigi-los, que a volta seria cercada de expectativa, que a volta traria o torcedor de novo para aquele sonho futuro, aquele sonho de que as coisas vão ser boas lá na frente. Afinal de contas, só resta o Campeonato Brasileiro e o Bahia ainda tem uma boa campanha. O Bahia é o sétimo colocado. Então, melhor, é o sexto colocado. Não vai poder ser quinto ao final da rodada, mas pode empatar com o quinto em número de pontos, que é o Bragantino. Mas, infelizmente, para quem torce, talvez felizmente para quem tem uma cabeça de métricas mais concretas, né, de planilha, mas infelizmente para quem usa como métrica o sentimento, o Bahia pouco fez nesse período. Manteve as suas lideranças, seja a liderança na direção de futebol, seja a liderança no comando técnico, e essa para mim é a liderança mais sensível, é a do comando técnico, é a do Rogério Ceni. Mas o Bahia não fez nenhuma sinalização de que isso seria alterado. Justo. Então, se não faz esse tipo de sinalização, vai buscar o quê? Uma reoxigenação do seu elenco? Não aconteceu também. O Bahia perdeu alguns atletas, como o Gilberto, prestou o Gabriel Xavier, por exemplo, e trouxe atletas que não mexeram o ponteiro do sentimento do torcedor. O Alejo Feliz pode ser um grande reforço. Ele tem bons atributos e boas movimentações de carreira, vestiu camisas pesadas que podem alimentar a esperança dele ser o cara que solucione o que, aspas, chamamos de problema de gol do Bahia, que o próprio Rogério identificou e insistiu. O Marco Moreno, ele é um ilustre desconhecido. Ele guarda apenas esperança, mas a expectativa, ela não pode ser metrificada ainda, medida ainda. E o Guido Herrera, ele chega com um bom handicap, né? De ter sido jogador do Talheres, do torcedor argentino, mas ele chega para uma posição onde o Bahia não tem problema na parte titular. O Ronaldo é o goleiro titular do Bahia e acredito que vai ser assim. Mas lógico que o Guido Herrera chega para somar. Mas repito, não mexe o ponteiro. Por que eu estou fazendo todo esse preâmbulo, Tony? Porque hoje o Bahia volta a campo sem parecer, antes da bola rolar, que se passou tanto tempo. E isso não é necessariamente bom. Porque o grande gatilho de alívio do torcedor do Bahia foi: ele vai ter tempo para mudar as coisas. E nós vimos o Bahia em dois amistosos não dá sinal de que as coisas estão diferentes. Mas amistoso, eu realmente pondero. Eu não pego amistoso para tirar conclusões. Ele serve a uma somatória de avaliações que podem depois chegar, levar a uma conclusão. Por exemplo, o jogo de hoje. O jogo de hoje, pode ser que algum aspecto do jogo de hoje se some a aspectos que vimos nos amistosos. E aí a gente vai acabar fazendo uma somatória. Mas o amistoso por si só, eu não pego para tirar conclusões. Mas eles não empolgaram. E o Bahia volta a campo contra o Lanterna do Campeonato Brasileiro, sem ter conseguido mobilizar, engajar, alimentar o torcedor com essa ansiedade, esse desejo de ver o time em campo. Por quê? Porque o Bahia aparentemente não se importou com o que promoveu de frustração ao torcedor nesse momento de 26. Então, aqui contra a Chapecoense, o Bahia vai ter a obrigação de vencer, até porque o Campeonato Brasileiro é o que resta, e vencer a Chapecoense é um pré-requisito para você continuar lá em cima. Não é o que vai garantir, mas é o que pode tirar se você não cumprir essa tarefa, se você não pagar essa conta. O Bahia vai ter a obrigação de vencer, e por melhor que seja a performance do Bahia, caso seja, as dúvidas sobre

0: a sua condição ainda vão existir. Lógico que a possibilidade de contar com três atletas que não estão inscritos ainda porque vieram e a janela está fechada, pode alimentar um sonho de mudança, mesmo que menor, em uma partida seguinte. Mas o Bahia precisa, de alguma forma, aqui hoje na Fonte Nova, responder a um anseio do torcedor que não foi respondido por movimentos fora de campo do clube. Então, que o Bahia faça o que vem fazendo desde que o Grupo City assumiu: responda e se comunique com o resultado em campo. É a única comunicação que o Bahia, sob a gestão do Grupo City, consegue fazer com o seu torcedor: a comunicação do resultado em campo. Então, que tente fazer isso para tentar reconstruir a ponte que liga clube a torcida, porque o sentimento que eu tenho é que há um distanciamento. Se tem alguma coisa que esse tempo longe não conseguiu fazer, foi reaproximar o torcedor de alguma forma ao time comandado por Rogério Ceni.
1: Beleza, valeu, Cássio Cardoso no Som da Sociedade, é o comentarista aqui do jogo. Bora completar as feras envolvidas em mais um show de bola na Sociedade, no plantão esportivo mais completo do Brasil, os destaques dela.
2: Muito boa noite, Tony Silva. Boa noite você que está ligado aqui com a gente na jornada esportiva da melhor rádio da Bahia.
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2: Exatamente, a Sociedade, parceiro. Boa noite também para Cássio Cardoso, para Brenner Menezes, toda a nossa equipe aqui, equipe show Sociedade. 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A gente está ao vivo e também através do nosso WhatsApp.
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2: Exatamente, manda seu áudio de até 30 segundos e participa com a gente da nossa jornada. Hoje tem vários jogos pra gente acompanhar. Às 8 da noite entram em campo Mirassol e Grêmio, aí já é pela 19ª rodada do Campeonato Brasileiro. O Bahia tá jogando um jogo atrasado da 4ª rodada e pela 19ª o Mirassol enfrenta o Grêmio no Maião. Um jogo de desesperados ali, né? Porque estão perto da zona de rebaixamento. Enquanto isso, lá na parte de cima da tabela, Fluminense e Bragantino se enfrentam no Maracanã, também às 8 horas, jogo que muito interessa ao Bahia, porque é justamente com esses times que o Bahia tá brigando pelo G4 ali, pensando em uma classificação para Libertadores. Também teremos rodada da Série B, Juventude, Cuiabá, São Bernardo e Avaí. América Mineiro e Ceará entram em campo às 19 horas e às 21 horas Fortaleza e Novo Horizontino, Londrina e Botafogo de São Paulo entram em campo. É a 18ª rodada da Série B. O Flamengo também vai fazer um amistoso, mais um amistoso intertemporado. O Flamengo não entra em campo essa semana, né? Essa semana foi destinada para alguns jogos que vão adiantar da 19ª rodada e, no caso do Bahia, o jogo atrasado. Então, o Flamengo faz mais um amistoso contra o Olímpia do Paraguai. Esse jogo acontece lá no estádio Mané Garrincha, em Brasília. A torcida de lá vai poder aproveitar um pouco do time carioca, que não vê tanto assim. E é isso que temos para o dia de hoje, Tony Silva.
1: Beleza, valeu, Melissa. Nossa querida Mel, ela vai estar no plantão esportivo da Sociedade. E agora eu vou dar um giro pelas ruas de Salvador, olha só que beleza. Vamos saber como é que está o trânsito na capital baiana agora.
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1: Manda ver, minha amiga Renata.
5: Oi, Tony Silva, agora acompanhando um pouco a Avenida Bonocô e também a Vasco da Gama para quem segue em direção à Arena Fonte Nova. Por enquanto, tá com trânsito bom, alguns trechos apenas de intensidade, só fica um pouco mais carregado no final da Vasco da Gama, início do Dique do Tororó, mas intensidade, não chega a travar mesmo. Trânsito ainda muito lento, agora para quem segue em direção ao Miolo Empresarial, tanto na CM Caminho das Árvores, quanto na CM Detran. Você que vem da Avenida Bonocô e segue em direção à Avenida Paralela, eu já recomendo desvio para a Avenida Luiz Eduardo Magalhães, já que na BR a situação já começou a melhorar. Quem sai de Itaigara também vale a pena desviar por dentro do bairro e deixar para acessar a CM Caminho das Árvores a partir da Paulo VI. 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
1: Valeu, valeu, Renata. Estamos agora às 18h34. Daqui a pouquinho a bola vai rolar aqui na Arena Fonte Nova. E você vai acompanhar tudo com a gente aqui na Sociedade 97.9, a nova cara da Bahia.
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1: Daqui a pouquinho a gente tem o João Vitor girando no meio da galera, trazendo a opinião do torcedor, a expectativa dele para esse jogo que vai começar às 19h30. E você vai acompanhar tudo aqui na Sociedade. Eita, eita, eita. Ô, meu querido Brenner, por onde você anda, cara?
7: Fala comigo, Tony Silva. Tô por aqui, nos arredores da Fonte Nova.
1: Vai ter alguém para falar aí?
7: Ah, vamos sim, vamos falar com o David Duarte, porque o David Duarte, ele que foi autor do último gol do Bahia nesse Campeonato Brasileiro, que deu os 3 pontos contra o Botafogo, ele vai falar o que o torcedor pode esperar desse jogo de hoje, após esse tempo de inatividade de um jogo oficial. Fala aí, David.
8: Cara, entrega, raça, competitividade e entrega dos jogadores não faltou em nenhum momento. Talvez um pouco de confiança de alguns atletas, mas tivemos esse tempo de pausa, esse tempo para poder treinar, para poder colocar a cabeça no lugar e voltar amanhã com o apoio da nossa torcida, como foi o último jogo, e voltar a triunfar.
9: Pergunta de Douglas Santana, Flávio Lordeiro, Lucas César. DVD, o Bahia recomeça esse Brasileirão em débito com a torcida. O que fazer para recuperar essa confiança? Como está o lado mental de vocês para um reencontro com a torcida, sabendo da importância do jogo?
8: Cara, o que tem que fazer é vencer jogos. Jogar bem, mostrar raça, entrega no campo. A gente sabe que a nossa torcida comparece mesmo nos momentos difíceis. A prova foi no último jogo. Mas acredito que a gente estando bem, correndo, mostrando força de vontade, a torcida vem junto conosco.
7: Tá aí, o David Duarte vai seguir falando com a gente sobre a importância desses amistosos, né? O Bahia que enfrentou o Montevideo City Torque e também a equipe do Fluminense.
9: Essas partidas trouxeram, de que forma esses amistosos contribuíram para esse recomeço?
8: Cara, foi 2 treinamentos diferentes, né? Um em casa, onde vencemos o jogo, um amistoso, a gente estava alguns dias sem entrar em campo, né? Contra outra equipe. O jogo do Fluminense, que foi o mais próximo do que a gente enfrenta aqui no Brasil, acredito que foi um bom jogo, um bom teste, tirando o lado da falha do juiz, onde a gente poderia ter terminado a partida contra outro placar, mas muito bom, cara, para poder jogadores entrosar novamente, estreia de alguns jogadores e amanhã poder colocar tudo em prática.
9: Pergunta de Alexandre Afonso, DVD, na sua opinião, qual será o maior desafio?
7: Tá aí então o David Duarte, quando ele fala amanhã, foi porque ele deu coletiva no dia de ontem, tá?
1: Perfeitamente.
7: Mas tá aí o David Duarte, ele que foi autor, Tony, vale lembrar, do último gol do Bahia nesse Campeonato Brasileiro, que deu os 3 pontos no jogo contra o Botafogo, antes da parada para a Copa do Mundo, Tony Silva.
1: Beleza, eu estava aqui para contar a história e vamos contar essa história da volta do Bahia na disputa da Série A, no meio da galera. Ele tá ao vivo, tá vindo ao lado do povo. Boa noite, João Vitor.
10: Glorioso Tony Silva, boa noite, sextou, viu? E a centenária tá presente aqui na Fonte Nova. Meu nobre, boa noite, Rádio Sociedade. O que é que você espera do jogo de hoje?
11: Vai voltar com o pé direito aí, né? 2-0 Bahia.
10: Tranquilo?
11: Mais tranquilo que o Bahia nunca é, né?
10: Agora a torcida reclamou muito dos amistosos, principalmente de Rogério Ceni. Ceni, o que é que você acha? Mantém ele pra sequência do campeonato, independente do resultado hoje?
11: Mas era para o Rogério ter saído. Era para ter tirado ele nesse intervalo. Não tirou, agora o problema é hora de tirar mais. Mas era para ter tirado. Mas não era isso que eu fiz no Bahia, cara.
10: Valeu, valeu. Meu nome é Rádio Sociedade, o Triunfo vem hoje?
12: Vem sim.
10: Como é seu nome?
12: É Luan.
10: Valeu, Luan. E aí, Tony? A galera vem chegando. A 97.9 presente aqui, sextou, viu? Volto com vocês aí na cabine.
1: Beleza, valeu João Vitor. Girando pela Fonte Nova no meio da galera, ouvindo o povo tricolor que veio pro estádio, que vai daqui a pouquinho, está isso aqui bonitão, bonitão, pra apoiar o Bahia. E você acompanha tudo na Sociedade. Se tá querendo saber como é que vem o Bahia pro jogo, espera aí que eu vou ali e volto já já. Olha a hora, meu povo! São 18 horas e 40 minutos, 18 e

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2: Chapecoense. São 18 horas e 43 minutos. A bola vai rolar às 7:30 da noite aqui na Fonte. Para tudo de Bahia e Chapecoense que eu vou contar para você. Bom, agora há pouco o David Duarte deu essa entrevista, né? O Brenner colocou no ar as palavras de uma entrevista cedida ontem, uma coletiva. E o Cássio Cardoso falou alguma coisa assim sobre o que o Grupo City pode oferecer ao torcedor, seria o que? A forma de se comunicar seria vencendo. E o David Duarte respondeu uma coisa muito parecida, ele até dá uma risadinha, vencendo o jogo, né?
3: Eu lamento que ele não tem ainda percebido a complexidade da gente falar que só se comunica com o resultado no campo. De fato, o que pauta a relação é resultado de campo. O que pauta a relação. Mas o que sustenta a relação é uma percepção de identidade. Você precisa saber o que está em jogo quando está em campo. Porque isso lhe conecta com o torcedor e lhe conecta com o jogo. O Bahia aparentemente entra em campo alheio a isso. Parece interessado basicamente nos seus próprios objetivos frios e literalmente calculistas. Para mim, o Bahia está tendo uma lição gratuita, basta prestar atenção, com a Copa do Mundo. Porque na Copa do Mundo a gente vai ter uma final, Tony Silva, que vai unir um máximo trabalho de algo planilhado, organizado, focado, processual, repetido, enfrentando o máximo do propósito, enfrentando uma seleção. As duas seleções têm propósito, as duas seleções têm qualidade e têm um conjunto muito bom. Mas a Argentina tem algo a ensinar pro Bahia. Pelo que joga a Argentina? Eles cantam pelo povo argentino, para devolver a Maradona a Copa de 94, que eles entendem que foi roubada de Maradona porque ele foi pego no antidoping contra a Grécia, e pela última Copa de Lionel Messi. Nós temos que prestar atenção a esse discurso dos argentinos, porque isso explica um pouco do comportamento deles em campo, que parecem jogadores que crescem ainda mais quando a dificuldade se coloca, diferente do que a gente vê aqui com o Bahia. Aí a pergunta que eu faço ao Bahia e ao Grupo City é essa pergunta, que ser respondida é que significa se comunicar além do resultado. Pelo que o Bahia joga, Tony Silva? Pelo que o Bahia entra em campo? Será que você consegue responder isso vendo o Bahia jogar? Você consegue responder que o Bahia entra em campo?
4: É difícil, hein, cara.
3: Pelo torcedor que se desloca, tem gente que vem da ilha.
4: Era pra ser fácil responder essa pergunta.
3: Mas você não consegue responder isso. Você não consegue. Não consegue. Você não consegue no discurso do Rogério Ceni, você não consegue no discurso dos atletas. Na própria entrevista do Cadu Santoro após o amistoso contra o City Torque, que eu fiz uma analogia, parecia, sabe o quê? Um médico dando uma notícia ruim a um familiar sem demonstrar qualquer tipo de empatia. Esse parecia o caso do Doutor. Foi lógico? Foi correto? Foi. Foi processual? Foi. Mas você não está lidando com qualquer empresa, está lidando com futebol. E o futebol, ele tem um aspecto que é indissociável, e eu diria que é o principal combustível para ele ser o que é: paixão, identidade, representatividade. E o Bahia está perdendo isso porque os seus líderes não têm a menor empatia com o sentimento de torcedor. Seja o técnico, seja quem está em campo, seja quem é diretor de futebol. E para mim, esse é um risco muito grande que o Beto está correndo de perder conexões e ter prejuízos irreparáveis nessa relação com o povo da sua terra. Estou falando porque para mim está muito claro. Se comunicar além do resultado de campo é você demonstrar que você sente o que o torcedor sente. O Bahia, ó, aparentemente não sente.
2: Beleza, valeu a colocação do Cássio Cardoso. Aliás, quem está nos ouvindo agora, olha, escreveu aqui: estou lhe ouvindo, indo para a arena e ouvindo o outro craque, Cássio Cardoso.
5: Qual o nome dele?
2: Meu amigo e irmão, pastor Joás Menezes, torcedor do Bahia, tá vindo pra cá ouvindo a gente.
3: Um abraço, pastor Joás, obrigado, meu irmão, pela mensagem. Vou mandar um abraço também pro senhor Adailton Moura, que também tá ligado aqui com a gente.
2: Boa. Ah, grande Adailton, será que tem taca-lipa hoje, papai? Será? 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
2: Vamos saber como é que vem o Bahia pro jogo. O time tá definido. Para mim, eu fiquei até surpreso com algumas coisas que aconteceram. E é o Brenner Menezes que traz a definição do tricolor. Manda aí, Brenner.
7: Eu também fiquei surpreso, viu, Tony Silva? Em relação ao último jogo oficial, que foi contra o Botafogo, o Bahia tem 3 mudanças em comparação àquela equipe que venceu o Botafogo. Agora, Tony, antes de trazer a escalação, onde há fumaça, há fogo. Nos últimos dias, saiu a informação de que o Kiko Oliveira teria pedido a saída junto com o seu empresário, né, para jogar no Nacional do Uruguai. O vice-presidente do Nacional do Uruguai deu entrevista a uma rádio local uruguaia falando que o Kiko Oliveira gostaria de atuar no time do Uruguai, time do seu país, né, já que o Kiko é uruguaio. Mas as informações que a gente recebe de bastidores é que nem o Kiko nem os empresários do jogador pediram para o jogador sair. Mas por que eu disse que onde a fumaça tem fogo, Brenner? Porque o Kiko, que estava relacionado, foi cortado da lista final. O
2: que
7: Bahia
2: coincidência, hein, pai?
7: Pois é, papai. Onde há fumaça, há fogo. Então, alguma coisa de verdade tem aí e a gente pode descobrir nas próximas horas ou, quem sabe, nos próximos dias. O Bahia está definido e escalado para o jogo de hoje. Bahia! Ronaldo é o goleiro número 1. Número 1, goleiro Ronaldo, segue no gol, mantido goleiro Ronaldo. A novidade, na lateral direita, Roman Gomes tem a número 31. A dupla de zaga é aquela de sempre, 33 David Duarte, 21 para Ramos Mingo, e na lateral esquerda, 66 para Zé Guilherme. No meio de campo, Acevedo tem a número 5, 14 para Eric, hoje capitão da equipe, e 11 para Rodrigo Nestor. No ataque, 7 para Ademir, 16 para Eric Pulga e 12 para William José. Esse é o Bahia definido e escalado pelo técnico Rogério Ceni, Tony.
2: Pois. E aí, Cássio, você, o que é que achou dessa definição do Rogério para hoje?
3: O Marcos Vitor vinha sendo titular do lado direito, né? E a gente percebe aí a escalação do Roman Gomes como uma mudança em relação ao que vem acontecendo nos amistosos. O meio-campo do Bahia completamente diferente daquele que era considerado o prime. E aí você vê como, por mais que sejam justas, tá, as saídas, o Everton Ribeiro tem uma questão física, mas a gente percebe uma queda de performance do Everton Ribeiro também, já na reta final daquela primeira parte da temporada. Jean Lucas e Caio Alexandre realmente também muito mal, muito aquém do que performaram, do que jogaram e do que fizeram para serem reconhecidamente titulares do Bahia. E aí a queda desses três faz do Bahia um time mais comum. Era o meio campo do Bahia. Veja, o Bahia não tem o seu meio campo prime e não tem Juba. Então o Bahia, ele tá um time mais, aspas, comum. Você tem a garra do Acevedo, você tem para mim o Rodrigo Nestor, que é um cara que precisa de sequência, na minha opinião, e ele tem feito por onde está como titular, para mim muito pelo que vem deixando de fazer Jean Lucas, Caio Alexandre e Everton, por motivos diferentes, repito, mas falta aquele diferencialzinho que a gente se acostumou a ver, daquele meio campo que tinha soluções que tinha uma técnica acima da média. Isso não está em campo no Bahia, que vai hoje enfrentar a Chapecoense. É uma Chapecoense lanterna do campeonato, que tem desfalques também. Então o Bahia é favorito e eu acredito que o Bahia tem condições de vencer. Mas é outro aspecto que me preocupa. A volta do Bahia, por mais que lesões você não tenha como controlar, é, ser com um meio campo como esse, diante do que já foi investido e diante do que se esperava para essa temporada, é um sinal claro de que o momento não é bom para o Bahia. Que o Everton Ribeiro, o Jean e o Caio se recuperem, porque para mim serão fundamentais na proposta do Bahia de chegar ao Libertadores mais uma vez.
2: É, o Cássio falou a questão do Juba e a pergunta para você é essa, Brenner. O Juba está de volta nesta partida?
5: De volta só no banco, viu, Tony? Mas a gente sabe que vai ser para forçar aquele terceiro cartão amarelo, algo que tornou de praxe dos times brasileiros, porque o Juba nem treinou normalmente nesses últimos dias e esteve em transição. Acredito que fica à disposição somente contra o Atlético Mineiro. Tony, só para tentar reforçar a tese de onde há fumaça, fogo, o Juan Pablo, que foi... Eu peço até ajuda de casa, se ele conseguir identificar entre os que estão aquecendo, se ele consegue identificar o Kike, porque eu não consigo identificar. Porque, por exemplo, o Juan Pablo, que estava entre os relacionados e foi cortado da lista final, está no aquecimento. E eu não estou vendo o Kike Oliveira. Então, assim, volta a falar.
3: Eu vou procurar com o zoom do celular, para não ter dúvida. Pera aí.
5: Obrigado. Onde há fumaça, há fogo. Vamos pro banco de reservas do Bahia? Yuri, goleiro da base, tem a camisa número 91. Luciano Juba, Tony, voltando com a 46. Iago Borducci também de volta, tem a 25. Opção pra zaga tem Marcos Vitor com 44, barra lateral, e o Canu com a número 4. Opções para o meio de campo tem 8 para Caio Alexandre, 6 para Jean Lucas, 10 para Everton Ribeiro e 15 para Michel Araújo. Opções para o ataque tem 23 Sanabria, para surpresa de todos, 57 Cauê Furquim e 27 Everaldo. Essas são as opções do técnico Rogério Ceni pro jogo de hoje, Tony Silva.
2: Cara, se for pra isso mesmo, cara, se eu pudesse, eu botava uma câmera só pra ver o que é que o Juba vai fazer pra tomar esse amarelo, cara.
5: Pestanejar, gritar com a arbitragem.
2: É, não, eu gostaria de ver as reações deste cara para forçar esse cartão amarelo. E esse banco para hoje? Volta de Everton Guideiro, Juba voltando, né?
3: É, eu imagino que o Bahia não vai contar com Juba, né? Mas Everton Ribeiro, eu imagino que vá para o jogo. E é um diferencial, é o craque do Bahia. E tem uma capacidade técnica acima da média. Então é muito esperado que ele possa ser aproveitado e ele possa incrementar o que o Bahia tem a fazer em campo. Você tem o Cauê Furquim, que é, de certa forma, um jogador que carrega um apelo, não só o apelo por ele, Cauê Furquim, mas o apelo pela mudança de perspectiva dos jogadores jovens no Bahia. Ontem o Botafogo fez o gol com Pedro Emanuel, 19 anos. Você lembra que eu falei de Huguinho aqui, que fez o gol de fora da área?
2: Lucas Emanuel.
3: É, foi Lucas Emanuel.
2: 17 anos,
3: entrou e fez o gol.
2: E tu viu o valor da multa dele, cara?
3: Pois é.
2: 755 milhões de reais.
3: Aí vão dizer, ah, mas o Botafogo não tem quem botar em campo. Será mesmo? E será que é por isso? Porque o Guinho entrou aqui, tinha jogador no banco de peso quando o Botafogo veio pegar o Bahia na última rodada antes da parada para a Copa. Então é um cenário ter o Cauê Furquim que pode indicar ali, ó, os jovens vão ter um pouco mais de oportunidade. Mas pode ser também apenas porque o Kike, por exemplo, não está relacionado. E sim, estou com o Brenner 100%. É uma história que não está muito clara, mas que tem indícios, não só pelo que o Kike ou a imprensa uruguaia e até a imprensa gaúcha trazem, pelo próprio histórico do atleta. O disse-me-disse do Kike para sair do Grêmio foi bem parecido. Então, os elementos estão aí. Cabe ao Bahia, quando tiver a oportunidade, esclarecer o motivo da ausência do Kike, também do aquecimento. Eu não tô conseguindo identificar, viu, Brenner, o Kike aqui.
5: Eu tô quase 100%, eu acho que ele não tá, não. O Juan Pablo tá.
3: O Juan Pablo eu vi. Mas aí realmente é aguardar o clube se pronunciar. Então também por isso o Cauê deve ter tido a oportunidade de estar no banco.
2: Beleza, tá aí o Bahia definido, o banco de reservas também. Daqui a pouquinho a bola rola às 7. 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
2: É você ligado com a gente no som da Sociedade, galera. Vou lá pro meio do povo. É, ele tá circulando, tá no meio da galera. Daqui a pouquinho o João Vitor volta pra trazer a opinião do torcedor, já que saiu a escalação do Bahia com essas novidades, com o Roman Gomes como titular, Acevedo também, nada de Caio Alexandre como titular, Nestor ganhando a posição, a galera no banco reforçando ainda mais as opções pro Rogério Ceni. E daqui a pouquinho as 7:30 a bola vai rolar e você vai acompanhar tudo aqui no Som da Sociedade. Mandar um abraço ao meu querido Tim Rangel, que já tá no clima da Arena Fonte Nova. O povo quer Bahia, que tá chegando, que tá esperando para ver o que o tricolor vai aprontar nesta retomada do futebol brasileiro na volta pra Série A. Vai ser coisa boa. Tomara que sim, né, torcedor? E tomara aí? Que sim. Do outro lado, tem a Chapecoense que tá definida, tá prontinha pro jogo. Ei, Brenner Menezes.
5: Pois é, Tony Silva, Chapecoense, lanterna do Brasileirão, apenas uma vitória nesse campeonato brasileiro, tá definida pelo técnico Rafael Lacerda. Chapecoense. 30 para Matheus Aurélio, é o goleiro da Chape. Sistema defensivo tem Eduardo Roma com a número 3, Rafael Thierry, você conhece bem, Tony, com a número 15, capitão. 91 para Bruno Pacheco e número 2 para Marcos Vinícius. Meio de campo, 16 para Bruno Matias, 27 para Camilo, 10 para Giovanni Augusto. Muita gente lembra dele. No ataque, 97 Enio, 7 para Massinho e 11 para Bolassi. Essa é a equipe do Rafael Lacerda, Chapecoense, definida para o jogo de hoje, Tony.
2: É, tem umas figurinhas que a gente já conhece, né? Ah, Rafael Thierry, velho. Entre DM e campo, tá aí, né? Continua na dele.
3: É capitão, né?
2: É experiente. Tem Giovanni Augusto, que a gente conhece muito bem, né?
3: Subiu com vitória 23.
2: Pois é. E tem outras figuras, além de Bruno Pacheco e Bolassi, hein, Cássio?
3: É, o Bruno Pacheco muito experiente. Você tem o Marcinho, que também passou pelo Vitória, que é um jogador de boa finalização, tá fazendo um papel ali, jogador mais referência, né? O Bolassi, que a gente viu no Criciúma, vimos no Cruzeiro, buliçoso, driblador. O Enio tem muita técnica, mas vive tendo que se defender direto sobre a questão de envolvimento com hipóteses de manipulação de resultado. Então, eu acho que de certa forma isso afeta muito a percepção sobre o futebol dele, mas ele é um jogador muito buliçoso. Agora é um time que, de fato, já é uma equipe frágil, é uma equipe com desenho de Série B, né? Eu tô falando com todo respeito, assim, é a performance, é a classificação, só ganhou um jogo, foi do Santos, na estreia da Série A, e é também o de 1-11, né? Então, vai vir com a missão, evidentemente, de tentar reconstruir a campanha na Série A, mas a Chapecoense é um franco atirador aqui, o Bahia é o favorito e tem a obrigação de vencer.
2: Beleza, antes do banco, vamos saber como é que tá o trânsito na capital baiana agora.
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2: Pode falar, Renata.
8: Oi, Tony Silva, ó, já trazendo dicas para quem tá indo em direção à Arena Fonte Nova. Trânsito já lento na Avenida Bonocô, já nas proximidades do acesso para o Dique do Tororó, assim como também na Vasco da Gama, mas no entorno do Dique, por enquanto, está mais intenso, não tão carregado. A Joana Angélica também tem trânsito bastante congestionado já nas proximidades do estádio. Ainda não chega a carregar muito a ponto de atrapalhar o motorista, mas Se você chegar agora, vai ter menos chance de encarar um congestionamento mais forte. No sentido do miolo empresarial, o motorista ainda está pisando no freio na CM Detran. Quem segue em direção à Avenida Paralela, vindo da Bonocô, eu recomendo o desvio em direção a Luiz Eduardo Magalhães. Por lá você encontra trânsito livre e não vai ficar muito tempo parado. 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Volto contigo, Tony.
2: Beleza, vamos então conferir o banco de reservas da Chapecoense. Põe no ar aí, Brenner.
5: Vamos lá, o banco de reservas da Chapecoense tem 1 para Rafael Santos, 33 para Bruno Leonardo, 21 para Cauã, 26 para Everton, número 6 para Mancha, 17 é o Vinícius Balieiro, 19 para David, 50 para Cássio Conká, não é o nosso Cardoso, 70 para Rubens e 18 para Neto Pessoa. Essas são as opções do técnico Rafael Lacerda.
2: Pois é, a equipe lá de Chapecó tá prontinha, escalada, definida com o banco e tudo mais. 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
2: Tá ligado com a gente boa e de qualidade, ligado no som da Sociedade, meu querido amigo Pedro Nega, o rei do sinuca, o homem que dá as ordens quando o assunto é sinuca lá em Barreiros. Mandou o recado, será? Prepare a garganta, Tony, será? Que hoje você vai gritar gol do tricolor. Que assim seja. Abraço pra você, meu querido Pedro Nega. É por aí, meu bom. São 19:04, 7:04. Bora completar a ficha do jogo. Arbitragem vem aí. Começando com o homem do apito, Brenner.
5: Pois é, Tony Silva, quem apita o jogo de hoje é ele, Paulo César Zanovelli da Silva. Os assistentes serão Daniel Paulo Zioli e Luiz Carlos da França Costa. O VAR será de José Cláudio Rocha Filho. Lembrando, quem apita o jogo de hoje, Paulo César Zanovelli, que apitou Vasco 0, Bahia 1 no São Januário, no início do Brasileirão. E também apitou Mirassol 1, Bahia 2 de virada no Maião. Jogo que teve polêmica de arbitragem, Tony Silva.
2: Eita, eita. Toda vez que botam o nome de um árbitro, o Genivaldo bota essa vinheta. Aí vai ser todo mundo. Mas o Paulo Zanovelli. Olha aí, fala aí, ô Cássio.
3: Você quer que eu lhe traga uma curiosidade? O Zanovelli virou um amuleto do Bahia jogos fora de casa, né? Bahia ganhou do Vasco, Bahia ganhou do Corinthians no ano passado. É um árbitro que deixou evidentemente um trauma por conta de arbitragens desastrosas, inclusive em 2023 o Bahia e Flamengo aqui. É um árbitro que gosta de distribuir cartão, então vale chamar atenção para isso. Mas que diante do que a gente tinha de perspectiva versus o que ele apresentou em outros jogos que nós acompanhamos, há uma ideia de que ele está evoluindo no trabalho dele. Vamos lá, torcer para que ele faça o seu arbitragem, o seu papel, sem chamar atenção, sem que a gente lembre que é ele. Isso já aconteceu, eu já cheguei cabreiro para jogo do Zanovelli e eu só lembrei que era ele depois. A jogo do Mirassol foi ele também que teve polêmica, não foi? O gol do Bahia no final, foi ele.
5: E aí?
3: Então é um árbitro que tem para raio para problema, mas que na minha percepção tem evoluído, tomara que ele continue assim hoje.
2: Opa, esse pessoal tava assistindo a Copa, velho. Não era só a gente, não.
9: Será?
2: Ô, Genivaldo, os árbitros, inclusive, estiveram reunidos, estiveram discutindo, tirando dúvidas sobre as novas regras, lá sobre o comando do Sandro Miranhit. Agora, dia 10 de agosto, os clubes das séries A e B foram convocados para uma reunião na sede da CBF, né? É aí que eles vão decidir essa questão das regras para acabar com a cera no futebol, né? A gente já sabe, se eles disserem não, É porque eles amam a cera. Goleiro cair sem ter nada. Lateral com mais de 5 segundos pra cobrar.
9: Baratinho.
2: Substituição, o cara tendo que empurrar pro cara sair. É, tudo isso é a nova regra. Se vai colocar em prática, eu não sei.
10: Será?
2: O que eu sei é que a bola vai rolar às 7:30 da já a bola rola pra Bahia e Chapecoense. 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
2: Beleza, Arena Fonte Nova, as duas equipes já na reta final, no aquecimento Bahia como sempre à direita, no gol que dá para o Dique, Chapecoense à esquerda, no gol que dá para a ladeira, o público vai chegando, é claro que o pessoal que molha a palavra está reunido, todo mundo reunido lá.
5: Ei, Tony.
2: Oi.
5: Lembrando que a última parcial e a única divulgada, que a gente estava falando até no bate-bola, não foi, Tony, que o Bahia não tinha divulgado a parcial de ingressos, né, garantidos, mas a última que foi divulgada, a última e a única, foi de que haviam 25 mil pessoas garantidas para o jogo de hoje.
2: Beleza, valeu, valeu, Brenner, e agora ela vai comandar. Vai comandar a equipe, a galera falando no zap, na Rádio Sociedade, as informações no plantão esportivo, o comando é dela.
12: Vamos lá, vamos colocar o torcedor para falar, você participa conosco no nosso WhatsApp, áudio de até 30 segundos e a gente sempre conta com a sua participação. Fala, torcedor. Vamos lá.
13: Boa noite, Tony. Boa noite da equipe da Rádio Sociedade, Bolsa do Maracujá, do 75 em Irajuba. Bahia hoje, 3-0 em cima da Chapecoense.
12: Tem certeza?
13: Estou vendo aqui essa equipe maravilhosa da Rádio Sociedade. Um abraço.
12: Confiante o torcedor, é isso aí, vamos lá.
14: Boa noite, Tony Silva, boa noite, bancada da melhor do da Bahia e do Brasil. Bahia hoje vai dar 3-0, então vai.
10: Será?
14: De Valente Amorfino, Firmino aqui de Cajazeira, Tony Silva, um abraço aí, um bom trabalho.
12: O placar tá se repetindo, isso é um sinal ou é zica? Vamos ver.
15: Boa noite, sociedade, boa noite a todos da equipe. Aqui é Antônio Veiga de Pojuca, tricolor de aço, confiante em mais um triunfo do meu esquadrão hoje. O retorno, Bahia melhor, é o que nós esperamos, né? Nós tricolores, um abraço a todos, um bom trabalho, bora Bahia!
12: É isso aí, o torcedor de forma geral confiante, né? Mesmo com a questão da relação que está estremecida, aí o Bahia não vem bem, mas todo jogo eles batem ponto aqui confiantes no triunfo do esquadrão, vamos lá!
16: Boa noite, Tony, boa noite, Breno, quem fala aqui é o Buga do Cafezinho, Buga de Santo Márcio no Passé. Estou ligadinho com a sociedade, Bahia hoje 1-0.
10: Será?
16: 1-0 Bahia hoje.
10: Tchau.
17: Ao gás, Tony, ao gás.
5: Ele é do cafezinho ou do gás? Eu tô na dúvida, viu, Genivaldo?
10: E aí?
12: Ele é de tudo. Mais um torcedor com a gente.
18: Boa noite, sociedade. Eu sou torcedor do Bahia. Eu acompanho o Bahia desde de criança. Eu tenho 64 anos. Eu quero, você só o seguinte, vocês da imprensa, competentes, pessoas competentes, faça para o torcedor do Bahia, que o Bahia hoje não é mais um clube de futebol. O Bahia é uma empresa da SAF que veio para montar um esquema para ganhar dinheiro em cima do Bahia. O Grupo City não quer saber com torcida de Bahia, com título de Bahia, não. O Grupo City quer formar jogadores e ganhar dinheiro em cima do Bahia e a torcida do Bahia que se lasque.
10: E aí?
18: Eu saí daqui, agora, 6 quilômetros de Salvador, eu já saí umas duas vezes para assistir o Bahia jogar aí, para perder pro Remo. Eu tô tomando nojo disso. Passa isso para a torcida do Bahia que é melhor. Não engana a torcida do Bahia mais, não.
19: Tá estressado, hein, tio? Oxi.
12: É, o torcedor tá na bronca aí.
2: Não, ele tá sentindo o que a gente tá vendo, né? Aí o cara se arreta mesmo, o cara sai não sei de onde e vem pra cá pra ver o Bahia tomar a porrada no Remo. Não é mole, não. Não. Ei, não ri não, que o negócio é sério.
12: E não só perder para o Remo, mas numa circunstância de Copa do Brasil, né? Acabou sendo eliminado com essa derrota na Fonte Nova, também perdeu lá no Pará, mas realmente a situação não fica fácil pro torcedor. Bora mais um.
9: Boa noite, equipe da Sociedade. Boa noite, Tony. E a equipe inteira. Tá falando em André Retirolândia. Rapaz, Rogério vai conseguir enterrar o Bahia e o dono do Bahia que não tá vendo isso. Rogério era pra ter ido embora do Bahia desde quando chegou, que perdeu o primeiro campeonato sul-americano, que ele era pra ter ido embora. Tá vacilando o dono do Bahia. Fora Rogério.
12: Não podia faltar, né? Tava demorando o coro do torcedor contra o Rogério. Vamos mais um.
20: Boa noite, Tony Silva. Alô, Gerembepe. Bahia hoje, Tony Silva. 3-0. Um abraço aí para o torcedor do Vitória, doente, Bodaia de Gerembepe.
12: Rapaz, vou devolver pra bancada falando sobre esse placar que você repetiu aqui 3-4 vezes. De 3-0, já tô começando a acreditar que é exatamente isso que vai acontecer, porque o torcedor aqui tá confiante nesse placar, viu, Tony?
2: É, isso aí mostra, né, que a galera tá com uma expectativa pra ver o que vai acontecer. Às 7:30 da noite a bola vai rolar. Tudo pra você aqui na Sociedade 97.9, a nova cara do futebol na Bahia.
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2: Mandar um abraço aqui ao Evilásio Leite, tá ligado com a gente lá em Caldas do Jorro. O vizinho dele, Bahia, só aumenta a caixa do som na hora que a bola rola. Bahia deve estar daquele jeito também. Valeu, Evilásio, um abraço pra você, abraçando também o Pedro, na cidade de Ju, a galera que tá sempre ligada no som da Sociedade. Que maravilha.
21: Abaixa o ratinho, pai.
2: É, mas é um barulho aqui. É o barulho da... Olha o barulho, é da Fonte Nova, papai, ó. Olha lá. É aquele amigo seu que tá gritando. É.
22: Qual o nome dele?
2: É o seu amigo do peito.
5: Ô, Tony.
2: Oi.
5: Esse alto-falante é tão alto que quem tá aqui no anel inferior não consegue entender nada do que o locutor tá falando.
2: É, ainda tem esse detalhe, né?
5: Entendi nada. A gente aí em cima, quando tá na cabine aí, vocês da cabine aí em cima, consegue até, né, ouvir legal. Mas porque tá muito próximo das caixas. Mas aqui embaixo não dá pra entender nada.
2: É, as pessoas têm que entender que não é... Aí, ó, não é isso aí, ó. Não precisa isso. Tá vendo? Olha lá. Aí os caras ficam ouvindo a gente e já faz de propósito. Só pode ser. Porque... som pra pessoa entender não é barulho não, cara, é qualidade. Olha lá, o cara tá ouvindo, pai. Aumenta que é pra dar raiva. Aumenta mais, que é pra dar raiva.
5: Som de qualidade só na 97.9.
2: Aê, valeu, Brenner. E o povo falando no zap da galera, cadê tu, meu?
12: Vamos lá para mais torcedor participando bastante aqui com a gente, quero agradecer até, e vamos lá para colocar o torcedor para falar.
23: Oi, Tony, boa noite, estou na escuta da jornada esportiva da Rádio Sociedade, Tony, ouvindo esse grande narrador, Tony Silva, que vai gritar hoje 2 ou 3 gols do meu Bahia, e estou aqui na escuta, Tony, diretamente do bairro da Rodagem Serrinha. Meu nome é Ademilton, Tricolor de Aço, do bairro da Rodagem.
12: Isso aí, galera.
24: Boa noite, Rádio Sociedade da Bahia. Meu apelido é Marinho, torcedor do Esquadrão. Moro em Salvador. Eu vim de um velório de um tio meu, Amadeu, né? E moro em Perovás, torcedor do Bahia. Eu vou torcer pro Bahia, né? Eu sou Bahia, mas eu quero desejar essa vitória pra ele, né? O Bahia ganhar. E eu tô muito triste, viu? Meu tio era torcedor fanático do Bahia. Um abraço.
12: Eu espero que o Bahia ganhe pra dar esse ânimo aí, né? Vamos lá, Bahia, vamos lá.
25: Boa noite pra toda a equipe da Rádio Sociedade, essa equipe maravilhosa do bate-bola, Evandro da Sussuarana, torcedor do Bahia, um bom jogo pra todo. Bahia 3-0 hoje, uma boa noite pra todos, um bom jogo.
12: Mais uma vez.
26: Boa noite a todos, aqui é o Jones falando. Seguinte, o Bahia que abre o olho,
0: Quando o Bahia pega algum time que tá em último, o Bahia costuma se embolar todo. Então,
12: ai, meu Deus,
0: jogue sério, faça gol e que seja de 1-0, não me importa. Importante são os 3 pontos.
12: Tá vendo? Rapaz. Joga sério, faz gol.
1: Boa noite, Tony. Boa noite, Melissa. Boa noite a todos aí. O Bahia, 3-0. O Wilson do Amarão.
2: Tá com sono, Geni? É.
0: Será?
2: Ah, rapaz, tá lá no... Em Lamarão, rapaz. Ah, você tem que entender, às vezes, as pessoas são tímidas. Aí a pessoa fala baixinho, que é pra ninguém ouvir, entendeu? Né? É ou não é, Melissa?
12: É, eu como tô no time das pessoas tímidas, eu compreendo. Jornalista mais tímida da mesma forma. Bora lá, fala, torcedor.
4: Boa noite, Tony. Boa noite, é Manuela Venda, né, que tá aí? É Melissa.
12: É Melissa.
4: Bahia hoje 4-0 na Chapecoense. Agora, Rogério. Bora se pra frente, Rogério. Foi! Ô, Tony, hoje é aniversário do meu sobrinho aí, viu? Periquito, viu? Zé Orlando aí, do Conjunto Jardim Valéria 2. Tá bom?
2: Zé Orlando tá aniversariando? Genivaldo, lembra de Zé Orlando? Genivaldo já tocou muita música de Zé Orlando. Oxente. Já, sim. Não diga que não, que sim. E toda vez que ele ouviu a música de Zé Orlando, ele já botava um negócio do lado. É, rapaz. Que era só música. Olha,
12: é que o amor da sua vida.
5: Oxe. Deixa de mentir, a cachaça não fala.
2: Aonde? Ora, fala não. Tá pertinho da bola rolar, meu povo. Tá pertinho de começar tudo de novo no Brasileiro da Série A. Bahia e Chapecoense. 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
2: Ah, quem tá ligado com a gente também é o professor João Pedro, lá na cidade de Chu. O povo bom que tá ligado no som da sociedade. Alô, Milton da Chapada, torcedor do Bahia, lá em Serrinha. Alô, Dida Negão. Alô, Adriano Burguês. A galera boa que é Bahia, que tá ligado no som da sociedade. Faltando o que? 10 minutos pra bola rolar aqui na Arena Fonte Nova pra gente ver o que vai dar. E a galera que tava molhando a palavra já começou a subir a escada, né? Já começou a tomar o seu assento na arquibancada, nas cadeiras aqui da Arena Fonte Nova. Vai chegando aos poucos.
0: Que viagem!
2: É, Geni, enquanto o protocolo não começa, dá tempo de ouvir mais gente aí, viu, Mel?
12: Bora lá ouvir o torcedor.
6: Fala, minha galera da sociedade, aqui é Francisco, moro no Batistaca, Jardim Cruzeiro. Tô muito feliz em voltar a falar com vocês, que eu tava na mesma rádio e não conseguia falar com vocês, na mesma rádio anterior. Mas graças a Deus consegui, Bahia 3-0. Boa noite a todos. Francisco!
12: Isso por quê? Porque o nosso dial mudou. Agora a Rádio Sociedade é 97.9 FM. Anota aí, 97.9, agora a nova cara da Bahia.
7: Boa noite, Tony Silva. Aqui é Eliezer de Mapele, mas está aqui em São Carlos. Bahia hoje vai ser 2-1. Bora, Bahia, minha porreta.
12: Isso aí.
8: Tô aqui observando o torcedor do Bahia falando aí que 3-0. E o Bahia. O Bahia é um time que malmente faz. Imagina 3. Pelo amor de Deus, torcedor não acorda não. O Bahia não é time de. No máximo, se o Bahia fizer 1 ou 2 gols, não passa disso. José Carlos de Fazenda Grande do Retiro.
12: Que isso, José Carlos? Vamos botar fé no Bahia, rapaz. A virada de chave começa hoje.
0: Será?
12: Oxente.
22: Olá, Tony. Boa noite. Boa noite, Mel. Boa noite, Breno. Aqui é André de Feira de Santana. Sou deficiente visual, quero mandar um alô para Jailson Santos aí de Valente, tá bom? E meu pra cá é 3-0 também. E eu fiz isso aí pra todo esse narrador bom aí, tá bom? Beleza, Tony?
3: O gostoso é que eu vejo o jogo com os olhos da sociedade.
12: Exatamente, isso aí.
10: Boa noite, Tony. Boa noite, Melissa. Boa noite, bancada. Aqui é Fabrício de Brotas. Quem? Tony, eu tô em Olinda, Tony. Me diga aí, me indique o lugar pra assistir o jogo do Bahia aqui, né? Pelo amor de Deus, eu tô vendo você pelo YouTube aqui, mas eu queria ver o jogo na televisão. Me indique o lugar aí.
12: Guia turístico aí,
13: tá lá em Olinda, velho. Ô, meu Deus do céu. Você vai encontrar muito boneco de Olinda aí. Mas se você chegar, olhe bem, se você chegar num barzinho desse aí e falar com o garçom, ele vai botar o jogo do Bahia. Agora, vai ter que aguentar as ondas aí, meu pai. Vai ter que aguentar, o povo.
5: Só ganhar na conversa, rapaz. Chega devagar. Fale com ele na boa.
13: Sim.
5: Depois pede aquela gelada, estupidamente gelada, pronto.
12: E aí?
13: Pede um tiragosto.
5: Já foi, pai.
13: Ou seja, consome. E aí, pronto.
5: Dá um lucro na casa.
13: É, fica tudo lindo. Agora eu tô vendo que os jogadores do banco de reserva estão chegando agora. Os do Bahia. Os da Chape até agora, nada. Dá tempo de ouvir mais alguém aí, viu, Mel?
12: Com certeza, vamos lá. Fala, torcedor. Calma, agora.
14: Boa noite, professor Tony. E toda bancada, boa noite para os ouvintes da Rádio Sociedade. Sociedade 97.9. Quem está falando aqui é a Vendora Maria de Catrã, Bahia, torcedor do Bahia. Tony Silva, hoje é 2-0 Bahia, meu querido. Uma boa noite, boa programação. Deus abençoe, Deus abençoe.
13: Beleza, o João Vitor. O João Vitor tá no meio da galera, porque o protocolo vai começar. Já começou, apaga a luz, acende a vela. É uma festa. Esse negócio de LED, isso aqui vira uma festa. E no meio da galera está o João Vitor. Cadê você, João?
15: Venha, venha, pode vir.
13: Venha. Venha, homem.
5: Ficou tímido.
15: Estranho, hein?
13: Vem ou não vem?
16: Será?
13: Cadê ele? Não, né? Então, o protocolo está começando, é contigo agora, Brenner.
5: Pois é, vai começar agora o hino ao 2 de julho. O Bahia com seu uniforme número 1, camisa

0: elenco é muito fraco. Ele possibilita hoje todos os problemas que a gente tem. Não temos ligação da zaga com meio de campo com ataque, meio de campo com as laterais, laterais com ataque. Ou seja, hoje o time está totalmente desorganizado, uma bagunça total. E isso é reflexo do diretor de futebol. Você observa, por exemplo, o Sub-17, o Internacional acabou de ganhar, mas o saiu de oitava para décima primeira. Como é que o projeto do time é um projeto referente à divisão de base? E a divisão de base, desde que o City entrou, não ganhamos nada.
1: E é o que o nosso repórter Brenner questiona sempre, né? Os meninos não têm essa oportunidade.
0: Tá mais do que certo, Brenner. Não só os meninos têm oportunidade, como a gente também não tem quem cobre resultado da divisão de base até o profissional.
1: Agora, mesmo com tudo isso, qual o resultado do jogo?
0: 5-0.
1: Não sei. Aí, mandei seu abraço pra Tony já. Agora fale agora ao vivo aí.
2: Ô, Tony, meu amigo, forte abraço. Boa transmissão aí pra Melhor da Bahia, Rádio Sociedade. Forte abraço, Tony. A nossa verdadeira Copa do Mundo começa hoje, né? A oficial vai definir domingo, mas a nossa agonia diária começa hoje, viu? Que o Bahia possa vencer. Forte abraço, um bom retorno pra toda a equipe aí. Bora, Bahia!
1: Valeu, valeu, valeu. Volto aí com a bancada, chora a sociedade. O jogo vai começar, hein, Tony?
3: Alô, doutor Rogério! É, meu irmão, grande figura, torcedor do Bahia. E nos finalizados, Brenner.
4: Finalizados, tanto o 2 de julho como também o hino nacional brasileiro, as equipes já perfiladas. Lembrando, o Bahia tem desfalques. Desfalques até mesmo de jogadores estrangeiros que já estrearam, mas não pode atuar hoje. É o caso do Alejo Vélez, Marco Moreno e Gui Herrera, aguardam a regularização. Léo Vieira, lesão e tem pendurados, hein? Olha só a lista: David Duarte, Ademir, Everaldo, Ronaldo, Luciano Juba, Jean Lucas, Canu e Eric Pulga, todos esses citados agora, estão pendurados. Na Chapecoense, os desfalques são Anderson, Rafael Carvalheira, Marques Alves, Robert, João Paulo, Vitor Caetano e Garcês. Pendurados na Chape tem Marcos Vinícius, Rafael Carvalheira, Eduardo Doma, Vitor Caetano, Enio e João Paulo. Artilheiro do Bahia no Brasileirão é Luciano Juba, com 7 gols marcados. E o artilheiro da Chapecoense na competição é o Walter Clark, com 3 gols. E não está mais no clube, deixou a Chape no final de junho. Quem apita é o Paulo César Zanovelli, será auxiliado por Daniel Paulo Zioli, Luiz Carlos Franco da Costa. O VAR será de José Cláudio Rocha Filho. E você vai curtir mais de 90 minutos de emoções com ele, que emociona o torcedor.

0: Sintonizar, meu povo, a bola vai colar na Fonte Nova, vai começar o jogo. Mandar um abraço, meu amigo Jaiminho. Ele tá ligado sempre no som da sociedade, na expectativa do triunfo do Bahia dele. E ele manda dizer que aqui na Arena Fonte Nova, o cunhado dele, Xandão, está por aqui. A irmã dele, Jamile, também está na fonte. E os sobrinhos, Miguel e Arthur, também estão na fonte. Todo mundo torcendo pelo Bahia. Hora de se posicionar em campo, minha galerinha. O Bahia no primeiro tempo vai atacar pro gol que dá pra ladeira. Isso quer dizer que o Ronaldo na primeira etapa estará defendendo o gol que dá para o Dick. Saída de bola para quem? Para a Chape. Tá lá Paulo Zanovelli, vai autorizar, vai começar o jogo na Arena Fonte Nova. Vai recomeçar o Brasileirão para o Bahia. Jogo ainda válido pela quarta rodada. Atrasado, mas tem que jogar. Bola se... Vai dar o pontapé inicial, vai começar o jogo na fonte. O Paulo Zanovelli está lá observando. Vai autorizar, recebeu o ok. Zanovelli apita, está valendo!
1: Fonte Nova!

0: Mandou voltar, invadiram o centrão. Meu Deus! Agora sim, tá valendo, tá começando tudo. Bola com o goleiro Matheus. Pé direito nela, levantamento no campo de ataque na tentativa de Enio. De cabeça vai sobrar com Acevedo. Toca a bola para Eric. Eric, que hoje é o capitão do Bahia. Tentou, Nestor na frente, chega para atirar. Doma, põe pra fora. É lateral que pertence à equipe do Bahia. Prepara-se Romão Gomes pra começar. O jogo tá começando na Arena Fonte Nova. Vai pra bola. Prepara-se Romão Gomes. Levantou no campo de ataque. Tirou de novo o Doma. Dá-lhe um chutão pra fora. A bola vai lá na galera. Volta ou não volta? Voltou, tá vendo? Povo bom. Olha, voltou de um jeito que tem duas bolas em campo. Bola com o goleiro Ronaldo, vai sair jogando com o pé direito, toca de lado. Começando com o Ramos, Domingo. Vai pro jogo, Domingo, deixa mais atrás. O toque é feito para David Duarte. Ele vai ganhando espaço, bola se vai nele. Prende a bola na direita, toca para Roman. Roman tem a marcação do Marcinho. Puxa para dentro, abriu um espaço legal, botou do lado esquerdo para Mingo. Tem Zé Guilherme pedindo do lado esquerdo. Ele ajeita a bola, toca para Nestor, de volta para Mingo. Toca a bola no setor defensivo Bahia. Levantamento na velocidade do Pulga. Sai do gol, goleiro Rafael Thierry. Não quer brincadeira, põe pra fora. É lateral já cobrado. O árbitro diz que tá na posição errada, Nestor. Vai cobrar agora, atenção. Deixa pra Zé Guilherme cobrar. O árbitro diz, aí. Prepara-se Zé Guilherme para cobrar o lateral. Lado esquerdo, campo de ataque, tricolor para Acevedo, de volta para Zé para Acevedo, de primeira para Nestor. Jogou na área, no meio do caminho, bate no Enio. A bola sai, o árbitro tá marcando um escanteio, o primeiro do jogo é pro Bahia, Brenner.
1: É isso, a tentativa de tabela Rodrigo Nestor ali com Ademir. O próprio Rodrigo Nestor vai pra cobrança de escanteio, setor esquerdo de ataque lá, viu, Bahia?
0: Prepara-se pra cobrar Rodrigo Nestor, atenção, vai ser autorizado pelo árbitro. Ele vai lá conversar com o William José, que está se estranhando ali com o Bruno Matias. E a torcida que está no fundo do gol, que dá pra ladeira, empurra o time. Pra bola, Nestor, pé canhoto, jogou na área, cabeçada, tira a zaga, Pulga errou. Sobra a bola comigo, de primeira, era Zé Guilherme que tá com ela, tá recebendo a bola, vai jogar na área, calculou, tocou de lado pra Nestor. Lá vem um levantamento na área, o William José passou por ele, sobrou. Lá vem Roman, ajeitou e mandou pra fora, Brenner.
1: É, a tentativa agora da bola dentro da área, o William José brigou ali com o defensor da Chapecoense, a bola sobrou para o Romão Gomes, que chegou até a balançar a rede com chute, mas do lado de fora, Bahia chegando com sua primeira finalização, 0-0 é o placar, e levanta o torcedor, Tony Silva.
0: Me diga uma coisa, o número de Enio é qual?
1: O número de Enio é 97.
0: Ah, certo, pronto. Oxe, onde foi que eu vi um 16? Deus é mais.
1: 16 é o Bruno Matias.
0: Eu escrevi 16 e é 97.
1: É um equívoco.
0: Olha, Chape pintando, tira a zaga, sobrou com o Marcinho pro gol de novo na marcação de Mingo. Ih, pode dar moleza não. Lá vem Acevedo, sai jogando, toca de lado, o toque é feito aqui para Zé Guilherme. Tá com ela o lateral, escapou bem da marcação do Enio, vai ganhando espaço e tocando bola para Pulga. Pulga tá com ela, tá recebendo, tocando atrás, o toque é feito para Mingo. Vai começar com David Duarte, vamos chegando aos 4 minutos de bola rolando neste primeiro tempo. Tá 0-0, tá só começando o duelo entre Bahia e Chapecoense aqui na Arena Fonte Nova. Vai tocando bola, David tá com ela, tá recebendo, lá vem David. Levantamento no campo de ataque, de cabeça tira Doma, a bola sobra de novo na cabeça do Nestor, do lado esquerdo para Zé Guilherme, ajeitou, jogou na área para Pulga, tira a zaga com Rafael Thierry, a bola sobra em poder da equipe da Chapecoense. Levantamento é feito para Marcinho lá pelo lado esquerdo, ele evitou a saída na chegada dele, Eric. Foi na bola, ganha Roman, atrasa para Ronaldo. Vai começar tudo, goleiro da equipe do Bahia. E vai tocando bola, Nestor recebendo. Passa lotado Ademir, ele viu, botou pra correr errado. Vai ficar tranquilo nos braços do goleiro Matheus Aurélio, que vai sair jogando de lado. O toque é feito para Marcos Vinícius, jogou errado. Nestor ganha um lateral pro Bahia. Na pressa pediu Acevedo, ele tocou para Acevedo, devolveu para Nestor. um pouquinho mais atrás para Zé Guilherme, daí para Acevedo, no campo de ataque do Bahia pelo lado esquerdo, recebe Acevedo, tocou na frente para Nestor, legal, vai tentar linha de fundo, jogou no chão, bate no Marcos Vinícius, é mais um escanteio pro Bahia, Brenner.
1: Mais uma vez pelo lado esquerdo e mais uma vez com o Rodrigo Nestor, tentou o cruzamento, a bola bateu no Marcos Vinícius, escanteio do lado esquerdo, Pulga e Rodrigo Nestor na bola, deixou pro Pulga, vai chover a bola na área da Chape, 0-0 o placar na Fonte.
0: Prepara-se Pulga para cobrar mais um escanteio, ele cobrou curtinho, tocou para Nestor, daí para Zé Guilherme, ajeitou, jogou na área, quem vai na cabeça, tirando o Eduardo Doma, sobrou com Nestor, bola fica em poder da equipe da Chapecoense, sai jogando errado ali o Camilo, melhor a bola sobra em poder do Bahia no campo de ataque, bola metida para Acevedo, lá do outro lado tem Ademir pedindo, Acevedo prefere continuar pelo lado esquerdo, toque é feito para Zé Guilherme, ajeita a bola, devolve no meio para Acevedo, pertinho dele tem Mingo, ele prefere o toque para o capitão Eric, recebe a bola, Ademir faz sinal, ele toca para Roman, Roman para Ademir, vai para cima da marcação, atenção do Bruno Pacheco, lá vem Ademir, Bruno, dá um toque na bola, o assistente diz que a bola bateu no Ademir antes de sair.
2: Será?
0: É lateral que pertence à equipe da Catuense. O Genivaldo Cabo tá bem pertinho ali, viu?
1: Lateral pra quem, rapaz?
0: Pra Chapecoense.
1: Ah, sim.
0: É porque as cores nem parecem. Alô, meu amigo Beto Pena! A galera da Catuense aí, aquele abraço. Isso é a saudade!
1: É porque você já tava na cabeça, sim, pra falar da Catuense, mas é normal.
0: A catuta! E faz falta aquele uniforme lindo da Catuense. Do saudoso Antônio Pena. E vem pro jogo a Chape, lá vem Bolaço, escapou do David, vai em cima dele, marcação do Nestor, ele tá sozinho, já perdeu a bola, recupera o Bahia, Roman Gomes, bota a bola de lado pra Ramos Mingo, o Mingo tá com ela, vai tocando na esquerda pra Zé Guilherme, ele vai ganhando espaço, vai devolver pra Mingo, o toque é feito, o Bahia vai começando tudo atrás, bola com Mingo, atenção, ajeitou, olhou pra lá, pra cá, David Duarte faz o sinal, perde a bola, recebe, tem Roman do lado dele, já toca pra Roman Gomes, Ademir pediu, ele preferiu devolver para David, lá vem o David, olha a marcação da Chape em cima dele, Bolasse toca a bola para Coman, Roman vai ter que atrasar para Ronaldo, vai começar tudo, o goleiro da equipe do Bahia, 7 minutos e meio de bola rolando, tá 0-0, é o primeiro tempo na Arena Fonte Nova, Bahia e Chapecoense, jogo válido ainda pela quarta rodada, estava atrasado, bola com Ademir recebeu, devolveu para Coman, lateral toca no meio para Nestor, escapou legal do Bruno, lá vem o Nestor, abriu espaço no meio, vai meter no gol, preferiu na esquerda para Zé Guilherme, passou da bola, ajeitou, linha de fundo no chão, botou Rafael Thierry, tirou na primeira e na segunda, bola sobrou com Nestor pro gol de cabeça, Rafael Thierry para escanteio, e a galera do Bahia tá pedindo pênalti. Pulga tá até sem chuteira, hein, Brenner?
1: É, a chuteira do Pulga do pé direito saiu, tá aqui reclamando de pênalti, Santiago Migo em cima do Zanovelli, o Eric também, o Eric pediu pra ele sair porque o Eric é o capitão, e o Eric tá ali agora conversando com o Paulo César Zanovelli. De imediato, Tony, eu não achei pênalti, mas o Paulo César Zanovelli deve estar recebendo algum, tocou na mão, né, na bola, né, então... O João Vitor, nosso lugar, fez a leitura labial, disse que o jogador, o defensor, o Zanovelli, falou que o defensor da Chape falou, tocou na bola.
3: Tem certeza?
1: Até então, escanteio não, lateral.
0: E o árbitro tá naturalmente, né? A galera tem que entender, a pressão existe. Deveria não existir, porque o jogador tem que saber que tem um negócio chamado VAR.
4: É isso, é o 16, é o Matias, não é quem toca na bola quem derruba o Pulga. Quem derruba o Pulga é o Matias, quem toca na bola é o Doma, quem derruba o Pulga, em tese, é o Matias.
0: E ele vai no VAR, se vai no VAR, é porque teve o toque. Eu tô vendo aqui, mas Cássio, no VAR particular de Cássio, existe o contato mesmo, inclusive com o joelho do Pulga. Zanovelli vai lá no VAR. E agora está sendo mostrado aqui, o Pulga vai para o chão e atingido no telão da Arena Fonte Nova, todo mundo acompanhando. Esse aí.
1: O Matias que é o responsável por tocar no pé direito do Pulga, né? Que tira até a chuteira do jogador.
0: É, o Thierry.
1: Mas aí tem que ver. Tô na dúvida, viu, Tony?
0: O Thierry tira a bola.
1: Isso, o Thierry vai na bola.
0: É. Atenção, Zanovelli vai lá, apita, pênalti para o Bahia. Paulo Zanovelli faz o sinal depois do auxílio do VAR e marca o pênalti para o Bahia. Brenner.
1: É, o pênalti está marcado, são os jogadores, principalmente Bruno Matias ali reclamando bastante com o Zanovelli. E o pênalti foi marcado, o juizão foi no VAR, teve auxílio do VAR, é claro, o capitão do VAR, o VAR, o senhor, deixa eu só pegar o número dele, José Cláudio Rocha Filho, chamou o Paulo César Zanovelli, fez análise ali do lance, o pênalti foi marcado em cima do Puga, que tá ali ainda sentindo um pouco a perna direita, o tornozelo, chegou a ficar sem chuteira, mas tá tudo ok, o William José tá com a bola, mas eu acredito que vai dar Rodrigo Nestor.
0: É, vamos ficar na expectativa, pênalti marcado, hein, Cássio?
4: É, e foi pênalti, né? Ele arranca a chuteira do Puga, ó, pisando no pé do Puga. Não é o Domo, o Domo atira a bola, não tem nada a ver com o Domo, é o Matias que chega estrambelhado. Na Copa, os critérios para essa marcação, eles foram meio diversos.
0: Ah, diferentes.
4: É, mas o toque do Matias, arrancando a chuteira do Puga, pisando no pé do Puga, existe. E ele não toca a bola, o Matias.
0: Pronto,
4: então, foi isso que marcou o Zanon, velho.
0: Vamos para o pênalti, galera! O Bahia tem a chance de já abrir o placar aos 11. Lá vem o pé canhoto do Nestor. Autorizado, colocou!

0: zero defeito pra você, meu querido. Zero defeito pra você, meu querido. Goleiro foi pra um lado, bola bem colocado. Rodrigo Nestor, tá calipau pra ele. Tem bola na rede, na marca do tempo. Aos 11 minutos, aos 11, o Bahia abre o placar na Arena Fonte Nova. Rodrigo Nestor de pênalti, um para o Bahia. Zero, me conte a sua história, Brenner.
1: Rodrigo Nestor, que já havia tentado dois lances pela esquerda. Um escanteio, o outro com a tentativa com pulga, acabou sendo pênalti. Ele mesmo foi para a cobrança. O William José até pegou a bola, mas aquela catimbada para o camisa número 11. Respirou, pensou, bola para um lado, goleiro para o outro. Se tem festa, é gol da nação tricolor. Agora o Bahia tem um.
2: Chapecou esse.
1: Não tem nada no placar da Rádio Sociedade da Bahia.
0: É, o gol foi de Rodrigo Nestor, foi de pênalti. Comenta, Cássio.
3: Bateu bem um pênalti. Aquela bola de segurança, que é segurança para o goleiro sair antes, né? Mas é o jogador que tem sido, até aqui no jogo, o que mais busca bola, né? O que mais busca construir para o Bahia. Acaba chamando de vez o protagonismo até aqui com a cobrança do pênalti. E faz 1-0 pro Bahia, um gol importante para dar já uma tranquilidade, não deixar nem o Bahia ficar ansioso em relação a enfrentar o Lanternas. A Chapecoense vai ter que sair.
0: É, o gol foi de Rodrigo Nestor e o controle da artilharia no Brasileirão é com você, Melissa.
4: Esse foi o primeiro gol de Rodrigo Nestor no Brasileirão, Tony.
5: Bahia!
0: E aqui vem pro jogo, tocando bola a equipe do Bahia, bola metida aqui do lado esquerdo para Zé Guilherme. Vamos chegando aos 14 minutos do jogo. Tá bom pro Bahia? Me fala aí, Cássio.
3: É, o Bahia é muito superior à Chapecoense, né? A Chapecoense começou um pouco acuada, com poucas saídas, não consegue, apesar de ter jogadores de velocidade como o Enio e o Bolassi. Não consegue fazer essa saída. E só uma correção em relação ao que eu falei: o Marcinho está mais na esquerda e o Bolasso centralizado. Mas o Bahia é muito melhor, faz 1-0 e tem caixa para mais.
0: E vem mais pelo lado direito com o Ademir. Puxou para dentro, jogou na área. Doma, mete a cabeça para tirar. Sobra a bola com o Rodrigo Nestor. Levantadinha, tira de qualquer maneira. Camilo tenta na cabeça. Bolasso, melhor para David Duarte. Botou do lado esquerdo, trabalhando bola. Zé Guilherme com Pulga. Pulga recebeu, botou no meio para Acevedo. Vai daí, vai. Não, que o Rogério Sim, não deixa. Nem Rogério, nem um fisiologista, se não abre. E a bola metida para Ademir. Tocou na linha de fundo, na direita, com a Acevedo. Marcação em cima dele. Dobrando Matias, põe para fora, é lateral. 15 minutos de bola rolando, 15. E o placar é 1-0 pro Bahia. Gol de Rodrigo Nestor. De pênalti aos 11. Vai cobrar o lateral, prepara-se Roman Gomes. Atenção, Roman tocou para Ademir de volta pro lateral. Botou no meio, certo para Nestor, ajeitou, tocou para William José. A galera não gosta, né? Porque ele devolve pro zagueiro, né? Bola com o Mingo, Mingo para Pulga. Aqui pelo lado esquerdo, Bahia toca. Pulga deixa mais atrás ainda para David Duarte. Ele vai girando com o Roman. Roman recebendo. O que é isso, rapaz? Que tanta chibatada é essa?
3: A bola batendo nele.
0: Ah, é? Lá vem Mingo, recebendo, botou no meio para Acevedo. Na direita tá sozinho o Ademir. E ele viu, meteu para Ademir, vai para cima do Bruno. Melhor pro Bruno. Na dividida com o Ademir, protegeu, botou para fora. É um arremesso manual que pertence ao Bahia. É uma briga boa. Alô, Ednilson, da rodagem. Lá em Serrinha, tá ligado no som da sociedade, torcendo pelo Bahia dele. Outro lateral para o Bahia cobrar, o Marcinho botou para fora na tentativa do Roman. Vai Roman Gomes para cobrar, atenção, botou para Ademir, pediu de volta Ademir. Deu uma penteada na bola e tocou para Acevedo. Daí para Nestor, mas no meio para Mingo. Vai daí, é Mingo! Eita, peteleco da molesta, ô Brenner!
1: Aí, você falando que o Rogério Ceni não deixou chutar, ele chutou, tentou, mas o chute foi muito fraco.
0: É desse jeito aí, velho. Aí o Matheus vai dizer: eita, olha a falha do Acevedo. A bola vai sobrar com o Bolassi. Botou na direita para Enio. Passa lotado o Marcos Vinícius. Ele toca pro lateral. Olha a Chapecoense dando graça. Ai, toda atrás, hein? Toda abdicando do futebol. Olha a bola metida pra Marcinho. Marcinho recebeu. É um cabra aí do RH. Abdicando do futebol. Olha a bola na área pra Enio. Está impedido. Pode parar. Tô vendo daqui. Agora isso aí tá fácil demais, viu? É. 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
0: Abraçando o meu amigo Rui Cássio, ele botou aqui. Tô passando em Caruaru, voltando pra Jequié. Ah, meu irmão, venha com Deus, e o seu Bahia tá vencendo por 1-0. Tá ouvindo a sociedade? Voltando pra casa, um abraço pra você, Rui Cássio. Homem que manda em tudo em Jequié. E lá vem pro jogo Bahia de novo com Ademir. Ele puxou pra dentro, escapou legal, encheu o pé, se joga na bola. Bruno Pacheco pra tirar. A bola sobra de novo com Bahia na direita com Romão Gomes. Puxa pra dentro, Romão, pé canhoto, mandou pro gol, pra fora. E a galera tá aplaudindo a jogada do Romão, hein, Brenner?
1: É, o Romão fez a tentativa, a segunda finalização do Romão, né? A outra foi do lado direito, já dentro da grande área, ele tava meio sem ângulo ali. Mas agora o Romão puxou pra perna esquerda, que não é a boa. A bola fez uma curva, né? Que tá um vento legal aqui embaixo no Silva. Mas não assustou o goleiro da Chape. Segue 1-0 Bahia na Fonte.
0: E a bola tá tocada no campo de ataque da Chapecoense. A bola fica mais uma vez em poder da equipe do Bahia, com o lateral para cobrar o Zé Guilherme. Vamos chegando aos 19. E aí?
3: É um jogo que o Bahia pediu para o Papai do Céu, né? Para voltar, assim, porque a Chapecoense não apresenta até aqui muita resistência. Não é um time que marca muito bem. E quando joga, não consegue também ameaçar. Então o Bahia tem espaço para jogar e condição de até, acertando um pouquinho mais o passe, né? Criar condições de gol, Bahia.
0: Olha a bola na área com o William José, levantou no segundo pau, a cabeçada pro meio, quem vai é Pulga, sai o goleiro, não vai, Pulga recebeu, brigou com o Marcos Vinícius, faz a falta, o árbitro em cima do lance, tá marcando falta que pertence à equipe da Chapecoense. O que é que houve com o Pulga aí pertinho de você, Brenner?
1: A dividida só com o Marcos Vinícius mesmo, tudo ok com ele, mas não sei se vocês tinham uma visão melhor daí, Tony, o ângulo, mas o William José não poderia chutar essa bola não, mas tudo bem.
0: Será?
1: 1-0 Bahia na Fonte Nova.
0: Rapaz, você também corneta demais, William José, rapaz. Pelo amor de Deus.
1: Centroavante vive de quê?
0: De gol.
1: Então pronto. Ah. Uma bola dessa na grande área ele não chutou? Pô?
0: Ele vive de gol. Olha a hora certinha do futebol e você confere comigo. São 7:50 na Bahia.
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0: Brasileirão da Série A em destaque. E a sociedade vai girando com o tempo de jogo. Chegamos aos 20, anote aí, 20 minutos do... No meu faltando 25 e lá vem o Bahia, Pulga meteu pra William José, ajeitou de lado, pra Eric encheu o pé, tira a zaga, vai pra escanteio, conferindo 20 minutos do primeiro tempo. E o placar na Arena Fonte Nova, anote aí.
5: Bahia.
0: Gol de pênalti do Rodrigo Nestor, 1
3: Chapecoense 0.
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0: Bora, bora pro escanteio. Quem vai cobrar é o Rodrigo Nestor. Faz o sinal com esse braço direito que eu não sei o que quer dizer, nunca dá certo. Tomara que dê agora, tomara que dê agora. Vai pra bola, queima a língua. Correu Nestor, levantou. Olha a cabeçada pra tirar a zaga. Continua não dando certo. E ali mais uma vez o toque errado, Tony, do Giovanni Augusto. Pode falar.
1: Você viu no lance anterior mais uma vez, né? O Márcio abriu pra William José, o que que ele fez?
0: Nada.
1: Tocou a bola. Aí o Eric viu o mar aberto e fez o quê? Chutou.
0: Chutou, é verdade. Isso é vero. Tá bom. Eu vou dar um voto de confiança ao senhor. Bola para Nestor. Nestor recebendo e tocando para David Duarte. Vamos chegando aos 22 minutos. Está 1-0 para o Bahia. O gol foi de pênalti do Rodrigo Nestor. Olha a bola comigo, botou no meio pra Acevedo, só da Bahia, meu povo. Zé Guilherme joga na área, no desvio, no Marcos Vinícius. Outro escanteio, Brenner.
1: Sempre pelo lado esquerdo, sempre com o Acevedo jogando pro lado esquerdo, com o Nestor, com o Zé Guilherme. Dessa vez foi o Zé Guilherme, tentou cruzamento por baixo, o Marcos Vinícius estava atento, desviou. Rodrigo Nestor na bola, escanteio do lado esquerdo. Bola vai chuveirar na área da Chape. 1-0 Bahia ao placar.
0: Bora pro jogo, prepara-se pra cobrar o escanteio de novo. Vai levantar um braço, os dois. Só um braço direito, né? Vai Nestor, pé canhoto, atenção, jogou lá no segundo pau, passa por o William José. Tira Giovanni Augusto, meu Deus, que loucura, viu? De novo o William José, que matada. Matou literalmente a bola, ainda bem que bolasse errou, viu? Porque se bolasse, acerta a bola pra Marcinho aqui, ia ser problema, Brenner.
1: É ruim, ainda fez a falta ali no Acevedo, né? Domínio errado. Mas o William José, mais um domínio. Dessa vez aí dominou errado, né? Nas outras vezes aí dominou certo e não chutou. Dessa vez foi ao contrário. Mas segue 1-0 Bahia, falta marcada ali em cima do Acevedo no meio de campo. Mingo e David Duarte ali vão ali trocando algumas palavritas.
0: Eu faço isso e tu faz aquilo. Alô, Antônio Barbosa, tá ligado com a gente, o pessoal da Estação Forrozeira, sempre ligado no som da sociedade. Vai pra falta, prepara-se, Rodrigo Nestor. Zé Guilherme tá aqui na esquerda dizendo, ó, se tu quiser, vice. Ele falou, não, pera aí, cara, a jogada ensaiada. Pra bola, Nestor, atenção, levantou pra ninguém de cabeça, tirou a zaga, subiu o William José, sobrou Ademir pro gol, defendeu no centro do gol, Matheus, sobra, né?
1: Depois do bate-rebate na grande área, sobe um, sobe outro, a bola sobrou na minha lua pro Ademir com a perna esquerda com a boa, mas não ganhou direção, a bola foi até forte, mas sem direção, o goleiro da Chapecoense encaixou a bola, segue 1-0 Bahia, Tony.
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0: Bora pro jogo, bora pro jogo. Vamos chegando aos 24 minutos e meio de 1-0 pro Bahia. O gol de pênalti foi marcado por Rodrigo Nestor. Aos 11, bola com Enio. Ele faz o giro, toca no meio para Bruno Matias. Lá vem a Chape tentando pela direita. A galera do Bahia tenta empurrar. E pula a galera. Bora lá, Bruno Pacheco. Para Marcinho, Marcinho de volta para Bruno. Bruno toca para Camilo. Ele vai girar na direita. Olha a fatiada que ele deu errado para o Marcos Vinícius. Melhor para Zé Guilherme, de cabeça para Nestor. Volta com Zé Guilherme, daí para Acevedo. Toca a bola, o camiseta 5, tricolor. Ajeita, olha para um lado, para o outro, sem muita pressa. Tem David Duarte, tem Mingo. Tocou para Mingo, Mingo para David. David para o goleiro, não. Daí de volta para Mingo. Vai nele, Bolassi. Também ali no meio, Giovanni Augusto. Bola tocada para David Duarte. Eric vem buscar o jogo, ele respira e toca para Acevedo. Lado esquerdo passou Zé Guilherme, cara. Ele tá bem no jogo, bota a bola para ele. Zé Guilherme recebeu, botou atrás com Acevedo. Vai começar no meio, o toque é feito para Eric. Olha o capitão do tricolor aí hoje. Ele recebendo e tocando para David Duarte. Vai abrindo espaço, vai passando, vai embora. Botou no meio para Acevedo. Vai invadir a área. Eita! Não se entenderam, Acevedo e Pulga. Mas só da Bahia, cara. De novo, bola com o Eric. Alô, meu querido Carlos Mota. Eita, Roman Gomes. Quase que Roman Gomes. Meu Deus do céu. Que atrasada de bola foi essa, hein, Brenner?
1: Realmente uma atrasada, mas aquelas bem ruins. O Roman Gomes tentou ali recuar pro Ronaldo, recuou mal e cedeu agora um escanteio pra equipe da Chapecoense. Escanteio do setor esquerdo de ataque. Bola vai chuveirar na área, tricolor, Tony Silva.
0: Abraçando meu querido Carlos Mota, o Modinha. Gente boa, torcedor do Bahia, tá ligado no som da sociedade. Vai pra bola, quem vai cobrar é Giovanni Augusto. Saiu daqui, foi pra lá, levantou o braço direito também. Ê, povo que ensaia. Atenção, correu, pé canhoto, mandou nos braços. Que ensaio foi assim, meu irmão. Que tranquilidade para Ronaldo sair jogando e a galera que é pressa. Ele toca para Nestor. Nestor tá sozinho no meio. Recebe a bola. Tá uma maravilha esse negócio, viu, Cássio?
3: Tá, a Chapecoense, ela corre para trás, né, Toninho? Assim, não vai pro combate. E tem poucos recursos também, ofensivos. Então, é um jogo muito tranquilo pro Bahia. É lógico que a gente sabe que o Bahia tá enfrentando o lanterna do campeonato. E o Chapecoense, até agora, tá explicando por que é lanterna. Mas o Bahia tá pouco ainda, né? Então você não pode tirar o pé do acelerador para não, de repente, ver o jogo mudar de cenário, porque futebol, essas coisas podem acontecer. Ó o Bahia
0: de novo na área, tentando Nestor, outro desvio. E o que é que o Eduardo Doma foi ali dar uma bronca em Zanovelli? Foi o que, Breno?
1: Foi porque os jogadores do Bahia cobraram a falta rápida e Nestor apareceu na grande área, fez o cruzamento e o Rafael Thierry colocou para escanteio. Mas o Zanovelli tá ali, não venha não, não venha reclamar mais não, que vai tomar amarelo. Escanteio, setor esquerdo, Nestor na bola.
0: Vai pra bola, prepara-se Nestor pra cobrar o escanteio. Vai levantar aqui braço. Levanta os dois pra diferenciar um pouquinho. Deixa eu ver. Nenhum. Dessa vez nenhum.
5: Só porque você pediu.
0: Vai lá pra bola, atenção, Nestor levantou, olha a bola na área. Cabeçada do David, sai o goleiro todo doido. Dá um soco no ar, bola se ficou no chão. Tá levantando e tenta sair pro jogo a equipe da Chapecoense, de novo Bahia. Com a bola, com o Mingo. Mingo recebendo e tocando pra Acevedo. Aqui pelo lado esquerdo de novo, a bola metida pra Nestor. Mandou na área, na marcação do Marcos Vinícius. E a bola sai, arremesso manual que pertence à equipe do Bahia, que usa muito o lado esquerdo, hein, Cássio?
3: É, o lado esquerdo com Zé Guilherme, com Nestor, com Pulga, um lado tá produzindo. Olha, bastante,
0: vai de novo, bola no Nestor. Pois é, cara.
3: O Bahia tem mais de 70% de posse de bola, Tony, mesmo depois de ter feito o gol. Então você vê como o domínio, ele é inquestionável, ele é assim, nítido. E tá faltando ao Bahia um pouco de capricho. Acho que o lado esquerdo tá mais produtivo, de fato. Chega mais, Zé Guilherme apoia mais com o Romão acaba fazendo a saída pelo tripé, o Zé Guilherme ataca o espaço, mas o Ademir, por exemplo, está sendo pouco aproveitado e quando foi acionado também não correspondeu. Mas é um Bahia que ainda assim tem pleno domínio e a qualquer momento pode ampliar.
0: Esse é o Cássio Cardoso, o comentarista que sabe do jogo no som da sociedade. Enio tocou a bola para Giovanni Augusto. Ele botou na frente para Bolance. A bandeira vai subir ou não? Vai esperar um pouquinho. Bolance tentou na área. A bola bateu no David Duarte. É escanteio para Chape cobrar, Brenner.
1: É, e o Rogério não gostou muito não, viu, da recomposição defensiva. Reclamou bastante ali, bateu as mãos ali reclamando bastante. Escanteio pra Chape, setor direito de ataque. 29 minutos, 1-0 Bahia. Tá um friozinho gostoso, viu, Tony?
0: Ai, que bom, que maravilha. Melhor que calor, não é não, pai?
1: É não, papá?
0: Vai pra bola, prepara-se Giovanni Augusto pra cobrar o escanteio autorizado. Lá vem o pé direito, levantou aberto, bola se subiu sozinho. Ainda bem que ele cabeceou errado, Brenner.
1: É, o golaço. Subiu sozinho, cabeceou em direção ao segundo pau e parecia ali o Rafael Thierry. Se chegasse um pouco antes, chegaria inteiro na bola e poderia ter feito o gol de empate. Felizmente não chegou. Segue 1-0, tiro de meta para o Bahia.
0: Abraçando o Evilásio Souza, tá lá no Rio de Janeiro, ligado no som da sociedade, torcendo pelo Bahia dele, lógico. Tá 1-0, tá pouco, mas o jogo, ó, se acertar direitinho, meu irmão, esses placares aí de 3-0 vão ficar pra trás, viu?
7: Será?
0: Olha a bola metida do lado esquerdo pra Pulga. Ele ganhou na velocidade e partiu pra cima da área. Atenção, pedalou, puxou errado. Marcos Vinícius tirou, mas não evitou o escanteio, não. Não, a bola não saiu. Evitou a saída. E o Pulga foi atrás, ganhou legal, levantou no segundo pau. Passa por todo mundo. É tiro de meta que pertence à equipe da Chape. Olha a hora certinha do futebol e você confere comigo. 8:01 na Bahia.
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0: Brasileirão da Série A em destaque. E a sociedade vai girando com o tempo de jogo. Olha o 31 aí, gente. 31 minutos do primeiro tempo. Pelo meu, faltando 14 para terminar a primeira etapa na Arena Fonte Nova. Olha o placar como é que tá. Gol de Rodrigo Nestor de pênalti.
3: Chapecoense
0: 0.
4: A bola vai rolar no Mané Garrincha para Flamengo e Olímpia pelo amistoso intertemporada.
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0: Tony Silva. Abraçando meu querido amigo Cineto. Tá ouvindo o Bahia e Chapecoense. Ele diz que ama estar na Rádio Sociedade da Bahia. Ele está lá em Assaré, no Ceará. Grande atleta, jogador, multicampeão, Cineto, tá ligado com a gente? O amigo do Fernando Cearense, é a galera que é Bahia, que tá com a Sociedade. Bola metida pra Nestor. Olha o chutão do Marcos Vinícius, que qualidade, hein, Marcos Vinícius? Pra não dizer o contrário, hein? Meu Deus do céu. Bola para Ademir, e vem o Bahia de novo. Ademir recebendo, tocando aqui pro David Duarte. Vai começar na zaga, o tricolor da 33, agora 33, 1 a 0 Bahia. O gol foi de Rodrigo Nestor, de pênalti aos 11. Alô, alô, Nilton Nogueira. Alô, Nogueirinha, em Vista Alegre, ligado no som da Sociedade. Olha o Bahia pintando de novo. Bola metida para Pulga, botou na área, Thierry mandou para escanteio. É mais um para escanteio pro Bahia, de novo no mesmo lugarzinho, Breno.
1: Mais uma vez o lado esquerdo, Tony. Mais uma vez o Rodrigo Nestor vai pra bola. Será que ele vai levantar a mão ou as duas, Tony?
0: Vamos ver, né?
7: Será?
0: Ou então levanta uma perna. Faz alguma coisa diferente. Pra ver se dá certo. Pronto, não levanta, levanta nenhum, não. Levanta nenhum, não. Pronto. Pé canhoto nela. Levantou no segundo pau. David Duarte pro meio. Cabeçada de Romano.

0: Eu falei, pra que ficar levantando as mãos se não dá certo? Vai sem levantar as mãos mesmo, rapaz. Eita! Zero defeito na definição de cabeça de Roman Gomes. Tava no lugar certo, na hora certa. De cabeça, Roman Gomes, zero defeito pra tu. Tem bola na rede, na marca do tempo. Aos 33, anote aí, 33 minutos neste primeiro tempo. Bahia aumenta o placar. Dois.
1: Já pegou.
0: Zero e cabe mais, cabe um caminhão de gols. Me conta essa sua história aí, Brenner.
2: Pois é, Toninho Silva, você falou, levanta uma mão, levanta as duas, não levantou nenhuma. Não teve jogada ensaiada, o que teve foi uma belezura no cruzamento do Rodrigo Nestor no segundo pau. David Duarte, com mais de 1,90m, cabeceou. E o Roman Gomes, baixinho argentino, que a gente achava que não seria titular, hein? Cabeceou pro fundo do gol. Se tem gol, é festa da nação tricolor. Agora tem dois.
1: Já pegou esse?
2: Não tem nada. No placar da 97.9, Toninho.
0: É, se acertar direitinho, é negócio pra goleada histórica. Viu? Viu, Cássio?
3: É, a diferença de performance tá gritando, né? A Chapecoense parece uma equipe que tá em outra série. Não parece que tá na mesma, no mesmo campeonato do Bahia, neste jogo especificamente. E o Bahia finalmente colocou mais um gol nesse placar, né? Porque o domínio tá amplo, tá inquestionável. E como você bem colocou, se o Bahia... E detalhe, saldo pode fazer diferença, né? Então se o Bahia tiver cabeça no lugar, acabou de voltar, então fôlego não vai faltar, e caprichar um pouquinho, o Bahia tem tudo para construir uma goleada assim bem confortável.
0: O gol foi de Roman Gomes. E o controle da artilharia no Brasileirão da Série A é com você, Melissa.
4: Foi o primeiro gol do Roman Gomes no Campeonato Brasileiro.
5: Bahia!
4: O 28º do Bahia na competição.
0: Beleza, valeu, Mel. Esse é Mel. O Mel que a galera gosta de ouvir. E a bola tá tocada no lado esquerdo, aqui vem o Bahia de novo, pra alegria. Ele mandou o recado agora. Lula cabeleireiro.
5: Que beleza!
0: O Lula cabeleireiro.
2: Vai alinhar, papai?
0: Tá, feliz da vida. Feliz da vida. Ontem passou o dia todo dando traço. Lá em Mirimbau, em Conceição do Jacuípe, ligado no som da sociedade. Quer falar, Cássio?
3: É, só um detalhe importante, porque a gente vê a escalação com Nestor e Eric no meio campo, além de Acevedo, e na ordem, o Eric vem antes que o Nestor, e isso poderia indicar que o Nestor faria do Everton e o Eric faria do Jean Lucas, e não é isso que está acontecendo, e o que é bom. Nestor, ele rende mais pela esquerda, mais perto do lado do campo, e colocá-lo para fazer o que o Everton Ribeiro faz, deixava o Nestor torto. Muitas vezes você vê ele entrar nessa função e as coisas não funcionavam. Hoje ele faz um jogo melhor, um jogo que ele puxa muito o jogo para ele, e isso, na minha opinião, tem muito relação com o fato de ele estar escalado, onde, na minha opinião, também ele rende mais, que é do lado esquerdo, na função que seria do Jean Lucas.
0: É aquele negócio, independente da qualidade do adversário, o Nestor está aproveitando muito bem essa vaguinha ali no meio. É, eu tô aqui, viu? É. E você ligado no som da Sociedade 97.9, você tá aqui, ó. 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
0: É, a bola está ali com o goleiro Ronaldo. Começar tudo, Ronaldo botar de lado, tocou a bola para David Duarte. Chegamos aos 38 de 2 a 0 para o Bahia. O Bruno Pacheco tentou fazer a falta, mas o Pulga levou a vantagem, botou na frente, adiantou demais o goleiro. Sai, faz a defesa. Ah, o Pulga adiantou um pouquinho, né, Brenner?
2: É, adiantou bastante ali na hora da passada, na hora que ele entrou dentro da grande área. Adiantou um pouco a perna direita e agora na dividida ele ficou sentindo ali a perna esquerda. onde ele dividiu com o goleirão da Chapecoense, o Matheus Aurélio. Assistindo muito ali a perna esquerda, o Jua pedindo atendimento médico. O jogo dá uma parada, o Paulo César Zanovelli vai ali conversar com o Juba. O departamento médico do Bahia já está ali à beira do campo, só esperando autorização para entrar em campo, Tony.
0: Beleza, abraçando o meu amigo Ari Moura lá em Jequié, ele falou aqui, eu vou levantar os dois braços, eu vou abaixar os braços. Grande Ari Moura, lá em Jequié, esse é diferenciado, tá sempre ligado com a gente. E quem também tá ligado no som da sociedade é o nosso amigo Marcos Charles, lá na Califórnia, o homem que tem o sangue jequiense correndo nas veias.
5: Esse ouvinte é gente boa, esse opa, é gente boa mesmo.
0: Opa, opa, alô primo, ó, o primo mandou a foto aqui, viu? É, Genivaldo, seu fã, ele é seu fã. Ele diz assim, ele é seu fã.
7: É. O que ele quer?
0: Ô, meu amigo, o nosso amigo, primo, Sérgio Piton, lá em Guarulhos. Ele que diz que você é o maior sonoplasta que existe.
8: O senhor é meu fã.
0: Aí.
8: Porque o povão fala assim.
0: Isso.
8: Você é meu fã.
0: É isso mesmo, bicho. Aí, tem tempo, é pra caramba, né? Dá uma paradinha, o Pulga. Como é que tá o Pulga aí, bicho? Diga aí.
2: Aparenta estar bem, viu, Tony? Parece que vai voltar pro jogo. Teve ali um atendimento rápido ali na perna esquerda. Tá mancando bem pouco ali o Pulga. Mas acredito que vai voltar sim pro jogo.
3: Foi pouco inteligente, ele, eu acho, né?
0: Não erra.
3: Porque, assim, ele foi bem na jogada. Só que ele conseguiu perceber com tempo de reação que ele adiantou a bola. E ele foi para um all-in com o goleiro, que aí acabou se machucando. Porque o goleiro tava muito em vantagem, porque a bola foi adiantada. E aí ficou suscetível a uma lesão, tomara que não seja nada grave, mas acho que o Pulga foi no mínimo imprudente.
0: É, e aqui vem Giovanni Augusto sendo apertado por Acevedo. Começa, deixa o toque atrás para Rafael Thierry. Olha a hora certinha do futebol e você confere comigo. 8:11. Brasileirão da Série A voltando em destaque e a sociedade vai girando com o tempo de jogo. 41 no meu, 41 minutos do primeiro tempo. Faltando 4 pelo meu pra acabar o primeiro tempo e o placar é do Bahia. Rodrigo Nestor de pênalti, Roman Gomes de cabeça, 2.
9: Chapecoense,
0: 0.
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0: Mandar um abraço aqui, o amigo Nilson Cruz. Tá ligado com a gente, hein, Chu?
11: Pulga de volta.
0: Quem?
11: Pulga de volta.
0: Muito bem, cuidado.
11: Cuidado.
0: Se a pulga voltou aí contigo aí, tem um veneno aí, Genivaldo conhece.
11: Aí, Genivaldo, ó, vai conseguir.
0: Aí, ó, chibatada. Alô, Nilson Cruz, hein, Chu? Tá dizendo que o Bahia vai dar 3-0. E o papinho ontem ao vivo na sociedade disse que ia ser 3-1. É, grande papinho. Papinho lá de Iambupe, a terra do lobisomem. É, abraço pra Danísio e também pra Procélia, a esposa do nosso querido papinho do Bahia lá em Iambupe. A terra do lobisomem, 42. Vamos já chegar aos. Aí, ó, sinalzão, sociedade marcando. 42 e vem a Chapecoense no campo de ataque com Marcinho. Bola tocada no meio. Metida legal pra Enio. Tentou invadir a área, invadiu, botou no meio. Pra quem? Pra quem? Zé Guilherme vai tirar. Atenção, chega a marcação dele do Bruno Matias. E o Zé Guilherme sai jogando. Bola no peito do Camilo. Vai começar tudo pra Chape. 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
0: Agora o Bruno Pacheco deu uma chegadinha por trás. O William José pediu amarelo, ali o Acevedo também vai dizer, doutor, o homem me pegou por trás, e aí, Brena?
2: E impediu o ataque do Bahia, né, Tony? O Acevedo já saiu em velocidade e mesmo assim ele não levantou ali o cartão amarelo, não deu cartão amarelo pro Bruno Pacheco, segue 2-0 Bahia na Arena Fonte Nova.
0: Ó, Genivaldo, eu sei que você gosta. Olha o que diz aqui o... Não venha dizer que a sua parte você quer em dinheiro, não, pare com isso. Olha o que diz aqui o seu fã, Sérgio Piton. Genivaldo é demais, tudo Nossa. Medido e na hora certa.
9: Nossa.
0: Como não ser fã? Abraços. Aê. E o Bahia vem com o Ademir. Ademir toca a bola para Pulga. Pulga recebendo, vai abrindo espaço, vai saindo por ali, tocando bola no meio para Nestor. Nestor recebeu, botou para Acevedo. Acevedo deixa a bola atrás para Mingo. Mingo tá com ela, tá recebendo. David Duarte está por lá, atenção, bola metida para Ademir. Ademir recebeu lá pelo lado direito. Eu quero saber do Cássio já, porque Pulga está tanto por lá. E a bola tocada aqui para Acevedo, se o lado esquerdo está tão bom. Bola para Acevedo, Acevedo recebeu, tocou a bola para Mingo, Mingo para Nestor. Nestor tem Acevedo, curtiu no meio, toca para ele, o tempo vai passando. Vamos caminhando para o final do primeiro tempo, de 2-0 para o Bahia. Nestor recebeu, tocou para Acevedo, atrás com Mingo, mais atrás com David.
2: Mais três.
0: Vamos até 48. Mais três.
2: Três coroas.
0: Mim também. E por que Pulga tá muito lá do lado? Por que será?
9: É, eu percebi essa movimentação. Ele tá mais como um segundo atacante junto com o Ney José, né? Aí ficam os beiradas. Zé Guilherme de um lado, Ademir do outro e os meio-campistas da Série 3. Agora ele já voltou um pouco mais pra esquerda.
2: Aparentemente ele deu uma cansada, viu, Cássio?
9: É, parece cansado mesmo.
0: Ó, o Bahia. Ó, o Bahia com o Eric, levantou pra William José, cabeceou, espalma o goleiro Matheus. Mas o William José, quando acerta, faz falta, né, Brenner?
2: É, ele poderia ter colocado até o braço à frente, mas eu não vou cornetar, não. Ele finalizou com a cabeçada, mas antes ele empurrou Rafael Thierry e tirou Rafael Thierry do lance.
0: É isso aí, Sociedade 97.9, a nova cara do futebol na Bahia.
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0: Bora pro jogo, galera, 46. Aí o sinalzão, Sociedade marcando. Bora pro jogo, bola tocada, vamos até 48. Giovanni Augusto tá com ela no meio. Bota na esquerda para Bruno Pacheco. Lateral tá recebendo a bola e tocando para Eduardo Doma. Zagueiro tá com ela, de zagueiro para zagueiro, Rafael Thierry na direita para Marcos Vinícius. Vai atrasar, eu conheço esse tipo de lateral, isso não vale nada. Rafael Thierry tocando para Doma. Doma bota do lado esquerdo para Bruno Pacheco. No meio tem aqui pedindo bola Camilo. Ele ajeita a marcação em cima dele e deixou atrás com Doma. Doma vai mandar para o goleiro. Aperta, Pulga. Becanhoto do Matheus para tirar e tocar na frente para Bruno. Protegeu, foi pro chão. Atro pegou a falta de Ademir, que abre os braços dizendo: não fiz nada, professor.
12: Tem certeza?
0: Aí o professor diz: fez sim que eu vi. Vem de novo a Chapecoense com Marcos Vinícius botando para Enio. Enio para Bruno Matias, de primeira para Marcos Vinícius, matou no peito e invadiu a área. Essa mãozinha aí, não sei não, viu? Ali o Bolar se mandou pro gol e o Ronaldo defendeu. Ô, Brenner!
2: É, a jogada ali do Marcos Vinícius pela direita. Fez o cruzamento para a área, apareceu ali o Bolassi para finalizar, mas o Ronaldo encaixou a bola ali sem nenhuma dificuldade. Segue 2-0 Bahia na Fonte Nova.
0: Apita Paulo Sanovelli. Primeiro tempo já era na Fonte.
13: Bahia!
0: Rodrigo Nestor de pênalti aos 11. Roman Gomes aos 33 deste primeiro tempo. 2-0 Bahia vence. Mandar um abraço para Romário. Tá ligado com a gente, alô Romário, é isso aí, peixe.
12: Tem certeza?
0: É, ele diz: como é bom voltar a escutar o Brasileirão na sua voz, parça. É isso aí, parça, é, na melhor e maior rádio, valeu Romário, aquele abraço pra você. Acabou o primeiro tempo, é hora de ouvir a opinião Sociedade, análise dele, neste primeiro tempo de 2-0 Bahia. em cima da Chapecoense. É hora de ouvir o comentarista que sabe do jogo.
9: Um abraço para toda a audiência da Rádio Sociedade da Bahia. Intervalo de jogo aqui em Salvador, na Fonte Nova. E o Bahia vence a Chapecoense por 2-0, com absoluta justiça, com um tipo de imposição que traduz bem a posição dos dois times na tabela. A imposição traduz as posições. O Bahia, sexto lugar, Chapecoense, lanterna. E a, o investimento, a frequência numa, numa primeira divisão. É, daqui, voltando aqui, a Fonte Nova dá um negócio certo. O primeiro tempo que teve nessa imposição do Bahia, uma diferença grande de qualidade indiscutível, que permite que esse placar seja considerado justo, e se precisasse ser questionado, seria pela possibilidade de ser ainda mais vantajoso ao Bahia. A Chapecoense é uma equipe que tem um problema muito grande entre o seu setor de defesa e meio campo em relação aos homens de frente. Não é um time que tem conseguido pegar a segunda bola, corre para trás e dá muito espaço ao Bahia. O Bahia, por sua vez, mesmo com o meio campo, que podemos, aspas, considerar reserva, mas que hoje faz o suficiente para ser titular, né? O Acevedo, o Eric. E quando eu falo hoje é atualmente, porque o Eric, particularmente, no primeiro tempo não fez um grande jogo. Mas o Acevedo foi bem. E o Nestor, para mim, foi o jogador de maior autoridade nessa meia cancha do Bahia, sendo o cara que carimbava a maioria das jogadas. Não à toa, o Bahia começou e insistiu muito pelo lado esquerdo, né, do seu ataque, com o Nestor, com o Zé Guilherme, com o Eric Pulga participando bastante das jogadas. O Bahia, é, muito rapidamente, percebeu que teria o controle do jogo, chutou com o Roman aos 2, aos 9, teve o pênalti em cima do Pulga. Foi uma jogada que começou com o Nestor no meio, existe um buraco que muitas vezes expõe essa, essa distância entre a linha de frente da Chapecoense e a linha de meio. Foi nesse espaço que o Nestor conduziu a bola, acionou Zé Guilherme, veio o cruzamento na, na sobra, o Pulga foi derrubado, sofreu o pênalti. Nestor bateu os 11 e fez 1-0. O Bahia seguiu melhor, foi a tônica do primeiro tempo. Pegou muito na hora de finalizar, na hora do último passe. É, é um Bahia que, se talvez enfrentasse um adversário mais qualificado dessa Série A, com o que apresentou no primeiro tempo, poderia não sair vencendo. Porque o domínio do Bahia, eu posso dizer que foi praticamente inevitável diante do que fez a Chapecoense. Não que isso tire méritos do Bahia. As boas associações do Zé Guilherme com o Nestor foram positivas. O Romão fez o primeiro tempo bom, um jogador que finalizou 3 vezes, o lateral direito do Bahia, que foi uma surpresa na escalação. Mas foi um Bahia que não sentiu o apoio do Eric, não sentiu o apoio do William José, não sentiu o apoio do Ademir. Jogadores que podem e devem participar mais e não participaram bem. Então isso acabou comprometendo a capacidade do Bahia de chegar com mais frequência na meta do goleiro da Chape, o Matheus Aurélio, e ampliar essa vantagem. O Bahia conseguiu chegar ao segundo gol numa bola parada, foram inúmeros escanteios, até a hora que o Nestor botou na cabeça o David Duarte, e o Romain, em uma das suas 3 finalizações, pegou a bola que o David Duarte devolveu para a área e fez 2-0. Seguiu melhor, mas sem aquele refino, sem o capricho, sem o diferencial técnico que poderia transformar já o primeiro tempo em uma goleada contundente. Ainda assim, se considerando retorno de férias, considerando que é um Bahia que está com a escalação nova, com os jogadores que não eram titulares no início da temporada sendo escalados para assumir essa responsabilidade, é um Bahia que não tem o seu Everton Ribeiro, que é o craque do time no primeiro tempo. Então é um placar, sim, que pode ser considerado muito bom, e é uma performance, sim, pode ser considerado boa com todo esse contexto, com todo esse contexto. Lembrando, o Bahia está enfrentando o lanterna do campeonato, e é um lanterna com cara de lanterna. Mas a gente não pode também tirar os méritos de ter aproveitar dessa oportunidade de enfrentar um time frágil como foi a Chapecoense nesse primeiro tempo e se impor para, com contundência e com tranquilidade, minha querida Mel, fazer o 2-0. Vai haver isso com justiça, se não baixar a guarda e se a Chapecoense não fizer mudanças importantes no seu time, principalmente entre a linha de ataque e o meio campo, o Bahia tem plenas condições de sair daqui com uma grande goleada, Mel.
4: Obrigada, obrigada, Cássio. Vamos para um rápido intervalo e depois a gente volta. 8h24 na Bahia.

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0: 8 horas e 26 minutos na Bahia. Aqui com vocês, no intervalo da nossa jornada esportiva, antes de começar a colocar a galera pra falar, eu quero mandar um grande beijo pra minha sobrinha Malu, meus amigos Paola e Matheus, que estão ouvindo a gente aqui na sociedade. Muita saudade, pessoal, a família toda tricolor, com certeza tá acompanhando o Bahia aqui. Vou convidar você mais uma vez pra participar da nossa transmissão, comentando no chat do YouTube e também mandando mensagem, mandando áudio pro nosso WhatsApp.
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0: Isso mesmo, 9656-1025, áudio de até 30 segundos para você participar aqui do nosso intervalo na Rádio Sociedade. Só atualizando aqui os jogos que eu tinha falado no começo, o Flamengo vai perdendo pro Olímpia por 1-0 no amistoso aí, intertemporada, e o Olímpia abriu o placar contra o Flamengo lá no Mané Garrincha. Os outros jogos que não estão no intervalo, mas estão 0-0. Na verdade, o Mirassol está vencendo o Grêmio por 1-0. Ainda permanece na zona de rebaixamento. O Grêmio ali na porta ainda não vai entrar, porque o Vasco perdeu para o Vitória ontem. Mas o Mirassol vencendo, chegando a 19 pontos. 2 pontos do Grêmio, 1 ponto do Vasco. Então, embolando a briga contra o rebaixamento. E pelo lado do Bahia, o Bahia está avançando para a sexta colocação com 29 pontos. Isso é importante, porque também é importante observar Fluminense e Bragantino, que estão jogando no momento, estão empatando. O Bragantino está indo a 30, mas se perder, continua com 29, empatado com o Bahia. E aí pode ser que o Bahia ganhe uma posição. Lembrando que apenas os 4 primeiros no Brasileirão vão para Libertadores de forma direta e só um vai para pré-Libertadores. Houve essa mudança, né, por parte da Conmebol, então agora não é mais G6, é G5 e o Bahia é o sexto. É claro que isso pode mudar de acordo com quem for campeão da Libertadores, da Copa do Brasil, mas a julgar pelo ano passado, que as coisas não aconteceram como a gente esperava, o Bahia acabou indo para a pré-Libertadores de novo, o Bahia precisa pensar em ficar no mínimo em quinto lugar e tá só a um ponto dessa decisão aí, dessa posição. Lembrando que o Bahia ainda não jogou a 19ª rodada do Campeonato Brasileiro, então tem jogo pela frente, tem todo um segundo turno pela frente. O Bahia tá numa situação confortável na tabela do Campeonato Brasileiro, nesse momento em sexto com 29 pontos. Agora vamos colocar o torcedor para falar. Fala, torcedor.
2: Não, não vai. Boa noite, meus amigos da Rádio Sociedade. Aqui quem fala é Pedro, daqui do Socorro, distrito de São Francisco do Conde. Ô, meus amigos, será que o Bahia não tem um centroavante na base que jogue e pra botar nesse jogo, não, rapaz? Esse, no lugar desse tal desse Hugo José, rapaz. Cadê aquele menino, o Del, acho que é Del o nome dele? Pelo amor de Deus, rapaz. Todo mundo contrata o centroavante, o negócio. Cadê o Bahia? Se contratou alguém, porque não já botou nos amistosos pro cara já se aprimorar e hoje tá aí jogando? Oxi! Rapaz!
0: De ter, o Bahia tem, né? Você mesmo mencionou, o ouvinte mencionou o Del, tem também o Caio Suassuna, que pode fazer essa função, e eles acabaram não sendo relacionados. Com a chegada do Alejo Vélez, eles perderam espaço nos amistosos, mas hoje também não estão aí, não sei porquê. Aí o Rogério Ceni precisa falar com a torcida. Na verdade, ele responde muito sobre isso, mas não é claro do porquê não utiliza. E continua o William José e tem o Everaldo no banco. Eles que são artilheiros aí do Bahia no Campeonato Brasileiro, mas ainda deixam muito a desejar e a torcida fica realmente na bronca. Mas de ter, tem sim centroavantes na base. Vamos lá, fala, torcedor.
3: Não entendi. Boa noite, Rádio Sociedade. Aqui é Jailton, aqui de São Paulo, conhecido como Barzinho Esquerdinha, aí em Campina de Pirajá e Jardim Cajazeira. Joguei bola nesses dois lugares. Sou daí de Salvador, mas tô aqui já trintão, em São Paulo. Não entendi nada que o Rogério Ceni botou time misto. Será que o time tá cansado? Jogou a Copa do Mundo? Sou fã do cara, do Rogério Ceni, mas ele me dá esse pisão na bola, pelo amor de Deus. Boa noite, aquele axé, saúde e paz.
0: Torcedor, não foi time misto não, foi a opção mesmo do Rogério Ceni, principalmente mudanças aí no meio de campo, ele promoveu

0: o Nestor e o Acevedo, e não foi time misto não, esse é o time que ele considerou como titular para hoje, de acordo com as necessidades, inclusive com a queda do Caio Alexandre e do Jean Lucas, então não é time misto.
1: Aí, Breno, pra você que tava falando muito mal desse lateral esquerdo do Bahia, o cara tá matando a pau, tá indo bem, tá vendo? Tem que dar oportunidade. É igual vocês quando começa fazendo estágio. Se não tiver oportunidade, como é que vocês vão virar um profissional que vocês é hoje? Eu tenho que ter oportunidade, tem que ter sequência. E pra Breno, é Ivani Joaquim Santana, que vai falar muito do lateral que é fraco.
0: Aí, o torcedor defendendo o Zé Guilherme, que ganhou o posto de titular hoje mesmo com o Iago Borducci e o Juba no banco, né? Eles dois, o Juba não reúne totais condições, deve receber cartão amarelo, mas de forma
2: pior
0: geral...
2: Pior que ele tá certíssimo, viu, Mel?
0: Padre...
2: Assina embaixo. Fiz até a crítica pelo recorte do amistoso, mas ele tá certíssimo, tem que ter sequência, tem que ter oportunidade. Mas a gente já sabe, pelo que a gente conhece do Rogério Ceni, quando o Juba estiver apto 100%, Zé Guilherme vira a terceira opção e nem pro banco vem.
0: Exatamente. O Iago Borducci também não estava jogando, né? Ele estava machucado, fez um trabalho e aí não está 100%, então ele está sem ritmo de jogo. Muito provavelmente eu ia explicando isso, por isso que o Rogério optou por manter o Zé Guilherme, mas realmente a tendência, quando tudo se normalizar na temporada, é que ele tenha menos minutos, mas é um menino que vem crescendo, de fato. Jogou os dois amistosos e hoje está fazendo um bom primeiro tempo. Vamos lá, fala, torcedor.
3: Boa noite, bancada. Aqui é Juju de Tubarão. Eu tô olhando aqui o jogo, rapaz. Fala essa pergunta para Rogério Ceni. Será que o gramado da Ponte melhorou esse tanto todo? Eu tô vendo aqui, tá bonito, hein? E ele só reclama do gramado? Faz essa pergunta pra ele, por favor.
2: Pior que tá bonito mesmo.
0: E aí, Breno, você acha que tá em condições melhores, então, o gramado da Fonte Nova hoje?
2: Tá, principalmente aquela parte que trocou do setor norte, Mel, que me causava, assim, uma certa estranheza. Eu falei, opa, até sexta não vai estar legal, não, mas tá legal. Distou um pouco a cor, mas tá bem legal, sim.
0: Então, pronto. Então, Bahia tá vencendo, tende a ampliar esse placar. Provavelmente hoje a gente,
2: Melissa,
0: não vai ter reclamação. Oi.
2: Desculpa, vem aí Neto Pessoa 18 e vem também ali o Vinícius Balieiro, o número 17, ele mesmo. Vinícius Balieiro 17, Neto Pessoa 18.
0: Então,
2: na Chape.
0: Chapecoense tentando mudar o cenário do jogo aí, porque ficou muito discrepante de fato. Se tiver mudanças aí no Bahia, o Brenner vai falar com a gente também, nosso repórter de olho em tudo, direto do gramado na Fonte Nova. Vamos colocar mais torcedor pra falar?
4: Alô, Ranieri, tô ligado com vocês aí, show de transmissão, Paulo José de Costa Maria, abraço.
0: Abraço pra você, vamos lá, fala, torcedor.
5: Boa noite, bancada da Rádio Sociedade, quem fala é João Ferreira, da Boca do Rio. Eu só tenho uma coisa pra falar, viu? É o esquadrão, não tem secador não, viu, torcedor do Vitória. Bora, Bahia.
0: Olha aí, a gente não tem o Caio Alexandre no time titular, mas tem torcedor do Bahia fazendo o papel dele aí, falando a frase icônica aí do Caio Alexandre. É o esquadrão, não tem jeito, o esquadrão vencendo, convencendo nesse momento, muito superior à Chape, então o torcedor tá animado. Vamos lá.
6: Boa noite, amigos da Rádio Sociedade da Bahia. Aqui quem fala é Adilson Marques, aqui da cidade de Aracaju, no Estadão do Sergipe. O Bahia hoje vai blocar, vai ser 2-0. Tricolor de aço aí em cima da Chapecoense. Um abraço a toda a equipe da Rádio Sociedade da Bahia. Adilson Marques, de Aracaju, Sergipe, o soteropolitano mais sergipano da cidade.
0: É isso aí, mas 2-0 não, 2-0 já tá, né? O Bahia vai ampliar com certeza, vamos lá.
7: Boa noite, bancada, que fala aqui é Cona do Cabrito. A Sardinha tá pegando um time morto aí, ó, morto.
0: Rapaz, mas a torcida do Vitória não deixa, né? Ontem a torcida do Bahia tava aqui, hoje a torcida do Vitória também tá. Isso aí, a rivalidade saudável.
8: Sai pra lá, rapaz!
0: Tá zicando aí, né? Tá secando o rival. Vamos lá, fala, torcedor.
9: Boa noite, bancada. Boa noite, falando da Cota, torcedor do Bahia. O Bahia tá ganhando da Chapecoense, tudo bem. Mas... não tá empolgando muito não. Chapecoense na zona. É pro Bahia fazer um jogo melhor. dá uma chance também vindo da base aí, pro adversário é fraco, vai pegando o ritmo pra botar, pra pegar os próximos jogos. Comente pra mim, por favor. Manda um abraço aí pra Nenzo. Empate para Paranaguá, município de Terra Nova. Bota melhor de novo, por favor.
0: Pronto, tá aí, torcedor falando que não tá muito animado não, mesmo com o Bahia vencendo. Nesse momento, né, Brenner, o Bahia volta a campo, eu tô aqui na TV, então já deve ter voltado, mas os times perfilam em campo aí, eu vou voltar com vocês, porque o segundo tempo já tá pra começar.
2: Isso, Melissa, só confirmando aqui as mudanças, o Neto Pessoa, número 18, saiu, ou entrou, perdão, no lugar do Enio 97, quem saiu também foi o Bruno Matias, 16, para a entrada do 17, Vinícius Baleiro, e agora você vai curtir mais 45 minutos de emoções com ele, que emociona o torcedor.
8: Tony Silva, o narrador, que emociona a galera.
10: Ah, o Tony Zanzano Velho, começa o segundo tempo na Ponte, Chapecoense.
8: Tony Silva.
10: Olha aí, tem um baleeiro, é baleeiro, não é baleiro não, viu? Não vende bala não. Na Chapecoense, Neto Pessoa, as mudanças na Chape, analisa aí pra gente, Cássio.
11: Neto Pessoa é um cara que tem uma presença diária, né? E acaba fazendo também um jogo que, de mais técnica, mais imposição física, no lugar do Enio, que foi uma peça nula no primeiro tempo, não apareceu, né? E no meio também o Bruno Matias conseguiu fazer apenas uma jogada, né? Foi o Marcos Vinícius, não foi nem ele. Não conseguiu acompanhar a marcação junto com o Camilo. Aí entra o Vinícius Palheiro, que tem um pouquinho mais de aproximação. O Rafael Lacerda vai buscar um jogo mais ofensivo, né? Porque no primeiro tempo não conseguiu sequer ameaçar o Ronaldo.
10: E é uma falta para cobrar a equipe do Bahia. Prepara-se, Rodrigo Nestor. Lá vem bola na área do Tricolor. Atenção, Nestor. Olha o pé canhoto nela, atenção, levanta. Ah, que é isso, Nilson? Voltou no chão, a galera tirou a bola, sobra com Pulga. Deu moleza, perdeu para Neto Pessoa. Chega para tirar e recuperar Zé Guilherme. Atrasando para o goleiro Ronaldo, que vai tocar de lado para Rodrigo Nilson. Recebe a bola, Nestor, e devolve para Ronaldo. Tá só começando o segundo tempo, galera. Do Bahia, que vai vencendo a Chapecoense por 2-0. Gols assinalados por Rodrigo Nestor de pênalti e Roman Gomes de cabeça, 2-0 o placar do primeiro tempo. Segundo tempo, tá começando.
12: Desliga o secador aí.
10: Ô Genivaldo, eu vou falar uma coisa pra você. Perca de tempo. Gastar energia.
2: Vai só a energia vir alta.
10: É com secador, com esse time da Chapecoense. Precisa não, é só se o Bahia der muita moleza.
0: Tem certeza?
10: Oh, vá por mim, cara. E a bola está aqui com o Acevedo. Lá vem o Bahia de novo, do lado esquerdo, fez o sinal Zé Guilherme, aparecendo em todas, recebendo e tocando para Nestor. Ele cai pelo meio, toca a bola atrás com David Duarte no campo de ataque, tricolou, o zagueiro vai embora, vai abrindo espaço, vai gostando, tem que botar do lado para Roman, de primeira para Eric Pulga, ele tá do lado direito e tocando bola para Acevedo, escapou legal no drible, vai em cima dele, a marcação do baleeiro para ganhar a bola, pediu uma falta, é o árbitro marcar falta de Acevedo em cima do baleeiro, que entrou no segundo tempo no lugar do Bruno Matias. 2 minutos e meio, não haveria motivos para Rogério mudar, né?
11: Não, dá para manter o time, né? Dar uma sequência aí ao primeiro tempo, e considerando o que a gente já viu do Rogério, né? Não são poucos jogos que a gente acompanhou dele aqui já, a tendência é que ele comece a fazer trocas a partir dos 15, e aí pode ser que ele bote jogador, por exemplo, o Everton Ribeiro pode ir para campo em algum momento, o Everaldo talvez. Mas acredito que ele vai esperar um pouco o comportamento do Bahia, se o Bahia vai ter alguma perda de domínio, né? Que a Chapecoense fez trocas para melhorar um pouquinho a sua posse de bola. Vamos ver como é que isso vai percutir no jogo do Bahia.
2: E os reservas ficaram aqui no campo fazendo aquecimento, todos eles.
10: Bola com Acevedo toca do lado esquerdo para Zé Guilherme. No meio, toque para Nestor, de primeira para Acevedo. Em cima dele, marcação do Bolaço, ele tocou, deu errado. A bola sobra em poder da equipe da Chape, a porrada pro gol ali do baleiro, fica na zaga, volta com o Rodrigo Nestor, o baleiro vai lá, faz falta nele, o Arthur tá parando, marcando falta que pertence à equipe do Bahia, lá pelo lado esquerdo, ainda no seu setor defensivo. E o Papinho botou outra mensagem aqui, diz que o placar tá mantido, 3-1 na opinião dele.
12: Então, será?
10: O Bahia vai tomar gol, velho.
12: Assim não. Mude logo, rapaz.
10: É, mude logo. E mandando um abraço para o pastor Antônio Marques, Zé Carlos e Leandro Simões. Galera boa que tá ligada no som da sociedade.
12: Amém.
10: Lá vem Ademir, ele puxa pro meio, vai passando. O árbitro pega a falta do Bruno Pacheco, que tá jurando que não fez nada. Vai lá, ajuda Ademir se levantar. É, pai, é assim, o povo é assim. Dá a cutucada, né? Não fez nada. Vai David Duarte começar ali atrás na saga tricolor. Puxa pro meio e bota na esquerda pra Mingo. Zé Guilherme faz o sinal, recebe. Faz um giro, devolve pra Mingo. Marcação em cima dele de Marcinho. Ele vai girando aqui, tocando pra Ronaldo. Ronaldo tá com ela, tá recebendo e toca pra David Duarte. Lá vem o David.
13: É Davi?
10: David. Lá vem o senhor, lá vem o senhor com essas conversas. David, tá com a bola.
13: É Davi?
10: É David, ó. Oh, meu pai. Roman, escapa de bola, se toca pra Ademir. É aqui pela direita, ele puxa pra dentro, vai com ele Bruno Pacheco, toque pra Acevedo. Girou pra Nestor, daí pra Zé Guilherme, atenção, caprichou, jogou em cima do Marcos Vinícius. Volta pra ele, bola com Zé, escapou, botou um bolão, linha de fundo, Acevedo tentou na área. Olha o escanteio, Brenner.
2: É, escanteio pro Bahia, a jogada ali do Zé Guilherme, tentou com o Acevedo, Acevedo tentou o cruzamento e a bola bateu no Camilo. Escanteio, setor esquerdo. De novo, viu, Tony? Setor esquerdo. Será que o Rodrigo Nestor vai levantar a mão?
10: Sim.
2: Já tá ali com a bola pra cobrança. 2-0 é o Bahia, o placar na fonte.
10: Atenção, Arimura. É escanteio. Vai, Nestor. Se deu certo sem levantar as mãos, não inventa, não.
12: E aí?
10: Aí tirou aquele negocinho pratinho do cachorro comer a ração, tirou dali.
12: Levantou.
10: Ganhou um espaço.
12: Que viagem!
10: Sinistrou, botou no primeiro pau na cabeça do Marcinho. Levantou o braço, é isso que dá, cara. Rapaz, esquece esses ensaios. Olha a bola com Zé Guilherme, que atrasa pro goleiro Ronaldo. Chegamos aos 6 minutos. Segue 2-0 pro Bahia. 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
10: E agora aconteceu choque de cabeça de Nestor com Marcos Vinícius. Atendimento é chamado e o árbitro tá lá, o Zanovelli, fazendo um sinal preocupado ali, porque o Nestor parece que levou a pior, hein, Brenner?
2: É, o Marcos Vinícius parece que já tá tudo ok com ele, mas o atendimento médico da Chape também já está em campo, mas foi um choque de cabeça feio ali, viu, Tony? É, o Nestor segue no chão ali, sendo atendido ali no gramado. Marcos Vinícius levantou, aparenta estar tudo bem, mas o departamento médico da Chape ali está ali avaliando o jogador da equipe catarinense também, que não seja nada ali com o Nestor nem com o Marcos Vinícius.
10: Beleza, tem gol acontecendo e a Melissa Lima informa.
0: Isso mesmo, Tony, tem gol no jogo do Mirassol. O Mirassol faz 2-0 pra cima do Grêmio. E também teve gol do Bragantino, que agora vence o Fluminense por 1-0, mexendo na parte de cima da tabela, na parte de baixo também. Brasileirão a todo vapor nessa sexta-feira.
10: Bom, nesse caso o Bahia conquistando. Fala aí da classificação rapidinho pra gente, Melissa.
0: O Bahia precisava torcer contra o Bragantino, né? Agora o Bragantino tá indo a 32, o Fluminense permanece com 31 e o Bahia tem 29, então permanece na sexta colocação. Bragantino agora terceiro e Fluminense é o quarto.
10: Beleza, valeu, Mel!
2: Toquei aqui, viu, Tony?
10: Oi?
2: Toquei com o Marcos Vinícius e também com o Rodrigo Nestor.
10: Ah, então bem, maravilha. Tá tudo beleza com os dois jogadores abraçando o Damião, lá em Bragança Paulista. Manda um alô aí pra todos na Fazenda Lagoa da Serra, principalmente os pais Joel e Maria Neuza. Bora, Bahia, minha porreta, 3-0, tá
12: que
10: dizendo.
12: Beleza.
10: É o Damião. o Damião que falou, ele tá lá em Bragança Paulista ouvindo a Sociedade. 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
12: Nossa!
10: 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E vem pro jogo, Ademir botando no meio para o William José. Um toquinho de lado para Acevedo, Bahia. Escapa na esquerda aqui, bolão. Ele meteu para Zé Guilherme. Atenção, puxou para dentro. Ajeitou para Pulga. Toca para Acevedo. É Pulga que cai. Acevedo encheu o pé. Agora vai para escanteio, Brenner.
2: É, a jogada ali pelo lado esquerdo, uma boa infiltração com o Zé Guilherme, tentou diminuir a passada ali, a bola sobrou com o Pulga, sobrou depois com o Acevedo, que arriscou o chute de longe, a bola desviou no meio do caminho, escanteio pro Bahia, mais uma vez o lado esquerdo, mais uma vez com o Rodrigo Nestor.
10: Abraçando o Pingo lá em Oriçangas, torcendo pelo Bahia dele, grande Pingo.
12: Olha o coração.
10: Para pro escanteio de novo, Rodrigo Nestor. Nenhum braço levantado, agora dá certo. Atenção, jogou errado no primeiro pau. O problema não tá nos braços, não. Olha a bola na área de novo, tá viva. Tira a doma. Bota pra fora, vai evitar a saída de bola aqui, Bruno Pacheco, para evitar o escanteio. Joga a bola em cima do Roman Gomes e ganha um lateral, lateral para cobrar a equipe da Chape. Olha a hora certinha do futebol e você confere comigo. 8:47 na Bahia.
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10: Brasileirão da Série A em destaque. E a Sociedade vai girando com o tempo de jogo. 10 minutos no 35 no meio, faltando para acabar o jogo na Fonte. Olha o placar como é que é. Olha como é que tá.
8: Bahia
10: 2 Chapecoense 0.
0: Numa, né, Garrincha, o Flamengo virou pra cima do Olímpia e na verdade tá 3-1 o jogo, então Flamengo deixando tudo tranquilo.
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10: Bora pro jogo, galera, quer mais gol e até agora nada nesse segundo tempo. A Chape se defende na cabeça, tirou o Thierry e botou pra fora. É um lateral pela direita para cobrar a equipe do Bahia. O Roman Gomes vai chegando. Rogério é quem vai entregar ele. Bom gandula, viu, Rogério? Muito bom, trabalhou direito. Uai! Uai! Bola tocada para Acevedo, Acevedo para Roman. Roman vai girando do outro lado com Ramos Mingo. Zé Guilherme tá dizendo: tá aqui, tá vendo? Tá aqui, recebeu a bola.
0: Certeza?
10: Foi, tocou a bola para Pulga. Pulga vai para cima da marcação, joga na área. É o Thierry que eu conheço muito bem.
12: Que jogador é esse?
10: Eu já sofri com este cabra. Escanteio, Brenner.
2: É, a jogada pelo lado esquerdo mais uma vez. O Rafael Thierry tirou estranho ali a bola da grande área, porque atrás dele já vinha o William José. Rodrigo Nestor, mais uma vez a bola. Bola vai chuveirar na área, 2-0 Bahia, o placar na Fonte.
10: Vai, Rodrigo Nestor, atenção, autorizado, pé canhoto nela. Opa, na cabeça, tirou doma, sobrou com Ademir, que coisa feia. Recupera Bruno Pacheco, puxa o ataque, metendo um bolão pra Marcinho, vai pro chão, Arthur diz que não houve nada, ele vira. Olha lá, virado do modo de coentro. Falou um bocado de coisa passando. Eu ia em direção ao gol. A bola foi metida pra mim. O cara meteu a mão nas minhas
11: costas.
10: Calma, calma. Eu aí o Zanovelli falou: calma que você tá muito nervoso. Vai de novo, Bahia. Escapou de novo na esquerda, Zé Guilherme, dando a opção pro passe. Recebeu de Acevedo. Toca pra Ramos Domingo, que vai começar com David. 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
10: Vou falar, Amado. É aqui, Amado. Tá ouvindo o barulho do povo, Amado? É. Bolassi. Bolassi foi puxado por Roman Gomes. O árbitro dá só uma bronca, nada de amarelo, hein? Ai, que beleza, rapaz.
15: Tá seguro hoje ele.
10: Tá seguro hoje.
15: Será?
10: Então, coro. Não vai elogiar, não deixa pro final do jogo. Olha, é uma falta para cobrar aqui pelo lado esquerdo da equipe da Chapecoense. Chegamos aos 14. Esperava mais gol, hein? Hein, Cássio?
11: Esperava. É, a Chapecoense não consegue reagir a ponto de ser uma ameaça ao Bahia. Cala a boca,
10: ó. Ó, ó, ó. Esquece. Pode continuar.
11: Mas o Bahia também não consegue ter um controle tão bom quanto teve no primeiro tempo. Vamos ver agora pro Zé Guilherme.
10: Acevedo botou Zé Guilherme pra correr pelo lado esquerdo, ele deu uma brecadinha, deu certo, sobrou pra Pulga, invadiu a área, Pulga jogou na área pra ninguém, pô. Amor de Deus, Pulga. Oxi.
15: O Tony.
10: Oi.
15: Já estão no aquecimento aqui, Everaldo, Caio Alexandre, Everton Ribeiro, Jean Lucas, Cauê Fuquim, Michel.
11: É, assim, o Bahia está conseguindo ser muito superior à Chapecoense, vence com justiça, mas o Bahia não tem. Eric não está jogando bem, William José não está jogando bem, Pulga não está jogando bem, Ademir não está jogando bem. O Bahia tem muita gente que não está bem, e mesmo assim, porque se tivesse, o placar estava 5, 6. Tamanha fragilidade. O meu de zaga da Chapecoense, a hora que você aperta, ele cede. É impressionante. Então é um Bahia que ainda erra muito, mas que tem uma diferença tão grande de qualidade para o seu adversário, que não está precisando contar com muitos seus atletas de frente para merecer estar vencendo e para estar vencendo. Mas é um Bahia no segundo tempo abaixo do primeiro. A qualidade da gestão da bola do Bahia tá abaixo do que foi no primeiro tempo.
10: É mais um escanteio e adivinha quem vai cobrar? Adivinha, oxi. Aqui só quem cobra escanteio é Nestor, parece que só tem ele.
15: Dos dois lados.
10: Vai pra bola, prepara-se Rodrigo Nestor, pé canhoto, na cabeça, tira Thierry, completa o serviço errado. Ali o baleeiro e a bola vai ficar de novo com o Bahia, com o William José, ele puxa pro meio, tocou pra Zé Guilherme, arriscou, mandou pro gol, teve um desvio. A bola ficou fácil pro goleiro Matheus segurar. E sair jogando com o Marcos Vinícius. O lateral recebe e vai embora. Vai ganhando um espaçozinho. Lá vem ele. Neto Pessoa pediu, ele não deu porque o cara estava impedido. Começa atrás com Rafael Thierry e bota no meio para Balieiro.
15: Vem aí Everton Ribeiro e Cauê Furquim.
10: Pronto, Everton Ribeiro e Cauê Furquim. Já já as duas mudanças na equipe do Bahia. E a bola está com Rafael Thierry. Toca a bola de lado para Doma. O zagueiro recebe e devolve para o companheiro de zaga, Rafael Thierry. De lado, o toque é feito para Camilo.
16: Rafael, o que é que você está aprontando por aí?
10: É, esse apronta mesmo, né? Dor de cabeça para quem torce por ele. Bola com Bruno Henrique. O Bruno Henrique, Bruno Pacheco. Recebeu do Bolasso e recebeu uma entrada duríssima do Guilherme. Eric. E é uma falta aí para a Chape pegar. E vai ter mudança, vamos lá.
15: Vai ter mudanças ali na Chape. Levantou ali a plaquinha. Número, vira pra cá, rapaz. Saiu o Giovani, então. Ele levantou a 10.
10: Saiu o Giovani Augusto e entrou o 7.
15: Ah, mas o 7 tá em campo.
10: Então o 70, Deus. O 70.
15: Ah, 70 é o Rubens. Então o Rubens entra no lugar de Giovani Augusto, número 10. E a outra mudança é, saiu o Marcos Vinícius, número 2, entrou o camisa número 26, Everton.
11: Tô tentando mexer na formação para ver se o time acende o jogo, né? Chapecoense e passageira da agonia até aqui na partida.
10: Olha a falta. Lá vai pra bola. Atenção, autorizado, correu, levantamento, goleiro! Ronaldo dá um soco na bola. Eu fiquei na dúvida porque o 10 tá em campo ainda.
0: E aí?
11: Saíram Marcinho e Marcos Vinícius.
10: Marcinho entrou, foi?
11: Saíram Marcinho e Marcos Vinícius.
15: Ah, isso. Saíram Marcinho e Marcos Vinícius.
11: Entraram Everton e Rubens.
15: Isso. 70 Rubens e Everton 26.
11: Teve amarelo aí pra alguém, né?
10: Pronto, então tá bom. E a outra falta pra Chape. Eu acho que a Chape tá sentindo que o Bahia não tá vivendo um momento legal e ó. Tá chegando, ó. Pelo amor de Deus!
0: Ai, meu Deus!
10: Vai Giovanni Augusto para cobrar a falta para a equipe da Chapecoense. Apenas pulga na barreira. Lá vem bola na área. Prepara-se Giovanni Augusto. Olha o pé direito dele na bola. Autorizou Zanovelli. Com que o Giovanni, ele consegue acertar na barreira de um homem só, velho. Rapaz, vou te contar.
12: Que jogador é esse, rapaz?
10: É, Giovanni Augusto. E o Bahia puxa o ataque. Bola metida para Ademir, lá pelo lado esquerdo. Vai para cima dele o Eduardo, doma na marcação. Ele dá uma paradinha, respira e toca para Acevedo. Acevedo vai ter que começar atrás, né? Aí, o toque é feito para David Duarte. Tá vendo o zagueiro botando bola para Eric, ele volta para David.
15: Tony.
10: Oi.
15: Só confirmando aqui, eu tava na dúvida aqui se o cartão foi para Nestor, mas foi para Zé Guilherme, tá? Zé Guilherme amarelado.
10: Pronto. Primeiro cartão e único até agora, Zé Guilherme, que faz uma boa partida, né?
11: Faz, é um dos poucos que a gente pode dizer, ó, o jogo é bom. A gente pode falar isso com a Acevedo, a gente pode falar isso do Roman, do Nestor e do Zé Guilherme. O Zé Guilherme tá ganhando confiança, Tony. E aí pode ser algo importante para ele e para o Bahia ter com quem contar aí na sequência.
10: E aqui vem para o jogo a Chapecoense pelo lado esquerdo com Giovanni Augusto. Três na marcação, ele tentou uma gracinha, perdeu a bola, não houve nada. Pediu um toque de mão, o árbitro disse que não teve nada.
0: O que ele quer?
10: É, eu sei lá. Olha a hora certinha do futebol, confira comigo. Faltando 3 minutos para as 9 da noite na Bahia.
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10: É o Brasileirão da Série A que está de volta em destaque. E a sociedade vai girando com o tempo de jogo. 20. Anote, confira comigo, 20 minutos no... Faltando 25 para terminar o jogo na fonte. Olha o placar lá. Nestor e Roman Gomes.
11: Chapecoense
10: 0.
0: Pela Série B, o Ceará empatou com o América Mineiro em 1-1 fora de casa. São Bernardo e Avaí também empataram em 1-1 e o Juventude venceu o Cuiabá por 2-0.
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10: Adivinha quem joga amanhã às 4 da tarde?
0: Esporte.
10: Olha a falta do Pulga. Falta em cima do Bruno. Agora tem mudança, vamos lá.
15: É, me até surpreende essa mudança, tá? Tá saindo o William José 12 pra entrada do Everton Ribeiro 10. E vem ali também 57, Cauê Furquim. E sai o Ademir para a entrada do Cauê Furquim.
10: E as mudanças no Bahia, diga lá, Cássio.
11: Olha, uma ideia do Rogério Ceni é aproveitar o Everton Ribeiro mais perto do gol. Já que ele tem uma dificuldade muito grande da parte física, o Everton flutuar mais perto da meta. E aí você não tem uma perda tão grande quanto tem o William José ou o Everton. Isso foi assim, um pensamento, esse aqui foi o que aconteceu. Um pensamento que foi compartilhado por Rogério com uma pessoa que eu conhecia que sentou do lado do Rogério no avião voltando para São Paulo. Vamos ver se vai ter alguma coisa.
10: Olha a Chape pintando, bola na área, o toque de cabeça do Bolassi para fora.
0: Rapaz!
10: Não, ó, fique dando ousadia, viu, Bahia? Vá nessa onda aí, viu, Breno? Eu não diga nada, cara.
15: Pois é, Tony, não é a primeira chegada da Chape nesse segundo tempo, depois das mudanças, e a Chape parece estar gostando do jogo. Cruzamento na área, bate e rebate, a bola sobrou pro Bolassi, deu a cabeçada ali, que assustou o goleiro Ronaldo. Felizmente ela foi pra fora, segue 2-0 Bahia, o placar na Fonte Nova.
10: Assim, como é que é o negócio? O cara vinha no avião, mas...
11: Uma pessoa que eu conheço.
10: Atenção, fofoca, hein?
11: É, atenção, fofoca.
0: Mas o Cássio...
11: Ela sentou ao lado do Rogério no avião. E o Rogério falou sobre isso.
12: Que avião, pai?
11: É, aí, meu irmão, já é demais. Eu tive a sorte apenas. Dizer, você não sabe o que eu ouvi e de quem eu ouvi. Eu falei, me conte. Pronto, contou. Olha o Chapecoense.
10: Olha, Giovanni Augusto metendo bola pra correr, Neto.
17: Diego Pião.
10: Ah, é. Esse 70 que entrou, o Rubens.
17: Diego Pião.
10: Diga agora, Cássio.
11: E aí, uma ideia que está passando na cabeça do Rogério. É uma utilização do Everton Ribeiro diferente, mais centralizado, talvez mais perto do gol, mais solto, que você não tenha que ficar sempre compensando dois, e só compensar um, no caso de movimentação, William José ou Everton Ribeiro agora no caso. Mas se é que ele está aqui aberto, né? Mas o Bahia já fez uma mudança com William José e Pulga, de dois jogadores no ataque. Olha o Cauê.
10: É o Cauê Furquim invadindo a área. Bruno Pacheco usou a experiência e ganhou do menino, mas o menino foi atrás para roubar e tocou. A bola está com Everton Ribeiro na área para Cevedo pro gol.